0: Thaís de Araújo.
1: A seleção deve ser feita com a participação da equipe escolar, levando em consideração a proposta pedagógica, as características e as necessidades da comunidade.
2: Hoje, na apresentação da Voz do Brasil, eu, Luciana Vasconcelos e Luciano Seixas.
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2: A arrecadação do governo federal chegou a 289 bilhões e 300 milhões de reais no mês de julho.
0: Um aumento de quase 9% em relação a julho de 2025.
2: O mês foi marcado pelo desempenho favorável de setores como indústria, serviços e arrecadação de impostos.
3: Na comparação com julho do ano passado, o resultado representa crescimento real de quase 9%, já descontada a inflação. Entre os fatores que contribuíram para o resultado estão o aumento da arrecadação da Previdência Social e o crescimento das receitas com PIS e COFINS associado ao aumento das vendas. Destaca Claudemir Malaquias, chefe do Centro de Estudos Tributários e Aduaneiros da Receita Federal.
4: Os fatores que contribuíram para o resultado do mês de julho, na comparação com o mesmo período do ano passado, foram os seguintes: o desempenho da indústria, o crescimento de 1,05%. A venda de bens, o crescimento de 4,93%. A venda de serviços, um crescimento de 2%. A massa salarial teve um crescimento nominal de 10,19% em relação ao ano passado. E o valor em dólar das importações, um crescimento de 12,16%.
3: O desempenho também é positivo no acumulado do ano. De janeiro a julho, a arrecadação chegou a 1,876 bilhões de reais. Em valores corrigidos pela inflação, o crescimento foi de quase 7% em relação ao mesmo período de 2025. Reportagem Pablo Mundim.
0: O Índice Nacional de Preços ao Consumidor Amplo 15, o IPCA 15, considerado uma prévia da inflação oficial do país, ficou em menos 0,4% no mês de agosto.
2: Contribuíram para o resultado os setores de habitação, com queda de 1,41% nos preços, transportes com redução de menos 1% e alimentos e bebidas com queda de 0,5%.
0: Para a redução no valor da conta de luz e nos transportes, a queda no preço da gasolina.
2: Já no setor de alimentos e bebidas, os destaques ficaram por conta do tomate, batata inglesa, cenoura e café moído, que ficaram mais baratos no período.
0: Crianças e adolescentes estão no centro de uma ação civil pública contra a plataforma de comunicação Discord.
2: O motivo são possíveis falhas na proteção desse público, que teriam resultado em crimes e situações de violência.
0: A ação prevê obrigações para que a empresa aprimore mecanismos de prevenção e proteção.
5: A ação civil pública cobra que a plataforma Discord adote medidas efetivas para a proteção de crianças, adolescentes e mulheres no ambiente digital. Voltada inicialmente para as comunidades de games, hoje a ferramenta é usada por públicos variados e permite o compartilhamento de textos, arquivos de voz e vídeo e transmissões de modo público ou privado. Porém, segundo o governo, tem apresentado falhas na segurança e mecanismos de proteção a menores, como explica o advogado-geral da União, Jorge Messias.
6: Não há, por parte da plataforma, a adoção de requisitos mínimos estabelecidos na legislação brasileira, em especial no ECA digital, e a ausência dessa rede de proteção tem levado a situações de ordem absolutamente criminal, envolvendo crianças, adolescentes, mulheres e animais. Tentamos, por duas semanas, construir um termo de ajustamento de conduta. A empresa, num primeiro momento, demonstrou o interesse de assumir compromissos significativos com o Estado brasileiro, mas, infelizmente, recusou a assinatura do termo no último momento.
5: O fato mais grave e recente envolvendo a plataforma foi a morte de uma adolescente de 13 anos no Mato Grosso do Sul, que tirou a própria vida durante uma transmissão ao vivo pelo Discord. O secretário nacional de Direitos Digitais, Vitor Fernandes, diz que a plataforma demorou a agir, mesmo quando foi notificada.
7: Essa live durou mais de 2 horas, ela começa por volta de 2h20 da manhã, 4h15 da manhã, já completando quase 2 horas, servidor foi derrubado. As contas dos investigados envolvidos só foram banidas da plataforma 24 horas do ocorrido.
5: O ministro da Justiça e Segurança Pública, Wellington César Lima e Silva,

0: lembrou que as plataformas digitais devem se adequar ao país.
1: É uma resposta que busca fazer valer que qualquer plataforma, nacional ou estrangeira, não venha a descuidar dos limites impostos pela lei.
0: A ação pede que a plataforma reforce os mecanismos de controle parental, amplie a cooperação com autoridades brasileiras e implante sistemas que identifiquem situações de riscos para menores. É exigida ainda a criação de mecanismos específicos de detecção e moderação de conteúdos com práticas de maus tratos, violência, mutilação e crueldade contra animais. A plataforma tem até 15 dias para se adequar, sob pena diária de R$500 mil. Também é pedida a condenação da empresa em R$500 milhões por dano moral coletivo, valor que poderá ser revertido ao Fundo de Defesa de Direitos Difusos. Reportagem Graziele Bezerra.
2: Crianças e adolescentes devem ser orientados sobre os riscos existentes na internet e estimulados a conversar com adultos de confiança sempre que sentirem desconfortáveis durante interações online.
3: Caso alguém solicite sigilo sobre conversas, fotos ou qualquer outro conteúdo, o fato deve ser comunicado imediatamente aos pais ou responsáveis.
2: São orientações do delegado Alessandro Barreto, coordenador do CyberLab, o Laboratório de Operações Cibernéticas ligado ao Ministério da Justiça e Segurança Pública.
3: Em entrevista à Voz do Brasil, o delegado falou comigo e com a Mariana Jungmann sobre a atuação do CyberLab no combate a crimes cibernéticos e ameaças no ambiente digital. Vamos ouvir.
4: Delegado Alessandro Barreto, bem-vindo à Voz do Brasil, um prazer ter o senhor conosco aqui. Vamos falar então nele a partir da sua criação. Explica para o nosso ouvinte que trabalho é esse.
5: Bom, bom estar aqui com vocês, obrigado pelo convite. Bom, o que o CyberLab faz? O CyberLab é uma unidade da Secretaria Nacional de Segurança Pública e ele é um laboratório de operações cibernéticas. A pessoa acha que é até um super laboratório, estilo Matrix. Não, nós temos lá policiais capacitados, a grande parte do time são de meninas cybergirls, então assim, são as meninas que fazem um trabalho espetacular nessa área. E essa unidade, ela apoia as polícias estaduais, trazendo informação qualificada para ajudar em diversos contextos, como por exemplo, no enfrentamento a fraudes eletrônicas, em ameaças contra escolas. Então, se tem esse trabalho qualificado, que ajuda certamente a salvar vidas e a evitar tragédias.
3: Quais são os crimes mais identificados pelo laboratório e nesse contexto, o que tem chamado mais atenção?
5: Bom, o que a gente tem visto aí nos últimos anos e principalmente pós-pandemia? A migração do crime do espaço físico para o espaço virtual. Então a gente tem visto um aumento considerável de crimes, principalmente envolvendo fraudes e golpes online, como invasão de conta de WhatsApp, de redes sociais, falsa central. A gente tem visto isso muito. Nós temos visto também vários problemas, principalmente o extremismo digital, crimes de ódio. Eu fico indignado como um policial e principalmente como cidadão. Muita misoginia, um ódio contra mulheres e meninas que dá nojo, que dá asco dessas pessoas. Então a gente tem visto muito esse contexto também. E de maneira geral, a gente tem visto o crime migrar da rua para a internet. E nesse contexto, o CyberLab está ajudando as polícias estaduais a identificar pessoas que se achavam, a pessoa se achava acima de qualquer suspeita e se escondia por detrás de conexões de internet.
4: Bom, o senhor mencionou crimes como fraudes, né? Estelionatos e tal. Esses a gente já imagina quem são as pessoas por trás, são os bandidos comuns, vamos dizer assim. Mas o senhor mencionou também crimes de ódio, crimes de misoginia. Quem são as pessoas por trás desses crimes e qual é o perfil dos criminosos e das vítimas, delegado?
5: Isso, bom, o perfil das vítimas, boa parte, principalmente relacionada a crimes de ódio, a gente encontra de mulheres, meninas, entendeu? Às vezes até meninas novas, adolescentes. E o criminoso, o que a gente tem visto antigamente que eu falo,

0: há pouquíssimos anos, porque muda muito rápido na internet, a gente via maiores aliciando menores para cometer delitos. Hoje a gente já está vendo menores aliciando menores para cometer delitos. Quando se fala de internet, de uma maneira geral, quando vai se tratar de vítimas de fraudes, antes falava que o pessoal idoso, pessoal com a idade um pouco mais avançada, estava mais suscetível para isso. Hoje, todo mundo, ele pode ser vítima de um golpe. Crimes de ódio, a gente tem visto muitos adolescentes, até crianças com 11, 12 anos, fazendo parte de grupos, e isso tem chamado muita atenção, que nós precisamos reforçar o trabalho para identificar ainda mais rápido, e principalmente aqueles que estão por trás do processo de radicalização dos menores.
1: Sim, porque uma criança de 11 anos, ela não chega ao ponto de praticar um crime de ódio na internet sozinha, eu suponho, né?
0: A gente tem visto pessoas desvirtuar redes e serviços que são utilizados. Então, assim, qual é o nosso papel? Identificar essas pessoas. Então, elas utilizam mídias sociais de uma maneira geral, utilizam plataforma para encontrar esses garotos e radicalizar. Então, nosso papel é antecipar cada vez mais, identificar esses grupos e evitar que crianças de 11 anos sejam atraídas para um caminho terrível como esse.
2: A partir do monitoramento, o CyberLab dá um alerta e colabora para o desencadeamento de operações importantes de combate ao crime nesses ambientes digitais. Quais são as operações dessas que contaram com a colaboração do laboratório? Que operações o senhor destacaria, por exemplo?
0: Tem algumas, principalmente a proteção de crianças e adolescentes. Eu vejo pessoas falando, salvamos tantas vidas. Para mim é impossível mensurar isso. Eu só tenho certeza que tragédias foram evitadas, meninas que estavam sendo abusadas online foram libertadas. Aí essas operações, elas nos orgulham muito em fazer parte de um time e a gente trazer ter resultados como estamos salvando vidas. Isso é muito gratificante para mim.
1: Delegado, o senhor mencionou, né, que é um trabalho conjunto com as polícias civis dos estados. Se alguém quiser fazer um alerta para o CyberLab, fazer uma denúncia, como é que essa pessoa pode proceder? De repente, um pai, uma mãe que identificou ali com seus filhos uma situação desse tipo? Enfim, pessoas que queiram fazer algum tipo de alerta para o CyberLab, como é que pode proceder?
0: Eu recomendo que procurem no teu estado canais de denúncia online, é a própria delegacia mais próxima, que quando chegar a informação qualificada, a gente está conversando com as polícias e consegue desencadear essas grandes operações. E um ponto relevante que você falou é o pai e a mãe. O que a gente tem visto? O pai e a mãe deixa o filho passar 10, 12, 15 horas na internet, não acompanha, e a internet tem muita gente má por trás das conexões. E a criança, o adolescente, ela dá sinais. O pai e a mãe, eles conseguem entender e trazer essas informações para a polícia. Então, quanto mais informação, quanto mais dados chegar, mais pessoas vão ser identificadas e vão ser responsabilizadas. Até porque tem-se aquela impressão que a internet é algo que você fez algo lá e fica impune, não vai ocorrer nada. Muito pelo contrário, né? As polícias estão cada vez mais preparadas para identificar essas pessoas e responsabilizá-las.
2: Muito bem, nós conversamos com o delegado Alessandro Barreto, coordenador do Laboratório de Operações Cibernéticas, CyberLab. Muito obrigado, delegado, pela entrevista à Voz do Brasil.
0: Eu que agradeço.
3: O Ministério das Relações Exteriores emitiu nota de pesar pelas vítimas dos inundações
1: que atingiram o Nepal e o Tibete após o terremoto desta quarta-feira.
2: Equipes de resgate continuam as buscas por sobreviventes.
1: Até o momento, não há registros de brasileiros entre as vítimas.
2: A Embaixada do Brasil em Katmandu, no Nepal, e em Pequim acompanham com atenção os desdobramentos da situação.
1: Em caso de assistência consular, o telefone do plantão geral do Itamaraty é 61, código de Brasília, 98260-0610.
2: Aberto o período de escolha dos livros do Programa Nacional do Livro e do Material Didático, o PNLD, que serão usados por alunos do primeiro ao quinto ano do ensino fundamental no período de 2027 a 2030.
1: O prazo vai até 8 de setembro e a seleção deve ser feita de forma coletiva por professores e gestores. Confira na reportagem.
3: O período de seleção dos livros didáticos que serão utilizados por estudantes e professores do primeiro ao quinto ano do ensino fundamental já está aberto. As escolas públicas têm até 8 de setembro para selecionar os materiais que serão utilizados no triênio 2027-2030. A seleção deve ser feita com a participação da equipe escolar, levando em consideração a proposta pedagógica, as características e as necessidades da comunidade. O programa conta com 3 categorias, como explica a coordenadora geral de materiais didáticos da Secretaria de Educação Básica do Ministério da Educação, Jaqueline dos Santos Melo.
4: Na categoria 1, as obras são voltadas para estudantes e professores do primeiro e do segundo ano, com foco na alfabetização. Na categoria 2, as obras são voltadas para o terceiro, quarto e quinto ano, com foco no desenvolvimento do letramento e da escrita. Nesse ano, nós temos novidades como o livro regionalizado de história e geografia, a obra de produção de texto e livros voltados para educação digital e midiática. A categoria 3, ela é optativa para as redes e a seleção dela é para obras de língua espanhola e língua inglesa.
3: Antes de registrar a decisão, professores e gestores devem consultar o guia digital do Programa Nacional do Livro e do Material Didático PNLD, que reúne informações sobre as obras aprovadas, como resenhas, metodologias, organização dos conteúdos e orientações para a escolha. Depois, a seleção precisa ser formalizada em ata e registrada no sistema PNLD Gestão, com acesso pela conta GovBR. O preenchimento da ata sozinho não conclui o processo. Após o registro, a ata e o comprovante de escolha devem ficar disponíveis em local visível na escola. Em caso de dúvidas ou problemas no acesso, as escolas podem entrar em contato com o FNDE pelo e-mail livrodidático@fnde.gov.br. Reportagem Thaís de Araújo.
2: Instituições públicas do ensino superior e tecnológico que adotam práticas de prevenção e enfrentamento à violência de gênero vão ser reconhecidas com o selo de ambiente acadêmico seguro.
1: A iniciativa do Ministério da Educação vai conceder o título nas categorias ouro, prata e bronze.
2: Podem aderir ao programa instituições federais que atendam aos requisitos do MEC.
1: A diretora de desenvolvimento acadêmico da Secretaria de Educação Superior do Ministério, Lúcia Pelanda, fala sobre a iniciativa.
5: As mulheres já são maioria no ensino superior, então é muito importante criar ambientes cada vez mais seguros e livres de violência. Nesse sentido, o selo é um estímulo para que cada vez mais instituições se juntem a esse movimento de ter instituições verdadeiramente livres de violência.
2: Para mais informações, acesse gov.br/MEC.
1: Estamos no mês da gestante. Nós já falamos aqui sobre a importância de cuidados com a saúde, como tomar vacinas e fazer o pré-natal direitinho para cuidar da mãe e do bebê.
2: Hoje nós vamos falar dos direitos assegurados por lei às gestantes.
1: Estabilidade no emprego, atendimento médico gratuito pelo SUS, prioridade em filas e serviços, intervalo para a amamentação, além da licença maternidade.
2: Está tudo explicado na reportagem de Luciana Colares de Holanda, que ouviremos agora.
6: Maria Selma Pereira é empregada doméstica em Brasília, grávida de 8 meses. Ela espera a bebê para setembro e junto com a chegada da filha, vem a licença maternidade de 4 meses, garantida pela carteira assinada. Um direito que Selma não teve nas outras 4 gestações, quando trabalhou na informalidade.
7: Vai ser bem melhor, porque vou acordar, cuidar da neném, né? Ficar os 4 meses em casa, agora agora com carteira assinada tá bem melhor agora, porque aí quando você ganhar o bebê, você vai receber, né?
6: No Brasil, as gestantes têm direitos fundamentais garantidos por lei, que se estendem até alguns meses após o nascimento da criança. É proibida a dispensa arbitrária ou sem justa causa da empregada gestante, por exemplo, desde a confirmação da gravidez até 5 meses após o parto. Por meio da licença maternidade, fica garantido o afastamento remunerado de 120 dias para trabalhadoras formais, empregadas domésticas e seguradas do INSS. Elas também têm acesso ao salário maternidade, benefício previdenciário que substitui a renda durante esse período, como explica Márcio Lima, coordenador do Programa de Educação Previdenciária do INSS.
8: O valor pago por este benefício vai variar do salário mínimo, que é R$ 1.621 atualmente, até o teto do INSS, que vai estar no valor de R$ 8.475,55, a depender da categoria da trabalhadora.
6: Entre as garantias previstas na legislação brasileira para gestantes e mães, também está previsto o direito à liberação do trabalho para realizar consultas médicas e exames. E elas podem ser transferidas temporariamente de função quando a saúde exigir. Os direitos podem ser acessados pelo telefone ou pela internet, de acordo com Márcio Lima, do INSS.
8: Os direitos são acessados através da central telefônica 135, que funciona de segunda-feira a sábado, das 7 da manhã até as 22 horas no horário de Brasília, sendo que recebe ligação gratuita ou ainda através do aplicativo Meu INSS.
6: Além dos direitos trabalhistas, as gestantes contam com atendimento prioritário e acompanhante no parto pelo SUS. Após o retorno ao trabalho, a mãe tem direito a 2 intervalos diários de 30 minutos para a amamentação até o bebê completar 6 meses. Reportagem Luciana Colares de Holanda.
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2: Fique agora com o Minuto do TCU. Em seguida, as notícias do Poder Judiciário e do Congresso Nacional. Boa noite.
1: Boa noite para você e até amanhã.
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10: 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Você vai ouvir agora notícias do Poder Judiciário.
12: Supremo julga a ação sobre o poder de requisição do Ministério Público da União a órgãos da administração pública.
13: Para o STJ, acesso a sistema com dados contábeis não dispensa dever de prestação de contas de bens em condomínio.
12: Justiça determina que o governo federal e o estado de Sergipe implantem serviço especializado em doenças raras.
13: Boa noite, eu sou o Arthur Filho.
12: E eu sou Walter Lima.
13: Supremo Tribunal Federal julga ação sobre o poder de requisição do Ministério Público da União a órgãos da administração pública.
12: O julgamento busca definir até onde vai essa prerrogativa do Ministério Público da União e em quais situações ela pode ser exercida, delimitando se a administração pública é obrigada a atender integralmente ao pedido ou se pode recusá-lo.
13: Administrador de bens em condomínio, ou seja, em copropriedade, deve prestar contas ao outro condômino, mesmo que dados contábeis estejam disponíveis em sistema eletrônico.
12: Essa decisão é do Superior Tribunal de Justiça, o STJ. Fátima Uchoa.
14: Um irmão ajuizou ação contra o outro pedindo a prestação de contas da administração dos imóveis de propriedade comum. A Justiça de Mato Grosso decidiu que o administrador tem o dever de apresentar as contas e a terceira turma do STJ manteve esse entendimento. Segundo a relatora ministra Nancy Andrighi, o interesse de agir pressupõe a existência de controvérsia sobre a prestação das contas e, nesse caso, mesmo havendo sistema que permita o compartilhamento de informações, o administrador deve apresentar as contas de forma especificada e completa.
13: TST manteve condenação em caso de caseiro baleado durante assalto.
12: Empregador terá de pagar indenização por danos morais e materiais. Mila Amaral.
15: Um caseiro levou 3 tiros durante um assalto na fazenda onde ele trabalhava e morava em Cruz Alta, no interior do Rio Grande do Sul. Ele ficou com sequelas e capacidade de trabalho reduzida. O trabalhador entrou na justiça e contou que não foi a primeira vez que a fazenda foi assaltada. E a justiça deu razão a ele. O Tribunal Regional do Trabalho condenou o proprietário a pagar R$30 mil por danos morais e R$70 mil por danos materiais. A fazenda recorreu, dizendo que a culpa era de terceiros, mas a primeira turma do TST manteve a condenação e destacou que o dono sabia dos assaltos anteriores e mesmo assim não tomou nenhuma providência para aumentar a segurança dos trabalhadores. A decisão foi unânime.
13: Justiça Federal determina que União e o Estado de Sergipe implantem serviço de atenção especializada em doenças raras.
12: Decisão atende a pedidos do Ministério Público Federal em ação. Sabrine Menezes.
16: De acordo com o inquérito civil instaurado pelo MPF, Sergipe possui cerca de 120 mil pessoas acometidas por doenças raras. Dessas, aproximadamente 36 mil apenas em Aracaju e a maioria delas crianças. Com a decisão, o Estado e o município devem organizar e pactuar a linha de cuidado da rede de forma imediata e em até 4 meses. Além disso, Sergipe e Aracaju, junto com a União, têm até 8 meses para habilitar e implementar pelo menos um serviço de atenção especializada em doenças raras, além de estruturar a rede de atenção integral para pessoas com doenças raras. Em caso de descumprimento, foi fixada multa de R$5 mil.
13: O Tribunal Superior Eleitoral recebeu um grupo de criadores de conteúdos digitais para uma iniciativa voltada a combater a desinformação sobre as urnas eletrônicas.
12: O encontro se estendeu por toda a tarde dessa terça-feira e foi viabilizado por meio de uma parceria do TSE com a organização Redes Cordiais. Vitor Struck.
17: Juntos, os influenciadores somam 45 milhões de seguidores nas redes sociais. O encontro fez parte da iniciativa Confirma, 30 anos de urna eletrônica, e foi promovido pela organização Redes Cordiais, em parceria com o TSE e com o apoio do YouTube e do TikTok. A programação contou com visitas a espaços importantes do tribunal, como o local onde as urnas ficam armazenadas, o Museu do Voto, e também incluiu uma demonstração detalhada sobre o funcionamento dos equipamentos usados nas eleições. Ao final, os influenciadores participaram de uma roda de conversa com o presidente do TSE, o ministro Cássio Nunes Marques.
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13: A você, uma boa noite.
12: E até amanhã.
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18: Eu sou Paula Groba.
19: E eu sou Humberto Pinheiro.
18: E estes são os destaques de hoje do Jornal do Senado, que começa agora.
20: Governo e Congresso anunciam um acordo para votações prioritárias. Fim da escala 6x1, taxa das blusinhas, terras raras e PEC da segurança pública.
18: Congresso vai analisar duas medidas provisórias para reduzir impactos das tarifas americanas e alta do petróleo.
20: Projeto cria política nacional para apoiar adolescentes nos anos finais do ensino fundamental.
18: Boa noite.
21: Boa noite.
18: Após encontro com o presidente Lula e o presidente da Câmara dos Deputados, Hugo Mota, o presidente do Senado, Davi Alcolumbre, anunciou as prioridades do Congresso nos próximos dias. Entre os temas citados estão a votação da MP que acaba com a taxa sobre compras internacionais.

0: ingresso a partir da próxima segunda-feira. Mais informações com o repórter Pedro Pincer.
1: O presidente do Senado, Davi Alcolumbre, afirmou que votará na próxima semana a medida provisória que acabou com a chamada taxa das blusinhas, imposto de importação de 20% sobre compras internacionais de até $50. O texto, segundo o senador, será analisado na Câmara e no Senado antes de perder a validade. Caso a votação não ocorra, o imposto voltará a ser cobrado em 9 de setembro. Alcolumbre reafirmou que a medida será pautada no esforço concentrado previsto para ocorrer entre 31 de agosto e 4 de setembro.
2: Nós vamos deliberar, então na ela virá lei para proteger milhões de brasileiros que usam desse instrumento para adquirir produtos muito baratos e terem qualidade de vida melhor.
1: Alcolumbre também disse que a Comissão de Constituição e Justiça vai analisar na próxima semana as propostas de emenda à Constituição que tratam da segurança pública e do fim da escala 6x1. Davi afirmou estar em contato frequente com o relator da mudança na escala de trabalho, senador Omar Aziz, do PSD do Amazonas.
2: Tem a compreensão da importância da matéria, me disse que já está construindo um relatório para ser apresentado na próxima quarta-feira na Comissão de Constituição e Justiça.
1: Outra proposta que deve ser pautada na semana que vem é a que cria uma política nacional para os minerais críticos e estratégicos.
3: E o relator da PEC da Segurança Pública, senador Rogério Carvalho, do PT de Sergipe, anunciou que o texto não deve sofrer mudanças no Senado.
0: Já aprovado na Câmara, a proposta está na Comissão de Constituição e Justiça. Repórter Herman Kulitz.
4: O texto altera diversas regras da Constituição para ampliar a atuação da Polícia Federal, endurecer o combate às facções e milícias e reforçar o financiamento do Fundo Nacional de Segurança Pública e do Fundo Penitenciário Nacional, além de aumentar a integração e a cooperação de sistemas e órgãos de segurança pública. Em análise na CCJ, a proposta recebeu diversas emendas, como a do senador Sargento Reginauro, do PSDB do Ceará, que recomendava que os homicídios praticados por organizações criminosas não fossem julgados pelo Tribunal do Júri. Já a emenda do senador Hamilton Mourão, do Republicanos do Rio Grande do Sul, defendia a previsão de um sistema de informação sobre antecedentes criminais. Ambas foram rejeitadas, com o entendimento do relator de que não cabe a implementação dessas mudanças no texto constitucional. Além disso, na opinião do senador, alterar o que já foi aprovado pelos deputados somente atrasaria medidas que precisam ser tomadas contra a criminalidade organizada e iria na contramão da expectativa da sociedade. Porém, as modificações podem ser apresentadas na Comissão de Constituição e Justiça até a discussão final da matéria. O texto ainda precisa ser aprovado em 2 turnos no plenário do Senado. Se passar sem alterações, será promulgado e começa a valer. Havendo qualquer mudança, a matéria deverá retornar para a Câmara dos Deputados.
3: O Congresso também vai analisar 2 medidas provisórias editadas pelo governo federal para tentar reduzir os impactos das tarifas americanas e da alta internacional do petróleo.
0: As 2 medidas provisórias já estão em vigor, mas precisam ser aprovadas por deputados e senadores para continuar valendo. Repórter Patrícia Oliveira.
5: Uma das medidas permite que empresas afetadas pelas novas tarifas impostas pelo governo americano prorroguem por até 1 ano o cumprimento de compromissos de exportação, com a suspensão de tributos. Já a outra medida libera R$3 bilhões para subsidiar a produção e a importação de diesel e gasolina, diante dos efeitos dos conflitos no Oriente Médio sobre o preço do petróleo. Para Carlos Pio, professor de Relações Internacionais da UNB, as medidas são importantes neste momento de emergência, mas o país precisa também adotar estratégias a longo prazo.
6: A gente precisa aumentar a produtividade da economia como um todo, é reforçar as qualificações dos trabalhadores, ampliar o comércio com os outros parceiros de qualquer lugar do planeta, em qualquer setor.
5: As 2 medidas provisórias já estão em vigor, mas precisam ser aprovadas por deputados e senadores para continuar valendo.
3: A adolescência é uma fase de muitas transformações e desafios que podem refletir diretamente no desenvolvimento.

0: empenho e na permanência dos estudantes na escola. Para apoiar o desenvolvimento dos alunos nessa etapa da vida, um projeto de lei propõe criar a Política Nacional Escola das Adolescências. A proposta é do senador Camilo Santana, do PT do Ceará, ex-ministro da Educação, e está em análise na Comissão de Educação. Pelo texto, a política será voltada aos anos finais do ensino fundamental, do sexto ao nono ano. A ideia é tornar a escola mais atrativa, acolhedora e conectada à realidade dos adolescentes, com estratégias de apoio técnico e financeiro.
1: A medida também busca reduzir as taxas de reprovação e abandono escolar, especialmente no período de transição para o ensino médio. O senador Camilo Santana destaca ainda a importância da educação em tempo integral. Segundo ele, ampliar a permanência de crianças e jovens na escola pode trazer mais benefícios não apenas para a educação, mas também para a segurança.
2: Porque além de dar oportunidade para o nosso jovem passar o dia na escola, fazer as refeições, praticar esporte, é a maior política de prevenção à violência. É você ter a meninada toda na escola nesse país.
0: O Senado também analisa um projeto que cria o programa Escola Sem Partido. De autoria do senador Magno Malta, do PL do Espírito Santo, a proposta altera a Lei de Diretrizes e Bases da Educação para incluir novos princípios e regras para o ensino. O texto prevê a garantia da pluralidade de ideias, da liberdade de crença e da liberdade de consciência. Também proíbe professores de promover ideológicas ou políticas.
1: A proposta está em análise na Comissão de Direitos Humanos, onde é relatada pelo senador Sargento Reginauro, do PSDB do Ceará. Depois, o projeto ainda deve passar pela Comissão de Constituição e Justiça e pela Comissão de Educação.
3: Eleições 2026.
0: As eleições deste ano vão contar com a participação de mais pessoas idosas em relação a 2022.
1: O aumento segue a tendência de envelhecimento populacional apontada pelo IBGE. Repórter Lana Dias.
4: O número de eleitores idosos cresceu cerca de 14% desde as eleições de 2022. Neste ano, 37 milhões e meio poderão votar. Para aqueles entre 60 e 69 anos, o voto é obrigatório, mas acima dos 70 anos, a participação é facultativa. O senador Fernando Dueire, do PSD de Pernambuco, reforçou a importância do voto da terceira idade.
5: A democracia precisa ouvir todas as gerações. Os mais jovens representam o futuro, mas aqueles que são mais experientes carregam uma parte importante da memória e da construção do nosso país.
4: Para a Dorci Antônia de Carvalho, de 83 anos, a participação não deve se limitar ao voto obrigatório.
6: Eu acho que todo mundo que tem mais de 60 anos, 70 anos, devia continuar votando. Eu tenho certeza, temos amigos também que já combinaram, vão votar.
4: O aumento do eleitorado idoso segue a tendência de envelhecimento populacional no Brasil. De acordo com o IBGE, a população com 60 anos ou mais subiu de 11,3% para 16,6% de 2012 a 2025.
1: Com edição de Paula Groba e trabalhos técnicos Eliseu Caires, o Jornal do Senado fica por aqui. Acompanhe agora as notícias da Câmara dos Deputados. Boa noite.
0: Boa noite e até amanhã.
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7: Comissão analisa projetos que reduzem impacto ambiental de plásticos.
8: Deputados aprovam parecer da subcomissão sobre segmento de estética.
7: Parlamentares apresentam medidas de proteção à criança e adolescente.
8: Boa noite. Jefferson Rodrigues, do PSDB de Goiás, propõe novas obrigações para plataformas digitais no combate à exploração sexual de crianças e adolescentes na internet. Ele explica que o texto cria canais de denúncia e respostas rápidas às vítimas e aos órgãos de segurança.
7: Para facilitar a investigação desses crimes, a proposta de Jefferson Rodrigues inclui mecanismos de preservação de registros, metadados e informações de usuários suspeitos. O deputado avalia que a medida amplia a capacidade de identificar os responsáveis e reunir provas no ambiente digital.
8: Está em análise projeto que cria o Programa Nacional Ampara, voltado à prevenção da violência contra crianças, adolescentes e mulheres nas escolas. A proposta de Helena Lima, do PSD de Roraima, prevê formação de profissionais e articulação entre escolas, famílias e segurança pública.
7: O projeto de Helena Lima orienta estudantes sobre como identificar situações de violência e conhecer canais de denúncia e proteção.

0: Para a deputada, a medida busca fortalecer a cultura de paz e o respeito no ambiente escolar.
1: A punição de crimes contra a dignidade sexual praticados com abuso de autoridade é reforçada em projeto apresentado por Samuel Viana, do União de Minas Gerais. A proposta aumenta pela metade a pena por importunação sexual quando o agressor se valer de posição de supervisão sobre a vítima.
0: Samuel Viana aponta que a mudança alcança relações em ambientes educacionais, esportivos, religiosos, culturais e assistenciais, mesmo sem vínculo formal de emprego. O texto também amplia a situação em que a autoridade exercida sobre a vítima pode elevar a pena dos crimes contra a dignidade sexual.
1: Doutor Ismael Alexandrino, do PSD de Goiás, apresentou o projeto que torna crime dar escondido ou à força substância química que reduz a capacidade de reação de alguém, prática conhecida como Boa Noite Cinderela. De acordo com o projeto, o autor poderá ficar preso de 3 a 6 anos.
0: Doutor Ismael Alexandrino alega que o Brasil ainda não possui tipificação penal específica para essa conduta, o que gera impunidade. Para o deputado, o projeto muda isso ao obrigar a coleta imediata de exames, criar um cadastro nacional de ocorrências e a elaboração de campanhas permanentes de prevenção.
2: Justiça.
1: Está em análise projeto de Fábio Choquete, do União de Santa Catarina, que estabelece restrições ao exercício da advocacia por cônjuges, parentes e sócios de magistrados. De acordo com o deputado, a proposta visa ampliar a transparência e evitar conflitos de interesse.
0: O texto de Fábio Choquete permite que partes questionem o patrocínio de causas diante de possíveis vínculos com magistrados. A proposta ainda estabelece sanções, incluindo a exclusão da OAB para advogados que descumprirem as vedações.
2: Saúde.
1: É de autoria de Juarez Costa, do Republicanos de Mato Grosso, o projeto que estabelece diretrizes para o atendimento pelo SUS de mulheres que passam pelo climatério e menopausa. A proposta prevê acompanhamento integral com atuação da atenção primária e acesso a diferentes tratamentos.
0: Juarez Costa ressalta que a matéria prevê também oferta de terapia hormonal pelo SUS quando houver indicação clínica. O deputado acredita que a medida pode reduzir desigualdades no atendimento e ampliar o acesso das mulheres aos cuidados necessários nessa fase da vida.
2: Habitação.
1: Aline Gurgel, do União do Amapá, requer a criação de uma comissão especial para analisar o projeto que trata do financiamento de imóveis urbanos durante situações de emergência sanitária. A proposta suspende as parcelas de financiamentos durante esse período.
0: O projeto também determina que não sejam cobrados juros ou multas durante a suspensão e amplia o prazo para financiamento do Minha Casa Minha Vida. Aline Gurgel lembra que a medida foi apresentada durante a pandemia de Covid-19 para reduzir o impacto da crise sobre as famílias.
2: Esporte.
1: Milton Vieira, do Republicanos de São Paulo, quer garantir imunidade tributária para entidades esportivas sem fins lucrativos. O deputado defende equiparar essas organizações às instituições de educação e assistência social, desde que cumpram os requisitos previstos em lei.
0: A proposta de Milton Vieira abrange entidades certificadas dos movimentos olímpico, paralímpico, clubístico e educacional. Para o deputado, a imunidade pode fortalecer projetos esportivos, ampliar a inclusão social e contribuir para a formação de atletas e cidadãos.
2: Ciência e tecnologia.
1: Rui Falcão, do PT de São Paulo, apresentou relatório favorável ao projeto que amplia o uso de recursos destinados à ciência e tecnologia para financiar iniciativas inovadoras. Ele recomenda aprovação por considerar que a proposta aproxima a pesquisa científica do setor produtivo.
0: Rui Falcão avalia que a medida pode fortalecer empresas de tecnologia e aumentar a competitividade brasileira. O parlamentar afirma que a parceria entre universidades, empresas e governo contribui para a transformação de pesquisa em produtos e serviços para a população.
2: Economia.
1: A Receita Federal anunciou na Câmara mudanças no programa de compras do exterior para evitar a entrada de produtos irregulares. A repórter Silvia Munhato tem mais informações.
3: Ainda este ano, a Receita Federal deve adotar um sistema que vai excluir do seu programa de compras no exterior o remessa conforme as plataformas de comércio internacional que permitirem a venda de produtos subfaturados, falsificados ou que apresentem outros tipos de ilegalidades. A fiscalização das encomendas será aprimorada ainda este ano com o uso de inteligência artificial para analisar o conteúdo dos pacotes. Um dos objetivos é evitar a fiscalização apenas quando a encomenda chega no país, porque a quantidade de remessas não para de crescer. Também será minimizado o problema de vazamento de dados dos destinatários, que acabam sendo alvo de golpes. O deputado Júlio Lopes, do PP do Rio de Janeiro, elogiou o trabalho da Receita e afirmou que é preciso tratar a pirataria de forma especializada em todos os órgãos públicos e citou o problema de sementes fabricadas em desacordo com a regulação nacional.
4: Os caminhões de sementes transgênica feitas fora das regras e fora das normas são aprisionados e não há conhecimento da Polícia Rodoviária Federal, nem da Polícia Federal, nem de órgão nenhum para fazer a apreensão da mercadoria. Então esses têm sido liberados e são casos gravíssimos, porque essas sementes, quando feitas fora de norma, elas podem gerar pragas, gerar deformações nas colheitas brasileiras, enfim, no meio ambiente como um todo, né?
3: O deputado sugeriu ainda que a Receita cruze dados dos 47 milhões de CPFs que fazem compras no exterior com as suas rendas declaradas. Segundo ele, isso deverá revelar irregularidades. De acordo com a Receita Federal, as encomendas do exterior passaram de cerca de 30 milhões de pacotes em 2019 para mais de 200 milhões em 2023. Para este ano, é esperado uma arrecadação recorde com as encomendas, equivalente a 10% de todo o volume importado pelo país, ou 5 bilhões de reais. Da Rádio Câmara de Brasília, Silvia Minhato.
0: Carlos Chiodini, do MDB de Santa Catarina, defende a transferência para Brasília da sede do órgão responsável por regular e fiscalizar o mercado de valores mobiliários no Brasil. O projeto prevê que a mudança da Comissão de Valores Mobiliários seja feita de forma gradual em até 4 anos.
1: Para Carlos Chiodini, a transferência aproxima a CVM de outros órgãos federais sediados em Brasília, facilitando a articulação entre as instituições. O projeto também assegura aos servidores da autarquia no Rio de Janeiro a opção de se transferir para Brasília ou de permanecer no estado.
0: Stefano Aguiar, do PSD de Minas Gerais, apoia a criação da Frente Parlamentar em defesa do mutualismo, sistema em que as pessoas se associam para compartilhar custos e oferecer proteção patrimonial umas às outras. A proposta, segundo o deputado, é uma alternativa aos seguros tradicionais.
1: A frente pretende reunir parlamentares, governo, empresas e entidades do setor para acompanhar a regulamentação da proteção patrimonial mutualista. Stefano Aguiar acredita que a iniciativa pode ampliar o acesso dos brasileiros a uma opção de proteção competitiva.
2: Comissões.
0: Comissão de Trabalho aprova relatório da subcomissão sobre o setor de estética. A repórter Maria Neves traz os detalhes da medida proposta.
5: A Comissão de Trabalho da Câmara aprovou o relatório final da subcomissão especial sobre o setor de estética, elaborado pela deputada Soraya Santos, do PL do Rio de Janeiro. Além de um projeto de lei que altera a regulamentação das atividades dos profissionais do setor, a relatora apresentou recomendações aos poderes executivos. Soraya Santos argumenta que as interpretações da legislação vêm dificultando o exercício dos profissionais de estética.
6: Estudante de faculdade de estética, migrando para outras carreiras, para biomedicina ou para medicina, passando dificuldades, por exemplo, com uma compra de insumos. Porque se eu não sou reconhecida, eu não posso comprar. É humilhante eu fazer um curso universitário regulamentado por um órgão público e eu ter que precisar de uma outra pessoa para assinar a compra do material que eu quero trabalhar. Para piorar, a Anvisa e as vigilâncias sanitárias não reconheciam a profissão quando a competência delas não é reconhecer. Quem reconhece profissão é a lei e o Congresso aprovou a profissão.
5: Como forma de solucionar interpretações divergentes, a relatora sugere inserir expressamente na lei que os esteticistas são profissionais da área de saúde para todos os efeitos legais. Outro problema detectado pela subcomissão, segundo Soraya Santos, foi a falta de um currículo nacional que padronize a formação de esteticistas e cosmetólogos. Por isso, ela sugere ao Ministério da Educação que elabore diretrizes curriculares específicas para todos os cursos da área, além de criar mecanismos de certificação técnica para profissionais já formados. A proposta também permite a atuação de profissionais formados em outras áreas da saúde, como esteticistas, desde que façam pós-graduação na área ou passem por exame de proficiência. Da Rádio Câmara de Brasília, Maria Neves.
2: Trabalho.
1: Nicolete, do PL de Roraima, apresentou projeto que permite a servidores públicos atuarem como microempreendedores individuais. A proposta condiciona a atividade à inexistência de conflito de interesses com as funções exercidas no serviço público.
0: Nicolete afirma que a proibição atual pode levar servidores que realizam atividades nas horas de folga à informalidade. Para ele, a mudança estimula a formalização de pequenos negócios e preserva o funcionamento do serviço público por meio de regras definidas por cada ente federativo.
2: Transportes.
1: Danley de Deus Interhalls, do PSD do Rio Grande do Sul, pede a realização de uma audiência para discutir a concessão da BR-285 no trecho entre Passo Fundo e a região de Ijuí. A proposta prevê a participação de representantes do governo, de órgãos de transporte e de prefeitos.
0: Danley de Deus Interhalls argumenta que a concessão pode acelerar investimentos como duplicação de trechos, construção de terceiras faixas e melhoria da sinalização. Ele afirma que as mudanças podem aumentar a segurança na rodovia e fortalecer a logística e a economia da região.
2: Desenvolvimento regional.
1: Júlio César, do PSD do Piauí, defende projeto que isenta permanentemente os consumidores que produzam a própria energia renovável de pagar pelo uso da rede de distribuição. O texto acaba com a cobrança gradual sobre a energia solar excedente devolvida ao sistema.
0: Júlio César entende que a medida corrige uma distorção que é a cobrança pela energia injetada na rede. Segundo o parlamentar, o objetivo é garantir segurança jurídica, democratizar o acesso à energia limpa e incentivar novos investimentos sem sobrecarregar o cidadão.
2: Agricultura.
1: Projeto de Paulo Teixeira, do PT de São Paulo, proíbe a exportação de animais vivos destinados ao abate ou à engorda. Ele explica que a medida busca reduzir o sofrimento dos animais durante transportes de longa distância e reforçar as políticas de proteção e bem-estar animal.
0: Segundo Paulo Teixeira, a proposta também pretende estimular o processamento da produção pecuária no país, contribuindo para a geração de empregos, renda e arrecadação. A proibição não se aplica a animais destinados à reprodução, pesquisa, melhoramento genético ou conservação de espécies.
2: Votação.
1: A Comissão de Desenvolvimento Econômico da Câmara aprovou dois projetos para reduzir o impacto ambiental no uso de plásticos. Uma das propostas prevê a diminuição gradativa dos microplásticos em cosméticos e produtos de higiene pessoal, como informa o repórter Luiz Cláudio Canuto.
7: Dois projetos sobre redução do impacto ambiental do uso de plásticos foram aprovados pela Comissão de Indústria e Comércio da Câmara dos Deputados. Um deles obriga a classificação dos plásticos usados em produtos produzidos no Brasil ou importados, e o outro projeto trata da redução de microplásticos em cosméticos e produtos de higiene pessoal. A proposta que trata da classificação dos plásticos trata também de reciclagem. O texto aprovado foi apresentado pelo relator, deputado Alexandre Lindenmaier, do PT do Rio Grande do Sul, e muda a Política Nacional de Resíduos Sólidos, com metas progressivas de reciclagem das embalagens. Pela versão aprovada, em até 5 anos, 10% das embalagens plásticas devem ser recicladas. O texto prevê ainda incentivos fiscais para indústrias que usem materiais com desempenho ambiental. A proposta foi inspirada em regulamento da União Europeia. Para o relator, Alexandre Lindenmaier, a regulação é necessária para evitar que o Brasil se torne um depósito de materiais banidos em outros países.
8: A poluição plástica não é apenas um problema visual ou ambiental, mas uma emergência de saúde pública. Estudos recentes têm confirmado a presença de polímeros em tecidos cardíacos humanos e na placenta, elevando o risco de doenças crônicas não transmissíveis, como doenças cardiovasculares.
7: O projeto ainda vai ser analisado pelas comissões de Defesa do Consumidor e de Constituição e Justiça. Já o outro projeto aprovado, sobre redução gradual e eliminação total do uso de microplásticos em cosméticos e produtos de higiene pessoal, foi para a Comissão de Meio Ambiente. A Comissão de Indústria e Comércio seguiu o voto do relator, deputado Marcelo Queiroz, do PSDB do Rio de Janeiro. O texto considera microplásticos as partículas sólidas, sintéticas, insolúveis em água e não biodegradáveis, com dimensões inferiores a 5 milímetros, de origem petroquímica e colocadas intencionalmente em cosméticos e produtos de higiene pessoal com funções esfoliantes, abrasivas, de limpeza ou de alteração de textura. São ingredientes comuns em esfoliantes faciais e corporais, shampoos, cremes dentais e sabonetes. O relatório de Marcelo Queiroz foi lido pelo deputado Alexandre Lindenmaier.
8: Esses microplásticos tão presentes em produtos cosméticos ou de higiene pessoal com funções esfoliantes e abrasivas, por exemplo, ao serem utilizados e descartados, geram um significativo fator de poluição em águas superficiais com grande potencial de risco à saúde humana. Nestes casos, uma das soluções recomendadas é justamente a de que o poder público atue de forma a regulamentar ou mesmo proibir as atividades responsáveis por causar esse dano coletivo.
7: Pela proposta, o cronograma progressivo de redução a ser cumprido por fabricantes, importadores e formuladores é de 30% em até 3 anos, 60% em 5 anos, 90% em 7 anos e a eliminação total em 10 anos. O cronograma pode ser ajustado com justificativa técnica quando não houver insumo alternativo com o mesmo desempenho, risco à segurança do consumidor na substituição ou impactos ambientais adversos do insumo que substituiria. A proposta ainda vai ser analisada pelas comissões de Meio Ambiente e de Constituição e Justiça. Da Rádio Câmara de Brasília, Luiz Cláudio Canuto.
2: Meio Ambiente.
0: Projeto de delegado Matheus Laiola, do União do Paraná, cria o programa local seguro para animais vítimas de maus tratos. A proposta prevê acolhimento imediato, atendimento veterinário e manutenção dos animais resgatados em ações policiais, fiscalizações ou decisões judiciais.
1: Delegado Matheus Laiola incluiu no texto que o responsável pelos maus tratos deverá arcar com as despesas de resgate e tratamento do animal. O projeto permite que hospitais e clínicas veterinárias, universidades e abrigos possam se credenciar para receber os animais resgatados.
0: A prevenção de maus tratos contra animais é o foco de projeto apresentado por Fábio Macedo, do Podemos do Maranhão. O texto inclui nos currículos escolares conteúdos sobre direitos dos animais, além de ações educativas voltadas ao respeito e à proteção da vida animal.
1: Fábio Macedo também propõe que adolescentes responsáveis por atos de violência contra animais cumpram serviços comunitários, de preferência em entidades de proteção e saúde animal. A proposta ainda institui o 4 de outubro como Dia Nacional da Proteção, Respeito e Empatia com os Animais.
0: Termina agora o Jornal Câmara dos Deputados, produzido pela Rádio Câmara, com trabalhos técnicos de Everson Urani e a apresentação de Márcio Aquiles Sardi e Val Monteiro. Boa noite.
1: Uma boa noite para você. A Voz do Brasil volta amanhã.
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2: Boa noite. O dia vai declinando e antes que ele termine, pare por alguns instantes. Respire com calma, silencie o coração, recorde, do amanhecer até o anoitecer, Deus esteve com você. À luz da palavra, vamos reler o caminho percorrido e como discípulos rezar. Permanece conosco, Senhor. Em nome do Pai, e do Filho, e do Espírito Santo. Amém.
3: Nesta noite, ouçamos o Evangelho de Mateus. Ai de vós, escribas e fariseus hipócritas, sois semelhantes a sepulcros caiados, que por fora parecem bonitos, mas por dentro estão cheios de ossos de mortos e de toda a podridão. Ao fim do dia, às vezes tentamos deixar tudo em ordem para amanhã. Arrumamos o que ficou espalhado, respondemos ao que estava pendente e procuramos dar alguma forma ao que o cansaço desorganizou. Mas há realidades que não se resolvem apenas com uma aparência melhor. Há coisas dentro de nós que não precisam ser escondidas ou disfarçadas, precisam receber vida nova. Jesus compara os escribas e os fariseus a sepulcros caiados. Por fora, belos, por dentro, marcados pela morte. A imagem é forte porque revela uma contradição profunda. Não se trata somente de guardar sentimentos ruins enquanto mostramos um rosto agradável. O interior também é feito das disposições que alimentamos, das escolhas que repetimos e das atitudes que contradizem aquilo que exteriormente afirmamos viver. Podemos parecer justos e ainda assim conservar dentro de nós modos de pensar e agir que ferem, endurecem e afastam da vida. A palavra de Jesus é severa, mas não é uma sentença de condenação. Ela é a verdade que não se deixa enganar pelas aparências e justamente por isso pode alcançar aquilo que escondemos. Jesus nomeia a morte não para nos abandonar dentro dela, mas para abrir um caminho de conversão. Seu olhar atravessa a fachada e chega ao lugar em que a graça precisa começar a sua obra. Talvez, muitas vezes, tenhamos confundindo conversão com o esforço de melhorar a imagem que apresentamos. Depois de reconhecer uma incoerência, fazemos promessas, controlamos alguns gestos e tentamos parecer diferentes. O esforço pessoal tem sua importância, mas não pode sozinho devolver vida ao que morreu dentro de nós. Um sepulcro pode receber outra camada de tinta e continuar sendo um sepulcro. O Evangelho nos convida a algo mais profundo. Permitir que Deus entre naquilo que não conseguimos recriar por nossas próprias forças. Isso exige verdade e humildade. Exige parar de justificar o que precisa ser convertido e deixar de esconder de Deus aquilo que Ele já conhece. A graça não trabalha sobre uma versão ideal de nós mesmos, mas sobre a vida que realmente lhe entregamos. Quando apresentamos ao Senhor uma ferida, um ressentimento, uma escolha desordenada ou uma incoerência concreta, não estamos apenas confessando nossa fraqueza. Estamos abrindo espaço para que Cristo faça nascer vida onde antes havia apenas morte. A transformação interior, então, começa a alcançar também o exterior. As palavras tornam-se mais verdadeiras, as relações mais justas, as decisões mais coerentes. Não porque aprendemos a representar melhor, mas porque alguma coisa foi sendo recriada pela graça. O exterior já não serve para esconder o interior. Passa a revelar, ainda que lentamente, a obra que Deus realiza em nós. Ao reler este dia, não procure apenas aquilo que permaneceu incoerente. Reconheça também os pequenos sinais de vida que a graça fez nascer. Uma palavra que você conteve, um gesto de paciência, a coragem de admitir um erro, o desejo de reparar o mal, um instante em que voltou o coração para Deus. Talvez sejam sinais discretos, mas mostram que a última palavra não pertence àquilo que morreu. Antes de descansar, não tente encobrir nada. Permaneça diante do Senhor com verdade. Entregue-lhe o que ainda precisa ser curado e agradeça pelo que já começou a renascer. Aquele que conhece profundamente o nosso interior, não veio apenas revelar nossas sombras. Veio chamar-nos para fora delas e conduzir-nos novamente à vida. Agora, diante do Senhor, feche seus olhos, respire fundo, vamos ler o nosso dia diante de Deus. Que modo de pensar, escolha repetida ou atitude tem me afastado da vida? O que preciso entregar a Cristo, porque não consigo recriar apenas com minhas próprias forças? Quais pequenos sinais de vida a graça fez nascer hoje em mim? Apresente ao Senhor aquilo que surgiu em seu coração e reze comigo. Senhor Jesus, ao final deste dia, permaneço diante de Ti com aquilo que mostrei e também com aquilo que tentei esconder. Teu olhar atravessa minhas aparências e alcança o lugar em que Tua graça precisa começar. Perdoa-me pelas disposições que alimentei, pelas escolhas desordenadas que repeti e pelas atitudes que feriram, endureceram ou afastaram da vida. Perdoa-me quando tentei apenas melhorar minha imagem, sem entregar verdadeiramente o coração à conversão. Tu nomeias aquilo que está morto em mim não para me condenar, mas para me chamar novamente à vida. Por isso, entrego-te minhas feridas, ressentimentos, justificativas e incoerências. Entra naquilo que não posso recriar por minhas próprias forças. Não permitas que eu ofereça apenas promessas ou outra camada de aparência. Dá-me verdade para reconhecer o que precisa mudar, humildade para acolher tua ação e coragem para reparar o mal que causei. Faz nascer vida nova dentro de mim. Torna minhas palavras mais verdadeiras, minhas relações mais justas e minhas decisões mais coerentes. Revele pouco a pouco a obra de tua graça. Obrigado pelos sinais de vida deste dia. A palavra que consegui conter, o gesto de paciência, a coragem de reconhecer um erro e o desejo de recomeçar. São sinais de que a morte não possui a última palavra. Senhor Jesus, chama-me para fora de minhas sombras. Cura o que ainda está ferido e conduz-me novamente à vida.

0: Senhor Jesus, o dia declina e a noite se aproxima. Fica conosco, permanece em nossa casa, guarda aqueles que amamos e concede-nos repousar em tua presença. Que o Senhor, o nosso Deus, te abençoe e te guarde. Ele que é Pai e Filho e Espírito Santo. Amém. Uma boa noite e até amanhã. Fica conosco, Senhor. A noite vai caindo, mas a tua presença permanece.
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3: Em nome do Pai e do Filho e do Espírito Santo. Amém. Creio em Deus Pai Todo-Poderoso, Criador do céu e da terra, e em Jesus Cristo, seu único Filho, nosso Senhor, que foi concebido pelo poder do Espírito Santo, nasceu da Virgem Maria, padeceu sob Pôncio Pilatos, foi crucificado, morto e sepultado, desceu à mansão dos mortos, ressuscitou ao terceiro dia, subiu aos céus, está sentado à direita de Deus Pai Todo-Poderoso, onde há de vir a julgar os vivos e os mortos. Creio no Espírito Santo, na Santa Igreja Católica, na comunhão dos santos, na remissão dos pecados, na ressurreição da carne e na vida eterna. Amém. Pai nosso que estais nos céus, santificado seja o vosso nome, venha a nós o vosso reino, seja feita a vossa vontade, assim na terra como no céu. O pão nosso

cada dia nos dai hoje. Perdoai as nossas ofensas, assim como nós perdoamos a quem nos tem ofendido. E não nos deixeis cair em tentação, mas livrai-nos do mal. Amém. Ave Maria, cheia de graça, o Senhor é convosco. Bendita sois vós entre as mulheres e bendito é o fruto do vosso ventre, Jesus. Santa Maria, Mãe de Deus, rogai por nós, pecadores, agora e na hora de nossa morte. Amém. Ave Maria, cheia de graça, o Senhor é convosco. Bendita sois vós entre as mulheres e bendito é o fruto do vosso ventre, Jesus. Santa Maria, Mãe de Deus, rogai por nós, pecadores, agora e na hora de nossa morte. Amém. Ave Maria, cheia de graça, o Senhor é convosco. Bendita sois vós entre as mulheres e bendito é o fruto do vosso ventre, Jesus. Santa Maria, Mãe de Deus, rogai por nós, pecadores, agora e na hora de nossa morte. Amém. Glória ao Pai, ao Filho e ao Espírito Santo, como era no princípio, agora e sempre. Primeiro mistério glorioso. Nós contemplamos a ressurreição de nosso Senhor Jesus Cristo. Veja, meu irmão e minha irmã, o mal perdeu, o mal foi derrotado. A cruz, o sofrimento, a dor chegaram ao fim. Jesus ressuscitou, nos salvou, abriu as portas do paraíso para nós. E veja, Cristo ressuscitando, está ressuscitando todos nós, está ressuscitando toda a criação. Uma nova criação está surgindo. Se a primeira criação tinha sido destruída pelo pecado, agora em Cristo, uma nova geração surge, uma nova criação se inaugura. Vamos contemplar com muita força, com muita fé, a nossa vitória. Jesus ressuscitou. Como Paulo diz, se Cristo não tivesse ressuscitado, vã seria a nossa fé. Rezemos com amor, com devoção. Pai nosso, que estais nos céus, santificado seja o vosso nome, venha a nós o vosso reino. Seja feita a vossa vontade, assim na terra como no céu. O pão nosso de cada dia nos dai hoje, perdoai as nossas ofensas, assim como nós perdoamos a quem nos tem ofendido, e não nos deixeis cair em tentação, mas livrai-nos do mal. Amém. Ave Maria, cheia de graça, o Senhor é convosco, bendita sois vós entre as mulheres, e bendito é o fruto do vosso ventre, Jesus. Santa Maria, Mãe de Deus, rogai por nós, pecadores, agora e na hora de nossa morte. Amém. Ave Maria, cheia de graça, o Senhor é convosco. Bendita sois vós entre as mulheres e bendito é o fruto do vosso ventre, Jesus. Santa Maria, Mãe de Deus, rogai por nós, pecadores, agora e na hora de nossa morte. Amém. Ave Maria, cheia de graça, o Senhor é convosco. Bendita sois vós entre as mulheres e bendito é o fruto do vosso ventre, Jesus. Santa Maria, Mãe de Deus, rogai por nós, pecadores, agora e na hora de nossa morte. Amém. Ave Maria, cheia de graça, o Senhor é convosco. Bendita sois vós entre as mulheres e bendito é o fruto do vosso ventre, Jesus. Santa Maria, Mãe de Deus, rogai por nós, pecadores, agora e na hora de nossa morte. Amém. Ave Maria, cheia de graça, o Senhor é convosco. Bendita sois vós entre as mulheres e bendito é o fruto do vosso ventre, Jesus. Santa Maria, Mãe de Deus, rogai por nós, pecadores, agora e na hora de nossa morte. Amém. Ave Maria, cheia de graça, o Senhor é convosco. Bendita sois vós entre as mulheres e bendito é o fruto do vosso ventre, Jesus. Santa Maria, Mãe de Deus, rogai por nós, pecadores, agora e na hora de nossa morte. Amém. Ave Maria, cheia de graça, o Senhor é convosco. Bendita sois vós entre as mulheres e bendito é o fruto do vosso ventre, Jesus. Santa Maria, Mãe de Deus, rogai por nós, pecadores, agora e na hora de nossa morte. Amém. Ave Maria, cheia de graça, o Senhor é convosco. Bendita sois vós entre as mulheres e bendito é o fruto do vosso ventre, Jesus. Santa Maria, Mãe de Deus, rogai por nós, pecadores, agora e na hora de nossa morte. Amém. Ave Maria, cheia de graça, o Senhor é convosco. Bendita sois vós entre as mulheres e bendito é o fruto do vosso ventre, Jesus. Santa Maria, Mãe de Deus, rogai por nós, pecadores, agora e na hora de nossa morte. Amém. Ave Maria, cheia de graça, o Senhor é convosco. Bendita sois vós entre as mulheres e bendito é o fruto do vosso ventre, Jesus. Santa Maria, Mãe de Deus, rogai por nós, pecadores, agora e na hora de nossa morte. Amém. Glória ao Pai e ao Filho.

Filho e Espírito Santo, como era no princípio, agora e sempre. Amém. Ó meu Jesus, perdoai-me e livrai-me do fogo do inferno. Levai as almas todas para o céu e socorrei principalmente as que mais precisarem da vossa misericórdia. Nossa Senhora do Carmo, rogai por nós. São Miguel Arcanjo, rogai por nós. Segundo mistério glorioso, nós contemplamos a ascensão de Jesus. Jesus sobe aos céus. Precisou nos deixar. Os discípulos já começam a sentir saudade, até certa tristeza, porque o Mestre os deixa. Mas Jesus sobe dizendo: eu vou, mas vou enviar sobre vocês o Paráclito. Vou derramar sobre vocês o Espírito Santo. E disse para nós: eu estarei com vocês todos os dias até os fins dos tempos. Irmão e irmã, Jesus está com você, Jesus está comigo sempre. Ele teve que subir aos céus para abrir as portas do paraíso, para nós um lugar. Vou, porque eu vou preparar para vocês um lugar, porque eu quero que aonde eu estou, vocês também estejam. Rezemos com muito amor, com muito carinho, este mistério. Pai nosso que estais nos céus, santificado seja o vosso nome. Venha a nós o vosso reino. Seja feita a vossa vontade, assim na terra como no céu. O pão nosso de cada dia nos dai hoje. Perdoai as nossas ofensas, assim como nós perdoamos a quem nos tem ofendido. E não nos deixeis cair em tentação, mas livrai-nos do mal. Amém. Ave Maria, cheia de graça, o Senhor é convosco, bendita sois vós entre as mulheres, e bendito é o fruto do vosso ventre, Jesus. Santa Maria, Mãe de Deus, rogai por nós, pecadores, agora e na hora de nossa morte. Amém. Ave Maria, cheia de graça, o Senhor é convosco, bendita sois vós entre as mulheres, e bendito é o fruto do vosso ventre, Jesus. Santa Maria, Mãe de Deus, rogai por nós, pecadores, agora e na hora de nossa morte. Amém. Ave Maria, cheia de graça, o Senhor é convosco. Bendita sois vós entre as mulheres e bendito é o fruto do vosso ventre, Jesus. Santa Maria, Mãe de Deus, rogai por nós, pecadores, agora e na hora de nossa morte. Amém. Ave Maria, cheia de graça, o Senhor é convosco. Bendita sois vós entre as mulheres e bendito é o fruto do vosso ventre, Jesus. Santa Maria, Mãe de Deus, rogai por nós, pecadores, agora e na hora de nossa morte. Amém. Ave Maria, cheia de graça, o Senhor é convosco, bendita sois vós entre as mulheres, e bendito é o fruto do vosso ventre, Jesus. Santa Maria, Mãe de Deus, rogai por nós, pecadores, agora e na hora de nossa morte. Amém. Ave Maria, cheia de graça, o Senhor é convosco, bendita sois vós entre as mulheres, e bendito é o fruto do vosso ventre, Jesus. Santa Maria, Mãe de Deus, rogai por nós, pecadores, agora e na hora de nossa morte. Amém. Ave Maria, cheia de graça, o Senhor é convosco, bendita sois vós entre as mulheres, e bendito é o fruto do vosso ventre, Jesus. Santa Maria, Mãe de Deus, rogai por nós, pecadores, agora e na hora de nossa morte. Amém. Ave Maria, cheia de graça, o Senhor é convosco, bendita sois vós entre as mulheres, e bendito é o fruto do vosso ventre, Jesus. Santa Maria, Mãe de Deus, rogai por nós, pecadores, agora e na hora de nossa morte. Amém. Ave Maria, cheia de graça, o Senhor é convosco. Bendita sois vós entre as mulheres e bendito é o fruto do vosso ventre, Jesus. Santa Maria, Mãe de Deus, rogai por nós, pecadores, agora e na hora de nossa morte. Amém. Ave Maria, cheia de graça, o Senhor é convosco. Bendita sois vós entre as mulheres e bendito é o fruto do vosso ventre, Jesus. Santa Maria, Mãe de Deus, rogai por nós, pecadores, agora e na hora de nossa morte. Amém. Glória ao Pai, ao Filho e ao Espírito Santo, como era no princípio, agora e sempre. Amém. Ó meu Jesus, perdoai-me, livrai-me do fogo do inferno. Levai as almas todas para o céu e socorrei principalmente as que mais precisarem da vossa misericórdia. Ó Maria concebida sem pecado original, rogai por nós. Nossa Senhora do Carmo, rogai por nós. São Padre Pio, rogai por nós. Terceiro mistério glorioso, nós contemplamos a vinda do Espírito Santo sobre os apóstolos. Jesus disse: vocês não estarão só,

vou enviar o Espírito Santo. Irmãos e irmãs, sem o Espírito Santo nós não conseguiríamos nada. Sem o Espírito Santo nós não conseguiríamos seguir Jesus, fazer nada. Mas Jesus derramou sobre a igreja, Jesus derramou sobre os apóstolos e na pessoa deles, sobre toda a humanidade, sobre toda a igreja. Todo aquele que abrir o coração recebe força do alto, recebe o Espírito Santo. Que neste mistério você possa pedir: vem, vem Espírito Santo e encha-me. Pai nosso que estais nos céus, santificado seja o vosso nome. Venha a nós o vosso reino, seja feita a vossa vontade, assim na terra como no céu. O pão nosso de cada dia nos dai hoje. Perdoai as nossas ofensas, assim como nós perdoamos a quem nos tem ofendido. E não nos deixeis cair em tentação, mas livrai-nos do mal. Amém. Ave Maria, cheia de graça, o Senhor é convosco. Bendita sois vós entre as mulheres, e bendito é o fruto do vosso ventre, Jesus. Santa Maria, Mãe de Deus, rogai por nós, pecadores, agora e na hora de nossa morte. Amém. Ave Maria, cheia de graça, o Senhor é convosco. Bendita sois vós entre as mulheres, e bendito é o fruto do vosso ventre, Jesus. Santa Maria, Mãe de Deus, rogai por nós, pecadores, agora e na hora de nossa morte. Amém. Ave Maria, cheia de graça, o Senhor é convosco. Bendita sois vós entre as mulheres, e bendito é o fruto do vosso ventre, Jesus. Santa Maria, Mãe de Deus, rogai por nós, pecadores, agora e na hora de nossa morte. Amém. Ave Maria, cheia de graça, o fruto do vosso ventre, Jesus. Santa Maria, Mãe de Deus, rogai por nós, pecadores, agora e na hora de nossa morte. Amém. Ave Maria, cheia de graça, o Senhor é convosco. Bendita sois vós entre as mulheres, e bendito é o fruto do vosso ventre, Jesus. Santa Maria, Mãe de Deus, rogai por nós, pecadores, agora e na hora de nossa morte. Amém. Ave Maria, cheia de graça, o Senhor é convosco. Bendita sois vós entre as mulheres, e bendito é o fruto do vosso ventre, Jesus. Santa Maria, Mãe de Deus, rogai por nós, pecadores, agora e na hora de nossa morte. Amém. Ave Maria, cheia de graça, o Senhor é convosco. Bendita sois vós entre as mulheres, e bendito é o fruto do vosso ventre, Jesus. Santa Maria, Mãe de Deus, rogai por nós, pecadores, agora e na hora de nossa morte. Amém. Ave Maria, cheia de graça, o Senhor é convosco. Bendita sois vós entre as mulheres, e bendito é o fruto do vosso ventre, Jesus. Santa Maria, Mãe de Deus, rogai por nós, pecadores, agora e na hora de nossa morte. Amém. Ave Maria, cheia de graça, o Senhor é convosco. Bendita sois vós entre as mulheres, e bendito é o fruto do vosso ventre, Jesus. Santa Maria, Mãe de Deus, rogai por nós, pecadores, agora e na hora de nossa morte. Amém. Ave Maria, cheia de graça, o Senhor é convosco. Bendita sois vós entre as mulheres, e bendito é o fruto do vosso ventre, Jesus. Santa Maria, Mãe de Deus, rogai por nós, pecadores, agora e na hora de nossa morte. Amém. Glória ao Pai, ao Filho e ao Espírito Santo, como era no princípio, agora e sempre. Amém. Ó meu Jesus, perdoai-me, livrai-me do fogo do inferno. Levai as almas todas para o céu e socorrei principalmente as que mais precisarem da vossa misericórdia. Nossa Senhora do Carmo, rogai por nós. São Miguel Arcanjo, rogai por nós. Quarto mistério glorioso. Nós contemplamos a assunção de Nossa Senhora aos céus. Ela é levada pelos anjos. Aquela que não experimentou o pecado, nasce sem pecado, vive sem pecado, morre sem pecado, não poderia experimentar, viver o salário do pecado. E o salário do pecado é a morte. Nossa Senhora não morre, é assunta aos céus. Peçamos a sua intercessão. Ela está no céu, agora, intercedendo por mim, intercedendo por você. Pai nosso, que estais nos céus, santificado seja o vosso nome, venha a nós o vosso reino, seja feita a vossa vontade, assim na terra como no céu. O pão nosso de cada dia nos dai hoje, perdoai as nossas ofensas, assim como nós perdoamos a quem nos tem ofendido, e não nos deixeis cair em tentação, mas livrai-nos do mal. Amém. Ave Maria, cheia de graça, o Senhor é convosco, bendita sois vós entre as mulheres, e bendito é o fruto do vosso ventre, Jesus. Santa Maria, Mãe de Deus, rogai por nós.

pecadores, agora e na hora de nossa morte. Amém. Ave Maria, cheia de graça, o Senhor é convosco. Bendita sois vós entre as mulheres, e bendito é o fruto do vosso ventre, Jesus. Santa Maria, Mãe de Deus, rogai por nós, pecadores, agora e na hora de nossa morte. Amém. Ave Maria, cheia de graça, o Senhor é convosco. Bendita sois vós entre as mulheres, e bendito é o fruto do vosso ventre, Jesus. Santa Maria, Mãe de Deus, rogai por nós, pecadores, agora e na hora de nossa morte. Amém. Ave Maria, cheia de graça, o Senhor é convosco. Bendita sois vós entre as mulheres, e bendito é o fruto do vosso ventre, Jesus. Santa Maria, Mãe de Deus, rogai por nós, pecadores, agora e na hora de nossa morte. Amém. Ave Maria, cheia de graça, o Senhor é convosco. Bendita sois vós entre as mulheres, e bendito é o fruto do vosso ventre, Jesus. Santa Maria, Mãe de Deus, rogai por nós, pecadores, agora e na hora de nossa morte. Amém. Ave Maria, cheia de graça, o Senhor é convosco. Bendita sois vós entre as mulheres, e bendito é o fruto do vosso ventre, Jesus. Santa Maria, Mãe de Deus, rogai por nós, pecadores, agora e na hora de nossa morte. Amém. Ave Maria, cheia de graça, o Senhor é convosco. Bendita sois vós entre as mulheres, e bendito é o fruto do vosso ventre, Jesus. Santa Maria, Mãe de Deus, rogai por nós, pecadores, agora e na hora de nossa morte. Amém. Ave Maria, cheia de graça, o Senhor é convosco. Bendita sois vós entre as mulheres, e bendito é o fruto do vosso ventre, Jesus. Santa Maria, Mãe de Deus, rogai por nós, pecadores, agora e na hora de nossa morte. Amém. Ave Maria, cheia de graça, o Senhor é convosco. Bendita sois vós entre as mulheres, e bendito é o fruto do vosso ventre, Jesus. Santa Maria, Mãe de Deus, rogai por nós, pecadores, agora e na hora de nossa morte. Amém. Ave Maria, cheia de graça, o Senhor é convosco. Bendita sois vós entre as mulheres, e bendito é o fruto do vosso ventre, Jesus. Santa Maria, Mãe de Deus, rogai por nós, pecadores, agora e na hora de nossa morte. Amém. Glória ao Pai, ao Filho e ao Espírito Santo, como era no princípio, agora e sempre. Amém. Ó meu Jesus, perdoai-me, livrai-me do fogo do inferno, levai as almas todas para o céu e socorrei principalmente as que mais precisarem da vossa misericórdia. Nossa Senhora do Carmo, rogai por nós. Santa Teresinha do Menino Jesus, rogai por nós. Quinto e último mistério glorioso. Nós contemplamos a coroação de Nossa Senhora no céu como rainha de todos os anjos e santos. Deus a elevou acima de todos eles, porque ela é a mãe do Salvador. Ela deu à luz o Salvador, e agora ela recebe toda a honra devida a este mérito de ser a mãe do Senhor. Confie na sua intercessão. Você que está precisando, claro que nós pedimos a todos os santos, nós pedimos a ajuda dos anjos, mas Nossa Senhora está acima de todos eles. Nunca se esqueça, ela é a nossa intercessora no céu. Pai nosso, que estais nos céus, santificado seja o vosso nome. Venha a nós o vosso reino, seja feita a vossa vontade, assim na terra como no céu. O pão nosso de cada dia nos dai hoje, perdoai as nossas ofensas, assim como nós perdoamos a quem nos tem ofendido, e não nos deixeis cair em tentação, mas livrai-nos do mal. Amém. Ave Maria, cheia de graça, o Senhor é convosco. Bendita sois vós entre as mulheres, e bendito é o fruto do vosso ventre, Jesus. Santa Maria, Mãe de Deus, rogai por nós, pecadores, agora e na hora de nossa morte. Amém. Ave Maria, cheia de graça, o Senhor é convosco. Bendita sois vós entre as mulheres, e bendito é o fruto do vosso ventre, Jesus. Santa Maria, Mãe de Deus, rogai por nós, pecadores, agora e na hora de nossa morte. Amém. Ave Maria, cheia de graça, o Senhor é convosco. Bendita sois vós entre as mulheres, e bendito é o fruto do vosso ventre, Jesus. Santa Maria, Mãe de Deus, rogai por nós, pecadores, agora e na hora de nossa morte. Amém. Ave Maria, cheia de graça, o Senhor é convosco. Bendita sois vós entre as mulheres, e bendito é o fruto do vosso ventre, Jesus. Santa Maria, Mãe de Deus, rogai por nós, pecadores, agora e na hora de nossa morte. Amém. Ave Maria, cheia de graça, o Senhor é convosco. Bendita sois vós entre as mulheres, e bendito é o fruto do vosso ventre, Jesus. Santa Maria, Mãe de Deus,

0: convosco. Bendita sois vós entre as mulheres e bendito é o fruto do vosso ventre, Jesus. Santa Maria, Mãe de Deus, rogai por nós, pecadores, agora e na hora de nossa morte. Amém. Ave Maria, cheia de graça, o Senhor é convosco. Bendita sois vós entre as mulheres e bendito é o fruto do vosso ventre, Jesus. Santa Maria, Mãe de Deus, rogai por nós, pecadores, agora e na hora de nossa morte. Amém. Ave Maria, cheia de graça, o Senhor é convosco. Bendita sois vós entre as mulheres e bendito é o fruto do vosso ventre, Jesus. Santa Maria, Mãe de Deus, rogai por nós, pecadores, agora e na hora de nossa morte. Amém. Ave Maria, cheia de graça, o Senhor é convosco. Bendita sois vós entre as mulheres e bendito é o fruto do vosso ventre, Jesus. Santa Maria, Mãe de Deus, rogai por nós, pecadores, agora e na hora de nossa morte. Amém. Glória ao Pai, ao Filho e ao Espírito Santo, como era no princípio, agora e sempre. Amém. Ó meu Jesus, perdoai-me, livrai-me do fogo do inferno, levai as almas todas para o céu e socorrei principalmente as que mais precisarem da vossa misericórdia. Nossa Senhora do Carmo, rogai por nós. São José, rogai por nós. Infinitas graças vos damos, soberana Rainha, pelos benefícios que todos os dias recebemos de vossas mãos liberais. Dignai-vos agora e para sempre tomar-nos debaixo do vosso poderoso amparo. E para mais vos implorar, vos agradecer, vos saudamos com uma salve, Rainha. Salve, Rainha, Mãe de Misericórdia, vida, doçura e esperança a nossa salve. A vós bradamos os degredados filhos de Eva, a vós suspirando, gemendo e chorando neste vale de lágrimas. Eia, pois, advogada nossa, esses vossos olhos misericordiosos a nos volvei. E depois deste desterro, mostrai-nos Jesus. Bendito é o fruto do teu ventre, ó clemente, ó piedosa, ó doce sempre Virgem Maria, rogai por nós, Santa Mãe de Deus, para que sejamos dignos das promessas de Cristo. Amém. Foi uma alegria imensa rezar com você este terço. Que Deus te abençoe. Em nome do Pai, e do Filho, e do Espírito Santo. Amém.
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3: Senhor, no silêncio deste dia que amanhece, venho pedir-te saúde, força, paz e sabedoria. Quero olhar hoje o mundo com os olhos cheios de amor, ser paciente, compreensivo, manso e prudente. Quero ver teus filhos além das aparências como tu mesmo os vês, e assim não ver senão o bem em cada um. Deixa meus ouvidos a toda calúnia. Guarda minha língua de toda maldade. Que só de bênçãos se enche o meu espírito. Que eu seja tão bondoso e alegre que todos quantos se achegarem a mim sintam tua presença. Reveste-me, Senhor, com tua beleza. E que no decurso desse dia eu te revele a todos.
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5: Muito bom dia, meu amigo, muito bom dia, minha amiga, que bom, estamos começando o nosso novo dia, que Deus o abençoe, Deus a abençoe, estamos começando aí a nossa manhã, de 26, exatamente, 26 de agosto, é uma quarta-feira. Nós estamos em retiro, rezando por você, e o Diácono Raul está começando na Igreja Matriz em Jaguaruna a nossa novena, a celebração da palavra, com a novena em honra à Sagrada Família.

grande abraço. Fico feliz de começar a nossa manhã. Deus te abençoe. Saúde, força, coragem, vida, alegria para você e todos os seus. Isso, que maravilha nós podermos começar o dia, não é mesmo? Ah, eu fico tão feliz começar o dia, viver cada manhã, né, com muita alegria, com muita determinação, com muita gratidão. E terminar o dia também agradecendo, afinal de contas, se começamos o dia e terminamos o dia vivos, mas nós temos que agradecer e agradecer muitíssimo. Isso. Então, sejamos sempre pessoas agradecidas. Isso mesmo, pessoas agradecidas. Então, o mês de agosto continua, e o mês de agosto é vivido pela Igreja Católica no Brasil como um tempo propício de reflexão, oração e animação vocacional. Ao longo das semanas, a comunidade, ela volta o seu olhar para os diferentes chamados com os quais o Espírito Santo enriquece o corpo de Cristo. Neste domingo, nós celebramos então aí a dedicação da vocação dos leigos e das leigas. E neste ano também nós poderemos contar depois, lá no quinto domingo, com a vocação do catequista, a vocação da catequista. Para compreender a grandeza da vocação leiga, é preciso retornar à fonte de toda a vida cristã, o batismo. É por meio dele que cada um, ou que cada fiel, é enxertado em Cristo e tornado participante de sua tríplice missão: sacerdote, profeta e rei. Por muito tempo, existiu a percepção equivocada de que os leigos seriam meros colaboradores ou assistentes. No entanto, desde o Concílio Vaticano II, de modo especial com diversas constituições, a Igreja reafirma que o leigo é sujeito ativo e indispensável na evangelização. O documento que a Igreja lançou há pouco tempo, quando falava dos cristãos leigos e leigas na Igreja e na sociedade, esse documento sublinha essa identidade, dizendo: o leigo não está na Igreja como um espectador, ele é a Igreja. Diferente dos ministros ordenados e dos religiosos consagrados, cuja missão se desenvolve com forte centralidade no serviço comunitário e nos sacramentos, a índole própria e específica dos leigos é o mundo, é a família, é o trabalho, é a economia, é o mundo da ciência, é o mundo da arte, o mundo da educação, o mundo da saúde. Isso significa que o altar do leigo está erguido no meio das realidades temporais.

Um grande abraço, fico feliz de começar a nossa quarta-feira. Deus te abençoe. Você está acordando bem? Acordou meio cansado? Acordou pensando que tem muita coisa para fazer? Mas que coisa boa se acordou e já percebeu que tem uma agenda grande a ser executada, a ser desenvolvida. Alegre-se, porque você é importante, porque você é capacitado, porque você tem dons e pode e deve partilhá-los. Bem, mas eu quero também dizer o seguinte, que na família os leigos respondem ao seu chamado promovendo o amor, o perdão e a transmissão da fé entre as gerações. No trabalho, na economia, o fazem pautando as relações profissionais pela ética, justiça e solidariedade. Também na política e no meio social, atuam defendendo a dignidade da vida humana, os direitos fundamentais e a promoção do bem comum. Nas artes, na educação e na cultura, transformam as estruturas sociais com os valores do evangelho. Deste modo, o leigo é chamado a ser fermento na massa, atuando onde muitas vezes a voz do bispo ou do padre não consegue chegar. É na fábrica, é no escritório, é na universidade, é no hospital, é no lar, é na rua, é na estrada, é na roça, que testemunho silencioso e coerente dos fiéis.

grande abraço, fico feliz de começar esta manhã. Deus te abençoe, saúde, força, coragem, vida e alegria. Então, aos leigos e leigas, quero deixar aqui minha profunda gratidão e dizer: não desanimem. Não desanimem diante dos desafios do presente, das incompreensões e muitas vezes do cansaço que por vezes bate à porta. O seu trabalho diário, as suas dores oferecidas em silêncio, a sua honestidade no trabalho, o seu sim generoso nas pastorais, são pedras preciosas na edificação do reino de Deus. Lembrem-se das palavras do Papa Francisco: a igreja precisa de leigos corajosos, com o olhar focado no horizonte da esperança e com os pés firmes na realidade das periferias humanas e existenciais. Não tenham medo de ocupar os espaços da sociedade com a força do evangelho. Sejam presença reconciliadora. Onde houver divisão, voz dos que sem voz. Onde houver injustiça e sinal da misericórdia de Deus. Onde houver sofrimento, que Maria, a leiga por excelência, mãe do Senhor, nosso Salvador, que soube escutar, que soube guardar a palavra no coração, interceda por cada leigo, por cada leiga de nossas comunidades, renovando todos os dias a alegria de seguir a Cristo nosso Senhor.

0: E juntos, juntos, vamos lá. Você tem alguma intenção especial para rezar? Tem, que maravilha. Se você não tem, não tem problema. Vamos lembrar de, vamos mesmo assim rezar, vamos assim rezar. Pai nosso que estais nos céus, santificado seja o vosso nome, venha a nós o vosso reino, seja feita a vossa vontade, assim na terra como no céu. O pão nosso e cada dia nos dai hoje, perdoai as nossas ofensas, assim como nós perdoamos a quem nos tem ofendido, e não nos deixeis cair em tentação, mas livrai-nos do mal. Amém. Ave Maria, cheia de graça, o Senhor é convosco. Bendita sois vós entre as mulheres, e bendito é o fruto do vosso ventre, Jesus. Santa Maria, Mãe de Deus, rogai por nós, pecadores, agora e na hora de nossa morte. Amém. E que a bênção de Deus Todo-Poderoso desça e permaneça, Pai e Filho, Espírito Santo. Amém. Na sequência, as primeiras notícias e a boa música.
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1: Meus amigos, muito bom dia. Agora 7:04. Estamos chegando com mais uma edição do Show do Rádio, um show de informações aqui na Super Tubá, nesta manhã de quarta-feira. Hoje, 26 de agosto de 2026, é dia de São Zeferino. É dia internacional da Declaração dos Direitos do Homem e do Cidadão. Dia internacional da Igualdade da Mulher. Show do Rádio tem a apresentação de Bruno Vandresa e Antônio Bento. Participam do programa Giovanni Martins, Lucas Marques e Ramon Silveira. Os trabalhos técnicos de Everton Luiz, as gravações de Lucas Marcos de Carvalho e a direção geral do padre Rafael Uliano.
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1: Antônio Bento, muito bom dia. Como está o tempo neste momento aqui em Tubarão?
3: Muito bom dia, Bruno, Everton e ouvintes. O tempo em Tubarão, região sul de Santa Catarina, apresenta-se estável, bom, muita névoa, né? É isso aí, isso prova de que vai ter sol forte hoje aqui em Tubarão, na região. Temperatura neste momento 12 graus e 100% a umidade relativa do ar.
1: Vamos juntos então, são 2:30 de muitas informações para você. Nos acompanhe pelo 104.9, através também da live no YouTube e pelo aplicativo Rádios Net.
3: São 7:06, vamos para os destaques do

0: Braço do Norte inaugura Sala Lilás e fortalece ações de prevenção e cuidado às mulheres.
1: Teste de funcionamento verifica 18.500 urnas eletrônicas em Santa Catarina.
0: Laguna negocia inclusão na rota da balsa em projeto de dragagem no canal da Barra.
1: Cirurgia robótica pediátrica é realizada pela primeira vez em Santa Catarina e foi no Hospital Nossa Senhora da Conceição.
0: No boletim policial, em Bituba, BR-101, acidente entre caminhão e carreta deixa uma das faixas da rodovia interditada. Em Sangão, caso do feminicídio da jovem Joviana, Ministério Público denuncia namorado por matar e ocultar o cadáver. Em Sangão, Morro Grande, BR-101, veículo capota e deixa mulher ferida. Em Laguna, homem é preso pela PM com motocicleta que havia sido furtada. Tudo isso e muito mais daqui a pouco no Boletim Policial.
1: Ok, vamos manter contato agora com Ramon Silveira, ele traz o seu destaque. Ramon, bom dia.
2: Tudo bom dia, Bruno, tudo bem, amigos do Show do Rádio. Museu Ferroviário de Tubarão, que é responsável pelos passeios de turismo, traz novidades. O coordenador dos passeios de trem, Jeff Vitorino, daqui a pouco participa do Repórter Tubás, 8:30.
0: Giovanni Martins também com seu destaque. Alô, Giovanni, bom dia.
3: Bom dia, é lei. Estabelecimentos comerciais devem disponibilizar o Código de Defesa do Consumidor. Procon de Tubarão explica como funciona.
1: Contato agora com Lucas Marques, ele traz também o seu destaque. Lucas, bom dia.
4: Bom dia. Escola Faustina da Luz Patrício, em Oficinas, receberá obras de reforma e ampliação.
0: E hoje tem o Papo Reto com Haroldo Silva Dura, um show de informações para você. O Show do Rádio está só começando.
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0: Vamos então com os destaques de capa do Jornal Diário do Sul. Trajeto da balsa está fora do projeto de dragagem. Travessia no canal da Barra, em Laguna, enfrenta interrupções com assoreamento. Programação, Passeata da Pai lembra inclusão e direitos. Cenas que impressionam. Proximidades das baleias com a costa têm chamado atenção em Itapirubá. Segurança, adaptado. Marco na cirurgia pediátrica. A primeira cirurgia robótica pediátrica de Santa Catarina foi realizada no Hospital Nossa Senhora da Conceição, em Tubarão. O paciente, de apenas 3 anos, recebeu alta um dia após o procedimento. São os destaques do Diário do Sul.
1: Vamos agora com o Diário Catarinense. Maior alargamento de praia do Brasil termina com expectativa de valorização imobiliária de até 28%. Na cidade que mais cresce no estado. Entenda como funciona o Discord e por que a plataforma virou alvo das autoridades brasileiras. Ônibus escolar despenca de Ribanceira com crianças dentro e acidente com feridos assusta pequena cidade do estado. Medicamentos em Florianópolis têm variação de mais de 1.200% nos preços, aponta Procon. Namorado que matou estudante, trancou quarto e conviveu com corpo por dias, é denunciado por feminicídio. Armas de Bolsonaro. Defesa pede ao STF prazo para transferência, mas diverge sobre destinação final. E ainda ao JN, Caiado fala em criar política com outros países com liberdade para entrar no Brasil. São destaques do Jornal Diário Catarinense.
0: Vamos agora com os destaques do Folha Regional. Morre Ivonir Bus, presidente do Conselho de Administração do Sicoob Credvale. Laguna negocia inclusão da rota da balsa com projeto de dragagem do canal da Barra. Adolescente que saiu para registrar o filho e não voltou é recapturado em Gravatal. Estudam

0: roubar o pobre. Vereador de Criciúma ataca advogados e OAB anuncia medidas judiciais. MPF, Ministério Público Federal, investiga rompimento de cabos e falhas estruturais na ponte Anita Garibaldi, em Laguna. Simulado de incêndio e evacuação realizado pelos bombeiros em escola de Jaguaruna. Modelo eleitoral atual faliu, afirma Alexandre de Moraes ao defender voto distrital misto. Motorista de ambulância ajuda a salvar bebê engasgado em Braço do Norte. E denúncia leva PM a apreender mais de 1,6 kg de drogas com um casal em Tubarão. São os destaques do Folha Regional.
1: Principais jornais que já estão circulando pelo país, iniciando pelo Folha de São Paulo: TikTok é multado em 153,7 milhões por não proteger dados de menores. No estado de São Paulo, a agência multa TikTok faz pente fino em redes para proteger crianças. No Globo, a agência multa TikTok em 153 milhões por personalizar anúncios para crianças. No Correio Brasiliense, TikTok leva multa milionária por expor dados de crianças. Aqui no Zero Hora, a Assembleia derruba veto e põe fim à taxa de licenciamento. Piratini prevê perda de 750 milhões. E no Notícias do Dia, nenhum senador eleito pelo estado desde 2002 conseguiu reeleição.
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0: São 7:13, show do rádio, nesta manhã de quarta-feira, fria também, 12 graus a temperatura, 99% a umidade relativa do ar. Para você em casa, na cozinha, preparando o cafezinho, hoje assentado à mesa, tomando cafezinho, se aprontando para mais um dia de trabalho, aquele abraço, obrigado pelo carinho da atenção e da audiência. Você no trânsito com seu automóvel, também ligado conosco nas principais vias públicas da sua cidade, nas rodovias estaduais. Alô, motorista na BR-101, caminhoneiro transportando o progresso brasileiro. Também os motoristas de transportes coletivos. Alô, Martins, os demais motoristas, trabalhadores desta área, aquele abraço. A gente agradece o carinho da atenção. Nossa primeira notícia, viu, Bruno e ouvintes, diz respeito a Brasília. Ao STF, Gilmar Mendes e Flávio Dino apertam o cerco contra André Mendonça. Uma movimentação nos bastidores do Supremo Tribunal Federal busca isolar André Mendonça, relator de investigações relacionadas ao antigo Banco Master e ao escândalo do Instituto Nacional do Seguro Social. À frente da ofensiva, Gilmar Mendes e Flávio Dino têm pressionado nomes influentes e instituições relevantes no entorno do magistrado a se afastarem dele. Os recados alcançam diferentes setores e em pleno menos dois casos, pelo menos dois casos, envolve o apoio ao juiz do STF. Em uma dessas investidas, o empresário do ramo de saúde foi advertido por Dino que o ministro poderia atuar contra ele até a área. Na conversa, o magistrado citou como exemplo o alcance de suas decisões no processo sobre emendas parlamentares no STF. Outra frente envolve uma grande companhia de comunicação. Gilmar pressionou o empresário a interromper contato com Mendonça e a deixar de promover a aproximação do magistrado com representantes de diferentes áreas. Procurados, a Edino e Gilmar Mendes não comentaram o assunto que vem sendo discutido muito em vários jornais pelo país e também em redes sociais. Vamos aguardar o que vai acontecer daqui para frente, porque tem que se investigar o Banco Master e aquela manobra que fizeram, a retirada de muitos bilhões de recursos, né, dos aposentados pensionistas do INSS. Quem fez tem que pagar.
1: Bom, o Instituto Maria Schmidt Wimas realizou a primeira cirurgia robótica pediátrica do estado.

0: O procedimento foi realizado no Hospital Nossa Senhora da Conceição, em Tubarão, em uma criança de 3 anos, diagnosticada com estenose da junção ureteropélvica, nomezinho difícil, hein? Uma obstrução que dificulta a passagem da urina do rim para o ureter. O paciente era acompanhado pela nefrologista pediátrica Eli de Fragoso Klasen, que fez o encaminhamento para a avaliação cirúrgica. O procedimento foi conduzido pelo médico Rafael Deio, e diretor e coordenador da cirurgia robótica da CIP, além de cirurgião robótico e pediátrico. A criança foi submetida a uma pieloplastia esquerda robótica, técnica utilizada para corrigir a obstrução entre o rim e o ureter. A cirurgia também contou com a participação da enfermeira Regiane Batista, coordenadora do programa de cirurgia robótica, e dos demais profissionais da equipe assistencial. A evolução clínica foi considerada satisfatória. O paciente recebeu alta hospitalar um dia após a cirurgia, resultado associado à recuperação proporcionada pela abordagem minimamente invasiva. Para a família, o uso da tecnologia trouxe segurança e confiança no tratamento. O pai da criança, Lucas Constantino, destacou a estrutura do hospital, a preparação dos profissionais e a especialização da equipe envolvida no procedimento. Segundo o cirurgião Rafael, a cirurgia robótica oferece maior precisão e menor invasividade. A técnica pode reduzir dor e a necessidade de medicamentos que controle da dor. O procedimento representa um marco para a saúde do estado e amplia a utilização da cirurgia robótica também no atendimento pediátrico aqui em Tubarão.
1: São 7h18. Braço do Norte inaugura sala lilás e fortalece ações de prevenção e cuidado às mulheres. Novo endereço instalado no CESP, ampliações de prevenção, educação, escuta e promoção da saúde no município. A Prefeitura de Braço Norte inaugurou na tarde de ontem a Sala Lilás do SUS, instalada no Centro de Educação em Saúde e Práticas Integrativas. A iniciativa integra a programação do Agosto Lilás, movimento de conscientização e enfrentamento à violência contra as mulheres, e representa mais um avanço na construção de uma rede de cuidado, prevenção e proteção no município. A Sala Lilás foi concebida com uma proposta que vai além do atendimento às mulheres que já vivenciaram situações de violência. O espaço pretende atuar principalmente na prevenção, educação, promoção da saúde e fortalecimento da autonomia das mulheres, criando oportunidades para diálogo, reflexão e construção coletiva de conhecimento. O novo espaço contará com ações como escuta sigilosa e sem julgamentos, rodas de conversa, grupo de estudo, troca de conhecimentos e atividades de reflexão sobre as diferentes formas de violência e seus impactos. A proposta também incorpora as práticas integrativas e complementares em saúde, fortalecendo a visão de cuidado integral fortalecido aí pelo CESP. Durante a inauguração, prefeito Lauro Boing Júnior destacou que combater a violência contra a mulher exige atuação permanente e integrada. O Agosto Lilás nos lembra que não podemos esperar a violência acontecer para agir. Precisamos trabalhar na prevenção, na informação, na escuta e no acolhimento. A Sala Lilás representa exatamente isso, um espaço onde a mulher possa ser ouvida, orientada e fortalecida. É mais uma iniciativa que mostra que Braço do Norte está construindo uma saúde pública que olha para a pessoa de forma integral, afirmou o prefeito de Braço do Norte.
0: O 722 agora, Escola Faustina da Luz Patrício, em Oficinas, receberá obras de reforma e ampliação. A reportagem é de Lucas Marques.
2: Saudações a você que acompanha a programação da Rádio Tubá. Dessa vez a nossa pauta fala sobre educação aqui no município de Tubarão. Uma novidade anunciada pela prefeitura, que foi a licitação para reforma e ampliação da Escola Faustina da Luz Patrício. Licitação foi lançada. Agora as empresas estão preparando, enviando, encaminhando suas propostas para concorrer nesse esse processo licitatório para

0: mais um reforço aqui na nossa educação, a reforma e a ampliação de mais uma unidade do município. Sobre este assunto, a gente conversa agora com a diretora da Fundação de Educação de Tubarão, Marlise Nunes. Ela fala sobre essa obra e sobre esse planejamento geral de expansão e reforma das escolas no município de Tubarão. Secretária Marlise, obrigado pela disponibilidade por estar conosco aqui na Rádio Tubá. Como é que está? Tudo certo?
1: Obrigada, Lucas. Eu que agradeço a oportunidade de estar com você e com seus ouvintes da Rádio Tubá. É sempre um prazer enorme estar e poder falar da educação, em especial a hoje, né? Da Escola Faustina da Luz Patrício, né? A escola aí que possui aproximadamente 200 estudantes ali no bairro Oficinas e que terá no dia 4 de setembro, né? Às 14 horas, se Deus quiser, uma sessão pública que já está marcada para este horário, onde saberemos a empresa ganhadora do processo licitatório da reforma e ampliação da nossa querida Escola Faustina da Luz Francisco, né? O projeto prevê, Lucas, a construção de duas novas salas de aula, área de serviço, sanitários e abrigo para o gás GLP, né? Além de melhorias nas instalações elétricas e hidrossanitárias, pinturas, acabamentos e outras adequações necessárias para a estrutura da unidade escolar, né? Então a gente está muito feliz, o investimento aí aproximadamente de R$ 440.375,98 está indo aí este valor para licitação, né? E que no dia 4 de setembro já vamos aí ter a empresa ganhadora através da plataforma eletrônica, né? Do portal de compras públicas, né? E que aí a gente está aguardando através do link ali da Prefeitura Municipal, né? O link de licitação, para que conclua o mais brevemente possível e com que a empresa ganhadora seja uma empresa bastante produtiva, que venha fazer um excelente trabalho aí, merecido, nessa tão almejada escola que tão esperava esta reforma ali no bairro de Oficina, que é a Faustina da Luz Francisco.
0: É verdade. A gente está falando de um dos bairros mais populosos aqui da cidade, né, secretária? Como é que vocês imaginam que vai ficar? Imaginam não, né? Mas como é que está o planejamento para essa escola com relação a número de vagas, a espaço de atendimento para as crianças depois da reforma?
1: É, nosso desejo do prefeito Sorato e do vice Denis é a ampliação da escola em tempo integral, né? E a Faustina é uma delas, das 14 escolas de ensino fundamental. Nós possuímos três de ensino em tempo integral, que é a Faustina, João Paulo I e a Manuel José Antunes. E na Faustina, com essa ampliação de duas novas salas de aula, Lucas, a ideia principal, primeiro de tudo, é que lá na Faustina, desde que chegamos, nos deparamos com uma sala de aula dentro de um ginásio de esporte. Há uma divisória e foi criada uma sala de aula por falta de espaço na unidade escolar, né? Isso não é educação de qualidade, a gente entende que isso não é viável, não é desse jeito que a gente quer fazer para a educação. Por isso, desde que assumimos a gestão, né, o prefeito Sorato e o vice Denis, me incumbir essa missão desse processo licitatório ali na Faustina. Você sabe que por questões burocráticas, né, você precisa aí de ter um tempo, isso até fazer o projeto, né, foi feito toda uma parte de projetos, enfim, agora está na licitação, né, e aí a gente vai retirar essas crianças de dentro de um ginásio de esporte, dando melhores qualidades de ensino, né, e trazendo para um espaço adequado, que é sim uma sala de aula planejada e feita para este fim, não dentro de um ginásio de esporte, que não é isso que nem eu, nem prefeito Sorato e o vice Denis almejam para a educação do nosso município.
0: São dois desafios, secretária, nesse tipo de obra. O primeiro deles, o projeto, né? Detalhar, colocar no papel como é que vai ser feito. E o segundo é o recurso, né? Para trazer para o caixa da prefeitura. Como é que foi viabilizada essa parte do recurso para executar a obra?
1: A Faustina está sendo executada com recursos próprios da Fundação Municipal de Educação. Isso se dá através de toda uma gestão financeira que a gente vem fazendo desde que entramos na Prefeitura Municipal, desde as compras de vagas, a otimização da compra de vagas, bem como os recursos oriundos do Fundeb, que quando você traz esse aluno para sua rede, além de você deixa de pagar para as compras de vaga, você também recebe recursos do governo federal, né? Então, aí essa fundação, ela administra em torno de R$ 150 milhões anos, e com esta gestão financeira que está sendo feita por mim e por toda a equipe da fundação, a gente consegue aí otimizar recursos para ampliação, para reforma das nossas unidades escolares, que é esse o desejo do prefeito Sorato e do vice Denis.
0: Importante, viu? Mais de um recurso elevado, né, secretária, da própria fundação, para levar essa obra adiante. Como é que é o prazo da obra? Como é que vocês imaginam que essa empresa vá, depois, claro, que abrir a proposta, vencer o processo licitatório, qual é o prazo estipulado para a conclusão da obra?
1: Então, Lucas, nós acreditamos que até dezembro, se tudo ocorrer, temos esse problema do clima aí, né? Que a gente está aí enfrentando, né? Fortes chuvas que estão previstas para o mês de setembro. Se isso se concretizar, haverá sim uma questão de tempo a ser aditivado, mas esperamos que não. Até final do ano, a Falcina já deva estar reformada e para que 2027 essas crianças que lá frequentam terão espaços melhores e melhor adequado para aquela estrutura de educação.
0: Muito bem. É, mais de R$440 mil, é isso?
1: Exatamente. Além de todo investimento que já foi feito naquela unidade escolar, Lucas, que é a questão de assuntos paliativos, como forro que havia caído, problema no telhado, né? É, além de todo investimento de ar-condicionado, nós estamos climatizando inclusive o refeitório da Faustina, entendendo como pertinente todas essas áreas, né? Foi um pedido do prefeito Sorato que até o final do ano nós concluímos todas as instalações e manutenções de ar-condicionado, completando as 44 unidades escolares, todas climatizadas. É esse o pedido dele, para isso que a gente vem trabalhando desde 2025. 2026 não foi diferente. Compramos os últimos 49 aparelhos de ar-condicionado aproximadamente uns 20 dias atrás, aonde vamos conseguir totalizar a nossa rede toda climatizada. E a Faustina então recebe também essas melhorias, né? A lousa digital, que foi uma outra aquisição feita. Enfim, eu posso te dizer que investimentos significativos não só na Faustina, mas em todas as unidades escolares a gente vem preservando e dando ênfase nessa ação.
0: Muito bem. Falando aqui da reforma e ampliação da Escola Faustina da Luz Patrício, no bairro Oficinas, aqui em Tubarão. A secretária comentou de algumas questões, uma delas, a obra tem um prazo ali, mas a gente sabe que às vezes o clima atrapalha, falou também da climatização. Tem alguns desafios até que o clima trazem para a educação, né, secretária? O calor pela climatização, o verão, a criançada vai notar a diferença com o ar-condicionado. As quadras cobertas, a gente sabe que nesse período de chuva também vão fazer diferença nas escolas municipais. Tem alguns desafios que são impostos, digamos assim, pelo clima na questão da educação, né, secretária?
1: É bem lembrado, Lucas. Eu te confesso que quando há ventos fortes e muita chuva, eu já fico preocupada com as unidades escolares, né? Você sabe que das 44 unidades escolares, eu te diria que 38 precisam fazer intervenções de médio a grande porte, em função principalmente de telhados já bastante antigos, e infiltrações constantes. Isso é bastante comum na nossa rede municipal de educação e por isso se faz necessário essa ampla investimento na questão estrutural, né? Mas sempre não deixando de lado a questão pedagógica, uma vez que tivemos aí índices favoráveis, né? O elevado índice no IDEB, né? Que nosso município subiu 4 décimos, né? Isso é um resultado da questão pedagógica, mas também da qualidade na infraestrutura e de todo investimento que o prefeito Sorato vem fazendo na educação do nosso município.
0: Muito bem. Secretário, você comentou outro ponto também importante, que é a educação em período integral. É uma demanda dos pais, é uma questão que tem o valor pedagógico, também tem o valor na rotina das famílias. Como é que vocês enxergam essa abordagem com a educação integral, manter a criança mais tempo na escola e, por consequência, oferecer mais atividades, mais formas de conhecimento? Como é que o município de Tubarão trabalha nesse sentido?
1: Eu sou uma defensora, Lucas, do ensino em tempo integral, porém, vale ressaltar que esse ensino precisa ser de qualidade, não é um depósito de criança, não pode ser apenas para o pai trabalhar. É claro, né? Para os pais trabalharem, é claro que isso é uma bandeira que a gente defende, essa questão de dar melhores condições às famílias para trabalho. Porém, as estruturas, né? A adequação de toda a unidade escolar, ela precisa estar preparado para esta questão da escola, do ensino em tempo integral. Nós temos a Faustina, nós temos o João Paulo I, nós temos o Manuel José Antunes como escola em tempo integral, além das 30 creches, todas elas em tempo integral. Temos anseio de ampliar essa oferta, uma vez que o próprio governo federal vem estimulando isso. 4% hoje do recurso do Fundeb, ele precisa ser direcionado a ampliação em escola em tempo integral. E neste olhar, vindo deste olhar, a gente tem aí algumas ideias, alguns pensamentos, que é de ampliar em outra unidade, em outras unidades escolares, o ensino em tempo integral.
0: Muito bem. Para fechar, secretária, tivemos recentemente uma visita aqui em Tubarão, da dirigente, presidente da União dos Dirigentes Municipais de Educação de Santa Catarina, da UNDIME, uma visita, uma conversa e também um convite para você compor a diretoria, estar junto desse trabalho dos dirigentes da educação municipal aqui em Santa Catarina. O que significa esse convite? O que foi tratado também nessa conversa?
1: Então, Lucas, para mim foi uma grande surpresa, uma surpresa muito boa, né? Eu acho que isso é um reconhecimento do meu trabalho, de toda a equipe, porque a gente não faz nada sozinho. Se eu não tenho uma equipe junto comigo que caminha ao meu lado, esses resultados não estariam sendo alcançados. Por isso eu agradeço a participação de todos os funcionários que se envolvem dentro da Fundação Municipal de Educação. Eu cito aí em torno de 1.400 profissionais, que é o total que envolve a fundação, entre estagiários, professores, educadores sociais, profissionais de apoio, diretores e toda a equipe da fundação. E aí sim, recebi a visita da Júcia, a Júcia que é a presidente da UNDIME de Santa Catarina, representante dos secretários municipais de educação, que representa todas as secretarias municipais de educação e que dá todo o suporte a nós, secretários. E veio o convite, ela ressalta que pelo destaque, né, dos nossos trabalhos, dos trabalhos relevantes que ela vem acompanhando aí do nosso município e dos resultados significativos que viemos alcançando, ela me fez o convite. Foi uma surpresa, mas uma surpresa muito boa. Estava ali na presença do prefeito Sorato e a gente entende que esses espaços são pertinentes. A gente conhece pessoas, contribui na sociedade mais justa e igualitária, mas também aprende muito e traz mais novidade aqui para a educação do nosso município. Eu atendi e aceitei com grande alegria este convite e estarei, sem dúvida nenhuma, em 2027, compondo a diretoria da UNDIME de Santa Catarina e não medirei esforços para trazer maiores condições para a educação do nosso município.
0: Importante, viu, articulação a nível estadual da educação do município de Tubarão. Secretária Marlise, sobre assuntos que conversamos, as obras, reformas, ampliações, também esse trabalho de articulação na educação, algum ponto que não abordamos e você gostaria de trazer à audiência da Tubá, o microfone à sua disposição.
1: Eu só queria parabenizar e agradecer a todos os envolvidos da educação infantil. Hoje, dia 25 de agosto, é o Dia Nacional da Educação Infantil, né? Uma instituída pela Lei 12.602 em 2012, né? Aonde é uma homenagem à doutora Zilda, né? Ela que é médica, que no seu nascimento, né, uma médica pediatra, fundadora da Pastoral da Criança, que dedicou a vida e a proteção ao cuidado da educação infantil, da criança e da criança em especial, né? E nós, eu quero parabenizar todos os profissionais, né, que são mais aí aproximadamente em torno de 800 profissionais que se envolvem na educação infantil, que é uma educação que hoje nós entendemos como grande importância para a questão já do trabalho pedagógico. E isso a gente tem, não é apenas um depósito onde as crianças ficam, mas sim onde as crianças aprendem, onde elas socializam. E aí eu quero mais uma vez fortalecer esse meu agradecimento a toda a equipe, a todos os profissionais que envolvem a educação infantil do nosso município no dia de hoje, e em especial, né, as nossas 30 creches que aí estão fazendo um belíssimo trabalho com as nossas crianças.
0: Muito bem. Obrigado pela presença e pela conversa conosco e seguimos sempre acompanhando os trabalhos da educação aqui em Tubarão. Um abraço, viu?
1: Obrigada, Lucas. Obrigada a todos e fico à disposição, né, de portas abertas da Fundação Municipal de Educação para atender a comunidade em geral. Meu muito obrigado e um forte abraço a todos.
0: Muito bem. Conversamos com Marlise Nunes, que é diretora da Fundação de Educação de Tubarão, tratando de alguns assuntos sobre reformas, sobre ampliações na rede municipal de ensino aqui de Tubarão, com essa semana o anúncio da reforma e ampliação da Escola Faustina da Luz Patrício aqui no bairro Oficinas. Informações que você ouviu aqui na reportagem da Rádio Tubá.
2: É isso aí, são 7:35. Laguna negocia a inclusão da rota da balsa em projeto de dragagem do canal da Barra. A Prefeitura de Laguna iniciou tratativas para tentar incluir o projeto percorrido diariamente pela balsa no projeto de dragagem que está em desenvolvimento para a região. O pedido foi o tema de uma reunião realizada na manhã de ontem no gabinete do prefeito Preto Cripa com representantes, né, do porto de Imbituba. O objetivo do município é buscar uma solução para o constante assoreamento que afeta a segurança e a navegação no canal da Barra. A situação ganhou repercussão nas últimas semanas em virtude da sinalização da laguna navegação de uma possível necessidade de paralisar a travessia da balsa durante as madrugadas pelo risco de encalhe.
3: Bom, o governo de Santa Catarina promoveu uma ampla reformulação nas normas de inspeção sanitária e industrial de produtos de origem animal no estado. A nova regulamentação impacta diretamente a rotina de produtores rurais, abatedouros, frigoríficos, entrepostos e laticínios, exigindo padrões operacionais mais severos e controle rigoroso em todas as etapas de produção. Foco central da medida é blindar o status sanitário internacional catarinense e garantir a segurança do consumidor final. Com o decreto número 1667/2026, o estado impõe o cerco às atividades clandestinas, combate fraudes na reconstituição de insumos e unifica os critérios de fiscalização em todo o território estadual. A partir da publicação da norma, torna-se obrigatória a comprovação da rastreabilidade completa das matérias-primas levadas ao abate. Frigoríficos e abatedouros, registrados no CIE, que é o Serviço de Inspeção Estadual, só poderão receber lotes de bovinos, suínos e aves que apresentem a GTA, que é a Guia de Trânsito Animal, acompanhada do histórico sanitário utilizado da propriedade de origem. Além do controle de procedência, as unidades terão que adequar fluxos internos para garantir o cumprimento estrito das boas práticas de fabricação, controle de temperatura na linha de corte e descarte adequado de resíduos. Para o setor lácteo, o decreto estabelece critérios mais severos no recebimento, beneficiamento e escoamento da produção. Agora são 7:39.
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3: Bom, as informações foram repassadas pela Graziella e atendimentos adultos na emergência foram 205, no pronto atendimento 35. Atendimentos pediátricos na emergência 37 e no pronto atendimento 5. Nascimentos foram 12, 8 meninos, 4 meninas. E 4 óbitos, infelizmente, foram registrados nas últimas horas.
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7h40, vamos então com as ocorrências do setor policial das últimas horas. Copom, Centro de Operações da Polícia Militar, registro de tráfico de drogas no bairro Progresso, em Laguna. Foi ontem por volta das 5 horas da tarde. Polícia Militar prendeu um homem de 22 anos por suspeita de tráfico de drogas. Durante a abordagem, ele foi flagrado escondendo uma porção de cocaína, posteriormente apreendida com 4,6 gramas. Também foram localizados R$320 em dinheiro. Após a prisão, o homem foi encaminhado para atendimento médico e posteriormente conduzido à delegacia de polícia civil, juntamente com todo o material apreendido. Receptação dolosa em Laguna, no bairro Esperança. No início da madrugada de hoje, a polícia militar prendeu um homem de 30 anos após por suspeita de receptação dolosa. Após receber informações via Copom sobre uma motocicleta com registro de furto, a polícia militar localizou o veículo e abordou o suspeito, que relatou tê-lo conduzido até o local da abordagem. A moto foi recuperada. O homem relatou lesões decorrentes de uma queda, recebeu atendimento médico e posteriormente foi conduzido à delegacia de polícia civil para se explicar ao delegado de plantão. Ocorrência de tráfico de drogas, Tubarão, bairro São Martinho, 22h15 de ontem. Polícia Militar prendeu um homem de 21 anos por suspeita de tráfico de drogas. Após monitoramento, durante a busca pessoal, foram localizados

0: Andas, 19 pedras de crack, 11.7 gramas de cocaína e R$257 em dinheiro. Também foi apreendido um aparelho celular. O homem recebeu voz de prisão e foi encaminhado à delegacia de polícia civil, juntamente com o material apreendido pela polícia militar. BR-101 é interditada no sentido sul após acidente no Morro dos Cavalos. A BR-101 está com uma pista interditada no sentido sul, na altura do Morro dos Cavalos, em Palhoça, desde a noite de ontem. Segundo a Polícia Rodoviária Federal, a interrupção ocorre na altura do quilômetro 235 da rodovia, após um acidente de trânsito. A 6 quilômetros de fila, equipes de atendimento foram acionadas e atuam no trecho. Até o momento, a PRF não informou detalhes sobre acidente ou previsão para a liberação total das duas pistas. Motoristas que seguem em direção ao sul devem redobrar a atenção, segundo a PRF. Caminhão, colisão entre carreta e caminhão interdita faixa da BR-101 em Imbituba. Uma colisão entre uma carreta e um caminhão interditou uma das faixas da BR-101 em Imbituba na manhã de ontem. O acidente aconteceu por volta das 9h50 na altura do quilômetro 287 no sentido sul e não deixou feridos. Segundo as informações do atendimento, houve uma colisão traseira entre os dois veículos. Na sequência, um deles atingiu a defensa da rodovia. A faixa 1 precisou ser interditada para o atendimento da ocorrência e os trabalhos de remoção. A pista foi totalmente liberada por volta do 12h30. E atenção, capotamento deixa mulher ferida na BR-101. Uma mulher de 48 anos ficou ferida após o carro em que estava capotar na tarde de ontem, na altura do quilômetro 358 da BR-101, no bairro Morro Grande, em Sangão. O acidente aconteceu por volta das 3h55 da tarde no sentido sul. A vítima estava consciente, orientada, mas relatava para os policiais dores na região cervical. Os bombeiros voluntários estabilizaram, inclusive, o Renault Logan e realizaram resgate pelo para-brisa, garantindo a retirada segura da mulher. Após o atendimento, ela foi encaminhada ao Hospital de Caridade Jaguaruna para avaliação médica. Equipes da Via Costeira também atuaram na ocorrência. A faixa da direita precisou ser interditada durante o atendimento e foi liberada por volta das 5 horas da tarde. Caso Joviana. Ministério Público de Santa Catarina denuncia namorado por feminicídio e ocultação de cadáver. Ministério Público de Santa Catarina, por meio da 2ª Promotoria de Justiça da Comarca de Jaguaruna, denunciou um jovem de 21 anos pelos crimes de feminicídio qualificado e ocultação de cadáver praticados contra a namorada Joviana Evelyn Lankowski, de apenas 19 anos, no município de Sengaú. A denúncia foi apresentada ontem após a conclusão das diligências realizadas pela Polícia Civil. De acordo com a denúncia, o crime ocorreu na madrugada do dia 7 de agosto, após o casal retornar de uma confraternização estudantil em Criciúma. A vítima e o denunciado mantinham um relacionamento de poucos meses, marcado por términos e tentativas de reconciliação. Conforme a suspeita na denúncia, a promotora de justiça Raíssa Carvalho Simões Rolim, a jovem teria sido morta por asfixia após manifestar a intenção de encerrar o relacionamento. O acusado teria atacado Jovianda pelas costas utilizando um golpe de estrangulamento conhecido popularmente como mata-leão, o que teria reduzido significativamente as possibilidades de defesa. Ministério Público aponta que o crime foi praticado em contexto de violência doméstica e familiar contra a mulher e motivado por menosprezo à condição feminina. Os elementos reunidos na investigação indicam que Joviana tentou resistir à agressão. Conforme descrito na denúncia, laudos periciais apontaram lesões compatíveis com tentativas de afastar a pressão exercida sobre o pescoço, além de outros ferimentos provocados enquanto ainda estava viva. Após a morte, segundo a denúncia, o acusado teria mantido o corpo da jovem oculto dentro de sua residência por 3 dias. O cadáver foi localizado somente na manhã do dia 10, quando policiais militares realizavam diligências relacionadas ao desaparecimento da jovem comunicado por familiares. O corpo estava enrolado em cobertores dentro do quarto do homem, que permanecia trancado. A denúncia relata ainda que, durante esse período, o denunciado teria tentado impedir que familiares da vítima desconfiassem do crime, utilizando o telefone celular dela para enviar mensagens à mãe da jovem, simulando que ela estava bem e mantendo uma rotina normal. E agora foi decidido, o criminoso tem que pagar pelo crime cometido ali em Sangão há alguns dias. Foram essas as ocorrências do setor policial das últimas horas aqui no Show do Rádio.
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0: 7:48, um bom dia para você que já está conosco, acordado já há algum tempo, ou ligou o rádio faz pouco tempo, acompanhando o nosso Show do Rádio. Alô, Toninho Damares, a dona Lena, sua esposa, sempre ligados. Daniel, jogador de futebol também. E nos mandaram um bom dia também para o Martinho, e a esposa, a Bárbara e toda a família. Bom dia especial também para o Luiz Ângelo, pai da Bia lá no Caruru. Alô, seu Marcílio aí no Caruru, aquele abraço. A Eufrásia Denilde, Sangão, Roseli, o filho também, o William. Alô, Sabiá, cantando na pontinha da Laranjeira. É isso aí, lá no sertão da Jararaca. Valeu, nosso amigo Sabiá, como é conhecido popularmente. Um bom dia especial para o Adebar Moraes, Vonei Brina, Mina Florita, Morro da Fumaça. Também um bom dia especial para o Rodrigão Antunes. Alô, Rodrigo, tudo certinho? Sempre ligado conosco. O Cláudio Miller também. O nosso amigo Machado, ele que mora no Andrino. Alô, gente que sempre se liga com a Super Tubá. São 7:50. Vamos ao intervalo. A gente volta já na sequência com muito mais informações para você.
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4: Ok, de volta, agora 7:53. Daqui a pouco, né, a partir das 8:05, aproximadamente, uma entrevista com a Célia Regina de Souza Paz, ela que coordena o Núcleo de Gestão em Saúde da CIT. Ela já teve há um tempo atrás aqui falando sobre o evento, mas o evento, o Quarto Médio Brasil, ele acontece amanhã, hein, né? Amanhã aqui em Tubarão, na Arena, então dando detalhes, né, quem serão os palestrantes, enfim, como será o evento daqui a pouco. Então, ela detalha pra gente a partir das 8:05. Bom, vamos agora saber como é que fica o tempo nas próximas horas aqui em Tubarão e também na região com o Daniel Panobianco.
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5: Santa Catarina deve ter formação de áreas de instabilidade nesta quarta-feira. Meteorologistas do CPTEC IMP reservam maior concentração de nebulosidade entre o meio-oeste, o Vale do Itajaí e o oeste do estado, onde pode chover em pontos isolados. Nas demais áreas, há maior concentração de nebulosidade, mas a chuva ainda não chega a cair. A passagem de uma nova frente fria por Santa Catarina é aguardada entre sábado e domingo. E atenção, há risco de temporal com acumulados significativos de chuva, além de trovoadas, rajadas de vento e, de forma pontual, queda de granizo. Este alerta já é emitido pelos órgãos oficiais, que no Brasil são somente o CPTEC INPE, o CEMADEM e o IMET. A tendência é de que esta frente fria atravesse Santa Catarina até a próxima segunda-feira, no dia 31 de agosto. E o acumulado de chuva até lá, em vários pontos, inclusive aqui da nossa região, pode beirar os 100 milímetros. A tendência é de que setembro comece com tempo firme e com uma nova queda acentuada das temperaturas. Hoje, a temperatura máxima vai até os 24 graus. A mínima na próxima madrugada chega a pelo menos 18 graus em Gravatal, Içara, Imaruí, Imbituba, Jacinto Machado e Tubarão. Daniel Panobianco, da agência PD Radar, com exclusividade para a Tubá FM.
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4: Ok, 7 horas com 56 minutos. Teste de funcionamento verifica 18.500 urnas eletrônicas em Santa Catarina. A reportagem é de Carol Denardi.
6: O Tribunal Regional Eleitoral de Santa Catarina realiza o teste de funcionamento das urnas eletrônicas que serão utilizadas nas eleições de 2026. São 18.500 urnas eletrônicas para mais de 17 mil sessões eleitorais. Os equipamentos que foram distribuídos às zonas eleitorais passam agora por uma série de verificações. O secretário de Tecnologia da Informação do TRE de Santa Catarina, Samuel Ribeiro, explica o que está sendo feito.
7: A partir do mês de julho, todas as urnas eletrônicas saíram do depósito central de Biguaçu e foram destinadas às suas zonas eleitorais, onde serão usadas na eleição de 2026. Uma das etapas desse processo de preparação das urnas para as eleições de outubro é o teste geral e completo de todas as funcionalidades da urna. Que testes são esses? São testes dos componentes da urna, do teclado, do visor, dos dispositivos de acessibilidade, de som, de bateria. Então, hoje, as urnas eleitorais que já receberam as urnas têm esse trabalho de abrir cada uma delas e fazer esse teste completo antes do início da configuração oficial das urnas para as eleições 2026.
6: Apesar de serem testadas várias vezes ao ano, as urnas passam por uma nova verificação depois do transporte até as zonas eleitorais nos municípios.
7: Essas urnas terem testes contínuos aqui em Biguaçu, no nosso depósito central, essa urna ela é testada de 3 a 4 vezes ao ano, mas chegando no destino, esses testes são repetidos, esses testes exaustivos, para verificar se no transporte não teve algum dano no funcionamento ou alguma quebra de dispositivo, de visor.
6: Samuel Ribeiro detalha o que ocorre quando for encontrado problema em alguma urna eletrônica.
7: É claro que cada zona eleitoral recebe um adicional de urnas eletrônicas. Então, isso não vai ter nenhum problema, porque esse adicional, que é em torno de 10 a 15%, já vai estar lá com a zona eleitoral. Então, havendo um defeito em uma urna, ela é separada, ela é substituída por uma outra urna.
6: O TRE de Santa Catarina reforça que o teste realizado agora é preliminar. A etapa final de configuração das urnas ocorre no próximo mês.
7: Quando acontece o teste oficial de carga das urnas, onde esse teste que é feito hoje, ele vai ser refeito na presença não só dos eleitores, mas do juiz eleitoral, do promotor eleitoral, dos fiscais do partido, isto vai acontecer a partir do mês de setembro.
6: Na configuração oficial em setembro, as urnas vão receber os softwares e os dados que serão utilizados na votação de 4 de outubro. De Florianópolis, da Rede de Notícias AKERT, Carol Denardi.
4: Ok, valeu, Carol Denardi. 7:59, intervalo comercial. E a gente volta na sequência então com Ramon Silveira trazendo as informações do trânsito e a nossa entrevista então com a coordenadora do Núcleo de Gestão em Saúde da CIT, a Célia Regina de Souza Paes, falando sobre o quarto MED Brasil. Amanhã, hein? Na Arena Multiuso, Stener Sorato da Silva. Voltamos já.
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4: Ok, de volta. Agora 8:02. O Ramon Silveira está preso no engarrafamento aí, não tem as informações do trânsito por enquanto, então não, vamos adiantar José, aqui, né? A nossa entrevista, né? Recebendo a Célia Regina de Souza Paes, coordenadora do Núcleo de Gestão em Saúde da CIT, em pauta aqui o quarto MED Brasil. Acontece amanhã na Arena, aqui em Tubarão, das 13h30 às 20h15. Célia já esteve aqui falando um pouquinho sobre o evento, há cerca de um mês atrás, quando o evento ele foi anunciado, mas agora ele vai acontecer amanhã, né? Célia, muito bom dia, seja bem-vinda novamente, tudo bem?
10: Tudo bem, muito bom dia a todos aqui no estúdio e a todos que nos ouvem, né? Estamos aí na expectativa, um grande evento. Né, a saúde aqui da cidade, da região, deve ter uma grande experiência conosco amanhã.
4: Uhum, te perguntei no corredor, né? E aí, tudo pronto para o evento? Olha, tem que estar, é amanhã, né?
10: É amanhã.
4: Deu muito trabalho, então, toda essa preparação, enfim, como é que é? É formatar um evento que cada ano cresce mais, né?
10: Com certeza. A expectativa é muito grande, enquanto nós mesmo que estamos lá formatando ele, como você fala, uhum. Né? Porque a cada ano ele deve se superar, então a gente dobra esse desafio, né? Um evento que começou lá em 2022, com 300 pessoas no auditório do Senac, né? A gente levou para Angar Eventos, dobramos esse público. 2024 a gente deu uma pausa, 2025 conseguimos aí marcar um público de mais de 700 pessoas, né, com um tema bastante relevante que sempre, né, amanhã a gente vai falar novamente, que é a saúde mental, né? Foi o tema do ano passado. Esse ano o tema é Saúde 360, integrando pessoas, ciência e tecnologia. Então, sempre pessoas no centro de tudo, né? Uhum. A gente faz questão aí de elevar, né, o profissional, o paciente, porque nos tempos, né, onde a tecnologia, ela é muito usada cada vez mais, todo uhum. mundo quer usar IA, né, e precisa realmente, mas sem deixar de lado o ser humano, né? Então, com assim, certeza. Humanizar e a saúde mais do que nunca.
4: Verdade. Bom, o que que se percebe nas edições anteriores, né, e que levou a construção da programação deste evento que acontece amanhã?
10: A saúde, ela é um, né, como eu falei, a inovação, né, as IAs que estão aí, elas vieram para ficar. Uhum. Então, a gente precisa acompanhar essa mudança que é constante, né? E a saúde cada vez mais muda rápido. E o profissional de saúde precisa estar atento, precisa estar preparado e investindo, né? Principalmente em pessoas.
0: Beleza. Eu faço uma pergunta, até porque Med Brasil é de suma importância, essa estrutura montada aqui em Tubarão a partir de amanhã, né, onde vários doutores, em que, né, vários profissionais da área da saúde estarão discutindo a saúde, que tem melhorado, mas tem que melhorar muito mais, não é isso, Célia?
10: É isso aí. Assim, cada instituição, né, cada empreendedor, até a repartições públicas, né, tem os seus desafios,
0: claro,
10: né, tem as suas dores, mas tem, né, as suas conquistas. E o núcleo de saúde, né, ele é um conjunto de profissionais da saúde, né, que se unem em prol de um objetivo em comum, ou seja, melhorar o ecossistema da saúde, né? A gente sabe das nossas dores, né? Mas o núcleo, né, ele debate essas questões. E o Med Brasil, ele nasceu dentro do núcleo, então é justamente para isso. Eventos desse porte geralmente são em grandes centros, né? São Paulo, Rio de Janeiro, e trazer esse formato para a cidade de Tubarão, né? Ele é nosso aqui, regional. Então, assim, a gente esteve em visitas e nos municípios vizinhos, estamos aí, né, ainda falando, divulgando. A gente já está com um número bastante expressivo de inscritos, então só nos dá força aí para continuar, né, o núcleo cada vez mais forte, se encontrando, discutindo, trocando ideias e experiências. Então, isso ao mesmo tempo que é um desafio para nós, quanto comissão, enquanto núcleo, é gratificante demais. Com certeza, né? Espero vê-los todos aqui lá amanhã, para que vocês também, né, e todos que nos ouvem aqui, tenham essa experiência conosco real, né?
4: Certo. Tu citou a questão das inscrições, né? Tem vaga para esse evento? Ele já está lotado? Qual é a capacidade, então, de público no evento amanhã?
10: Tem, né? Os ingressos estão no nosso site, né? medbrasil.com. Lá você entra, tem acesso à minha entrada. Temos ainda alguns ingressos com valores com desconto, né? Temos alguns aí em ação social, que esse ano também a gente... O evento, ele não é para fins lucrativos, né? Ele é um evento grandioso, de alto custo, e precisa de apoiadores, precisa se pagar, né? Mas esse ano a gente fez questão, né, de evoluir também, trazendo uma ação social, que parte dos ingressos vai para a Rede Feminina de Combate ao Câncer aqui de Tubarão.
4: Muito interessante.
10: Então, a gente, como eu falei no início, a gente fez, né, ano passado também na Hangar Evento. Esse ano a gente levou para arena, né? Vamos estar na arena multiuso. Vamos ter palestras principais no, assim como a abertura também, né? E o encerramento no teatro, que é o palco principal. Mas vamos ter um segundo palco, onde a gente também vamos ter palestras simultâneas. Então, esse leque, né, de temas, justamente para debater temas diferentes, aonde também o público possa se identificar, né? O maior público possa se identificar com temas diferentes.
4: Certo.
10: Então, o número de palestrantes também aumentou. Esse ano a gente vai ter 7 palestrantes, né? Bastante importantes aí todos os temas. Nós vamos falar de longevidade, os desafios do profissional da saúde, conflitos de geração no ambiente de saúde, o papel da equipe encantadora do paciente, como preparar o sistema da saúde para a nova realidade. O paciente integral, físico, emocional, social e comportamental. A jornada digital do paciente, antes, durante e depois do atendimento. E a saúde metabólica, a cultura do corpo e a medicalização da estética. Então, são temas aí que vão ser debatidos com os nossos palestrantes.
4: Pois é, esses aí são os temas, mas eu gostaria de conhecer um pouquinho mais dos palestrantes também, né? Se tu conseguires trazer a programação. Como eu falei aqui, começa 1:30, né? Não sei se a primeira palestra já é nesse horário, um pouco mais adiante, enfim, tem toda uma recepção também, né?
10: Isso.
4: Enfim, a programação completa até o final, como é que vai ser?
10: às 13 horas a gente já vamos estar lá, né, para os credenciamentos. À 1h30, às 13h30, então, está marcada a solenidade de abertura, né? Então, lideranças e algumas autoridades farão a abertura do evento. Está previsto para as 14 horas a palestra de abertura com a doutora Luciana Dória, né? Que ela é PhD em gestão de pessoas, ela vai falar sobre o paciente integral, né?
0: PhD, hein?
10: E o jornal de... no auditório 1, aí começam as palestras simultâneas, né? No auditório 1, teremos o doutor Tiago Constâncio, né, que é médico e também ele tem um portal...

0: Você sabe usar a IA ou não sabe? Se não sabe, é melhor nem usar. Então, você já tira por aí, né?
1: Sim.
0: No Auditório 2, temos a Luciana Mandovano, que é psicóloga e vai falar sobre a cultura do corpo, né? É, no Auditório 1 ainda, temos o Rodrigo Lisboa, que é o gestor do Beto Carreiro, né? Vai falar da equipe encantadora, como encantar o nosso paciente, né? No momento que ele mais precisa. E também temos aqui aí no Auditório 2 o Dr. Roberto Dávila, que vai falar sobre a longevidade, ou seja, né, o quanto a população, de certo modo, né, está vivendo mais e estão se encontrando as gerações no ambiente de trabalho, como conviver, né, com essas diferenças de idade.
1: Uhum.
0: Às 16 horas está previsto uma pausa, né, para o coffee break. Voltamos às 16h30 no Auditório 1 com talk. Então, encontramos lá o Dr. Roberto Dávila, Luciana Dória e o Rodrigo Lisboa falando, debatendo sobre o conflito de gerações no ambiente de saúde. Ao mesmo tempo, né, no Auditório 2, teremos o Dr. Rogério Fraga. Como preparar o sistema da saúde para a nova realidade? Ou seja, você está preparado? Porque a realidade a gente já está vivendo, né?
1: Sim.
0: E a palestra de encerramento, né? O grande nome que a gente trouxe para essa edição é a doutora Ana Cláudia Quintana, né? A doutora Ana Cláudia, ela é médica especialista em tratamentos paliativos e ela traz, né? Ela fala muito sobre a longevidade e a finitude, ou seja, né? Enquanto profissionais de saúde, enquanto sociedade, falar da morte é um pouco pesado, né?
2: Estranho,
0: a gente evita falar da morte, né? Mas precisamos falar. Tanto quanto, né, a gente rompeu um pouco essa barreira, né, sobre falar de sexo, mas falar da morte, né, vamos entender um pouco, enquanto sociedade, né, claro, todos nós aqui em algum momento já vivemos isso, né, esse sentimento, enquanto profissionais de saúde, né, o tratamento paliativo para aquele paciente que realmente precisa daquele afeto, o quanto ele precisa também abraçar o familiar, né? E quando ele perde aquele paciente, né? Que não é uma vez, né? Vamos estender para os profissionais, né? Dos hospitais, né? Que lidam com isso quase...
2: Diariamente, né? Praticamente.
0: Então, assim, eles precisam, né? A instituição também precisa olhar para esse profissional e esse profissional para si e também para o familiar. Então, ela traz, a doutora Ana, ela é escritora de alguns livros também, e ela fala isso com leveza, sabe? Por quê? Porque ela lembra que nós precisamos viver.
1: Uhum.
0: Então, a gente precisa saber viver.
1: Com certeza. E também, você está colocando uma situação bastante sincera do que acontece hoje no dia a dia do ser humano, das famílias. Quem perde um ente querido, né? Eu, que infelizmente já perdi, tenho certeza que basicamente todas as pessoas já tiveram perdas aí de entes queridos, né? Não só a pessoa que sofre doente, é bom que se diga, né, que nesse evento que vai ser discutido por esses profissionais, como também o lado psicológico das pessoas que ficam, né, dos familiares que ficam, né?
0: Sim. Tem, sabe, nessas visitas a gente teve em Bituba, lá eu falei com uma das meninas que me recebeu, né, numa clínica, né, que a gente visita as instituições todas aí, levar o convite. E ela disse, nossa, eu tenho dificuldade, eu perdi o meu pai há uns 2 meses e eu não aceito, entendeu? Então, assim, ela ajuda, sabe, a olhar esse lado, né?
1: A destravar o psicológico da pessoa,
0: isso,
1: né?
0: Uhum. Que é difícil realmente, né?
1: Não é fácil.
2: Uhum. E para o profissional também não é tão simples assim, né? Porque mesmo ela não tendo laços estreitos com aquela pessoa que está ali partindo, né? Mesmo como a gente falou aqui, é algo natural, né? Todo mundo vai morrer um dia e todo mundo já perdeu alguém importante na sua vida, né? Mas profissional ainda passando por aquilo ali, fazendo aqueles cuidados paliativos, tendo que falar, tendo que abraçar aquele familiar que ali está também. Eu acho que se não tiver

0: com um psicológico bem preparado também, ele sente, né?
1: O tratamento paliativo é aquele momento onde realmente o paciente, né, ele tem que ser... eu vi até uma das falas da doutora Ana, que ela diz assim, um paciente, né, que está nesse período, né, nesse momento, não pode comer, um diabético, digamos, não pode comer o doce. Mas ele está lá naquele momento. Então, assim, é o doce que vai matar ele? Não. Então, então dá aquele docinho, sabe? Coisas, né, falas nessas reflexões, assim. O tratamento paliativo é um momento bastante delicado, mas que é importante, assim, tanto, né, para o profissional da saúde e também para o familiar, esse abraço num todo.
0: Sim, tu falou sobre outra questão ali que vai ser debatido também no Med Brasil amanhã, a questão da longevidade e desse, assim, conflitos que acontecem no, nos ambientes da saúde por questões de idades diferentes, né? Uhum. Quais são esses conflitos mais comuns de acontecerem entre faixas etárias bem distantes? Uhum. Normalmente aqui em Tubarão, por exemplo.
1: Bom, assim, a minha experiência com isso, né, na instituição que eu represento, hoje a gente tem profissionais de 20 anos e de mais de 60 anos. Uhum. Né? A gente sabe que, para nós ali, está sendo, assim, o pessoal de 20 anos diz, ô, seu Sérgio, como você vai? Uhum. E tal, né? Ah, e seu Sérgio, e tal. Então, assim, para nós é leve, mas a gente sabe que às vezes tem aquela experiência, né, de não receber, de achar que, né, a pessoa não vai dar conta ou que não vai entender o processo. Então, assim, a gente tem algumas experiências, né, positivas e outras nem tanto. Então, é bem essa troca de experiência que a gente vai, né, debater e propor amanhã.
0: A questão do etarismo, né, enfim, sim, não só no ambiente da saúde, mas acontece, uhum, em todos os ambientes, né, infelizmente.
2: É isso aí. Agora, Célia, o presidente da ACIT, né, presidente da ACIT, o Alexandro da Cruz Barbosa, o que ele tem pedido para vocês, organizadores, claro, ele está envolvido também, organizadores, para esse evento de suma importância que acontece a partir de amanhã aqui em Tubarão.
1: Bom, a CIT, né, não temos o que falar, a CIT, ela nos dá toda essa condição já, né, desde, o núcleo é através da CIT, né, o núcleo de saúde, e o Med Brasil, ele vem crescendo, né, cada vez mais, então, assim, a gente tem recebido todo o apoio necessário aí da CIT, as reuniões do núcleo são a cada 15 dias, do Med Brasil a gente se encontra toda semana, inclusive ontem a gente esteve lá. Hoje a gente segue conversando, né? Porque temos uma comissão do MED Brasil, então a gente está discutindo sempre, então, esse apoio, né? E esse suporte maior, suporte, assim, a CIT tem nos dado, né? E é uma instituição também bastante forte aí, que vem fortalecendo cada vez mais e nós, né? À frente com essa força, a gente só tem a se fortalecer e fazer com que próximo ano seja ainda mais especial do que a cada ano que vem sendo feito.
0: Uhum. Tu já trouxe toda a programação e tem um ponto ali que é muito importante também, que é a pausa, aquela pausa, aquele coffee break, uhum, ali, aquilo ali é um momento interessante também, claro, o pessoal vai se alimentar, né, fortalecer, uhum, o corpo para ficar até o final do evento, mas é aquele momento, é muito utilizado e bem utilizado, uhum, para troca de informações também do que se ouviu ali, né?
1: Isso aí. É um network, né? O Med Brasil, uhum, a gente fala muito que é conexão, é conectar, né, as pessoas, os profissionais de saúde. Então, todos nós temos uma experiência no nosso dia a dia, todos nós temos, né, uma troca para somar um com o outro. E essa pausa, né, desde o início e o intervalo ali, com certeza, é bastante importante para fortalecer essa conexão.
0: Ô Célia, o núcleo de gestão em saúde hoje tem quantas empresas, pessoas, enfim, envolvidas, uhum, diretamente e até na formatação, então, no planejamento para esse evento?
1: O núcleo de saúde, ele tem em torno de 20 instituições fazendo parte dele, né? Enquanto comissão, temos 5 pessoas.
0: Uhum. Então, essas 5 que fizeram, fazem acontecer o MED Brasil.
1: É, inclusive, eu estou aqui, tem mais dois em outro momento também divulgando, porque os horários se chocaram, mas assim, a gente aproveita todas as oportunidades, né? E estamos aqui bastante felizes, né? Com todos aí nos ajudando a divulgar. Então, já agradeço aqui de antemão, né, o convite, uhum, o espaço, que é bastante importante para a cidade, para a comunidade, para a saúde regional.
2: Beleza. Esses profissionais, esses convidados para palestrantes, são de onde, ô Célia? De todo o país, né?
1: Eles são nacionais, uhum, sim. Eles são de São Paulo, são... Agora você pegou, eu não sei de todos, não, mas são de longe.
2: Basicamente de longe, sim, né? São Rio de Janeiro, São Paulo, isso. Minas.
1: Isso aí, Minas, isso.
2: Também,
1: é isso. Doutor Thiago, Constância.
2: É um evento que realmente vai marcar muito, quer dizer, já vem marcando para Tubarão. E os participantes, as pessoas que acompanham, né? Inclusive, você está colocando que tem ingresso aí à disposição. Qual é o valor do ingresso, Célia?
1: Ele está R$120, uhum, cheio, já no segundo lote, né? Mas temos o solidário a R$50 e R$60 também temos para estudantes.
2: E as pessoas interessadas, como devem proceder?
1: Uhum. Entra no site mediabrasil.com, né? Lá tem ingressos, entra, clica lá que vai entrar no portal da minha entrada e daí, uhum, logo você já vai ter lá também, né, todas as informações sobre o evento e os valores.
0: Então ali o valor do solidário, este valor vai ser todo destinado para a, uhum, rede feminina, é isso.
1: Isso.
0: Como é que surgiu, você falou, né, a gente evoluiu nesse sentido, né, de como, o evento não tem... objetivo de fins lucrativos, enfim, é um evento que tem que se pagar e tem os patrocinadores também, e através do ingresso também ele se paga, né? Mas como é que se chegou então nessa ideia, né? Partiu de vocês? Ah, vamos fazer um ingresso solidário, vamos ajudar aquela instituição, ou foi a rede feminina que procurou, uhum, vocês? Como é que foi essa negociação, digamos?
1: Enquanto núcleo de saúde, né, a gente sempre debateu o que fazer, né, para uma ação social. Mas muito a gente, sim, cada instituição já faz a sua ação social, né? Então, o que o núcleo poderia fazer? E a gente nunca encontrou uma maneira, né, ideal, digamos assim, de somar mais uma ação social. E então tivemos a ideia ali, através do Média Brasil, fomentar, né, criar ação social. E esse ano, então, a gente fez, né, o primeiro ano da ação social dentro do Média Brasil. Inclusive, vamos ter ativações lá, né, da rede feminina. E estivemos em visita, conversamos ali e formalizamos. Então, já é uma iniciativa aí para os próximos anos também.
2: Uhum. A estrutura está toda preparada, toda montada, Célia?
1: Já. Hoje, né? Já começamos toda essa movimentação. Isso aí. Né? A estrutura, ela tá lá, né? A arena, acho que todos conhecem. Mas, com certeza...
2: Estacionamento amplo,
1: sim.
2: Né?
1: Mas com certeza, hoje, né, a gente já começa a trabalhar no local, porque a expectativa, né, tem que chegar lá e dizer, uau, uhum, né, então vai ser uma experiência bem diferente, né, de quem já viveu essa experiência com a gente na Angar Eventos. Na arena a gente dobrou a aposta, digamos.
0: Uhum. Na questão de público, tu falou, né, na Angar Eventos, ano passado foram mais de 700 pessoas, né? Uhum. Eu não sei qual é a capacidade ali do teatro, enfim, claro, vão ter as palestras simultâneas também. A expectativa de presença de público é aproximadamente isso aí também, 700, ou muito além desse número?
1: Uhum. Olha, a gente está com uma expectativa maior do que o ano passado.
2: Uhum.
1: Isso aí, sempre é essa, né? Esse é o nosso sentimento, né? É superar a expectativa. Então, a gente espera, no mínimo, repetir a dose, mas a expectativa, com certeza, eu diria que a gente poderia chegar a umas 800, com certeza.
0: Uhum, crescendo cada vez mais, sim, é isso aí. Bom, vocês, enquanto organizadores do MED Brasil aqui em Tubarão, né? O que vocês gostariam que cada um que vai participar do evento amanhã levasse para casa, em termos até de evolução no seu atendimento, né, na área da saúde?
1: Uhum. É que tenha acima de tudo, né, a cada profissional, a humanização, não tem por onde ir, sabe? Então, assim, o acolhimento da instituição com a sua equipe, o acolhimento da equipe com o paciente.
0: É fundamental,
1: né? O contato do médico com o paciente, né? E essa rede, né, ela se fortalecesse cada vez mais. Porque não tem também como um profissional ter esse acolhimento sem a sua cultura, né, própria, sobre a sua história, a sua educação, seus princípios, seus valores, né? E isso tem que ser lapidado, né, cada vez mais dentro do meio corporativo. Então, a humanização, com certeza, é um ponto bastante importante para a gente, que cada participante leve consigo esse aprendizado.
0: Mas é um grande desafio ainda a ser superado? Ou tu entende que, enfim, em termos regionais, né, a gente tem essa questão da humanização muito forte, esse acolhimento muito bem feito aqui nas instituições de saúde?
1: A gente tem, com certeza, né? Apesar, né, de algumas experiências, né, que possam ter, com certeza, também negativos, mas é bem esse viés, assim, a gente não pode deixar que ele se perca, né? Porque, assim, onde tem muita tecnologia, né, muito robô, muito
2: robótica,
1: não, mas o agendamento, né, eu vou por esse lado, né, onde substitui o ser humano, né?
2: Tem que ter critérios, né?
1: Ele não pode ser a saúde tratada como uma linha de produção, né? Então já vai por esse viés, assim, ele não pode se perder. Então, Média Brasil é isso, você tem que acompanhar, sim, mas não perder, né, o ser humano.
2: Sobretudo.
1: É isso aí.
0: Verdade. Bom, 8h28, final da nossa entrevista aqui. Então, só para quem está ouvindo, né, Tubarão, claro, toda a região está convidada a participar, né? Acho que tem pessoas que vêm até de fora da Murel para participar, com certeza, né?
2: Toda a região.
0: Tem ingressos disponíveis ainda. Segundo lote, valor de 120?
1: Isso.
0: E o solidário, 50, né?
1: É 60 e 50 estudantes também tem.
0: Perfeito. Então, lá no site. É só colocar no Google Med Brasil, já vai aparecer, tem o site.
1: Med Brasil com Z.
0: Vai ter toda a programação dos palestrantes, horários, tudo mais. Daí tem o link lá para te clicar, comprar o ingresso também, é bem tranquilo. E que o sucesso, que o evento de amanhã seja um grande sucesso, com certeza vai ser. Obrigado pela participação aqui na entrevista, Célia. E parabéns, né, pela iniciativa, por mais um grande evento aqui em Tubarão.
1: Nós que agradecemos. Muito obrigada também. Bom dia a todos.
0: Ok, bom dia. Agora, 8 horas e 29 minutos. Temos o Ramon Silveira, ele mandou as informações do trânsito, né? Antes do intervalo comercial ainda. Ramon Silveira chegando agora com as informações do trânsito aqui em Tubarão. Diga aí, Ramon.
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4: Vamos então falar de trânsito aqui na Rádio Tubá, 104.9 FM, na Avenida Rodovalho, de encontro com a Felipe Schmidt. Trânsito ambos os lados com filas para entrar na Tubalcaim Faraco, pegando a ponte da antiga Fragoma. Trânsito sempre com filas neste horário das 7:30, 8:15 da manhã, depois meio-dia, uma da tarde, 1:30, 6 da tarde principalmente. É uma loucura, não tem jeito, é muito movimento, principalmente ali na, entre o Giassi até o Calçadão, na Avenida Marcolino Martins Cabral, horários de pico. Trânsito também bem movimentado aqui na Getúlio Vargas, com vilas para entrar na Patrício Lima. Motorista tem que virar à direita, não pode ir reto em direção ao terminal de ônibus, hein? Tem que virar à direita. Também nós temos o trânsito com lentidão na marginal da Patrício Lima, na marginal do bairro Morrotes, no viaduto ali, na rua São João, bairro São João, filas intensas, grande fila. Ali quem vai chegando próximo do 5º Batalhão de Polícia Militar, na entrada da Ivane Freta Moreira, também lentidão para entrar aqui no acesso norte em Tubarão para pegar a ponte Paulinho Mai, grande movimento na ponte Paulinho Mai, chegando na Avenida Marcolino Martins Cabral. Quem está na ponte do quartel, pega o trânsito mais calmo. Ponte da Amizade, Tubarão Capivari, sempre muito tranquilo essa ponte aí. Pessoal, ainda por incrível que pareça, as pessoas não estão utilizando para ir para Capivari. Pessoal, tem motorista que ainda dá a volta para ir costeando o Rio Tubarão, para ir para o município de Capivari, por incrível que pareça. Nós temos O trânsito também bem movimentado aqui na Avenida Pedro Zappelin, de encontro à Rua Rui Barbosa. Movimento também na Estrada Geral de Congonhas, Rua Rui Barbosa. Ali, movimento também é bastante considerável. Falei de trânsito, volto com vocês nos estúdios.
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2: Beleza, Ramon, são 8:31. Nós vamos a um breve intervalo comercial e a gente volta já com muito mais informações para você.
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2: São 8:34, show do rádio, manhã de quarta-feira. Um bom dia para o nosso amigo Braz. Alô, Braz! Braz das Termas do Gravatal. Bom dia, Antônio Bruno, sempre acompanhando. O outro Braz Correia, lá de Rio Vargedo também, toda a família acompanhando. Um bom dia especial para a dona Terezinha Mota também. Alô, dona Terezinha Mota. E ontem encontrei o Mica e a esposa, a Ceia. Eles nos encontraram, Mica mora no KM63, Antônio, somos ouvintes. A esposa dele acorda cedinho, liga o rádio na Super Tubá, sempre acompanhando. Valeu, um abraço para vocês, os demais ouvintes ligados conosco.
0: 8:35 agora.
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0: Contato com ele de novo, Ramon Silveira, Museu Ferroviário de Tubarão, que é responsável pelos passeios de turismo, traz novidades. Coordenador dos passeios de trem, Jeff Vitorino, traz as informações.
4: Olha, amigos da Rádio Tubá 104.9 FM, quem é que não gosta de passear de trem, né? Quem não teve esta experiência gostosa, olha, precisa ter, precisa realmente conferir, porque é muito lindo ver a paisagem, uma boa comida, passar um dia diferente com a família, né? Com os amigos, uma boa música, aquele gaiteiro dentro ali dos vagões de trem animando, cantando. Isso é vida, é viver com alegria os passeios de trem que o nosso Museu Ferroviário de Tubarão, que é responsável pelos passeios de turismo, e vai trazer novidades agora, né, com as informações do Jeff Vitorino, ele que é coordenador dos passeios de trem. Alô, Jeff.
7: Olá, Ramon, a todos os ouvintes da Rádio Tubá. É isso aí, né? O Museu Ferroviário de Tubarão, que é responsável pela operação do trem de turismo aqui na nossa região, continua aí com viagens programadas já até final do ano, tá? Agora no mês de setembro, nós vamos ter o Expresso Anitta, que vai até Laguna e volta, é apenas o passeio com duração aí de 3 horas. Vamos ter também o Expresso Baleia Franca. Ele sai aqui de Tubarão, vai até Imbituba. Esse é um passeio muito bonito, né? A gente passa pelas pontes em Laguna, no corte de pedras, é o momento em que os vagões ficam às escuras, e chegando em Bituba a gente vê as praias de dentro do trem e depois acontece um almoço lá no salão paroquial da Igreja Matriz de Bituba. Esse é um passeio muito bonito, acontece agora dia 20 de setembro, estamos com os últimos lugares disponíveis, tá? Além disso, temos outros passeios com cafés coloniais, passeios também com a temática da Oktoberfest, que vem aí no mês de outubro, e também já estamos com a agenda aberta para o nosso Expresso de Natal. E aí é o Papai Noel a bordo, a Mamãe Noel, aquela nostalgia, aquele clima natalino já tomando conta aqui da Maria Fumaça. Então, você que está ouvindo a Rádio Tubá, reforço o convite, venha fazer um passeio de trem, traga o seu neto, sua neta, os seus filhos, reúna os amigos. É uma coisa que a gente tem que fazer uma vez no ano, digamos assim, passear a bordo aí da Maria Fumaça aqui na nossa região, tá? Informações no nosso site, Museu Ferroviário Tubarão .com.br, ou pelo nosso WhatsApp da bilheteria, no número 489-8868-1414. Vale lembrar que são vagas limitadas, são apenas 250 lugares por passeio. É bom não deixar para a última hora, porque esgota rápido.
4: Muito bem, chefe coordenador dos passeios de trem do Museu Ferroviário aqui de Tubarão. Então, reforçando, os bilhetes e a agenda completa de datas, né, estão disponíveis diretamente no site do Museu Ferroviário de Tubarão ou pelo WhatsApp 48 988 68 1414. Repetindo, 48 988 68 1414. O local de embarque principal fica ali no Museu Ferroviário. O museu fica na Avenida Pedro Zappellini, número 2200, no bairro Oficinas, em Tubarão. E temos aí os principais roteiros: o Expresso Anitta, rota bate e volta. A rota é aquele bate e volta entre Tubarão e Laguna, passando pelas pontes históricas e pela ponte Anitta Garibaldi, com trilha sonora de sanfoneiros a bordo. O Expresso Gate é outro roteiro muito legal, com viagem que vai de Tubarão a Uruçanga, incluindo degustação do vinho Gate, música e opção de almoço típico italiano. O Expresso Colonial é outra rota, trajeto panorâmico e festivo que conecta Tubarão a Jaguaruna, esse Expresso Colonial. E o Expresso Baleia Franca, passeio que interliga Tubarão e Imbituba em datas comemorativas específicas. E essas datas aí que você acabou de ouvir com o Jeff, né, que vai até o fim do ano, e já também aquele passeio muito legal de fim de ano, Natal. 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Museu Ferroviário de Tubarão, os passeios de trem que são organizados, repito, pelo Museu Ferroviário, que é uma grande pedida para você passear, ter um domingo diferente aí, um fim de semana diferente com toda a sua família.
2: Beleza, Ramon, são 8:40. Bruno, projeto de lei pode expor viagens de políticos e ministros em jatinhos particulares e impõe multa de até 500 mil.
0: Jatinhos particulares?
2: No Brasil.
0: Eles se utilizam de jatinhos particulares para viajar. Eles não vão das classes, como é que é? Tem a executiva e tem a, como é que é?
2: Especial, né?
0: Não, mas a do povão, é a classe... nunca andei de avião.
2: Nunca andou. Olha, um novo projeto de lei que tramita na Câmara dos Deputados obriga autoridades públicas a revelarem todos os detalhes de seus voos gratuitos em jatinhos privados, incluindo em período de férias ou recesso. Um absurdo.
0: É a classe econômica.
2: A medida derruba o sigilo das caronas VIP e atinge autoridades nos três poderes, especialmente políticos e ministros. Uhum. De acordo com a Câmara dos Deputados, a proposta PL 2080/2026 exige transparência total. O nome do político que viajar de graça e o do dono do avião deverão declarar o trajeto em até 72 horas antes de decolar. Além disso, proíbe expressamente que autoridades aceitem caronas de empresários que possuam contratos ou processos nos órgãos onde atuam. Essa restrição remonta à crise que envolveu o ministro Dias Toffoli após o magistrado do STF viajar em um jato particular para Lima, no Peru, para assistir à final da Copa Libertadores lá em 2025 entre Flamengo e Palmeiras, na companhia do advogado do Banco Master, durante investigação ao qual Toffoli era o relator. Um dos pontos mais perigosos do texto põe fim às regalias alfadengárias. Nenhuma autoridade, independentemente do cargo, poderá evitar a passagem de suas malas, evitar a passagem de suas malas pelo raio X e inspeção. Por falar nisso, me veio à mente agora sobre o país Suécia. Você conhece um pouquinho da Suécia?
0: Não.
2: Só para se ter uma ideia, o ouvinte aí, olha, a Suécia é o país mais conhecido onde políticos e juízes da Suprema Corte não possuem direito a carros oficiais com motorista para o deslocamento diário. lá na Suécia como funciona. Os parlamentares e ministros utilizam transporte público, bicicletas ou carros próprios. O único político com direito a carro oficial permanente é o primeiro-ministro, que é transportado pela polícia secreta. O parlamento possui apenas 3 veículos reservados para eventos oficiais do presidente da casa e de seus vice-presidentes. É tal da coisa, Suécia é um país de primeiro mundo, onde respeita o cidadão, o trabalhador. Lá não tem essa regalia toda que tem aqui no Brasil. Durante o ano todo, a vida toda, esses cidadãos, né, têm todas essas benesses aí nossas brasileiras, inclusive viagem, jatinho particular e tudo mais. São aí as poltronas especiais e a...
0: Tem aqui, ó, tem algumas classes, né? Em termos aqui de aviões, né?
2: De aviões.
0: Tu vai viajar, tu vai ter a classe econômica, essa aqui é do povão, tá? É a opção mais básica, barata, popular. Ó, os detalhes aqui, ó, assentos são mais estreitos, então tu já vai mais encolhido, né? Mais se tu apertado. For meio grande, ó, eu já sou meio grande, não tanto assim, mas já vou passar um aperto, porque daí não tem espaço para as pernas.
2: Não tem.
0: Tu já vai meio, já chega meio capenga no destino.
2: Se for aí um amigo que eu conheço aí, já vou passar trabalho.
0: Aí diz aqui também que o serviço de bordo varia conforme a duração do voo e a companhia aérea. Bom, depois, se tu tiver um dinheirinho a mais, tu pode ir para uma classe econômica premium. Essa aqui já melhora um pouco. Essa já melhora um pouco. Ela fica localizada entre a econômica tradicional e a executiva. Então tem um pouco mais de espaço para as pernas, assentos que reclinam um pouco mais. Pode incluir prioridade no embarque e refeições diferenciadas. Aqui já tem uma comidinha melhor. Agora, se tu tiver mais grana ainda, tu já vai numa classe executiva business, né? Essa aqui, ó, focada em conforto intermediário alto, ideal para voos mais longos. Tu que voa sempre para a Europa aí, ó, né? Sempre vai de executiva business. As poltronas se transformam em camas completas, inclui, Everton, extras como acesso a salas VIP, embarque prioritário e refeições sofisticadas com louças de metal e porcelana. Olha só que coisa mais chique, né? Mas daí, para aqueles que têm mais grana ainda, tem a primeira classe. First class, no inglês falando aqui, né?
2: Tá falando do lado privado, né?
0: Esse aqui, sim, né?
2: Não, público,
0: não é jato particular, essas coisas. Esse aqui é um avião, tem lá as suas classes diferentes e o pessoal compra o que pode, né? Agora, se tu pode ir de first class, ou seja, a primeira classe, nível máximo de luxo e exclusividade a bordo. Oferece cabines privativas ou suítes, camas grandes, atendimento ultra personalizado e pratos refinados como caviar e champanhes especiais. Antônio, você sabe o que é caviar?
2: Caviar? Não.
0: Nunca vi nem comi,
2: imagina,
0: eu só ouço
2: falar. Eu sou
0: falar.
2: Pobre. Você sabe?
0: Eu não sei, eu sei o que é, mas nunca cheguei nem perto.
2: É claro, a gente tem o conhecimento.
0: E nem tenho vontade também, né? Parece ser ruim.
2: Para finalizar,
0: os granfinos, eles não têm tão bom gosto assim, não.
2: Para finalizar, viu, Bruno? Eu voltando aqui ao país Suécia, né?
0: Melhor de jatinho, vamos de jatinho.
2: Um outro dia eu estava acompanhando um vídeo onde um juiz da corte máxima, da alta corte lá da Suécia, andando de bicicleta. Ele paga o local onde mora, ele não tem essas benesses que tem aqui no Brasil. Ele paga e sai de bicicleta, vai até a Suprema Corte na Suécia. Eu vi um vídeo, coisa impressionante. É o respeito com a população.
0: Vive lá numa kitnetzinha, uma casa básica. Vai de bike, vai de metrô, onde
2: vai
0: tem,
2: de metrô também.
0: De busão. Isso aí, né? Tem que ser assim, né? Não tem que ter esse tratamento especial VIP, todo, não. Bom, tu falou da Suécia aqui, né? Como o Show do Rádio, ele traz a informação completa, né? Sabe o tamanho da Suécia?
2: Tamanho da Suécia?
0: Em termos territoriais comparados ao Brasil?
2: Fala aí.
0: Sabia que a Suécia, 19 Suécias cabem aqui no Brasil?
2: País,
0: né? Um território
2: pequeno,
0: muito menor,
2: claro,
0: né? Então, é bem menor, né? Territorialmente falando. Bom, vamos ao intervalo, 8h47. Daqui a pouco, então, tem o Giovanni Martins e ainda hoje o Papo Reto com Haroldo Silva Oldura.
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0: Ok,
11: de volta agora, 8:51, colocando o Giovanni Martins para trabalhar também, né, Giovanni? É lei, estabelecimentos comerciais devem disponibilizar o Código de Defesa do Consumidor. Procon de Tubarão explica como funciona.
12: Recentemente, o Procon de Tubarão realizou uma ação de orientação em estabelecimentos comerciais do centro. As equipes percorreram lojas para entregar a nova placa informativa do órgão e exemplares do Código de Defesa do Consumidor. É muito comum encontrar nas lojas um exemplar do Código de Defesa do Consumidor disponível para consulta. Esse livro, Murilo Goulart, que é o gerente de proteção e defesa do consumidor do Procon de Tubarão, eu te pergunto se esse livro realmente ele é obrigatório nos estabelecimentos comerciais e por que é importante que ele esteja exposto e acessível ao consumidor, tudo bem?
13: Tudo bem. O CDC, Código de Defesa do Consumidor, o exemplar, era uma lei federal, tá? A lei 12.291/2010, que ele torna obrigatório ter um exemplar do Código de Defesa do Consumidor em local visível e de fácil acesso em todos os estabelecimentos comerciais. Por que que isso é importante? Isso é importante porque qualquer dúvida que o cliente esteja, ele pode chegar e consultar o código na mesma hora. Ele vai ter o código na sua mão. Então se torna bem mais fácil essa consulta e bem mais rápido. Então é obrigatório, é uma lei federal, tá? Que tem que ter todas as lojas, todos os comércios em abertos que atendem o público em geral, tem que ter um exemplar do Código de Defesa do Consumidor. Olha só, vale ressaltar um ponto bem importante: o comércio que não esteja esse Código de Defesa do Consumidor, o Procon disponibiliza gratuitamente. Basta o comerciante vir até o Procon para fazer a retirada, né?
12: Então, pelo que eu entendi, Murilo, o consumidor chega até a loja, ele fica com alguma dúvida, ele pode pedir o livro que tem ali aquele código, ele pode consultar e também até o próprio empresário, num caso de dúvida do consumidor, ele pode mostrar, não, mas tá aqui é assim, funciona, o código diz o seguinte, auxilia o consumidor, mas também pode auxiliar até o próprio empresário, em alguns casos?
13: Exatamente. Ele tá ali para tirar ambas as dúvidas, né? Tanto do consumidor quanto do empresário, que vai poder realmente ter esse acesso rápido ali ao Código de Defesa e realmente sanar essa dúvida que ele esteja no momento.
12: Vocês fiscalizam as lojas, vocês foram até alguns locais orientar, mas vocês também realizam fiscalizações?
13: Exatamente. De primeiro momento, o Procon está fazendo uma visita à cidade praticamente inteira novamente, lembrando os lojistas que realmente isso é obrigatório, que isso é lei federal, e a estadual é a lei sobre a placa do Procon. Tu já fosse algum comércio, tu viu lá no atrás do caixa Procon e as informações do Procon, telefone para contato, e-mail, site, essa placa também é obrigatória. Essa placa já é uma lei estadual, né? A lei 2.831/1981. Essa lei fala o quê? Que tem que ter fixado uma placa com os dados do Procon que possam a pessoa entrar em acesso com o Procon rápido, né? Ele vai pegar o número do Procon, ele consegue ligar e também, se ele não conseguir tirar a dúvida dele com o exemplar do código que tá ali na frente dele, ele pode ligar pro Procon e o Procon sana essa dúvida ou até vai até o local para ajudar o consumidor ou o lojista que tá com alguma divergência ali na venda, no atendimento, né? Então a gente está fazendo essa visita nas lojas do Tubarão, no comércio, relembrando os comerciantes que a plaquinha do Procon é obrigatória, relembrando que o exemplar do CDC é obrigatório, e sem contar também o preço na vitrine, né? Que a gente acaba também falhando muito, a gente vê que acaba falhando, e isso é obrigatório também, pode gerar multas que vão aí de R$457, dependendo do tamanho da empresa, a milhões. Então assim, a gente sabe que isso é importante. Por que que isso é importante? Porque o cliente, no próprio Código de Defesa do Consumidor, garante no artigo 31 o direito à informação correta, clara, e isso fica muito difícil se não tiver o preço na vitrine. Por isso que é tão importante também o preço na vitrine. Então a gente está fazendo essa visita no comércio, relembrando que preço na vitrine para a placa do Procon com os dados e o CDC são obrigatórios em todos os comércios.
12: No caso desse produto que é exposto na vitrine, ele tem que conter um preço, então todo produto que ele é exposto, ele tem que mostrar o preço.
13: Todo produto que é exposto na vitrine, ele tem que ter um preço. E digo mais, o produto dentro da loja, que o cliente consegue pegar na mão, e que ele consegue ter acesso, também tem que ter preço. Não aquele que está atrás do balcão, que tu tem que pedir ao vendedor, esse não. Mas o produto que tu tem acesso quando está dentro de uma loja, esse produto tem que ter preço nele.
12: Ô Murilo, já que estamos falando de Procon, eu acho também interessante uma pergunta. muita gente procura o PROCON, né, em caso de dúvidas, enfim. Mas é importante, se o consumidor se achou lesado, eu tive um problema com a loja, com um produto, enfim, antes de procurar o PROCON, ele deve tentar entrar em contato com a loja ou não é preciso, já vai direto ao PROCON? Como que funciona essa parte?
13: A nossa orientação é que o primeiro passo sempre é o cliente tentar resolver com a loja. Primeiro o cliente tenta entrar em contato com a loja. A gente, até quando o cliente vem aqui e ele não fez nenhum tipo de contato, a gente pede a gentileza dele ligar para a loja, ele tentar resolver o problema dele primeiro. Se a loja resolver, está resolvido por ali. O PROCON vai entrar num segundo passo, quando o cliente realmente não consegue resolver o seu problema. Aí sim o PROCON entra para tentar conciliar tanto o consumidor quanto o lojista.
12: Ok, e para quem ainda tem alguma dúvida, precisa fazer alguma reclamação, alguma denúncia, tem algumas formas de entrar em contato com o PROCON de Tubarão. É sempre importante de falar, né?
13: Exatamente. O PROCON de Tubarão fica aqui no Facilita. Atendemos hoje das 8 às 6 da tarde, sem fechar o meio-dia. Você pode também fazer a sua denúncia pelo PROCON Digital, que é no site da prefeitura. Procure pela aba PROCON e entre em PROCON Digital e faça sua reclamação, denúncia por ali também. A gente também atende na forma digital. Ou no telefone 3621-9818. Esse telefone do PROCON também é o WhatsApp.
12: A maioria dos atendimentos são presenciais?
13: A maioria dos nossos atendimentos são presenciais hoje.
12: Mas tem ali um telefone, um WhatsApp, o próprio e-mail. Entrando em contato, vocês vão dar uma resposta?
13: Com certeza, com certeza. A gente entra em contato, sim. Mas o presencial, ele acaba se tornando mais rápido, porque a gente já liga para a empresa na frente do consumidor e já tenta conciliar e resolver o problema do consumidor antes dele mesmo sair daqui, né? A parte do online, ele vai mandar os dados, a gente entra em contato com a empresa, aguarda a empresa responder para mandar para o consumidor, ele leva um pouco mais de tempo. Então, o presencial ainda é o nosso, vamos dizer assim, mais fluxo de atendimentos.
12: Gerente de Proteção do Consumidor do PROCON de Tubarão, Murilo Goulart, obrigado por conversar com a Rádio Tubar.
13: Forte abraço, obrigado.
12: Repórter Giovanni Martim.
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2: São 9 horas com pontualidade. Vamos então ao Papo Reto. Haroldo Silva chegou aqui meio falador, né? Aliás, sempre foi falador. Ele não tem papas na língua.
16: Depende como tu coloca isso,
2: o meu amigo,
16: né?
2: Braz,
16: falador também inimigo,
2: o meu
16: então?
2: Amigo Braz já mandou aqui um recadinho. Ah. O Dura, como virá hoje? Como hoje?
16: Eu vim de carro, daqui ali de carro, mas depois eu vou sair. Eu tomei um cafezinho com o Braz ontem, ele pagou um café. Ele pagou um café bebidinho, aquele baratinho. Ah. Ele pagou pra mim ontem um cafezinho.
2: Pagou?
16: Ai, que trabalho que foi pra tirar esse dinheirinho dele, meu Deus. Cruz. Mas bom dia, Antônio Bento, bom dia, Tom, amigo Bruno Vandrese. Estamos aqui, né, na movimentação, na democracia, ouvindo e vendo os candidatos pedirem voto de uma maneira ou de outra. Eu vou falar sobre isso. E vou falar da pesquisa também, né? A pesquisa que saiu, que está repercutindo bastante. Agora, sexta-feira, está saindo outra pesquisa que é a Neocamp, né? Vamos fazer um comparativo aí. Mas falaremos isso depois. Antes, os abraços.
2: Beleza, vamos lá então. Pode abrir os seus braços aí.
16: Eu vou abrir uns abraços muito fortes pro Dengola, querido Dengola, Dengola da Autoelétrica Dengola, do querido amigo, grande abraço. Eu tive o prazer de estar com ele na segunda-feira num evento aí. E, poxa, a gente fazia tempo que a gente não conversava, o Denga, né? O Dengola, querido amigo, um grande abraço, né? Ao Dengola também. É o Paulinho do Mercado, o líder do Morrote, Paulinho do Mercado ali do Morrote, né? Um grande abraço do Mercado Paulo ali no Morrote, um grande abraço também. O Beto é o homem ali da Madre, é o que manda na Madre, né?
2: Tudo dele.
16: Então, o Beto ali, né? Eu acho que ele faz confecção, se eu não me engano. A informação é, querido amigo Beto, um grande abraço também, que nos ouve. E o Enio, né? Que é o sobrinho do padre Anjo, sobrinho Enio. Ele disse, eu gosto mais do Antônio do que de ti. Aí eu falei, ah, é verdade. Não, eu gosto dos dois.
2: Valeu.
16: Na hora ele já se recuperou, né? Mas um abraço a vocês, muito obrigado pelo carinho, muito obrigado aí pela audiência.
2: E também, na sequência de abraços aí, a ex-presidente da Catu, fala aí, Dora.
16: Ontem eu fui a um evento que era transmissão, né? De posse da Catu. A nossa Catura, ela dispensa comentários, a não ser só positivos. A nossa Catu é onde nossos intelectuais, nossos escritores, né? Desde o seu Lindomar Tonier, de 105 anos, que ele escreve, cara, ele escreve. Que coisa linda isso, né? Até os mais jovens confrades lá da Catu. Então eu estive lá ontem, a convite da Marilene, que largou, fez um excelente trabalho na Catu, apareceu bem a Catu, né? Os livros dos nossos escritores estão rodando o Brasil, né? Praticamente rodando todo o Brasil. E importante que os nossos alunos também estão, os nossos alunos aqui do nosso município, da nossa região, estão lendo os livros dos nossos escritores, que não são poucos, são muitos. Aí ontem houve essa despedida, né? Digamos assim, com pompas da Marilene Lapolle, né? Ela que deixou ontem a gestão, né? De 4 anos à frente da Catu. Muito legal, muito profícuo, é muito uma administração que é digno de aplausos. Aí passou para professora Jussara Bittencourt, né? Professora Jussara Bittencourt, que também dispensa comentários, porque realmente é uma sumidade, é um professor, é um intelectual, enfim, passa a fazer a gestão da Catu pelos próximos 2 anos. Encontrei muita gente lá, o doutor Mário Caporal, o doutor Varmuti, muita gente mesmo, né? Os discursos foram longos, né? Quem tá me ouvindo aí, os discursos foram muito longos, alguns fora do contexto, né? Alguns fora do contexto, mas de qualquer forma valeu. Então, a presença do prefeito Sorato também, porque a Catu é uma entidade que nos representa e representa muito bem. Enfim, então, vereador Maurício representando a Câmara, né? O Alisson, né? Como secretário de Cultura, o Genésio Mendes, né? É o empresário do Farol Shopping e de outras atividades, é claro, ele é um grande entusiasta da Catu, né? Então ele é mérito, né? Onde ele está com a Catu merece realmente aplausos, enfim. Então doutor, foi isso que passou.
2: Doutor Arari Bittencourt
16: não estava presente, mas foi citado, né? O professor Pedro Correia, muita gente. Se eu for citar a todos aqui, eu vou esquecer.
2: José Varmo Teixeira esteve.
16: Teve lá com a cadeirinha de rodas.
2: Quando eu encontro ele aí, então. Gente boa, um dos grandes escritores.
16: Boa, né? Então, parabéns a Catu, uma entidade forte, firme, 26 anos também estava comemorando. Uma entidade que dura 26 anos aqui na nossa cidade. É digna de aplauso. Assim como o combate ao câncer, que a
2: Rede Feminina?
16: A Rede Feminina, são instituições, Rotary, Lions, né? São forças, entidades que permanecem na cidade sempre fazendo bem.
2: Beleza, Dura, vamos então falar agora sobre política e vai sair mais uma pesquisa, Dura.
16: Primeiro eu vou falar da que saiu.
2: Da que saiu. E depois do que vai sair.
16: E a de que vai sair. A pesquisa da Quest, é uma mistura do Ibope, é uma mistura de vários institutos, mas é uma dos institutos mais sérios que o Brasil se baseia hoje, meio político, emissoras de rádio, TVs, jornais, então, se baseiam muito pela seriedade. Eu classifico aí praticamente 2 institutos muito sérios a nível nacional, né? Que é a Paraná, Pesquisa Paraná e a Quest. Então, elas norteiam muitas situações pela sua credibilidade. Aqui nós temos também institutos como o IPC de Criciúma, que está aqui também, sempre aparece, sempre também muito sério, né? O instituto, assim, mas são mais da linha aqui regional. Então, saiu uma pesquisa. Qual a novidade dessa pesquisa que saiu? Jorginho, 65% dos votos válidos. Então você tira lá brancos, nulo, tira tudo. O Jorginho tem 65%. Na estimulada lá tem 60%, tem 50% e tal. Depois é tudo nessa faixa de 50%. O Jorginho, mesmo em todas as pesquisas, em nenhum momento o Jorginho Melo ele desceu o patamar, certo? Ele manteve a régua, ele manteve realmente desde quando começou a sair as primeiras pesquisas na pré-campanha. E ele não tinha, né? Era governador ainda, continua governador, tal, mas agora vai sair por um mês. Então, ele manteve alegre, manteve sempre na frente. E o João Rodrigues, desde há um ano e meio, saindo, sendo candidato, querendo ser candidato, o João, a gente falava aqui que não tinha ainda daquele empurrão forte nas pesquisas que saíram. E essa seria uma pesquisa já com as pessoas, os nomes na rua. Então não tinha esse negócio começou hoje. Todo mundo está dizendo que a eleição começa amanhã. Não, não é verdade. A eleição já começou, todo mundo já sabe. Nós estamos falando disso há mais de 4 meses, sabe? Aliás, desde o começo do ano, nós estamos falando desses mesmos nomes que a gente fala hoje. Então, não há problema nenhum. Não tem nada de a eleição começa amanhã. Na verdade, vocês candidatos que estão me ouvindo, tem que pensar e olhar o calendário. Não falta mais 60 dias. Dias, 90 dias. Falta aí, hoje é dia 2026, é 2035, dá 35, quase 40 dias, para menos de 40 dias para começar, para a gente ter eleição no dia 4 de outubro. Então, começou sim, a eleição já começou. Aí ficou assim. O Jorginho, se a continuar com esses, o João, na minha opinião, eu não achei legal o número do João, mesmo que ele reconheça, ele falou isso abertamente, que ele entende o resultado como um começo, para quem não tinha nada, tem 17, mas ele já teve com 26, já teve com 24, ele estava na casa ali, hoje ele está na casa do 20, do 17 ao 25, em outras pesquisas, mas 17 para essa da Quest. Aí a tendência ficou meio complicado, né? Digamos assim, porque o João, ele tem um objetivo nessa, o João Rodrigues, ele tem um objetivo nessa campanha para poder chegar no segundo turno, que é chegar no segundo turno. Mas para chegar no segundo turno, ele tem que chegar a 33, tanto na estimulada como na espontânea, né? E aí, a estimulada é quando você coloca o nome dos candidatos ali, certo? E na espontânea é aquela que você lembra do candidato. Aí, o que que acontece? Ele tem que chegar a 33, 30, mas não tá chegando, não tá chegando. Então, isso, o sinal vermelho já foi aceso. E aí, o que que acontece? O Merizio também já deu um sinal de que o Lula com 25, com 20 a 25, certo? Com 20, o Carlos Bolsonaro com 40, 45, o Carlos não, o Flávio, é tanto Bolsonaro, Flávio Bolsonaro, presidência, com 45 em Santa Catarina, e ele com 20, digamos que não está exatamente esse número, mas é por aí a projeção. Então, o Lula tem 20 nessa pesquisa. Só que o Merizio, o PT ainda não conseguiu olhar, ele tem 5%, 4%, tá entendendo? Ele não conseguiu ainda dar uma olhada no Merizio. Por quê? Não é possível o Lula ter 20 a 25 e o Merizio ter de 4 a 7%. Tá entendendo? Então não tem como, é uma reação assim meio que não dá para entender, ainda a parte de esquerda ainda não conseguiu enxergar o Merizio no radar. Isso é ruim. Por quê? Ah, lá na frente dura, se ele chega a 17 e tal. Não, ótimo, ele tem que chegar para ter o segundo turno. Eu já falei isso no outro Papo Reto. Ele tem que chegar para ter o segundo turno. Aí o João não adianta ter 30% e o Merizio ter 4%. Não vai dar segundo turno, dá primeiro turno pro Jorginho. A tendência hoje é primeiro turno. Todos os caminhos levam ao primeiro turno de Jorginho Melo. As pesquisas mostram isso e os números mostram isso. Depois tem o Senado.
2: Tem o Senado. Então tá aí, sobre pesquisa que já foram realizadas e pesquisa que vai ser realizada proximamente, né, Dura? Aí se tem uma expectativa sobre a eleição aqui no estado de Santa Catarina.
16: É porque João não cresceu, Merizio não cresceu. O Jorginho 65%.
2: Então, vamos falar sobre o Senado agora e o Amin deslanchando aí em termos de pesquisa, Dourado.
16: É uma eleição, a pesquisa ela deu uma situação. Outra coisa que nós falamos aqui também, nós falamos assim, tu lembra muito bem, tu já tinha vindo do teu recesso de
2: parlamentar.
16: Eu disse o seguinte, a Carol Detone, ela não precisa fazer campanha pro Carlos Bolsonaro. Ela não é Luiz Henrique. Luiz Henrique fez isso em 2010 com Paulo Bauer. Ele dizia para os MDBistas, que são fortes hoje no estado inteiro, ele dizia o seguinte, se não votarem em Paulo Bauer, não precisam votar em mim, certo? Só que Luiz Henrique, ministro, presidente do Partido Nacional do MDB, governador, é uma liderança de verdade, muito forte, certo? Então ele dizia isso, era uma ordem. Paulo Bauer se elegeu com ele na dobradinha em 2010, se eu não me engano. A Carol está tentando fazer isso, só que ela não tem ela não é encorpada ao bastante para poder ter essa vontade de dizer isso. Ela é deputada apenas. É uma deputada mais votada na eleição 2022. Mas ela não pode dizer vote primeiro no Carlos, depois vote em mim. Hoje essa pesquisa ela ficou em terceiro lugar com 12%, o Carlos com 16% e o Amin com 19%. Aí começa aquela propaganda que vai acontecer, diz assim, eu sou daqui, eu sou de lá, eu sou daqui, tu é de lá, tal. Começa, vai começar forte essa, né, essa vai começar muito forte esta campanha. A Carol em terceiro, Décio Lima, que a gente falou que o bolo no Senado está embolado, como digamos assim. Por que que está embolado? Porque a direita está dividindo em três partes essa parte do bolo. E o Décio Lima não está dividindo com ninguém, certo? Porque o Afrânio Bopré tem 12%. E me deixou assim meio preocupado com 2% do Antídio Lunelli, que deveria também estar um pouco mais ali, na minha opinião. Mas o Décio tem 9. Se você fizer a projeção de 3 a mais e 3 a menos, você soma sempre, você quase não diminui, a tendência é subir. O Décio Lima já encosta na Carol. Tem 9, vai para 12. E a Carol tem 12. A Carol, indo mais 3%, chega perto do Carlos Bolsonaro. O Carlos Bolsonaro, mais 3%, empata com a mim. Então é uma situação muito difícil. É uma situação que tem que rever, sinal vermelho também. Essa história de vota nele, depois vota em mim, de repente não está pegando. Não vai pegar. Vai ser uma situação muito difícil depois de reverter isso. Essa pesquisa, ela fez uma série de análises, certo? Não foi só isso, dos números. Mas esses números para governo, Jorginho, voando de verdade, também não é muita novidade, não é novidade o que está acontecendo. O João, com todo o esforço que ele fez, voltando ao governo do estado, com todo o esforço que está fazendo, não decola, a verdade é essa, tem que ser dito isso. Alguma coisa tem que ser feita urgente, se quiser competir lá com a possibilidade de um segundo turno. E o Merizio também tem que dar uma chacoalhada, isso tudo para ter o segundo turno. Se continuar assim, vai dar primeiro turno. O Lula já percebeu isso, a campanha do Lula, os marqueteiros já observaram isso, e a tendência é o Lula passar uns dias aqui em Santa Catarina para falar com a equipe dele, para falar com os seguidores, né, do PT, que tem 25% de Santa Catarina. Se fizer isso, chacoalha também o Merizio, que pode levantar, que isso é bom para o João Rodrigues, e automaticamente é péssimo para a Carol e para o Carlos, porque o Décio Lima já vai também, já está com 9%, já pode chegar muito próximo para uma segunda vaga, a primeira vaga. Dura, mas é perigoso para mim também? Também é perigoso, porque nada está garantido, porque os 19% hoje não dá estabilidade. tem ainda, como eu falei, 40 dias para as eleições. Muitas coisas, horário de TV, horário de rádio, tudo isso vai ajudar. As campanhas mais acaloradas, por enquanto hoje já estão distribuindo santinho, certo? Então, pode ter um novo quadro lá na frente. Hoje é assim, e pesquisa, você é o momento. Amanhã sai uma outra pesquisa de um outro momento. Aí você não, aquela já não vale mais. Essa de hoje nós estamos comentando já não vale mais. Então todo cuidado é pouco e sinal vermelho para alguns, né? E quem tem o sinal verde tem é que nessa balada e aumentar cada vez mais. É a leitura que eu faço.
2: O cenário político hoje aqui no Estado de Santa Catarina está colocando aí, através dessas pesquisas, já sendo veiculadas, divulgadas, o Dura comentando aqui, né, sobre o Senado Federal. O Amin, por tudo que fez até hoje em prol de Santa

0: diferença enorme entre Carol e Luiz Henrique, não há nem comparação, não há nem comparação, tá entendendo? Porque o Luiz Henrique até então, quando chegou em 2010, já tinha sido ministro, já tinha sido presidente do MDB, ele circulava em Brasília como se fosse a casa dele, por muito tempo ficou por lá, tinha sido governador, ganhou a eleição do Espírito Amin em 2002, numa eleição assim, fatal, né? Ele saiu de Joinville com 3%, né? E o Amin estava com 65% naquela época, e aí ele virou o jogo. Por isso que eu digo, hoje é assim, hoje esses números estão assim, a leitura é do momento, a leitura é do agora, certo? É dessas primeiras semanas, porque a pesquisa foram feitas do dia 20 a 23, se eu não me engano, são 3 dias de pesquisa, mas no decorrer da campanha as coisas podem mudar. Aí vamos ver o fôlego, vamos ver o esforço de cada um, vamos ver o que é que eles vão apresentar. É isso. E detalhe, Antônio, detalhe, eu fiquei pensando quando eu estava lendo essa pesquisa, ela tem várias páginas, ela é uma pesquisa muito bem feita da NSC, né? Encomendada pela NSC, também divulgada pela NSC, né? Pública, né? E a gente pode também comentar sobre isso. Agora tem o seguinte, vamos ver da Neocamp agora, a Neocamp, né? Que vai sair essa semana. Dá para fazer um comparativo, né? Só que tem um detalhe muito importante nessa história, a importância de que a tendência é trabalhar. A Carol disse uma coisa nos jornais ontem, de que ela recebeu a notícia com tranquilidade, mas eu não diria muita tranquilidade, porque o que se falava um mês atrás? Se falava Carol e Amin, o Carlos entrou. Quando o Carlos entra 2 meses atrás, estraga todo uma estrutura, um esquema político montado, já estava montado com o Espiridião Amin e Carol Detone, que o Jorginho tinha montado há 4, 5 meses atrás. Com a entrada do Carlos Bolsonaro aqui, ficou uma situação tão difícil que o Amin teve que sair ao lado do governador Jorginho. Porém, o Amin está numa coligação, né? E que tem um caiado, né? Como que é o candidato do João Rodrigues. Na verdade, bom, caiado fez ontem lá na Rede Globo, na sabatina, foi uma tristeza, né? Tem que voltar pro banco de escola. A verdade é essa. Meu Deus do céu, não dá nem para conversar. O Zema então nem se fala. O que que acontece? A gente começa a conhecer, né? Eles correm do debate, mas eles caem numa emissora de televisão, de rádio, enfim. O que é que acontece? Acontece que agora o Amin vota no Flávio. Olha bem, que confusão que é isso, né? O Amin hoje vota no Flávio Bolsonaro, ele não vota no Caiado, declaradamente. O Antídio vota no Flávio, não vota no Caiado, mas estão aqui em Santa Catarina, estão em lados opostos. Então tudo isso vai vir para a mesa e os números poderão ser outros futuramente.
1: Só para ainda, você tocou no nome de um dos grandes políticos, saudosos políticos de Santa Catarina, que é o Luiz Henrique da Silveira. Foi prefeito de Joinville, sim, foi governador de Santa Catarina, deputado estadual, deputado federal, senador. Realmente foi um político de nome respeitado em Santa Catarina, assim como em nível de Brasil, Ulisses Guimarães, os dois, ambos do MDB. Realmente, quando se fala nessas duas figuras políticas, né, saudosas figuras políticas, Ulisses Guimarães, Brasil, e Luiz Henrique da Silveira em Santa Catarina, realmente
0: eu sou mais Luiz Henrique da Silveira, né? O Luiz não chegou a ser ministro, entende? Não sei se chegou a ser senador.
1: Mas foi o presidente da Constituinte, né? 88.
0: O Dirceu Carneiro também foi secretário da Constituinte, o ex-prefeito de Lages e senador da República.
1: Então vamos lá, para finalizar o nosso papo reto de hoje, o pedido de votos, né? Está todo vapor em todos os lugares, uns pedindo, catando voto e outros divulgando lives, Dura.
0: Olha, tá interessante, né? Eles estão usando muito as redes sociais. As redes sociais, nós já falamos sobre isso, elas podem ser cruéis, pode ser do mal, como ela pode ser uma coisa boa também. Quem quiser usar pro lado do bem, vai apresentar suas propostas nas lives.

0: inclusive. Então, eles não apresentam propostas inteiras, né? Digamos assim, há 10 propostas numa live. Eles fazem proposta por proposta, faz uma live. Então, são muita gente fazendo live, muitos candidatos, né? Tanto a federal quanto estadual, se apresentando, porque a abrangência, você atinge o maior número de pessoas, né? O maior número de eleitor, né? Então, tem um lado positivo nesse negócio. Então, tá todo mundo aproveitando, todo mundo aproveitando as suas lives, as redes sociais. Por outro lado, tem aquele que canta, tem aquele que fica na rua com microfone, com carro de som, tem aquele que dança, tem aquele que come no garfo do gari, certo? Pega a comida do gari, vai lá e dá uma garfada. Ai, que demagogia, pelo amor de Deus. Ai, o cara vai lá, pega o pirãozinho do gari, e aí bota o garfo lá dentro, como... para passar para mim, que eu tô no outro lado, e dizer assim: ai, que homem bom, que homem simples. Não, não caiam nessa, não. Você tem que analisar candidato por candidato, assim como eles usam as redes sociais, assim como eles usam a internet. Você, eleitor, também pode. Ah, o Duro é candidato. Vai lá no Google, dá um Google, como diz o outro, né? Dá um Google lá no Dura, né, Tom? Dá lá. Vem uma tripa, não vem, Tom? O que que Dura é, o que ele fez pela sociedade, de um modo geral. Isso é análise do candidato. Se ele é corrupto, se ele não é corrupto, se ele tem processo de corrupção, enfim, uma série de coisas. A justiça eleitoral libera. Agora, você que decide quem você vai votar. Por isso que eu sempre digo, a importância desse voto, que você tem essa arma tão legal, sabe, da democracia, que é o voto. Isso depende de você. Não se deixa cair em ladainhas, não se deixe cair com papo furado. Todo mundo é bom, todo mundo é 100%, todo mundo tem o céu. Na verdade, não é assim. Na política se mente também, não se mente poucos. Tem poucos que falam a verdade. Então você tem que escolher direitinho. Tem candidatos bons por aqui. Nós, na Murel, nós temos bastante candidatos bons, tanto a federal quanto também na estadual. Ah, não, mas eu prefiro votar em quem vai ganhar. Tá bom, vote quem vai ganhar. Depois de 4 anos você não vai ver nem a cor do sapato dele, né? Aqui pisando na Murel. Tá bom, é isso que você quer fazer. Mas mesmo assim tem gente de fora que tá botando bastante dinheiro aqui em emendas parlamentares, em tudo mais. Então procure o candidato que você lembra que fez alguma coisa pela tua região. E isso já é um grande passo para você escolher bem.
1: A nossa ouvinte Janice, bom dia a vocês. Verdade sobre o Caiado e o Zema. Ela deu até uma risada aqui. Outro ouvinte.
0: Verdade?
1: O Juliano sobre lá do 60. Bom dia, Antônio Dura. Um distribuindo dinheiro e outro distribui voz. Juliano do 60.
0: Mas quem é aí, Juliano? Me diga aí. Ué.
1: E o Braz também, o Braz diz o seguinte: bom dia, meu amigo Antônio Bento, faz uma pergunta pro Dura, diz pra ele falar sobre que classe que o Lulinha viaja.
0: Quem?
1: De avião, que classe que o Lulinha viaja?
0: Que classe o Lulinha viaja? Que classe? Ele é presidente da República, ó.
1: O Lulinha.
0: Ah, não sei. O Lulinha. Cara, eu tô
1: tá
0: mais
1: confundindo. É o
0: hoje
1: filho,
0: aqui, ó.
1: Filho do homem.
0: Ah, se vocês querem entrar nesse detalhe, essa discussão nacionalmente que tá tendo agora, né? É outra história. Eu posso até me ater daqui pra frente falar exclusivamente. Mas tem muitas situações. É igualmente explicar também filmes, mais 100 milhões de reais da Prefeitura de São Paulo. É uma série de coisas. Estão pensando que é só uma situação? Então eu não entro nesse debate se eu não tiver a profundeza das causas, né?
1: Conhecimento.
0: O conhecimento. Então, não me faça uma pergunta difícil que eu também não sei responder. Eu tô igual o Caiado, tô igual o Zema por enquanto. Eu quero ver o Flávio Bolsonaro e o Lula lá na sabatina.
1: Beleza, até sexta-feira, onde começa o horário político.
0: Sexta-feira provavelmente vai começar a nossa sabatina aqui, certo?
1: Também.
0: Aí vai ter só os candidatos, tá? Eu acho que é Carlos Moisés, que é candidato a deputado, né, federal. Vai sexta-feira, vai falar conosco, mas não é ao vivo, vai ser gravado.
1: Beleza.
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1: Finalizar o Show do Rádio desta manhã de quarta-feira, fria, que deve dar uma esquentada, viu, Dura? A previsão da meteorologia hoje deve chegar a 25 graus hoje.
0: É hoje, mas vai chover, Antônio?
1: É, não, tem uma previsão
0: de chuva. Vai chover sábado?
1: Daqui pra frente, a partir de sexta, sábado, domingo e por aí vai. Então, queremos cumprimentar aqui a Sabrina, nos manda aqui alguns aniversariantes de hoje, né? Parabéns aí para o Raimundo Rosa, Pedro Paulo Silveira, Maria Alzira Benkauser, Estela Luckman, né? De aniversário hoje, parabéns. O César, alô César, Saturno, aquele abraço, nosso grande ouvinte, assim como tantos milhares de ouvintes sempre ligados conosco. Muito obrigado pelo carinho da sua atenção, audiência. Eu volto logo mais a partir do meio-dia com Ramon Silveira, no Jornal das 12. Segue agora o Camarote da Tubá com Bruno Vandrezen.
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quietude e a pressa, lembrando-se de que há sempre paz no silêncio. Tanto quanto possível, sem humilhar-se, viva em harmonia com todos os que o cercam. Fale a sua verdade mansa e claramente, e ouça dos outros, mesmo a dos insensatos e ignorantes. Eles também têm sua própria história. Evite as pessoas agressivas e transtornadas. Elas afligem o nosso espírito. Se você se comparar com os outros, você se tornará presunçoso e magoado, pois haverá sempre alguém inferior e alguém superior a você.

mantenha se interessado em seu trabalho, ainda que humilde. Ele é o que de real existe ao longo de todo o tempo. Seja cauteloso nos negócios, porque o mundo está cheio de astúcias. Mas não caia na descrença. A virtude existirá sempre. Muita gente luta por altos ideais. E em toda parte, a vida está cheia de heroísmo. Seja você mesmo. Principalmente, não simule afeição, nem seja descrente do amor. Porque mesmo diante de tanta aridez e desencanto, ele é tão perene quanto a relva. Aceite com carinho o conselho dos mais velhos, mas também seja compreensivo aos impulsos inovadores da juventude. Alimente a força do espírito que o protegerá no infortúnio inesperado. Mas não se desespere com perigos imaginários. Muitos temores nascem do cansaço e da solidão. E a despeito de uma disciplina rigorosa, seja gentil para consigo mesmo. Você é filho do universo, irmão das estrelas e árvores. Você merece estar aqui. E mesmo se você não pode perceber, a Terra e o Universo vão cumprindo o seu destino. Portanto, esteja em paz com Deus, como quer que você o conceba. E quaisquer que sejam seus trabalhos e aspirações na fatigante jornada pela vida, mantenha-se em paz com sua própria alma. Acima da falsidade, dos desencantos e agruras, o mundo ainda é bonito. Seja prudente. Faça

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1: Fala galera, aquele forte abraço, são 11 horas com mais 3 minutos, quarta-feira, 26 de agosto, no ar, mais um Bola em Jogo, no Rádio FM 104.9, no Radiosnet, no seu smartphone, via aplicativo e lá no YouTube com imagens no canal da Rádio e TV Tuba. Bola em Jogo desta quarta-feira com Giovanni Martins, Everton Luiz na parte técnica. No programa de hoje, diretor de competições da Federação Catarinense de Futebol, Carlos Crespim, fala sobre o início da Copa Santa Catarina. Daqui a pouco, ao vivo, diretor executivo de futebol do Ercílio Luz, Diego Coppi, consegue entrevista ao Bola em Jogo. Copa do Brasil, Cruzeiro e Atlético Mineiro ficam no empate. Hoje tem Palmeiras e Santos, Vasco e Vitória.
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1: Dá para dizer que o tempo está bom em Tubarão, com sol, 21 graus é a temperatura. E 69% é a umidade relativa do ar. Bola em Jogo desta quarta-feira no seu rádio, também no Radiosnet e lá no YouTube com as informações do nosso futebol. O Everton, já pode, se quiser na sequência, Everton, já mandaram lá o link que eu te pedi, porque o nosso próximo convidado já está aguardando. Nesse início do Bola em Jogo, a gente vai manter o contato com o Carlos Crespim, que é o diretor de competições e vice-presidente da Federação Catarinense de Futebol, e depois, daqui a pouco, vamos manter o contato com o diretor executivo de futebol do Ercílio Luz, o Diego Coppi, que vai trazer as últimas do Leão, Leão que estreia em casa no domingo contra o jogo contra o Metropolitano, início da Copa Santa Catarina. Mais uma vez conosco, já é sócio, ele já é sócio aqui do Bola em Jogo, Carlos Crespim, bom dia, tudo na paz?
3: Bom dia, Giovanni. Tudo na paz, graças a Deus. É um prazer estar falando com os amigos novamente.
1: Muito bem, Crespim. Começa no final de semana mais uma edição da Copa Santa Catarina. Teremos um jogo, primeiro jogo será realizado em Blumenau. Blumenau contra o Santa Catarina. Aliás, o jogo confirmado para 5 horas da tarde. O SESI agora conta com iluminação, é isso?
3: Exatamente, Giovanni. O SESI, né, tem uma iluminação nova, né, de LED. Já recebemos, né, alguns no mês passado, o laudo luminotécnico, onde foi constatado a capacidade acima do solicitado, né? Então, uma iluminação realmente que vai atender acima da expectativa os jogos noturnos, né? Seja da Copa Santa Catarina, até para a Série A do Catarinense é possível.
1: Bom, sobre estádios que vão receber os jogos nessa edição da Copa Santa Catarina, o Joinville não terá Arena Joinville, Nação também não. A Arena Joinville está passando por obras, vocês estão trocando gramado, colocando um grama sintética?
3: Exatamente, ela já começou em agosto, né? Está num processo aí, início de agosto, final de julho, na realidade, né? Então está num processo aí de implantação, né? Não tenho ainda o prazo para finalizar, mas está em pleno andamento, né, a colocação lá para ter um gramado sintético na Arena Joinville.
1: Bom, aliás, em relação à grama sintética aqui no estado, a Arena Condá é gramado sintético, agora a Arena Joinville terá grama sintética, mais algum que recebe os jogos da Copa Santa Catarina, do próximo estado?
3: Não, seria... na realidade, na Copa Santa Catarina não vai ter nenhum, né? Nós temos aí na Série a Chapecoense, como você colocou, né? O Brusque, né? Que joga também no Augusto Bauer, grama sintética.
1: Ah, é verdade.
3: E vamos ter a Arena Joinville, que vai estar na Série B do Catarinense em 27.
1: Joinville e Nação vão mandar os jogos em Jaraguá do Sul agora, na Copa Santa Catarina?
3: Exatamente, já está tudo formalizado, né? Autorização também no próprio Juventus, então tanto Joinville como Nação vão mandar os seus jogos no João Macar, em Jaraguá do Sul.
1: Aliás, Crispim, a gente tem uma expectativa, até daqui a pouco vou conversar com o Diego Coppi, que é o executivo de futebol do Ercílio Luz, né? Porque tem essa situação envolvendo também o gramado do Aníbal Costa. O Ercílio até já manifestou talvez a possibilidade de trocar a grama natural para um gramado sintético, mas tudo é investimento, né? Não sei se você só por curiosidade, hoje para colocar um grama sintético depende também do investimento, vai, mas passa de milhão ou de milhões, né? Imagino.
3: Ah, sim, com certeza. Aí coisa aí de 5 milhões, né? Talvez um pouco mais, porque o gramado sintético ele tem que ter o selo pró-FIFA, né? Então ela tem uma característica diferente, que tem grama sintética para treino, né? Para campo de treino, que é diferente, tem um outro selo, né? Então, para o futebol catarinense e também para os jogos do Campeonato Brasileiro, seja independente de série, tem que ter o selo pro FIFA.
1: O Aníbal Costa tem que ter um novo gramado? Ele tem que trocar o gramado do Aníbal Costa?
3: Tem que trocar o gramado, sim, pra série A de 27 tem que trocar o gramado.
1: Não dá pra fazer apenas uma melhoria, não? Vai ter que trocar o gramado?
3: Não, isso já tá comissionado, né? Com o próprio Vinícius, né? E ele já tem esse compromisso, já tem o seu planejamento, só se mudou, mas tá tudo programado para fazer a troca ainda em 26, né? Claro, eles estão vendo a questão de mando, onde é que vão mandar os jogos da Copa Santa Catarina, né? Não temos essa posição ainda, mas não pode demorar muito, porque senão não dá tempo, né?
1: A Copa Santa Catarina terá em sua taça o nome de Taça Corpo de Bombeiros. Qual é a homenagem, ô Crispim, que vocês já definiram?
3: Esse ano, né, em 26, o Corpo de Bombeiros, né, essa instituição tão valorosa, né, tão respeitada, né, e querida por todos, ela faz 100 anos, né, o centenário do Corpo de Bombeiros de Santa Catarina. Então a taça vai levar em homenagem aos 100 anos o nome, né, do Corpo de Bombeiros de Santa Catarina.
1: Legal, bela homenagem. Em relação às equipes, serão 9 equipes com objetivos, né? Porque nessa Copa SC tem uma vaga para a Copa do Brasil e uma vaga para a Série D. Então a gente vê, né? Por exemplo, o Figueirense já, no mínimo, tá na Série C, tá jogando aí na Série C. O Barra tá na Série C. Aí outras equipes, Santa Catarina tem vaga já na próxima Série D, né? O
3: Exatamente.
1: Próprio. O que mais? Marcílio Dias também, né? Pela última Série D.
3: Se o Marcílio conquistar a vaga da Copa, da Série D na Copa Santa Catarina, ele perde aquela que ele conseguiu pela D de 26 e tem que ficar com essa da Copa Santa Catarina. E aquela vaga que ele conquistou na Série D de 26, ela vai pro ranking CBF.
1: Ah, então aí sai aqui do estado e pode ir para outro estado, né? De acordo com o
3: ranking. Vai para outro estado. Sim. Exatamente.
1: O Marcílio Dias, ele entra na competição, claro, de olho no título e de olho numa vaga na Copa do Brasil, né?
3: Exatamente, esse é o intuito, né? Pelo menos ele se manifestou, claro, nem pode ser diferente, né?
1: Uhum.
3: A briga realmente do Marcílio é buscar uma vaga na Copa do Brasil.
1: Certo. 9 equipes, o que tu espera de mais uma Copa Santa Catarina? O nível deve ser legal, vai ser uma competição bastante disputada?
3: Assim, com certeza, né? Você tirando o Barra, né? E o próprio Nação, que tem que vão com sub-20, né?
1: O Barra vai jogar com sub-20?
3: O Barra não vai jogar com o principal, né? Mas é mais para dar calendário, né? Ritmo de jogo para atletas, né? Eles têm nessa categoria e também alguns que eles devem contratar já para a Série A de 27, né? É que eu tô falando também suposição, né, amigo? Mas eles vão para, como sempre, né? Dar ritmo, né, para aqueles jogadores, somente dessa categoria sub-20. Igualmente o próprio Nação, né? Também tem esse objetivo. Os demais vão brigar, né? Vão brigar aí pela vaga da Série D, pela Copa Brasil. Então vai ser uma competição bem disputada, né? Até porque já vai servir de preparação somente para os clubes da Série A. E a série de preparação para a Série A de 27, né?
1: A Copa Santa Catarina será transmitida, né, pelo canal Metrópolis no YouTube. Vocês fizeram uma parceria?
3: Exatamente. A Metrópole vai transmitir todos os jogos da Copa Santa Catarina.
1: O ouvinte aqui, o Leonardo, você citou ali, por exemplo, o Brusque, a Arena Brusque, que tem a grama sintética. O Leonardo, ele questiona se tem padrão FIFA, aquele gramado tem ou aí é, ou não?
3: O Brusque, ele foi feito, né? Tinha sido feito num padrão que não foi aprovado e tiveram que trocar. Em dezembro de 26, de 25 foi trocado. E ele na realidade foi terminado, né? Em dezembro de 25 foi feito o teste FIFA, foi aprovado e permitindo inclusive que mandássemos jogos lá da Série A do Catarinense e da série C do Brasileiro, que é o campeonato que o Brusque está disputando, tá? Então o Brusque teve que, o Renault gastou duas vezes, né? Porque a primeira vez ele colocou um gramado que não era certificado FIFA.
1: Legal. Bom, primeira rodada da Copa SC, tem um jogo no sábado em Blumenau contra o Santa Catarina, domingo em Itajaí, Marcílio Dias contra o Joinville, aqui no Aníbal Costa em Tubarão, Ercílio contra o Metropolitano, e o jogo do Barra e Nação, esse jogo foi adiado, foi remarcado para o dia 23 de setembro, Crispi, em função da Série C que o Barra está disputando?
3: O Barra está disputando a Série C e disputando o Sub-20 também, né? O título do Sub-20 nesse final de semana.
1: Contra o Criciúma?
3: Contra o Criciúma e tem também, já em seguida, tem a Copa Brasil, né? Ele vai estrear na Copa Brasil contra o Inter, né? Então tem alguns compromissos aí agora com o Sub-20 e eles solicitaram, né, para que fosse jogar naquela data que foi transferido pela quota na tabela.
1: Muito bem, Crispim, sempre te questiono, quando que, já pensando no ano que vem, já que agora temos um time na Série A, aqui a cidade de Tubarão, Ercílio Luz, quando que vai começar a Série A do próximo catarinense? Depende ainda da situação do calendário da CBF, você já tem alguma luz?
3: Não temos nenhuma luz por enquanto, né, Giovana? A gente realmente depende do calendário CBF, ela sempre divulga ali no final do, em novembro, né? Mas não deve mudar muita coisa em relação a 26, mas temos que aguardar o calendário da CBF para poder realmente fazermos o nosso conselho técnico, né, e definir a data de início.
1: Em 2026 começou bem cedo, né? Começou no mês de janeiro bem cedo.
3: Exatamente.
1: Quanto à fórmula de disputa, regulamento, tem que seguir o de 2026 ou poderá ser mudado, já que eram 12 equipes, agora serão 10?
3: Exatamente, está se conversando sobre isso, né? Existe uma situação aí que nós estamos vendo essa questão legal para ver como é que vai ser feito. Ainda não temos uma posição sobre isso.
1: Certo. E aí, quanto à Série B, que teremos o Tubarão, deve começar mais cedo que começou em 2026, do ano que vem, a segunda divisão, ou ainda não foi definido?
3: Ainda estamos tratando do assunto também, mas é bem provável que comece mais cedo, né? Até porque nós vamos ter 11 equipes, isso já está no regulamento foi feito, né? O campeonato de 26 já está definido, de 27, com 11 equipes, né? Turno e retorno. Então, nós vamos ter que começar mais cedo, até porque tem o Figueirense que está na Série C do Brasileiro. E nós temos que seguir também da prioridade, né, nessa questão de jogos na quarta. O Figueirense vai ter que jogar, se tiver mais algum que está na Série D também, vai ter que jogar na quarta, né? Igual o Blumenau fez esse ano. Então estamos trabalhando e avaliando, né, para que possamos começar mais cedo, para que o calendário também possa atender todo mundo.
1: Muito bem, Carlos Fernando Crispim, diretor de competições da Federação Catarinense de Futebol e vice-presidente da entidade. Legal conversar contigo. Daqui a pouco vou manter um contato com o Diego Coppi para saber as últimas do Leão. Ô Crispim, sempre você me atende. Legal esse contato que a gente tem contigo. Parabéns, continue assim. Bom trabalho e vamos acompanhar essa Copa Santa Catarina.
3: Um abraço, amigo, obrigado aí, a gente sempre à disposição e vamos aí, né, que possamos ter realmente uma bela, né, uma boa Copa Santa Catarina, tanto dentro de campo como fora de campo também. Um grande abraço a todos.
1: Muito bem, valeu, Carlos Crispim, diretor da Federação Catarinense de Futebol. 11:17, sem tempo a perder, intervalo, na volta vamos manter um contato com o diretor executivo de futebol do Ercílio Luz, o Diego Coppi.
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1: De volta com Bola em Jogo, 11 horas com mais 20 minutos. 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Daqui a pouco eu trago a galera que está participando aqui do Bola em Jogo desta quarta-feira. Programa bastante corrido, né? A gente já conversou com o diretor de competições da Federação Catarinense de Futebol, Carlos Crispim, falando sobre o início da Copa SC, que começa, né? Tem início no próximo sábado com o jogo em Blumenau. E agora vamos ao Aníbal Costa conversar com o executivo de futebol do Ercílio Luz, Diego Coppi. Diego, bom dia, tudo bem?
5: Bom dia a todos os ouvintes, tudo bem, graças a Deus.
1: Legal, já vou emendar contigo, Diego. Eu conversava com o Carlos Crispim agora há pouco sobre a questão de gramados, a gente citou ali a questão da arena do Joinville, que está recebendo grama sintética, e aí eu questionava a situação do Aníbal Costa. Ele falou, não, isso já está acordado com a SAF, enfim, com a diretoria, que eles vão ter que trocar o gramado. Na última coletiva você falou com a imprensa sobre a questão do gramado do Aníbal Costa, a possibilidade de colocar grama sintética ou manter a grama natural. Vocês já bateram o martelo? Tem alguma novidade sobre esse assunto?
5: Então, ainda não. A gente está em processo de orçamentos, de ver o que é melhor para o Ercílio a longo prazo, né? Então, ainda não definimos nada. Tem muita conversa em andamento, seja para grama sintética, seja para grama natural. Mas oficialmente acordado, contrato assinado, nada ainda, né? Então a gente tá vivendo um dia de cada vez, planejando, obviamente, sem prejudicar o catarinense, mas ainda a gente não definimos.
1: A grama sintética é mais cara do que a grama natural?
5: Ah, são orçamentos distintos, né? Existem vários tipos de grama sintética e vários tipos de grama natural, né? Então vai depender da qualidade que você quer pôr. Né? Então a gente não tá olhando só o preço, né? A gente tá olhando tudo aquilo que engloba. Treinar, jogo, a quantidade de treinos por semana, então é vários fatores que vai determinar que a gente tome a decisão. Por isso que a gente ainda não chegou a uma conclusão final.
1: Existe um prazo para essa definição?
5: O prazo é o catarinense, né? A gente quer mudar para o catarinense. Então, não existe um prazo determinado, né? Existe uma urgência da nossa parte em tomar a decisão mais rápido possível, mas isso não pode ser tomado de qualquer jeito, porque envolve muitas situações, né? Não só valores, mas envolve campeonatos, envolve jogos, envolve um calendário que a gente pode ter ano que vem mais completo, né? Então tudo isso está sendo colocado na balança.
1: O fato é que o Ercílio estreia em casa, domingo contra o Metropolitano, o jogo será no Aníbal Costa, depois o Ercílio folga na segunda rodada, joga duas fora e só tem mando de campo lá na quinta rodada, no dia 27 de setembro contra o Nação. A princípio, jogo mantido marcado para o Aníbal Costa ou como você fala, pode mudar?
5: Sim, ainda mantido para o Aníbal Costa até a gente ter alguma definição sobre a troca do gramado.
1: Sim. A questão do Ercílio agora em campo, a participação na Copa Santa Catarina. Últimos dias, faltam 4 dias, vocês anunciaram alguns reforços, o elenco vem treinando aqui na Cidade Azul. Vai ter mais alguma novidade antes da estreia em relação, a gente sempre pergunta em relação a jogadores, a contratações, ou você, na sua visão, o elenco tá redondinho, dá para com esse elenco já estrear legal?
5: A gente está bem contente com o que a gente tem até agora, né? A gente renovou com grande parte do elenco, que nem a gente já havia mencionado na coletiva. Isso para a gente é o principal reforço, né? É você manter uma identidade, manter uma base da equipe que foi campeã. e alguns não renovaram, e a gente trouxe algumas peças de reposição à altura, né? Ou até melhor daqueles que foram. A princípio não, a gente não pensa em ninguém mais, né? A não ser que ao longo da competição a gente sinta a necessidade de reforçar o elenco. Mas a princípio, até o final da Copa Santa Catarina, a gente pode ir com esse elenco, com alguma outra peça vir, né? Mas não para estreia. Para estreia o time é esse. E aí a gente já pensa a médio e longo prazo nessa equipe pro catarinense. Se for pensar em reforço, seria lá para a primeira divisão do estadual.
1: E como que tá o mercado? Sempre tem opções, muitos jogadores já estão aí à disposição, a gente tem acompanhado o fim agora da reta final da primeira fase da Série C, reta final da Série D, muitos jogadores acabam surgindo aí pra ti?
5: Bastante jogadores, né? Até porque a gente brinca que a noiva ficou bonita agora, né? Antigamente, quando a gente chegou para montar o elenco da segunda divisão, muitos não queriam vir, né? Por se tratar de uma segunda divisão catarinense, e também, talvez, pela, não sei se posso falar, fama que o Ercílio tinha criado no mercado, talvez uma fama não muito verdadeira, mas agora com esse título, com a forma que o clube tem se comportado no mercado, em pagamentos, em estruturas, né? Até em modelos de jogo, muitos jogadores têm nos procurado, muitos agentes têm nos procurado para pôr os atletas aqui. Só que a gente criou um perfil também, né, de atletas, de contratação, perfil de que se encaixa no nosso modelo de jogo. Mas a demanda é alta, viu? Vou falar pra você que tem pintado pra gente jogadores que a gente até considerou bastante vir, que a gente não esperava que ia ser oferecido. Mas ao mesmo tempo, que nem eu disse, né, a gente tem critérios, né, a gente tem que seguir esses critérios que a gente tem.
1: No início da próxima temporada, o Ercílio vai jogar a Série A do Catarinense, vai disputar com outros estaduais. Também é um desafio, no início da temporada, os jogadores acabam pedindo mais. Dá para competir com outros estados ou aí tem que se virar nos 30?
5: É, difícil. Eu acho que o principal, a competição, não é nem em relação à financeira, mas é o nível de competição, né? O catarinense para mim hoje é um top 3 talvez de melhores estaduais que possam existir no Brasil hoje. Então ele é atrativo pelos times que jogam, né? Por ter times de série B e C e provavelmente série A ano que vem, né? Caso se confirme o Criciúma suba e a Chapecoense fique, é um mercado atrativo para os atletas, né? Então a competição financeira sempre vai existir, o mercado está muito inflacionado, né? Tem atletas hoje que pedem um valor absurdo. Obviamente que a gente não está aqui para julgar se é merecedor ou não os valores que eles pedem, mas para a realidade que a gente aplicou dentro do clube acaba sendo um pouco alto, ilusório, né, para a gente. Então, vontade de ambas partes tem, da nossa parte dos atletas de vir, só que a gente, às vezes, o acordo financeiro fica longe, né? Aí não entra nem o período de competição, vai vindo do Paulista, vai vindo do Gaúcho, do Paranaense, não, é o valor mesmo, o problema é o valor, o mercado está super inflacionado.
1: Muito bem, ainda sobre o próximo catarinense, claro que foco agora na Copa Santa Catarina, mas já que a gente está falando de Série A do estadual, conversava com o Carlos Crispim sobre quando que deve iniciar a próxima Série A. Ele falava que depende, né, da questão do calendário da CBF e a questão de fórmula de disputa, né? Eram 12 times, tinha uma fórmula. Você também tem acompanhado isso? Você acredita que teremos mudança em relação à fórmula agora com 10 times? Você tem um desejo de ter uma fórmula específica para a Série A, se depender do Ercílio?
5: Sim, com certeza. Diminuiu o número de times, né? Eu acho que se a gente puder, se tiver um número maior também de descanso na tabela, é bem propício, né? Porque os estaduais ficaram bem apertados. Esse ano, por conta da Copa do Mundo, ano que vem, acreditamos que ele possa ter um pouquinho mais estendido. Porém, como o nosso estadual diminuiu para 10 equipes, eu acredito que a gente possa ter um pouco mais de descanso para poder recuperar os atletas e uma fórmula que não prejudique, né? Sempre o menor, vamos falar assim, né? Que beneficie a todos, não que possa beneficiar aqueles que possuem um calendário mais brasileiro, vamos falar assim, né? Que estão disputando as competições nacionais. A gente vai brigar sempre para que todos sejam igualitários, né? Que seja bom para todos.
1: Qual seria uma opção?
5: Aí a fórmula vai depender muito, né? Mas eu acredito que eu vou brigar para cair um, né?
1: Caiu?
5: Cair um, é lógico, é, tem que ser assim. A gente subindo um, acho que tem que cair um também, né? É, não é isso que talvez esteja em pauta, mas é isso que a gente pensa, e alguns clubes que a gente tem conversado pensam assim também.
1: Muito bem, Diego Coppi, em relação, voltando à Copa Santa Catarina, a gente fala, né? A gente acompanha, não sei se é aqui, você já trabalhou em outros estados, em outras equipes, a gente fala muito sempre, a expectativa sempre também dos torcedores vai para o estadual, quando joga a primeira divisão, e às vezes tem torcedores, o pessoal deixa uma Série D em segundo plano, e aí eu já questionei algumas vezes aqui, né? Nos últimos anos, será que não seria, claro, o estadual tem importância, mas também não seria importante dar uma atenção a uma Série D? Muitas vezes a gente vê os torcedores indo nos jogos estaduais e poucos em jogos da Série D. É uma cultura? Como que você vê isso?
5: Cara, com certeza. A Série D pra gente, nosso foco hoje principal é conquistar a vaga pra Série D pra 2027. Isso a gente acorda, que nem eu falo, a gente acorda e dorme pensando na Série D, né? Consequentemente, o título da Copa Santa Catarina. Mas pra gente, quando a gente desenhou um projeto pro clube, né? Veja bem, um projeto de daqui 7 anos determinado estar num lugar passa muito por estar na Série D o ano que vem. O projeto Ercílio, ele é essencial para acontecer ter na Série D ano que vem. Então a gente internamente pensa muito nisso. E a torcida vai comprar muito ao acompanhar do equipe numa Série D aquilo que a gente vende. Então a gente tem feito essa construção com a torcida lado a lado, né? Junto a junto, corpo a corpo, e com certeza quando a gente assumir, quando a gente conquistar essa vaga na Série D, o sonho que a gente tem internamente vai passar a contagiar a torcida também. Então eu acredito que esse interesse da torcida ainda na Série D vai aumentar juntamente com a nossa necessidade também.
1: Aliás, aquela sua fala em relação ao projeto de ver o Ercílio numa Série A do brasileiro repercutiu, né? Deu o que falar, mas você deixa claro que é um projeto. Se depender de vocês, vocês querem colocar o Ercílio na elite.
5: Ela repercutiu dentro, fora de contexto, né? Que nem eu digo.
1: Pois é.
5: Texto fora de contexto dá pretexto para heresia, né? Então a galera só dá aquela fala que a gente quer estar daqui 7 anos na Série A, é um projeto, né, que a gente tem, só que isso ele é fundamentado agora. Ele não é um sonho, eu não sou que nem tem aí, que erva que ele usou, não, eu sou pé no chão e eu trabalho com um propósito, né? Se eu não trabalhar com um propósito, eu paro de trabalhar com futebol, vou virar uma outra profissão. Uhum. Então, se eu tô aqui no Ercílio Luz, eu penso onde eu quero chegar. E para chegar daqui 7 anos num determinado lugar, é hoje que a gente projeta. Então, a gente projeta o Ercílio, um acesso ou sem acesso. Então, não tem nada louco, não tem nenhum tipo de loucura. Tem projeto, tem muito trabalho, né? Então, é um projeto. Em nenhum momento a gente disse que a gente vai estar na Série B ou na Série A daqui 7 anos. O projeto é para que isso aconteça, né?
1: O Mirassol seria um exemplo a ser seguido ou é totalmente diferente?
5: Não, eu vivi o Mirassol, né? Eu trabalhei do lado do Mirassol durante 3 anos. O Juninho, dono do Mirassol, é um grande amigo meu. Eu me espelho na gestão dele porque eu vi o Mirassol sair da A2 para ir para a Série A do brasileiro, né? Então, com certeza, o Mirassol é um espelho porque eu tenho o Juninho como um mentor da minha carreira, né? O Juninho é o cara que fez o Mirassol chegar, então é um cara que me aconselhou muito, eu vi ele crescer, eu vi ele planejar. Então, quando eu digo que a gente pode estar na Série D, é porque eu vi alguém construir algo até com menos recursos e menos estrutura que hoje a gente pode apresentar para a torcida. Só que, obviamente, né, a gente sabe da dificuldade e de tudo aquilo que envolve, né, você alcançar a Série A, porque hoje, se você perguntar no Brasil, de mais de 700 clubes profissionais que existem filiados à CBF, todos querem chegar na Série A, né? Só que o trabalho, ele é voltado na excelência. Por isso que a gente tem essa performance e essa manobra de montar um projeto nesse sentido.
1: Sem dúvida. Domingo, 3 da tarde, no Aníbal Costa, teremos Ercílio contra o Metropolitano de Blumenau. O Ercílio chega pronto já nessa estreia, teve o título, os jogadores tiveram alguns dias de folga, retornaram aos trabalhos. Como que está a preparação? Você vê que o Ercílio já vai chegar com tudo já nessa primeira rodada? Ou vamos ter, temos que esperar talvez 2, 3 rodadas?
6: jogo duro, estreia difícil, né? Um adversário forte que bateu de frente aí, chegou até a última rodada nos dando trabalho para processo. O nosso título já foi, já passou, é passado já. Internamente a gente não comemora mais o título, né? A gente trabalha muito para alcançar os nossos próximos objetivos. É, e não tem oba-oba mais, né? Então, a gente tem uma sequência hiper difícil, né? Então, o foco nosso é performar e ganhar o jogo. Obviamente que estudando muito o adversário, que é forte, que é um dos candidatos ao título também, e muito pé no chão e a mesma filosofia, né? Sempre querer mais que o adversário. A vitória é construída na vontade de ganhar, não só no nome, não só que, ah, veio de um título, isso já é passado, isso não entra mais em campo, né? O que entra em campo é a vontade de ganhar.
1: Para essa estreia, todos os contratados estarão à disposição? Todos os que renovaram estarão no BID? Quanto a isso, de tranquila, de boa?
6: Sim, todos estão à disposição, fica à disposição a critério do professor Rogério, quem que ele vai querer colocar em campo ou não.
1: Vai ter alguma promoção, ação para os torcedores nessa estreia, para essa estreia?
6: Ah, os preços eram bem baixos, né? A gente deixou o preço básico, que a federação permitia, o mínimo que a federação permitia. O talvez que a gente pode fazer, que é muito provável, é que a previsão é de chuva, né?
1: É, pois então, tem isso.
6: Tem em primeira mão aqui, né? O Del Jota vai me matar depois aqui, mas...
1: Isso é bom, fala.
6: Talvez a gente abra um valor só pra todo mundo ir pra descoberta, né? Ah. Pra coberta, perdão. Então vai ser um valor pra todo mundo pra coberta. A Show. Gente não abre a descoberta nesse jogo, né? Pra todo mundo vir pro jogo, ficar ali, assistir a estreia, sem tomar chuva e uma promoção. Essa talvez seja a promoção que a gente está discutindo internamente, que muito possivelmente pode acontecer.
1: Bacana. Marcos Bonetti Carvalho, bom dia, em especial gestor de COPE. Planejamentos são feitos para se ter uma diretriz, rotas são corrigidas, se necessário, e tudo certo, é por aí. O Leonardo, da Império Vermelho, manda um abraço pro Diego, diz para ele comprar bolacha de manteiga para deixar na loja à tarde. Tá faltando bolacha na loja, ô Diego?
6: O que menos falta ali é bolacha. Eu acho que na verdade é pra te agradar. Eles querem uma bolachinha pra te agradar quando você for lá.
1: Aliás, o que eu observo quando eu vou no Bocosta, tu tá sempre ali pela loja, tu conversa com o pessoal, né? Resenha, hein? O diretor de resenha com a galera.
6: Eu gosto muito de ter esse relacionamento pessoal, essa tete a tete com os torcedores, né? Acho que a construção de um clube, ele passa muito pela torcida, né? E é bom eles conhecerem a gente, saber que a gente é cara limpa, é transparente e que a gente quer a mesma coisa que eles.
1: Legal, Diego Coppe, executivo de futebol do Ercílio, conosco aqui na Rádio Tubá. Obrigado pela tua participação. Essa é a expectativa, né? Faltam 4 dias para a estreia do Ercílio Luz após a Série B do Estadual. Agora foco na Copa Santa Catarina em busca de vaga na próxima Série D. Obrigado pelo teu contato conosco. Um abraço ao JP. Tamo junto, Diego.
6: Valeu, obrigado. Eu que agradeço. Um grande abraço a todos os ouvintes, torcedores. E estamos sempre à disposição.
1: Muito bem, tá aí então o Diego falando conosco sobre o Leão na próxima Copa SC. Intervalo, na volta, trago os ouvintes e trago mais informações para você que curte o nosso trabalho.
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0: Registrar aqui, ó, teremos no final de semana os jogos da semifinal da Copa Tubarão Taça Nilton Carara Nandi. Na sexta-feira, dia 28, 8:30 PM, aqui no Nereu dos Santos, em São Martinho, tem Real Andrino contra o Gatorades. Real Andrino e Gatorades vão jogar na sexta-feira à noite aqui no Nereu dos Santos, em São Martinho. Na outra semi, no sábado, dia 29, 3:00 PM, no Brás João Marcos, aqui no Fábio Silva, Pinheirinho, do quilômetro 60, contra o Palmeiras de Congonhas. Legal, hein? O jogo também é grande, jogo que chama a atenção e é uma boa, hein? Um sábado à tarde tem a opção do Real Andrino, uma sexta à noite de boa, e também no sábado à tarde para acompanhar Pinheirinho e Palmeiras de Congonhas, jogos decisivos nessa reta final da Copa Tubarão. Amanhã o Mauro da CAT vai participar aqui do Bola em Jogo também para falar sobre esses jogos, sobre a reta final da Copa Tubarão, é a Taça Nilton Carara Nandi. Um abraço pro pessoal que está conosco, Ilha Goulart. Arte, bom dia Giovanni, amigos do Bola em Jogo, grande Diegão Coppi, boa aquisição da SAF Ercilista, interesse profissional, o Henry tá por aqui, Ernesto Antunes, Luiz Antônio Rosso, também tá por aqui lá no chat, no YouTube, um abraço pro pessoal no WhatsApp da Tubarão 3626577, é Nilce dando bom dia, o ouvinte mandou um áudio por aqui, fala...
1: Bom dia, Giovanni Martins, aqui é o Arnaldo Monte Castelo. Hoje estou de aniversário.
0: Parabéns.
1: Deus dê para nós muita saúde, força, essa alegria e felicidade. Amanhã vai ter o jogo do Grenal, Inter e Grêmio pela Copa do Brasil. Vai ser um jogo muito difícil. Então os times estão muito mal a nível de Brasil, estão ali brigando para não ser rebaixado, Grêmio e Inter. Infelizmente, a vida é assim mesmo. Então, parabéns para nós tudo. Amém, amém, amém.
0: Valeu, parabéns. Bom dia, Giovanni. Trabalhando aqui em Cocal do Sul e ouvindo o Rádio Tubar. Eu e o Paulo Sérgio, melhor goleiro da região. Alô, Luiz Carlos. Bom trabalho aí pra ti, para o Paulo Sérgio, pessoal em Cocal do Sul, trabalhando, ouvindo a Tubar. Alô, Paulo Sérgio, melhor goleiro. É isso aí. Bom dia, o Alessandro Bueno mandou aqui, qual é a média de salário dos jogadores e a folha? Ah, acho que essas coisas não falam, né? Mas, enfim, valeu, Alessandro Bueno. Alô, Gilmar, tá por aqui, falando, pergunta sobre a Série A em 2032. O Diego falou sobre isso, explicou. Giovanni, segundo pesquisadores, a troca de um gramado de campo de futebol leva 6 meses para ficar boa. Janice Anacleto, será? Acho que menos, né? Abraços, DJ Alex. Abraços, Diego. DJ Alex Hall, o DJ do Leão. Tamo junto. 11:46. Pra ganhar tempo, intervalo na volta, destaque para a Copa do Brasil.
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0: De volta, 11:48, 24 graus a temperatura no centro de Tubarão, Copa do Brasil, quartas de final, jogos de ida. Tivemos ontem terça-feira, tivemos pela Copa do Brasil, Cruzeiro 1 para o Atlético Mineiro. Cruzeiro fez 1-0 com o Kenny Arroyo aos 15 da segunda etapa. Aos 25, o Renan Lodi empatou para o Atlético Mineiro. Teremos agora o jogo da volta na próxima semana no estádio do Atlético Mineiro. Ah, uma informação importante, né? Ontem tivemos Libertadores da América, em jogo atrasado. O Independiente Del Valle ele eliminou o Tolima da Colômbia, fez 3-1 ontem. Então agora definido, o Independiente Del Valle será o adversário do Flamengo na quarta

0: de final da Libertadores da América. Seguindo com a Copa do Brasil, Palmeiras e Santos se enfrentam hoje às 9:30 em São Paulo pelo confronto de ida das quartas de final. O confronto de volta para decidir a classificação será no dia 2, na semana que vem, na Vila Belmiro, tá? O Palmeiras conseguiu se recuperar na temporada depois de uma oscilação e aumentou a vantagem na liderança do brasileiro para 6 pontos. A equipe também avançou na Libertadores e busca chegar mais longe na Copa do Brasil, que é um dos poucos títulos que a atual gestão do clube ainda não conquistou. O Palmeiras, ele foi campeão da Copa do Brasil em 2015, e um provável time do Palmeiras para hoje, o Abel Ferreira deve ter 2 reforços para o clássico. Piquerez e Paulinho treinaram com o grupo ao longo da preparação e podem aparecer entre os relacionados. Em compensação, Sosa e Jefter seguem fora tratando de lesões no núcleo de saúde do Palmeiras. O Alan também não estará à disposição. Já foi liberado para finalizar os trâmites da negociação com Manchester City. O clube inglês apresentou uma composição financeira de 40 milhões de euros, cerca de 240 milhões de reais na cotação atual para levar o atacante do Palmeiras. Provável Palmeiras para logo mais com Carlos Miguel, Murilo, Gustavo Gomes e Barbosa, Maurício ou Felipe Anderson, Marlon Freitas, Andreas Pereira, Arias e Arthur ou Piquerez, Flaco Lopes e Vitor Roque. O Santos, a grande dúvida era a presença de Neymar, né? Mas pelo que a gente viu, o Neymar não deve jogar hoje. É grama sintética, o Neymar não deve jogar. Provável Santos com Gabriel Brazão, Igor Vinícius, William Arão ou Lucas Veríssimo, Luan Pérez e Escobar, João Schmidt, Cristian Oliva, Gabriel Bontempo, Roleiser ou vai jogar, Barreal e ainda o Gabigol. Informação desta manhã que o Neymar está fora do primeiro duelo das quartas da Copa do Brasil contra o Palmeiras. O Neymar não vai entrar no campo hoje. Ah, é gramado sintético, não jogo. Então é o que vai acontecer. Quem apita o jogo hoje em São Paulo é Bruno Arleu de Araújo. Ele é do Rio de Janeiro. O VAR, Rodolfo Toschi Marques do Paraná. Hoje teremos jogo no Rio de Janeiro. Vasco e Vitória abrem o confronto de quartas de final da Copa do Brasil nesta quarta, 9:30 em São Januário. O Vasco se classificou às quartas de final depois de eliminar o Fluminense. Depois do empate na ida em 0-0, o time comandado por Pedro Emanuel avançou com a vitória por 3-1 no Maracanã. O Vasco, ele, apesar da urgência de vitória no brasileiro em jogo contra o Cruzeiro no sábado pela competição, Pedro Emanuel não deve promover muitas mudanças no time titular para o jogo desta quarta. Provável Vasco, Léo Jardim, Paulo Henrique, Cuesta, Robert Renan, Cuiabano ou Lucas Piton, Sosa, Thiago Mendes e Tietê, Adson, Andrés Gomes e Colídio ou David. Não, né? Jogar com David aí é fim de carreira, né? Desfalques do Vasco: Brenner, Jair, Rojas e Matheus Carvalho, departamento médico. Pendurado, Andrés Gomes. O Vitória do Jair Ventura. Provável vitória para hoje: Lucas Arcanjo, Brits, Kaká, Luan Cândido e Ramon, Wallace ou Kaique Gonçalves, Zé Vitor e Martínez, ou Martínez, né? Eric, Mateuzinho e ainda René. Quem apita o jogo no Rio é Matheus Delgado Candansan, ele é de São Paulo, né? O VAR é Daniel Nobre Bings. Vasco e Vitória hoje se enfrentam em São Januário. Todos os ingressos foram vendidos. O São Januário estará lotado para o jogo de logo mais. Bom, e assim a gente encerra essa edição do Bola em Jogo, 11 horas com mais 53 minutos. Valeu, galera, pela grande audiência. Uma boa tarde e até amanhã com mais uma edição do Bola em Jogo.
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Muitas vezes me perguntam qual é a canção daquelas que o senhor compôs que o senhor mais gosta de cantar. A canção que eu mais gosto de cantar é a que eu vou cantar agora. 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
1: Fala galera, boa tarde Jaguarada, estamos chegando com mais uma edição do Informalizando, informação com humor no seu início de tarde, uma tarde de quarta-feira.
0: Quartou!
1: Então galera, hoje quarta-feira dia 26 de agosto de 2026, é o dia do catequista, hoje também é o dia internacional da igualdade feminina e hoje também é o dia mundial do cachorro.
0: Parabéns, cachorro.
1: Vambora então, né? Até as 12h25 estaremos aqui. Sou Bruno Vandresen, estou com Everton Luiz, com Lucas Marcos de Carvalho, os trabalhos técnicos do Everton, as gravações do Lucas e a direção geral do padre Rafael Liano.
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1: E aí, galera, estamos no inverno, tempo bom em Tubarão, temperatura marcando agora 25 graus e a umidade relativa do ar em 59%. Você participa através do WhatsApp 36265177, live no YouTube também. E aí, Lucas Marcos, boa tarde, rapaz, certinho?
0: Boa tarde, Bruno Vandresen, boa tarde, Everton Luiz e a todos os ouvintes de Informalizando. Estou só extremamente sonífero.
1: É.
0: Mas de resto, tá tranquilo.
1: Então tá bom, vamos dar uma energizada aí, rapaz. Vamos,
0: yes, vou lá trocar uma resistência no chuveiro.
1: É isso aí, já vai ficar bom, yes. Rapidinho.
0: E a
1: aí,
0: gente fica apaixonado pela resistência, né? Fica grudado nela.
1: Exatamente.
0: Não larga mais.
1: E aí, cara? Sei lá, não sei o que falo mais. Você me deixou sem palavras.
3: É, assim como o chuveiro vai te deixar sem
1: palavras. Lá eu quase fiquei. E aí, meu querido, qual é a boa?
0: Cara, eu tenho uma curiosidade hoje, uma notícia. É. Curiosidade a gente fala aí depois de fazer a apresentação, quando quer te atrapalhar.
1: Qual é a notícia?
0: Eu vou trazer. É aqui, ó. Jovem desconfia de motorista de aplicativo e pula de carro. Loucura da minha vida. A minha loucura da minha cabeça, ele disse.
1: Era uma jovem ou um jovem?
0: Um jovem.
1: Ó, que loucura, rapaz. Na
3: isso
1: cabeça dele.
3: É genial.
1: Isso é e genial. E aí, Everton Luiz, boa tarde, rapaz. Certinho?
3: Certinho, contigo.
1: Beleza? Tô bem, tô bem.
3: Tô então tá bom. Bom, hoje é quarta-feira, hoje é dia do quadro Opiniões Impopulares, tá bom?
1: Tá certo. E a minha notícia é a seguinte, ciência confirma pela primeira vez a existência do veado preto no Brasil. É, além disso, cara, se der tempo também, né? Cachorro, eu ia trazer isso aqui, ô Lucas, em outro programa, não deu tempo, cara. Cachorro versus 11 coiotes. Quem ganhou essa briga?
0: É verdade, tu não falou, né?
1: É. E é dia do cachorro hoje, né? Então, vai combinar bem essa notícia nesse dia. Além disso, vamos ter o pensamento do dia, a charada hoje na história e aniversariantes famosos do dia. Lucas Marcos, vai lá, cara, pensamento do dia.
0: O trabalho. O trabalho é tão importante que a gente devia guardar. O trabalho é tão importante que a gente devia guardar um pouco pro ano que vem. Minha opinião é igual ao anúncio do YouTube. Todo mundo quer ignorar nos primeiros segundos.
1: Então tá, né? Como de dois pensamentos, vamos agora à charadinha.
0: Qual é o frango que está sempre na mesa?
1: Ah, pá, vamos ver. Qual é o frango que está sempre na mesa? O Everton, tu sabe?
3: Eu não sei.
1: Não sabe. Também não sei. É, como é que eu vim participar?
0: 36265177. Um ouvinte participa do programa.
1: Beleza.

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2: Cara, o ouvinte não tá entendendo nada. A gente sai pro intervalo rindo e a gente volta rindo, ninguém tá entendendo nada.
3: Eu não sei se eu consigo falar mais até 12h30, cara. Vamos lá, tentar, né? Tamo de volta, ai, moçada, cara. Segundo e último bloco do Informalizando aqui na Super Tubá. Rapidinho aqui, eu tenho uma comprovação científica pra vocês. Pessoas, aliás, altamente inteligentes têm mais probabilidades de serem grandes consumidores de álcool, sabiam?
4: Mas eu achei isso aqui na internet, deve ser verdade.
5: Ah, então vocês são gênios.
4: É, então assim, quem bebe muito tem uma grande...
5: Eu não sou nada.
4: É, eu sou muito inteligente.
5: Inteligente demais, maluco. É.
4: Ah, então tá, né? Pra onde vamos agora? Relembrar, cara, a charadinha, né?
5: Vamos relembrar a charada.
4: Tem os recados depois no WhatsApp, Leoton?
5: Tem.
4: Tá.
5: Tem?
4: Traz ele depois.
5: Qual é o frango que está sempre na mesa?
4: Pois é, qual é o frango que está sempre na mesa?
5: I don't know, bro.
4: É o frango... Ah, cara, deixa eu ver.
5: Qual que é, então?
4: Frango ali na mesa, a milanesa.
5: Boa. Ali na mesa, ali maneira. Ali...
4: Como é que é?
5: Ali maneira.
4: A milanesa, ali maneira.
5: Ali maneira. Ali
4: Cara, é um palpite bem
5: mas
4: bom.
5: É um baita palpite.
4: Ah, não sei se é, enfim. Se você tem outra resposta, participa através do WhatsApp aí, tá? 36265177, live no YouTube também, né, Lucas?
5: Tem live no YouTube.
4: É, WhatsApp aí, vamos lá,
5: 36265177, você pode mandar teu recadinho aqui pra gente, vai ser uma honra ter tua participação, e quem já começa a participar aqui com a gente foi o Ederley. Alô, Ederley, ele mandou boa tarde, Jaguarada.
4: Ederley.
5: Dia do cachorro Ederley. Jaguara.
4: Também é de todos os cachorros.
5: É
4: o dia da cachorrada.
5: Qualquer
4: cara.
5: Cachorro, alô, né? Alô. É, qualquer cachorro, Ederley. Qualquer cachorro. Tem aqui, boa tarde, jovem.
4: Cachorro mandou... quente também, não?
5: Também. Hoje seria um baita dia comer um cachorro quente. Hoje é quarta-feira, né? Hoje é dia. Quem os antigos falam que hoje é dia do namoro, né? Hoje é dia de namorar no sofá.
4: É.
5: Então, já faz um cachorro quente, vai lá no sofá, põe um filmezinho bacana e tal. Hoje é dia do terror, dá pra assistir um filmezinho terror pra ficar juntinho.
4: É,
5: né?
4: Dia do terror hoje?
5: Não é dia do terror. Só quis falar que hoje é dia do
4: terror. Achei que hoje fosse dia do terror.
5: Não.
6: Na China tem vários tipos de cachorro. Cachorro no espeto, cachorro.
5: Pateado?
4: Se tu diz.
5: Ah, ele pediu aqui um abraço pro Jaquim e um abraço pra Ana também. Então, alô, Ana.
6: Alô, Ana. Conhece a Ana, não?
4: A Ana é irmã, né? Irmã de Jailson, irmã de Jaquim.
6: E a Kelly, conhece?
4: A Kelly?
5: É.
4: Que?
5: É isso.
4: É a única que conheço.
5: E a Larissa? Conhece a Larissa?
4: Larissa... Manuela?
5: Isso.
4: Larissa Manuela. E a Larissa Riquelme também.
5: Exato. Cara,
4: várias Larissas,
5: ele conhece várias Larissas, exatamente. Ah, boa tarde. Boa tarde pra quem também? Que mandou
6: pra
5: Kelly, recadinho.
6: Tá com saudade da mãe.
5: Isso, ela tá com saudade. Da mãe de quem? Joana Ribeiro Felipe, ela mandou a foto do cachorro dela, cara. Boa tarde, meninos. Parabéns ao meu Romeu, o meu ovelheiro gaúcho. Cara,
4: que ovelheiro?
5: Cachorro bonito. Porque esse.
4: Ele é aquele que cuida de rebanhos de ovelha?
5: É.
4: Que toca as ovelhas?
5: Exatamente, cara. Esse é um cachorro muito bonito, né?
4: Qual é a raça desse cachorro aí?
5: Border Collar.
4: Esse é um Border Collie?
5: Border
4: Collie.
5: Na verdade, eu não tenho certeza se esse em si é Collar.
4: Olho azulzão, bem claro.
5: Sim,
4: mano,
5: bem bonito.
4: Coisa
5: mais
6: lindo demais, irmão.
5: Ô, Joana, responde aí pra gente se ele é Border Collar mesmo.
4: É.
5: Tá bom? Mas
4: bonito,
5: é
4: hein?
5: Bem bonito, que é bem parecido também, né? Se não for, é bem parecido.
4: Então, já que todo mundo tá mandando abraço pro cachorro, mandar pro meu também, o Luke, né, galera?
5: O Luke,
4: então,
5: exatamente.
4: Um abraço.
5: Exatamente.
4: Tá ouvindo.
5: Ouvi. Já tá. É, um abraço pros meus gatos, então, né?
4: Tudo a ver, tudo a ver. Isso aí.
6: Pera aí, então.
5: Tem mais recadinho aqui, ó.
4: Parece mesmo, esse é o Border Collie?
5: É, né? Isso. Reginaldo De Pierre, ele mandou mensagem aqui, ó.
6: Tá rolando.
5: Boa tarde, cacalhada. Boa tarde pra você, Reginaldo. Aquele abraço pra você e pra todo mundo. A dona Marilda também.
4: A raça mesmo é ovelheira?
5: A raça é ovelheira. É. Entendi. Ah, então tá bom. Eu
4: tinha ouvido falar.
5: Mas deve ser uma ramificação do core, então. É, vou dar uma pesquisada melhor. Então tá bom, obrigado aí pela participação de vocês, tá certo?
6: Ah, é, ó. É mesmo, ó. Ovelheiro gaúcho.
5: Sim, é ovelheiro gaúcho.
4: E ela falou, né? Uhum. A gente é burro.
5: A gente é burro demais.
4: É, meu ovelheiro é como é que é? O Raul? O nome dele?
5: O Raul?
4: É Raul, não.
5: Que Raul?
4: Que ela falou ali. O nome do cachorro?
5: Romeu, cara.
6: É quase igual. Romeu, Raul.
4: Ela ainda botou, né? Romeu, meu Romeu. Ovelheiro gaúcho. A gente pergunta, que raça é? São dois animais, três animais, hein?
6: Porque pode ser que ele toque ovelhas e ele seja gaúcho.
5: Sim.
4: Ah, né, meu? Ó, como é que seria o latido de um cachorro gaúcho? Aune, meu.
6: Aune.
5: Ele é, Bau, meu, tu vai purar esse muro aí mesmo, né? Bau, mas não faz isso, tchê. Vamos tomar um mate. Olha aqui, ó. É. As diferenças entre o Border Collie e o ovelheiro, o focinho do collie é mais fino e longo do que o do ovelheiro. E os borders mais curtos e mais largos em relação ao ovelheiro.
4: Então é só bacana. O focinho a diferença, basicamente?
5: Basicamente.
4: É tipo a diferença entre jacaré e crocodilo, né?
5: Eles fazem parte dali da mesma família. Eles fazem parte da mesma família, sim.
4: Porque a diferença do jacaré e crocodilo, não, tá no formato.
5: Sim, tá no formato da cabeça e da boca.
4: O mais fino é o crocodilo, né?
5: Sim. Não.
4: É o contrário, eu não sei.
5: É o contrário.
4: É o
5: contrário.
4: Mais grosso, não viu?
5: Enfim, nossa, é isso aí.
4: Não
5: é
4: sei,
5: aí.
4: Mano, não sei.
5: Mas bom, é uma genética lá do Rio Grande mesmo, tá?
4: É, dá, né?
5: É considerado por lei patrimônio cultural e genético do Rio Grande do Sul. Bacana isso aí, cara.
4: Então tá certo, né? Bacana, vamos seguir
6: TV Colosso é o terror, né?
5: Tá, meu.
4: Vamos seguir no reino animal, vamos falar agora dessa nova descoberta, esse achado da ciência, que confirmou pela primeira vez a existência, ô Lucas e Everton, meus amigos ouvintes, do chamado veado preto aqui no Brasil.
5: Interessante, cara.
4: É, durante décadas, relatos sobre o misterioso animal... circularam entre moradores e pescadores do Pantanal, mas faltava um registro científico.
5: Ah, então era uma lenda, então.
4: É. Pesquisadores da OnSafari e da Embrapa Pantanal documentaram exemplares de cervos do Pantanal com uma rara condição chamada melanismo, responsável pela pelagem extremamente escura. Três animais foram registrados durante o estudo: uma fêmea no Pantanal e dois machos no Cerrado. Depois da pesquisa, outro macho jovem também chegou a ser avistado. A descoberta transforma uma antiga história regional em registro científico e mostra que a fauna brasileira ainda guarda fenômenos surpreendentes a serem estudados. Daí, então, agora aqui no Brasil tem também o veado preto.
5: Bacana, cara, bem interessante, uma diversificação, né? O Brasil é incrível, né, cara? Tem tanta, imagina tanta coisa, espécie aí que a gente não conhece que tem aqui no Brasil ainda, né?
4: É, né? Loucura.
5: Bem bacana. Eu tô vendo aqui um vídeo no G1, que é um vídeo em que aparece um veado assim no campo, né? E um passarinho em cima. Geralmente esses passarinhos, eles têm aí uma relação bem, bem próxima a cervos, né? Porque tira carrapatos, né? Tira bichos que podem estar atrapalhando a vivência do animal. Bem bacana, cara. Eu gostei bastante dessa descoberta aí.
4: Então, bem interessante. Tá bom. É, e viva a ciência.
5: Ai, eu fico emocionado. Viva a biologia, né? Biologia.
4: É porque a ciência que informou, né?
5: É.
4: Confirmou a existência do... tá bom, o teu recado é o esse aqui é o Ederley? É, olha o recado dele, não dá pra divulgar o recado dele, tá? Mas que bom, acho que muita gente conhece.
5: Sim.
4: É? Uhum. Acho que muita gente acaba conhecendo também o Ederley. Eu conheço também.
6: Eu também conheço.
4: Conhece? Uhum. Tu conhece também?
5: Eu conheço.
4: É, enfim. Bom, trocando de assunto, 2:06 minutinhos. Cara, vamos aí pra tua notícia, Lucas Marcos. Concentra, cara.
6: Um adolescente viralizou nas redes sociais após publicar um vídeo onde aparece pulando de um carro de aplicativo em movimento.
7: Conforme relato dele, o jovem desconfiou do trajeto do motorista e por isso pulou. Foi loucura da minha cabeça. O cara era super gente boa, eu que sou louco, disse o adolescente. O jovem estava acompanhado de um amigo que ficou sem entender a reação do garoto. Ele achou que o motorista estava indo pelo caminho errado, mas na verdade estava certo, disse ao portal Google Gloss.
4: Ele achou que o caminho estava errado, mas depois ele viu que o caminho estava certo.
5: Ele é um gênio.
7: E o vídeo é bom.
4: Porque, de fato, poderia ele estar indo por um caminho adverso, porém, para ele seria mais interessante, um atalho, sei lá, sim, mais rápido, né?
7: Ó, o vídeo é bom. O
4: esse amigo... gurizão aí?
7: É esse gurizão aqui, esse aqui. O amigo dele tá aqui do lado, aqui, ó. E é muito bom porque ele tá de boa, mexendo no celular. Daí ele começa a se apavorar, porque ele começa a olhar, ele não reconhece a rua. Eu acho que ele tava tão desnorteado que ele não prestou atenção.
4: Esse guri tem quantos anos? Deu uns 14? 13?
7: Por aí, deixa 14, depois eu ver se a notícia
4: jovem,
7: diz.
4: Jovenzinho, né?
7: Mas ele é bem contou.
4: Esse vídeo tem quantas horas?
7: Não, alguns segundos.
4: Daqui mas a pouco ele já acerta?
7: Já, daqui a pouco. Ó, tá ele vai olhar, ó.
4: Ah, ele olhou ele pro
7: começou,
4: caminho.
7: Ó, começou a ficar desesperado.
4: Vamos narrar a cena aqui. Ele olhou pro caminho, tava meio desconfiado. Não falou nada, ficou quieto, só observava.
7: Ó.
4: E ainda está observando.
7: Ó, ele começa a pedir pra abrir a porta do amigo dele. Aí, não abre, ele abre a porta dele e pula no carro.
4: E pula? Nossa.
7: E todo mundo para, o amigo dele, todo mundo olha pra trás.
4: Aí o motorista pensa o que nessa hora, né, rapaz? O que, que esse retardado está fazendo?
5: Por não,
4: que
5: de
4: que
5: certo, o motorista ele ficou em choque, né? De certo, o motorista ficou em choque.
4: Ah, cara,
5: que menino. Tu imagina, tu tá lá dirigindo de boa e do nada um adolescente que não tem nada pra fazer na vida simplesmente pula, tá ligado?
7: É. Mas o amigo dele do lado aqui ficou tipo, os dois olharam junto pro cara, tipo, você tá maluco? Simplesmente ele jogou e pulou, tá ligado? E nem o amigo dele foi desesperado, porque tava tudo certo.
5: Cara, eu acho que eu tenho uma explicação pra isso, mas eu só posso dar no off, tá?
4: É?
7: É, o.
4: A explicação?
7: É.
4: Beleza.
7: Cara,
5: isso.
7: Tem um.
5: Isso.
7: Esse menino.
5: Vocês são bobos.
4: A dona Isaura mandou um áudiozinho.
5: Mandou? Oi, dona Isaura.
4: A dona Isaura do seu Paulo Carola tá participando aqui com a gente.
5: Que bom que a senhora mandou um
4: dona
5: áudio.
4: Dona Isaura, minha querida, diga aí, boa tarde.
5: Ô, dona Isaura, eu vou confiar que eu posso rodar teu áudio.
4: Tá? Ah, ela é totalmente confiável.
5: É, então vamos lá. Fala, minha querida.
8: Da minha cabeça. Oi, Dupinha, vou responder a charada.
5: Ah, tá.
8: Que bom. Eu acho que deve ser filé de frango, né? Sem entender a reação. É, eu acho que vai comer. Na mesa vai dizer, comer um filézinho de frango.
7: Você acha, dona Isaura?
8: Valeu? Tchau,
4: minha querida. Obrigado aí pela tua participação, beleza?
5: Ah, que bom que a senhora participou com a gente aqui, dona Isaura. Aquele abraço pra ti.
4: Bom, 2:09 agora, Everton Luiz, vamos ao quadro. Opa. Opiniões e populares.
5: Ah, vamos lá, cara, só que eu tava tentando procurar mais do que uma aqui, mas eu achei só uma.
4: Tá bom, tá valendo.
7: Aí a gente estende.
5: Até o final do programa, se surgir mais alguma, eu puxo de novo o quadro pra cá, tá
4: depois
5: bom?
4: Depois tem a notícia do cachorro contra os coiote também.
5: É verdade. Vamos lá, olha só. Pra quem acredita em seleção natural, a Virgínia Fonseca está praticamente 100% correta no que ela faz. Será? Vamos ver.
7: Como é que é?
4: Seleção natural, não entendi a...
5: Eu também não, mas vamos ver a explicação dele. Aí aqui tem uma foto do seu Siriguejo deitado numa montanha de dinheiro e aqui a legenda, Virgínia Fonseca depois de divulgar bets.
4: Exatamente. Mas ela já estava montada no dinheiro antes das bets também, né?
5: Sim, exatamente. Sobrevive quem se adapta e ela está se adaptando ao sistema econômico atual. Uhum. Atualmente, o que mais importa é ter dinheiro e bens materiais. E ela está buscando isso o máximo que pode, na medida do possível, para garantir uma vida boa para ela e para quem vive com ela. Abre aspas. Ah, mas isso não é ético. Fecha aspas. A natureza não se importa com ética e nem nada do tipo. Falam muito com um olhar de superioridade sobre os outros animais do planeta, mas esquecem que também somos animais. E nesse contexto, ela está 100% correta.
7: Cara, olha, velho, difícil dizer, sabe por quê?
5: Porque, ainda assim, não há correlação
7: nenhuma
5: em
7: cara, ó, tentando falar sobre seleção natural, tá perturbado, cara. Porque uma coisa é a seguinte, se a gente fosse por instinto, a gente não estaria nem falando de tecnologia nem nada. Era só caça, sobrevivência e deu. É. Tudo que vem depois, que o ser humano criou, que tem a ver com ideias, com conceitos e tudo mais... tudo isso que vem depois, o ser humano, ele não tem nada a ver com o instinto de sobrevivência já. Já é loucurada. Uhum. Então, apostar na Betts é o quê? Quer dizer que na época dos Neandertais tinha Betts? A gente apostava em qual dinossauro quer ganhar? Uma coisa ou outra, não?
4: Acho que não.
7: Então, não tinha
4: essa... Não tinha, né? Essa... É, não vejo essa correlação então, adequada.
7: Então, acredito que ela tá viajando.
4: Tá, e... tá viajando. Cara, e assim, ela... Tem até a questão ética, tal, né? Essa discussão de bets, de influenciador divulgar bets ou não, enfim. Cara, o sistema permite que assim seja feito,
7: sim,
4: né?
7: Sim, é, fazer o quê?
4: Então, as pessoas, elas vão se vender ao seu preço e fazer a publicidade das bets. E claro, vai monetariamente para eles vai ser interessante.
7: Sim,
4: eles não medem consequências, né? Agora, o que deveria ser mudado é, né, o próprio sistema de não permitir que isso aconteça. Né? Enquanto isso for permitido, né? Sim. Não só a Virgínia, como tantas outras pessoas, vão surfar nessa onda e ganhar muito dinheiro. Né?
7: Exatamente. E, cara, é o seguinte, se também tem duas escolhas do governo. Ela tá decidindo a pior dela sempre. Tipo, de duas escolhas, ela escolhe a terceira, que é pior. Para mim, assim, ó, ou tu faz uma lei que de fato tu proíba, ou tu fiscaliza e regulariza a parada, porque não tá dando certo do jeito que tá. Com total liberdade, tem muita gente perdendo em relação a isso.
5: É que...
7: as pessoas não são educadas a jogar, infelizmente, né?
5: O que que acontece agora, cara? Acontece que é algo que é pra ser proibido, porém, tá ligado? Vocês entendem? Tipo, porém, porque é o seguinte, é proibido até que essa casa pague os impostos para o governo. Se essa casa paga os impostos para o governo, não é proibido agora para ela, tá ligado? Mas se ela não pagar, é proibido, vocês entenderam? Sim,
4: tanto que foram regulamentados,
5: sim,
4: foi feita uma regulamentação, né?
5: Uhum.
4: Mas não para defender a sociedade de modo geral.
5: Exatamente. Para arrecadar, para o governo arrecadar, entendem? Então, às vezes, falar sobre essas paradas envolve governo. E falar sobre governo, geralmente as pessoas taxam as outras de: ah, tu é taxista, tu é isso e aquilo, entendeu? Então, é complicado.
7: É, cara, mas eu acho que é viagem. Acho que acho que ela não tá viajando, na verdade. Acho que tá tudo certo. Ela tá fazendo o que ela deveria fazer. Infelizmente, existem pessoas que perdem muito com isso, mas, cara, é da população, irmão. É. A gente, na verdade, deveria ter regulamentação para que a pessoa não pudesse jogar dependendo das coisas.
5: E assim, na tua visão, pode até ser errado, mas se ela não foi presa ou nem nada do tipo, errada ela não tá. Infelizmente, né? Olha aqui, pessoas terem filhos sem ter condições para tal é maldade. Como que alguém não tem condições e se acha no direito de gerar outro ser? Ora, muitas vezes não tem nem para si. Para a vida, tudo é cobrado competência. E para ter coisas mais importantes que a própria vida, não é imposto nada. Isso daqui é polêmico.
7: É uma parada difícil.
5: É difícil de falar sobre isso, cara. É complicado.
7: É difícil.
4: Mas é correto falar,
5: sim,
4: pensar dessa forma, né?
5: Sim, cara, se eu passo muita necessidade, por que que eu vou ter um filho, tá ligado?
4: Exatamente, a não ser que... Também essa parada de, foi um acidente. Vamos parar por aí. Bom, mas, cara, eu acho que é uma opinião... Acho que ninguém discute sobre isso, acho que muita gente fala pouco sobre isso, mas acho que é popular, assim, se perguntar pra galera, todo mundo vai concordar, sabe?
7: Porque
4: querendo ou não, tu vai botar uma pessoa no mundo e se tu não tiver condições, tu vai meio que largar, né? E essa pessoa, ela vai ter influências diferentes das suas, né?
5: Isso.
4: Tu não vai ter condição de criá-la da forma adequada, né?
5: Então, exatamente.
4: Então ela pode se perder no meio desse caminho aí, o que acontece muito, né? Então acho que é uma opinião popular, na minha opinião.
7: Eu acredito
4: é popular.
7: O primeiro ainda tem até aquela taxa assim, não for planejado e tudo bem, vamos acatar com a responsabilidade e a partir disso a gente vai. Aí tu não tens toda a finança pra isso, tu não tens todo, tu não se preparou perfeitamente pra vinda daquele filho, mas tu toca de acordo com o que tu tem como, né? Beleza, mas o segundo pra mim daí tu já tá, aí tu já viajou demais.
5: Errar uma vez.
7: É, porque daí assim, irmão, aí agora
5: tu pensa
7: duas, três, quatro, sete vezes antes do segundo. E eu, enfim, conheço uma realidade um pouco pior, porque indo pra minha casa tem uma pessoa que tem um 6-7 e ela não tem condição disso, mas ela tem, e é bem complicado.
5: É difícil, cara.
7: É bem complicado.
5: É complicado. Bom, é isso aí. Se surgir mais alguma coisa, eu falo com vocês depois.
4: Então tá certo. Bom, um cachorro da raça grande Pirineus. Pirineu, você não sabe nem isso. protagonizou uma história impressionante, meus amigos, ao enfrentar uma matilha de 11 coiotes para proteger 5 ovelhas em uma propriedade na Geórgia, nos Estados Unidos. Durante o confronto, ele abateu, olha, esse bicho é brabo, hein? Ele abateu, cara, 8 dos animais e perseguiu os outros 3 quando eles fugiram. Maluco. Então chegou 11 coiotes lá querendo pegar as ovelhas. Ele defendeu. No ato ali, naquela luta toda incessante, ele matou 8. 3 fugiram. E sabe o que ele fez? Foi atrás. Pois é. O cachorro, ele permaneceu cara, isso aqui é muito louco. Ele ficou desaparecido. Os donos não viram mais ele por 2 dias enquanto ele fazia essa perseguição aos coiotes restantes, aos 3 que restaram. Depois desse período, ele conseguiu retornar sozinho para casa. Ele voltou gravemente ferido, com diferentes lesões pelo corpo provocadas pelo confronto. Apesar da intensidade do ataque, nenhuma das 5 ovelhas que ele protegia ficou ferida. O cachorro recebeu tratamento veterinário e conseguiu se recuperar, enquanto sua história ganhou repercussão para mostrar o forte instinto de proteção de um cão criado para atuar como guardião de rebanhos.
5: Sim, esse cão aí ficou muito, muito conhecido, cara. Porque lá geralmente eles fazem esse tipo de cães e criam já com ovelhas desde pequenininho pra ele de fato proteger as ovelhas do coiote. E cara, esse cão aí, ele foi um herói, tá ligado?
6: Cara,
4: Pirineus.
6: Grande Pirineus.
5: Pirineus.
4: Bota no. Dá Pirineu. Um Google imagens aí que tu. Vai. Bota aí. Eu não sei também como é que é a latinha desse Pirineu ali. É Grande Pirineus, tá?
6: Grande.
4: É, Grande Pirineus.
5: Grande Pirineus. Grande é esse Pirineus. Mesmo, é esse cão mesmo, cara. O que acontece? Geralmente eles colocam aquelas coleiras que tem uns espinhos pra
4: fora.
5: Parece
4: um labrador, né?
5: Sim.
4: É mais peludo. Mais truncado assim também, mais alto, sim. Né?
5: Eles, é um labrador eles, Ramos. Eles colocam aquelas coleiras que tem uns espinhos labrador pra fora. Porque geralmente esse tipo de animal, coiote no caso, né? Principalmente lobos, mas coiote também, vai direto no pescoço. Então o que acontece? Eles colocam é uma coleira de proteção pro cachorro. Às vezes vocês acham que é tipo, já vi pessoa falando, porque vocês colocam essa coleira de espinho pra macho, pra mostrar que o cachorro é bravo, não sei o que. Não, mas é pra proteção, tá ligado? É.
4: Bota na ovelha então.
5: É, bota na ovelha.
4: Aí, pai, o coiote ele vai direto no pescoço, tá? Tá, e da ovelha também, então bota na ovelha.
6: Aí morde tudo, só na
5: sua ovelha. É porque a ovelha, ela já tem a lã, né? A lã fica envolto dela, então o coiote tem um pouco de dificuldade de chegar até o pescoço, o cachorro não, tá ligado?
4: Mas o coiote ele ataca também na ovelha direto no pescoço.
5: Sim,
4: creio,
5: também,
4: né?
5: ataca, mas é mais difícil chegar, tá ligado?
4: Uhum. Pode crer, então parabéns ao Grande Pirineus, ele matou 11 coiotes.
6: Aí, Grande Caramba, Pirineus, cara. Achei que era o nome dele. Olha só, é uma coisa, antes de a gente ir, que eu queria comentar até, que achei extremamente interessante, tá? Há um tempo, o de Banda Quatubá, ele tem no primeiro bloco os artistas do dia, sempre rola o artista.
4: Uhum.
6: E toda sexta-feira é a sexta do country. Então, sexta-feira é sempre o artista country.
5: Tu nem gosta?
6: Não
5: gosta
6: isso.
5: Inclusive, um abraço pro Bica, né? Ele adora.
6: Ele adora o programa, um abraço, Bica. Aí, eu assim, cara, tava lá na sinoplastia, na gravadora, pensando assim, cara, na sexta do country eu vou rodar tal artista. Mas eu fiquei, mas poxa, nem no YouTube eu consigo esse artista, cara. Por que que eu não consigo no YouTube? Por que que não tem ele no Spotify? Eu já procurei. Ele é um artista bem conhecido, bem renomado na música country. O nome dele é Garth Brooks. Aí eu fui pesquisar e a história é interessante demais. Foi por isso que eu vim trazer pra cá. Eu fui pesquisar por que ele não tinha em nenhuma mídia. Porque os artistas têm. Se você procurar, por exemplo, lá, Zezé de Camargo e Luciano e procurar, sim. Vai ter o tema, que é o Topic. Zezé de Camargo, Topic, tema lá, que é o canal oficial deles, da gravadora que coloca as músicas deles, então é sempre na melhor qualidade.
4: Uhum.
6: Quando tem esse nomezinho, pega que não é nenhum fã que colocou. Então a qualidade da música é
4: boa.
6: É top. E aí eu procurava do Garth Brooks e nunca consegui nada, mas tem todos os outros artistas, tem lá. E eu fui pesquisar e descobri que, olha que parada interessante, ele é anti-streaming. Ele se declarou anti-streaming, então não tem nenhum lugar que tenha, exceto um. Mas já vou contar o porquê. Ele deu uma entrevista e disse o seguinte: quando você coloca uma música em um streaming, a pessoa pode escolher qual música vai tocar. E isso
7: muitas vezes tira o que o artista queria te propor no álbum dele. De uma imersão do álbum dele. Uhum. De você escutar toda a música e sentir o que ele tá querendo te transmitir com aquele álbum. Além disso, tem faixas que não foram tão bem colocadas, que estão lá no meio, que não eram as melhores compostas, mas que dão dinheiro pro artista, que dão renome pro artista, e tu nunca vai ouvir, porque tu simplesmente só vai selecionar aquelas que tu quer. E eu fiquei assim, cara, que da hora. Então ele é anti por causa disso. E aí, em um contrato, em uma conversação com a Amazon Music, eles fizeram uma parada diferente pra ele e eles conseguiram colocar todo o catálogo dele. Só lá. Tu não encontra em nenhum outro lugar. Eu achei isso muito massa. Em pleno século XXI, nenhum. Tipo, não tem nada, sabe? Vai lá procurar o cara, tu não tem. Ah. Vai sempre procurar alguém que fez cover dele.
5: Que bom, cara. Né? Mas querendo ou não, isso acaba sendo prejudicial pro próprio trabalho dele, tá ligado?
4: Claro.
5: Porque, assim, ele pode ter um renome que for, mas hoje em dia com streaming ninguém cresce tanto.
7: É.
5: E ele acaba virando um artista assim, de nicho, né?
7: Assim, na verdade, cara, sim e não. Eu acredito assim, ó. Que atualmente, pra quem se lança atualmente, é extremamente necessário. Mas é porque... Para pra pensar comigo. Hoje em dia o artista ele já não ganha mais tanto lançando o álbum. Ele usa aquilo pra ele poder levar pro show e a partir do show que ele ganha muito dinheiro. Então o negócio deles é a turnê. Tanto que o aumento de turnê em consideração aos anos passados é relativamente quase o dobro, assim. De artistas que se colocam em turnês gigantescas e começam a ir show dia após dia pra tudo quanto é lugar do Brasil.
5: Mas isso se deve também
7: a visualizações. Na época dele... Ele já tinha feito um marketing muito alto. E ele era da época em que vocês, tipo, comprava CD, comprava disco, tudo mais.
4: Sim.
7: Quando tem essa migração pra streaming, ele já não tem mais essa necessidade. Claro que ninguém vai conhecer as músicas novas dele, que é uma pena. Tu vai ter que ir nichado pra isso. Mas ele continua vivendo de show. Ele não deixou de viver de show. Então, aparentemente, não é nada disso. Ele pode ir lá colocar no site dele e divulgar o show. Acredito que ele receba menos? Sim, mas não é tão grande quanto um artista que é lançado hoje pra fazer essa parada. No caso dele, ele já tem muito nome. Ele mudou demais o cenário do country. Ele e o Alan Jackson mudaram muito as coisas. Então ele, tipo, quando fala o nome dele, todo mundo fica louco.
5: Sim, mas aí vem uma nova geração de fãs.
7: Ele não precisa, entendeu? É isso que eu tô querendo te dizer.
5: Não, mas entende. Mas entende. Aí vem uma nova geração de fãs.
7: É como eu te disse.
5: Aí as pessoas vão entrar no country. Não vão saber quem é ele. Porque não tem ele em lugar nenhum pra ele escutar, tá ligado?
7: É, cara, mas assim,
5: mas ó. As pessoas vão lá e vão citar o nome dele. Aí quem for curioso vai lá e procura. Mas, tipo, até achar, tá ligado?
7: É que, cara, tem diferença. Pro nosso convívio, a gente já não tem a cultura de apresentar essas paradas. Os caras lá são muito diferentes. Eles, desde criança, eles já se acostumam a ouvir outra parada. Eles são muito diferentes daqui. A cultura do country é muito diferente. Então, não vou dizer que não tenha uma queda, como eu disse. Tem, mas não é tão grande quanto até um artista brasileiro, não é? É diferente. É diferente. Ele, com certeza, tem um ganho. Com certeza não tem toda a notoriedade que ele poderia ter atualmente, mas ele tem um bom ganho.
4: Mas pra ele tá bom.
7: Sim, velho, né?
4: Ele tá seguindo a convicção dele. Ele acha que aquilo ali é o correto, ele segue e tá tudo certo. Se pra ele tá bom, é o que importa, né?
7: É. E eu gostei tanto da proposta que eu cogitei a assinar pelo menos um mês só pra ver a discografia do cara.
5: Mas é muito ruim, cara. A Amazon Music é muito ruim. É tão pior quanto o Spotify.
7: É, porque o Spotify é
5: terrível. Só que o Spotify ele só ficou melhorzinho porque ele estourou. Ele saiu da bolha, então qualquer pessoa conhece Spotify. Mas comparado a YouTube, nenhum deles é tão bom.
7: É, porque o YouTube,
5: YouTube
7: é top, né?
5: Não tem como, cara.
7: É verdade.
5: Eu sou o maior hate do Spotify e sou o fã número um do YouTube por ele. Não tem como.
4: Tá bom. 2h25, vamos ao Hoje na História. Cara, o que aconteceu no dia 26 de agosto, em anos anteriores?
7: Pois hein, Lucas? Aconteciam muitas coisas interessantes.
4: Por exemplo?
7: Foi sobre o aniversário da criação da Declaração de Direitos do Homem e do Cidadão durante a Revolução Francesa.
5: E você sabe quem é que traz as informações, né?
7: É, professor Cláudio Damasceno.
5: Exatamente. Fala aí, Claudinho!
9: Em 26 de agosto de 1789, algumas semanas após a tomada da Bastilha e a abolição dos privilégios feudais, a Assembleia Nacional Constituinte da França aprovou a Declaração dos Direitos do Homem e do Cidadão. Esta Declaração de Direitos surgiu num contexto de crise social e política, com a ascensão da burguesia, que pleiteava maior participação no governo do Estado francês. Lembrar que a Revolução Francesa foi profundamente

e estabeleceu uma nova ordem política e social, a Declaração dos Direitos do Homem e do Cidadão, que definiu os direitos naturais, inalienáveis e sagrados como universais, estabelecendo os princípios de igualdade jurídica, liberdade, propriedade, segurança e resistência à opressão, incorporados à Revolução Francesa, representou, para além das fronteiras da França, um marco na história dos direitos humanos, servindo de inspiração para outras declarações de direitos, como a Declaração Universal dos Direitos Humanos, promulgada pela ONU após o término da Segunda Guerra Mundial, e para as constituições democráticas que foram criadas no mundo nos séculos seguintes, consolidando o conceito de cidadania ativa, onde o indivíduo se torna um sujeito de direitos, fundamental para a criação do Estado Democrático de Direito, que a todo custo precisamos proteger dos ataques egoístas de setores elitistas da sociedade.

0: Ok, valeu, professor. Um abraço e até amanhã, 12h28, aniversário dos famosos do dia. Lembram do Patofu?
1: Lembro.
0: Da banda? A Fernanda Takai, a cantora, está de aniversário hoje, parabéns.
1: Parabéns pra ela.
0: Bom, Gene Simmons, ou Jenny Simmons, como
1: Gini.
0: É que é? Gene, né? É o cantor do Kiss.
1: O líder.
0: E é o cantor, né?
1: É um dos. Todo mundo canta.
0: Tá bom. Sean Connery, ator, parabéns Estava. Pra ele. Ah, morreu já?
1: Já.
0: Sério? Ah, que droga. Fazia tempo que eu não dava uma mancada dessa. Que droga. Descansa em paz, Sean. Sean. Bom, Tim Burton.
1: Esse
0: tá ou tava?
1: Eu acho que esse tá vivo.
0: Tá ou tava? A pergunta agora sempre é tá ou tava, né? Ó? O Sean Connery morreu quando, cara?
1: Eu acho que foi esse ano ou ano passado.
0: Tim Burton, acho que tá 108 errado, anos. O Seanzinho não pode ter morrido, cara.
1: Morreu, cara.
0: Não, deixa eu ver isso aqui. Deixa eu conferir.
1: Em 2020, maluco. Faz 6 anos que o maluco morreu.
0: É recente, né? Que descanse em paz, então.
1: E eu ainda falei esse ano ou ano passado.
0: Também não. Deixa quieto. E o Tim Burton tá vivo, né?
1: Tá vivo, você
0: beleza, sabe. Parabéns pra ele. Tony Ramos, esse eu sei que tá vivo, hein? Parabéns pra essa galera. Só pro Shank, não. a charadinha.
1: Charada. Qual é o frango que está sempre na mesa? É de fato o frango ali na mesa.
0: Ah, cara, eu sou gênio, né, mano?
1: Parabéns, cara.
2: Frango ali na mesa.
0: Fez outra. Bom, vamos
1: ali embora. Mesa.
0: Então.
1: Ali na mesa.
0: Meu querido Lucas, até amanhã, rapaz.
1: Um abraço em Tetmore.
0: É. E aí, o Everton, tchau, cara. Abraço, até amanhã.
2: Ah, valeu, rapaziada, pela sua audiência, pela sua paciência, por seus. Ah, e tem recadinho aqui do Edrelezinho. A pronúncia é. Gaming Simon. O que que vocês estavam falando?
0: É do cantor, do líder do Kiss. É o Gene Simons.
2: Gene. Tá certo. É, cara, então tá, tem bom. Um áudiozinho aqui, mas eu não sei se é pra gente.
0: Acho que não.
2: Do Naneli, eu acho que não,
0: não
2: é.
0: Dá
2: tá.
0: Tempo também.
2: Então é isso aí. Até amanhã.
0: Vambora. Tchau.
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1: Louvado seja nosso Senhor Jesus Cristo.
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1: 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Esse é o boletim de notícias da Rádio Vaticano, Vatican News em língua portuguesa, nesta quarta-feira, 26 de agosto. Nos estúdios, Silvonei José. A reforma litúrgica não surgiu de maneira repentina, nem representou uma ruptura com o passado. Foi o que afirmou o Papa Leão XIV na audiência geral desta quarta-feira, 26 de agosto, realizada na Basílica de São Pedro, em sua última catequese dedicada à Constituição Sacrosanctum Concilium do Concílio Vaticano II. Segundo o pontífice, esse caminho amadureceu no interior da Igreja e foi preparado pelo movimento litúrgico e pelo magistério ao longo do século XX. Ao retomar as razões da reforma, Leão XIV recordou uma carta de 1962 do então arcebispo de Milão, cardeal Giovanni Battista Montini, futuro São Paulo VI, que definia a liturgia como expressão do divino e do humano, e como voz do diálogo com Deus. Na carta, Montini afirmava que os fiéis não podem nem devem continuar a permanecer em silêncio e passivos, e que a presença material não pode coexistir com a ausência espiritual. Leão XIV observou que essas palavras estão em sintonia com a Sacrosanctum Concilium, que pede aos cristãos que não entrem no mistério da fé como estranhos ou espectadores mudos, mas participem da ação sagrada de modo consciente, ativo e piedoso.
2: Poiché i gesti e le parole della sacra liturgia sono decisivi per realizzare questa esperienza, la partecipazione dei fedeli non può essere passiva.
1: Uma vez que os gestos e as palavras da Sagrada Liturgia são decisivos para concretizar esta experiência, a participação dos fiéis não pode ser passiva. Por meio das ações rituais da Igreja, explicou o Papa, realiza-se a memória da obra da salvação e os fiéis podem viver uma verdadeira relação com Deus, entrando em contato com o acontecimento salvífico. Os gestos e as palavras da celebração são, portanto, essenciais para que essa experiência se concretize. Ao colocar no centro o que constitui o cerne da experiência eclesial, a reforma buscou tornar a riqueza dos textos bíblicos e das orações mais acessível a todos os fiéis e simplificar a estrutura das celebrações em relação à prevista nos livros litúrgicos então em vigor.
2: La riforma conciliare, nel mettere al centro ciò che costituisce il cuore dell'esperienza ecclesiale.
1: A reforma conciliar, ao colocar no centro aquilo que constitui o cerne da experiência eclesial, procurou fazer resplandecer a liturgia como fonte primeira da vida divina que nos é comunicada. A liturgia, recordou Leão XIV, é uma realidade viva e esteve sempre sujeita a evoluções e mudanças. Com respeito pelo patrimônio da tradição, o concílio distinguiu os elementos divinos e imutáveis daqueles que podem ser modificados com o passar do tempo, para que os textos e os ritos expressem com maior clareza as realidades santas e favoreçam uma celebração plena, ativa e comunitária. Essa distinção acrescentou, já havia sido apresentada por Pio XII na encíclica Mediator Dei, de 1947. O desejo de uma reforma geral não surgiu de repente, observou Leão XIV, mas já se manifestava na ação dos papas desde o início do século XX, em sintonia com as solicitações do movimento litúrgico. A Constituição Apostólica Divini Cultus, de Pio XI, também já havia retomado a necessidade de os fiéis não assistirem às celebrações como estranhos ou espectadores mudos. Pio XII, por sua vez, reorganizou os ritos da Semana Santa, recolocando-os nos horários correspondentes aos acontecimentos pascais, depois de terem sido antecipados por séculos para o período da manhã. São João 23 também promoveu uma simplificação das rubricas do breviário e do missal por meio do moto próprio Rubricarum Instructum, de 25 de julho de 1960, remetendo ao futuro Concílio Ecumênico a definição dos princípios fundamentais de uma reforma litúrgica. Esse percurso histórico, explicou o pontífice, ajuda a compreender a reforma litúrgica em continuidade com a vida da Igreja. Leão XIV advertiu, porém, que alguns princípios da reforma foram absolutizados ou interpretados de maneira equivocada no período pós-conciliar.
2: La riforma liturgica promossa dal Concilio Vaticano II si pone dunque nel solco della tradizione vivente della Chiesa.
1: A reforma litúrgica promovida pelo Concilio Vaticano II si insere, portanto, na tradição viva da Igreja. Uma compreensão correta da reforma, acrescentou, permite rejeitar esses abusos. O Papa recordou ainda que as ações litúrgicas não são privadas, mas celebrações da Igreja. Povo santo reunido e ordenado sob a direção dos bispos. Elas pertencem a todo o corpo da Igreja e o manifestam. Ao concluir a catequese, o Santo Padre ressaltou a responsabilidade dos bispos e de cada sacerdote de zelar pela liturgia e promovê-la no respeito às normas, para que as celebrações manifestem a Igreja una, santa, católica e apostólica.
2: E pertanto, responsabilità precipua dei pastori, dei vescovi, ma anche di ogni singolo sacerdote, custodire...
1: É, portanto, responsabilidade primordial dos pastores, dos bispos, mas também de cada sacerdote, zelar e promover uma liturgia que, no respeito pelas normas litúrgicas, brilhe por sua nobre simplicidade e manifeste, assim, a Igreja una, santa, católica e apostólica. Uma liturgia, assim, concluiu o Papa, torna-se um veículo fundamental de evangelização e um instrumento de graça por meio do qual os fiéis aprendem a oferecer a si mesmos e, pela mediação de Cristo, crescem na unidade com Deus e entre si. Dom Gallagher em Moscou. A guerra deve terminar. Ao término de uma longa conversa com o ministro das Relações Exteriores da Federação Russa, Sergei Lavrov, o secretário para as Relações com os Estados divulgou uma declaração durante a coletiva de imprensa conjunta, na qual reiterou o apelo do Papa Leão XIV para pôr fim à guerra e ao sofrimento das populações civis. A Santa Sé, afirmou Dom Gallagher, está pronta para apoiar todos os esforços em favor da paz no atual contexto internacional. Durante o encontro bilateral realizado na sede da representação do Ministério das Relações Exteriores em Moscou nesta terça-feira, 25 de agosto, o secretário Vaticano para as Relações com os Estados e as Organizações Internacionais, arcebispo Paul Richard Gallagher, e o ministro das Relações Exteriores da Federação Russa, Sergei Lavrov, identificaram vários pontos de convergência sobre as principais questões internacionais, concordando sobre a importância de dar continuidade ao diálogo entre a Federação Russa e a Santa Sé. Entre os temas de interesse bilateral estiveram também as questões relativas à comunidade católica na Rússia e as iniciativas de caráter humanitário para iniciar um caminho de paz entre a Rússia e a Ucrânia. Ao término do encontro, do qual participou o núncio apostólico Dom Giovanni Danielo e que durou mais de uma hora, Dom Gallagher e o ministro Lavrov fizeram suas respectivas declarações à imprensa. O alto representante da Santa Sé recordou o apelo do Papa Leão XIV para pôr fim às hostilidades entre Rússia e Ucrânia e iniciar autênticas negociações com o apoio da comunidade internacional. Para Dom Gallagher, a posição da Santa Sé é clara. O conflito não pode ser resolvido por meios militares. Para isso, afirmou, é essencial criar as condições para um processo político e diplomático. O representante da diplomacia da Santa Sé também convidou Rússia e Ucrânia a demonstrarem sinais de abertura e boa vontade e a respeitarem o direito internacional e humanitário, em particular no que diz respeito aos civis, às infraestruturas, aos feridos e aos prisioneiros de guerra. Para ser claros, afirmou Dom Gallagher em relação à questão ucraniana, esta guerra deve terminar. O número de vítimas de ambos os lados continua a crescer constantemente devido às hostilidades, assim como o sofrimento das populações civis. É urgente e necessário, reiterou o alto prelado, encerrar as hostilidades e planejar as relações futuras, para não permanecermos prisioneiros dos erros do passado e retirar o oxigênio do ódio. O ministro das Relações Exteriores, Lavrov, manifestando apreço pela abertura da Santa Sé ao diálogo com a Rússia e por seu compromisso com a paz, declarou concordar com seu homólogo vaticano sobre a necessidade de intensificar a colaboração nas questões humanitárias relacionadas ao conflito. Lavrov definiu a conversa como muito útil. Qualquer resultado concreto no âmbito humanitário, destacou o secretário para as relações com os estados, contribuirá para aliviar os sofrimentos e permitirá o restabelecimento de um mínimo de confiança entre as partes em conflito. Nesse sentido, foi recordada a importância da próxima missão do cardeal Zupp à Rússia. Por parte da Santa Sé, prosseguiu ainda o arcebispo, reafirma-se a vontade de continuar contribuindo para a construção de espaços de diálogo, fortalecendo os esforços humanitários e oferecendo seus bons ofícios na busca pela paz. Durante a conversa com o ministro Lavrov, o arcebispo Gallagher quis recordar o importante papel das igrejas e das comunidades eclesiais locais em favor dos mais frágeis, em um espírito de reconciliação. Nesse contexto, o secretário para as relações com os estados também recordou a situação e as necessidades da Igreja Católica na Federação Russa, com especial atenção ao cuidado pastoral dos fiéis e à realização de atividades caritativas por parte das comunidades eclesiais e religiosas. Na noite desta terça-feira, o secretário para as relações com os estados reuniu-se com o metropolita Antony de Volokalansk e responsável pelas relações externas do Patriarcado de Moscou. Durante o encontro, foram tratados temas de comum interesse, também à luz do atual contexto regional. O metropolita ortodoxo Antony expressou sua satisfação pelos contatos constantes e cordiais entre as duas igrejas e a Santa Sé.
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7: Divino Jesus, nós vos oferecemos este terço que vamos rezar, meditando nos mistérios da vossa redenção. Concedei-nos, por intercessão da Virgem Maria, Mãe de Deus e Nossa Mãe, as virtudes que nos são necessárias para bem rezá-lo e a graça de ganharmos as indulgências desta santa devoção. Creio em um só Deus, Pai Todo-Poderoso, Criador do céu e da terra, e em Jesus Cristo, seu único Filho, nosso Senhor, que foi concebido pelo poder do Espírito Santo, nasceu da Virgem Maria, padeceu sob Pôncio Pilatos, foi crucificado, morto e sepultado, desceu à mansão dos mortos, ressuscitou ao terceiro dia, subiu aos céus e está sentado à direita de Deus Pai Todo-Poderoso, donde há de vir a julgar os vivos e os mortos. Creio no Espírito Santo, na Santa Igreja Católica, na comunhão dos santos, na remissão dos pecados, na ressurreição da carne e na vida eterna. Amém. Pai nosso que estais no céu, santificado seja o vosso nome. Venha a nós o vosso reino, seja feita a vossa vontade, assim na terra como no céu. O pão nosso de cada dia nos dai hoje. Perdoai-nos as nossas ofensas, assim como nós perdoamos a quem nos tem ofendido. E não nos deixeis cair em tentação, mas livrai-nos do mal. Amém. Ave Maria, cheia de graça, o Senhor é convosco. Bendita sois vós entre as mulheres, e bendito é o fruto do vosso ventre, Jesus.
8: Santa Maria, Mãe de Deus, rogai por nós, pecadores, agora e na hora de nossa morte. Amém.
7: Ave Maria, cheia de graça, o Senhor é convosco. Bendita sois vós entre as mulheres, e bendito é o fruto do vosso ventre, Jesus.
9: Santa Maria, Mãe de Deus, rogai por nós, pecadores, agora e na hora da nossa morte. Amém.
7: Ave Maria, cheia de graça, o Senhor é convosco. Bendita sois vós entre as mulheres, e bendito é o fruto do vosso ventre, Jesus.
8: Santa Maria, Mãe de Deus, rogai por nós, pecadores, agora e na hora de nossa morte. Amém.
7: Glória ao Pai, ao Filho e ao Espírito Santo.
8: Como era no princípio, agora e sempre. Amém.
7: Primeiro mistério luminoso, batismo de Jesus no Rio Jordão. Pai nosso que estais no céu, santificado seja o vosso nome. Venha a nós o vosso reino, seja feita a vossa vontade, assim na terra como no céu. O pão nosso de cada dia nos dai hoje. Perdoai-nos as nossas ofensas, assim como nós perdoamos a quem nos tem ofendido. E não nos deixeis cair em tentação, mas livrai-nos do mal. Amém. Ave Maria, cheia de graça, o Senhor é convosco. Bendita sois vós entre as mulheres, e bendito é o fruto do vosso ventre, Jesus.
9: Santa Maria, Mãe de Deus, rogai por nós, pecadores, agora e na hora da nossa morte. Amém.
7: Ave Maria, cheia de graça, o Senhor é convosco. Bendita sois vós entre as mulheres, e bendito é o fruto do vosso ventre, Jesus.
8: Santa Maria, Mãe de Deus, rogai por nós, pecadores, agora e na hora de nossa morte. Amém.
7: Ave Maria, cheia de graça, o Senhor é convosco. Bendita sois vós entre as mulheres, e bendito é o fruto do vosso ventre, Jesus.
9: Santa Maria, Mãe de Deus, rogai por nós, pecadores, agora e na hora da nossa morte. Amém.
7: Ave Maria, cheia de graça, o Senhor é convosco. Bendita sois vós entre as mulheres, e bendito é o fruto do vosso ventre, Jesus.
8: Santa Maria, Mãe de Deus, rogai por nós, pecadores, agora e na hora de nossa morte. Amém.
7: Ave Maria, cheia de graça, o Senhor é convosco. Bendita sois vós entre as mulheres, e bendito é o fruto do vosso ventre, Jesus.
9: Santa Maria, Mãe de Deus, rogai por nós, pecadores, agora e na hora da nossa morte. Amém.
7: Ave Maria, cheia de graça, o Senhor é convosco. Bendita sois vós entre as mulheres, e bendito é o fruto do vosso ventre, Jesus.
8: Santa Maria, Mãe de Deus, rogai por nós, pecadores, agora e na hora de nossa morte. Amém.
7: Ave Maria, cheia de graça, o Senhor é convosco. Bendita sois vós entre as mulheres, e bendito é o fruto do vosso ventre, Jesus.
9: Santa Maria, Mãe de Deus, rogai por nós, pecadores, agora e na hora da nossa morte. Amém.
7: Ave Maria, cheia de graça, o Senhor é convosco. Bendita sois vós entre as mulheres, e bendito é o fruto do vosso ventre, Jesus.
8: Santa Maria, Mãe de Deus, rogai por nós, pecadores, agora e na hora de nossa morte. Amém.
7: Ave Maria, cheia de graça, o Senhor é convosco. Bendita sois vós entre as mulheres, e bendito é o fruto do vosso ventre, Jesus.
9: Santa Maria, Mãe de Deus, rogai por nós, pecadores, agora e na hora da nossa morte. Amém.
7: Ave Maria, cheia de graça, o Senhor é convosco. Bendita sois vós entre as mulheres, e bendito é o fruto do vosso ventre, Jesus.
8: Santa Maria, Mãe de Deus, rogai por nós, pecadores, agora e na hora de nossa morte. Amém.
7: Glória ao Pai, ao Filho e ao Espírito Santo.
8: Como era no princípio, agora e sempre. Amém.
7: Segundo mistério luminoso. Milagre nas bodas de Caná. Jesus transforma água em vinho, demonstrando seu poder e anunciando o início da sua vida pública. Pai nosso que estais no céu, santificado seja o vosso nome. Venha a nós o vosso reino, seja feita a vossa vontade, assim na terra como no céu. O pão nosso de cada dia nos dai hoje. Perdoai-nos as nossas ofensas, assim como nós perdoamos a quem nos tem ofendido. E não nos deixeis cair em tentação, mas livrai-nos do mal. Amém. Ave Maria, cheia de graça, o Senhor é convosco. Bendita sois vós entre as mulheres, e bendito é o fruto do vosso ventre, Jesus.
9: Santa Maria, Mãe de Deus, rogai por nós, pecadores, agora e na hora da nossa morte. Amém.
7: Ave Maria, cheia de graça, o Senhor é convosco. Bendita sois vós entre as mulheres, e bendito é o fruto do vosso ventre, Jesus.
8: Santa Maria, Mãe de Deus, rogai por nós, pecadores, agora e na hora de nossa morte. Amém.
7: Ave Maria, cheia de graça, o Senhor é convosco. Bendita sois vós entre as mulheres, e bendito é o fruto do vosso ventre, Jesus.
9: Santa Maria, Mãe de Deus, rogai por nós, pecadores, agora e na hora da nossa morte. Amém.
7: Ave Maria, cheia de graça, o Senhor é convosco. Bendita sois vós entre as mulheres, e bendito é o fruto do vosso ventre, Jesus.
8: Santa Maria, Mãe de Deus, rogai por nós, pecadores, agora e na hora de nossa morte. Amém.
7: Ave Maria, cheia de graça, o Senhor é convosco. Bendita sois vós entre as mulheres, e bendito é o fruto do vosso ventre, Jesus.
9: Santa Maria, Mãe de Deus, rogai por nós, pecadores, agora e na hora da nossa morte. Amém.
7: Ave Maria, cheia de graça, o Senhor é convosco. Bendita sois vós entre as mulheres, e bendito é o fruto do vosso ventre, Jesus.
8: Santa Maria, Mãe de Deus, rogai por nós, pecadores, agora e na hora de nossa morte. Amém.
7: Ave Maria, cheia de graça, o Senhor é convosco. Bendita sois vós entre as mulheres, e bendito é o fruto do vosso ventre, Jesus.
9: Santa Maria, Mãe de Deus, rogai por nós, pecadores, agora e na hora da nossa morte. Amém.
7: Ave Maria, cheia de graça, o Senhor é convosco. Bendita sois vós entre as mulheres, e bendito é o fruto do vosso ventre, Jesus.
8: Santa Maria, Mãe de Deus, rogai por nós, pecadores, agora e na hora de nossa morte. Amém.
7: Ave Maria, cheia de graça, o Senhor é convosco. Bendita sois vós entre as mulheres, e bendito é o fruto do vosso ventre, Jesus.
9: Santa Maria, Mãe de Deus, rogai por nós, pecadores, agora e na hora da nossa morte. Amém.
7: Ave Maria, cheia de graça, o Senhor é convosco. Bendita sois vós entre as mulheres, e bendito é o fruto do vosso ventre, Jesus.
8: Santa Maria, Mãe de Deus, rogai por nós, pecadores, agora e na hora de nossa morte. Amém.
7: Glória ao Pai, ao Filho e ao Espírito Santo.
8: Como era no princípio, agora e sempre. Amém.
7: Terceiro mistério luminoso, anúncio do reino de Deus. Jesus prega e convida à conversão, apresentando a mensagem do reino de Deus. Pai nosso que estais no céu, santificado seja o vosso nome. Venha a nós o vosso reino, seja feita a vossa vontade, assim na terra como no céu. O pão nosso de cada dia nos dai hoje. Perdoai-nos as nossas ofensas, assim como nós perdoamos a quem nos tem ofendido. E não nos deixeis cair em tentação, mas livrai-nos do mal. Amém. Ave Maria, cheia de graça, o Senhor é convosco. Bendita sois vós entre as mulheres, e bendito é o fruto do vosso ventre, Jesus.
9: Santa Maria, Mãe de Deus, rogai por nós, pecadores, agora e na hora da nossa morte. Amém.
7: Ave Maria, cheia de graça, o Senhor é convosco. Bendita sois vós entre as mulheres, e bendito é o fruto do vosso ventre, Jesus.
8: Santa Maria, Mãe de Deus, rogai por nós, pecadores, agora e na hora de nossa morte. Amém.
7: Ave Maria, cheia de graça, o Senhor é convosco. Bendita sois vós entre as mulheres, e bendito é o fruto do vosso ventre, Jesus.
9: Santa Maria, Mãe de Deus, rogai por nós, pecadores, agora e na hora da nossa morte. Amém.
7: Ave Maria, cheia de graça, o Senhor é convosco. Bendita sois vós entre as mulheres, e bendito é o fruto do vosso ventre, Jesus.
8: Santa Maria, Mãe de Deus, rogai por nós, pecadores, agora e na hora de nossa morte. Amém.
7: Ave Maria, cheia de graça, o Senhor é convosco. Bendita sois vós entre as mulheres, e bendito é o fruto do vosso ventre, Jesus.
9: Santa Maria, Mãe de Deus, rogai por nós, pecadores, agora e na hora da nossa morte. Amém.
7: Ave Maria, cheia de graça, o Senhor é convosco. Bendita sois vós entre as mulheres, e bendito é o fruto do vosso ventre, Jesus.
8: Santa Maria, Mãe de Deus, rogai por nós, pecadores, agora e na hora de nossa morte. Amém.
7: Ave Maria, cheia de graça, o Senhor é convosco. Bendita sois vós entre as mulheres, e bendito é o fruto do vosso ventre, Jesus.
9: Santa Maria, Mãe de Deus, rogai por nós, pecadores, agora e na hora da nossa morte. Amém.
7: Ave Maria, cheia de graça, o Senhor é convosco. Bendita sois vós entre as mulheres, e bendito é o fruto do vosso ventre, Jesus.
8: Santa Maria, Mãe de Deus, rogai por nós, pecadores, agora e na hora de nossa morte. Amém.
7: Ave Maria, cheia de graça, o Senhor é convosco. Bendita sois vós entre as mulheres, e bendito é o fruto do vosso ventre, Jesus.
9: Santa Maria, Mãe de Deus, rogai por nós, pecadores, agora e na hora da nossa morte. Amém.
7: Ave Maria, cheia de graça, o Senhor é convosco. Bendita sois vós entre as mulheres, e bendito é o fruto do vosso ventre, Jesus.
8: Santa Maria, Mãe de Deus, rogai por nós, pecadores, agora e na hora de nossa morte. Amém.
7: Glória ao Pai, ao Filho e ao Espírito Santo.
8: Como era no princípio, agora e sempre. Amém.
7: Quarto mistério luminoso, a transfiguração. Jesus é transformado na presença dos apóstolos, revelando sua divindade. Pai nosso que estais no céu, santificado seja o vosso nome. Venha a nós o vosso reino, seja feita a vossa vontade, assim na terra como no céu. O pão nosso de cada dia nos dai hoje. Perdoai-nos as nossas ofensas, assim como nós perdoamos a quem nos tem ofendido. E não nos deixeis cair em tentação, mas livrai-nos do mal. Amém. Ave Maria, cheia de graça, o Senhor é convosco. Bendita sois vós entre as mulheres, e bendito é o fruto do vosso ventre, Jesus.
9: Santa Maria, Mãe de Deus, rogai por nós, pecadores, agora e na hora da nossa morte. Amém.
7: Ave Maria, cheia de graça, o Senhor é convosco. Bendita sois vós entre as mulheres, e bendito é o fruto do vosso ventre, Jesus.
8: Santa Maria, Mãe de Deus, rogai por nós, pecadores, agora e na hora de nossa morte. Amém.
7: Ave Maria, cheia de graça, o Senhor é convosco. Bendita sois vós entre as mulheres, e bendito é o fruto do vosso ventre, Jesus.
9: Santa Maria, Mãe de Deus, rogai por nós, pecadores, agora e na hora da nossa morte. Amém.
7: Ave Maria, cheia de graça, o Senhor é convosco. Bendita sois vós entre as mulheres, e bendito é o fruto do vosso ventre, Jesus.
8: Santa Maria, Mãe de Deus, rogai por nós, pecadores, agora e na hora de nossa morte. Amém.
7: Ave Maria, cheia de graça, o Senhor é convosco. Bendita sois vós entre as mulheres, e bendito é o fruto do vosso ventre, Jesus.
9: Santa Maria, Mãe de Deus, rogai por nós, pecadores, agora e na hora da nossa morte. Amém.
7: Ave Maria, cheia de graça, o Senhor é convosco. Bendita sois vós entre as mulheres, e bendito é o fruto do vosso ventre, Jesus.
8: Santa Maria, Mãe de Deus, rogai por nós, pecadores, agora e na hora de nossa morte. Amém.
7: Ave Maria, cheia de graça, o Senhor é convosco. Bendita sois vós entre as mulheres, e bendito é o fruto do vosso ventre, Jesus.
9: Santa Maria, Mãe de Deus, rogai por nós, pecadores, agora e na hora da nossa morte. Amém.
7: Ave Maria, cheia de graça, o Senhor é convosco. Bendita sois vós entre as mulheres, e bendito é o fruto do vosso ventre, Jesus.
8: Santa Maria, Mãe de Deus, rogai por nós, pecadores, agora e na hora de nossa morte. Amém.
7: Ave Maria, cheia de graça, o Senhor é convosco. Bendita sois vós entre as mulheres, e bendito é o fruto do vosso ventre, Jesus.
9: Santa Maria, Mãe de Deus, rogai por nós, pecadores, agora e na hora da nossa morte. Amém.
7: Ave Maria, cheia de graça, o Senhor é convosco. Bendita sois vós entre as mulheres, e bendito é o fruto do vosso ventre, Jesus.
8: Santa Maria, Mãe de Deus, rogai por nós, pecadores, agora e na hora de nossa morte. Amém.
7: Glória ao Pai, ao Filho e ao Espírito Santo.
8: Como era no princípio, agora e sempre. Amém.
7: Quinto e último mistério luminoso: a instituição da Eucaristia. Na última ceia, Jesus institui o sacramento da Eucaristia, prometendo-se presente para sempre entre todos nós. Pai nosso que estais no céu, santificado seja o vosso nome. Venha a nós o vosso reino, seja feita a vossa vontade, assim na terra como no céu. O pão nosso de cada dia nos dai hoje. Perdoai-nos as nossas ofensas, assim como nós perdoamos a quem nos tem ofendido. E não nos deixeis cair em tentação, mas livrai-nos do mal. Amém. Ave Maria, cheia de graça, o Senhor é convosco. Bendita sois vós entre as mulheres, e bendito é o fruto do vosso ventre, Jesus.
9: Santa Maria, Mãe de Deus, rogai por nós, pecadores, agora e na hora da nossa morte. Amém.
7: Ave Maria, cheia de graça, o Senhor é convosco. Bendita sois vós entre as mulheres, e bendito é o fruto do vosso ventre, Jesus.
8: Santa Maria, Mãe de Deus, rogai por nós, pecadores, agora e na hora de nossa morte. Amém.
7: Ave Maria, cheia de graça, o Senhor é convosco. Bendita sois vós entre as mulheres, e bendito é o fruto do vosso ventre, Jesus.
9: Santa Maria, Mãe de Deus, rogai por nós, pecadores, agora e na hora da nossa morte. Amém.
7: Ave Maria, cheia de graça, o Senhor é convosco. Bendita sois vós entre as mulheres, e bendito é o fruto do vosso ventre, Jesus.
8: Santa Maria, Mãe de Deus, rogai por nós, pecadores, agora e na hora de nossa morte. Amém.
7: Ave Maria, cheia de graça, o Senhor é convosco. Bendita sois vós entre as mulheres, e bendito é o fruto do vosso ventre, Jesus.
9: Santa Maria, Mãe de Deus, rogai por nós, pecadores, agora e na hora da nossa morte. Amém.
7: Ave Maria, cheia de graça, o Senhor é convosco. Bendita sois vós entre as mulheres, e bendito é o fruto do vosso ventre, Jesus.
8: Santa Maria, Mãe de Deus, rogai por nós, pecadores, agora e na hora de nossa morte. Amém.
7: Ave Maria, cheia de graça, o Senhor é convosco. Bendita sois vós entre as mulheres, e bendito é o fruto do vosso ventre, Jesus.
9: Santa Maria, Mãe de Deus, rogai por nós, pecadores, agora e na hora da nossa morte. Amém.
7: Ave Maria, cheia de graça, o Senhor é convosco. Bendita sois vós entre as mulheres, e bendito é o fruto do vosso ventre, Jesus.
8: Santa Maria, Mãe de Deus, rogai por nós, pecadores, agora e na hora de nossa morte. Amém.
7: Ave Maria, cheia de graça, o Senhor é convosco. Bendita sois vós entre as mulheres, e bendito é o fruto do vosso ventre, Jesus.
9: Santa Maria, Mãe de Deus, rogai por nós, pecadores, agora e na hora da nossa morte. Amém.
7: Ave Maria, cheia de graça, o Senhor é convosco. Bendita sois vós entre as mulheres, e bendito é o fruto do vosso ventre, Jesus.
8: Santa Maria, Mãe de Deus, rogai por nós, pecadores, agora e na hora de nossa morte. Amém.
7: Glória ao Pai, ao Filho e ao Espírito Santo.
8: Como era no princípio, agora e sempre. Amém.
7: Infinitas graças vos damos, soberana rainha, pelos benefícios que todos os dias recebemos de vossas mãos liberais. Dignai-vos agora e para sempre tomar-nos debaixo de vosso poderoso amparo. E para mais vos agradecer, nós vos saudamos orando a Salve Rainha.
10: Salve rainha, mãe de misericórdia, vida, doçura e esperança nossa, salve. A vós bradamos os degredados filhos de Eva, a vós suspiramos gemendo e chorando neste vale de lágrimas. Eia, pois, advogada nossa, que esses vossos olhos misericordiosos a nós volvei, e depois desse desterro mostrai-nos Jesus. Bendito é o fruto do vosso ventre, ó clemente, ó piedosa, ó doce sempre Virgem Maria.
7: Rogai por nós, Santa Mãe de Deus,
10: para que sejamos dignos das promessas de Cristo.
7: Ó Maria concebida sem pecado,
10: rogai por nós que recorremos a vós.
7: Nossa Senhora da Piedade,
10: rogai por nós.
7: Oração de gratidão pela recitação do Santo Terço. Amado Deus, com coração cheio de gratidão, eu agradeço por ter me presenteado com a graça de rezar o terço. Em cada Ave Maria, em cada mistério, em cada Pai Nosso, senti a sua presença e a força da sua intercessão e a força da bênção que vem de Deus. Que o amor que recebi durante a oração me inspire a viver com mais fé e amor em meu dia a dia. Que eu possa sempre retribuir a sua graça com a minha devoção. Amém. O Senhor esteja convosco.
10: Ele está no meio de nós.
7: Desça e nos acompanhe na intercessão da bem-aventurada Mãe Maria. As bênçãos, a proteção, a luz e a paz de um Deus que é Pai, Filho e Espírito Santo. Amém.
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21: Nossa saudação cordial e fraterna, você que acompanha a Palavra Viva pela Rádio Divino Oleiro FM de Balneário Camboriú, Rádio Conceição FM de Itajaí, Rádio Tubá de Tubarão e pelos serviços de streaming de áudio. Que a paz de Jesus reine em nossos corações e a Mãe Santíssima nos leve nas dobras do seu manto em mais este dia que a bondade do Pai nos concede. As Sagradas Escrituras abrem-se com o Gênesis, o livro da criação. As primeiras palavras são estas: no princípio, Deus criou os céus e a terra. A terra estava informe e vazia. As trevas cobriam o abismo e o Espírito de Deus pairava sobre as águas. E encerram-se com estas outras do livro do Apocalipse: o Espírito e a esposa dizem: vem. Possa aquele que ouve dizer também: vem. Aquele que atesta estas coisas diz: sim, eu venho depressa. No começo, o Espírito Santo. No fim, o Espírito Santo. E toda a Bíblia que ele mesmo escreve é por ele perpassada. Por que lá no princípio o Espírito de Deus pairava sobre as águas? Porque a terra estava informe e vazia e as trevas cobriam o abismo. Imperava o caos, a desordem, tudo era feio, sem forma, grosseiro, monstruoso até. A terra era vazia, não continha nada, era despovoada. Então o Espírito Santo pairava sobre as águas para que elas fossem capazes de gerar vida, para que do caos surgisse o cosmo, o universo, para que aparecessem as maravilhas da criação. Era a criação toda, aves e flores, flores e sol, e astros e vagalumes, a mar, escreverá Alberto de Oliveira em uma de suas poesias. Quanto é belo imaginar o surgimento de um vagalume onde só existiam trevas que cobriam o abismo, onde tudo era escuridão e desordem. Surgida a luz, feito o firmamento, criados a terra e o mar, as árvores frutíferas e os luzeiros no firmamento dos céus, os peixes e os pássaros, os animais domésticos, répteis e animais selvagens, Deus faz sua obra-prima. O homem, a sua imagem e semelhança. Criou o homem e a mulher, e ele próprio admirou seu trabalho e viu que tudo era muito bom. Estamos vivendo a grande solenidade de Pentecostes. No Evangelho de João, que hoje se proclama, vamos encontrar os discípulos trancados numa casa com as portas fechadas por medo dos judeus. Jesus entrou, pôs-se no meio deles, desejou-lhes a paz e depois, soprando sobre eles, disse: recebei o Espírito Santo. Evangelho de São João, capítulo 20, versículos 19 a 23. É o primeiro dia da semana e Jesus, ressuscitado, vem até eles. Os Atos dos Apóstolos, capítulo 2, versículos do 1 ao 4, revelam que esses mesmos discípulos, naquele dia de Pentecostes, estavam reunidos no mesmo lugar. E de repente veio do céu um barulho como se fosse uma forte ventania que encheu a casa onde eles se encontravam. Então apareceram línguas como de fogo que se repartiram sobre cada um deles. Todos ficaram cheios do Espírito Santo e começaram a falar em outras línguas conforme o Espírito os inspirava. Pedro, cheio do Espírito Santo, fala com voz forte e fala tão convincentemente que os que receberam a sua palavra foram batizados, e naquele dia elevou-se a mais ou menos 3.000 o número de adeptos. São as primeiras conversões. Depois vem as curas e também as prisões e as surras e as pedradas e os xingamentos. Por fim, o martírio. O Espírito Santo é Espírito Consolador. É aquele que, consolando, transforma. Transforma nossa tristeza em alegria, nossa fraqueza em força, nossa impureza em pureza, nossa autossuficiência em confiante abandono, nossa fossa, nossa depressão em liberdade. É o Espírito da verdade. Conhecereis a verdade e ela vos libertará. Já dissera Jesus no capítulo 8, versículo 32 do Evangelho de São João. Nos libertará do quê? Do medo. Os discípulos medrosos.

consciência errada transforma em amor o frio da preguiça, do egoísmo, no coração endurecido, e liberta-me do jugo, da prisão das preocupações. Terra vazia, sem forma, sem luz, com abismos. Mas, ensina Frei Roberto Cantalamessa, o coração humano é também ele, como diz a Escritura no Salmo 64, versículo 7, um precipício e um abismo. Existe um caos exterior e um caos interior. O nosso caos, o caos interior, é o caos da escuridão que há em nós. O caos dos desejos, dos projetos, dos propósitos, dos lamentos contraditórios e entre si conflitantes. Guigo II, autor espiritual da Idade Média, descrevia nestes termos a sua situação espiritual. E olha que se trata de um monge cartucho que vivia na mais alta contemplação. Dou-me conta, Senhor, de que a terra do meu espírito ainda é inconsistente e vazia, de que as trevas cobrem a superfície do abismo. Na verdade, ela encontra-se na confusão, como numa espécie de caos espantoso e obscuro, ignorando o seu fim, a sua origem e o modo da sua natureza. Assim está minha alma, Deus meu, assim está minha alma. Uma terra deserta e vazia, invisível e informe, com as trevas à superfície do abismo. Mas o abismo do meu espírito te invoca, Senhor, para criares também em mim novos céus e nova terra. Quanta luz infunde sobre esta experiência de caos a fé no Espírito Santo Criador. O Espírito de Deus, que estava operante por sobre o caos do princípio, do começo e por dentro daquele caos, continua operante no mundo. Quando entoamos o hino Veni Creator, dizemos: vem Espírito Santo, paira e sopra também no meu caos, infunde luz nas minhas trevas, faz de mim um verdadeiro microcosmo, um pequeno mundo, uma coisa bela, harmoniosa, pura, uma nova criação. Eis o que escreve uma pessoa que meditou longamente sobre as primeiras palavras do Veni Creator. Veni Creator Spiritus, disse assim em latim. Vem Criador, Espírito de Deus, fala-se em português. Diante dessas palavras, não sou capaz de ficar nem ajoelhada, nem sentada, nem de pé. Fico desmaiada no chão, encolhida e desanimada, como sucede com um paralítico. Ou melhor, fico como a lama antes de Deus soprar dentro dela a vida. É silêncio absoluto. O protagonista do universo, o autor da vida, é Deus. E eis que aquela invocação se espalha qual mancha de óleo ao meu redor, sobre os meus familiares, amigos, vizinhos, conhecidos, desconhecidos. De quantos milhões está o mundo povoado? Sobre todas estas pessoas, Veni Creator Spiritus, novos céus, nova terra, novos Adãos, novas Evas. Políticos, governantes, pobres, infelizes, depravados, todos os pecadores que não sabem o que fazem, todos ali por terra, à mercê do poder criador do Espírito de Deus. A este Espírito Criador, que criou o modelo humano na perfeição de cada célula sua, eu confio aquele emaranhado de nervos, neurônios, astrócitos, hipotálamos, hipófises, núcleos da base, tudo aquilo que regula nossa vida vegetativa, intelectiva, emotiva, a fim de que nas suas mãos possa tudo ser regenerado harmoniosamente, em beleza, em verdade, em pureza, em santidade de filhos. Veni, Veni, Creator

espíritos. Vem, Criador, Espírito de Deus. É muito bonito este hino ao Espírito Santo, o Veni Creator Spiritus. Está escrito assim: Vem, Criador Espírito de Deus, visita o coração dos teus fiéis e com a graça do alto os purifica. Paráclito do Pai, Consolador, sê para nós a fonte da água viva, o fogo do amor e a unção celeste. Nos sete dons que descem sobre o mundo, nas línguas que proclamam o Evangelho, realiza a promessa de Deus Pai. Ilumina, Senhor, a nossa mente, acende em nós a tua caridade, infunde em nosso peito a fortaleza. Livra-nos das ciladas do inimigo, dá-nos a tua paz e evitaremos perigos e incertezas no caminho. Dá-nos a conhecer o amor do Pai, e o coração de Cristo nos revela espírito de ambos procedente. Louvemos a Deus Pai e a seu Filho. Demos glória ao Espírito Paráclito, agora e pelos séculos sem fim. Amém. Nos Atos dos Apóstolos, leitura da missa deste domingo de Pentecostes, lemos que as línguas de fogo se repartiram e pousaram sobre cada um deles, sobre cada um dos discípulos, e todos ficaram cheios do Espírito Santo. Pois bem, desde o nosso batismo e a nossa crisma, trazemos em nós o Espírito Santo. Então também você e eu podemos afirmar que estamos cheios do Espírito Santo. Talvez não tenhamos tomado consciência dessa presença do Espírito Santo de Deus atuando em nós. Olhe, toda inspiração para o bem é ação do Espírito Santo em nós. Todo bom desejo de aperfeiçoamento é obra do Espírito. Toda ânsia pela própria superação é obra do Espírito Santo. Todo arrependimento de nossas faltas, todo propósito de corrigir-nos delas, todo desejo de ser útil aos nossos irmãos é trabalho do Espírito Santo em nós. Se nós nos sentimos com espírito de serviço, ou se sentimos remorso por nossa vida cômoda ou egoísta, ou se percebemos nosso egoísmo, tudo isso e muitas outras coisas são obra do Espírito Santo. Mas é preciso ter cuidado e não sufocar o Espírito para não torná-lo infecundo, porque isso seria pecar, blasfemar contra o Espírito Santo. E quem age assim nunca se dispõe para receber o perdão. Recorda tão bem o padre Alfonso Milagro. No Evangelho de João, capítulo 14, versículo 26, Jesus faz uma afirmação que nos dá esperança e faz refletir. O Espírito Santo que o Pai enviará em meu nome, esse é que vos ensinará todas as coisas e vos recordará tudo o que vos tenho dito. Esse tudo impressiona, diz o Papa Francisco. Não é questão de quantidade. O Senhor não quer fazer de nós enciclopédias nem eruditos. É questão de qualidade, de perspectiva. O Espírito Santo quer nos fazer tudo de modo novo, segundo o olhar de Jesus. No caminho da vida, o Espírito Santo nos ensina por onde começar, que caminhos seguir, como caminhar. Caímos? Levantemo-nos. Somos filhos amados de Deus? Ficamos vazios por dentro? O Espírito Santo nos toma pela mão e nos encoraja. A amargura, o pessimismo, os pensamentos tristes nos habitam? Isso não vem do Espírito Santo, mas do maligno. Então invoquemos o auxílio, o socorro do Espírito de Deus. Você e eu conhecemos quem é o Pai do Céu. Conhecemos muito imperfeitamente, mas conhecemos. O Filho de Deus é Jesus, que morre na cruz para nos salvar. É o Redentor, o nosso Salvador. E o Espírito Santo? É um desconhecido na Santíssima Trindade. Quando Paulo Apóstolo chegou a Éfeso, perguntou a alguns discípulos: Vós recebestes o Espírito Santo quando abraçastes a fé? Eles responderam:
Nós nem sequer ouvimos dizer que existe o Espírito Santo. Está lá no livro dos Atos dos Apóstolos, capítulo 19, versículos 1 e 2. E, no entanto, meus irmãos, tudo que existe no mundo, tudo que Deus fez, faz e fará por nós e pela Igreja, Ele o faz pelo Espírito Santo. O Espírito Santo é o amor que une o Pai ao Filho e o Filho ao Pai. É o comunicador desse amor. E Ele nos envolve com o seu amor. Somos sua morada, seu templo. Nas 14 cartas que escreveu, São Paulo fala 146 vezes no Espírito Santo. Na homilia da Santa Missa que celebrou em Santa Marta, no Vaticano, em 9 de maio de 2016, o Papa Francisco disse: um perfeito desconhecido ou até um prisioneiro de luxo. Prisioneiro de luxo. Eis o que é o Espírito Santo para muitos cristãos que ignoram que é ele quem move a Igreja, levando-nos a Jesus e tornando-nos reais e não virtuais. A maioria dos cristãos sabe pouco ou nada sobre o Espírito Santo, a ponto que se pode fazer própria a resposta dos discípulos de Éfeso a Paulo: não, nem sequer ouvimos dizer que há um Espírito Santo. E se perguntássemos a tantas pessoas boas: quem é o Espírito Santo para ti? E o que faz e onde está o Espírito Santo? A única resposta será: é a terceira pessoa da Trindade. O Espírito Santo, explicou o Santo Padre, o Papa Francisco, é quem trabalha na Igreja, nos nossos corações. Quem faz de cada cristão uma pessoa diversa das outras, mas de todos faz unidade. Por conseguinte, o Espírito Santo é quem leva em frente, abre as portas de par em par e envia a dar testemunho de Jesus. É ele quem estimula a louvar a Deus, é ele quem reza em nós. O Espírito Santo está dentro de nós e nos ensina a olhar para o Pai e a dizer-lhe: Pai. E assim nos liberta desta condição de órfãos na qual o Espírito do mundo nos quer manter. O Espírito Santo é tudo. Sem ele somos nada e nada podemos fazer de verdadeiramente bom. Ontem, aqui em casa, fui molhar as plantas que estão em vasos grandes e que dão belas flores. A terra estava muito seca depois de tantos dias sem chuva. O regador teria que ser usado muitas e muitas vezes. Então preferi valer-me da mangueira, derramando água na terra sedenta, derramando em abundância e espargindo as folhas e as flores que pareciam ressuscitar faceiras, alegres. Lembrei-me da sequência de Pentecostes: ao sujo lavai, ao seco regai. É isto: irrigai o que está seco, lavai o que está sujo, Espírito Santo. E aí lembrei-me do profeta Ezequiel apontando para o Espírito Santo, que diz, no livro do profeta Ezequiel, capítulo 36, versículos 25 e 26: derramarei sobre vós águas puras, que vos purificarão de todas as vossas imundícies e de todas as vossas abominações. Dar-vos-ei um coração novo e em vós porei um espírito novo. Tirar-vos-ei do peito o coração de pedra e dar-vos-ei um coração de carne. Derrama, Senhor, derrama sobre nós o teu amor, o teu Espírito Santo. Cantamos e pedimos com tanto ardor, porque são águas puras, água viva, água que nos lava, que tira a secura do coração e nos faz chorar com os que choram e alegrar-nos com os que se alegram, como lemos na carta aos Romanos, capítulo 12, versículo 15. São Paulo escreve na mesma carta aos Romanos, capítulo 5, versículo 5: o amor de Deus foi derramado em nossos corações pelo Espírito Santo que nos foi dado. O amor de Deus foi derramado em nós. Aprendamos da terra seca que anseia pela água. Desejamos também nós essa água que nos dessedenta, esta água viva que nos inclina para o amor.
que tira o coração de pedra do nosso peito e, transplantando, põe no peito um coração de carne. Meus irmãos, Deus não é avaro. Ele não nos dá pouco. Ele nos dá em abundância. Na missa, quando se aproxima o momento da consagração, o sacerdote invoca o Espírito Santo. Na verdade, ó Pai, vós sois santo e fonte de toda santidade. Santificai, pois, estas oferendas, derramando sobre elas o vosso Espírito, a fim de que se tornem para nós o corpo e o sangue de Jesus Cristo, vosso Filho e Senhor nosso. Deus não nos dá seu Espírito Santo com conta-gotas, não. Ele o derrama em nossos corações. Peçamos-lhe sempre de novo, com insistência, o dom do Espírito Santo. O bom Deus gosta de ser incomodado, dizia o santo cura d'Ars. Peçamos, peçamos, peçamos sem parar, porque os frutos do Espírito são excelentes, mudam a vida, como ensina Paulo na carta aos Gálatas, capítulo 5, versículos 22 e 23. O fruto do Espírito é caridade, alegria, paz, paciência, afabilidade, bondade, fidelidade, brandura, temperança. Nós somos aqui na terra os olhos, as mãos, os pés e o coração do Espírito Santo. E temos a força de Jesus porque temos o seu Espírito. Quanta bondade, quanta bondade no Pai, no Filho e no Espírito Santo. Agora escutemos nossa música do CD Canções em Fé Maior. Padre Zezinho canta Navegarei.

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O clarão da madrugada já vem aparecendo. Amanhece um novo dia. O nosso louvor se dirige ao Ser Supremo, ao Criador de todo o universo, que nos deu o dom da vida com todas as suas maravilhas. Obrigado, Senhor, pela vossa ajuda, pela vossa graça. Obrigado pelo dom da vida. 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Amém. Um bom dia para todos.

0: 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Chega de prosa, vamos começar mais um Brasil Caminhoneiro.
1: Vamos mostrar a vocês um tipo de parceiro muito especial aqui no Brasil Caminhoneiro, viu? Vamos falar dos motoristas de ambulância. Nós vamos conhecer os bastidores de toda essa operação. Desde o atendimento, né, a partir da ligação pelo telefone 192 até a saída da ambulância lá da base.
0: O SAMU conta com equipes que reúnem médicos, enfermeiros, auxiliares de enfermagem e condutores socorristas, como o Plínio. É ele que pilota uma das 85 viaturas do SAMU em São Paulo.
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1: Olha, essa 415 aqui, ó, é uma das companheiras de trabalho desse camarada aqui, né?
3: Essa viatura é uma unidade básica, mas damos os primeiros socorros em qualquer situação.
1: É mesmo?
3: Até a chegada do suporte avançado, se for coisa grave mesmo. Você não pode pegar a viatura e querer passar por cima de todo mundo. Tem que ter uma certa habilidade para abrir o trânsito para chegar o mais rápido possível.
0: Caçar Carote é quem treina e capacita os condutores.
4: Eu tô lotado no núcleo de educação tem 2 anos.
1: Certo, né?
4: Eu era condutor de caminhão.
1: É mesmo,
4: Rodrigo? Eu era caminhoneiro em Suzano.
1: Trabalhava
4: com produtos químicos, produtos perigosos. Aí eu resolvi fazer o concurso e tô aqui no SAMU de São Paulo há 12 anos, com muito orgulho.
1: É, todas as viaturas do SAMU tem que estar com a manutenção em dia, impecável, independente da idade. E isso faz toda a diferença na hora do atendimento. Já pensou, parceiro? Na hora da ocorrência, furar um pneu, falhar a bateria ou ter algum outro tipo de pane mecânica? Para que isso não aconteça no teu dia a dia, é que aqui no SAMU de São Paulo o pessoal conta com os préstimos da Solange, que é gestora de frota, e é você que é responsável por cuidar de todas as viaturas, então, né, comadre?
5: Sim, sou eu que sou responsável. Eu tenho uma equipe de supervisores de frota. Cada 2 supervisores de frota em uma região.
1: Certo.
5: São 6 regiões de São Paulo e eles cuidam para que essas viaturas sempre estejam prontas para operação.
0: E olha só, gente, ó, é inacreditável, viu? Mas ainda tem gente que liga pro 192, aí a ambulância vai até o endereço e é trote.
4: Nós temos uma incidência enorme de trote.
1: Ainda tem?
4: E por incrível que pareça, os trotes são, a maioria deles são passados por adultos. E isso é uma coisa muito séria, porque acaba prejudicando o atendimento de quem realmente necessita.
0: E só mais uma informação: o serviço de atendimento móvel de urgência foi idealizado na França em 1986. E curiosamente, usa a mesma sigla. SAMU.
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1: Quantos de nós já se sentiram ansiosos, hein? Também é questão de trabalho, é família, é estresse, conta pra pagar e tudo isso vai juntando aqui na cabeça. E daí, ó, sem a gente perceber, chega uma hora que vários de nossos parceiros do trecho acabam tendo crises.
0: Será que isso tem tratamento? Será que tem cura? Será que afeta a nossa segurança na tocada? Opa, já que falamos em segurança, é hora de chamar ele, aquele que sabe tudo, tudinho sobre o assunto. Nosso repórter especial Francisco Garonci. Vai daí, parceiro.
7: Durante a pandemia pela qual nós passamos, foi feito um estudo que indicou que 4 entre 10 brasileiros costumavam se sentir tristes e deprimidos. Estes são apenas alguns dos vários problemas psicológicos que todos nós podemos ter. Mas a boa notícia a respeito disso é que ele tem tratamento e cura.
8: Um estudo publicado pela Escola de Ciências da Saúde e da Vida da PUC do Rio Grande do Sul chegou à conclusão de que indivíduos que apresentam sintomas de depressão estão mais propensos a assumir riscos no trânsito do que os demais. E isso acaba por colocá-los em situações com maior possibilidade de ocorrência de sinistros que acabam trazendo como consequências mortes e lesões no trânsito.
0: E o Garonci foi para a estrada acompanhar o trabalho das psicólogas do trânsito do Detran de Pernambuco.
7: E nós estamos aqui na BR-101, quilômetro 83, por onde passa grande parte do fluxo de cargas aqui do Nordeste, para acompanhar o trabalho das psicólogas do trânsito, fazendo o acompanhamento junto à turma do trecho. Dona Aparecida é esposa de caminhoneiro. Como é que a senhora enxerga para esses profissionais a importância do trabalho psicológico?
9: Muito mais que importante, né? Por causa da saúde mental, né? É muito estressante e não tem que ter saúde mental só para eles, para os outros também. E esse acompanhamento psicológico, eu acho que deveria existir sempre, porque todos eles precisam.
0: A psicóloga do trânsito, Juliana Guimarães, dá dicas para você desestressar. Ouça com atenção.
10: Primeiro, assim, eu estava conversando com eles exatamente o quão é importante conversar. Encontrar amigos, ligar para familiares, enfim. Porque existem coisas no trânsito e na nossa profissão que a gente não tem controle. Mas a gente tem controle sobre nós mesmos. Quando você para de noite, quando vai dar aquela parada, faz uma ginástica laboral, um alongamento, ou dá uma corrida, enfim. Aquilo que você gosta de fazer. Procurar uma alimentação, né, mais adequada na medida do possível. Criar uma rotina de sono. E temos alguns projetos de atendimento psicológico online. Marca e conversa com alguém que pode escutar, porque às vezes você não quer conversar com a família, porque não quer preocupar, porque você está longe. Existem profissionais para isso, para um pouco aliviar e cuidar da tua saúde mental. Então cuide melhor de você, tanto quanto cuida do seu caminhão, pelo menos.
7: A saúde mental e psicológica é tão importante para o trânsito que todo brasileiro que pretende obter uma carteira nacional de habilitação precisa passar por uma avaliação psicológica. E aqueles que exercem atividade remunerada ao volante precisam refazer essa avaliação todas as vezes que vão renovar a habilitação.
11: E essa conversa não termina aqui, a gente continua junto nas redes sociais, porque segurança é aqui com o Garonci.
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0: E vamos de música! Ana Castela!

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1: A suspensão pneumática ou a ar para o transporte rodoviário traz muitos benefícios para o motorista. No Brasil, por conta das precárias condições das nossas estradas, sempre houve uma grande resistência a esse tipo de suspensão, por temer maior gasto com reparações. E exatamente por isso que ela deveria ser utilizada com muito mais frequência, para não provocar tantos danos à carga e nem à saúde do motorista. Eu conversei com o Júlio. O Júlio é dono de uma loja de acessórios para caminhões. E ele fala sobre os benefícios da suspensão pneumática.
3: Antigamente o pessoal achava que era por causa de estética, né? Na verdade, no começo foi por causa de estética. O pessoal andava o caminhão rebaixado, colocava o kit de suspensão ar para poder erguer, passar em algum obstáculo, alguma coisa. Hoje em dia, ele é usado para vários segmentos no transporte. Então, vê que aumenta a capacidade de carga. Melhora quando o caminhão está carregado, você consegue deixar o caminhão mais confortável.
1: Júlio, você tinha comentado que você tem cada dispositivo para um tipo de caminhão. A gente olhando na internet, tem gente que acaba oferecendo aqueles kits universais. Aquilo ali funciona ou não?
3: Então, o que eu falo, pessoal, se você der sorte de pegar um caminhão que tenha o chassi e a mola trabalhando retinho com o outro, você até consegue colocar. Mas se você pega um caminhão que a mola fica um pouquinho distante do chassi, ela não trabalha retinha, né? Então, você vai ter problema, a bolsa vai trabalhar torta e vai acabar estourando, causando problemas. É aí que aparece o problema que o pessoal fala: ah, suspensão ar não é legal, suspensão ar não presta. Por quê? Porque pega um kit universal, coloca, não dá certo, acaba tendo problema, tendo dor de cabeça. Mas você colocando um kit de qualidade, fazendo a manutenção preventiva aí, você tá conferindo aperto cada 2-3 meses, entra, vê se tá tudo correto, entrou pra olhar a suspensão, dá uma conferida se tá bem apertadinho, não vai ter problema nenhum.
1: E para evitar paradas inesperadas e até mesmo acidentes, a dica é sempre checar todos os itens da suspensão, hein? Fique atento aos ruídos ao passar por lombadas, pisos irregulares e também ao balanço excessivo, tanto em arrancadas como também nas frenagens.
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1: E agora tem música, Gustavo Lima.

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1: E hoje vamos continuar a nossa série sobre filhos que herdam a profissão dos pais. Quem conversou comigo foi o estradeiro Nilmar Machado. O filho não seguiu a profissão do pai. Mas vale a pena ouvir o depoimento emocionado do Nilmar sobre o filho dele. Roda aí, Paulinho.
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3: Nilmar é da turma dos barrigas de aço. Ele faz o transporte de químicos a bordo desse 2544, o famoso mulão. Já são mais de 20 anos de estrada.
4: Olha, gente, olha, para trazer o Nilmar para poder falar, vou te contar uma coisa, viu? A gente sempre acaba se emocionando, sempre acaba se comovendo, porque muitas vezes o parceiro que está acompanhando esse nosso bate-papo aí sabe que muitas vezes a cobrança é muito grande.
5: Eu tive um desentendimento com meu filho, mas foi no calor da emoção, né? Um pouco por ignorância minha, vamos dizer, meio bagual, meio chucrão, né? Mas graças a Deus tá tudo bem resolvido, tá? Hoje ele tá trabalhando, tá encaminhado na vida, né?
4: Boa.
5: Graças a Deus, é um filho que eu amo muito.
3: Esse amor vai ficar mais doído, viu? Já que o David se tornou um engenheiro agrônomo e com passaporte carimbado para a Austrália. E quer o pai junto.
5: É um convite que ele me fez, né? Ele vai me dar o maior apoio. E, segundo ele, não teria sentido na vida dele. Ele tá fazendo essas conquistas, né? Sem eu estar ao lado dele, sendo que eu sempre fui. Segundo as palavras dele, quem incentivou, quem esteve junto com ele, quem investiu nele.
3: Nilmar foi pai e mãe dos filhos. Carrega essa responsabilidade desde 2012. Não foi nada fácil.
5: Inclusive a minha filha, ela me questiona muito. Pai, quando eu era bebê, você era carinhoso assim comigo que nem você é com a Marcela? Eu acho que não, nem tanto.
1: Esse foi o estradeiro Nilmar Machado contando o orgulho que tem do filhão. E olha só, turma, todo mundo sabe que as crianças têm nos pais o maior exemplo a seguir. Eles repetem gestos, palavras, fazem desenho dos pais como seus super-heróis favoritos, vestem suas roupas, brincam ser adultos a partir da referência que ele tem dos seus pais e também das suas mães. E essa influência pode ser tão fascinante que isso, somado com a possibilidade de ter contato com o cotidiano profissional dos pais, faz com que os filhos, ao crescerem, acabem seguindo o mesmo caminho profissional.
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1: Vamos ouvir mais modão?

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3: Bom dia, Riquetti. É nóis por cá, Riquetti. Nós estamos aqui em Boa Vista, pertinho de Campina Grande, no Paraíba. Nós vamos carregar areia pra gato. É o único lugar do Brasil que sai areia pra gato. E descarregar ali do lado de São José do Rio Preto ali, né? E aqui a temperatura tá gostosa, tá fresquinho, tá tudo tranquilo, daqui a pouco nós entramos já pra carregar. Riquetti, quero mandar um abraço e um beijo pra Mariana, pra Valentina, pro Diego, pra Jaqueline, pro Luiz Gustavo e pra Raquel.
1: Tá dado o recado, Luizão. Aquele abraço pra você e tamo junto no Balaio do Gato. Rapaz, essa pra mim é novidade. Eu não sabia que tinha uma areia exclusiva pro gato fazer o número 1, número 2. Você sabia dessa aí, professor? Nem eu, novidade. Coisas que a gente só aprende aqui no Brasil Caminhoneiro. Valeu, Luizão. Boa tocada até Rio Preto, meu irmão. E tamo junto, obrigado pela beira. Tem mais recado pintando aqui. Vamos ouvir quem tá chegando aqui conosco.
4: Bom dia, Riquete. Tudo certo por aí? Aqui tudo certo, graças a Deus. André por cá, na companhia do cara mais incrível desse mundo, indo em busca do Campos Novos. Dá um abração aí, pô. Mão pelada. Carlos Pieri, sobrevoando o Campo Grande agora, aqui nesse exato momento aí, tá bom?
1: Ô, Andrezinho, muito obrigado pela participação, obrigado pela beira, tamo junto, bacana, né, rapaz? Pai e filho aí, ó, dividindo a estrada, às vezes tão junto, mas é importante que estão sempre marnados aí no coração, no respeito e no carinho. Um abraço pra você, André, um abraço aí pro Mão Pelada, que sempre participa com a gente aqui no Brasil Caminhoneiro. E você, não participou ainda, por quê? É vergonha? E vergonha do quê, rapaz? O espaço é só seu. Vem prosear conosco. Anota o WhatsApp do Brasil Caminhoneiro aí, ó. Vamos lá? DDD 11 São Paulo 96082-5819. DDD 11 São Paulo 96082-5819.
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1: Na hora da despedida. Eita, nós, meia hora passa rapidinho, rapidinho, hein? Brasil Caminhoneiro é uma produção da Cobran, Companhia Brasileira de Marketing. Mas amanhã a gente tá de volta com mais informação, música boa pra embalar a tua tocada aí, tá legal? Boa viagem, parceiro, até amanhã!

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1: No último sábado, dia 22 de agosto, a temperatura média da superfície do mar chegou a 20,1 graus, segundo o Serviço de Mudanças Climáticas Copérnicos da União Europeia. Este é o valor maior já registrado desde março de 2024, quando os valores chegaram a 21 graus. Não há precedentes desde 1979 para um valor tão alto de temperatura da superfície do mar. Consequências principalmente da atuação do fenômeno El Niño, que ganha intensidade cada vez mais no Oceano Pacífico. A previsão feita pelas simulações numéricas indica que o fenômeno vai atingir o seu ápice até o final deste ano. Aqui sobre a nossa região, valores exagerados de chuva são projetados pelo menos até o mês de dezembro, e por isso é alto risco para alagamentos, deslizamentos e enchentes. As temperaturas, mesmo com as constantes oscilações de incursões de ar frio, no final deve ficar acima da média, principalmente na primavera e no verão. Hoje, a previsão feita pelos meteorologistas do CPTEC impede tempo estável em toda a nossa região e volta a fazer bastante calor. Ao longo dos próximos dias, áreas de instabilidade voltarão a se formar e pancadas acumulativas de chuva podem atingir várias cidades, com volumes mais elevados, principalmente entre sábado, domingo e a próxima segunda-feira, quando outra frente fria vai chegar à nossa região, potencializando as instabilidades e permitindo a queda acentuada de temperatura. Hoje, temperatura máxima prevista de 30 graus, mínima nesta sexta de até 20 graus, em Gravatal, Içara e Maruí, Imbituba, Jacinto Machado e Tubarão. Daniel Panobianco, da agência PD Radar, com exclusividade para a Tubá FM.
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3: Senhor, no silêncio deste dia que amanhece, venho pedir-te saúde, força, paz e sabedoria. Quero olhar hoje o mundo com os olhos cheios de amor, ser paciente, compreensivo, manso e prudente. Quero ver teus filhos além das aparências como tu mesmo os vês, e assim não ver senão o bem em cada um. Deixa meus ouvidos a toda calúnia. Guarda minha língua de toda maldade. Que só de bênçãos se enche o meu espírito. Que eu seja tão bondoso e alegre que todos quantos se achegarem a mim sintam tua presença. Reveste-me, Senhor, com tua beleza. E que no decurso desse dia eu te revele a todos.
4: Muito bom dia, meu amigo, muito bom dia, minha amiga, que bom, estamos começando dia 27, quinta-feira. É hoje de Santa Mônica, a mamãe de Santo Agostinho, e essa mulher rezou. Querida mãe, não deixe de rezar pelo seu filho, pela sua filha, a sua oração tem poder.

grande abraço, fico feliz de começar a nossa manhã. Deus te abençoe, te dê força, coragem, saúde, vida, alegria e muita força. Isso mesmo. Sua missão é difícil, mas se ela é difícil é porque você é capaz de fazer grandes coisas, não é mesmo? Alguém já não disse, pá, mas você é inteligente, mas você tem muitos dons, mas eu não conhecia você, e é verdade. Tudo isso, meu amigo, tudo isso, minha amiga, o que que acontece? Tudo isso nós vamos também aprendendo dentro da nossa casa, da nossa família. Por quê? Porque a família é a primeira escola, a escola dos valores humanos. De fato, muito antes de uma criança entrar na escola, sua formação já começou. Em casa, aprende, sobretudo, pelo exemplo dos pais, daqueles que cuidam, a respeitar, a agradecer, a partilhar, a esperar, a pedir desculpas, a cuidar do outro, a reconhecer limites, a assumir responsabilidades. É na convivência familiar que se lançam também as primeiras sementes da fé e se aprende que liberdade não significa simplesmente fazer tudo o que se deseja. Entretanto, como bem sabemos, educar tornou-se uma tarefa particularmente exigente. Muitos pais e mães sentem-se inseguros, cansados e até inadequados diante dos desafios atuais. Não devemos culpá-los, mas ajudá-los. A sociedade mudou rapidamente. E a revolução digital, por exemplo, entrou em nossas casas antes que aprendêssemos plenamente a lidar com ela.

Um grande abraço. Fico feliz em viver a nossa quinta-feira, dia de Santa Mônica. A todas as mães que sofrem, nossa saudação, nossa oração. A todas as mães felizes, da mesma forma. Oh, maravilha. Nós estamos em retiro, estamos rezando por você, mãe. Estamos rezando por você, pai, por você, filho. Isso. Vamos rezar uns pelos outros. E eu disse que é tão importante, e essa semana do leigo e da leiga é a semana em que nós destacamos a grandiosidade, a importância de vocês. E eu estava aqui começando e falando sobre a família. E eu sei que em família, com esse avanço tecnológico, por exemplo, o celular na mão de uma criança às vezes se entrega para que ela fique ocupada. Mas eu digo para você, olha, é importante acompanhar tudo aquilo que a criança vê, né? Mesmo que seja um aparelho aparentemente inofensivo, não é inofensivo não, né? O celular não é inofensivo não. Então, sem acompanhamento é como deixar uma criança na rua, né? Então você não pode deixar, você não vai deixar seu filho lá na rua, mas se você não acompanha seu filho no celular ou no computador, é como se você deixasse seu filho lá na rua. Olhe bem, é o compromisso que você tem. Claro que ali encontrará coisas boas, mas também conteúdos impróprios, comportamentos e valores diante dos quais ainda não possui maturidade nem discernimento. O desafio não é demonizar a tecnologia, não, não, mas recuperar a presença educativa dos adultos. Também merece atenção aqui o número crescente de crianças e adolescentes acompanhados pela avaliação e diagnóstico de transtornos do desenvolvimento ou da aprendizagem. Diagnósticos realizados com seriedade e por profissionais qualificados são importantes e, quando necessários, possibilita um acompanhamento adequado e intervenções oportunas. Portanto, precisamos evitar tanto preconceito contra quem de fato apresenta algum transtorno, quanto a tendência de transformar apressadamente toda dificuldade de comportamento, aprendizagem ou convivência em diagnóstico que só se resolve com medicação. Às vezes, meu amigo, minha amiga, antes de perguntar qual transtorno essa criança tem, precisamos perguntar também de que presença, limites, escuta, rotina, afeto e convivência essa criança necessita. Preste bem atenção, porque às vezes nós não damos aquela atenção que a criança precisa. Às vezes nós não estabelecemos limites que a criança precisa ter limites. Às vezes nós não damos aquele afeto, ou nós não educamos como deveria ser. Educar, você sabe, exige paciência, exige tempo, exige exemplo. Isso mesmo, educar exige tempo, exige paciência, exige exemplo. Lembro aqui o recente documento A Ecologia Integral da Vida, na Vida da Família. Diz que a vida recorda que é no ambiente familiar que se exercitam o dom de si, a paciência e a dedicação, o acolhimento e a proteção da vida. É também na família que se formam hábitos, valores e virtudes fundamentais para o amadurecimento da pessoa e que podem acompanhá-la ao longo de toda a existência. Por isso, fortalecer a família é ajudá-la concretamente a cumprir sua insubstituível missão educativa. Como ressalta o Papa Francisco, o bem da família é decisivo para o bem do futuro e da Igreja. Cada gesto de cuidado, cada limite colocado com amor, cada momento de escuta, cada exemplo de respeito, de solidariedade, de perdão e de ajuda, ajuda a formar a pessoa que amanhã estará presente na escola, no trabalho, na igreja, na sociedade. Então, vamos aproveitar,
Vamos cuidar da família, vamos cuidar dessa primeira escola de humanidade e, por isso mesmo, cuidar do futuro de todos nós.

Muito bem, nessa manhã eu já falei bastante, né? Ô, misericórdia. Então, agora eu vou convidar você para rezar. Já falei bastante, eu quero mais falar, só quero rezar agora. Então, convido você para rezar comigo. Vamos rezar neste dia, vamos rezar de Santa Mônica por você, mãe, pela sua família, né? Por todos. Pai nosso que estais no céu, santificado seja o vosso nome, venha a nós o vosso reino, seja feita a vossa vontade, assim na terra como no céu. O pão nosso e cada dia nos dai hoje, perdoai as nossas ofensas, assim como nós perdoamos a quem nos tem ofendido, e não deixeis cair em tentação, mas livrai-nos do mal. Amém. Ave Maria, cheia de graça, o Senhor é convosco. Bendita sois vós entre as mulheres e bendito é o fruto do vosso ventre, Jesus. Santa Maria, Mãe de Deus, rogai por nós, pecadores, agora e na hora de nossa morte. Amém. E que a bênção de Deus Todo-Poderoso desça e permaneça, Pai e Filho e Espírito Santo. Amém. Na sequência, as primeiras notícias e depois a boa música.

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0: Olá, o ACAERT Notícias está chegando. Eu sou a Marílis Pequeno e a partir de agora você acompanha os principais fatos que movimentam Santa Catarina. Confira os destaques de hoje.
1: Maior evento de inovação startup da América Latina começou nesta quarta-feira em Florianópolis, reunindo participantes de mais de 30 países, investidores, grandes empresas e representantes do ecossistema de tecnologia.
2: Em acordo fechado durante almoço, o Senado vota fim da taxa das blusinhas e da escala 6x1 na próxima semana.
3: Escassez da mão de obra é o principal desafio para os produtores rurais, segundo a Confederação da Agricultura e Pecuária do Brasil.
4: Pinhalzinho recebe reunião regional que projeta próximos passos do turismo no Vale das Águas, no oeste catarinense.
5: Estudo associa alimentos ultraprocessados a sintomas de ansiedade e hiperatividade no comportamento infantil.
6: Obras na Barragem Norte são retomadas após mais de 40 dias de paralisação.
7: Quinta-feira de tempo firme e sol na maior parte de Santa Catarina, com temperaturas em elevação.
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9: Com as aulas em andamento, a montagem da lancheira acende um alerta para os pais. Pesquisas recentes mostram que o excesso de ultraprocessados na infância pode interferir no sono, no foco e até no humor das crianças. Vamos conferir com Carol Denardi.
10: Estudo de uma revista científica americana de medicina associa o consumo de ultraprocessados ao aumento de ansiedade, agressividade e hiperatividade em crianças. A nutricionista materno-infantil, especializada em autismo e TDAH, Caroline von Borowski, explica essa relação.
11: A ciência ela já está nos mostrando que o intestino e o cérebro, eles estão diretamente conectados. E uma alimentação, quando ela é rica em ultraprocessados, em corantes e excesso de açúcar, pode gerar picos de glicose e pode também gerar inflamações no organismo. Isso vai refletir em mais irritabilidade, ansiedade, oscilações de humor. E por outro lado, comida de verdade oferece nutrientes essenciais para a produção de neurotransmissores que regulam o foco, o sono e a estabilidade emocional das crianças.
10: Na rotina escolar das crianças, a orientação é montar lancheiras simples e equilibradas.
11: O segredo é focar no equilíbrio, na simplicidade, seguir uma estrutura básica, que é uma fonte de energia, como um pão integral, um bolo caseiro, uma proteína, como queijo, iogurte, ovos, ovinho de codorna, frutas e água. Nós não precisamos radicalizar, não precisamos proibir tudo de um dia para o outro. O ideal é ir substituindo os ultraprocessados aos poucos por opções caseiras e mais atrativas.
0: O Startup Summit 2026 começou nesta quarta-feira em Florianópolis, consolidando Santa Catarina como um dos principais polos de inovação do país. A reportagem é de Vanessa Carini.
1: O Startup Summit 2026 iniciou oficialmente nesta quarta-feira no Centro-Sul, em Florianópolis. Considerado o maior evento de inovação e startups da América Latina, o encontro reúne mais de 10 mil participantes presenciais, representantes de cerca de 30 países e milhares de empreendedores em busca de conexões e oportunidades de negócio. O presidente do Conselho Deliberativo do SEBRAE de Santa Catarina, Renato Campos Carvalho, destaca a importância do evento para fortalecer o ecossistema catarinense e ampliar a atração de investimentos.
12: Cada vez mais o SEBRAE investindo em startups, né? Investidores vindo para cá para conhecer o nosso ecossistema e cada vez mais colocando Santa Catarina numa porta de entrada das empresas globais para cá. E o nosso propósito é cada vez mais levar o pequeno empreendedor ao sucesso. Então, o SEBRAE está atingindo o nosso propósito com esse grande evento, mais 12 mil pessoas presentes, 20 mil online, investidores, enfim, o SEBRAE está de parabéns, o SEBRAE Nacional, o SEBRAE Santa Catarina, cada vez mais contribuindo para o desenvolvimento do nosso estado.
0: Depois de mais de 40 dias de paralisação, foram retomadas as obras de recuperação da barragem norte de José Boatê. Os trabalhos voltaram após um acordo envolvendo lideranças indígenas, forças de segurança, Justiça Federal e Defesa Civil. A repórter Berta Thyssen, da Rádio Sintonia de Ituporanga, traz os detalhes.
6: As obras de recuperação da barragem norte em José Boatê foram retomadas nesta terça-feira após mais de 40 dias de paralisação. A retomada ocorreu após um acordo firmado durante reunião realizada na segunda-feira, onde participaram lideranças indígenas e representantes da Polícia Federal, Polícia Militar e Primeira Vara Federal de Blumenau, também com a Defesa Civil. Os serviços estavam interrompidos desde a segunda quinzena de julho. Entre as próximas etapas estão a construção do muro de concreto do pátio de operação, a abertura de vias e a aquisição de uma ponte rolante. Além disso, seguem a recuperação dos componentes mecânicos da barragem, como o cilindro hidráulico, que é utilizado no sistema de acionamento da comporta. Lembrando que a barragem de José Boatê, sozinha, tem capacidade de armazenamento superior à soma dos reservatórios das barragens de Taió e Ituporanga. Para o Acaerte Notícias, da redação da Sintonia FM de Ituporanga, Berta Tizen.
0: Representantes dos municípios que integram a região turística Vale das Águas se reuniram em Pinhalzinho para definir ações e estratégias para os próximos meses de 2026. A proposta é fortalecer a integração regional e ampliar o desenvolvimento do turismo no oeste catarinense. O repórter Felipe Eduardo, da Rádio Centro-Oeste de Pinhalzinho, tem mais informações.
13: Representantes dos municípios que integram a Instância de Governança Regional do Vale das Águas estiveram reunidos em Pinhalzinho na última terça-feira para definir as próximas ações voltadas ao desenvolvimento do turismo na região. A proposta é fortalecer a atuação integrada entre os municípios, ampliando a cooperação e criando condições para que o turismo regional avance de forma planejada. Em Pinhalzinho, o turismo vem sendo tratado como uma área estratégica para diversificar e fortalecer a economia. A Secretaria Municipal de Desenvolvimento Econômico e Turismo trabalha na articulação de iniciativas, no apoio aos empreendedores e na criação de estratégias para ampliar o potencial turístico do município, como destaca o secretário da pasta, Sérgio Mati.
14: Estamos trabalhando muito forte com todos os municípios no sentido de organizar, preparar, criar um ambiente cada vez mais propício para o investimento na área do turismo. Aqui em Pinhalzinho, nós temos um grupo muito grande de investidores com vários equipamentos na área de atração de turistas para a área de entretenimento, para a área de lazer.
13: Com o alinhamento realizado na reunião em Pinhalzinho, a IGR Vale das Águas pretende dar continuidade às ações previstas para 2026, fortalecendo a integração entre os municípios e ampliando o trabalho conjunto em torno do desenvolvimento turístico regional. Da Rádio Centro-Oeste de Pinhalzinho, Felipe Eduardo.
15: Minuto do Eleitor, Acaerte.
16: Olá, eleitor catarinense. A cada 8 anos, as eleições gerais definem 2/3 dos representantes no Senado Federal, o que ocorre em 2026. Como cada estado tem 3 senadores e os mandatos são de 8 anos, existe esta alternância, com eleições para uma vaga, seguidas 4 anos depois, pelos pleitos onde há 2 cadeiras em disputa. Neste ano, os brasileiros vão eleger 54 senadores. Cada eleitor vai votar 2 vezes para o cargo e é obrigatório escolher candidatos diferentes. Caso o mesmo número seja digitado, o segundo voto será anulado automaticamente pela urna eletrônica. Diferente das eleições para os demais cargos legislativos, o voto para senador é nominal e não é possível utilizar apenas o número do partido. Até o próximo Minuto do Eleitor.
0: E daqui a pouco, a falta de mão de obra é apontada como o principal desafio dos produtores rurais brasileiros. Eu volto já.
16: Minuto Fecomércio Santa Catarina.
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9: 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A falta de trabalhadores é apontada como o principal desafio para os produtores rurais brasileiros. Um levantamento do Sistema da Confederação da Agricultura e Pecuária do Brasil e do Serviço Nacional de Aprendizagem Rural mostra que a escassez da mão de obra já está afetando a produção. O repórter Marco Aurélio Gomes traz mais detalhes pra gente.
17: Então, Amarilis, segundo o estudo do Sistema da Confederação da Agricultura e Pecuária do Brasil e do Serviço Nacional de Aprendizagem Rural, 94,8% dos produtores enfrentam dificuldades para contratar trabalhadores, enquanto 44,5% consideram a disponibilidade de mão de obra o principal problema do setor. Para 89% dos produtores, a falta de trabalhadores tem impacto moderado, alto ou muito alto nas propriedades. E os efeitos já aparecem na produção. De acordo com a pesquisa, 88,3% dos produtores relatam consequências da falta de mão de obra, como atrasos nas atividades, aumento dos custos, adiamento de planos de expansão e redução da produção. Para enfrentar esse cenário, os produtores têm aumentado salários, investido em tecnologias para aumentar a produtividade. Ao todo, 88,8% afirmaram ter adotado alguma alternativa para contornar a escassez. Entre os anos de 1995 e 2025, a produtividade do trabalho na agropecuária brasileira cresceu 515%. Mesmo com esse crescimento, o estudo aponta que o Brasil ainda está abaixo dos países

0: 4 temas. Entre eles está a proposta que acaba com a escala de trabalho 6x1, reduzindo a jornada semanal e ampliando os dias de descanso. Outro ponto é o fim da chamada taxa das blusinhas. Uma medida provisória suspendeu a cobrança de 20% sobre compras internacionais de até $50. O texto precisa ser votado até 8 de setembro para não perder a validade. E o presidente do Senado, Davi Alcolumbre, se comprometeu de votar na próxima semana.
1: Esta medida provisória vai ser deliberada na próxima semana do esforço concentrado. Essa medida provisória não vai caducar.
0: Amarílis, também estão entre as prioridades a PEC da Segurança Pública e o Marco Legal dos Minerais Críticos.
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3: Agora vamos conferir como fica a previsão do tempo para Santa Catarina. Oi, Dani.
4: Olá, Marilis e ouvintes. A quinta-feira será de tempo firme com predomínio do sol na maior parte de Santa Catarina. Em Florianópolis e no litoral norte, o dia começa com chance de chuva fraca e isolada. O tempo melhora, mas a nebulosidade persiste nessas áreas. Já do litoral aos planaltos, as nuvens aumentam nos extremos do dia, intercalando com boas aberturas de sol. No Planalto Sul, a partir da tarde, não se descarta chuva rápida e isolada. E no Grande Oeste, o sol predomina. O vento sopra de norte a nordeste, com rajadas no Grande Oeste, Planalto Sul, Grande Florianópolis e Litoral Sul. As temperaturas se elevam. As máximas ficam próximas dos 30 graus em Maravilha, Concórdia e Criciúma. Canoinhas chega aos 28. Curitibanos e Blumenau marcam 26 e Florianópolis e Lages ficam nos 23 graus. Na sexta-feira, o calor aumenta. As mínimas variam entre 18 e 23 graus no litoral sul e grande oeste e entre 12 e 19 nas demais regiões. À tarde, as máximas devem passar dos 30 graus na maior parte do estado. O vento ganha força sexta, soprando de noroeste no interior com rajadas que podem ser intensas em alguns pontos e de nordeste no litoral. O sol deve predominar em todo o estado, mas a partir da tarde há condições para pancadas isoladas de chuva e temporais pontuais, sobretudo no sul e nas áreas de divisa com o Rio Grande do Sul. Aproveite o sol e tenha um ótimo dia.
3: O Acaerte Notícias fica por aqui. Muito obrigada pela companhia. Continue acompanhando a programação da sua emissora e amanhã eu volto com mais informações aqui no Acaerte Notícias. Um abraço para você e até lá.
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1: 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A hora certa.
4: Super Tubai, a hora certa, são 7:02.
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1: Muito bom dia, 7:04 agora, chegando com mais uma edição do Show do Rádio, um show de informações aqui na Super Tubá, nesta manhã de quinta-feira. Hoje, 27 de agosto de 2026, é dia de Santa Mônica, é dia do corretor de imóveis, é dia mundial dos lagos e é dia do psicólogo. Show do Rádio tem a apresentação de Bruno Vandresen e Antônio Bento. Participam do programa Giovanni Martins, Lucas Marques e Ramon Silveira. Os trabalhos técnicos de Everton Luiz, as gravações de Lucas Marcos de Carvalho e a direção geral do padre Rafael Liano.
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1: Olá, Antônio Bento, muito bom dia. Como é que está o tempo nesse momento aqui em Tubarão?
3: Bom dia, Bruno, Everton e ouvintes. O tempo em Tubarão, região sul de Santa Catarina, apresenta-se bom, estável. Neste momento, temperatura de 17 graus, umidade relativa do ar 90%.
1: Ok, show do rádio com 2:30 de muitas informações para você. Nos acompanhe pelo 104.9, através também da live no YouTube e pelo aplicativo RádiosNet.
3: São 7:06. Vamos para os destaques do programa. Fim da taxa das blusinhas. Lula fecha acordo com o Congresso Nacional.
1: Bom, no programa de hoje, uma entrevista ao vivo com a secretária de Assistência Social, Mulher e Família de Tubarão, Heloísa Cabral. Vamos falar sobre o programa Família Acolhedora.
3: Mutirão busca agilizar atendimento de pacientes que aguardam por fisioterapia em Tubarão.
1: Alimentos ultraprocessados influenciam diretamente o comportamento e a saúde mental das crianças.
3: Pediatras alertam para o uso de canetas emagrecedoras em crianças.
1: Interdição altera trânsito próximo ao Farol Shopping hoje e amanhã.
3: No boletim policial, em Garopaba, colisão entre carro e moto deixa motociclista ferido. Em Laguna, homem já condenado e que estava foragido foi preso e levado para a delegacia de polícia. Em Garopaba, em operação da PM, homem é detido por aplicar golpes. Em Capivari de Baixo, indivíduo foragido foi capturado pela polícia militar. Tudo isso e muito mais daqui a pouco no boletim policial.
1: Vamos agora ao contato com Ramon Silveira, ele traz o seu destaque. Ramon, bom dia.
4: Muito bom dia, amigos do Show do Rádio. Vem aí, dia 19 de setembro, no Lar da Menina, a festa da família. A diretora do Lar da Menina, irmã Vânia Fernandes de Oliveira, fala sobre o evento às 8:30 no Repórter do Bar.
3: Giovanni Martins também chegando com seu destaque. Bom dia, Giovanni.
5: Bom dia, reanimação cardiopulmonar. Primeiros minutos podem ser decisivos para salvar vidas. SAMU de Santa Catarina atendeu mais de 2.000 ocorrências de parada cardiorrespiratória em 2026.
1: Contato também com Lucas Marques, ele traz o seu destaque. Lucas, bom dia.
6: Bom dia. Promotoria de Justiça visita creches de Braço do Norte e aponta necessidade de melhorias.
1: No programa ainda, o quadro Ponto de Equilíbrio com o Dr. Braulio Tércio Escobar.
3: Um show de informações para você. O Show do Rádio está só começando.
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3: Vamos então com os destaques de capa do Jornal Diário do Sul. O homem é preso por esquema de passagens aéreas com milhas. Nova fase da Operação Rei das Milhas teve como alvo o irmão do principal investigado. Na Arena Med, Brasil reúne grandes nomes da saúde em Tubarão. em pescaria, coordenação e raciocínio. Guardiões da Natureza, projeto do Parque Diamante Mais Energia, reúne mais de 50 estudantes de Capivari de Baixo em atividades de educação ambiental, cidadania e preservação da natureza. São os destaques do Diário do Sul.
1: Bom, vamos agora ao Diário Catarinense. Renan Santos defende bomba atômica com inspiração na Coreia do Norte. Pelo menos é respeitada, diz ele. Bom, ainda dedicado à carreira e amante do esporte, morre Delmar Sabatini Fernandes, advogado e ex-presidente da OAB Lages. Cachorra é encontrada queimada e com larvas em lixão, mas história comove, jornalista percorre 308 quilômetros para adoção. Calote da Casas Bahia chega a 800 milhões à indústria de Santa Catarina e pode levar anos para ser paga. Chapecoense goleia o Concorde em clássico pelo Catarinense Série Ouro. Sequência de cavados coloca 6 estados sob alerta de tempestade. Chuva pode passar de 80 milímetros. São destaques do jornal Diário Catarinense.
3: Vamos agora aos destaques do Folha Regional. Olá, comerciantes de Aguaruna cobram providências após sequência de furtos a lojas. Projeto em Jaguaruna leva arte em madeira para crianças do Serviço de Convivência e Fortalecimento de Vínculos. Trecho da Marcolino Martins Cabral em Tubarão será interditado para obras do shopping nesta quinta-feira. Assassino da namorada é denunciado por feminicídio e ocultação de cadáver em Sangão. O Hospital de Tubarão realiza a primeira cirurgia robótica pediátrica de Santa Catarina. Vereador pede investigação sobre dados alarmantes de violência doméstica em Tubarão. MP arquiva investigação sobre possível despejo de esgoto no farol de Santa Marta. Mulher é retirada de carro pelo para-brisa após capotamento na BR-101. São os destaques do Folha Regional.
1: Bom, principais jornais que já estão circulando pelo país, iniciando com Folha de São Paulo: Meta aceita pagar 17 bilhões de multas nos Estados Unidos por redes sociais viciantes. No estado de São Paulo, após pacto com Lula, Congresso destrava MP das blusinhas 6-1 antes da eleição. No Globo, processada por viciar jovens, Meta vai pagar multa bilionária e mudar rede nos Estados Unidos. No Correio Brasiliense, destruição, mortes e um rio de lama em tragédia no Nepal. No Zero Hora, Congresso e Planalto anunciam acordo para dar andamento ao fim da escala 6-1. E no Notícias do Dia, começa amanhã horário eleitoral no rádio e TV.
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3: São 7:12 para você ligado conosco. Alô, você no trânsito para lá e para cá, nas ruas da sua cidade, nas rodovias estaduais BR-101. Para você em casa, neste momento, acordando, levantando, ou já na cozinha, preparando ou tomando um cafezinho, porque hoje é quinta-feira, dia de arregaçar as mangas e para a luta, para o trabalho. Obrigado pelo carinho, da atenção e da audiência.
1: E amanhã tem, hein?
3: Amanhã tem,
1: amanhã é sexta-feira, sextou com propaganda eleitoral gratuita no rádio e TV. Pois é, amanhã começa, né? Amanhã os candidatos vão trazer aqui as suas propostas, alguns, né? Tem gente que usa o pouco tempo que tem ainda para falar bobagem, né? Uns tentam trazer alguma proposta, mas enfim, cada um usa o tempo que da melhor forma, né? Que pensa ser. Mas amanhã começa, então, no rádio, começa às 7:00 AM, vai até às 7:25, começa meio-dia e vai até 12:25. Com isso, a gente vai ter que se adaptar um pouquinho, né? Tanto o show do rádio quanto o Jornal das 12 vão ser encurtados em 25 minutos. Então, amanhã muda, né? Temporariamente, claro, a programação da Tubá com o show do rádio começando um pouquinho mais tarde.
3: É isso aí. 7:14, fim da taxa das blusinhas será analisada na próxima semana, diz Alcolumbre. O presidente do Senado, Davi Alcolumbre, afirmou ontem que o Congresso Nacional vai votar na próxima semana a medida provisória que trata da chamada fim da taxa das blusinhas. A cobrança de uma taxa de 20% sobre compras internacionais de até 50 dólares. A proposta que dividiu o governo e virou tema de desgaste do presidente Luiz Inácio Lula da Silva precisa ser aprovada no Congresso até no próximo dia 8 para não perder a validade. Segundo Alcolumbre, a comissão mista que analisa o tema será instalada, né, na terça-feira da semana que vem e depois o tema será levado à votação dos parlamentares. O colegiado é formado por deputados e senadores e precisa dar aval à medida antes de ela ser apreciada nos plenários da Câmara e do Senado. Ela precisa ser deliberada na comissão no plenário da Câmara e do Senado. Eu faço compromisso com o senhor, dirigindo-se a Lula e com o Brasil e brasileiros que precisam dessa matéria em vigência aqui na semana que vem, no tempo curto de esforço concentrado, no meio do processo eleitoral, vamos deliberar para o senhor sancionar essa lei, disse Alcolumbre, ao lado de Lula e do presidente da Câmara, Hugo Mota, né? Esta MP não vai caducar. A medida tem sido alvo de críticas de parlamentares de setores da economia, como varejistas. Em julho, antes do início formal do processo, Alcolumbre se reuniu com integrantes de entidades representativas que pediram para que ele não avançasse com a discussão. A avaliação de quem se opõe ao tema é que a discussão estaria contaminada pelo período eleitoral.
1: Bom, 7:17 agora, um trecho da Avenida Marcolino Martins Cabral, em frente ao Farol Shopping, já está totalmente interditado para o tráfego desde as 5 horas da manhã. E permanece assim, né, até as 10 horas da manhã de sexta-feira, dia 28. A interdição ocorre entre as ruas João Pessoa e São Luís e foi autorizada pela Prefeitura de Tubarão. Segundo o município, a medida é necessária para a troca da estrutura de cobertura do shopping. A obra contará com equipamentos de grande porte e operações de içamento, que exige condições de segurança para trabalhadores e pedestres. Durante o período de interdição, uma equipe de apoio estará no local para orientar os motoristas, com sinalização e isolamento da área. O acesso para veículos de emergência será mantido. A recomendação é que os motoristas evitem o trecho e utilizem rotas alternativas durante o período da interdição.
3: Vamos falar agora de saúde, viu, Bruno? Prestem atenção. Pediatras fazem alerta para o uso de canetas emagrecedoras por crianças e adolescentes e apontam risco à saúde. A Sociedade Brasileira de Pediatria lançou um alerta sobre o uso de canetas emagrecedoras por crianças e adolescentes. Segundo a entidade, os medicamentos podem trazer riscos à saúde e afetar o desenvolvimento físico de pessoas que ainda estão em fase de crescimento. O alerta ocorre após vídeos de mães aplicando os medicamentos nos filhos circularem nas redes sociais. Em uma das gravações, uma mãe afirma que aplica o medicamento na filha de 17 anos por indicação médica. Em outra publicação, uma mulher diz que levou a filha de 11 anos e 70 quilos ao médico e recebeu recomendação para o uso do medicamento. Inclusive, as postagens também recebem comentários de adolescentes interessados em usar os medicamentos. Em um deles, um usuário do TikTok afirma ter 13 anos, 79 quilos e 1,70 m de altura e pergunta se pode fazer o tratamento. Segundo a Sociedade Brasileira de Pediatria, o uso das canetas pode diminuir a ingestão de proteínas e minerais importantes para o desenvolvimento. Outro possível efeito é a diminuição e a perda de massa muscular. Um segundo efeito adverso nesta faixa etária é a diminuição e perda de massa muscular, afirma aí a medicina, os médicos que estão comprovando. Realmente é muito perigoso. Crianças e adolescentes, de acordo com a área da medicina, os especialistas não devem utilizar. Ou pelo menos ter todo o cuidado, todo o acompanhamento médico.
1: É, até onde eu sei, né? Para a gente ter acesso à caneta emagrecedora, tu tens que ter uma receita médica. Então, claro, tu tens que primeiro ir no médico, fazer uma série de exames, ver como é que está a tua saúde, de repente ter que ajustar algo antes para depois poder ter acesso a um tratamento com uma caneta emagrecedora, repassada, obviamente, por um médico especialista, né? Um endocrinologista, enfim. É assim que deveria funcionar, né? Deveria, porque a gente sabe que tem...
3: Tem gente que passa informação para outro.
1: Tem as coisinhas do Paraguai, tem as coisas do Paraguai, que não precisa de receita médica, muita gente acaba indo para esse direcionamento, né? Porque acaba sendo mais barato, né? O que a gente deveria tentar fazer, a gente não, né? Os políticos, de forma geral, trabalhar e incessantemente para tornar mais acessível as canetas emagrecedoras, né? O valor dela hoje é exorbitante, né? Quem vai fazer um tratamento, de repente, prolongado com uma caneta emagrecedora, meu amigo, tem que vender um rim.
3: É verdade.
1: É muito caro, né? E, enfim, em relação à criançada, vale uma consulta, a mesma coisa que o adulto faz, né? Então, vai numa consulta com uma endócrino, ver se é viável ou não, se vai ter prejuízo para sua saúde, em um médico autorizando, faz o tratamento. Se não, não faz, né?
3: Com certeza. Paciente. Antes de fazer qualquer procedimento, consulte um médico de confiança. Esse negócio de, eu comprei, ou alguém falou que comprou aí esse Monjaro, essa caneta emagrecedora que veio do Paraguai, alguém está vendendo mais barato, um preço mais em conta, nada disso. Vai no seu médico de confiança para ter toda a informação e depois comprar, se é claro, autorizado pelo médico, o produto é confiável.
1: É verdade, companheiro. 7:22 agora, Promotoria de Justiça visita creches de Braço Norte e aponta necessidade de melhorias. A reportagem é de Lucas Marques.
6: Saudações a você que acompanha a programação da Rádio Tubá. Dessa vez, a nossa pauta vai ao município de Braço do Norte, onde a gente fala de uma ação da terceira Promotoria de Justiça da comarca de Braço do Norte, que realizou na semana passada vistorias em 5 centros de educação infantil da rede municipal do município de Braço do Norte. A ação contou com a participação da Secretaria Municipal de Educação e da Vigilância Sanitária, além, claro, da Promotoria de Justiça. Sobre esse assunto, a gente conversa agora com a promotora de justiça, a Luísa Niencheschi. Ela conversa conosco sobre esta ação, sobre como foi essas visitas, o que foi identificado e também o diálogo com o município de Braço do Norte para alguns ajustes necessários na rede de educação. Doutora, muito obrigado pela disponibilidade e por atender a Rádio Tubá. Como é que está por aí? Tudo bem?
8: Olá, tudo bem? Uma satisfação estar com vocês, conversando sobre esse assunto tão importante e também repassando algumas informações a todos os ouvintes.
6: Muito bem, a gente fala desta ação da Promotoria de Justiça, que visitou, conversou, fez alguns apontamentos também. Gostaria de ouvir a doutora falando de como surgiu essa iniciativa e de onde surgiu também a demanda, a necessidade por essas visitas na rede municipal de ensino de Braço do Norte.
8: A ideia de visitar os centros educacionais infantis de Braço do Norte surgiu em razão de que frequentemente o Ministério Público é demandado pela população a respeito de falta de vagas em creche. Isso é uma demanda que não é única do município de Braço do Norte. Temos conhecimento de que é uma preocupação geral, também não só de Santa Catarina. E em razão disso, o Ministério Público tem um inquérito civil, justamente para verificar então a possibilidade da gente chegar mais próximo de uma lista de espera próximo do zero, né? Só que em paralelo a este inquérito civil, vínhamos conversando com o poder público demonstrando ações e construções de novas unidades, novas creches. Mas me surgiu então a ideia de conhecer a realidade e verificar de perto quais seriam as condições de funcionamento, além de ouvir os profissionais que atuam diariamente com as crianças, Porque quando a gente atua na área da infância e juventude, um assunto não está desvinculado do outro. Então, a gente também tem trabalhado bastante com a questão da educação inclusiva. A gente percebe o aumento do número de casos de crianças que têm diagnósticos como o autismo, TDAH. Então, eu resolvi mobilizar junto com a Vigilância Sanitária, que tem um olhar mais técnico sobre algumas questões estruturais, e junto com a Secretária Municipal de Educação, que é grande parceira do Ministério Público, para que a gente verificasse as condições reais dessas unidades.
6: E dentro dessas visitas, que foi detectado, qual foi o panorama identificado na rede municipal de ensino em Braço do Norte?
8: Bom, cada unidade ela possui a sua realidade, né? Mas alguns pontos apareceram com mais frequência. A gente conseguiu identificar limitações de espaço físico em determinadas salas, também dificuldades relacionadas à acessibilidade. E também um número significativo de profissionais, ainda que temporários, afastados por problemas de saúde, né? E o que impacta o funcionamento das unidades e, por óbvio, aumenta a sobrecarga das equipes. A gente identificou, né, que existem esses desafios que precisam ser enfrentados pelo poder público, mas a gente também encontrou muitos aspectos positivos. É isso que é o interessante da gente ir em loco, né? Então, a gente percebeu o comprometimento das equipes e a dedicação dos profissionais que trabalham diariamente com essas crianças. Tem muitas crianças que chegam às 6 da manhã, 6:30, né, e ficam, permanecem o dia inteiro. Então, a gente verifica que para a primeira infância, para esse marco da primeira infância, a questão de estrutura é muito importante, mas a questão da dedicação e do comprometimento também. Então, existe até um provérbio africano que eu gosto de citar, que para criar uma criança é preciso uma aldeia inteira. Então, não é apenas a família que tem um papel fundamental, mas também a escola, os profissionais de educação, os serviços de saúde, assistência social. Então, cuidar da primeira infância é uma responsabilidade compartilhada e um investimento no futuro para a nossa sociedade.
6: Claro que a gente vai abordar as questões de estrutura física que a promotora comentou, mas de maneira inicial dá para tratar que houve um relato positivo, há uma avaliação positiva das equipes, das pessoas que trabalham hoje nessa educação infantil em Braço do Norte, doutora?
8: Sim, algumas das creches já estavam sendo acompanhadas por meio de inquérito civil, que é um procedimento preparatório ao judicial, que antecipa a judicialização. Tem outras creches que já se encontram com processo judicial em andamento, por no passado já ter sido celebrado um TAC, um termo de ajustamento de conduta, e então elas já estarem fazendo as adequações necessárias e apontadas pelo Ministério Público, e ainda outras que não tinham procedimento, que não tinha chegado nenhuma demanda ao Ministério Público, mas em razão dessa vistoria se identificou a necessidade de se propor ao município que se fizesse essas melhorias.
6: Com relação aos problemas, as questões identificadas na estrutura física das creches, a questão do espaço, que o município relata à promotoria, que pode ser feito, já tem alguma ação em curso para ajustar, para melhorar essa questão do espaço físico identificado em algumas creches?
8: Em todas as creches, a falta de espaço físico já eram situações tratadas pelo município. Então, seja por meio que vão ser solucionadas ou pelo aumento da estrutura ou pela questão de conseguir alugar um espaço contigo ou ainda pela construção de uma nova sede. Então, o município já está adotando as medidas necessárias, mas em razão dos trâmites necessários com relação a burocracias, né, que são inerentes ao poder público, então isso acaba não acontecendo no momento desejado, né, aos olhos do Ministério Público, mas a gente vai continuar acompanhando para que isso ocorra da forma mais célere possível.
6: Doutora, há hoje um diálogo, uma porta aberta, digamos assim, entre a promotoria e a Secretaria de Educação do município? Como é que é o diálogo de vocês nessas questões que você comentou, que acabam sempre acionando o Ministério Público em virtude de vagas, de questões relacionadas à educação? Como é que é esse diálogo hoje com o município?
8: O nosso diálogo é bastante aberto. Nós acredito que quase semanalmente temos informações trazidas pela Secretaria da Educação em razão da existência de alguns procedimentos, e sempre que o Ministério Público demanda ou solicita alguma visita, sempre é recebido prontamente por parte da Secretaria de Educação. Então, acredito que esse trabalho em parceria auxilia bastante para efetivação da garantia dos direitos das crianças e dos adolescentes. Então, a Secretaria de Educação também compartilha das preocupações que são externadas pelo Ministério Público, às vezes não no momento, né, em que poderia ser feito, mas a gente vai caminhando para que todas essas demandas aconteçam da forma mais rápida possível.
6: Doutora, sobre vagas em creches, que, como você comentou, é uma questão que gera muitos acionamentos da população ao Ministério Público. Há hoje uma informação repassada pela Secretaria do Panorama de criação de novas vagas, construção de novas unidades escolares, centros de educação infantil. Hoje há um retorno sobre construção de novas creches ou abertura de novas vagas para suprir essa demanda que costuma ser constante?
8: Sim. Foram inauguradas duas novas unidades com a criação de 200 vagas e está em fase de início de construção. Até a gente visitou o terreno onde vai sair uma próxima creche num bairro que já vem há muitos anos demandando essa nova construção, em razão de que o atual espaço ocupado pela unidade não possui acessibilidade, é uma casa alugada. Então a gente verifica que são inúmeros desafios existentes ali no local. No entanto, como foi relatado pela secretária, já foi tentado locar outros espaços dentro do bairro, a fim também de continuar entregando às famílias a possibilidade de ensino próximo, né, da residência. No entanto, por ser um bairro com uma declividade bastante acentuada, não foi possível. Então, em razão disso, conforme foi dito pela secretária, então que se partiu para a construção dessa unidade e que também, segundo informações, irá contemplar mais de 300 vagas, mas isso é num futuro, né? Ainda está em fase embrionária.
6: Muito bem.
8: Mas também a gente percebe que uma situação que é importante trazer aqui, assim como o Braço do Norte, toda a nossa região vem passando por essas transformações importantes, com a chegada de novas famílias atraídas pelas oportunidades de trabalho na nossa região. Isso é positivo, né, para o desenvolvimento econômico do município, mas também traz desafios para o poder público, especialmente na área da educação. Então, esse aumento natural, né, também faz com que ocorra a procura em vagas em creches e escolas, sendo, portanto, fundamental que o Ministério Público esteja cobrando e esteja atento para que o município tenha um planejamento da rede pública acompanhando essa realidade.
6: É verdade, ó, demanda crescente, a gente acompanha aqui na nossa região e a participação do Ministério Público respondendo a esse anseio da nossa população aqui na região. Doutora, sobre esses assuntos que conversamos, as visitas nas creches da rede municipal de Braço do Norte e também a questão das vagas nas creches, que é uma demanda constante da população acionando o Ministério Público, algum ponto que não abordamos e você gostaria de trazer à audiência da Rádio Tubá, o microfone é à sua disposição.
8: Agradeço a oportunidade, gostaria apenas de ressaltar que mais importante do que ter uma creche em cada bairro é garantir que existam vagas suficientes, né, e acessíveis para as famílias. Quando uma criança às vezes precisa atravessar a cidade para frequentar uma creche, especialmente na primeira infância, isso pode criar dificuldades para os pais. Então, ali em Braço do Norte, a gente conseguiu identificar a existência de mais de 19 creches, permitindo que cada bairro seja assistido por uma unidade educacional infantil. Então, o que possibilita e também garante o direito a essas crianças a ter um local seguro e um local em que eles também consigam ter um desenvolvimento integral.
6: Doutora, obrigado pela disponibilidade, pelas informações e parabéns pelo trabalho executado dentro da Promotoria de Justiça. Um abraço, viu?
8: Um abraço, muito obrigada, permanecemos à disposição.
6: Muito bem. Conversamos com a promotora de justiça, Luísa Niencheschi Calvieira, tratando de uma ação executada no município de Braço do Norte, visita a creches da rede municipal e também a resposta a demandas da população que acionam o Ministério Público com relação a vagas em creches. Um diálogo constante também com a prefeitura do município de Braço do Norte no âmbito da educação. Informações que você ouviu aqui na reportagem da Tubá.
3: São 7:35. Multirão busca agilizar atendimento de pacientes que aguardam por fisioterapia. A Prefeitura Tubarão, por meio da Secretaria de Saúde, realiza um mutirão de fisioterapia voltado aos pacientes que aguardam na fila do SISREG. A iniciativa será realizada no Núcleo de Fisioterapia anexo à Unidade Básica de Saúde Caíque, com atendimento nos períodos da manhã e da tarde. Os atendimentos ocorrerão nos dias 8, 9, 10, 11 e 14 de setembro e serão destinados às primeiras consultas para avaliação dos pacientes que aguardam na fila do SISREG e encaminhamento para o atendimento de fisioterapia conforme a necessidade de cada caso. A fisioterapia tem um papel muito importante na recuperação e na qualidade de vida dos pacientes. Sabemos que quem aguarda por uma avaliação precisa ter esse atendimento para que possa receber o encaminhamento adequado. Por isso, estamos realizando esse mutirão para dar mais agilidade à fila e ampliar o acesso dos pacientes ao atendimento de fisioterapia, destaca a secretária de saúde, Karina Portão.
1: O prefeito de Tubarão, Stener Sorato, e a diretora-presidente da Fundação de Educação, Marlise Nunes, receberam ontem representantes do Sindicato dos Trabalhadores na área da educação da rede municipal de Tubarão e Capivari de Baixo, o Sintermute. A reunião, realizada no Centro Administrativo Municipal, teve como objetivo discutir as principais demandas dos profissionais e assuntos relacionados à rede municipal de ensino. Entre os temas abordados, estiveram a complementação na aposentadoria dos professores, a hora-atividade e questões relacionadas à infraestrutura das escolas e dos centros de educação infantil. Durante o encontro, representantes da prefeitura e do sindicato apresentaram suas considerações e alinharam a continuidade das discussões. Proposta é manter o diálogo aberto para avaliar as demandas apresentadas e definir possíveis encaminhamentos para situações discutidas. Segundo a prefeitura, o objetivo é avançar nas pautas com responsabilidade e compromisso com os profissionais da educação e com a rede municipal de ensino. Agora 7:38.
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1: Ok, as informações foram

0: com Santo Antônio, na margem esquerda, Centro Tubarão.
1: São 7:40. Vamos então com as ocorrências do setor policial das últimas horas. Começamos pelo Copom, Centro de Operações da Polícia Militar. Registro de tráfico de drogas em Tubarão, bairro Oficinas, ontem por volta da 1h. Polícia Militar prendeu um homem de 41 anos por suspeita de tráfico de drogas na modalidade de teleentrega. Durante a abordagem, foram encontradas 7 porções de cocaína, totalizando 6,5 gramas, além de R$ 202 em dinheiro e um telefone celular. Em uma residência relacionada ao suspeito, foram localizadas mais 6 porções de cocaína, totalizando 4 gramas. Uma motocicleta também foi apreendida pela polícia. O homem foi conduzido à delegacia de polícia civil. Ocorrência de recaptura de foragido evadido no bairro Santa Lúcia, em Capivari de Baixo, 14 horas de ontem. Polícia Militar recapturou um homem de 25 anos que estava foragido do sistema prisional. O suspeito não acatou as ordens de parada e fugiu, sendo abordado. Logo em seguida, após a confirmação de que era foragido, foi conduzido ao presídio regional de Tubarão. Com ele também foi localizado uma pequena porção de substância semelhante à cocaína. Tráfico de drogas, cumprimento de mandado de prisão, Tubarão, bairro Passagem, às 8h40 da noite de ontem. Polícia Militar prendeu um homem de 41 anos por suspeita de tráfico de drogas. Ele também possuía um mandado de prisão por evasão do sistema prisional e outro por furto. Durante a abordagem, foram encontrados 7,1 gramas de crack e R$ 139 em dinheiro. O homem foi conduzido à delegacia de polícia civil, juntamente com material apreendido para os procedimentos legais. Cumprimento de mandado de prisão, bairro Progresso, em Laguna, às 2h35 da madrugada de hoje. Durante rondas no bairro Progresso, a polícia militar abordou um veículo em atitude suspeita. Em consulta, foi constatado que um homem de 52 anos possuía mandado de prisão decorrente de condenação transitada em julgado, expedido pelo primeiro criminal de Ourinho, São Paulo, pelo crime de extorsão. Diante dos fatos, ele recebeu voz de prisão e foi conduzido ao presídio regional de Laguna. E atenção, Dique de Laguna prende 2 homens em flagrante por tráfico e associação para o tráfico no bairro Progresso. Polícia Civil, por meio da Delegacia de Investigação Criminal de Laguna, prendeu em flagrante 2 homens na tarde de ontem no bairro Progresso pelos crimes de tráfico e associação para o tráfico de drogas. A ação ocorreu após cerca de 2 semanas de monitoramento no entorno do imóvel investigado, onde a equipe policial constatou uma movimentação constante de usuários. Na tarde de ontem, os policiais abordaram um homem logo após ele sair da residência, encontrando com ele uma porção de maconha adquirida no local. Diante do flagrante, os policiais civis adentraram o imóvel e abordaram os 2 investigados. No interior da casa foram apreendidas 36 porções de maconha fracionadas e prontas para venda, dinheiro em espécie e aparelhos celulares. Os 2 suspeitos foram presos e encaminhados à delegacia de polícia para a lavratura do auto de prisão em flagrante, permanecendo à disposição da justiça. O usuário abordado também foi conduzido para os procedimentos legais no local. O homem é condenado por construir e degradar a área de proteção ambiental. Um homem foi condenado pela justiça a desocupar e recuperar uma área degradada do Parque Estadual da Serra do Tabuleiro, em Paulo Lopes. A decisão é da vara única da comarca de Garopaba e determina a retirada de

0: todas as estruturas construídas irregularmente no local. Segundo a denúncia, o homem ocupava a área para lazer, criação de animais e exploração do imóvel. Sem licença ou autorização, ele construiu uma casa, dois galinheiros e um açude em uma área de 16,4 mil metros quadrados. A Polícia Militar Ambiental também identificou o corte de vegetação nativa e constatou que os dejetos dos galinheiros eram lançados sem tratamento em um córrego utilizado para captação de água destinada ao abastecimento da região. Na sentença, o juiz destacou a extensão dos danos ambientais, incluindo a supressão de vegetação, alterações na dinâmica ecológica, implantação de estruturas incompatíveis com a unidade de conservação, além de desocupar a área e remover construções cerca de demais estruturas. O réu deverá promover inclusive a destinação da adequada dos resíduos. Em caso de descumprimento, o IMA e o município de Paulo Lopes também poderão ser responsáveis pela recuperação da área por meio de um projeto de recuperação de área degradada. E atenção, motociclista perde a consciência durante resgate após colisão com carro. Uma mulher ficou ferida após uma colisão entre uma motocicleta e um automóvel na noite de ontem na SC-434, no bairro Campo Duna, em Garopaba. Segundo o Corpo de Bombeiros, a vítima era uma condutora da motocicleta. Ela estava consciente e apresentava ferimentos no rosto e na mão, além de náuseas e dor abdominal. Durante o deslocamento para o atendimento, a mulher perdeu a consciência. Após receber os primeiros socorros, foi encaminhada ao pronto atendimento de Garopaba para avaliação médica. O estado de saúde da vítima não foi atualizado. Homem é preso em operação que investiga golpe com passagens aéreas e milhas. A Polícia Civil de Santa Catarina prendeu preventivamente ontem em Garopaba o irmão do principal investigado na Operação Rei das Milhas, fase 2. A ação apura um esquema de venda fraudulenta de passagens aéreas emitidas com milhas que, segundo a investigação, não pertenciam aos envolvidos. A prisão foi cumprida pela Delegacia de Defraudações da DEIC, com apoio da Delegacia de Polícia de Garopaba. Após os procedimentos, o homem foi encaminhado ao sistema penitenciário e permanece à disposição da Justiça. Segundo a Polícia Civil, diferentes inquéritos investigam casos relacionados ao esquema. Em uma das ocorrências, um casal comprou passagens entre Santa Catarina e São Paulo, mas teve os bilhetes de retorno cancelados após a verdadeira proprietária das milhas informar que não havia autorizado o uso. Em outro caso, uma vítima teria comprado passagens para o exterior e moedas estrangeiras, mas não conseguiu viajar. O prejuízo foi estimado em R$30 mil. A investigação também apura a comercialização de iPhones, videogames, PS5 e outros eletrônicos. Somados, os prejuízos dos casos atualmente investigados ultrapassam a R$500 mil. A apuração é relacionada a uma investigação semelhante realizada em 2024. Na ocasião, os investigados foram presos preventivamente. Os prejuízos identificados superaram R$1,5 bilhão. Foram essas as ocorrências do setor policial das últimas horas aqui no Show do Rádio.
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0: 7:48, Show do Rádio, manhã de quinta-feira. Um bom dia para o Jorge, que foi farmacêutico hoje, aposentado lá no Sertão dos Correios. Toda a família acompanhando. O Edson, a dona Jane, alô Luizinho, a dona Linda, sempre acompanhando também. Silvorei e a esposa Angelina na área verde, sempre ouvindo. Alô, Gorete, também aí nessa região. Bom dia para dona Zoraide no Revoredo. Alô, dona Zoraide, aí no Revoredo, aquele abraço. Obrigado pelo carinho da audiência. Também a dona Vanilda. Alô, Luizinho Ribeiro e a esposa dona Jaira, sempre ligados conosco. Queremos mandar um bom dia também para o Lauro. Encontrei o Lauro, torcedor do Leão do Sul. Alô, Lauro. O Siri, que é no bairro de Oficinas, sempre ligados também. Valeu, Lauro. Siri, a Leninha. Alô, Leninha, filha do saudoso João Gaiteiro, ouvindo também aí o show do rádio. 7:50 intervalo, a gente volta já.
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0: Ei, de volta agora às 7:53. Um abraço aqui a Maria Nunes Bento. Bom dia para você, minha querida. Também a Maria Aparecida Pereira Domingos. Acho que é isso. Bom dia, família Tubá. O Ernesto Antunes. Bom dia, Bruno e Antônio Bento. Rodinei Mendes. Bom dia, Bruno. Bom dia, Antônio Bento. Ótima quinta-feira a todos. O Rodinei tá lá em Biguaçu, né? Curtindo aqui o programa Show do Rádio. Aquele abraço para ele, tá? Para toda a família. É, também aqui, o Ricardo Marques mandando alguns recados. Diz aqui, ó, informação: trecho da rua Venceslau Brás, Rua do Fórum, né? Entre as ruas Florianópolis até rua Curitiba, né? Trancada para obras. Então aquela região hoje ali da Vila Moema tá bem complicada, né? De repente o Ramon Silveira vai chegar diretamente do local ali da Marcolino Martins Cabral. Já trouxe aqui a notícia também do fechamento provisório da Marcolino Martins Cabral ali em frente ao shopping, pelas obras de reestruturação da parte do telhado do shopping, né? Então se faz necessário que esse fechamento, claro, vai causar transtornos. Havia, segundo a prefeitura, fechada desde as 5 da manhã, sendo liberada apenas amanhã às 10 horas, né? Então o cidadão ele tem que buscar aí uma via alternativa, mas com certeza nesse momento o trânsito já é um pouco complicado naquela região. Ricardo, aquele abraço aí para você também, tá? Bom, vamos agora saber como é que fica o tempo nas próximas horas em Tubarão e também na região com o Daniel Panobianco.
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2: No último sábado, dia 22 de agosto, a temperatura média da superfície do mar chegou a 20,1 graus, segundo o Serviço de Mudanças Climáticas Copérnicos da União Europeia. Este é o valor maior já registrado desde março de 2024, quando os valores chegaram a 21 graus. Não há precedentes desde 1979 para um valor tão alto de temperatura da superfície do mar. Consequências principalmente da atuação do fenômeno El Niño, que ganha intensidade cada vez mais no Oceano Pacífico. A previsão feita pelas simulações numéricas indica que o fenômeno vai atingir o seu ápice até o final deste ano. Aqui sobre a nossa região, valores exagerados de chuvas são projetados pelo menos até o mês de dezembro, e por isso é alto risco para alagamentos, deslizamentos e enchentes. As temperaturas, mesmo com as constantes oscilações de incursões de ar frio, no final deve ficar acima da média, principalmente na primavera e no verão. Hoje, a previsão feita pelos meteorologistas do CPTEC impede tempo estável em toda a nossa região e volta a fazer bastante calor. Ao longo dos próximos dias, áreas de instabilidade voltarão a se formar e pancadas acumulativas de chuva podem atingir várias cidades, com volumes mais elevados, principalmente entre sábado, domingo e a próxima segunda-feira, quando outra frente fria vai chegar à nossa região, potencializando as instabilidades e permitindo a queda acentuada de temperatura. Hoje, temperatura máxima prevista de 30 graus, mínima nesta sexta de até 20 graus, em Gravatal, Içara e Maruí, Imbituba, Jacinto Machado e Tubarão. Daniel Panobianco, da agência PD Radar, com exclusividade para Tubá FM.
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0: Agora, 7:57. Os alimentos ficarão mais baratos pelo terceiro mês consecutivo, segundo o IPCA 15, índice que serve como prévia da inflação oficial. A alimentação dentro de casa caiu 1,02% em agosto e fora do domicílio passou de 0,55% em julho para 0,42% em agosto. O IPCA 15 geral veio com uma queda de 0,40% em agosto, a primeira deflação em um ano. Apesar disso, no acumulado do ano, o indicador de alimentos, medido pelo IPCA 15, ainda acumula alta de 3,78%, sendo que a alimentação em domicílio subiu 3,68% nesse período. Dentro de casa, a queda em agosto foi espalhada por vários produtos importantes na cesta do brasileiro. A manga teve maior redução de quase 21%. A batata inglesa caiu 18,8%. Cebola recuou 13,8%. E o tomate ficou 7,7% mais barato. Também houve queda nos preços do arroz de 3,1% e das carnes de 0,94%. Esse movimento, principalmente dos hortifrutos, é ligado à maior oferta em campo. E mesmo com a queda em agosto, os produtos ainda acumulam altas expressivas no ano. A batata inglesa, por exemplo, subiu 34,83% desde o início de 2026. A cebola acumula alta ainda maior, de 68,94%. No caso do arroz, porém, a queda se deve à recomposição de preços. Após uma temporada de valorização associada a efeitos externos. Por isso, mesmo no acumulado anual, é possível ver uma desaceleração de 3%. E nas carnes, o comportamento dos preços é relacionado ao menor ritmo das exportações. No ano, porém, as carnes sobem 6,47%. Bom, 8 horas em ponto, alimentos ultraprocessados influenciam diretamente o comportamento e a saúde mental das crianças. A reportagem é de Carol Denardi.
3: Com o andamento do ano letivo neste segundo semestre, a alimentação infantil ganha novo alerta. Estudo de uma revista científica americana de medicina associa o consumo de ultraprocessados ao aumento de ansiedade, agressividade e hiperatividade em crianças. A nutricionista materno-infantil, especializada em autismo e TDAH, Caroline von Borowski, explica essa relação.
4: A ciência ela já está nos mostrando que o intestino e o cérebro, eles estão diretamente conectados. E uma alimentação, quando ela é rica em ultraprocessados, em corantes e excesso de açúcar, pode gerar picos de glicose e pode também gerar inflamações no organismo. Isso vai refletir em mais irritabilidade, ansiedade, oscilações de humor. E por outro lado, comida de verdade oferece nutrientes essenciais para a produção de neurotransmissores que regulam o foco, o sono e a estabilidade emocional das crianças.
3: A construção desses hábitos começa nos primeiros anos de vida.
4: É na primeira infância que o paladar ele já vai se moldando e o cérebro ele passa por uma neuroplasticidade incrível. E quando oferecemos diversidade de comida, comida de verdade nessa fase da infância, a criança ela aprende a reconhecer sabores, texturas, cores, se torna algo natural na vida dela. E com isso, a criança vai formar hábitos saudáveis hoje. E hoje, construindo hábitos saudáveis, se previne doenças e se constrói uma relação leve e positiva com a comida desde cedo.
3: Na rotina escolar das crianças, a orientação é montar lancheiras simples e equilibradas.
4: O segredo é focar no equilíbrio, na simplicidade, seguir uma estrutura básica, que é uma fonte de energia, como um pão integral, um bolo caseiro, uma proteína, como queijo, iogurte, ovos, ovinho de codorna, frutas e água. Nós não precisamos radicalizar, não precisamos proibir tudo de um dia para o outro. O ideal é ir substituindo os ultraprocessados aos poucos por opções caseiras e mais atrativas. A lancheira, ela não deve ser um campo de batalha dentro de casa ou uma punição, mas sim um momento de afeto, de energia, que vai contribuir com a rotina escolar da criança.
3: Esse tema do equilíbrio alimentar orienta a oficina Missão Lancheira, que ocorre no Multi Open Shopping, em Florianópolis, no dia 29 de agosto. Afinal, dar opções e envolver a criança no preparo reduz resistência na mesa. De Florianópolis, da Rede de Notícias AKERT, Carol Denardi.
5: Beleza, Carol. Vamos então para o intervalo. Na volta, tem o Ramon Silveira com o trânsito. Inclusive, o Ramon Silveira vai estar no local, Avenida Marcolino Marques Cabral, nas proximidades do Farol Shopping, onde parte da avenida está interditada, é para você ter maior conhecimento do que está acontecendo aqui no local. E depois, Bruno?
0: Entrevista com a Heloísa Cabral, secretária de Assistência Social, Mulher e Família de Tubarão. Vamos falar sobre o programa Família Acolhedora. Voltamos já. 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
5: Beleza, são 8:08, show do rádio amanhã de quinta-feira, e hoje tem uma previsão de temperaturas de chegar a 30, perto de 30 graus, quer dizer, a partir de hoje à noite, madrugada de amanhã, aí a coisa começa a mudar aqui no Rio Grande do Sul e Santa Catarina. Mas vamos ao trânsito com ele, Ramon Silveira está lá no local, Avenida Marcolino Martins Cabral, pertinho do Farol Shopping, onde parte da avenida vai estar interditada hoje. Ramon, bom dia.
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12: Bom dia, Antônio Bento, Bruno, também a secretária Heloísa, que está aí no estúdio, a você ouvinte da Rádio Tubá. Nesse momento ainda não iniciaram os trabalhos, desde as 5 da manhã está interditada aqui à frente do Farol Shopping em Tubarão, e também o acesso foi desviado para as ruas João Pessoa e São Luís. A rua João Pessoa está com filas, nesse momento a Guarda Municipal faz o atendimento, a orientação no trânsito. Então a gente orienta para que, para quem está entrando na cidade pelo acesso norte, Ponte Paulinho Mai, você vai entrar, né, aqui na rua João Pessoa, ou vai por trás aqui do bairro Vila Moema, né, pela Arena Stener Sorato, ou de repente pegar uma outra via pela Beira Rio, costeando aqui o Rio Tubarão. Isso aí, mais ou menos como referência em frente à Provida. Esta situação do trânsito, a empresa contratada, a FAM, ainda não iniciou os trabalhos, desde as 5 da manhã está interditada esta via. E aqui nós já vemos, já estamos vendo 5 caminhões, inclusive 3 guindastes e um, né, super caminhão para fazer todo esse trabalho para o telhado aqui do Farol Shopping. Entrada na cidade, Padre Jovens Petman, o trânsito bem movimentado nas pontes Heriberto Wilson e Nereu Ramos, Heriberto Wilson, lentidão na Lauro Miller, também aqui na Nereu Ramos, quem vai reto também a Rua da Catedral, o trânsito mais calmo na Marechal Deodoro, trânsito chegando à Ponte do Morrotes com lentidão na margem esquerda, José Cássio Moreira com lentidão. E claro, aqui de encontro, na Praça 7, filas na Avenida Rodovalho e também ali na Felipe Schmidt. Falei de trânsito, volto com vocês nos estúdios direto do Farol Shopping.
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0: Ok, valeu, Ramon. Valeu. Obrigado aí pelas informações. Vamos agora à nossa entrevista. Está conosco aqui a Heloísa Cabral, secretária de Assistência Social, Mulher e Família de Tubarão. Vamos falar sobre o programa Família Acolhedora e outros assuntos também. Heloísa, bem-vinda novamente, bom dia, tudo bem?
13: Bom dia aos ouvintes da Rádio Tubá. Queria dizer que eu tô muito feliz, né, de voltar aqui essa semana. A gente estava brincando aqui fora do ar, Rádio Tubá, grande audiência, minha rádio de infância.
0: Como é que é o nome da
13: semana passada,
0: da mãe?
13: A minha mãe disse, me ligaram da praia para dizer que tu tava na Tubá, e eu não ouvi, não, eu tava dormindo, não, mas as minhas amigas todas ouviram. Então, um abraço para dona Salete, né, minha mãe, minha base, minha querida, e para todas as amigas dela que são ouvintes aí da nossa querida Rádio Tubá.
5: Agora, qual o bairro?
13: Ali no Santo Antônio de Pádua.
5: Santo Antônio de Pádua.
13: Dona Salete.
0: Dona Salete, um abraço para ela. Sim.
13: Meus amigos aqui, ó, meu amigo aqui já anotou o nome, né? Então, tá. Ela já pode pedir música daqui a pouco.
0: Oi, Heloísa, a pauta de hoje aqui é o Família Acolhedora. Tu teve aqui na semana passada, a gente falou muito sobre o programa Casa Catarina. As inscrições estavam previstas para encerrarem no dia 1º de setembro, mas temos uma novidade em primeira mão aqui. Você traz a informação que as inscrições, elas foram prorrogadas, é isso?
13: Isso, exatamente. Em primeira mão aqui estamos trazendo a informação. As inscrições do Casa Catarina iriam finalizar agora dia 1º/9. Nós temos atendido, né, um fluxo muito grande de pessoas novas, querendo entender das documentações, algumas que ainda faltam um documento ou outro, devido ao grande número de procura também de inscrição no programa, por exemplo, alguma certidão que você tem que tirar no cartório, eles estão pedindo 5 dias. Então, analisando o contexto e entendendo que esse, né, conversamos com o prefeito Sorato, né, e o prefeito Sorato disse, olha, é um programa pro povo, né, pro cidadão. Uhum. Então a gente tem que fazer o melhor para atendê-los. Então, por conta disso, a gente resolveu estar prorrogando o prazo, né? O prazo iria até 1º/9, e agora durante 30 dias nós vamos ter essa prorrogação, do dia 2 de setembro até 1º/outubro. Lembrando, né, que até esse sábado nós estamos com o primeiro prazo, teremos atendimento na secretaria. Devido a não tivemos uma procura alta nos sábados, a procura maior é durante a semana, das 7 da manhã às 19 horas, em frente ao calçadão ao lado do Itaú, na Secretaria de Assistência Social. Nesse próximo mês de prorrogação, nós não faremos atendimentos aos sábados. Nós fizemos, né, Bruno, Antônio, para facilitar a vida de quem trabalha, para ter mais uma opção de horário. Ficamos aí esse mês inteiro fazendo esse atendimento, mas percebemos que não houve uma adesão. Então, continuamos focando os nossos esforços durante a semana.
0: Certo, só deixando bem claro, né, que tem um edital ali que constam tudo que o cidadão precisa, quais são os critérios para participar, documentação que é necessária também. E tem uma. É algo bem. Vocês intensificam bem a fiscalização depois da entrega também, né? Tem toda uma conferência, acho que tem visita depois, para comprovar a veracidade do que foi anexado junto aos documentos. Apresentado, né? Tem todo um procedimento bem seguro, porque é uma casa gratuita, então, para quem precisa, né?
13: Algumas pessoas perguntam, mas por que tanta documentação? Gente, nós estamos falando de receber, ganhar um imóvel, né? Nós temos muitas pessoas que vão ali e perguntam, quanto que é a parcela que eu vou ter que pagar? Não tem parcela alguma, né? Você vai estar recebendo, esse é um programa do governo do estado, do governador Jorginho Melo, em parceria com o governo do município. O município coloca à disposição os terrenos, o governo do estado faz a casa e, eu digo que o professorado é muito caprichoso, né? E aí ele vai fazer uma contrapartida para calçadas e muros. Então, para a pessoa receber a casa prontinha. Sim. Então, a gente está falando de um imóvel, de um bem, né? Então, as documentações vêm do governo do estado, nós precisamos acatar, até porque se nós passamos por alguma checagem, verificação, isso tem que estar tudo correto, tudo atendendo aos requisitos. E eu acho que é importante, a gente percebeu que as pessoas às vezes tinham uma dificuldade de entrar no site da prefeitura, as pessoas não têm essa prática de ler o edital completo. Então é importante a gente frisar, nós estamos nos CRAS, tem 3 espalhados por Tubarão, oficinas, o Maitá, passagem, no CRES, né? Que fica aqui na frente do Bertol Automóveis. Uhum. Então ali nós temos profissionais prontos para te esclarecer, eu vim pegar, imprimimos os anexos, olhamos com você o que é a internet, onde tem que tirar a documentação, e tudo isso cria um movimento de suporte. Ajudamos tudo o que for preciso. Então, na secretaria, 7 da manhã às 19 horas, podemos estar ali para fazer esse
0: bastante
13: suporte.
0: Tempo, né? Mais um mês aí pela frente, então.
13: As pessoas vêm, né, Bruno? Uhum. E às vezes dizem, isso aqui eu não entendi. Tá bom, então senta aqui, deixa eu te ajudar. Nós colocamos um advogado à disposição para ajudar a tirar as certidões. Então, assim, para quem ainda não tinha se preparado, não tinha se movimentado, você tem aí uma chance pelo período de mais 30 dias.
0: Eu não te fiz esse questionamento, né? Até falei contigo em off aqui na outra entrevista, porque tem que ter a comprovação de estar morando em Tubarão por 10 anos ininterruptos, né? No caso de a pessoa estar morando aqui, porém, de aluguel, como ela faz essa comprovação?
13: Isso, ela tem que ter o contrato, ou muitas pessoas não têm contrato, né? Mas nós temos ali declaração de casa cedida e também tem a questão do aluguel, ele só precisa fazer esse registro no cartório, né? Reconhecimento, fugiu a palavra. O reconhecimento no cartório, até porque como você muito bem falou no início, todas essas, os 43 contemplados, todas as já são feitas as checagens por uma comissão, que não é a comissão de quem recebe os documentos. Então, nós temos pessoas de vários órgãos, né? Conselho de Habitação, Câmara de Vereadores, enviou o representante que nós pedimos, Secretaria de Urbanismo, Assistência Social. Então, tem um grupo de 10 pessoas que analisa já o documento, chegou, já analisa ali para ver se as meninas receberam, se tem valia. E os 43 vão ser passados por um pente fino muito maior, né? Checando se o que a pessoa declarou tem a veracidade devida, né?
5: Beleza, secretária, a minha pergunta é a seguinte, são 43 casas, inclusive 34 serão destinadas à demanda geral e 9 cotas previstas em lei. Este é o regulamento. Agora, a minha pergunta é a seguinte, 43 casas. Hoje, até o presente momento, já que estão prorrogando a inscrição para as pessoas ficarem bem à vontade, como será escolhida, de que forma será deliberada a escolha para essas pessoas, essas famílias que estão precisando? Como é que vai ficar?
13: Então, no edital completo da prefeitura tem lá, até não é como os outros, é transparência, né? O processo é transparente. Nós temos lá todo é um grid de pontuação. Vamos dar um exemplo, né? A maior pontuação, 20 pontos, para as pessoas que perderam as suas casas em desastres naturais e tem o laudo da Defesa Civil. Então, eu apresento lá o laudo, a comissão verifica a documentação, a pessoa pontua 20 pontos. Ah, eu sou mãe solo, tem uma declaração lá também que você preenche. Ah, pontua, tô supondo, né? 6 pontos. O total de todos os requisitos soma 100 pontos. Então, as pessoas que obtiverem a maior pontuação serão as pessoas que receberão as casas. Ah, mas teve um empate entre a pessoa da Heloísa com tudo e a do Bruno exatamente igual. E aí existe um sorteio público. No edital completo existem todas as datas, inclusive a data do sorteio, se houver esse empate. Né? Mas é bem interessante a gente olhar ali todos os itens, porque mães que têm filhos menores de 12 anos, quantos filhos também pontuam, né? E ali você vai olhando item por item e vai se encaixando, né? Do que você pontua. Importante até a nossa equipe faz, às vezes as pessoas, eu sou mãe solo, mas eu vou lá e levei os documentos, eu não me atentei que tem uma declaração que eu tenho que preencher, e aí eu posso deixar de pontuar. A nossa equipe olha com a pessoa e diz, não, olha, pelo que você me colocou aqui, não, eu só, então vamos preencher junto a declaração, para que a pessoa não tenha nenhuma perda, né? Para que expresse a realidade de fato.
5: Beleza, a senhora falou sobre a questão das casas perdidas aí em enchentes, inclusive recentemente, não faz muito tempo, né, 2022, onde existem lideranças lá lutando por esta causa que inclusive foi prometido aí pelo governo do estado, pelo governo municipal, essas casas, sem entrar nesta questão do Casa Catarina. Como é que fica essa situação?
13: Nós temos várias pessoas que já estão sendo, inclusive, assistidas pelas nossas assistentes sociais, nesse mesmo serviço que a gente presta para toda a população, né? Mas nós temos as pessoas ali juntando toda a documentação para requerer, né, uma casa do Casa Catarina também. Nós temos, né, Antônio, desde quando o ocorrido, nós temos pessoas que recebem aluguel social, né? A prefeitura.
5: Mas muitos perderam.
13: A pessoa, também, né? Mas porque não estavam dentro de critérios, né? O aluguel social tem critérios. Então, se tu tem uma renda lá de um valor muito acima, não faz jus à prefeitura estar pagando esse aluguel social. Nós temos que seguir o que é normativa. Então, nós temos hoje em torno de 18 pessoas que ainda recebem o aluguel social. Todas essas pessoas foram procuradas pela nossa equipe para que venham fazer a sua inscrição, porque elas têm que pelo menos fazer a tentativa de receber a casa, né? Senão, não faz sentido a gente continuar fazendo o pagamento do aluguel. Mas nós temos encontrado, inclusive, o pessoal do quilômetro 60 hoje tem uma comissão que trata dos assuntos, fizeram reuniões, nós mandamos os esclarecimentos para as perguntas, temos recebido pessoas, representantes de outros que estão fazendo movimento, ajuda, né? Só que tem os critérios, por exemplo, se você tem um imóvel no seu nome, né? Seja de herança, seja do que for, você não pode ser, porque um dos critérios é não ter nenhum imóvel no seu nome. Entendeu? Mas a gente está com bastante procura do pessoal dos quilômetros 60.
0: Perfeito. Para a gente daqui a pouco entrar no Família Acolhedora, só mais um questionamento. Hoje tem uma caminhada na Marcolino Martins Cabral, isso, em alusão ao Agosto Lilás, né? Que horário que vai ser? Como é que vai ser? Qual é o trajeto certinho?
13: Isso, exatamente. Estamos com várias ações durante o mês de agosto. Agosto Lilás, mês do combate à violência contra as mulheres. É uma situação que a gente tem presenciado em tantas cidades, tantos feminicídios, né? No mês passado tivemos aí em Santa Catarina 4 feminicídios e graças a Deus Tubarão nós não temos essa intercorrência. Hoje tivemos roda de conversas, na segunda-feira temos no Sigma Parque palestras a partir das 18 horas e hoje vamos estar fazendo uma caminhada, né? Para chamar a atenção do público, para chamar a atenção para esse tema a partir das 16 horas, saindo da Secretaria de Assistência Social ali em frente ao calçadão e indo até a rótula do Farol Shopping, onde vamos juntos, né, mostrar para a população que nós estamos atentos a a esse tema, precisamos chamar atenção, precisamos estar atentos às pessoas com quem convivemos, porque é um tema que não tem classe social, não tem idade, às vezes temos alguém do nosso convívio que está passando por isso e precisa de uma mão estendida.
0: Uhum, perfeito, agora sim, entrando no programa Família Acolhedora, tem até spot rodando aí na rádio também, falando um pouquinho sobre o programa. Bom, basicamente é o quê? São crianças, adolescentes, são retiradas do seio familiar por N motivos, são destinados a uma família que os acolhe de forma temporária para depois entrar num processo de adoção para outra família. Elas podem estar também tentando adotá-la depois. Enfim, como é que esse programa funciona?
13: Tá bom, vamos lá. Nós temos em Tubarão duas formas de acolhimento institucional. Uhum. Né? Quando uma criança ela é destituída do poder familiar, seja por uma questão de violência, abuso, negligências, né? Essa criança ela é destituída pelo poder familiar através do poder judiciário e encaminhada para assistência, sempre lembrando que são fatos extremos, né? Às vezes uma condição de falta de higiene, uhum, não é algo que vai tirar, né? Essa mãe ela é orientada, é feito um trabalho para que, como diz outro, as arestas sejam aparadas. Mas os casos extremos, vou dar um exemplo, a agressão, né? As crianças eram agredidas constantemente, tem a fala das crianças, tem a prova das crianças em poder familiar. A nossa primeira opção é a família acolhedora. O que é família acolhedora? São pessoas, famílias, tem que ser maior de 21 anos, residir em Tubarão, todos os membros da família ter concordância que querem participar do programa, não pode ter interesse na adoção.
0: Não pode ter.
13: Eu não posso estar inscrito para o programa de adoção, como eu não posso. Eu comecei a ser família acolhedora, me interessa em adotar. Você já não pode. A pessoa tem que entender que ela está ali para uma prestação, é um serviço que ela presta, na verdade, para as crianças, para a sociedade, para o município. É transitório. Uhum. Né? Então, assim, há quanto tempo? Nós temos casos que a criança fica 3 dias e nós temos casos que a criança fica 6 meses, 7 meses, 1 ano, depende do processo que corre na justiça, da evolução.
0: Mas depois disso, então, o que acontece? Vamos supor, ficou lá 1 mês com uma família, que outro encaminhamento após esse processo é dado?
13: Tem duas possibilidades. Ou os vínculos com essa família são recuperados, porque aí é trabalhado por assistência social, psicólogos, as visitas vão acontecendo com a criança para uma reaproximação de maneira intermitente, e aí vai se avaliando a mudança e a predisposição daquela família de querer aquela criança de volta, até a luta, né? E aí você percebe o interesse verdadeiro, o amor, etc. Como tem crianças, nós temos situações que a criança é acolhida, a mãe nunca nem liga mais para saber, entendeu? Não liga mais para saber como tá, para saber se tem algum direito, a criança já foi retirada por um direito violado, mas aquela mãe ela nem procura mais.
0: E vai para adoção.
13: Isso, porque aí o que que acontece? Faz as avaliações, o juiz, a promotoria, qual é o interesse dessa mãe? O que que ele tem a ofertar para essa criança, né? Se nem o interesse diante da retirada, tem uma busca para requerer de volta.
0: Sim.
13: Então, ou a gente sempre fala, ou é restituído o vínculo familiar e aí essa família passa a ser acompanhada pela assistência social, no mínimo por 6 meses, ou essa criança vai para o abrigo. Né? O abrigo é um local que nós temos em Tubarão. Eu gosto, as pessoas dizem, eu nem sabia que isso existia. É um serviço do município. Né? O prefeito teve um olhar muito atento para assistência quando nós mudamos de casa, quando nós assumimos o governo. A casa do abrigo que as crianças estava destruída, não pode ser falado. Não, até porque as famílias não podem ter acesso a esse local só mediante a orientação do juiz. Essa família pode ter. Porque em alguns casos é interessante que não saibam onde a criança está. Mas é uma casa confortável. Nós recebemos, importante também aqui citar, do governo do estado um valor para construir uma sede própria para o abrigo. Então, com a estrutura própria, né? Precisamos de bastante quarto, bastante banheiros, área para brincar, brinquedoteca, e vai ser construído no Monte Castelo.
5: Beleza. Agora, secretária, esse programa é muito interessante, muito importante, né? Família Acolhedora. Agora, um detalhe muito é que muita gente tem dúvida. Por exemplo, a partir do momento que uma criança, né, saiu da sua mãe, né, de sangue e foi para a família acolhedora, e essa criança se adaptou, a família se adaptou à criança e a criança com essa família acolhedora, pode ser, digamos assim, um histórico... Essa criança pode ficar permanente com essa família? Não.
13: Não pode.
5: Não pode.
13: Eu digo que a primeira coisa para você ser família acolhedora, o que você tem que. Qual é o primeiro pré-requisito?
5: Mesmo a criança ficando, se apegando.
13: Amor. É amor, né? Então, assim, ó, essas pessoas, esses dias uma família que teve a primeira criança, né, fez o... Nós somos, pra entender essas famílias, elas são acompanhadas em tempo integral por psicólogas e assistentes sociais. Tanto elas quanto as crianças. Da secretaria, e se a gente percebe que a criança precisa de um atendimento clínico psicológico, ela também é acompanhada. Por quê? Porque ela entende que ela tá ali por um tempo, que aquela tia tá cuidando dela, né? Eu tenho é notório, gente, assim, ó, pra gente que acompanha o estado que as crianças chegam, uhum, e depois que elas estão na família acolhedora, elas engordam, a alegria, a felicidade, né? Por quê? Porque elas encontram nessas famílias o que elas não tiveram na família raiz delas. Elas encontram segurança, elas encontram amor, elas encontram rotinas, elas encontram segurança no sentido de eu tenho a minha alimentação na hora certa, eu tenho que ir pra escola, né? Essa criança, ela é colocada na rotina familiar. Ah, mas eu não posso ser família acolhedora, secretária, porque eu trabalho. Ok, você trabalha, a criança pode ir para a creche em tempo integral, uhum, né? Tanto que quando nós fazemos a análise, essa família, uhum, para ser família acolhedora, ela passa por uma análise psicossocial. Então, nós falamos com as pessoas do trabalho, com as pessoas da igreja, porque nós, como município, temos uma responsabilidade de onde nós estamos colocando essa criança. E essa criança, ela vai entrar aqui, ela vai entrar no, na tua rotina familiar. Eu tenho famílias que dizem, eu não consigo na minha rotina colocar um bebê. Mas 6, 7 anos, porque a família, uhum, acolhedora é de 0, né? Nós temos família acolhedora que o bebê é destituído da mãe, uma mãe que é usuária, não fez pré-natal, diz que não quer a criança depois do nascimento, uhum, ela ganhou, ela sai do hospital e vai para uma família acolhedora.
5: Nossa.
13: Né? Nós estávamos com 2 bebês no abrigo, semana passada um foi para uma família acolhedora e eu ainda tenho para contar que um bebê que está esperando uma família acolhedora. Então espero que o nosso programa hoje dê audiência, muita audiência, toque os corações. Menos de um ano, ele tem um mês.
5: Um mesinho.
13: Os dois saíram do hospital direto para o nosso acolhimento.
5: Olha, eu tenho um fato, né? Inclusive fiz essa pergunta sobre a família acolhedora, se a criança que se adapta com a sua família poderia ficar permanente, né? Até porque eu tenho um conhecimento, viu, Bruno e ouvintes, secretária Heloísa, uma professora, né? O pai, a mãe, aliás, a mãe, vai até a escola, a creche, entregar o filho. Quando chega, olha a professora, eu quero ir com a minha mamãe, a professora, quer dizer, é um fato realmente, uhum, bem bacana, bonito, né?
13: E assim, né? Existem famílias, esses dias nós tivemos uma situação que a família, porque nós sempre buscamos para essa criança, foi destituído lá do poder da mãe, do pai, mas nós buscamos, em primeiro lugar, a família extensa. Uhum. Então, você tem uma tia, você tem um avô, uma avó, que é feito um estudo social, tem interesse em estar com essa criança, cuidar, né, amar. Então, é feito, pode estar em qualquer território nacional. Esses dias, uma criança foi enviada para o Pará, porque lá que ela tinha um tio que poderia acolhê-la. Uhum. Teve outro bebê que a família veio buscar, que um avô materno veio buscar. Mas quando o avô materno veio buscar, ele conheceu a família acolhedora. Aquela noite, eles já comeram pizza, já combinaram de manter os vínculos para que a família acolhedora pudesse continuar acompanhando, pudesse visitar. Então isso vai muito de caso a caso, mas eu digo que o amor é muito latente. Não seria sincero da minha parte, eu digo que eu tenho um perfil que eu trabalho com a verdade. Uhum. É difícil o rompimento? Sim, é difícil o rompimento. Ontem nós tivemos reunião com as famílias acolhedoras. Mensalmente nós trabalhamos temas com eles. Então, assim, lógico, você se apega, mas você tem a noção que aquela criança está indo viver uma nova história. E o quanto que você, como ser humano, contribuiu, uhum, né, no momento mais difícil da vida dessa criança. Porque quando ela sai da família acolhedora e já vai, seja para uma adoção, seja voltar para uma família extensa, você já esteve com ela quando ela mais precisada, que foi diante, uhum, da destituição. Então, eu digo que nós somos um casal mais velho, um adolescente não seria interessante na sua rotina? Por quê? Porque pode com você no mercado, pode com você numa igreja, vai te fazer companhia. Ah, eu sou uma senhora que ficou viúva. Um adolescente não seria interessante? Ela vai estar vivendo toda a afetividade familiar, vivendo uma rotina, dando brilho para essa casa, né? Lembrando que todas essas crianças, quando eu falo que vêm de situações de vulnerabilidade, têm suas dores, né? Então a gente precisa entender que quem acolhe precisa estar com esse olhar muito afinado para isso. Nós temos uma família acolhedora que me comoveu demais, que é uma mãe e uma filha.
5: Uma mãe solo, pode ser?
13: Pode, pode. Essa moça é solteira, uhum, ela foi, porque tem uma formação, né, e a, uhum, reunião. E aí quando foi, eu vi a mãe, vi aquela senhora, ela disse assim, não, ela se apaixonou pelo programa, ela queria ser família acolhedora, e quando ela disse, achei bem bonito que ela disse, a mãe tá contigo, uhum, vai trabalhar, a mãe fica em casa, mas a mãe vai cuidar dele pra ti. Essa semana elas mandaram fotinho da festinha, uhum, de um ano dele.
0: Que legal.
13: E aí, assim, né, elas mandam pra nós o book que fizeram, quem tem bebê há um mês, dois meses, as fotinhos que tiraram em casa. Uhum. Nós temos. E aí, gente, eu preciso mostrar pra vocês, assim, ó, a diferença, o abrigo, as nossas crianças são muito bem cuidadas, né? Nós temos, trabalhamos, é uma casa, 7 dias, 24 horas, com cozinheiras, zeladora, motorista, porque a criança pode ficar doente a qualquer hora da noite, não é assim que acontece? Nós, sim, somos, o município, ele é essa família, ele, uhum, é esse cuidado e cuidadoras. Mas eu tenho um caso que me marcou muito. Nós tínhamos um bebê e o pescocinho assim não firmava, né? Mas ele tava lá, às vezes tava no colo da cuidadora, às vezes a cuidadora tava atendendo uma outra criança, ele tava no chiqueirinho, às vezes no bebê conforto, ele foi para uma família acolhedora. A primeira visita que eu recebi dele, ele já tava com aquele pescocinho durinho, todo. Por quê? Porque houve um estímulo mais direcionado para aquela criança. Uhum. Quando nós tratamos do abrigo, nós temos uma questão de coletividade. Uhum. Existe todo o bem-querer, existe, né, o recém-nascido esse que chegou com pouquíssimos dias. Eu falei com o prefeito, meu Deus do céu, coloca alguém 24 horas do lado. Então nós fizemos um turno extra, porque era uma criança muito miúda, vinha de uma mãe com muito histórico e a gente tem o receio. Então, assim, eu digo que é um serviço mais sensível da assistência, porque nós estamos lidando com crianças, né? Com, sim, bebês, com vulneráveis, e toda a nossa atenção tem que ser redobrada.
0: Secretária, hoje são 10 famílias acolhedoras aqui em Tubarão, é isso?
13: 12 já.
0: Já ampliou, já. Tá? Porque eu vi a notícia, então, uhum, que eram 10 e vocês têm essa ambição de ampliar para chegar a 15, né? 15. Então já tem 12, já avançamos um pouco em relação a isso. Mas eu te pergunto o seguinte, será que não, algumas famílias não têm esse temor de participar do programa justamente por esse fato, né? Do medo, aliás, da despedida, porque, sim, é algo temporário, então eu vou me apegar tanto a essa criança e depois eu não vou poder estender esse meu vínculo com ela. Isso de repente não afasta um pouquinho algumas famílias de participarem do programa?
13: Tem toda razão, Bruno. Nós temos pessoas que vêm, que querem entender e dizer, ah, mas eu não vou conseguir, eu vou sofrer muito, né? O que a gente, é importante a gente frisar uma outra coisa, essa pessoa recebe um suporte financeiro do município para ajudar com as despesas. Nós, como assistência, estamos sempre roupa, por isso que esses dias eu fiz uma campanha pedindo roupinha de bebê, né? Porque era esse bebê que chegou, que ele era tão miúdo que nenhuma roupinha servia, né? Uhum. Ganhamos muita coisa, sou muito agradecida, mas, por exemplo, quando eu digo que tem uma psicóloga e uma assistente social, não vai eximir a dor da despedida, mas nós estamos ali para preparar e dar todo esse suporte, né? Nós temos famílias acolhedoras que estão há anos conosco. Esses dias eu encontrei uma no mercado e ela disse assim para mim, eu tô sem bebê já faz 2 meses, tô esperando quando que vai chegar próximo na minha casa. É uma família disposta a acolher bebês. Agora ela tá com gêmeas de 5 meses, um menino e uma menina. A casa dela ficou cheia de novo. Então você já espera, o seu coração já se prepara para a próxima criança que vem, para a próxima criança que você vai transformar a vida dela, porque é uma transformação.
5: Esse projeto é em nível de Santa Catarina, secretário?
13: Sim, sim. Cada município tem. E é bem engraçado, Antônio, porque eu trabalho com todo as outras secretárias, nós temos reuniões com o Núcleo da Murel mensalmente, e elas dizem que os municípios pequenos não têm quase adesão.
5: Não tem, né?
13: Não. Difícil implantação. E nós aqui, quando nós começamos o governo, tínhamos um número menor e viemos crescendo exponencialmente. Então, Heloísa, por que 15? Porque existe toda uma verificação, nós passamos por auditorias, né, da promotoria, etc. E aí, o que a equipe técnica tem suporte, o que a lei diz, são 15 para o acompanhamento da equipe técnica que a gente tem. Uhum. Porque existem, né, as visitas, se o vínculo familiar, se tem possibilidade daquela criança voltar para a família, ela tem visitas semanais. A equipe acompanha a criança, acompanha o pai, acompanha a mãe, então todo esse suporte é feito, assim como é feito para a família acolhedora. Então fica aqui o meu convite, você pode estar entrando em contato conosco na Secretaria de Assistência Social, nós temos no site da prefeitura lá um pré-cadastro, você pode estar colocando lá e a gente faz contato. Mas eu quero conhecer, quero saber um pouco mais, né? Não lhe obriga nada, né? Não é, eu vou lá para saber um pouco mais e elas não vão mais largar do meu pé. Não, muito pelo contrário. A gente tem um respeito muito grande, né? E quer que quem venha para o programa venha muito seguro, né? Porque nós estamos falando de vidas. Uhum. E essas vidas precisam ser transformadas. Eu digo, nós trabalhamos hoje, para vocês entenderem, com serviços de convivência. Temos Joana de Ângeles, Convento, Lar da Menina, que trabalhamos porque o serviço de convivência, ele não é um contraturno, ele é mais complexo, porque as crianças não podem estar na rua, elas têm que estar ocupadas, senão as nossas crianças estão suscetíveis às más companhias, ao tráfico, à prostituição. Então, hoje, como assistência, nós temos esse programa. Acabamos de abrir o programa de serviço de convivência direto ligado à prefeitura em Congonhas, né? Então, escutamos, as crianças estão lá. Então, é bem importante a gente saber que o futuro está nas nossas mãos cuidando dessas crianças, né?
0: Fiquei feliz que já são 12, faltam 3 famílias, então.
13: Depois de hoje vai fechar 15, Bruno?
0: Não, eu ia falar justamente isso, né? O objetivo aqui também na entrevista é fazer com que as famílias, sim, que estão ouvindo, né, se deixem tocar e participem também desse programa e vão atrás das informações para ver se encaixam no que vocês precisam ou não, né? Então, quem tiver esse interesse, é só manter contato com vocês direto, ir na secretaria.
13: Ir na secretaria,
0: é bem tranquilo, né?
13: Bem tranquilo.
0: Qual é o perfil dessas famílias que vocês estão precisando? Enfim, tem algum perfil específico?
13: Não tem especificidade de perfil. Como eu falei, pode ser casais, pode ser solteiro. Como eu falei, tem que ser maior de 21 anos, tem que residir em Tubarão, antecedentes, bons antecedentes, vai passar por um estudo psicossocial, mas não tem, tem que ser jovem, tem que ser idoso. Não, tem que ter amor para dar, né?
0: O que mais está acontecendo depois da passagem na família acolhedora? A restituição do vínculo com a família ou a destinação para adoção? O que mais acontece?
13: A destinação para adoção.
0: Para adoção? Porque o objetivo

0: predileção para crianças menores. Uhum. Né? Hoje eu procuro um público, eu procuro como assistência, né, com a minha equipe, quero aqui mandar um abraço para a Daiane, para a Tati, para a Maria, para as meninas.
1: Todas.
0: Que fazem um trabalho de, para a Marijane, fazem um trabalho de excelência, nós temos só recebido elogios, mas hoje nós precisamos de um público que atenda adolescentes.
1: Adolescente.
0: É, uhum. Que esteja disposto, ah, você tem lá um filho, ah, não tive outro filho, meu filho queria companhia, quem sabe esse adolescente não pode ser uma companhia, né, não pode...
1: Sim.
0: Você não pode estar fazendo esse ato que vai transformar essa vida, lógico, com todo o nosso suporte. Mas hoje, o menor índice que a gente tem de idade, que as pessoas dizem, né? Ah, eu me adapto melhor com essa idade tal e tal, são para os adolescentes.
1: Quanto tempo, em média, a criança ou adolescente fica com a família acolhedora?
0: Pode ser um ano, pode ser dois, pode ser, como essa semana aconteceu, uma família acolhedora ficou com dois irmãos por uma situação de vulnerabilidade, 3 dias, porque foi feito o estudo social dos parentes, já vieram buscar de outra cidade. Uhum. Então, assim, ó, nunca existe uma precisão, uhum. né? Ah, um recém-nascido pode ir para um processo de adoção, pode ser rápido, não, pode ter processos que a mãe ainda, mesmo não tendo condições, quer requerer a guarda, pode demorar.
1: Certo. E a minha última pergunta aqui sobre esse programa é: quanto tempo normalmente leva nesse processo de pré-cadastro até a habilitação da família para ser a família acolhedora? É algo muito rápido?
0: Não é muito rápido, porque existe, as meninas, quando eu pergunto, e a família nova? Elas, não, secretária, a gente tem as visitas para fazer todas, então, uhum. eu acho que nós ficamos aí em torno de 1 mês e meio, por quê? Porque nós temos as entrevistas, com os correlatos que a gente fala, né? Eu vou na casa da avó, eu vou na casa do vô, eu vou no ambiente de trabalho, eu vou na escola dos filhos, então, todo esse entorno é feito um estudo social.
1: Tem que ter a garantia de que ela de fato vai ser muito bem acolhida.
0: Sim,
1: né?
0: Depois a gente tem a capacitação, que essa a família deu tudo certo, passou pelo estudo psicossocial lá com louvor, aí eles passam por uma capacitação, uhum. e aí depois da capacitação, aí tem a criança e depois continuam no acompanhamento semanal.
2: Uhum. Beleza. A minha última pergunta, secretária Luiz, é sobre a família acolhedora. Já houve algum caso, algum problema, por exemplo, a família acolheu uma criança e não houve adaptação, vocês tiveram que retirar a criança, já houve esse caso aí registrado? Não.
0: Não.
2: Não houve? Felizmente não.
0: Não, não.
2: Que bom.
0: Graças a Deus, assim, na minha gestão eu não passei por isso.
1: Uhum. Secretária, algo que a gente de repente não tenha questionado, seja importante falar aqui
0: não,
1: no final
0: que,
1: da entrevista?
0: Acho que o importante é isso, né? As pessoas ficam receosas com a questão da despedida, mas o quanto você pode contribuir, né? Como eu falei, no momento mais delicado da vida dessa criança. Uhum. Eu sempre digo, Antônio Bruno, que nós vivemos numa bolha.
2: Claro.
0: Uma bolha, né? O nosso tipo de vida, a nossa, né, é muito diferente. Teve um fato que me marcou muito, que é uma criança que estava com problema dentário. E a nossa equipe foi levar, disse que o dente doía, veio da família com o dente doendo. E aí, uma dentista voluntária nossa, que atendeu, porque era urgente. E aí a dentista disse, depois você tem que tomar um geladinho, um sorvete. A nossa técnica saiu com a criança, uma menina. 7 anos, do dentista, e disse, nós vamos passar aqui no shopping para tomar um sorvete. Aí ela, uhum. disse assim, mas não paga para entrar? Pode entrar nesse lugar? Ela nunca tinha entrado no shopping. E ela tinha, não estou dizendo, né, acho que essa é a realidade de muitos, mas para ela, para entrar naquele lugar, ela tinha que pagar. Aí a nossa técnica disse, a gente vai tomar um sorvete. Ela assim, tu pode me dar o mais baratinho. Porque para ela aquilo é um diferencial. A gente vê na questão da alimentação, uhum. né? Às vezes, eles pegam muita comida porque eles não tinham comida em casa, porque eles não tinham a roupa, porque eles catavam a comida do lixo.
1: Nossa.
0: Aí a gente pensa assim, não, isso é coisa das grandes cidades. Glória a Deus, o nosso número é pequeno, mas essa situação existe aqui na nossa uhum. cidade, uhum. né? Essa criança é filha de uma mãe, às vezes, que é usuária e que ele passava o dia com 10 anos fazendo comida para o irmão de 6. Entendeu? Que os vizinhos davam comida ou catava comida no lixo. Então, assim, você tem que olhar que a realidade é dura e triste. Fora as questões de agressão, né? A mãe arrastava no chão, a mãe batia, as marcas que ficam. Então, assim, nós temos crianças que dizem assim, eu nunca mais quero voltar para aquele lugar. Hoje eu sou feliz aqui. Porque estão protegidas. Então, a família acolhedora, ela é um lar de amor, ela é um local de proteção, gente. Então, se você tem condições, se é possível, se

0: cabe na sua rotina, venha conhecer o nosso programa, né? Sente conosco, entenda como funciona, faça uma experiência, né? Ninguém é obrigado, eu digo que nada é escrito em pedra, né? Não precisa ficar de eterno, mas vive uma experiência, traga uma criança para sua casa, uma criança é vida, uma criança é alegria, né? Compartilhe da sua rotina, compartilhe com os seus e venha transformar a vida dessa criança que precisa de um lar que lhes traga rotina, segurança e amor.
1: Me surgiu uma última pergunta aqui, tu falou em outra resposta tua sobre o subsídio, né? O amparo financeiro que vocês dão, né? Ele é padronizado ou depende de caso para caso? Como é que é?
0: Um salário mínimo.
1: Uhum.
0: Ele está dentro de uma lei, né? Ele é um salário mínimo, mas nós fazemos todo um suporte das necessidades da criança. Então, precisou de uma consulta, nós temos parceiros, precisou do dentista, como eu citei, nós temos parceiros. Quero agradecer aqui a Provida, que tem sido uma parceira ímpar na vida das nossas crianças, desde emergências, consultas, etc. E a criança vai, ela vem às vezes de casa com paninho e com a chupeta, com uma roupinha do corpo, às vezes chega sem camisa. Eu tenho uma técnica que disse: Luiz, ele chegou com uma bermudinha, eu não conseguia botar ele no banho, ele parecia um gato. Por quê? Porque ele não tinha esse hábito. Então a gente precisa entender que essa realidade existe. Então nós mandamos todas as roupinhas, a criança toma leite, a gente manda o leite. Então todo o suporte e amparo que essa família precisa, o município faz.
1: Beleza. 8h47, Heloísa Cabral, secretária de Assistência Social, Mulher e Família de Tubarão. Falamos sobre alguns assuntos, né? Primeira mão aqui na Tubá, prorrogação do prazo de inscrição para o Casa Catarina até 1º de outubro. Falamos sobre a caminhada de hoje do Agosto Lás, saindo da secretaria às 4h, indo até o Farol Shopping. E também sobre esse belíssimo programa Família Acolhedora. E mais uma vez, né? Tomara que essa entrevista tenha servido como inspiração para mais 3 famílias, né?
0: Isso.
1: Que elas possam a estar integrando também esse programa aí, para vocês atingirem o objetivo e atender muito bem as crianças e adolescentes que são tiradas de suas famílias por necessidade de diferentes.
0: Ô, Bruno,
1: né?
0: Vamos vir aqui só para dar a notícia que fechou as 15, né? Que depois do programa fechou as 15.
1: Então já vamos marcar para segunda-feira. Vamos marcar para segunda-feira,
0: isso,
1: que hoje já vai dar certo.
0: Hoje vai bombar, Bruno. E outra coisa, fica aqui o nosso, só para finalizar, agradecer a oportunidade, é uma alegria sempre estar aqui, né? E o carinho que a gente é recebido. Mas fica o nosso convite para hoje às 16 horas as mulheres estarem conosco nessa caminhada, para a gente fazer um grande movimento em defesa e proteção das mulheres vítimas de violência.
2: Pela Avenida Marcolino?
0: Pela Avenida Marcolino.
2: Valeu.
1: Isso aí.
0: Obrigada, um abraço.
1: Valeu. 8h48, intervalo, na sequência tem o repórter Tubá.
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4: Ok, de volta agora, 8 horas com 51 minutos.
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4: Temos um piadista aqui no estúdio hoje. Bom, vamos lá, repórter Tubá, vem aí dia 19 de setembro, no Lar da Menina, Festa da Família. A diretora do lar, irmã Vânia Fernandes de Oliveira, fala sobre o evento. Diga aí, Ramon Silveira.
5: Ok, pessoal, estou no Lar da Menina aqui com a diretora irmã Vânia Fernandes de Oliveira. A irmã Vânia quer contar pra gente uma grande festa que vai acontecer no dia 19 de setembro. Olá, irmã Vânia, é um prazer, né, sempre conversar com a senhora e com toda a equipe do Lar da Menina. Bom dia!
6: Bom dia! Então, estou aqui com o Ramon, né, mais uma vez. E esse ano aqui no Lar da Menina nós temos uma novidade, que é a Festa da Família, né? Nós resolvemos criar essa festa, que já no passado também já foi feita aqui no Lar da Menina, a Festa da Família. E esse ano nós resgatamos a Festa da Família, que é uma festa assim, mais familiar mesmo, né? Para homenagear as nossas famílias, né? Porque nós temos a festa do pai, a festa da mãe, a festa dos avós. Então, nós resolvemos reunir em um só dia, né, essas homenagens para os pais, para as mães, para os avós. E aí a gente inclui também os tios, as tias, né, os irmãos, irmãs. E aí faz uma tarde de convivência, né, de partilha aqui no Lar da Menina. Nossas crianças estão preparando já as apresentações, bem legais, bem bonitas, né? E aí nós vamos vender algumas coisinhas, assim, para não passar em branco, né? Tipo um pastelzinho, um cachorro quente, um refrigerante, para enquanto as pessoas estão ali apreciando as apresentações, eles vão também poder fazer um lanchinho, né, com a sua família aqui no Lar da Menina. Nós temos também aqui o projeto de fortalecimento de vínculo e convivência, e nós estamos tendo toda segunda-feira a Orquestra Santa Terezinha. Eles estão preparando os nossos adolescentes e crianças para a música, né? E eles também vão fazer uma apresentação nesse dia para nós, né? Da Orquestra Santa Terezinha. Então, assim, quem quiser também vir participar, apreciar, que mesmo que não tenha crianças aqui, né, no Lar da Menina, mas são nossos amigos e moram aqui na vizinhança, estão convidados também para participar. Nós vamos iniciar às 14 horas e não vai ser assim um período breve, no máximo até às 18 horas, né? Então, todos estão convidados para apreciar esse momento aqui no Lar da Menina.
5: Verdade, dia 19 de setembro, a partir das 14 horas, uma tarde cheia de alegria, da integração das famílias, né? Com os pais, papai, mamãe, vovó, vovô, titio, titia, como a irmã disse, a irmã Vânia, enfim, reunindo aí, né? O dia das mães que passou, o dia dos pais que passou, o dia dos avós, homenagear a todos os membros da família, no dia da família, dia 19 de setembro, no Lar da Menina, em Tubarão, a partir das 14 horas, irmã.
6: Isso aí. Então, eu agradeço, né, essa vinda aqui do Ramon, sempre disponível para divulgar os nossos eventos, né? Agradeço e conto, né, com a participação de todos, né, aqui na, no nosso Lar da Menina, né? Todos somos sempre muito bem-vindos aqui no nosso lar.
5: Pois é, e é só uma pergunta, irmã, o bazar do Lar da Menina pediram para perguntar para a senhora se continua o bazar, está acontecendo?
6: Sim, hoje é terça-feira.
5: Hoje estamos na terça-feira, essa gravação que eu realizei com a senhora, né? E essa gravação aí durante a semana a gente vai reproduzir, mas os dias, ou o dia e o horário?
6: O nosso brechó, ele acontece todas as terças e quintas, né? Das 8 às 11 e depois a partir de 1 hora até às 5 da tarde, todas as terças e quintas-feiras. E nós continuamos recebendo as doações, né? Quem tiver qualquer coisa na sua casa que esteja em bom estado para poder usar, né? Seja móveis, seja louças, vasilhas, coisa, instrumentos de cozinha ou roupas, né? Roupas de cama, mesa, banho, podem trazer aqui, que é bem servido para nós e a gente aproveita bastante.
5: Qual é o lado aqui, porque o Lar da Menina compreende toda uma quadra, né? Onde fica o bazar, né? Aqui no Lar da Menina, a parte da frente, onde fica?
6: O bazar fica na parte da frente, lá na rua Santos do Monte, né? Lá no finalzinho da rua tem a entrada principal, aí você entra e fica à sua esquerda.
5: Uhum. Obrigado, irmã.
6: De nada, obrigada a vocês também.
4: Muito obrigado, Ramon Silveira. Fazer um intervalo comercial, na sequência tem ainda o Giovanni Martins chegando e hoje ainda mais uma edição do quadro Ponto de Equilíbrio com o Dr. Braulio Tercios Escobar. Voltamos já.
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0: 9 horas com pontualidade, um bom dia aqui, muita gente ligada. O Serjão, alô Serjão, taxista, bom diazão, é o Serjão do táxi, sempre acompanhando. Também tem o Severino, que o Bruno conhece muito bem.
1: Quebra galho, né?
0: Tem também o Rodinei, outro quebra galho para nós aqui, quando
1: isso aí, quebra
0: galho, mamãe está, né? E também o Adelino, ele é taxista, e a Márcia, são vários os taxistas que estão acompanhando o programa. O nosso ouvinte, o Ailton, ali do São Martinho, bairro São Martinho. Alô, Ailton. Ele mandou uma mensagem: bom dia, Antônio. Estou trabalhando e ouvindo vocês. Obrigado aí a toda a galera. E o nosso ouvinte, o Mário da Toca.
1: Grande Mário, aquele abraço, gente boa. Da Toca, né? O Mário da Toca, ele é um querido. Tem mais recado aqui, Antônio. Deixa eu passar limpo aqui.
0: Passa.
1: Bom dia, Bruno e Antônio Bento. Estou ouvindo o programa Luiz Nunes lá em Jaguaruna, né? Também aqui, bom dia, Antônio, Bruno, Vandresa, Antônio Ailson, Quitéria. Bom dia, Antônio, Bruno, Jorginho da Saúde, de Capivari. Estou aqui na cidade amiga de Armazém, ouvindo a Rádio Tubá. Um abraço para você, meu querido. Isso aqui, rapaz, olha, ele botou assim, ó, bom dia, Bru e Antônio. Que intimidade é essa,
0: Bru,
1: rapaz? Eu não perco tempo de ouvir coisas mentirosas. Isso aqui foi quando eu mencionei que amanhã começa a propaganda eleitoral no rádio. E o Valdemar, ou melhor, o Val, mandou pra gente. Aquele abraço, Valdemar.
0: E o Césio também, né? Mandou mensagem aí, ó.
1: Tem ouvinte aqui que mandou o Júnior tomando aquele bom e velho chimarrão, com o radinho sintonizado aqui na 104.9. Bom dia, Antônio, Bento, Bruno, uma quinta-feira abençoada a todos. É o Ricardo Damian, aquele abraço para a turma do arroz aí também. Quando tu falava sobre a questão do Monjaro, em crianças e tal,
0: jovem.
1: O ouvinte aqui, ó, se posicionou também, o Clóvis. Alô, Clóvis, um abraço. Bom dia, mais seguro ajustar a alimentação e diminuir o tempo de tela, fazer exercício físico. É bem por aí, né?
0: Com certeza,
1: a família acaba largando às vezes de mão e deixa a criança
0: estática,
1: comer besteira o dia
0: parada inteiro,
1: tela, daí obviamente que vai ficar bem gordinho ou gordinha, né? Então é só ajustar essas coisinhas.
0: O nosso ouvinte, o César Sator, também, bom dia, Antônio e Bruno, sempre acompanhando, ótima quinta-feira.
1: Já mandasse abraço pro Rodinei já, né?
0: Roger, já mandei.
1: Já foi, né? Então tá, um abraço ali pra ele. Bom, vamos acionar agora o Giovanni Martins, reanimação cardiopulmonar. Primeiros minutos podem ser decisivos para salvar vidas. SAMU Santa Catarina atendeu mais de 2.000 ocorrências de parada cardiorrespiratória em 2026. Diga aí, Giovanni.
2: A reanimação cardiopulmonar RCP é um conjunto de manobras que inclui as compressões no peito para manter a circulação sanguínea e pode ser decisiva nos primeiros minutos de uma parada cardiorrespiratória PCR. Celebrado no dia 26 de agosto, o Dia Nacional da RCP chama a atenção para a importância de reconhecer rapidamente uma emergência e iniciar o atendimento enquanto o socorro especializado não chega. A parada cardiorrespiratória, PCR, ocorre quando o coração para de bater ou apresenta uma atividade insuficiente para bombear sangue para o organismo. Com a interrupção da circulação, o cérebro deixa de receber oxigênio, levando à perda de consciência e à interrupção da respiração em poucos segundos. Reconhecer rapidamente os sinais de uma parada cardiorrespiratória e saber como agir nos primeiros minutos pode ser decisivo para aumentar as chances de sobrevivência. Doutora Amanda Souza de Andrade, cardiologista e coordenadora médica do SAMU na macrorregião Meio Oeste, explica como reconhecer uma parada cardiorrespiratória.
3: Os principais sinais e sintomas de como reconhecer uma PCR, sobretudo quando é uma pessoa leiga. A primeira coisa que a gente tem que fazer é tentar chamar a pessoa e tocando aos ombros. Então, senhor, o senhor está bem? Depois, a gente tenta avaliar a respiração. Caso não seja percebido nenhum contato, nenhuma respiração adequada, uma respiração variante, já é indicado iniciar manobras de PCR. Nesse caso, não deve se iniciar a palpação de pulso, porque ela retarda o início da RCP. O que fazer até o socorro chegar? primeiro, a primeira coisa que a gente vai ter que fazer é: senhor, o senhor está bem? Se o paciente não responde, já liga para 192 se você estiver sozinho. Se você não estiver sozinho, você já pode iniciar manobras e solicitar a outra pessoa que estiver na cena para ligar para 192. Então, os primeiros passos são iniciar a RCP, colocando as mãos na região do tórax do paciente, mais ou menos no terço inferior ali do externo ou no terço médio, e iniciar a compressão torácica. Os primeiros minutos são especialmente importantes porque na parada cardíaca o fluxo sanguíneo cerebral ele cessa quase que imediatamente e o cérebro ele começa a sofrer imediatamente após a parada cardíaca. Então, essa RCP, essa reanimação, ela consegue manter um fluxo sanguíneo do cérebro. Então, no momento em que são iniciadas as compressões, ela não substitui a bomba que é o coração, mas ela ajuda a manter o fluxo sanguíneo cerebral e retarda o processo de morte celular, né, dos nossos neurônios. Como realizar RCP de forma correta? A primeira coisa é: se você estiver sozinho, você primeiro vai ligar para 192 e colocar o telefone no Viva Voz. Então, vai ser iniciada a compressão com as mãos no terço médio do osso externo, né, no meio do tórax. Você vai iniciar a compressão, né, com o cotovelo esticado, colocando o seu próprio peso sobre o tórax do paciente, de forma que você vai ver o afundamento daquela região torácica. Uma dica é realizar as compressões no ritmo de Staying Alive, aquela música, né, dos Bee Gees. Staying Alive, Staying Alive, porque ali a gente vai estar fazendo compressões de 100 a 120 por minuto.
2: De janeiro a julho de 2026, o SAMU registrou 2.137 atendimentos relacionados à parada cardiorrespiratória em Santa Catarina. Em todo o ano de 2025, foram contabilizadas 2.555 ocorrências desse tipo. O público masculino correspondeu a 60% dos atendimentos registrados em 2026, com 1.318 ocorrências. Em relação à faixa etária, 70% dos casos envolveram pessoas com mais de 60 anos, enquanto 21% ocorreram entre pessoas de 40 a 59 anos. Os números reforçam a importância de ampliar o conhecimento da população sobre como identificar uma parada cardiorrespiratória e iniciar rapidamente as medidas de reanimação enquanto o atendimento especializado não chega. Repórter Giovanni Martins.
1: Ok, valeu, Giovanni Martins. Um abraço aqui novamente ao Rodinei Taxista. O Antônio Bento já mandou um abraço pra ele, né? Mas ele não leu o recado aqui, ô Antônio. Tem que ler o recado dele.
0: Antes eu li o recado de um outro taxista, daí eu incluí
1: já, o Rodinei. Já emendou o claro. Rodinei, né? Mas o Rodinei mandou o seguinte aqui, ó. Bom dia, Antônio e Bruno. Manda um alô para o Joel e o meio quilo. Grandes assadores de churrasco do bar do André da Passagem. Alô, Joel. Alô, meio quilo. Vai se alimentar para chegar num quilo aí, né?
0: 490 gramas.
1: E na hora que tiver aí fazendo um churrasquinho no bar do André da Passagem, é só chamar que nós vamos também. O Antônio não, porque ele é do diet, do light, dos veganos.
0: Dos veganos.
1: É, ele não vai comer não, mas eu vou, tá? Valeu, um abraço para toda essa rapaziada. 9:10. Vamos a mais uma edição do Ponto de Equilíbrio.
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1: Dr. Braulio Tércios Escobar participando mais uma vez com a gente aqui. Dr. Braulio, bom dia.
5: Bom dia, Bruno. Bom dia, Antônio. Bom dia aos técnicos da rádio. É um prazer estar aqui de novo e, claro, dar um bom dia a todos os nossos ouvintes, nossos pessoal que nos acompanha pela rádio, pessoal que nos acompanha pelas mídias digitais. Eu volto com uma historinha para falar sobre essas pessoas que gostam do perfeccionismo, né? Tipo, comigo tem que ser tudo desse jeito, tem que ser tintim por tintim, eu só faço a coisa quando for muito certa, quando for do meu jeito, eu não consigo fugir disso, eu vivo desse jeito, essa é a minha essência, tem que ser tudo detalhadamente como eu quero, como eu sei, como eu faço, senão eles não conseguem tocar e fazer as coisas. Então, a história que eu vou contar hoje se chama A Arte do Ouro e do Perdão. Né? Nas colinas suaves de Fez, onde o aroma de flor de laranjeira se misturava ao cheiro de couro e especiarias, né, vivia Tariq. Ele era um jovem artesão, talentoso, especialista em entalhar intrincados mosaicos de madeira de cedro. Seus dedos eram precisos, mas sua mente vivia atormentada por um hábito silencioso. Tariq buscava sempre a perfeição absoluta em tudo o que ele tocava. Se um único sulco na madeira saísse um milímetro fora do planejado, ele destruía a peça inteira. Essa rigidez, que ele chamava de excelência, aos poucos o isolou do mundo e secou sua alegria, a alegria dele de viver. Né? Por quê? Vai isolar porque as pessoas não vão entender todo aquele perfeccionismo, as pessoas não conseguem viver naqueles padrões. Então, certo dia, ele estava lá, né, fazendo o trabalho dele, e um velho mestre sufista chamado Samir, né, chegou lá e encomendou a Tariq uma caixa para guardar manuscritos antigos. A única instrução que ele deu foi: construa a caixa com o coração, não apenas com a régua. Bom, Tariq ouviu aquilo e aí começou a trabalhar nessa caixa e dedicou semanas àquela tarefa ali de fazer a caixa. No último dia que ele estava terminando a caixa, enquanto ele estava polindo assim a tampa dela, a ferramenta que ele tinha na mão escorregou. Um risco fundo e visível apareceu, né, e atravessou assim uma estrela de 8 pontas que ele tinha feito na tampa dessa caixa. Entrando em desespero, ele ficou desesperado, tomado pela vergonha do erro. Tariq levantou as mãos à cabeça, pronto para tirar a caixa com tudo, para quebrar no fogo, para acabar com tudo. E nesse mesmo momento foi quando o mestre Samir, né, entrou na oficina, né, e a hora que esse mestre, né, olhou aquilo tudo, né, em vez de ralhar, o velho observou o jovem, né, tremendo. Tariq estava tremendo. E ele se aproximou em silêncio, né? Passou os dedos sobre a marca profunda na madeira, a que tinha acontecido na estrela, e perguntou, né? Por que choras por um caminho que a própria vida desenhou? Como se fosse um acaso da vida, né? E aí perguntou o mestre para ele desse jeito. E o Tariq respondeu: eu estraguei tudo. Ela era perfeita até esse momento, lamentou Tariq, sem erguer os olhos. Samir sentou-se ao lado dele, pegou um pincel, um pequeno pincel, e um frasco de resina mista com pó de ouro. Com calma, ele preencheu aquele sulco que apareceu na estrela, né, da rasura com o brilho dourado, transformando aquele risco, vamos chamar de cicatriz também, num raio reluzente que parecia dar movimento àquela estrela. E falou: a perfeição é uma ilusão da mente que nos impede de amar o que é real, o que é verdadeiro. Disse o mestre: onde você viu uma falha na madeira, encontrou, né, com essa resina, um espaço para a luz. O ouro, né, com a resina, não esconde a ferida, ele a honra. E Tariq começou a perceber aquilo aquela imagem e começou a se transformar a percepção dele. De repente ele compreendeu que a busca pela perfeição nada mais era do que o medo de ser imperfeito e ser julgado e não aceito. Ele percebeu, né, que nessa de ser imperfeito, de aceitar suas próprias falhas, era um problema, e a imprevisibilidade da existência humana podia ter o seu efeito, e como ia cair o material que ele estava usando, que caiu na estrela. E a partir daquele dia, Tariq não apenas concluiu a caixa, mas mudou sua forma de viver e de esculpir. Ele passou a integrar as marcas naturais da madeira em suas obras e a encarar assim seus próprios tropeços, não como ruínas, mas como os exatos pontos onde o ouro da maturidade e da aceitação precisava entrar. Então, o que que nós percebemos? Que o perfeccionismo é frequentemente confundido com a busca por excelência, mas no fundo opera como uma estratégia de defesa psicológica. E isso é muito importante a gente entender, né, nessas pessoas que eu fiz a introdução, porque enquanto a busca pela excelência é motivada pelo desejo de crescer e aprender, que tem um foco no processo, que nós devemos viver o processo das coisas, o perfeccionismo é movido pelo medo da rejeição, da crítica e do fracasso. Então, muita gente busca isso para ser aceito e acaba se tornando, entre aspas, né, gente, um chato, aquele que foca no julgamento externo das coisas. E essa dinâmica, a dinâmica gera um sofrimento profundo e cria limitações reais na vida cotidiana. Por que será que os perfeccionistas sofrem mais? Porque o perfeccionista define a régua no nível do impossível. Ele vai querer fazer a coisa perfeita. E a perfeição não existe. Na realidade, ele vive em um estado contínuo de frustração e sensação de insuficiência, porque, de novo, o perfeito não existe. E quando a gente vincula esse valor assim pessoal ao nosso ao desempenho, né, para quem não é perfeccionista, um erro é apenas um evento, né? Tipo, eu errei nessa tarefa, tudo bem, eu aprendo que eu errei. E para o perfeccionista, o erro vira uma identidade. Identidade, como assim? Ele começa a aceitar ou assumir aquele erro como uma coisa tipo, ó, não vai dar nada certo, eu sou um fracasso, né? Eu não consigo fazer nada direito. E aí a autoestima fica vulnerável a qualquer deslize que ele possa ter na vida dele. Geralmente nós temos aquela coisa da aparência, tudo ou nada, né? A mentalidade rígida, né, do perfeccionista divide o mundo em 8 ou 80. Para mim é 8 ou 80 e não pode, tem que ficar nisso. Se o resultado não for 10, um 10 absoluto, né, no meu perfeccionismo, esse resultado é percebido como um zero, né, anulando o valor de todo o esforço anterior. E aí esse perfeccionismo vai limitar a vida, né? Ele vai, por exemplo, vai provocar o quê? Uma paralisia, uma procrastinação, né? O medo de não fazer perfeito impede a pessoa de começar ou de concluir projetos. Então ele deixa de começar, ou muitas vezes ele fica não querendo começar, justamente porque o medo de não fazer perfeito vai ser ruim para ele. E o Tariq preferia destruir a peça inteira a entregar algo com um pequeno desvio. Esse problema também do perfeccionismo vai provocar um isolamento emocional. Exigir demais de si leva a exigir demais dos outros que estão próximos. Então, eu exijo de mim, mas eu quero que o outro faça também. Então, afasta pessoas e dificulta essas conexões reais na vida da gente. E essa rigidez de Tariq aqui na nossa história, aos poucos, o isolou do mundo e secou sua alegria, né? Muitas vezes ela provoca um bloqueio da criatividade. Por quê? Porque para a gente inovar, para a gente fazer uma coisa nova, exige nós termos uma margem para o erro. Sem espaço para a falha, para o erro, o fluxo criativo vai travar, vai parar. E, da mesma forma, o Tariq, ele só conseguia seguir a régua dele, que ele impôs para ele, até aprender a integrar a rasura nesse desenho, no modelo, né? Então, muitas vezes, as pessoas têm uma rigidez adaptativa, assim. E o que que significa essa rigidez? Uma dificuldade em lidar com imprevistos ou mudanças de planos, gerando alta ansiedade. Eles têm que fazer daquela forma que eles preconizam, que eles vivem. Então, e a vida não é assim. Sempre vamos ter mudanças e vai mudar, vai mudar, vai mudar. E a imprevisibilidade vai acontecer. Então, o deslize da ferramenta foi visto como uma tragédia, uma tragédia, assim, né? Em vez de ser só uma curva no processo. E aí nós percebemos o quê? Onde é que está o crescimento nessa história, o crescimento psicológico do Tariq? Né? Nós vamos ver que a virada na história acontece quando o mestre, né, entra lá, o mestre sufista entra, usa a resina de ouro para preencher a fenda, uma clara, assim, referência à arte japonesa do kintsugi, né, que eu já falei aqui sobre o kintsugi, que seria a beleza das imperfeições, né, que vai mudar, mas é uma coisa que ficou, entre aspas, imperfeita, mas ficou muito mais bonita. Psicologicamente, né, a cura do perfeccionismo não vem de fazer melhor. Ele não vai se curar fazendo melhor, mas de mudar a relação com a imperfeição. Quando a pessoa compreende que a falha não anula o valor do trabalho, e sim adiciona humanidade e história ao trabalho, né? Porque nós somos humanos, nós estamos à mercê do erro, nós estamos à mercê da falha. Quando a gente entende isso, a ansiedade cede espaço para a flexibilidade cognitiva e o crescimento real. Ok? Maravilha estar com vocês, né? Ficando aqui pelo terminando essa história, espero que tenham gostado. Eu vou dar um abraço a todos e pretendo retornar daqui a 15 dias. Valeu, tchau.
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6: E 27, últimas informações aqui esportivas agora, né? Ontem foi dia de Copa Sul-Americana, um jogo apenas, River Plate 1, Santa Fé também 1. O jogo foi para as penalidades e o Santa Fé eliminou o River Plate, hein? 8-7. Copa do Brasil, Vasco 1, Vitória 0. Primeiro confronto ainda. Ontem também pela Copa do Brasil, Palmeiras venceu a equipe do Santos por 3-0. Hoje, quinta-feira, então, tem Copa do Brasil e hoje é dia de Grenal, Antônio Bento. Às 8 horas tem Internacional e Grêmio no Beira-Rio. E apenas de jogo grande e interessante, apenas esse hoje.
7: Beleza, aí queremos cumprimentar a todos os aniversariantes da data de hoje. Parabéns, saúde e felicidades. Finalizando o Show do Rádio, agradecendo o carinho da sua atenção, audiência. Eu volto logo mais a partir do meio-dia com Ramon Silveira no Jornal das 12. E o Bruno?
6: Bom, sigo com vocês aí na sequência. Tem o Camarote da Tubá até às 11 horas e à tarde voltamos também com Informalizando a todos. Um grande abraço e uma excelente quinta-feira.
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22: Hora certa na Tubá, 9:32.
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0: galera, vamos que vamos, hein? Até às 11 horas da manhã, trazendo muita alegria, muita descontração, muita animação, muita interatividade e, claro, muita música de qualidade pra embalar a nossa quinta-feira. Quintou, hein?
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0: Galerinha, hoje 27 de agosto de 2026 é o Dia Mundial dos Lagos, é dia do psicólogo. A todos os psicólogos e psicólogas de Tubarão, região do Brasil, do mundo, parabéns, hein? E hoje também, dia do corretor de imóveis. Alô, galera, parabéns pra vocês também. Galera, estou aqui na apresentação e sonoplastia do camarote, que conta com as gravações do Lucas Marcos de Carvalho e a direção geral do padre Rafael Uliano.
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galera! Estamos no inverno ainda. Tempo bom, hein, Tubarão? Diazão, hein? Dia bom hoje. Ó, a temperatura tá marcando 22 graus, umidade relativa do ar em 75%. Vem junto, participa, pede a tua música. Ô, Bruno, como é que eu faço para participar do camarote da Tubá? Eu sou grande ouvinte, mas nunca participei. Qual é o Whats? É esse, ó, 36265177, tá? Manda o teu recado, pede a música que você quiser. Mensagem de áudio, de texto, como preferir, tá? Você é que manda e desmanda nesse camarote da Tubá, que é todo seu. Vamos então ao nosso cardápio do dia. A primeira é muito boa, cara. Vando, fogo e paixão. Aliás, né? Você é luz, é raio, estrela e luar. Manhã de sol, meu iaiá, meu ioiô. Cascatinhana, colcha de retalhos pra dona Terezinha Mota. A Biete lá do Caruru pediu a música do Canhotinho Milagre. Cara, essa música aqui eu rodava direto quando era sonoplasta, muito tempo atrás, nunca mais ouvi. Canhotinho ou Milagre. Agora vai ter toda semana, pode escrever. Gilberto Gilmar, foto 3x4 pra dona Isauro e Paulo Carola. Bruno e Marrone, vida vazia pra dona Joana Ribeiro Felipe. Adson e Alana, colonão pro Ricardo Damien, a turma do arroz. De Lucas e Lucião, jantar para Jesus, pra Arina de Pedrinhas. Renan e Raí, encontros imperfeitos pro Paulo Alves lá em Jaguaruna. Zico e Zeca, enxada e a caneta pra dona Dionísia Mendes Vidal. Léo Magalhães, vestido colado pro Pedro de Pescaria Brava. E ainda Kid de Abelha, lágrimas e chuva pro Fabiano Salgado. Aqui no camarote da Tubá até às 11 da manhã, vem junto. Abrindo os trabalhos com Vando, Fogo e Paixão. Bom dia.

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É, galerinha, só a primeira do dia. Pai, como começamos bem hoje com Vando Fogo e Paixão, hein? Meu Deus do céu, ó. Já já tem Colcha de Retalhos, clássico da música sertaneja, pra relembrarmos e cantarmos bem alto. E depois, no segundo bloco, até o final, duas em duas, as dobradinhas musicais pra vocês. Alguns recados já chegando. E fico aqui, ó, tô intimando você aí, ó. Ei, você aí mesmo que tá ouvindo agora, você que tá sempre ouvindo, o camarote gosta, canta, dança, gosta dessa variedade musical, porém nunca participa. Então você está intimado, intimada a participar hoje comigo aqui, tá? Pede a tua também. Não precisa ter vergonha. Manda, Bruno, roda a música tal pra mim. De modo. Vem junto, vem junto. Um abraço pra turma lá da padaria da guarda, rapaz.

Ó, lá na produção estão eles, o Marcel, a Gorete, a Estela e o Renanzito. No atendimento, e que baita atendimento também, da Regi, da Thaís e da Julinha. Essa galera me emociona, cara. Ontem o Rodinei taxista mandou recado, né? Foi fazer uma corrida para aquelas bandas e já abasteceu o bucho. Isso aí, turma, bom trabalho para vocês aí, tamo junto, tá? Alô, Miro! Aonde você está, Miro? Está aí pela região também ou está na praia? Espero que você esteja na praia, né? Um abraço pra ti, rapaz. Bom trabalho, tá? Tamo junto. Alô, Terezinha Mota! Você pediu, você vai ouvir agora Cascatinha na Colcha de Retalhos.

Vamos pular, meu querido, vamos pular, minha querida. A não ser que você tenha algum problema de mobilidade, ou de repente tem uma osteoporose, uma artrite, aí não pula não, hein? Vai devagar, vai devagar. Mas só no gingado.

0: é, meus queridos, fim aqui do primeiro bloco do Camarote. Tem muito mais, né? A gente vai até às 11 horas da manhã. Amanhã vai ser mais curtinho, amanhã é dia de Rádio Justiça. É, rapaz, e amanhã, última sexta-feira do mês, né? Então, amanhã com advogados da OAB, Subseção Tubarão, né? Com ele, Antônio Bento. Já já vou trazendo o recado da galera. Já já nós vamos de dobradinhas musicais. Ó, a primeira dobradinha vai ser com Canhotinho e Gilberto e Gilmar, hein? Muita música boa por vir ainda aqui no Camarote da Tubá. Então você vem junto. Bota o volume do seu rádio no máximo. Bota o volume no celular aí, você que ouve pelo RádiosNet também, no máximo. E a música traz essa leveza, né? Esse alto astral anima a nossa vida, né? Você tá, de repente, meio triste aí, tá meio borocochô? A música cura tudo, meu amigo. E aqui é só música de qualidade, hein? 36265177 é o nosso WhatsApp, participa aí. Agora tem a previsão do tempo, né? O Daniel Panobianco chegando, depois do intervalo comercial rapidão e eu volto na sequência.
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2: No último sábado, dia 22 de agosto, a temperatura média da superfície do mar chegou a 20,1 graus, segundo o Serviço de Mudanças Climáticas Copérnicos da União Europeia. Este é o valor maior já registrado desde março de 2024, quando os valores chegaram a 21 graus. Não há precedentes desde 1979 para um valor tão alto de temperatura da superfície do mar. Consequências principalmente da atuação do fenômeno El Niño, que ganha intensidade cada vez mais no Oceano Pacífico. A previsão feita pelas simulações numéricas indica que o fenômeno vai atingir o seu ápice até o final deste ano. Aqui sobre a nossa região, valores exagerados de chuva são projetados pelo menos até o mês de dezembro e por isso é alto risco para alagamentos, deslizamentos e enchentes. As temperaturas, mesmo com as constantes oscilações de incursões de ar frio, no final deve ficar acima da média, principalmente na primavera e no verão. Hoje, a previsão feita pelos meteorologistas do CPTEC impede tempo estável em toda a nossa região e volta a fazer bastante calor. Ao longo dos próximos dias, áreas de instabilidade voltarão a se formar e pancadas acumulativas de chuva podem atingir várias cidades, com volumes mais elevados, principalmente entre sábado, domingo e a próxima segunda-feira, quando outra frente fria vai chegar à nossa região, potencializando as instabilidades e permitindo a queda acentuada de temperatura. Hoje, temperatura máxima prevista de 30 graus, mínima nesta sexta de até 20 graus, em Gravatal, Içara e Maruí, Imbituba, Jacinto Machado e Tubarão. Daniel Panobianco, da agência PD Radar, com exclusividade para a Tubá FM.
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0: Mas bate! Vamos que vamos! É nóis! E aí, dona Maria, o que que tá saindo de almoço aí? Ah, qual é o

0: A partir daqui, então, vamos ouvindo de duas em duas músicas, trazendo aqui também a participação da turma. Primeiro áudiozinho que chegou aqui pra mim, ó, no WhatsApp hoje.
1: Bom dia.
0: Oi, Vanilda.
1: Bom dia. É a Vanilda da Passagem, de certa pessoa que eu tinha desaparecido, mas não. Tava resolvendo os negócios. O Bruno, tá, eu peço música para mim, minha filha Maria Eduarda, seu esposo Bruno, minha filha Rafaela e seu esposo Adriano, meu netinho do coração Pedro, as minhas vizinhas, a Nilda, a Rosa, a Nilcino Revoredo, meu pai na cabeçuda, a dona Terezinha, a dona Cleusa, o Teobaldo no Campestre.
0: Alô, Teobaldo!
1: E para todas as minhas amigas da Legião de Maria, eu peço a música com Frei Gilson, Eu Te Levantarei.
0: Tá bom.
1: Bom dia e obrigado.
0: Essa música é maravilhosa, né? Valeu, Vanilda. É, tava sumida mesmo, hein? Tava resolvendo as paradas. Tomara que tenha resolvido tudo certinho. E não some mais. Um grande abraço pra ti, pra toda essa galera. Tua música tá anotada. Então já sabe, né, Vanilda? Fica fraco e não descabelar, e que a tua música vai, mulher. Bom dia, Bruno. Quintou, bota na lista aí, Roberta Miranda. A majestade, o sabiá pra turma do Arroz. É o Ricardo Damião aqui participando mais uma vez, né? Essa música também é top, né? Bom dia, Bruno. Manda um abraço pro Jaquinho e pra Ana. Jaquinho, Ana, Jailson, Deda, Kazan. Um abraço aí pra todos. Rapaz, mais um áudio.
2: Bom dia, Bruno.
0: Bom dia.
2: Bruno, bom dia. Tô te escutando, Bruno.
0: Ah, eu sei.
2: Bota uma música aí. Tonico Tinoco, que é pra...
0: Tonico Tinoco.
2: As meninas das quinta-feira aqui do bairro de São Martinho. Tá bom? Que Deus abençoe, Bruno. Hoje vai ter bingo, hoje eu vou, né? Se Deus quiser. Tá bom, Bruno? Pra música da tua família, pra ti, pra tua família, pra todos da Rádio Tubá.
0: Tá bom, André Dionísia Mendes Vidal, um grande abraço, querida. Ó, abraço não, ó. Um beijo pra senhora, tá? E pra todas as meninas que toda quinta-feira se reúnem pra tomar um cafezinho, jogar um binguinho, umas fofoquinhas. É bom demais, né? Pra todas as meninas, então, aquele abraço. Tonico Tinoco tá anotado aqui, mulher. Mais um áudio.
3: Oi, Bruno, bom dia, Bruno.
0: Bom
3: hoje
0: dia.
3: Eu não vou errar, não, porque tu só gosta de rir, né, Marvado?
0: Também tu, na quarta, fala que é segunda?
3: Quinto. É quinta hoje?
0: Quinta. Ah, é melhor garantir, né? Ela pediu ajuda para os universitários. É quinta hoje?
3: Eu tô perguntando pra Tati. Ó, a Tati tá pedindo aquela música Trem Bala, que ela Ana gosta Vilela. Dessa música aí. Ela que tá pedindo, ô, Bruno.
0: Tá, tá bom.
3: Tá bom, Bruno?
0: Valeu. E aí?
3: Tchau, Bruno, tudo bom? O Senhor abençoe, um abraço, bom serviço pra ti, pra todos da Rádio Tubá.
0: Obrigado.
3: Um abraço a tua família e todos os teus ouvintes. Ela não quer mandar um alô hoje pra ti, não. Tchau, Bruno.
0: A Tati hoje tá com vergonha.
3: Tem bala, tá?
0: A Tati hoje tá com vergonha, não quer falar. Pra você, dona Isaura, a mulher que mais erra dia, seu Paulo Carola. E pra Tati lá, fisioterapeuta, botando a Isaura no lugar, né? Tava meio capenga, né, Isaura? Mas tem que falar, depois de uma fisioterapia com a Tati, tu vai ficar top. Daqui a uns 2 meses tá correndo maratona. Anotado aqui então, Ana Vilela, Trem Bala. Um abraço aqui também pra Doraci. Doraci, tudo bem por aí? Vamos então com a primeira dobradinha musical do dia. Alô, Biete do Caruru, é pra você, hein? Canhotinho, O Milagre, depois Gilberto e Gilmar. Foto 3x4 pra Dona Isaura e pro seu Paulo Carola.

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1: Pois é, galerinha, hoje muita música raiz pra vocês, né? Foto 3x4. Colcha de retalho. Daqui a pouco tem a Chada e a Caneta, Zico e Zeca, música das antigas aí também.
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1: Bom, já mais uma dobradinha musical pra vocês então, né? Que estão ligadinhos aí no Camarote da Tubá. Muito obrigado pelo carinho da audiência. Espero que todos estejam muito bem, né? Mais recados chegando.
3: Oi, Bruno.
1: Oi, Vina.
3: Bom dia.
1: Bom dia.
3: Vocês aí da Tubá. Ô, Bruno, eu queria que tu rodasse a música pra mim com Milionário José Rico, Herói da Velocidade.
1: Boa.
3: Pra todos vocês aí da rádio, tá? E esteja um bom dia, Bruno. Abraço aí a todos vocês.
1: Valeu, um grande abraço também a você, Vina, aí em Morro da Fumaça, outras pessoas que de repente estão por lá também ouvindo, aquele abraço pra todos, é música linda demais, né? Em homenagem ao Ayrton Senna, Milionário Zé Rico, o herói da velocidade. Bom dia, Bruno, recado que chega aqui da Lucinda. Ô, Lucinda!
4: Bom dia, Bruno.
1: Bom dia,
4: aqui
1: Pedrão.
4: É Santiago Pescaria Brava.
1: Ô, Bruno, e aí, meu irmão?
4: Gostaria de ouvir uma música com o Renê e Ronaldo. O nome da música é Cicatriz. Uma música linda, Bruno. Bom dia pra ti, Bruno. Aqui em Santiago o sol tá brilhando, Bruno.
1: Ah, aqui também, rapaz. O dia tá lindo demais hoje, né? Calorzinho, temperaturinha gostosinha. Valeu, Pedrão. Tua música está anotada, tá bom, irmão?

0: trazendo aqui mais recado, mais um áudiozinho chegando.
1: Bom dia, Bruno.
0: Bom dia.
1: Aqui é a Zilda do bairro São Martinho.
0: Zilda Sandrine São Martinho. E aí, minha querida?
1: Gostaria de pedir uma música pra minha irmã Ana Maria Sandrine, que mora lá no Bom Retiro, São de Gelo, que hoje ela está de aniversário.
0: Opa!
1: Se possível, uma música com a Sula Miranda, qualquer uma delas. Eu agradeço. Muito obrigada. Tenha um ótimo dia.
0: Valeu. Bom dia pra você, Zilda. Obrigado aí pela participação, né? E claro, parabéns a você, Ana Maria Sandrine, lá de Bom Retiro, São Ludgero, que hoje tá ficando mais experiente. Saúde, paz, felicidades, muitos anos de vida. Pra você então, Sula Miranda, com a música Estrada Fora, música boa demais, tá? Depois, Bruno Marrone, Vida Vazia. Quem pediu essa foi a Joana Ribeiro Felipe, lá em Santa Cruz, 13 de maio.

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0: galerinha, de volta. Agora são 10 horas e 23 minutinhos, né? Destacando, né, que a partir de amanhã, então, a programação, né, tanto das rádios quanto TVs também, elas se modificam um pouco, porque nesse período eleitoral, amanhã iniciam as propagandas eleitorais gratuitas no rádio e na TV, né? Nós somos rádio, então, aqui, 7 horas da manhã, vai ser o primeiro horário, né? Todo dia, das 7 da manhã até as 7h25. Com isso, nessa pequena readequação no show do rádio, né? Que começa logo depois. É, no horário da tarde também, né? O Jornal das 12, ele fica impactado e diminuído também com a propaganda eleitoral gratuita. Então, vai começar meio-dia até meio-dia e 25. Então, meio-dia e 25 inicia o Jornal das 12, tá? Bom, e amanhã no show do rádio, né? Dentro do quadro Papo Reto com o Haroldo Silva Oldura. Amanhã a gente vai iniciar então essa jornada, essa sequência de entrevistas com candidatos a deputado federal, certo? Então amanhã no show do rádio a entrevista será com Carlos Moisés. Semana que vem tem mais, sempre quarta e sexta e segunda-feira sempre o Papo Reto normal, tá? Daí amanhã então, como eu falei, Carlos Moisés. Na sequência então, na próxima quarta-feira, a entrevista será com o Joma. Muito mais aí por vir, tá? Sempre quarta e sexta as entrevistas. Bom, áudiozinho chegando aqui no nosso WhatsApp.
1: Bom dia, Bruno.
0: Bom dia.
1: Manda um abraço pro pessoal da Canoas, tá? Manda um abraço ali pro pessoal ali que participa do Canoas, Bar do Passo, Bar da Fafá. Um abraço, tá?
0: Tá bom.
1: Tudo bom, hein? Bom programa.
0: Obrigado.
2: Valeu, Bruno. Grande abraço.
0: Ô? Oh, a diferença, o que que é isso aí? Ah.
1: Fafá, um abraço, tá? Tudo bom, hein? Bom programa.
2: Valeu, Bruno. Grande abraço.
0: Rapaz, deu uma mudada. Saiu disso aqui, ó, pra isso aqui, ó, mas me assustei aí. Valeu, Renato Zanella, aquele abraço pra ti, pra patroa. Aí na Várzea das Canoas, essa galera me emociona, cara. Bom dia, Bruno. Bom dia, dona Ilze. Rudimar, fala aí, meu querido.
3: Ô, Bruno, bom dia, Bruno.
0: Bom dia.
3: Dá pra colocar uma musiquinha aí pra nós aí?
0: Só não reclama que eu não rodo, porque eu rodo todas as músicas, hein? Não
3: minha
0: reclama.
3: Música aí na fila aí pra entrar aí,
0: não? Não tem nada. Não sei, pior que eu não sei.
3: Olha só, queria botar uma musiquinha pra nós aí.
0: Qual ali?
3: É Jorge Moisés.
0: Jorge
3: Moisés, o nome da música é Pedágio.
0: Pedágio.
3: Beleza? Aí eu ofereço pra ti aí, a família, a todos da rádio, a todos os ouvintes.
0: Pode crer,
3: valeu,
0: meu irmão.
3: Bruno. Tudo de bom aí, bom trabalho.
0: Tá anotadinho aqui, valeu, Rudimar.
3: Uma aí hoje pra mim, hein?
0: Beleza? Beleza.
4: Bom dia, Tubá! Bom dia!
0: Bom dia, Pepinho!
4: Manda pra aí pra mim, eu tô pensando domingo, dia 30.
0: Que?
4: Uma música Bruno e Marrone.
0: Tá bom, não entendi nada. Essa próxima aqui é pro Ricardo Damião e a turma do Arroz, Adson e Alana, Colonão e depois Dalvan. Não tenho com o Dalvan aqui, desculpa. Eu só tenho com o De Lucas e Lucian. A música é Um Jantar para Jesus. Quem pediu foi a Arina, em Pedrinhas.

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0: Vamos que vamos, moçada. 10h38. Já tem o Bola em Jogo, hein? Giovanni Martins na área a partir das 11 horas. Falando aí sobre Copa Sul-Americana, Copa do Brasil. Ontem tivemos jogos pela Copa do Brasil, hoje tem mais. Hoje é dia de Grenal, hein? Deus nos ajude. Lá no Beira-Rio.
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0: isso. Um abraço pra dona Cláudia, da dona... Ô, meu Deus. Travou tudo aqui. Meu Deus, ô desgraceira. Dona Carmen de Congonhas. Bom dia, mulher. E aí, firmezinho? Damari, o Marcioni lá em Congonhas também, bom dia. Alô, Arnoldo, meu querido, obrigado pela carona. Alô, Rodinei Taxista, um abraço, obrigado também pela carona, rapaz. Alô, Pedrinha, alô, Leia, ali da Santa Luzia.

As lotéricas credenciadas pela Caixa ou pelos canais digitais das loterias Caixa. A aposta simples com 6 números custa 6 pila. É o último sorteio então, os números sorteados foram 6, 13, 36, 43, 53 e 55, e ninguém acertou, né? Acumulado então, hoje tem Mega 25 milhões.

Paulo Alves em Jaguaruna. Essa próxima é pra você, meu querido Renan e Raí, Encontros Imperfeitos. Depois, pra dona Dionísia Medidal, para as meninas de quinta-feira, a enxada e a caneta com Zico e Zeca.

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8: 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Bem, galerinha, de volta, 10h50. Trazendo aqui as últimas participações, ó. Então.
9: Ô, Bruno, bom dia.
8: Bom dia.
9: Tava ouvindo ali tu falar do Grenal. Aqui em casa eu tenho dois colorados.
8: É.
9: Quero ver como é que vai ser, como é que eles vão acordar amanhã. Se vai ser de cabeça inchada,
8: tomara,
9: ou vão acordar feliz. Um abraço, querido. Bom,
8: ai,
9: bom dia.
8: Não sei não, vai ser jogo feio. Olha, Rosane.
10: Ô, Bruno, já vi se ali a minha mensagem ali, não?
8: Já, meu Deus do céu, não ouvi nada, né, cara? Eu acho que tu nem ouviu o programa, né? Bom dia, Bruno. Manda uma música pra minha mãe, a Terezinha, que teve de aniversário sábado. É, e a Adriana aqui complementa, ó, diz que o Jonathan da Sony Bem-Estar, né, nossa parceiraça aqui, é, teve lá e deu certo, hein? Ah, um ótimo vendedor, aí sim, hein? Jonathan, quero a minha comissão, hein? Quero a minha comissão, hein? Valeu, Adriana, grande abraço. Vai dormir melhor do que nunca. Oi, a Terezinha, aquele abraço, parabéns pelo nível, atrasado, mas tá valendo. Últimas duas então pra vocês, tá? Primeiramente, Léo Magalhães, vestido colado, pro Pedro lá de Pescaria Brava, e depois Kid Abelha, Lágrimas e Chuva, pro Fabiano Salgado. Depois das músicas tem Tuba Notícias com Lucas Marques e na sequência, Giovanni Martins do Bola em Jogo. À tarde estamos na área com Informalizando. Tchau, gente, um grande abraço. Fui!

0: dia. 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A taxa de desocupação ficou em 5,3% no trimestre encerrado em julho de 2026, segundo a Pesquisa Nacional por Amostra de Domicílios Contínua, divulgada nesta quinta-feira pelo Instituto Brasileiro de Geografia e Estatística, o IBGE. Segundo o Instituto, é a menor taxa de desemprego para um trimestre encerrado em julho desde o início da série histórica em 2012. Com o resultado, a taxa de desemprego caiu 0,5 ponto percentual em relação ao trimestre anterior, encerrado entre fevereiro e abril deste ano, quando estava em 5,8%. A Polícia Civil prendeu dois homens em flagrante por tráfico de drogas e associação para o tráfico na tarde desta quarta-feira, no bairro Progresso, em Laguna. Segundo a Delegacia de Investigação Criminal, o imóvel era monitorado havia cerca de duas semanas devido à movimentação constante de usuários. Durante a ação, um homem foi abordado logo após sair da residência com uma porção de maconha que teria sido comprada no local. Diante da situação, os policiais entraram no imóvel e prenderam os dois suspeitos. No local haviam 36 porções de maconha prontas para venda, dinheiro em espécie e celulares. Os dois homens foram levados à delegacia e permanecem à disposição da justiça. O usuário abordado também foi conduzido para os procedimentos cabíveis. Você encontra mais notícias em radiotubá.com.br. Com as informações, quem falou foi Lucas Marques.
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1: Fala galera, aquele forte abraço, 11 horas com mais 3 minutos, quinta-feira, 27 de agosto, começando o Bola em Jogo pela Tubá FM 104.9 no Radiosnet, no smartphone, no aplicativo ou no iPhone, né? E ainda lá no YouTube com imagens, no canal da Rádio e TV Tubá. Dê o seu like, curta, Bola em Jogo de quinta com Giovanni Martins, Lucas Marques, Baiano Filho, Everton Luiz na parte técnica. No programa de hoje, Ercílio Luz faz promoção de ingressos para a estreia de domingo na Copa Santa Catarina. O Leão estreia no dia 30, 3 da tarde, contra o Metropolitano no estádio Aníbal Torres Costa. E que promoção, hein? Que promoção bacana que o Ercílio está promovendo para o jogo de domingo. Quem são os favoritos ao título da Copa Santa Catarina? Copa Tubarão conhecerá neste fim de semana os finalistas da competição. Mais tarde vamos manter um contato com Mauro Cancelheiro, que faz parte da CAT. Ele vai falar sobre os jogos decisivos que acontecem no final de semana. Copa do Brasil, ufa, contra tudo e contra todos, Vasco vence Vitória em São Januário, Palmeiras goleia o Santos em São Paulo, fora Abel Ferreira, e hoje tem Internacional e Grêmio fechando os jogos de ida da fase quarta de final da Copa do Brasil. 3626577 é o WhatsApp da Tubá, vamos juntos até as 11:55.
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1: Tempo bom em Tubarão, 26 graus, a temperatura 60% é a umidade relativa do ar. 11:05, Baiano Filho, falei fora aberto, já balançou a cabeça, o que que tá acontecendo? Bom dia.
3: Bom dia você, Lucas, Tom, eu queria saber o que que você tem contra o Abel.
1: Eu não,
3: aliás, nem contra, é os contra números o Abel. Do Abel.
1: É contra
3: o Palmeiras, porque ele é técnico do Palmeiras, que está muito bem na Copa do Brasil.
1: Ah, não ganharam do Santos. Sem o Neymar? Neymar sem. O Santos sem Neymar, ô Baiano?
4: Ah, não, não é. O Santos sem Neymar é um time melhor, né?
1: Ah, para, né?
3: O melhor time que o Santos tem quando joga sem o Neymar.
4: Sem o Neymar e sem o Gabigol, que ele tem uns jogadores que correm, né?
3: Não, e quem viu o jogo antes, Lucas? Ontem, aliás, perdão, e observar a forma que o Gabigol entrou em campo, por favor, né? Podia botar qualquer criança lá que fazia muito
4: assustado. Ele não deu nem bom dia, acho que ele não vai dar.
1: Calma,
4: mas assim,
1: vou dar bom dia, eu dei bom dia para o Baiano. Agora assim, tu vai entrar na conversa.
4: Eu
1: bom
4: acho...
1: dia.
4: Bom dia.
1: Tudo já bem? Vai falar de futebol nacional?
4: Não, vou falar de vôlei aqui.
1: De... Vamos falar de Ercílio aqui.
4: Falar de da Ibovespa, caiu 50 pontos.
1: É importante.
3: É engraçado, então... Lucas, outro dia eu falei para ele, pra gente falar do nosso futebol catarinense.
4: Isso aqui é uma ditadura, Baiano. Esse programa é uma ditadura do.
1: Eu não sei porque vocês são contra o futebol da cidade.
4: Não, não faz assim. Não faz assim que pega mal.
3: Não adianta, agora é o seguinte, querer, não adianta ele querer jogar o torcedor jogar contra a gente agora porque é o torcedor seguinte, entende, o time sabe vence. Que a gente gosta e.
4: O time vence, por Baiano, por 3-0. Eu acho que ele é palmeirense, eu não tenho certeza ainda, mas eu acho.
1: E aí, já fui fanático.
4: Ele tá reclamando. Eu acho que eu vejo futebol errado. Eu nunca na minha vida fiquei triste, reclamei, bati no técnico depois do meu time ganhar de 3-0. Eu acho, ou eu ou ele, um dos dois tá vendo futebol errado.
3: Não,
4: ele,
3: tu falou, quem? Falou dos gols do Palmeiras, e se não é 4 perdidos que foram por soberba.
4: Uma carroça de gol.
3: Soberba,
4: né?
3: Com mais 3 daria conta da mentira.
1: 7. Daqui a pouco a gente fala de Copa do Brasil. Nada mais do que obrigação ter vencido o Santos.
3: Gostei agora.
1: E o Vasco foi garfado ontem, fez um ainda, ganhou o Vasco, pelo amor de Deus.
4: Ganhou o Vasco, contra o Palmeiras, ele não tá feliz, eu não sei mais o que eu faço com ele. Só se cair uma bomba no ninho do urubu, aí ele gosta.
1: Ah, não, nada a ver. Ó, o Ercílio Luz, conta os
3: o Jair
1: dias
3: Ventura,
1: para...
3: O Jair Ventura ontem pagou a soberba que ele fez depois do jogo quando passou pelo Atlético Paranaense.
1: Mas tem um jogo da
3: e
1: volta.
3: E vai pagar ainda no jogo
1: Tomara,
3: da volta.
1: Tem um jogo da volta lá na Bahia.
3: Ontem foi só 50%.
1: É. Serviço do jogo, domingo, 3 da tarde, no Aníbal Costa. Ercílio Luz contra o Metropolitano de Blumenau. Serviço do jogo, R$ 70, coberta, 20 reais a coberta, 20 pila, 70 a cadeira, tá? O Erciluz está iniciando a venda de ingressos e devido à possibilidade de condições climáticas adversas, o setor descoberta estará fechado. Todas as mulheres pagam meia entrada. Crianças de até 12 anos não pagam. É possível comprar o ingresso na loja física, no Aníbal Costa. Hoje até meio-dia, tarde dá 1 às 4 horas. Amanhã sexta das 9 ao meio-dia, dá 1 às 5 e meia da tarde. No sábado das 9 ao meio-dia. Pô, tá barato demais, hein? 20 pila um ingresso pra ficar na coberta e quem tem direito à minha entrada paga 10 pila. Ô, oh, quer mais ou...
4: Barato.
1: Querem mais ou não?
4: Boa, viu? É, o JP tinha falado aqui que ia ter alguma ação, uma promoção assim pra premiar o torcedor até, né? Pela festa que fez na Série B do Catarinense. Ficou bem legal aí o valor, 20 reais. É, eu tava vendo aqui a previsão do tempo pra saber se era isso tudo mesmo de chuva pro domingo. Eu tô vendo aqui, pelo menos onde eu vejo a previsão, tá dando 20 milímetros de chuva pro domingo. O que é uma chuva, é bastante assim, mas não é catastrófica, né? A gente já viveu aí 100 milímetros em poucas horas aqui em Tubarão, que aí de fato a cidade fica mais encharcada, é mais complicado. É, não sei se eu faria esse fechamento aí da arquibancada descoberta. Pô, o pessoal gosta,
1: tem espaço,
4: gosta de ir lá.
1: Coberta.
4: Mas não é isso a questão, é que o pessoal gosta. O pessoal não vai na descoberta pra pagar mais barato. O pessoal
1: tem
4: vai na descoberta.
1: Opção da coberta?
4: Não, o pessoal vai porque gosta de fazer a festa.
1: Ah, quer ficar na
4: local,
1: chuva?
4: É o tobogão, local da Império. Ah. Tem gente que vai porque gosta de ver o jogo na chuva também. Vai fazer o quê? Não sei, tá? Não é querendo também caçar pelo em ovo aí, criticar.
1: Eu achei muito bom.
4: Não sei se eu faria esse fechamento aí da descoberta, mas o valor do ingresso em si tá fenomenal, viu? Tá bem legal. O valor para dar um bom público no Nibol Costa, um público aí legal para prestigiar a estreia do Ercílio Luz na nova competição.
1: Ô Baiano, pelo menos 1.000 torcedores no domingo no estádio Nibol Costa. O Ercílio Luz foi campeão da Série B, agora vai estrear na Copa Santa Catarina. O jogo é num bom horário, domingo 3 da tarde. Ah, mas tem a possibilidade de chuva. Mas aí, pô, vai ficar na arquibancada coberta. Não tem desculpa. Ah, se chover ou não. Pra mim, gente, acho que é a hora de o torcedor mostrar a sua força. O Ercílio subiu, vai jogar a Série A no ano que vem. Vai jogar agora a Copa Santa Catarina com investimento, Baiano. Na minha humilde opinião, pelo menos 1.000. No domingão, para ver a estreia do Leão, com um ingresso barato.
3: Quando você ouvir falar do público, você vai se surpreender, que vai ser bem mais.
1: Bem mais de 1.000?
3: Bem mais de 1.000.
1: Ótimo.
3: Com certeza. Não é só por causa dessa promoção aí, não.
4: O pessoal tá
3: porque...
4: feliz, né, Baiano?
3: É,
4: o pessoal tá gostando.
3: Torcedor,
4: de
3: e o que não é torcedor também tá feliz, porque o Tubarão tem uma equipe que vai disputar a elite do futebol catarinense o ano que vem. Tá feliz porque vai ter jogos na Copa Santa Catarina que ele irá poder ir ao estádio, não sei se todos os jogos devido à mudança que vai ser feita na troca do gramado. Hoje o Diego ainda falou disso, que ainda não está definido se vai ser sintético ou se vai ser grama natural, mas ele disse que vai ser feito sim, com certeza. E o torcedor está contente com isso, sabendo das melhorias que irão ser feitas, e contente ainda com o título que recentemente o Ercílio Luz ganhou. O Diego não quer mais falar disso aí, que ele disse que é passado, já aconteceu, mas só que o torcedor comemora, e vai lembrar para sempre desse título que foi conquistado, né?
1: Então
3: tem N motivos para que o torcedor apoia. E principalmente nesse primeiro jogo, que é contra a equipe do Metropolitano, um time que foi adversário recentemente do Ercílio Luz no Campeonato Catarinense da Série B. Então tem uma série de motivos aí que vai fazer com que o torcedor se motive e vá a esse jogo. Por isso que eu digo que vai ser bem mais de 1.000. Para assistir esse confronto.
1: Eu coloquei 1.000 porque já para começar tá bom. 1.000 para uma estreia contra o Metropolitano, 1.000 eu já ficarei satisfeito. Agora, o Lucas, então, se tem a opção da descoberta, pode chover, cair raio, neve.
4: Não, não é
1: tu
4: assim.
1: Vai pra descoberta. Então tá, tu bem. Não gosta de dar a opção da coberta.
4: É, tá bom. A descoberta é a festa,
1: tem essa
4: cara.
1: Possibilidade.
4: A descoberta o pessoal gosta de ir lá, né?
1: Mas com
4: Império,
1: chuva,
4: fazer
1: com
4: charanga.
1: Com trovoada.
4: Quando dá uma chuvinha mais leve, se a chuva é mais pesada, arquibancada e abre e bota a turma pra coberta. Enfim, mas também não é um problema muito grande, né?
5: Não.
4: Se a torcida não tá reclamando, não. Só tô levantando.
5: É porque aqui. Se abre a descoberta e começa a chover, com certeza o Arcili iria
4: abrir a coberta, leva o pessoal,
5: a coberta,
4: né?
5: Pra todo mundo. Enfim, então já fecha esse processo, jogo, aí. Faz uma experiência para o jogo de domingo contra o Metrô. 20 pilinha, quem tem direito à meia entrada paga 10. Aposentados, estudantes, mulheres e por aí vai. O pessoal vai pagar 10 pila pra
4: tá bem acessível.
5: Jogo.
4: É aquela coisa que o pessoal fala: ah, antigamente era barato pra ver o futebol, qualquer 10 pila já entrava na arquibancada, agora tá assim.
5: Tá aí, ó.
4: É, quase todo mundo, vamos lá, quase todo mundo paga meia entrada. É um estudante.
5: Quase todo mundo. É um bom número.
4: Um mas estudante paga meia entrada, o doador de sangue paga meia entrada, né? Mulher. Não, meia entrada não. A meia entrada não tem limite ali. E aí é o seguinte, cara, 20 pila também é bem acessível. O cara vai ele.
5: Acho que dá um
4: chopp,
5: né? Qual é o valor do chopp no estádio?
4: Não sei. Não
5: tô. Qual é o valor do chopp aí? Mais de 10 já, né?
4: Tu então, pra saber, né?
5: Com o chopp, tu entra
3: 15
5: no
3: reais.
5: 15 pila, um chopp?
4: Tá ótimo.
3: Tô chutando aqui.
5: Tá caro?
3: Não sei, não bebo chopp.
5: Eu sou do tempo que era 10, o copo do chopp no estádio.
4: Não pode ser 10, senão tu passa muito ponto.
5: É, tem a pipoquinha, espetinho, água, refri.
4: Agora é o seguinte, eu acho que vai depender também o público muito da própria questão da chuva, né? Se tiver chuva muito forte aí, atrapalha às vezes o deslocamento pessoal e tal, mas estamos na expectativa de maneira geral, não só pelo jogo, de que não seja uma chuva muito forte. Aí eu concordo com o Baiano, acho que vai dar mais, facilmente passa essa marca aí de 1000 pessoas. O time foi campeão agora, tá em boa fase, manteve o elenco, reforçou, manteve o técnico, o trabalho empolga, tá mostrando seriedade. Eu acho que quando o clube mostra seriedade para a torcida devolve com o apoio e com a presença. Então, é jogo para passar fácil aí dessa marca de 1000 torcedores, fazer uma festa bonita, porque o torcedor está empolgado para essa Copa Santa Catarina, né? E ainda mais depois de tirar aquele peso das costas, ufa, foi campeão, é mais fácil, é mais leve até a forma com que o torcedor vai encarar essa Copa Santa Catarina. Tem que ser, tem que passar aí fácil de 1000 pessoas e fazer uma festa bonita aí no Aníbal Costa.
5: É, então já começo com a marca de 1000, mas tomara que tenha mais de 1000 torcedores domingo, 3 da tarde, no Aníbal Costa, Leão contra o Metropolitano. Os ingressos estão à venda pelo site Minha Entrada ou presencial no Aníbal Costa, na loja Leão Store. Não sei se tem aí bolachinha, tem um café na Leão Store, mas pode dar uma passada por lá, conversar com o Thiago.
3: Tem isso aí agora, pouco de lá?
5: Tem alguma
3: tem
5: coisa?
3: Tem cafezinho, tem bolachinha,
5: bom,
3: tem
5: então,
3: bolo, tem.
5: É um atrativo
4: e
5: a mais.
4: O Giovanni ainda reclama dos caras, né?
3: Tá bom. Além do bom atendimento, porque o Thiago, ele é bem carinhoso
5: vascaíno.
3: Com as pessoas.
5: E ele é arcílio, mas ele gosta do Vasco.
3: Vascaíno, gosta do Vasco.
5: Gosta do Vasco.
3: E um detalhe, Giovanni, já tinha torcedor lá comprando camisa, que a gente sabe que não
5: camisa?
3: Tem.
5: Camisa?
3: É, não tem a camisa preferida das pessoas, mas eles compram ainda aquela branca e tal. E vai embora satisfeito, já pensando, eu imaginei, eu vi o torcedor entrar lá, comprar a camisa, saiu assim, esse é um dos que vai vir ao jogo.
4: Vai, contra o Metropolitano.
5: Já garanti a minha, né, cara?
4: E tem que chegar, né?
3: Também?
4: Vamos cornetar o Giovanni, tem que chegar a camisa, o pessoal tá doido pra comprar a camisa campeã.
5: Tem que ter.
4: A camisa da temporada do título, né? O pessoal gosta de usar e também guardar de recordação aí. Acho que já devem estar trabalhando aí no bastidor pra isso.
3: Sim, com certeza.
4: O pessoal tá doido pra comprar a camisa.
5: É. O Leão do Sul, então, estreia domingo. O Leão anunciou a renovação do Nando, né?
4: Nando, atacante.
5: Nando, atacante.
4: E Daniel, volante.
5: Daniel, volante. E teve um jogador que foi anunciado oficialmente, o Everton, né? É. 24 anos, que Red Bull Bragantino estava, segundo o site, jogou o Bragantino na base, sub-23, teve uma passagem pelo Vila Nova de Goiânia,
3: Portuguesa,
5: Madureira, e agora está aqui no Aníbal Costa. Ele tem 24 anos, é um meia ofensivo, enfim, joga no ataque, é um meia ofensivo, mais um nome que foi mapeado, chegou, está no estádio Aníbal Costa.
3: Então tem todas essas coisas aí, Giovanni, inclusive você está colocando aí a contratação do Everton e outros jogadores que foram contratados também, não são muitos como o ano passado, aliás o ano passado, não, na competição passada desse ano que foi a Série B, mas tem muitos jogadores que estão chegando, vai ser apresentado com certeza na informação de quem serão os relacionados, né? Então tudo isso aí é motivo para que o torcedor vá ao campo para poder não só curtir a bola rolando aí com o Vitória em cima do Metropolitano. Edmilson, desculpa aí, tá, querido?
5: Grande Minhoca, lá da Blue Sport, lá da imprensa de Blumenau, né? Lisboa.
3: Ele Marciano, ele e companhia. Marciano, me desculpa de eu falar isso aí, mas é porque o Silu está montando uma equipe que não é inferior ao que está
5: disputando
3: a Série B.
5: 3-1.
3: E vai ter ali o Zé Matheus, hein? Vocês conhecem muito bem. Então é um jogador que vai fazer muito bem pelo Estílio Luz, eu tenho certeza disso. É uma das contratações também que é motivo para que o torcedor está curioso e vê realmente jogar, porque só sabe que ele atuou vários anos na equipe do Brusque.
4: Tem essa memória dele no futebol catarinense aqui. E renovou. O Daniel foi bem, um bom volante, jogou bem quando chegou durante a Série B. O Nando me parece ser um nome aí de confiança do Rogério Corrêa. É um atacante de bastante disposição física, recompõe, corre. Em alguns momentos a gente até cornetou ele aqui, mas é um cara esforçado, assim. Então é importante para ter no grupo. E o Everton é o atacante que estava faltando, né? O próprio Diego Coppi falou na coletiva que deveria chegar mais um atacante antes da estreia. Chegou o Everton para reforçar essa parte ofensiva. Acho que o elenco, por enquanto, é isso, né? O Ercílio deve ficar de olho aí em oportunidades de mercado, jogar, né? O calendário não é muito unificado no segundo semestre. Vai estar de olho nas oportunidades de mercado, mas acho que elenco mesmo, o que precisava fazer é esse. Tá colocado aí as opções pro Rogério Corrêa, manteve a espinha dorsal do time campeão, trouxe alguns acréscimos aí, vamos ver como é que vai funcionar no campo, mas é um trabalho que já deu indícios de sucesso e agora depende muito dos jogadores que chegaram manter o nível dos que saíram, né? Que reforço da lateral esquerda, Rafael Verrone, o Zé Matheus no meio para recomposição do Igor Pimenta. No ataque também teve muitas alterações, né? Saiu Luan Santos, saiu por empréstimo o Alan James. Os que chegaram agora também precisam corresponder com gols, porque a turma que saiu fazia bastante gol. Mas, de maneira geral, manteve uma espinha dorsal e buscou reforços positivos. Muita gente aí do interior de São Paulo, né? Do futebol paulista, que é um mercado muito competitivo.
5: Agora tomara que a nova contratação faça um bom trabalho. Everton é nome de jogador? Pra mim, Everton é nome de tatuador maluco, sei lá. Everton.
3: Jogador, dos bons.
5: Mas que seja uma baita contratação. Everton.
4: É um tatuador?
5: Tatuador ou.
4: Mas o que chegou é Everton com um T só, né?
5: Ah, então tá explicado.
4: Nosso, que é com dois, aí já é mais maloqueiro, assim, mas. Não.
5: Queremos tatuagem grátis. Intervalo, na volta.

0: Lucas já quer mudar a quer escrita fazer? Do nome do Everton.
1: Teve o zagueiro lá do Luan Silva. Luan. Ele tatuou a taça da Série B do Catarinense. Botou, cara, gigante assim na perna. Tatuou até o patrocinador da competição lá.
2: Não foi com o Everton aqui, né? Não fez a tatuagem com o Everton.
1: Fazer o escudo do Ercílio, o Giovani faz. O Giovani tá querendo fazer. A camisa, tem uns caras que tatuam a camisa, ele vai fazer. Tu faz? Tu tem essa expertise?
2: O Antônio Beto me confidenciou que fez a tatuagem do leão na virilha, não sei se é verdade.
1: Quando o Ercílio ganhou em 57,
2: ele fez o leão na virilha, não sei se é verdade. Intervalo, na volta, quem são os favoritos? Faltando poucos dias pra estreia da Copa SC, vamos bater os martelos em relação aos favoritos. Aqui ninguém fica em cima do muro, né? A gente já volta.
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0: 23 minutos, 11:23. 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Um abraço pro pessoal aqui no WhatsApp, pessoal sempre conosco. Bom dia, 15 pila, eu acho que o Edenir coloca o chupe, o valor do chupe aqui. 15 é ruim? Não sei se ele botou é ruim ou rim, sei lá o que é isso aqui. Valeu, Edenir.
1: É um
0: valeu,
1: rim, será?
0: É ruim, não sei.
1: Ou é ruim?
0: Não sei. E agora? 15 pila, o Giovanni Tonão coloca aqui, chope, caro. Eu que tomo bastante. Toma menos? Fala, ouvinte.
2: Ganhamos ontem, vice, contra todos. Que aquilo ali foi uma piada, aquela expulsão ali,
0: sem
2: né?
0: Sem comentário.
2: Mas fazer o quê, né? Mas vamos ganhar lá do Vitória.
0: É, Giovanni Tonão, a boca não é boa. Giovanni, bom dia a todos. Por que 1.000 torcedores? E por que não dê 2 a 3 mil torcedores? Temos que prestigiar o Leão. Tem que começar com um início, Toninho Bittencourt. Pra mim, 1.000 já é um começo pra domingo, mas tomara que dê 2, 3. Mas com 1.000 eu já vou aplaudir e vou tirar o chapéu para a torcida do Leão do Sul. Bom dia, Giovanni, a todos, parabéns à diretoria do Leão do Sul pela promoção de ingressos. Ótima iniciativa para começar bem a Copa Santa Catarina. Com certeza, previsão de chuva, mas vamos, torcedor ercilista. Grande abraço, Rodrigo Top Top. Giovanni, o Digo joga sexta-feira a final Citadino de Futsal em Santa Rosa do Sul. Sábado, final Citadino de Futsal de Morro Grande, próximo ao Rio Grande do Sul. E domingo, futset em Lauro Miller. Pela manhã e domingo será o médico do Ercílio Luz. Grande abraço, Rodrigo Top Top, o Dieguinho, né? Filho do Rodrigo, médico do Leão do Sul. Um abraço a essa família. Bom, começa então no sábado, mais uma edição da Copa Santa Catarina. Um abraço pro Chu, tá por aqui. Bom dia, pessoal do Bola em Jogo, abração. O Chu,
3: tá por aí? Maxil, aquele grande forte abraço para você, meu garoto.
0: Valeu, Chu. Reginaldo, corretor de imóveis, bom dia. O Vasco é o time da virada, não perde o próximo jogo contra o Vitória. Sábado começa a Copa SC. Blumenau contra o Santa Catarina em Blumenau, no SESI, 5 da tarde. Domingo, Marcelo Dias e Joinville, 3 da tarde em Joinville. Tem o Leão do Sul aqui em Tubarão contra o Metropolitano. Só no dia 23 de setembro tem o Barra contra o Nação. Barra vai jogar com o Sub-20, a Copa Santa Catarina. Nação vem com o Guris também para essa competição. Os quatro classificados para a fase semifinal.
3: Que vai ser o jogo do Barra?
0: Ah, 23 de setembro contra o Nação.
3: É a estreia, né? Folga porque ele está disputando
0: a final
3: do estadual sub-20.
0: Vai ser contra o Criciúma.
3: Sim. Contra o Criciúma.
0: E é o time que ele vai usar na Copa Santa Catarina.
3: É o mesmo time.
0: Tiveram que remarcar. Os quatro classificados à próxima fase, a fase semifinal da Copa Santa Catarina, hoje, dia 27 de agosto. Sei que tu não fica em cima do muro.
3: Ercílio Luz.
0: Marcílio Dias.
3: Santa Catarina,
0: Rio do Sul.
3: Hã?
0: Santa Catarina e Rio do Sul?
3: Rio do Sul. Pensei que ele tinha falado Rio Grande do Sul.
1: Não, isso é nosso, Santa Catarina.
3: É nosso, Santa Catarina.
0: Falta um.
3: Tá, Ercílio Luz, Marcílio Dias e Blumenau.
0: Blumenau? Tu deixa o Figueirense fora dessa lista?
3: Deixa o Figueirense fora porque ele já não vai iniciar bem. Ele tá com o foco totalmente na Série C, sem ter muitas condições. É bem, bem baixo o percentual para o Figueirense estar se classificando, a permanência ser mantida, tá. Enfim. Eu não vou classificar ele como um dos postulantes, não. Então, mas opinião, o campeão, eu vou dizer para você aqui, ó, vou falar, e o Cláudio está lá na sede, no café.
0: Quem?
3: Está, o Cláudio Fernandes está lá nos ouvindo.
0: Ah.
3: O Rafinha está lá nos ouvindo. Tem,
0: o Leonardo não tem, tá, né?
3: Leonardo tá.
0: Tá.
3: Leonardo tá, o Japa tá.
0: Então, o pessoal não trabalha.
3: É. Estão tudo ouvindo esse momento.
1: Só o Bruno tá falando que não ouve, tu fica dando moral, né?
3: É.
0: Não, vê se eu falei mais
3: o nome do Bruno. O Bruno não está.
1: Vem aqui, ah,
0: vê se eu
1: tu,
0: falei.
1: Porque tu não elogiou o Elcio. Eu falei, eu elogio que tu não ouve a rádio.
0: Vê se eu falei.
1: O Giovanni dá moral.
0: Vê se eu falei mais o nome do Bruno aqui.
3: O Bruno não estava. Então eles estavam ouvindo, escrevem aí. Principalmente o Cláudio Fernandes, que é corneteiro. É meu amigo, mas é falador.
0: Gente boa. Ele estava sumido, mas voltou a me mandar algumas mensagens.
3: Bota gente boa nisso. Então eu vou dizer para eles quem vai ser o campeão. Ercílio Luz.
0: É? É. Contra quem na final?
3: Ah, aí não sei. Os outros três eu não sei quem é que vai disputar. Qual dos três que irá chegar para disputar com o Ercílio Luz? Mas tá. Na segunda fase vai ser esses quatro. E no final, o Ercílio Luz vai suspender a taça de novo.
0: Ok. Ô, Lucas, os quatro classificados.
1: Eu mudo.
0: Sem ficar em cima do muro.
1: Um time, tá? Do que falou o Baiano. Ercílio Luz, Marcílio Dias e Santa Catarina, eu concordo, mas tá. Eu acho que o Metropolitano passa e não o Blumenau. Eu acho que é mais uma competição que o Blumenau vai nadar e vai morrer na praia. E o projeto do Metropolitano é legal, tá? É um time, tem um investimento menor do que o do Blumenau, não é aquela pompa de SAF estrangeira, tudo que tem lá o Blumenau, mas é trabalho sério, tá? Que vem fazendo o Metropolitano, é bom time, demonstrou na Série B do Catarinense, brigou ali com o Ercílio, não conseguiu, faltou perna, mas brigou pelo título, pelo acesso. Eu acho que passa Ercílio, Marcílio, Santa Catarina, como falou o Baiano, projeto sólido, tá buscando aí bons jogadores. Falei aqui do Douglas Coutinho, que é um cara de nível aí de Série B, Série C de Brasileirão, vai jogar a Copa Santa Catarina. Tem um investimento alto também, a torcida também abraçou lá em Rio do Sul, e o Metropolitano também, que é um projeto sério, que a torcida tá pegando junto, que já demonstrou também bons sinais. Eu acho que os quatro passam aí pro
0: Matemática. Eu tiro um dessa lista aí.
3: Depois você tira. Não, eu vou falar uma coisa interessante que o Lucas acabou falando ali, não é?
0: Ah, falou uma coisa interessante.
3: Falou bastante interessante.
0: Vai chover, sempre. Falou uma coisa interessante.
3: Não, o menino é inteligente, tá sempre fazendo coisas boas. Ah, é,
1: boas. Que é... Cuidado, né?
3: Você é porque sim, não quer entender a situação.
0: O cara não dá um abraço torcer, não fala nada que o ganhou, não fala
3: então,
0: bem.
3: Então, Lucas, o que Leão, você falou ali...
1: Não, mas
3: que
1: a falar da Copa do Brasil, eu vou sair.
0: Não, não, é falar de Ercílio aqui, Copa
3: do Catarina. O que você falou aí que é bastante interessante, na conversa que a gente tava hoje numa reuniãozinha lá no estádio Aníbal Costa, o Diego Coupes falou uma coisa bem interessante que você colocou aí agora.
0: Opa.
3: Nem só o investimento alto faz com que você seja campeão ou chegue a disputar um título. Basta você saber as peças que serão contratadas que têm o intuito de ser vencedor. E aí você colocou do projeto que tem o Metropolitano, que não é alto, mas tá sendo qualificado.
1: Assertivo, né? É. Sabe o que quer, sabe o que o técnico quer fazer com as peças que tem em campo, acaba que a coisa encaminha, né? Nem sempre é dinheiro, é verdade. Tem time que rasga dinheiro e o processo
0: bastante.
1: Não anda. Ajuda, com certeza. O Ercílio Luz, por exemplo, na Série B, com menos recursos, seria um processo muito mais difícil.
0: Claro.
1: Mas tem o recurso, teve a assertividade nas peças que foi buscar. Agora, de novo, na Copa Santa Catarina, claro, cortou um pouco com relação ao que gastou na Série B, mas ainda está investindo alto, está dando boas condições para os atletas, a concentração, o local para treinar, enfim, o salário em dia, que é essencial também, isso não precisa nem ser falado, deveria ser a obrigação, mas tem clubes que não o fazem, então é a condição ideal também para o jogador render, o recurso facilita, mas também tem que ter assertividade no que está fazendo com esse dinheiro.
0: Claro, para mim os quatro classificados que vão passar para a semifinal é Ercílio Luz, Marcílio Dias, para mim eu coloco o Figueirense e o Santa Catarina. Mas eu não descarto, aí pode surpreender um de Blumenau ou o próprio Joinville. Mas, cravando para meus quatro, para mim, os classificados, Ercílio Luz, Marcílio Dias, Santa Catarina e o Figueira. Eu vou apostar no Figueirense. Também não tenho aquela certeza. Mas aí Joinville também tá numa draga. Joinville tá numa situação complicada.
1: O Diego Souza, o técnico do Joinville.
0: É, isso. Vai ter a experiência como técnico. Crise financeira lá.
1: Os movimentos aí do Joinville.
3: Como jogador foi bom, agora como técnico tem que mostrar.
1: Tem perfil pra virar técnico.
3: É, aí ele tem que mostrar agora se realmente tem condição de continuar sendo técnico de futebol ou não.
0: Tem isso. O Metropolitano vai jogar com um time mais de guris, mas diz que tem bons nomes. O Blumenau tem um investimento, é SAF, mas hoje, para mim, Marcílio Dias, Ercílio, o Santa Catarina e ainda o Figueirense. 11:33, um abraço para o Juliano, motorista da saúde, homem que trabalha na saúde de Gravatal, santista, ercilista. Deu ruim, né, ontem, Juliano, pro teu Santos, o Neymar não jogou, tomou 3. Manda um abração pro meu amigo baiano, tá te mandando um abraço, Juliano.
3: Ô, Juliano,
0: que trabalha lá na saúde de Gravatal, também é músico nas horas vagas.
3: Meu amigo Juliano, gente, aquele boa. Grande forte abraço para você, meu querido.
0: É isso.
3: Sucesso.
0: Aí. Intervalo, na volta, vamos também trazer a Copa Tubarão. Amanhã tem jogaço no Nereu dos Santos, sábado tem jogaço no Fábio Silva, tá? E mais tarde a gente fala de Copa do Brasil, Vasco contra tudo e contra todos. Ganhou ontem, o Barros não era pra ter sido expulso, na minha humilde opinião.
1: Esse menino, a cada 3 meses, ele arrumou uma expulsão.
0: É
1: sempre
0: não, ele polêmica. É cabeça fraca, mas não foi pra expulsão ontem. E o Palmeiras fez nada mais do que obrigação ao vencer o Santos.
1: Não existe.
0: Fora Abel Ferreira.
1: Deu
0: tchau,
1: um baile,
0: tchau, Abel.
1: 0, fora obrigação, Abel. Não existe.
0: Scaloni, cara, não existe. Da Argentina, venha.
1: Ah, vai querer sim, do jeito que vocês tratam. Vai ver que o técnico ganhou 2 Libertadores, 2 Brasileirão, Copa do Brasil. Vocês tratam desse jeito, o Scaloni vai querer vir pra cá sim. Não vem nem dar um oi pra vocês.
3: O Giovanni é um torcedor que o técnico tem que ganhar tudo.
0: Não é
3: não
0: tudo.
3: Não precisa.
0: É fazer o básico.
3: Não pode
1: e jogando
3: perder.
1: Bem, né?
3: É, jogando
1: não
3: bem.
1: Nada.
3: É.
1: Jogando
3: não,
1: mais
3: aí,
1: mais
3: do aço, jogo assim, tem que mandar embora. É. Não pode olhar. Ele diz sempre assim pra mim: Baiano.
0: Futebol feio, Palmeiras mostra.
3: Baiano, museu é que vive de passado. Mas não é tão bom a gente lembrar dos títulos que a equipe
0: importante,
3: que chegou a
1: passado caso, recente, né?
3: Ganhou? E que foi recente?
1: Tá coisa
3: foi um
1: agora.
3: Título atrás do outro, não ficou esperando aí 5, 6 anos para ganhar um título. Foi sequência. E isso é o quê? Qualidade de trabalho.
0: Job Nazário, bom dia, cheguei agora. Leão pode levantar a taça, empolgado ainda pelo título. Galbi Citadin, classificado para a Série D, vai ser Jack e Copa do Brasil Figueirense. Me cobrem no final.
1: O Galbi é o
0: Criciúma.
1: Criciúma?
0: Era contra o Taquara. Tá lá em Criciúma, ele nos ouve, ele é contra o Taquara e não gosta do futebol.
1: Deu uma zebrinha aí, Galbi? O que aconteceu?
3: Não gosta.
1: Deu uma escorregadinha.
3: Ele já falou pra ti que não gosta do futebol de Tubarão?
0: Não, sempre é palpite contra.
1: Mas isso
0: contrário.
1: Mas isso aí
0: pegar no pé.
3: Isso aí não é gostar.
1: Não gostasse, não ia ouvir
3: do time
1: aqui.
3: De Tubarão.
1: Não, Gabi,
3: eu vou te defender.
1: Esporte. Agora é o seguinte,
3: vou defender o Gabi, que eu
1: Galbi não falou nada do Criciúma
3: dessa situação
1: hoje, né?
3: De torcedor.
1: Ô, Baiano, mas ele não falou nada do Criciúma, será que ele tá preocupado?
0: Criciúma tá na segunda colocação.
1: Pois é, era líder, caiu pra segundo, aí o terceiro pra baixo tem que jogar o playoff.
3: Lucas, mas é assim, ó, ele não falou nada porque ele tava empolgado com a manutenção do Criciúma sempre na cabeça, né? Sempre em primeira colocação.
1: Deu
3: e voltou
1: como
3: pra segunda.
1: Como diz outro, deu uma falha, não engano, hein?
3: Mas ele sabe que essa edição da Série B do Campeonato Brasileiro só vai subir 2 de primeira. É mais 2 depois nos playoffs com os restantes dos 4 que ficarem após esses
0: ele
3: dois definirem as suas situações.
0: Ele colocou que o Criciúma só depende dele para voltar à liderança. Intervalo?
3: Sim, claro. E é verdade.
0: Verdade. Vamos intervalo, na volta, aí. Vamos manter o contato com o Mauro, da CAT.
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5: No último sábado, dia 22 de agosto, a temperatura média da superfície do mar chegou a 20,1 graus, segundo o Serviço de Mudanças Climáticas Copérnicos da União Europeia. Este é o valor maior já registrado desde março de 2024, quando os valores chegaram a 21 graus. Não há precedentes desde 1979 para um valor tão alto de temperatura da superfície do mar. Consequências principalmente da atuação do fenômeno El Niño, que ganha intensidade cada vez mais no Oceano Pacífico. A previsão feita pelas simulações numéricas indica que o fenômeno vai atingir o seu ápice até o final deste ano. Aqui sobre a nossa região, valores exagerados de chuvas são projetados pelo menos até o mês de dezembro, e por isso é alto risco para alagamentos, deslizamentos ventos e enchentes. As temperaturas, mesmo com as constantes oscilações de incursões de ar frio, no final deve ficar acima da média, principalmente na primavera e no verão. Hoje, a previsão feita pelos meteorologistas do CPTEC impede tempo estável em toda a nossa região e volta a fazer bastante calor. Ao longo dos próximos dias, áreas de instabilidade voltarão a se formar e pancadas acumulativas de chuva podem atingir várias cidades, com volumes mais elevados, principalmente entre sábado, domingo e a próxima segunda-feira, quando outra frente fria vai chegar à nossa região, potencializando as instabilidades e permitindo a queda acentuada de temperatura. Hoje, temperatura máxima prevista de 30 graus, mínima nesta sexta de até 20 graus, em Gravatal, Içara e Maruí, Imbituba, Jacinto Machado e Tubarão. Daniel Panobianco, da agência PD Radar, com exclusividade para Tubá FM.
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0: 11h41 minutos, de volta com Bola em Jogo desta quinta-feira, 27. Já vamos manter o contato com Mauro Cancelier da CAT. Só para fiquei devendo aqui duas mensagens aqui. Qual a capacidade da coberta? E as goteiras, já arrumaram? Vai ser muita chuva, segundo as previsões. Sandro Santana, Ercilista. Capacidade? Uns 2.000? Meio pouco? Eu vou ter que conferir hoje à tarde, eu vou lá no Imbol Costa, eu vou confirmar essa situação. Hoje tem coletiva com Vinícius Baraccioli e amanhã o goleiro Wagner Coradin vai participar do Bola em Jogo. Goleiro Wagner Coradin amanhã aqui no Bola em Jogo. Abraço, abraços, Baiano.
1: Abraço, sabe pra quem?
0: Ah.
1: Pro Rafinha, pro... o Job Nazário já participou aí, eu não mandei. Job, sintam-se abraçados aí também. Pro Rafinha, pro Broa, o Zé Bala e também Rodrigo boa. Silvério Nunes. Essas pessoas nos acompanham todos
0: legal.
1: Os dias, né? Eu não estou todos os dias, só terças e quintas, mas eles acompanham o Bola em Jogo todos os dias. E vocês sintam-se abraçados aí.
0: Abraço, vamos agora conversar com Mauro Cancelier da ACAT. Vamos falar sobre a Copa Tubarão, fase semifinal, Taça Newtonlândia. Teremos um jogo amanhã, sexta, e outro jogo no sábado. Alô, Mauro, bom dia, tudo certo?
2: Bom dia, Giovanni, Baiano e a todos da Rádio Tubá. Prazer estar falando com vocês e já de antemão agradecer a Rádio Tubá por sempre dar oportunidade ao futebol amador e a nós da ACAT, que desde o começo nos ajudou.
0: Muito bem, amanhã, sexta-feira, dia 28, tem jogo, e que jogo, hein? Jogaço aqui no Nereu dos Santos, em São Martinho, amanhã, 8:30 PM, o Real Andrino contra o Gatorades. Entraram em acordo e resolveram fazer aqui no Nereu dos Santos?
2: Vamos lá, Giovanni, o regulamento esse ano da ACAT é um pouquinho diferente, entendeu? O regulamento da ACAT esse ano... Ele traz que o mandante é que decide os jogos de sexta-feira e de sábado, tá? Então o mandante, ele na sexta-feira ele pode fazer o seu horário, ele que decide, no sábado à tarde também, ou à noite, e no domingo em qualquer horário é o mandante que decide. Isso está no regulamento, todos os presidentes concordaram e aceitaram. Então o Real Andrino botou o jogo dele para sexta-feira, às 20h30, lá no Nereu dos Santos, no campo do Santos, São Martinho, e com certeza vai ser um grande jogo, porque na realidade é o mesmo confronto da semifinal do ano passado, né? Ano passado teve a mesma semifinal, o jogo foi no Noroeste, com a vitória do Gatorade, tirando naquela oportunidade o Real Andrino fora.
0: É um jogo grande, hein, que chama a atenção. Real Andrino com boleiros, com jogadores conhecidos, do outro lado também o Gatorade com bons jogadores. Esse confronto promete.
2: Sim, os dois times com um elenco muito forte, os dois times com bastante jogadores profissional. É um jogo muito pesado, um jogo muito forte, como já foi os outros jogos, como já foi o jogo da Ponte com o Palmeiras, enfim, como o próprio campeonato em todas as rodadas teve jogo poderoso e forte. Então eu acho que vai ser um espetáculo esse jogo amanhã à noite lá em Santos, Anderson Martins.
1: Ô Mauro, bom dia, tudo bem?
2: Bom dia, Baiano, tudo certo?
1: Tudo certo. Olha só, mesmo tendo o regulamento e os presidentes estão seguindo isso, na hora das definições, eu vou perguntar para você, que eu sei que você participa de todas as reuniões. E na hora da definição, não há uma discussão de horário e a data, local, para que aconteçam esses jogos das semifinais?
2: Sim, Baiano, é assim, ó, dentro da CAT, cara, todo o procedimento, tudo que é feito, 100% do regulamento, ele é discutido com cada um podendo dar suas ideias, o seu prós e os seus contra. E aí, depois de tudo decidido, tudo regulamentado, a gente pega as ideias que tem, as melhores ideias, as mais aprovadas, a gente bota em votação. E aí a maioria vence. Então, como nós estamos já em 12, 7 votos em diante já vence e os outros acatam. Sempre foi

0: assim até agora nas três Copas. Então, esses jogos, qualquer coisa que é feito, não é decisão de um ou de dois, é de todos os clubes em conjunto. Mesmo que algum time seja contrariado da ideia em algum momento, mas ele está ciente de que se a maioria venceu, votou, ele concorda.
1: Sábado, dia 29, 3 da tarde, no Brás João Marcos, aqui no Fábio Silva, clássico, Pinheirinho do quilômetro 60 contra o Palmeiras de Congonhas. Aqui o Pinheirinho é o mandante, optou por jogar no Fábio Silva?
0: Sim. Essa vez o Pinheirinho optou por jogar no Fábio Silva, até porque no sábado à tarde a maioria dos campos tem veterano, então a gente tem um pouco mais de dificuldade de achar campo, né? Então a gente optou por jogar no Nereu do Sul, no Brás João Marcos. Exatamente por essa opção de veteranos.
1: E não é tão longe do 60, né? E fica na rodovia, né?
0: A do lado de casa. Aliás, a gente sempre se sente em casa, em qualquer campo em Tubarão hoje. Eu já joguei na Congonha vários anos, estava no Coroas agora. Em todos a gente foi muito bem tratado. No Santos jogamos, enfim, todos os campos aqui em Tubarão. Nós do Pinheirinho, graças a Deus, sentimos em casa em qualquer campo, porque a nossa torcida vai em qualquer lugar. Então, independente se é perto ou longe, a torcida vai.
2: Ô Mauro, fazer uma pergunta que foge da CAT, com relação ao Pinheirinho. Para evitar que haja esses deslocamentos e escolha de determinado local, passando por esse trabalho das competições, como você disse, chega nessas datas, essas épocas, tem os veteranos que jogam sábado à tarde, quando que o Pinheirinho vai realmente estrear no seu próprio estádio, ou ainda está indefinido isso?
0: Vamos lá, Baiano. Eu acredito que em 30 dias, vamos botar assim para não errar, em outubro, o Pinheirinho já começa a jogar os veteranos no nosso campo já, porque o vestiário, ele não tá pronto, mas para uso sim. A parte dos banheiros estão prontos, já tá com porta chaveada, os banheiros externos para torcida já tá pronto, tá funcionando. Inclusive já tá funcionando nas escolinhas, né? Inclusive lá no Pinheirinho a gente tem aulas até à noite nas escolinhas já. Então o campo não é iluminado, mas a gente tem uma iluminação especial que é colocado lá para as aulas da escolinha. Então no campo do Pinheirinho hoje já tem mais de 80 alunos já participando da escolinha, totalmente gratuito e com aulas inclusive à noite. Se vocês quiserem um dia comparar na terça-feira lá ou a sexta à noite, vai estar lá tudo ligado, vai ser bem legal, tá?
3: Maravilha.
0: Para campeonato que precisa da tela, a gente já está encomendando a tela, que a gente pediu uma tela especial. Acredito, com todas as chances, de o próximo Copa Tubarão a gente já está jogando no campo do estádio Pinheirinho.
1: Ô Mauro, Copa Tubarão então amanhã, 8:30 da noite no Nereu dos Santos, o Real Andrino contra o Gatorades, e no sábado 3 da tarde no Fábio Silva, Pinheirinho contra o Palmeiras. Jogo único, o que que acontece se empatar? Terminar empatado o jogo?
0: Vamos lá, as duas partidas é jogo único, como já foi na semifinal, na quarta de final, empatou é penalidade direto. E uma coisa interessante que a terceira Copa Tubarão está chegando ao final e vamos ter um campeão inédito, de novo. Então, o primeiro ano foi o Ponte Preta, que não participa da final desse ano. O segundo ano foi o União Operária, que não está participando da Copa esse ano. E esse ano, os quatro que sobraram, se for campeão, vai ser campeão inédito.
1: A cobrança de ingressos desses jogos...
0: Não, só na final.
1: Ah, então não paga para acompanhar amanhã no São Martinho, não paga para acompanhar no sábado no Fábio Silva.
0: 100% gratuito, e a gente faz o convite a todos que participem, que vai ser um jogo muito bom, de um nível muito forte, até porque o elenco que esse time tem são jogadores de nível muito alto.
2: E o jogo da final, Mauro? Vai ter ida e volta ou define no jogo só?
1: E local?
0: Jogo da final é assim, ó, eu não vou revelar o local ainda, que já tá definido, tá?
1: Noroeste?
0: É um campo de um time, tá? Eu não vou definir, porque a gente pode ter que alterar, depende de chuva, depende de ocasião, né? A princípio, a final tá marcada para dia 6, domingo, que é o próximo final de semana, tá tirando esse, o próximo já, né?
1: Véspera de feriado.
0: Véspera de feriado, que é dia 7. Só caso chova muito, que tem previsão de chuva, então pode chover muito, pode estragar o gramado, e a prioridade é sempre o espetáculo e o público. Então a gente pode até jogar um domingo para frente, né? Um sábado para frente, um domingo para frente. Então por isso que eu não vou revelar o campo ainda, mas já está definido sim o campo. É um campo, é um estádio de um clube. Aqui do Tubarão.
1: No Domingos Gonçalves, vai ser a final no Domingos Gonçalves, no dia 6, 3 da tarde, a final da Copa Tubarão. Pode me cobrar lá na semana que vem, Mauro.
0: Se tu conseguir pra nós, a gente agradece.
1: Não é? Pá, tô chutando aqui.
2: Tá, e não me respondesse se é ida e volta ou num jogo só?
0: Jogo único. Ganhou, acabou nos 90, empate é penalidade máxima.
1: Legal.
0: E levanta o caneco.
1: Legal. Sábado tem o clássico Pinheirinho e Palmeiras. Tu é da CAT, tu é neutro, né? Tu vai torcer pro Palmeiras pro Pinheirinho.
0: Ah, nesse momento. Meu amigo, eu não preciso nem responder, eu acho, né?
1: Não sabia, cara, tu era Pinheirinho. Surpresa.
0: Se tu chegar 1:30 da tarde lá no estádio Brás João Marques, já vai ver eu caracterizado dentro do campo.
1: Tá explicado. Ô, mano, tem mais uma pra gente encerrar com o Mauro?
2: Não, eu só quero parabenizar não só o Mauro, mas todos que estão envolvidos, porque desde o primeiro, da primeira edição, a gente acompanha e vê o sistema de organização, é sempre com sucesso, bom público nos jogos que vai ser destinado para a final, para a gente descobrir quem é o campeão. Então, parabenizar. Hoje está falando conosco é só o Mauro, mas em nome de todas as diretrizes aí, o pessoal que está envolvido na CAT, parabenizar, Mauro.
0: Eu que agradeço, seu João. Eu tenho que agradecer aqui a oportunidade, a Prefeitura de Tubarão, que foi quem nos deu a oportunidade de fazer a competição esse ano, já deu ano passado. Então esse ano, só para complementar, a gente conseguiu dar uniforme para todos os clubes, que está melhorando a cada ano. Conseguiu dar uniforme a todos os clubes. Todo mundo sabe que a final é cobrada, mas o dinheiro é para os dois finalistas, 100%, 50% para cada um. A CAT não tem nenhum benefício na porta da entrada, né? Porque os outros também são grátis. Então os jogos estão sendo muito fortes, muito bom. E uma coisa muito importante. Até agora, graças a Deus, é a terceira edição, muitos jogos, zero confusão, zero baderna. A gente não tem nos nossos jogos foguete, rojão, porque é proibido. Então, vocês podem, nos nossos jogos, vocês vão ver muitas crianças, muitas pessoas idosas, pessoas de todos os times que vão lá para torcer, vibram, tomar a cervejinha deles, comemorar, fazer encontros de amigos, né? De amigos e realmente bons jogos. Graças a Deus até agora tudo certo, a nossa organização está muito boa, os clubes estão ajudando, os presidentes estão ajudando. Então até agora é a terceira Copa, nós vamos botar em torno de 90 jogos e zero confusão.
1: Que continue assim. Mauro Cancelheiro da CAT, valeu pela tua participação. Na semana da final a gente vai ter mais espaço, mais tempo para falar sobre a decisão da CAT. Um abraço, bons jogos no final de semana.
0: Realmente obrigado, estamos aí esperando.
1: Valeu. Intervalo, na volta as últimas do Bola em Jogo.
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2: De volta com o Bola em Jogo desta quinta-feira, Baiano, pela Copa do Brasil. Tivemos ontem dois jogos, um em São Paulo, no campo do Palmeiras. Palmeiras 3-0 contra o Santos. Normal resultado, de boa?
3: Por merecimento, né?
2: Merecimento.
3: É, podia ser 1-7.
2: Ficou barato?
3: Ficou barato.
2: Palmeiras tem uma grande vantagem, tá? Vai se classificar. O jogo da volta é na Vila Belmiro, mas é difícil.
3: Sim, classifica, sim.
2: Classifica.
3: Futebol é jogado, mas dependendo de determinadas situações, a gente pode fazer um cálculo, e esse cálculo é o que eu faço, que o Palmeiras está classificado.
2: No outro jogo, da noite de ontem, o Vasco venceu o Vitória por 1-0. O Vasco teve um jogador expulso na primeira etapa, para mim a expulsão injusta,
3: irregular.
2: O jogador não era para vermelho,
3: não.
2: E o Vasco ao menos fez o gol no segundo tempo com o Andrés Gomes. O Vasco agora joga pelo empate no jogo na partida da volta.
3: Não tomou conhecimento do Vitória, ganhou por 1-0 para pagar a soberba do Jair Ventura, que quando venceu o Atlético Paranaense, ele foi com soberba falar da sua equipe, como era e o que era. E agora eu vou ficar torcendo para que lá no Barradão, no jogo da volta na próxima quarta-feira, o Vasco faz a mesma coisa e elimina o Vitória.
2: Hoje tem 8 da noite no Beira Rio, em Porto Alegre, Internacional contra o Grêmio. Grenal, quem ganha hoje? Vai ter vencedor?
3: Aí é um jogo difícil você falar algo, mas eu vou arriscar que o Grêmio vence.
2: Alô, Pires, o Inter vai perder, um abraço aí pra ti, valeu. O Clóvis Tonão, não consigo botar teu áudio agora porque estamos atrasados aqui. Só pra confirmar que ontem teve Sul-Americana, jogo da volta na Argentina, River Plate 1-1 para Santa Fé. Nos pênaltis deu Santa Fé, River eliminado, o Santa Fé vai enfrentar o Vasco na quartas de final da Sul-Americana.
3: Ah, eu vou torcer pro Vasco até ele ser eliminado, porque eu sou brasileiro, não vou torcer contra os times brasileiros, contra os times brasileiros, jogando com argentino, uruguaio, paraguaio, colombiano, peruano, não torço nunca.
2: Baiano, grande abraço, valeu pela parceria, um abraço, bom final de semana e até a próxima.
3: Até terça.
2: Valeu!
3: Grande, forte abraço.
2: Boa tarde e até a próxima.
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2: 27 de agosto, quinta-feira, dia de Santa Mônica. Um abraço para todas as pessoas, a Magda, o pessoal que participa do grupo Mães e Pais de Joelhos, Cílios de Pé em Oficinas. Um grande abraço para todos os que nos acompanham sempre. Reze pelos padres, pelas ocasiões. Mateus 24, é o Evangelho, versículo 42 a 51. Disse Jesus aos discípulos: vigiai, pois não sabeis em que dia virá o vosso Senhor. Considerai isso: se o dono da casa soubesse que hora da noite viria o ladrão, ficaria acordado e não deixaria o ladrão arrombar sua casa. Portanto, ficai preparados também vós, porque na hora em que não pensais, o Filho do Homem virá. Quem é, pois, o empregado fiel e prudente que o Senhor colocou à frente dos seus criados para dar refeição na hora certa? Feliz esse empregado que o patrão, ao voltar, encontrar assim ocupado. Em verdade vos digo, ele lhe confiará todos os seus bens. Mas se aquele mau empregado disser no coração: meu patrão está demorando, e começar a bater nos companheiros, comer, beber com os bêbados, o patrão desse empregado virá num dia em que ele não espera, numa hora em que ele não sabe, e o castigará duramente, dando-lhe o destino dos hipócritas. Ali haverá choro e ranger de dentes. Jesus insiste na necessidade da vigilância. Não podemos perder as oportunidades quando ele passa por nossa vida para nos convidar a inspirar, a guiar. Devemos estar prontos também para a nossa hora derradeira, sempre imprevisível. Nem nos podemos deixar surpreender pela vida, afinal, sabemos que facilmente podemos cair, abandonar o caminho certo e pôr tudo a perder, não é? A palavra é a hora em que Deus em nossa vida age. É a hora dele na nossa vida. Hoje é o dia de Santa Mônica, mãe de Santo Agostinho. Ela rezou anos a fio pela conversão do seu filho. Alcançou essa graça porque foi perseverante na confiança ao Senhor. Viu seu filho ser batizado por Santo Ambrósio. O seu exemplo nos ensina que todos os que esperam sinceramente em Deus alcançam seus propósitos. Isso motiva muitas mamães que lutam e sofrem junto dos seus filhos. Elas jamais poderão perder a esperança. Mas a hora da graça é de Deus, não é a nossa. O Senhor te guarde e proteja. Amém.
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0: 7, boa tarde. Estamos chegando hoje, dia 27 de agosto de 2026. Jornal das 12 está no ar. Tem a apresentação de Antônio Nunes Bento e Ramon Silveira. Trabalhos técnicos de Everton Luiz, gravações Lucas Marcos, direção geral do padre Rafael Liano.
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0: Olá, Ramon Silveira. Boa tarde. Como está o tempo em Tubarão e região e temperatura?
2: Muito boa tarde, Antônio Bento, Everton, ouvintes. Tempo bom em Tubarão por enquanto. Daqui a pouco, Daniel Panobianco vai nos atualizar com a previsão do tempo para as próximas horas, especialmente amanhã e sábado, hein? Nesse momento, calor fazendo 28 graus no centro Morro da Catedral.
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0: O repórter Tubá, tráfico de drogas em Tubarão. Dique aponta principais entorpecentes apreendidos e desafios no combate ao crime.
2: Dia 31 de agosto, a partir da 1h45 da tarde, acontece no Setuba da Epagre, em São Martinho, reunião de orientação aos produtores rurais. O secretário de Agricultura de Tubarão, Marcos Savimondo, fala ao vivo sobre este assunto.
0: Polícia, homens são presos com 36 porções de maconha prontas para venda em Laguna.
2: Também, promotoria de justiça visita creches de Braço do Norte e aponta necessidade de melhorias.
0: No esporte, Ercílio Luz faz promoção de ingressos para estreia na Copa Santa Catarina.
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0: Meio-dia e 9, boa tarde para você que está ligado conosco no trânsito com seu automóvel 104.9. Para você nas ruas da sua cidade, rodovias estaduais BR-101. Alô, caminhoneiro, transportando o progresso brasileiro, motorista de transportes coletivos. Você, né, neste momento, tomando ônibus, o transporte coletivo, e já ouvindo a Super Tubar, a gente agradece o carinho da audiência.
2: Aumento do efetivo policial é apontado como necessário para melhorar a segurança em Jaguaruna. Os investimentos já realizados e os previstos na área de segurança de Jaguaruna foram apresentados durante reunião na CDL na noite desta quarta-feira ontem. O encontro foi promovido para discutir a preocupação com a sequência de furtos em estabelecimentos comerciais na área central da cidade. A necessidade de aumento do efetivo policial foi uma das soluções apontadas. O tenente Jonathan Lorenzi Schneider, comandante da PM de Jaguaruna, relatou que o município receberá 4 policiais temporários e destacou que o trabalho da Polícia Militar, apesar do efetivo reduzido, mostra eficiência. Os gestores da prefeitura apresentaram o investimento realizado para a instalação de 150 câmeras de segurança de ponta, com reconhecimento facial, inteligência artificial e alta resolução. Já os representantes da Câmara de Vereadores citaram a destinação de recursos para aquisição de mais veículos. Então, Jaguaruna, cidade, né, de praias, no centro, estão falando do centro, mas e aí, nos balneários, tem que ter também monitoramento, né? 150 câmeras, vai monitorar tudo?
0: É, vamos acompanhar aí. Desemprego no Brasil recua para 5,3, menor série para o período, mas renda média cai e informalidade sobe. A taxa, ou seja, a taxa de desemprego no Brasil, recuou para 5,3% no trimestre encerrado em julho, segundo dados divulgados nesta quinta-feira pelo Instituto Brasileiro de Geografia e Estatística, IBGE. O índice ficou abaixo dos 5,8% registrados no trimestre terminado em abril e dos 5,6% observados no mesmo período em 2025. O resultado é o menor para um trimestre encerrado em julho, desde o início da série histórica da PNAD contínua em 2012. Apesar da queda do desemprego, outros indicadores mostram, viu, Ramon e ouvintes, um cenário menos favorável. A taxa de informalidade subiu de 37,2% para 37,5%, enquanto o rendimento médio teve leve recuo. Quer dizer, aquele cidadão que não tem a carteira assinada aumentou o número de na informalidade e até teve um menor valor aí no seu ganho mensal. O número de pessoas ocupadas chegou a 103,3 milhões no trimestre encerrado em julho, o maior patamar da série histórica. Na comparação com o trimestre terminado em abril, houve aumento de cerca de 1 milhão de pessoas ocupadas.
2: A aproximação de uma frente fria deve provocar mudanças no tempo aqui em Tubarão e nos demais municípios do sul de Santa Catarina durante este fim de semana. A previsão aponta possibilidades de temporais, chuva intensa, rajadas de vento e queda de granizo. Amanhã, o sistema avança pelo Rio Grande do Sul e se aproxima de Santa Catarina. A partir da tarde de amanhã, podem ocorrer temporais isolados, especialmente nas áreas próximas à divisa entre os dois estados. O risco é moderado a pontualmente alto para destelhamentos, danos na rede elétrica, queda de galhos, alagamentos e enxurradas. No sábado, os temporais podem atingir o Planalto Sul e o Litoral Sul já durante a madrugada. Pela manhã, as instabilidades devem se espalhar pelas demais regiões do estado, com condições para chuva intensa e volumosa, ventos fortes e granizo. E o risco também é alto para destelhamentos, queda de árvores e galhos, danos na rede elétrica, alagamentos e enxurradas. A instabilidade continua neste domingo com avanço da frente fria por Santa Catarina. Para segunda, a tendência de chuva contínua e volumosa em todas as regiões do estado. E segundo o secretário de Proteção e Defesa Civil de Tubarão, Rafael Marques, o período de maior atenção começa na noite de amanhã e se estende ao longo do fim de semana. Pedimos que a população acompanhe os avisos oficiais, evite atravessar locais alagados e não permaneça próximo de árvores, placas ou estruturas que possam ser atingidas pelo vento. As equipes municipais vão seguir monitorando. Em caso de emergência, ligue para a Defesa Civil 199 e o Corpo de Bombeiros 193.
0: Meio-dia e 14, seguindo com o nosso Jornal das 12, Anvisa proíbe cosméticos, sabonetes e perfumes irregulares no Brasil. Anvisa, Agência Nacional de Vigilância Sanitária, proibiu a fabricação, distribuição, importação, propaganda e venda de toda a linha de cosméticos da marca Bani no Brasil. A decisão foi publicada nesta quinta-feira e afeta diversos produtos de higiene pessoal, beleza e perfumaria comercializados pela empresa. Segundo a determinação da Anvisa, publicada no Diário Oficial da União, os produtos eram vendidos sem a regularização sanitária exigida. Ou seja, os itens não passaram pela avaliação obrigatória que garante autorização para que cosméticos, perfumes e produtos de higiene pessoal sejam comercializados no país.
2: Um idoso foi autuado pelo crime de apropriação de coisa achada após ser filmado retirando cerca de R$3.000 de dentro de uma carteira achada por ele no chão. A situação aconteceu na cidade de Maravilha, no oeste aqui de Santa Catarina. A Polícia Civil divulgou o caso e o vídeo na última terça-feira com a seguinte pergunta: achado não é roubado? O nome do idoso que aparece nas imagens não foi informado. E segundo a corporação, a carteira foi perdida por um morador nas ruas do município na sexta-feira, dia 21, mesmo dia do furto. A polícia militar foi chamada e conseguiu verificar imagens que flagraram o idoso passando pela rua, encontrando a carteira, retirando o dinheiro e deixando, né, a carteira no mesmo local. O homem foi levado até a delegacia da cidade ainda na sexta, autuado pelo crime previsto no decreto-lei número 2.848, que prevê pena de detenção de 1 mês a 1 ano, ou multa, e liberado. O dinheiro foi recuperado e entregue à vítima e o procedimento foi encaminhado ao judiciário. Ao divulgar o caso, a Polícia Civil de Maravilha reforçou a orientação para a população sobre o encontro de objetos perdidos, que são Encontrar um objeto ou valor perdido não autoriza a apropriação por quem o localiza. A conduta configura crime, ainda que a vítima não seja imediatamente identificada, sendo dever de quem encontra algo perdido buscar meios de devolução ou acionar a autoridade policial, afirmou. Então, portanto, tem que levar, você achou alguma coisa na carteira, principalmente com né, documentos e mais ainda dinheiro, tem que levar a Polícia Civil.
0: Exatamente, tem que devolver. Vorcaro depõe a PF nesta quinta-feira sobre ataques ao Banco Central. Daniel Vorcaro, ex-presidente do Banco Master, presta depoimento à Polícia Federal nesta quinta-feira. Ele será ouvido por videoconferência e deve responder a pergunta sobre uma suposta estratégia para atacar a credibilidade do Banco Central durante a crise envolvendo o banco. Vorcaro está preso desde março no 19º Batalhão da Polícia Militar do Distrito Federal, conhecido como Papudinha. A Polícia Federal quer questionar o ex-banqueiro sobre ataques ao Banco Central que teriam sido encontrados e financiados por ele e realizados por influenciadores e jornalistas. A suspeita é de que a ação buscava enfraquecer a imagem da instituição e evitar a liquidação do Banco Master. Agora, Vorcaro, que está preso, foi à Polícia Federal para se explicar.
2: Era papudo, né? Com políticos, com a mulherada, ele, né? Ele cheio do dinheiro, agora tá na papudinha.
0: Papudinha. É. Fez coisa errada, vai pra papuda ou papudinha.
2: Papudinha, né? Quem manda ser papudo, né? Meio-dia e 18, nós vamos ao intervalo e nós queremos avisar o Antoniel que a partir de amanhã o Jornal das 12 vai começar 25 minutos mais tarde. Porque...
0: Meio-dia e 25.
2: Exatamente, Antônio. Meio-dia e 25, porque a partir de amanhã, né, em todas as rádios e TVs, né, começa o horário político obrigatório eleitoral gratuito, lei 9.504, né, /97, que é de responsabilidade dos partidos políticos e é tudo de graça para eles. Voltamos já.
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2: Volta para Tubá, tá melhor, meio-dia e 21, Jornal das 12. Boa tarde para a Pide, que está ligada. Boa tarde para o Anderson também, né? Para a Janaína, nosso ouvinte, que está ligado também, né? O Jailson aqui do centro.
0: É, aqui na live YouTube, também muita gente ligada conosco. A gente agradece o carinho da audiência. A hora do almoço é a hora em que as pessoas, né, ficam, sentam à mesa para almoçar, ligam o radinho ou então ligam a TV. Como o meu irmão Ademir disse, olha, eu sempre assisto vocês, né? Tô assistindo vocês, Ramon e Antônio, todos os dias, e tantas outras pessoas, né? Nos encontram. Hoje, por exemplo, encontrei, né, muita gente no centro da cidade, e as pessoas assim, olha, Antônio Bento, sempre ligado com vocês. Só para ter uma ideia, aqui eu vou tenho uma relação aqui, viu, Ramon? O ouvinte entender, a dona Terezinha e o seu Nico lá no 60, a Oleca e a dona Maria, e a Maria também, a esposa, no KM 60. O Celcinho também, que mora no São João, Morro do Bem Bom. Alô, Celcinho, é um grande ouvinte. E a Terezinha Saturno é irmã do mexicano Antônio Carlos. E o Canhotinho, aqui é da dupla, não tem? Canhotinho? Ele, o Antônio Bento, tem, sempre ligado com vocês, parabéns pela programação jornalística da Rádio Tubá.
2: Rua João Pessoa e Rua São Luís, né, que fazem, né, intermediações do Farol Shopping, estão, né, estão aí, são as duas vias de acesso, né? Porque a Marcolino está bloqueada bem em frente ao Farol Shopping.
0: Uma parte, né?
2: Uma parte apenas. Então você deve tomar a João Pessoa, a São Luís e ir pela beira rio, ali costeando o Rio Tubarão. Porque na frente do shopping, na Marcolino Matiz Cabral, né, no trecho bem em frente ao Farol Shopping, está sendo, né, colocado aí um novo, as novas telhas, né, nova cobertura aí do shopping, do Farol Shopping aqui em Tubarão. Então a empresa já está trabalhando com vários caminhões guinchos, e esta operação vai até amanhã às 10 da manhã, mais ou menos, será liberado o trânsito ali em frente ao shopping somente amanhã às 10 da manhã.
0: Então você já sabe, né, quem vem do bairro Passagem em direção ao centro da cidade, nessa parte da avenida está interditada a Marcolino Martins Cabral, principalmente ali naquele trecho em frente ao Farol Shopping.
2: Tráfico de drogas em Tubarão. DIC aponta principais entorpecentes apreendidos e desafios no combate ao crime. Repórter Tubá.
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9: Vamos falar sobre tráfico de drogas, apreensão de drogas em Tubarão. Como que está o cenário? Quem conversa conosco sobre este tema é o delegado André Crisóstomo, da DIC de Tubarão, a Delegacia de Investigação Criminal. Doutor, nos fale mais sobre este assunto que sempre causa preocupação. O que que vocês têm feito?
10: Essa temática envolvendo o tráfico de drogas é um assunto bem complicado, porque é uma matéria, digamos assim, multidisciplinar, né? Envolve saúde pública, envolve assistência social, envolve parte econômica, enfim. Infelizmente, né? É uma realidade que é praticamente impossível de se extinguir, né? O consumo de entorpecentes pelo ser humano já vem de séculos, né? Então, dificilmente será extinto o tráfico de drogas e presos todos os traficantes. Porém, a nossa atuação, né, tanto da Polícia Militar como da Polícia Civil, né, é reprimir esse tipo de atividade, primeiro porque é um crime, né, e a nossa função é de prevenir e reprimir a prática de crimes, e também, principalmente, em atuar de maneira firme àqueles grupos que acabam apresentando uma complexidade e uma periculosidade maior, né? Sabemos que por trás do tráfico de drogas sempre tem crimes mais graves, né? Como homicídios, muitas vezes praticados por organizações criminosas, crimes patrimoniais também, como de roubos e até mesmo furtos, né? Porque boa parte dos usuários cometem crimes de furto para pagar dívidas ou para comprar drogas. Então sabemos que não é só o tráfico de drogas, né? É uma atividade que praticamente movimenta todo o Código Penal. E acaba que ano a ano, né? Tanto Polícia Militar como Polícia Civil realiza diversas ações e apreensões de vulto, né, relacionadas a esse tipo de crime. Porém, apesar de, como eu disse, de ser difícil de extinguir essa atividade, a gente continua atuando, né, para reprimir esse tipo de crime, e principalmente para retirar de circulação aqueles indivíduos que, além de praticar esse tipo de crime, né, apresentam uma periculosidade maior para a população com a prática de outros crimes.
9: Quais são os tipos de drogas mais apreendidos atualmente aqui no município?
10: Ah, sem dúvida nenhuma, as três principais drogas que a gente se depara, né, nas nossas investigações são maconha, cocaína e crack, né? Cada uma com seu tipo de perfil padrão de consumidor, né? Maconha é uma droga mais popular, digamos assim, que não tem um público específico, né? Já está disseminada, tanto pessoas de com uma remuneração mais alta, tanto pessoas de mais de baixa renda. Cocaína, já em virtude do seu alto valor, né? Costuma ser vinculada já a um tipo de usuário com potencial financeiro maior, né? E em contrapartida, o crack geralmente, em virtude do seu baixo valor, né? Geralmente uma pedra de crack costuma custar R$5, então muito usual é o consumo desse tipo de droga por moradores de rua, né? E enfim, então de longe esses três tipos de drogas são as mais apreendidas aqui pelas polícias aqui em Tubarão e também acredito que no estado como um todo. Mas também não podemos deixar de mencionar outras drogas como êxtase, né? Já uma droga sintética já relacionada a também de população geralmente jovem, né? Com um potencial de renda um pouquinho maior, né? E assim como outras, aí as outras já são mais pontuais, assim, né? Acaba que ultimamente, junto com a maconha, a gente também tem se deparado um pouco mais com a droga conhecida como skunk, né? Que seria apelidada de uma maconha de uma qualidade maior, né? Mais cara também. Mas o padrão é maconha, cocaína e crack.
9: E os traficantes que vocês acabam prendendo em operações, eles são daqui, nasceram, moram já há um tempo em Tubarão, tem alguns que são daqui, muitos vêm de fora, qual é o perfil?
10: A grande maioria, né, dos nossos investigados aqui, eu posso falar aqui pela DIC, né, são da cidade de Tubarão, né? Sabemos que tem diversos indivíduos que vêm de fora para praticar crimes aqui na cidade. Muitas vezes acabamos prendendo sujeitos oriundos do Rio Grande do Sul, Paraná, Rio de Janeiro, e estados do Nordeste como um todo, mas a grande parte dos nossos investigados são de pessoas oriundas da cidade de Tubarão, sim.
9: Organizações criminosas que temos em várias partes do Brasil, como PCC, Comando Vermelho, enfim, tem alguma organização que está aqui em Tubarão?
10: Existe uma organização criminosa, né, que atua já há alguns anos aqui no estado de Santa Catarina como um todo, né, e também não deixa de ser a realidade de Tubarão, infelizmente, por ser uma cidade de médio grande porte aqui no estado de Santa Catarina, né. A gente não costuma relatar o nome dessa organização para não divulgar, para não promover, né, esse tipo de grupo. Porém, assim, né, aqui na nossa região, existe apenas essa organização, né. Não temos relato, pelo menos formalmente documentado, de existência de células ou integrantes de PCC, de Comando Vermelho aqui na nossa cidade. Seria restrito mais a esses indivíduos que pertencem a essa facção criminosa que é aqui do estado de Santa Catarina.
9: Qual é a pena para um traficante? Varia, e quem é preso por esse crime realmente fica preso por um tempo?
10: O tráfico de drogas é um crime equiparado a hediondo, né? Possui uma punição e também uma regra de cumprimento de pena mais severo, né? Acaba a pena do crime de tráfico de drogas, né, de 5 a 15 anos, e isso depende também de alguns fatores, né? Geralmente o indivíduo que ele foi pego traficando de uma maneira esporádica, pela primeira vez, se ele for primário, bons antecedentes, enfim, ele acaba tendo benefício, né, de uma significativa redução de pena, né? E muitas vezes esse sujeito, a pena dele não cabe nem mesmo uma prisão. Porém, aquele indivíduo que já se dedica ao tráfico de drogas, né, que são gareadas provas de que ele se dedica ao tráfico de drogas, ou que ele é reincidente, enfim, ele já não faz jus a esse tipo de benefício, né? Então a pena dele parte de 5 anos, e muitas das vezes também acaba que, geralmente em investigações, né, mais de longo prazo, acaba sendo comprovado um outro crime que é bastante comum de ser apurado junto com o tráfico de drogas, que é o de associação para o tráfico, né? E aí acaba assim, né, tendo o somatório das penas, né, acaba tendo uma pena já de 8, né, a 25 anos, porque são 5 a 15 anos do tráfico, mais 3 a 10 da associação ao tráfico. E existe ainda na lei, né, algumas causas de aumento de pena, né, como se o tráfico for realizado próximos a estabelecimentos escolares, unidades prisionais, entidades hospitalares, se tiver participação de algum adolescente, enfim, tem diversas circunstâncias que podem agravar ainda mais a pena desse indivíduo.
9: A gente ouve muito que o traficante, talvez no momento ele até possa ganhar dinheiro, mas no futuro não é possível ver um traficante obtendo sucesso. Muitos morrem, muitos são presos, é por aí?
10: Pelo que a gente vê na nossa realidade aqui na cidade, né? A gente até tem um perfil assim, não de psicólogo, mas a gente costuma conversar com os investigados, né? Tentar entender o porquê que eles desempenham aquela atividade, porque a maior parte desses investigados, a gente, quando vai realizar a prisão, ele mora numa casa mais simples, ele não tem um veículo que seja de luxo, muitas vezes ele tem uma moto, ele não realiza viagem, ele não ostenta uma vida, a grande maioria, né? A gente sabe que tem casos e casos, mas a grande maioria não ostenta uma vida que demonstre que, digamos assim, compense praticar o tráfico de drogas, né? Então, acaba que a grande maioria mesmo fica pelo risco, porque ganha um dinheiro fácil ali, né? Mas é um dinheiro que gasta rápido em festas, em outras drogas, e quando o sujeito é preso, muitas vezes não tem dinheiro nem para pagar o advogado. Porém, em contrapartida, a gente sabe que tem alguns indivíduos, né? Já foram investigados, já tem sujeitos presos nesse sentido, que esses sim, né? Conseguem angariar imóveis, veículos, ostentam uma vida de alto padrão, conseguir das custas do tráfico de drogas, né? Aí é dever da investigação partir para comprovar esse vínculo, né? Do crescimento patrimonial aliado ao tráfico de drogas, para poder asfixiar financeiramente esse tipo de grupo, né? Com sequestro de imóveis, bloqueio de bens e outras medidas que a lei permite aos investigadores.
9: Delegado André Crisóstomo, da DIC de Tubarão, uma última pergunta da minha parte. Se a polícia pudesse deixar um alerta para a população de Tubarão sobre o tráfico de drogas e seus impactos, qual seria a principal mensagem?
10: Olha, primeiramente destinada aos cidadãos de bem, né? Principalmente aos pais de família, fiquem atentos aos seus filhos, né? Sabemos que, como eu disse no início, as drogas estão praticamente tomando conta, né? De todas as cidades, né? Tem adolescentes em escolas, em festas, enfim, em praticamente todos os lugares, né? Qualquer pessoa que queira consumir uma droga, ela não tem tanta dificuldade assim para conhecer, para entender algum local que vende, enfim. Então, é muito importante que as famílias tenham dialoguem, tenham acesso e contato frequente com seus filhos, né? Façam seus papéis de pai e mãe, porque é muito triste quando vê indivíduos assim com famílias estruturadas, porém acabam se viciando em entorpecentes e se envolvendo em um monte de coisa errada, estragando a própria vida. Então, a orientação que eu dou para esse tipo de pais é ficarem alertas a seus filhos, né? Conversarem frequentemente, procurarem saber da vida deles, porque isso aí previne muito tipo de problema. E já destinado àqueles indivíduos que praticam esse tipo de conduta, né? Saibam que aqui na cidade de Tubarão, a Polícia Militar e a Polícia Civil são incessantes no combate a esse tipo de crime, né? A Polícia Militar realiza diversas prisões quase diárias de tráfico de drogas. Aqui na DIC também realizamos várias investigações, várias operações destinadas a combater esse tipo de crime. Então, se você está praticando esse tipo de crime, saiba que uma hora ou outra, alguma das forças policiais pode bater na porta da sua casa, e aí, caso você seja preso, possivelmente você vai ver que não vai ter compensado esse tipo de atividade.
9: Delegado André Crisóstomo, da DIC de Tubarão, obrigado pela sua atenção, parabéns pelo seu trabalho, tudo de bom.
10: Fechou, um abraço e estamos sempre à disposição para qualquer tipo de esclarecimento.
9: Repórter Giovanni Martins.
0: Beleza. Meio-dia e 35, nós vamos agora ao intervalo, antes a previsão do tempo e depois, Ramon.
2: Depois a entrevista com o secretário de Agricultura de Tubarão, Marcos Sávio Mondo, já está aqui na bancada do Jornal das 12. Vai falar aí para os agricultores da reunião que vai acontecer no dia 31, a partir da 1h45 da tarde, no Setuba, da Epagre, ali no bairro São Martinho, já no Jornal das 12. Mais agora, Daniel Panobianco.
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8: No último sábado, dia 22 de agosto, a temperatura média da superfície do mar chegou a 20,1 graus, segundo o Serviço de Mudanças Climáticas Copérnicos da União Europeia. Este é o valor maior já registrado desde março de 2024, quando os valores chegaram a 21 graus. Não há precedentes desde 1979 para um valor tão alto de temperatura da superfície do mar. Consequências principalmente da atuação do fenômeno El Niño, que ganha intensidade cada vez mais no Oceano Pacífico. A previsão feita pelas simulações numéricas indica que o fenômeno vai atingir o seu ápice até o final deste ano. Aqui, sobre a nossa região, valores exagerados de chuva são projetados pelo menos até o mês de dezembro, e por isso é alto risco para alagamentos, deslizamentos e enchentes. As temperaturas, mesmo com as constantes oscilações de incursões de ar frio, no final deve ficar acima da média, principalmente na primavera e no verão. Hoje, a previsão feita pelos meteorologistas do CPTEC impede tempo estável em toda a nossa região e volta a fazer bastante calor. Ao longo dos próximos dias, áreas de instabilidade voltarão a se formar e pancadas acumulativas de chuva podem atingir várias cidades, com volumes mais elevados, principalmente entre sábado, domingo e a próxima segunda-feira, quando outra frente fria vai chegar à nossa região, potencializando as instabilidades e permitindo a queda acentuada de temperatura. Hoje, temperatura máxima prevista de 30 graus, mínima nesta sexta de até 20 graus, em Gravatal, Içara e Maruí, Imbituba, Jacinto Machado e Tubarão. Daniel Panobianco, da agência PD Radar, com exclusividade para a Tubá FM.
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0: Meio-dia e 40, retornando com o nosso tradicional Jornal das 12. Muita gente aqui na live mandando mensagem. Boa tarde, meus garotos, a minha irmã Ana Lúcia Nunes Bento, os demais irmãos e irmãs também ligados. Verei Jasper, boa tarde. Dona Marli Machado, boa tarde. Antônio Ramon, sempre na escuta. Também ouvinte aqui, o Ricardo Marques, boa tarde. Antônio e Ramon, e também toda a galera que está acompanhando aí o nosso Jornal das 12, Ramon.
17: Pois é, agora 12:40, vamos então conversar aqui com o nosso

0: procurado na Secretaria de Agricultura, assim como lá no Sindicato dos Trabalhadores Rurais, por policiais militares ambiental, né, o pessoal da Polícia Ambiental de Laguna, no intuito de fazer uma palestra de orientação, de realmente para tirar a dúvida dos produtores rurais com relação ao que pode e o que não pode ser feito nas propriedades rurais. E, paralelo a isso, nós já vimos tendo essa demanda nas reuniões do Conselho do CMDR, Conselho Municipal de Desenvolvimento Rural, que é o conselho que a gente se reúne a cada dois meses, um conselho muito ativo, com diversos representantes das entidades e das comunidades. Veio ao encontro a demanda que a gente tinha, nós tínhamos, né? Essa procura da Polícia Ambiental em fazer esse evento para orientação. Então, nós procuramos fazer na própria reunião do CMDR, que já estava marcado, nossa reunião ordinária, como o espaço lá onde a gente faz é um pouco pequeno, né, no auditório do Sindicato dos Trabalhadores Rurais, nós conversamos com o pessoal da EPAG, que nos cederam prontamente o auditório do Setúbal, o centro de treinamento da EPAG, para nós fazermos essa reunião. Então, eu gostaria de convidar todos os agricultores, produtores rurais, pecuaristas, enfim, o pessoal que tem sítio, hoje em dia tem muitas pessoas que vão morar, voltam a morar no sítio, ou que tem sítio para final de semana, que precisam fazer suas intervenções, melhorias nas propriedades rurais, e que muitas vezes são surpreendidas por falta de conhecimento de alguma ação que não pode, alguma intervenção em área de preservação permanente. Enfim, é uma reunião que é uma palestra de em torno de 30, 40 minutos da Polícia Ambiental, e depois disso todo o tempo, o espaço vai ser destinado a tirar dúvidas. Então, todo produtor que tiver dúvida se pode fazer determinada intervenção, não vai ser Polícia Ambiental, né? Vai ser apenas para orientar, não vai notificar, não vai multar nenhum produtor, nenhuma dúvida que tiver. Então, é realmente para esclarecer e evitar problemas futuros. A gente, na secretaria, em contato com muitos agricultores, que nos passam, muitos às vezes são notificados, são autuados pelos órgãos ambientais, e por falta de conhecimento, eles, né, nos relatam: meu Deus, se eu soubesse que isso não podia, eu não teria feito, não teria mexido. Então, é uma forma de prevenir problemas futuros com relação à legislação ambiental, o que pode, o que não pode ser feito nas propriedades rurais.
1: Beleza, então tem que ter consciência, entendimento de que, de repente, o cidadão quer desmatar, quer fazer algo na sua propriedade que é proibido, antes que aconteça, inclusive, uma notificação, tem que participar dessa reunião para ter o conhecimento, né?
0: Com certeza, muitas atividades até da própria produção, por exemplo, uma abertura de uma limpeza de valo, de córrego, o que pode, o que não pode, se pode mediante algum tipo de autorização ambiental. A gente fala às vezes abertura de fonte, que é para dessedentação dos animais, né? Nas propriedades. Então, vai ser realmente para tirar dúvidas e esclarecer o que pode e o que não pode perante as leis ambientais que precisam ser cumpridas, né? E como eu falei, prevenindo algum tipo de problema e realmente o agricultor poder fazer a sua intervenção de acordo com o que é permitido por lei.
1: Tem um número específico ou pode todo mundo, né? Todos os agricultores podem ir?
0: Não, não tem limitação de número de participantes. A gente gostaria de convidar, né, a maioria dos produtores rurais, moradores das áreas rurais. O auditório do Setúbal é bem grande, é aberto ao público em geral, né, os interessados.
1: Não paga nada?
0: Não paga nada, é apenas para orientar, como eu falei, e evitar problemas futuros. Então vai acontecer essa reunião na reunião ordinária do CMDR, que vai ser na próxima segunda-feira, dia 31, às 13h45, no auditório do Centro de Treinamento da EPAG, lá no bairro São Martinho, o Setúbal.
2: Para esse tipo de evento, né, já porque ali já é interior, é São Martinho, vem os agricultores, né, de todos os arredores, Caruru, etc. E é uma estrutura ótima, né, ali o Setúbal. Antigamente era realizada a feira agropecuária.
0: Sim, era o espaço onde era realizada a feira agropecuária. Ali ele é de fato para esse tipo de evento, né, inclusive tem um auditório grande, tem estrutura. Tem estacionamento, que hoje é muito importante nos locais, né, onde tem bastante pessoas, onde tem reunião de bastante pessoas. Então, é o espaço adequado, o local adequado, é quase como a gente chama a casa do agricultor, do produtor rural, né? O centro de treinamento da EPAGRI. Eu já quero aqui deixar agradecimento a Analice, que é a nossa extensionista rural aqui no município de Tubarão, e o Luiz, que é o gerente de PAC, que prontamente cederam o espaço.

0: para que a gente fizesse esse evento, e são parceiros, são membros também do CMDR e como eu falei, parceiros aqui nas atividades rurais do município.
1: Quem são os palestrantes, os orientadores, o Marcos?
0: O que eu já tenho conhecimento, né? É o policial ambiental, o Anselmo. Uhum. Ele falou que também viria o comandante da Polícia Ambiental de Laguna. Uhum. Né? Quem é o responsável pela unidade ali de Laguna. É porque eles lidam no dia a dia com esse tipo de assunto, tem conhecimento, tem experiência e lidam nas atuações, nas fiscalizações que quando chegam as denúncias, então eles já têm conhecimento das localidades e muito mais da legislação ambiental.
1: Para tirar dúvida, de repente, cidadão que sabe que a Rádio Tubá tem muita audiência em toda a região aqui da Amorel, de repente eu moro em outro município, mas só para cidadãos que moram em Tubarão, né?
0: Na verdade, eles estão procurando essas entidades dos municípios. Com certeza, esse tipo de evento será feito nos outros municípios também. A Polícia Ambiental ela atende uma região grande, desde de Paulo Lopes, né, até a parte do sul, atende toda a região da Murel. Então, provavelmente, eles já fizeram contato ou estão fazendo com os municípios, mas também nada impede que um produtor, um morador do município vizinho queira participar. Não tem esse impedimento, mas... É. Com certeza no seu município vai ser feito, porque eles estão visitando todos os municípios da nossa região para fazer esse tipo de evento.
2: Agora nós vamos falar sobre a previsão do tempo, né, que indica chuvas moderadas ou fortes para este fim de semana. As bombas nas áreas rurais, né, estão prontas caso precisem serem acionadas?
0: Na verdade, nas áreas rurais, as bombas que hoje possuem são bombas particulares de produtores rurais, principalmente os risicultores, né, os produtores de arroz. O que nós realmente temos conhecimento, e hoje pela manhã conversava com o secretário de Proteção e Defesa Civil, o secretário Rafael, e que ele já pediu que as equipes da prefeitura ficassem em alerta, né, durante esse final de semana, diante dessa previsão de um grande volume de chuvas na nossa região e aqui em Tubarão também. Então, nós estamos já deixando nossos equipamentos preparados, nossos operadores também já avisados, né, em alerta, caso precise. Hoje, inclusive, hoje à tarde já estaremos fazendo um teste com a bomba móvel no trator agrícola. A Defesa Civil possui duas bombas que são acopladas, né, já foram usadas em outras oportunidades nos tratores agrícolas. Então, nós estamos nos preparando para um cenário adverso, um cenário com alguns problemas, para a gente e toda a equipe da prefeitura estar à disposição para ajudar no resgate de pessoas, de animais também, né? Claro que principalmente priorizando as pessoas, mas a gente está nos preparando, se caso precisar, estaremos à disposição com os nossos equipamentos, com os nossos servidores.
1: Principalmente, Marcos, quem mora em áreas mais baixas ou nas encostas, né? Tem todo o cuidado, né?
0: Isso, mais para a Secretaria de Proteção Civil, esse tipo de recomendação, mas a gente, né, para questão de prevenção, né? A gente não é da área, mas todo cuidado é pouco, então não é um para assustar, mas sim para ficarmos alertos, ficarmos atentos. A gente tem visto nas próprias redes sociais, meteorologistas, né? Com essa previsão de grande volume de chuva, que poderemos ter algum problema no nosso município. E aí, se tiver, a gente está preparado, estaremos à disposição para minimizar, né, esses problemas, como eu falei, com as nossas equipes, com os nossos equipamentos, mas tudo mediante ao comando da Secretaria de Proteção e Defesa Civil.
1: Eu já busquei algumas informações, a gente está sempre atento, né, para repassar para o prezado ouvinte, de que o maior problema vai ser no Rio Grande do Sul. Aqui em Santa Catarina, mais para a parte do oeste e também no litoral norte, serrano e tudo mais. Mas, de toda forma, vale aí a atenção, porque é um fenômeno da natureza, né, Marcos?
0: Com certeza. Como eu falei, é bom ficarmos atentos e nós pensando nisso. Todas as entidades, inclusive, fomos provocados no plano de contingência municipal, e temos tido reuniões, já tivemos duas reuniões, inclusive hoje pela manhã, uma com a Secretaria de Proteção de Assistência Social, Secretaria de Proteção e Defesa Civil, juntamente com a Unisul, e Secretaria de Agricultura, para que a gente também tenha um plano, seja incluído no plano de contingência a questão do transporte, né, e o resgate de animais. Uhum. Não só animais os pets, mas também animais de grande porte, que já tivemos em outras oportunidades problemas, né, que a gente acompanhou. Então, também estamos procurando trabalhar na prevenção e, se for preciso, no resgate também de animais.
2: O engenheiro agrônomo Claudemir Souza dos Santos, né, seu colega também, né, que são engenheiros, né?
0: Colega.
2: Ele é coordenador da Comissão de Acompanhamento dos Projetos para a Contenção de Cheias na Bacia do Rio Tubarão e Complexo Lagunar. Ele diz o seguinte: boa tarde aí ao secretário Marcos Antônio Bento Ramon. Os fenômenos climáticos extremos desafiam a nossa existência. As tragédias, como as ocorridas ontem no Nepal e no Tibete, nos faz refletir. Não querendo ser repetitivo, mas voltamos a insistir. É urgente a conclusão dos estudos sobre o Rio Tubarão, que já se arrastam por mais de 13 anos. Onde hoje não sabemos o nível de assoreamento para viabilizar a redragagem e quais as obras complementares mais indicadas para a contenção de cheias, como a construção de mais um canal extravasor, além do canal da Barra do Camacho, bem como a construção de pequenas barragens e outras alternativas. O canal da Barra do Camacho está há 4 anos sem manutenção e encontra-se agonizando com enorme assoreamento. Os nossos governantes devem investir em obras preventivas estruturantes para conter as cheias, como a redragagem do Rio Tubarão e a manutenção do canal da Barra do Camacho. As eleições estão aí. Temos que cobrar comprometimento dos que desejam nos representar. E a natureza não faz acordo conosco, atenciosamente, o engenheiro Claudemir.
0: O Claudemir é um profundo conhecedor, é um estudioso. Quem sou eu para falar dessa questão e da Barra do Camacho, né? Mediante o Claudemir, ele realmente, eu acompanho ele na imprensa há muito tempo, né? Nos seminários, e inclusive nós tivemos uma reunião, participamos junto de uma reunião promovida pela área, né? Associação de Engenheiros e Arquitetos aqui de Tubarão, há uns 15 dias atrás, também no Setúbal. Claudemir, ele tem profundo conhecimento e tem razão, né? Nos pontos que ele toca. Mas a gente tem visto também algumas ações sendo feitas tanto pela Secretaria de Proteção e Defesa Civil do Estado quanto pela do nosso município, né? De acordo com as nossas possibilidades, o governo do Estado, esse governo tem investido, a gente tem percebido bastante em proteção e defesa civil, talvez não, ainda não o ideal, né? A demanda sempre é maior do que o que se tem, mas eu tenho, isso é opinião minha, tenho visto que tem sido investido bastante em Secretaria de Proteção e Defesa Civil e no nosso município. Com certeza a gente tem acompanhado de perto em algumas ações, até em parceria com a secretaria, né? Nós trabalhamos em parceria diversas secretarias, e uma das que a gente mais tem parceria com a de Proteção e Defesa Civil, nessa questão de abertura de córregos, limpeza de valos, para que a água realmente consiga escoar e chegar ao seu destino, e de repente minimizar os problemas que ocorrem no nosso município.
1: E o Claudemir, realmente, que já foi prefeito em Jaguarona, eu acompanhei quando ele esteve de gestor público em Jaguarona, um dos importantes gestores que passaram pela prefeitura de Jaguarona, e hoje, como engenheiro, ele conhece mais do que nunca, porque é um engenheiro, tem conhecimento do assunto e está alertando as autoridades, né? Principalmente agora os políticos estão fazendo campanha política e mais cobrança para que o desassoreamento do Rio Tubarão aconteça e efetivamente não fique na teoria, assim como a Barra do Camacho. Quer dizer, são duas demandas que precisam ser solucionadas rapidamente, Marcos.
0: Com certeza, são demandas que a não execução delas, a não solução desses problemas pode causar sérias consequências para a população, né?
2: Nós estamos chegando na primavera, daqui a alguns dias, somando-se aí ao El Niño, né? E aí não dá para duvidar o que poderá acontecer nesse fim de semana e nos próximos meses. Por isso que a preocupação aí de todos. Bem, agora vamos falar sobre o mercado do produtor. Aproveitar que o secretário está aqui. Já temos alguma data para a inauguração? Como é que está o andamento desse mercado do produtor? Vamos ver quem é que ganha, né? Na reinauguração, o mercado do produtor ou a UPA 24 horas? Quem é que vai ser inaugurada primeiro?
1: Que o tapume não sai da frente. Todo mundo está na expectativa. Eu passo sempre por ali. Mas por que está se arrastando tanto tempo para entrar em funcionamento o mercado do produtor, Marcos?
0: Então, com relação à UPA, Eu não, não tenho conhecimento, né? Uhum. Mas a Secretaria de Saúde. Mas com relação ao mercado produtor, nós seguimos, estamos avançando, a obra está avançando. Como eu falei, acho que até na última vez aqui, precisou ser feito alguns ajustes na questão da carga de energia, né? Do fornecimento de energia pela Celesc, e aí essa parte burocrática já estamos vencendo, já está nos finalmente. Nós precisamos fazer uma espécie de processo licitatório, que é uma inexigibilidade, para contratar a Celesc, para que ela forneça a energia, a quantidade de energia suficiente para que as coisas realmente funcionem no mercado produtor. A gente tem bastante equipamentos ali previstos, né? Freezers, refrigeradores, a própria climatização. E, mediante isso, já foi aprovada a lei para regulamentar o funcionamento na Câmara de Vereadores, e o decreto já está na fase final, assim como o chamamento público. Então, agora nós vamos fazer os últimos ajustes. Isso a gente tem trabalhado a várias mãos dentro da prefeitura, né? Dos setores de departamento de compras e licitações, procuradoria jurídica, para que a gente agora vamos chamar os produtores, os interessados, principalmente os agricultores, que os feirantes, boxistas que hoje estão no mercado produtor, que hoje são feirantes, para a gente vai apresentar para eles antes de ser lançado o chamamento público, o edital, né? Então já está na fase final essa parte burocrática da escolha dos boxistas, né? A fase final interna. Depois agora a gente vai lançar o chamamento público, para aí sim, depois os boxistas escolhidos, ele entrar em funcionamento, a obra segue, a parte de acabamento, a parte externa, a parte já de instalação mobiliária, de móveis, né? A instalação de alguns equipamentos também, mas a gente precisa desse start da Celesc para que realmente funcione os equipamentos, que não tenha problema com falta de fornecimento de energia.
1: Tem previsão, não?
0: A nossa previsão segue a mesma, né? Até o final desse ano, não vamos dar nenhuma data para
1: não. Não, para a Celesc iniciar o trabalho ali?
0: Não, a Celesc, provavelmente acredito que já nos próximos dias ou no início do mês de setembro, agora já ela faça esse procedimento, tem que fazer, troca de transformador.
1: Rede elétrica.
0: Rede elétrica, a gente está na parte final da questão burocrática, da questão legal para a gente contratar esse serviço da Celesc.
2: Os food trucks da antiga rodoviária, uma época houve uma conversa que poderiam eles serem deslocados aí para o mercado produtor, claro, no horário noturno. Isso ainda há algum comentário, há uma confirmação ou nada confirmado, enfim, é planejamento, né?
0: O projeto prevê uma área, inclusive já foi até instalada a cobertura dessa área para os food trucks do mercado produtor. Então a ideia é que realmente eles vão para aquele espaço. É um espaço que com cobertura, até para quem está trabalhando lá, vai ter muito mais melhores condições de trabalho, mais dignidade. A questão dos banheiros, como eu sempre falo,
2: não precisa nem colocar aquelas coberturas, as tendas, né?
0: Tem uma cobertura, talvez não seja o suficiente para atender todo mundo, para os clientes, né? Mas a questão de banheiros também, como já falei aqui em outras oportunidades, os banheiros do mercado produtor, eles vão ter acesso tanto pela parte interna quanto pela parte externa. Então, vão ter os clientes, os próprios trabalhadores, empreendedores ali, vão ter acesso aos banheiros. Então, é uma grande estrutura, assim como a cobertura. Então a ideia realmente que se tem é que os food trucks vão lá para o pátio, né, para o estacionamento do mercado produtor.
1: Beleza, mercado do produtor. São quantos produtores os atuais que atuam já há algum tempo? São quantos, Marcos?
0: Hoje tem em torno de 18 a 20 produtores ali.
1: Eles são os prioritários aí do novo mercado ali?
0: Na verdade, tem que ser feito um processo legal. O processo de chamamento é o processo legal de escolha. Nem todos estão garantidos. Na verdade, não tem ninguém garantido. O processo, ele tem da livre escolha para qualquer um que quiser, tiver interesse e cumprir os pré-requisitos, vai ter a vaga. Então, claro que é uma espécie de pontuação,
1: né?
0: E aí vai ter uma taxa, sim. A ideia é que o mercado ele seja sustentável, isso financeiramente. Ele não precisa dar lucro, mas ele precisa se pagar as despesas fixas, né? Como energia, como a pessoa da limpeza.
1: Mas até agora nunca teve,
0: Na lei antiga de 1970, se eu não estou enganado, ela fala numa taxa, mas hoje não, eles não pagam, os que hoje estão lá, porque em caráter provisório, não tem nenhuma taxa paga para o município. Então vai ter essa tarifa, né? Aqui também isso é legal, na verdade o ilegal é a gente não cobrar. Então vai ter essa tarifa para funcionamento e para manutenção do mercado. E aí, nesse chamamento, Claro que quem é de Tubarão vai ter uma pontuação um pouco maior, quem já tem experiência nesse tipo de atividade, feira, também tem uma pontuação um pouco maior, mas não tem nenhum produtor nem boxista garantido, isso a gente não pode por lei garantir e nem já deixar reservado ou algo do tipo.
2: Se o Antônio e eu quisermos abrir uma barraca da batata doce, tem que entrar no...
0: Se cumprir os pré-requisitos, apresentar os documentos que vão ser pedidos, sim.
1: O Ramon não vai cumprir.
2: Tá certo, secretário. Então tá bom. Se precisar de um tratorista, tá aqui, ó. Sabe pilotar um trator, aquele da... Aqui é a... esqueci agora. A retro.
0: A retro, moto niveladora.
2: Retro. Bom motorista, tá?
0: Não, é importante, importante.
1: Da retro aqui. Ramon é um grande inventador de moda.
2: Então tá certo. Marcos Savimondo, secretário de Agricultura de Tubarão, nosso muito obrigado. Estamos à disposição.
0: Antônio. E Ramon, obrigado pela oportunidade, só quero aqui mais uma vez convidar, né? No dia 31, na segunda-feira, para esse evento, essa reunião de orientação aos agricultores rurais com relação à legislação ambiental. Quero também deixar um agradecimento a toda a equipe da Secretaria de Agricultura, que a gente tem se esforçado bastante para dar melhores condições nas estradas rurais depois das últimas chuvas, né? E já tem umas novas previstas.
2: A equipe, né?
0: As equipes que também trabalham na parte administrativa e nas propriedades rurais, que a gente tem atendido bastante produtores rurais, com tratores agrícolas, limpeza de córregos, de valos, né? Também nas propriedades. E também a equipe que em 2 dias construímos uma ponte do zero na comunidade do Caruru, uma ponte que estava caindo na rua Belisária Marcelino. Então a gente construiu uma ponte dando melhor acesso e muito mais segurança para os moradores daquela rua e quem transita lá.
1: Por falar em ponte, já que você tocou na ponte no interior, vão construir uma ponte de concreto ali na rua Tenente João Luiz Maus. E foi aquela antiga, foi demolida. E os moradores, as pessoas que moram lá, estão reclamando, dizendo que deveria ter uma ponte pequena, né, para eles passarem nesse período da construção da ponte de concreto. Tem conhecimento? Você poderia, o que acrescentar para a população?
0: Eu já ouvi essa demanda, mas aquela área ali é uma região que é de responsabilidade da Secretaria de Infraestrutura. Uhum. Tanto que quando foi construída, foi reformada essa ponte, foi o pessoal da Secretaria de Infraestrutura.
1: A chamada Ponte do Jarrão.
0: Isso, a Ponte do Jarrão. Então, eu tenho esse conhecimento pela empresa, dessa demanda, mas a gente não tem essa... Não é da nossa responsabilidade, então a gente não sei te dizer, né, se vai ser construído ou não. Eu só ouvi também pela imprensa essa questão da demanda dessa pequena ponte.
1: Beleza. Obrigado.
2: Tá certo. Dona Terezinha Mota está ligada. Boa tarde aí, né? Agradecemos mais uma vez ao secretário Marcos Savimondo da Agricultura aqui do município de Tubarão.
1: E toda a equipe.
0: Obrigado pela oportunidade de divulgar os trabalhos da secretaria. E estamos sempre à disposição.
1: Valeu.
2: 1:04 depois do intervalo, nós vamos trazer mais informações, inclusive nós vamos trazer a reportagem do Lucas Marques sobre a Promotoria de Justiça que visita creches de Braço do Norte e aponta necessidade de melhorias.
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12: Sicoob informa a hora certa. 13:10 na Rádio Tubá.
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1: 1:10, seguindo com o nosso Jornal das 12. O pessoal continua participando aqui na live, viu, Ramon? O Clésio Cardoso, boa tarde, Antônio Ramon, sempre acompanhando. Luiz Nunes, Jaguaruna, boa tarde, Antônio Ramon, ouvindo aí o Jornal das 12, dona Terezinha Mota também. Valeu, pessoal.
2: Valeu, vamos lá. 1:10, e agora falando sobre o seguinte assunto, nós temos aí a reportagem da Promotoria de Justiça, que visita creches de Braço Norte e aponta a necessidade de melhorias, Lucas.
15: Saudações a você que acompanha a programação da Rádio Tubá. Dessa vez, a nossa pauta vai ao município de Braço do Norte, onde a gente fala de uma ação da Terceira Promotoria de Justiça da comarca de Braço do Norte, que realizou na semana passada vistorias em 5 centros de educação infantil da rede municipal do município de Braço do Norte. A ação contou com a participação da Secretaria Municipal de Educação e da Vigilância Sanitária, além, claro, da Promotoria de Justiça. Sobre esse assunto, a gente conversa agora com a promotora de justiça, a Luísa Niencheschi. Ela conversa conosco sobre esta ação, sobre como foi essas visitas, o que foi identificado e também o diálogo com o município de Braço do Norte para alguns ajustes necessários na rede de educação. Doutora, muito obrigado pela disponibilidade e por atender a Rádio Tubá. Como é que está por aí? Tudo bem?
16: Olá, tudo bem? Uma satisfação estar com vocês, conversando sobre esse assunto tão importante e também repassando algumas informações a todos os ouvintes.
15: Muito bem, a gente fala desta ação da Promotoria de Justiça que visitou, conversou, fez alguns apontamentos também. Gostaria de ouvir a doutora falando de como surgiu essa iniciativa e de onde surgiu também a demanda, a necessidade por essas visitas na rede municipal de ensino de Braço do Norte.
16: A ideia de visitar os centros educacionais infantis de Braço do Norte surgiu em razão de que frequentemente o Ministério Público é demandado pela população a respeito de falta de vagas em creche. Isso é uma demanda que não é única do município de Braço do Norte, temos conhecimento de que é uma preocupação geral, também não só de Santa Catarina. E em razão disso, o Ministério Público tem um inquérito civil, justamente para verificar então a possibilidade da gente chegar mais próximo de uma lista de espera próximo do zero, né? Só que em paralelo a este inquérito civil, vínhamos conversando com o poder público demonstrando ações e construções de novas unidades, novas creches, mas me surgiu então a ideia de conhecer a realidade e verificar de perto quais seriam as condições de funcionamento, além de ouvir os profissionais que atuam diariamente com as crianças. Porque quando a gente atua na área da infância e juventude, um assunto não está desvinculado do outro. Então, a gente também tem trabalhado bastante com a questão da educação inclusiva. A gente percebe o aumento do número de casos de crianças que têm diagnósticos como autismo, TDAH. Então, eu resolvi mobilizar junto com a Vigilância Sanitária, que tem um olhar mais técnico sobre algumas questões estruturais, e junto com a Secretária Municipal de Educação, que é grande parceira do Ministério Público, para que a gente verificasse as condições reais dessas unidades.
15: E dentro dessas visitas, que foi detectado, qual foi o panorama identificado na rede municipal de ensino em Braço do Norte?
16: Bom, cada unidade ela possui a sua realidade, né? Mas alguns pontos apareceram com mais frequência. A gente conseguiu identificar limitações de espaço físicos em determinadas salas, também dificuldades relacionadas à acessibilidade e também um número significativo de profissionais, ainda que temporários, afastados por problemas de saúde, né? E o que impacta o funcionamento das unidades e, por óbvio, aumenta a sobrecarga das equipes. A gente identificou, né, que existem esses desafios que precisam ser enfrentados pelo poder público, mas a gente também encontrou muitos aspectos positivos. É isso que é o interessante da gente ir em loco, né? Então, a gente percebeu o comprometimento das equipes e a dedicação dos profissionais que trabalham diariamente com essas crianças. Tem muitas crianças que chegam às 6 da manhã, 6:30, né, e ficam, permanecem o dia inteiro. Então, a gente verifica que para a primeira infância, para esse marco da primeira infância, a questão de estrutura é muito importante, mas a questão da dedicação e do comprometimento também. Então, existe até um provérbio africano que eu gosto de citar, que para criar uma criança é preciso uma aldeia inteira. Então, não é apenas a família que tem um papel fundamental, mas também a escola, os profissionais de educação, os serviços de saúde, assistência social. Então, cuidar da primeira infância é uma responsabilidade compartilhada e um investimento no futuro para a nossa sociedade.
15: Claro que a gente vai abordar as questões de estrutura física que a promotora comentou, mas de maneira inicial dá para tratar que houve um relato positivo, há uma avaliação positiva das equipes, das pessoas que trabalham hoje nessa educação infantil em Braço do Norte, doutora?
16: Sim, algumas das creches já estavam sendo acompanhadas por meio de inquérito civil, que é um procedimento preparatório ao judicial, que antecipa a judicialização. Tem outras creches que já se encontram com um processo judicial em andamento por no passado já ter sido celebrado um TAC, um termo de ajustamento de conduta, e então elas já estarem fazendo as adequações necessárias e apontadas pelo Ministério Público, e ainda outras que não tinham procedimento, que não tinha chegado nenhuma demanda ao Ministério Público, mas em razão dessa vistoria se identificou a necessidade de se propor ao município que se fizesse essas melhorias.
15: Com relação aos problemas, as questões identificadas na estrutura física das creches, a questão do espaço, que o município relata à promotoria, que pode ser feito, já tem alguma ação em curso para ajustar, para melhorar essa questão do espaço físico identificada em algumas creches?
16: Em todas as creches, a falta de espaço físico já eram situações tratadas pelo município. Então, seja por meio que vão ser solucionadas ou pelo aumento da estrutura ou pela questão de conseguir alugar um espaço contíguo ou ainda pela construção de uma nova sede. Então, o município já está adotando as medidas necessárias, mas em razão dos trâmites necessários com relação a burocracias, né, que são inerentes ao poder público, então isso acaba não acontecendo no momento desejado, né, aos olhos do Ministério Público, mas a gente vai continuar acompanhando para que isso ocorra da forma mais célere possível.
15: Doutora, há hoje um diálogo, uma porta aberta, digamos assim, entre a promotoria e a Secretaria de Educação do município? Como é que é o diálogo de vocês nessas questões que você comentou, que acabam sempre acionando o Ministério Público em virtude de vagas, de questões relacionadas à educação? Como é que é esse diálogo hoje com o município?
16: O nosso diálogo é bastante aberto. Nós acredito que quase semanalmente temos informações trazidas pela Secretaria da Educação em razão da existência de alguns procedimentos, e sempre que o Ministério Público demanda ou solicita alguma visita, sempre é recebido prontamente por parte da Secretaria de Educação. Então, acredito que esse trabalho em parceria auxilia bastante para efetivação da garantia dos direitos das crianças e dos adolescentes. Então, a Secretaria de Educação também compartilha das preocupações que são externadas pelo Ministério Público, às vezes não no momento, né, em que poderia ser feito, mas a gente vai caminhando para que todas essas demandas aconteçam da forma mais rápida possível.
15: Doutora, sobre vagas em creches, que, como você comentou, é uma questão que gera muitos acionamentos da população ao Ministério Público, há hoje uma informação repassada pela Secretaria do Panorama de criação de novas vagas, construção de novas unidades escolares, centros de educação infantil. Hoje há um retorno sobre construção de novas creches ou abertura de novas vagas para suprir essa demanda que costuma ser constante?
16: Sim, sim. Foram inauguradas duas novas unidades com a criação de 200 vagas. e está em fase de início de construção. Até a gente visitou o terreno onde vai sair uma próxima creche e num bairro que já vem há muitos anos demandando essa nova construção, em razão de que o atual espaço ocupado pela unidade não possui acessibilidade, é uma casa alugada. Então a gente verifica que são inúmeros desafios existentes ali no local. No entanto, como foi relatado pela secretária, já foi tentado locar outros espaços dentro do bairro, a fim também de continuar entregando às famílias a possibilidade de ensino próximo, né, da residência. No entanto, por ser um bairro com uma declividade bastante acentuada, não foi possível. Então, em razão disso, conforme foi dito pela secretária, então que se partiu para a construção dessa unidade e que também, segundo informações, irá contemplar mais de 300 vagas, mas isso é no futuro, né? Ainda está em fase embrionária.
15: Muito bem.
16: Mas também a gente percebe que uma situação que é importante trazer aqui, assim como o Braço do Norte, toda a nossa região vem passando por essas transformações importantes, com a chegada de novas famílias atraídas pelas oportunidades de trabalho na nossa região. Isso é positivo, né, para o desenvolvimento econômico do município, mas também traz desafios para o poder público, especialmente na área da educação. Então, esse aumento natural, né, também faz com que ocorra a procura em vagas em creches e escolas, sendo, portanto, fundamental que o Ministério Público esteja cobrando e esteja atento para que o município tenha um planejamento da rede pública acompanhando essa realidade.
15: É verdade, a demanda é crescente, a gente acompanha aqui na nossa região e a participação do Ministério Público respondendo a esse anseio da nossa população aqui na região. Doutora, sobre esses assuntos que conversamos, as visitas nas creches da rede municipal de Braço do Norte e também a questão das vagas nas creches, que é uma demanda constante da população acionando o Ministério Público, algum ponto que não abordamos e você gostaria de trazer à audiência da Rádio Tubá, o microfone é à sua disposição.
16: Agradeço a oportunidade, gostaria apenas de ressaltar que mais importante do que ter uma creche em cada bairro é garantir que existam vagas suficientes, né, e acessíveis para as famílias. Quando uma criança às vezes precisa atravessar a cidade para frequentar uma creche, especialmente na primeira infância, isso pode criar dificuldades para os pais. Então, ali em Braço do Norte, a gente conseguiu identificar a existência de mais de 19 creches, permitindo que cada bairro seja assistido por uma unidade educacional infantil. Então, o que possibilita e também garante o direito a essas crianças a ter um local seguro e um local em que eles também consigam ter um desenvolvimento integral.
15: Doutora, obrigado pela disponibilidade, pelas informações e parabéns pelo trabalho executado dentro da Promotoria de Justiça. Um abraço, viu?
16: Um abraço, muito obrigada, permanecemos à disposição.
15: Muito bem. Conversamos com a Promotora de Justiça, Luísa Niencheschi Calvieira, tratando de uma ação executada no município de Braço do Norte, visita a creches da rede municipal e também a resposta a demandas da população que acionam o Ministério Público com relação a vagas em creches. Um diálogo constante também com a Prefeitura do município de Braço do Norte no âmbito da educação. Informações que você ouviu aqui na reportagem da Tubá.
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23: Na polícia, tráfico de drogas em oficinas Tubarão. Ontem, à 1 da tarde, a polícia militar prendeu um homem de 41 anos, acusado de estar traficando drogas na modalidade tele-entrega. Durante a abordagem, foram encontradas 7 porções de cocaína, totalizando quase 7 gramas, além de R$ 202 e um telefone celular. Em uma residência relacionada ao indivíduo, foram localizadas mais 6 porções de cocaína, totalizando 4 gramas. Uma motocicleta também foi apreendida. O homem foi conduzido até a delegacia de polícia civil. Recaptura de foragido no bairro Santa Lúcia, em Capivari de Baixo. Ontem, às 2 da tarde, a polícia militar recapturou um homem de 25 anos que estava foragido do sistema prisional. O indivíduo não acatou as ordens de parada e fugiu, sendo abordado logo em seguida. Após a confirmação de que era foragido, foi conduzido ao presídio de Tubarão. Com ele, também foi localizada uma pequena porção de cocaína. Tráfico de drogas no bairro Passagem, em Tubarão. Ontem, às 8h40 da noite, a polícia militar prendeu um homem de 41 anos, acusado de estar traficando drogas. Ele também possuía um mandado de prisão por evasão do sistema prisional e outro por furto. Durante a abordagem, foram encontradas 7 gramas de crack e R$ 139 em dinheiro. O homem foi conduzido até a delegacia de polícia civil, juntamente com o material apreendido para os procedimentos cabíveis. Cumprimento de mandado de prisão no bairro Progresso, em Laguna, às 2h35 da manhã desta quinta-feira. Durante rondas no bairro, a polícia militar abordou um veículo em atitude suspeita. Em consulta, foi constatado que um homem de 52 anos possuía mandado de prisão decorrente de condenação transitada em julgado expedido pelo primeiro criminal de Ourinhos, São Paulo, pelo crime de extorsão. O homem recebeu a voz de prisão e foi conduzido ao presídio de Laguna. E a polícia civil prendeu 2 homens em flagrante por tráfico e associação para o tráfico de drogas na tarde de ontem no bairro Progresso, em Laguna. Segundo a Delegacia de Investigação Criminal DIC, o imóvel era monitorado havia cerca de 2 semanas devido à movimentação constante de usuários. Durante a ação, um homem foi abordado logo após sair da casa com uma porção de maconha que teria sido comprada no local. Diante da situação, os policiais entraram no imóvel e prenderam os 2 indivíduos. No local foram encontradas 36 porções de maconha prontas para venda, dinheiro em espécie e celulares. Os 2 homens foram levados à delegacia e permanecem à disposição da justiça. O usuário abordado também foi conduzido para os procedimentos cabíveis. Foram essas as informações da polícia no Jornal das 12.
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1: Eluana passou as informações. Adultos na emergência atendidos, 203. Adultos no pronto atendimento, 39 pediátricos na emergência, 38 pediátricos no pronto atendimento, 8 nascimentos, 7, 3 meninos, 4 meninas e registro de 5 óbitos.
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0: E o Ercílio Luz faz promoção de ingressos para a estreia na Copa Santa Catarina.
23: No esporte, o Ercílio Luz vai estrear na Copa Santa Catarina no próximo domingo, dia 30. A estreia vai acontecer no estádio Nimbal Costa e o adversário será o Metropolitano da cidade de Blumenau. O Leão do Sul iniciou a venda de ingressos para o confronto com uma novidade. O Leão não vai abrir a descoberta devido às possíveis condições climáticas. Com isso, uma promoção está rolando. R$20 será o valor do ingresso para a arquibancada coberta, R$70 para a cadeira. Todas as mulheres pagam meia. Crianças de até 12 anos não pagam. Preços acessíveis para a estreia do Leão do Sul, R$20 para ficar na coberta e acompanhar a estreia do Leão do Sul. No futebol brasileiro, destaque para a Copa do Brasil, quartas de final, jogos de ida, tivemos ontem, quarta-feira, em São Paulo, Palmeiras 3-0 para o Santos. Marcaram para o Verdão, Flaco Lopes duas vezes e Andréas Pereira. E em São Januário, no Rio de Janeiro, o Vasco venceu Vitória por 1-0. Gol do Vascão no segundo tempo com Andréas Gomes. Nesta quinta-feira, 8 da noite, em Porto Alegre, no Beira-Rio, tem Internacional contra o Grêmio. São as informações com o repórter Giovanni Martins.
0: Ok, de aniversário, você está de aniversário hoje, parabéns, felicidade, saúde principalmente, hoje dia 27 de agosto. Vem por aí, boletim de notícias da Rádio Vaticano, depois 1h45, Everton, Luquinha e Bruno com informalizando, 2h30 tem a bênção da saúde, porque hoje é quinta-feira, não tem balcão de negócios. E o Antônio volta.
1: Amanhã a partir das 7 com o Bruno, 7h25, né? Amanhã tem política, horário político, amanhã das 7 às 7h25, show do rádio então inicia a partir das 7h25, eu e Bruno aqui no comando. Tchau.
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9: Louvado seja nosso Senhor Jesus Cristo.
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9: Esse é o boletim de notícias da Rádio Vaticano, Vatican News, em língua portuguesa, nesta quinta-feira, 27 de agosto. Nos estúdios, Silvanei José. O Papa ontem na audiência aos poloneses, que os votos de Asnagura inspirem justiça e fraternidade. André Segolé.
10: Saluto cordialmente i polacchi. Mi unisco spiritualmente a quanti si trovano a Częstochowa.
11: Saúdo cordialmente os poloneses. Eu me uno espiritualmente àqueles que se encontram em Częstochowa, onde hoje, 70 anos depois, são renovados os votos de Jasnagura da nação polonesa, redigidos pelo cardeal Stefan Wyszyński durante a sua prisão. Que o programa de renovação moral da sociedade nele contido, por meio da tutela da vida humana, do cuidado com o matrimônio e a família, e da educação das crianças e dos jovens, continue a inspirar o empenho pela justiça e pela fraternidade. Essa foi a saudação do Papa Leão XIV aos poloneses durante a audiência geral desta quarta-feira, dia da renovação dos votos de Jasnagura. O que aconteceu naquela época é um dos eventos mais significativos da história da Igreja na Polônia do pós-guerra, quando, sob o regime comunista, a própria Igreja se tornou um dos principais baluartes da defesa da liberdade religiosa e da identidade espiritual dos poloneses. Em 1956, o cardeal Stefan Wyszyński, primaz da Polônia, estava privado de liberdade há quase 3 anos. Durante o cativeiro, amadureceu nele a ideia da necessidade de uma renovação moral da sociedade, marcada primeiro pelo drama da Segunda Guerra Mundial e depois pelas repressões do regime comunista. Em 16 de maio de 1956, memória de Santo André Bóbola, Wyszyński começou às 5 da manhã a trabalhar no texto dos votos. 2 horas depois, ele estava pronto. O documento foi então transportado secretamente para o santuário de Jasnagura. Em 26 de agosto de 1956, os votos de Jasnagura da nação polonesa foram solenemente proclamados diante do ícone da Nossa Senhora de Częstochowa. No santuário, reuniram-se cerca de 500 mil de pessoas. Entre elas, não estava o autor do texto. O cardeal Wyszyński, de fato, ainda estava em cativeiro. Ao lado do altar foi, portanto, colocada uma poltrona vazia, símbolo da ausência do primaz e das repressões sofridas pela Igreja. O texto dos votos foi lido em seu nome pelo bispo Michael Klepach. Aos sucessivos apelos, centenas de milhares de fiéis respondiam: Rainha da Polônia, nós prometemos. Os votos de Jasna Góra têm suas raízes na tradição secular polonesa de consagração a Maria, mas não se limitavam a um ato de devoção religiosa. Wyszyński incorporou neles um programa concreto de renovação moral e social da nação. Os poloneses prometiam fidelidade a Deus, à cruz e ao Evangelho, a defesa da vida humana, a preservação da estabilidade do matrimônio e da família e a educação cristã dos filhos. Comprometiam-se, além disso, a combater o alcoolismo, a superficialidade e o esbanjamento, bem como a promover o trabalho honesto e o respeito mútuo. Os votos delineavam também uma Polônia livre de ódio, violência e exploração, na qual os frutos do trabalho fossem compartilhados para que não houvesse pessoas famintas, sem teto e em lágrimas. 70 anos depois, Leão XIV voltou

0: e na corresponsabilidade diante dos vícios e do recrutamento criminoso de jovens. O desafio, concordam os protagonistas, não é apenas recuperar aqueles que caíram, mas construir comunidades capazes de impedir que sejam abandonados à própria sorte. Denise Ferreira, coordenadora nacional da Pastoral da Sobriedade do Brasil, que participa do encontro, conversou com Sebastian Sanson, da Rádio Vaticano, Vatican News, e falou da relevância de integrar os esforços de organizações religiosas e voluntárias no enfrentamento dessas problemáticas.
1: Nós estamos tendo aqui a oportunidade de trazer os olhares de outros países, de como os outros países estão enfrentando, né, essa questão dessa demanda do uso de substâncias e também de prevenção. E é muito importante nós trabalharmos juntos em unidade, trabalhando, pensando, né, nessas organizações que trabalham com a fé e o tratamento e a prevenção. Então, assim, enquanto Pastoral da Sobriedade no Brasil, estamos lá já articuladas com a CNBB, né, com toda a Igreja do Brasil, com voluntários. Ontem eu tive a oportunidade de ter a primeira fala de apresentação e eu falava sobre isso. A igreja, ela tem um poder de capilaridade muito grande, né? De estar nas bases, de estar nas periferias, nas grandes cidades, no meio urbano, rural. E é onde a igreja consegue chegar, a prevenção também consegue chegar. Então, falei sobre isso. Somos voluntários na igreja, trabalhando para que as pessoas encontrem o sentido da vida, né, através da prevenção. Então, assim, esse encontro está sendo bom porque a gente está encontrando outras experiências e podendo compartilhar também o nosso trabalho na Igreja do Brasil.
2: E para além das respostas concretas às dependências e ao recrutamento criminoso, que transformações nossas comunidades precisam enfrentar na família, na educação, na coesão social e na vida espiritual para que os jovens possam encontrar alternativas reais de pertencimento, de projeto de vida e de esperança?
1: Eu acho que o diálogo e o convívio familiar é extremamente importante. E nós somos capazes de provocar isso nas nossas comunidades, nas nossas famílias. Um pai e uma mãe que não sabe onde teu filho está neste momento é preocupante. A gente sempre fala isso na pastoral, quando reúne com as famílias. Onde o seu filho está neste momento, você sabe? Com quem ele está neste momento? O que ele está fazendo? São as três perguntas básicas que toda a família precisa saber. Então, esse diálogo, essa convivência fraterna, esse movimento familiar de confiança, de aconchego, de saber que ali tem um lugar seguro, é um mecanismo de prevenção, onde o jovem vai encontrar na família o lugar seguro e não, né, no meio externo, onde o recrutamento vai fácil buscar aí um jovem, um adolescente que não se encontra seguro em harmonia familiar.
2: Alguma ideia adicional que você gostaria de compartilhar com os ouvintes?
1: Eu gostaria, sim. Nós estávamos agora ali falando sobre essa questão de recrutamento, justamente esse tema que estamos abordando neste momento. E me impactou muito porque, de fato, a gente não cuida muito bem desse tema exatamente. Fazer esse recorte do recrutamento, o que prevenir, né, nesse aspecto. Então, eu acho que esse diálogo deve ser um pouco mais avançado na nossa igreja, nas pastorais, na catequese, entre os leigos, né, entre as catequistas, entre a pastoral familiar, e a gente tentar montar uma estratégia, sabe, uma estratégia para impedir isso. Então, eu acho que é um tema relevante, que não cabe só às pastorais que trabalham com o uso de substância, mas também com outras pastorais.
0: Cardeal Pizzaballa, a Cisjordânia é uma terra sem lei. A Cisjordânia tornou-se uma terra sem lei. A tensão entre os colonos e a população palestina aumenta continuamente. E o que acontece permanece sem nenhuma contenção do ponto de vista da segurança e da legalidade. E que existe uma situação de agressão contínua por parte dos colonos é um fato comprovado. O cardeal Pier Battista Pizzaballa, patriarca latino de Jerusalém, fala no último dia do meeting para a amizade entre os povos em

0: Rimini, na Itália, encontrando-se primeiro com jornalistas e depois dialogando com um grupo de jovens. O Ocidente deve ajudar a ampliar um pouco o olhar, a criar perspectivas, a conter também essa deterioração contínua, com um esforço diplomático cada vez maior, ressalta o purpurado, indicando que a diplomacia, apesar de toda a sua fragilidade, continua sendo o único caminho para tentar resolver o conflito, evitando o uso das armas, da violência e da força militar.
1: Bem, a situação é em contínua evolução, ahimè, não positiva. Gaza, forse, in questo momento é a situação deteriorata tantissimo, ma anche più stabile da un certo punto di vista, dove non, le cose non, a livello politico.
0: O olhar do patriarca si volta para Gaza, onde a situação se deteriorou muitíssimo e continua humanamente muito devastadora, embora permaneça mais estável sob certo ponto de vista. No âmbito político, há muita discussão. Pizzaballa convida a não confundir a esperança com o otimismo ou com a expectativa de uma solução imediata. Não devemos confundir a esperança com vai ficar tudo bem ou com uma solução política. A esperança é outra coisa. Ela nasce, explica, de dentro, dos encontros e das pessoas, israelenses e palestinos, judeus, muçulmanos e cristãos, assim como aconteceu durante os dias do meeting, que escolhem se comprometer para fazer algo bonito, para ajudar, para apoiar ou até mesmo simplesmente para se recusar a desumanizar o outro. A solução de dois estados, Israel e Palestina, reafirmada pelo Papa, declara ainda, é a única maneira de reconhecer aos israelenses e aos palestinos o direito de ter um lar em sua terra. Mais cedo ou mais tarde, o Papa virá à Terra Santa, acrescenta. É uma questão de tempo. Penso que é necessário preparar as condições para essa visita, para que possa realmente dar frutos. Trabalharemos nisso junto com o Santo Padre, mas acredito que não se deve ter pressa e que também se devem evitar gestos de grande repercussão que se esgotem em si mesmos. A visita deve estar inserida em um percurso significativo. No diálogo com três jovens ao final do dia, no encontro intitulado Perscrutando o Céu de Jerusalém, o purpurado responde às perguntas de uma estudante de Milão, de um jovem estadunidense e de um estudante do ensino médio de origem ucraniana que vive em Rimini. As perguntas foram formuladas a partir das reflexões de sua carta pastoral Voltaram para Jerusalém com grande alegria, publicada em abril passado e dirigida à sua diocese, que abrange Israel, Palestina, Jordânia e Chipre. É preciso impedir, afirma, respondendo justamente ao jovem da Ucrânia, que a lógica desumanizadora da guerra se torne a sua maneira de pensar, de sobreviver, pois a guerra rouba dos jovens os anos mais bonitos de suas vidas, quando não lhes tira a própria vida. Isso vale para a Ucrânia, mas também para o Oriente Médio. A guerra tem suas dinâmicas que embrutecem as pessoas. O outro é exorcizado, porque se o outro é humano e está próximo de você, torna-se difícil atingi-lo. E a dinâmica da guerra não deve se apoderar da consciência. O cardeal também é questionado sobre como enfrentar a dor em uma realidade como a do Oriente Médio e como permanecer firme. A resposta é olhar para a cruz, o lugar onde Jesus humanamente fracassa, mas que por nós é fonte de salvação, de onde brota a ressurreição.
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0: boa tarde, Jaguarada. Estamos chegando com mais uma edição do Informalizando Informação com Humor no seu início de tarde, uma tarde de quinta-feira.
1: Quintou!
0: Pois é, galera, quinta-feira já, né? Rápido, a semana passou demais, bem rápido, já quase no final de semana, e mais um mês já indo para as cucuias. Estamos nos despedindo de agosto e quase dando as boas-vindas ao mês de setembro.
1: Cara, eu só me dei conta de que tava chegando setembro por causa dos ensaios das fanfarras.
2: Porque todo mundo escuta em Capivari.
1: Cara, absolutamente do nada eu comecei a escutar assim, ué, que barulho é isso, cara? O que que tá rolando? Eu já até pensei, cara, será que eles estão fazendo alguma coisa de bateria aqui, sabe? De escola de samba e tal. Aí eu fui perceber ali no meu calendário. Não, cara, eles estão treinando pra fanfarra, que é tipo ensaios. Daqui 10 dias, tá ligado?
0: É isso aí, ensaios para fazer um belo desfile lá em Capivari de Baixo. Aqui em Tubarão também não é diferente, claro, todo mundo se preparando, né, cara? Mas vamos nessa, né? Hoje é dia 27. Hoje é dia do corretor de imóveis, cara.
3: Olha, esse imóvel é ali.
0: É, ele vai corrigindo, né? Os problemas dos imóveis. Né? Ele não vende.
3: Ele só corrige.
0: Ele não vende, só vai fazendo as correções.
1: Essa parede aí tá.
0: Dia do psicólogo também. O que que faz o psicólogo?
3: Ele estuda a psico.
0: Pois é, psicólogo é um cara muito importante, né, cara? O cara tá com problemas. Por exemplo, o cara tá. Ansioso. Ou o cara tá com uma síndrome de burnout. Ou o cara tá com o que mais?
3: Muita coisa.
0: Tá meio depressivo.
3: Isso.
0: Né? Então vai tentar resolver com o psicólogo, na boa conversa.
3: Sim, na boa conversa, tem tratamento.
0: Ele tem as manhas ali, os direcionamentos corretos para tentar resolver os problemas que a pessoa está vivendo naquele momento, né, cara? Complementando aí esse trabalho legal que faz o psicólogo, tem o psiquiatra, isso. Tem o psicanalista.
3: Isso.
0: Enfim, para tratar do mental das pessoas,
3: isso.
0: Né?
3: Isso.
0: Hoje é dia mundial dos lagos também, rapaz.
3: Lago?
0: Para que isso, né?
3: Pra
0: que tem um dia mundial do lago?
3: Porque
0: já tem o dia da água. Dia da água já
3: serve pra todos.
0: Engloba tudo, né? Vai ser água do mar, vai ser água do rio, vai ser água que nós tomamos.
3: É água.
0: Vai ser água do lago, vai ser água do buraco da estrada. Vai ser água. Né? Então já englobaria o lago. Mas tem o dia mundial dos lagos também, enfim.
1: Parabéns aos lagos, né? Parabéns aí aos lagos, aos nascentes.
0: Pode crer, vamos
1: já que tá nascendo, né?
0: Até as 2h25, porque hoje é dia de bênção na saúde, né?
1: Isso,
0: hoje temos a bênção da saúde. Então, você vem junto com a gente, eu sou Bruno Vandres, estou com Everton Luiz, com Lucas Marcos Carvalho, os trabalhos técnicos do Everton, as gravações do Lucas e a direção geral do padre Rafael Uliano.
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0: Pois é, galerinha, estamos.
1: Atestou que não vai dar, né?
0: É. No inverno, o tempo é muito bom não em Tubarão, rapaz. Ô, que dia maravilhoso que tá hoje, cara.
2: Bah, dia bom.
0: Vocês estão gostando do dia hoje?
2: Dia bom.
0: Dia bom demais, né?
2: Dia bom demais.
0: É. Pois então, é dia bom. 28 graus de temperatura, umidade relativa do ar em 53%. O céu está azul.
2: Está blue.
1: É, na verdade, ele tá sem cor, é porque. Não, ele tá certo, é o mar que é sem cor, né? Não é o céu. É, porque o mar reflete o azul.
0: Só fica quieto, cara, se tu não sabe o que vai falar. Mas como é que tu vai falar,
1: cara,
0: que o céu não
1: assim?
0: Tem cor?
1: Cara, como assim? Então todo mundo aqui tinha que ficar
0: como
1: quieto.
0: Como é que tu vai falar que o céu não tem cor? O céu é
1: não,
0: azul.
1: O céu
0: a água
1: tem cor.
0: Dos
1: a
0: oceanos?
1: Água que não tem.
0: É, pois é, a água
1: eu
0: sim.
1: Eu só tinha confundido.
0: Ah, tá. Tá bom.
2: É, mas...
0: Como tem que falar agora?
2: Bom.
0: Tá.
2: É que, na real, o que tem cor é a atmosfera, né?
0: Ah, mano.
1: Acertei.
0: Daqui a pouco vamos desligar o microfone, vamos embora. É muita bobagem já, na primeira metade do programa.
2: Tá, não, beleza. Isso aqui. Bom, enfim.
0: Everton Luiz, boa
2: Opa,
0: tarde.
2: Boa
0: cara.
2: Tarde.
0: Tudo certo, cara. Hoje é quinta-feira, hein?
2: Hoje é quinta, hoje é dia de Sense Comenta, né, cara?
0: O que eu mais temia acontecer.
2: Exatamente. Mas não é dia cara. De Sense Comenta, cara.
1: Não é?
2: Não.
0: Bom, mas
2: aconteceu.
0: Só a notícia que eu vou trazer depois, tu vai querer comentar muito também,
2: não,
0: né?
2: Não, perfeito. Mas aconteceu, cara. Não é nem um campeonato, eu diria, né? Mas é uma convenção
0: de farmaura.
2: Não, de robôs. É uma convenção de robôs. Se eu não me engano, foi no Japão. Mas a maior parte das pessoas que participaram foi da China, porque a China é muito forte, né? Com questão de robótica e tal.
0: Uhum.
2: E o que mais chamou a atenção nessa convenção foi o atletismo de robôs.
0: Aí eu vi uns vídeos de robô correndo.
2: É, exatamente.
0: Era nessa parada aí?
2: É, eu vou tentar achar aqui no intervalo umas imagens pra colocar na live. Cara, que isso é muito engraçado. Os robôs, eles tentando, tipo, aí teve lá atletismo, né? No caso, são vários esportes, né? Tinha lá boxe de robô, tinha corrida de robô.
0: 100 metros raso.
2: Tinha, cara, enfim, é muito engraçado os robôs tentando fazer tudo desengonçado, tá ligado?
1: É legal, bom, é legal.
0: Mas tinha uns lá que corriam. Caramba,
2: não, cara. sim, mas, cara, o mais engraçado bizarra, foi eles tentando.
1: A movimentação é bizarra.
2: Sim.
0: É.
2: Eles tentando lutar boxe, tá ligado? Aí um ia lá, virava de costas pro outro e dava um soco. Aí o outro ia lá, desviava e dava um soco no vento de novo, tá ligado?
0: Inclusive desse da corrida, eu acho que é desse evento aí que tu vai trazer. Parece-me que um robô acabou quebrando o recorde, até que era do Usain Bolt nos 100 metros rasos. Não sei se era verdade.
2: Não.
0: Mas, cara, tem total capacidade. Eles têm como desenvolver um robô que corra mais do que qualquer ser humano.
2: Loucura,
0: isso aí é tranquilo.
2: Loucura.
0: Olha o que os robôs já fazem hoje, mano. Por que eles não podem correr mais que Usain Bolt?
1: Cara, tem robô que fala, que escreve reportagem. Tem, cara, tem. Não tem, é que tem, né? Existe lá na Gina.
0: Bom, é isso. Lucas, boa tarde.
1: Boa tarde, Bruno Vandresen. Boa tarde, Everton Luiz, aos ouvintes informalizando. Cara, hoje eu estou igual o Negresco, recheado. Tá cheio de coisa aqui pra falar hoje.
2: Ah, que bom, cara.
1: Hoje.
0: Que bom.
1: Hoje eu trouxe duas notícias e mais coisas aqui, ó. Comer ovos reduz o risco de Alzheimer? Estudo aponta possível relação. Personalidade muda mais do que se pensava ao longo da vida, mostra estudo. E aí tem outra coisa que eu quero dizer. Tem também uma indicação que eu tenho pro pessoal hoje e uma história interessante.
0: Tá certo. Bom, antes de trazer o meu destaque, hoje eu vi um vídeo assim que deu uma pontinha de esperança, né? Porque quando alguém que é muito conhecido na mídia, né, um influente e bom influente está doente, como é o caso do Lito, né?
2: Sim.
0: Eu nem sei falar o nome daquela parada que ele tem lá. É uma síndrome, sei lá das quantas lá, que é um nome bem complicado e não tem um tratamento específico.
2: É, tanto que é uma doença ultra rara, né?
0: É, acomete 2 pessoas a cada 1 milhão por ano, né?
2: Pois é.
0: É uma parada extremamente rara e ela pode desencadear na pessoa do nada. Sei lá, não tem uma motivação específica pra ela aparecer, pra ela surgir, né? Sim. Mas, cara, eu tava vendo, porque dizem que a progressão dessa doença é extremamente rápida, tanto que ele já tá...
2: foi coisa de 20 dias, cara.
0: Dificuldade de se mexer, de locomoção. A cognição parece-me que ainda tá intacta ali, né?
2: Mas ele tá perdendo, né?
0: Mas o que se sabe é que ela só progride e é muito rápido.
2: Uhum, muito rápido.
0: Ela não tem uma regressão.
2: Uhum.
0: No caso, tu perdeu o movimento de uma mão ou
2: dos
0: dedos.
2: Não vai voltar. Acabou.
0: Não volta. Mas eu vi um vídeo dele hoje, tá? Até vocês podem buscar depois, que põe um ponto de interrogação nessa parada. Será que ele de fato está com essa doença? Ou não, algum é milagre está acontecendo? Porque ele, falando no vídeo, ele começou a mostrar a mão dele, que outrora não estava movimentando, e ele começou a mexer. Então seria uma regressão de uma parada grave.
1: Interessante.
0: Sabe, então, não sei. Não estou acompanhando a fundo a essa questão toda aí, mas ele veio ao público, tem um videozinho dele movimentando uma mão que antes não estava conseguindo a movimentação, sabe?
2: Inclusive, então, sobre esse caso aí, cara, ele tá fazendo, depois, né, do último vídeo que ele soltou ontem, fez um apelo lá, parece que uma das universidades lá nos Estados Unidos, eles têm costume, né, de fazer tratamentos experimentais para doenças raras e enfim. E essa doença, como não é tão comum, é uma doença rara, eles estão tentando também um tratamento, só que é um tratamento
0: experimental,
2: né? Não tem certeza de nada, e eles não queriam fazer esse tratamento no litro justamente por causa disso, porque era muito difícil saber se ia dar certo ou não, né? Só que depois de um apelo e da comunidade, né, querendo ou não entrar em abaixos assinados e ir atrás disso, porque o Lito é uma pessoa muito querida, muito conhecida aqui no Brasil, também internacionalmente, né? O cara era...
1: É uma baita referência.
2: Ele é uma baita referência.
0: Tanto que vários CEOs aí de indústrias de aviação, de empresas de aviação, fizeram até vídeo, né?
2: Fizeram vídeo.
0: Um apoio e tal, afim até de compartilhar aquela parada ali. Exatamente. E mostrar a relevância dele para ele ter uma ajuda, né?
2: Então, depois desse apelo, eles aceitaram e parece que eles vão começar a fazer um tratamento experimental
1: nele
2: para ver se surge algum efeito, né? Espero que dê certo, cara, porque ele é um cara muito do bem. Eu vejo tudo sobre ele, cara, e tudo sobre ele parece ser um cara muito, tá ligado?
1: Muito
2: que
1: de boa.
2: É, muito tranquilo. A única coisa que ele quer é passar o conhecimento dele pras outras pessoas. Ele parece mesmo um professorzão mesmo, cara. Chega nessa época do ano, principalmente por causa do 11 de setembro, né? Eu começo a assistir muito o canal dele, né? Geralmente nessa época. E muito triste que nessa época justamente ele tá nesse desse jeito, né, cara? Enfim.
0: E todo influenciador, isso parece... Normalmente teria que ser algo assim, normal, né? Influenciador, ele está lá para influenciar positivamente pessoas.
1: Sim.
0: Né? Para passar conhecimento, né? Mas agora, tu olha 90% dos influencers aí, só porcaria, né?
1: Não
0: tem um percentual ali mínimo que de fato passa conhecimento e ensina as pessoas e motiva, inspira as pessoas, né, cara? Infelizmente. Mas, pô, tomara que essa regressão, de fato, eu vi o vídeo e eu fiquei animado, assim. Cara, de repente não é algo que seja similar a essa doença, porém não tão grave assim. Às vezes ter um tratamento legal,
2: né? Às vezes diagnóstico errado, né?
0: Esperando
2: que sim.
0: Tomara que sim. Bom, mas a minha notícia é a seguinte: curiosidade sobre o filme Coyote versus Acme. Estreia hoje no cinema, cara. Até tava falando contigo esses dias, né, sobre isso aí. É um filme estilo Space Jam, sabe?
1: Sim.
0: Que junta seres humaninhos verdadeiros e personagens da Warner em 2D ainda, né? Mantendo a sua naturalidade, cara. Sua originalidade.
2: Cara, falando em filme, ontem eu assisti Dia D do Steven Spielberg.
0: Eu achei uma porcaria esse filme.
2: Cara,
0: eu não gostei, cara.
2: Não gostou? Tu assistiu ele?
0: Eu assisti, eu não gostei.
2: Cara, eu vou te falar que eu curti o filme, tá?
0: Não.
2: Mas sabe por que que eu curti o filme? Porque eu fui, cara, eu tava querendo muito assistir esse filme, mas eu... Eu fui sem expectativa nenhuma pra assistir depois, tá ligado? E eu gostei. Ele é um filme que as características do Steven Spielberg está ali, tá ligado? Até mesmo a sonora, tá ligado? A trilha sonora te traz um sentimento bacana, mas eu não achei que era um filme, tipo, por tudo que eles estavam falando sobre o filme, que o filme ia ser, o marketing e tal, não foi nada daquilo, tá ligado? Foi um filme totalmente diferente do que eles estavam vendendo, mas ainda assim eu achei um filme bem bacana.
0: Não perca o tempo, é muito ruim. Sinais é muito melhor.
2: Ah, não tenho nem dúvidas. Né? Não tenho nem dúvidas.
0: Bom, a única parte boa que eu gostei do filme foi quando ele acabou.
1: Ah, foi o lettering.
0: Não, nem é isso, né? A parte final do filme, tá? Vamos ser justos aqui. A parte final ali era legal.
2: Sim.
0: É das revelações.
2: Sim, tá? A parte final é muito boa.
0: Foi a única parte que eu achei legal do filme. O resto bacana. Eu quase dormi.
2: Cara,
0: se quiser ver, vê.
2: É não, que, tipo assim, infelizmente... Infelizmente, o filme, ele tenta ele tenta fazer umas piadas que você não pega assim, tá ligado? Tipo, ele tenta ter umas cenas engraçadas que você não pega, porque você tá tentando entender o que que tá acontecendo, tá ligado? Tá, mas e aí? Aí ele vai lá e solta uma piada. Mas você não entende que solta uma piada, porque você tá tentando decifrar a situação da cena passada, tá ligado? Sim. Aí fica nessa.
0: É, não veja. 2:08, bora faturar?
2: Bora.
0: Já não, né? Não, tem pensamento do dia ainda. Meu Deus
1: falei.
0: Do céu, rapaz. 2:08, vamos ao pensamento do dia. Que loucura.
1: Se sua vida estiver muito fácil, provavelmente você está fazendo algo errado.
0: É, cara.
1: Yes. Claro que eu escuto você. Só não tenho o menor interesse em processar o que você diz.
0: Escutar e
2: prestar. Tô prestando atenção em você.
0: É bem normal, é bem comum, na verdade. Bom, agora a charadinha.
1: Qual o cúmulo da esperança?
0: Ah, vai te catar.
1: 3626-5177.
0: É, intervalo. Ô, bicho.
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0: aqui, galerinha, 12 e 12, meu Deus, já. E aí, a charadinha, repete.
1: Qual
0: aí
1: o cúmulo da esperança?
0: Não sei.
1: 3.625.77.
0: Tá bom.
2: Vamos lá, 3.625.77, recadinhos aqui, tá?
0: É, alguém já, ô, nem começou a propaganda política no rádio, já estão atrasando o Jornal das 12, pelo amor de Deus. A direção tem que fazer alguma coisa, cara.
1: É verdade.
2: Vamos lá, então. Bom, procede sim, o robô bateu o recorde mundial dos 100 metros e fez menos do que um homem. 9.58.
1: Caraca, mano.
2: Ederley. Bacana, né, cara?
0: Eu sabia que eu tinha visto
1: Ederleyzinho.
2: Tem mais aqui. Boa tarde, amigos. Quintou com quê de quase sexta.
0: É, maravilha, né?
1: Que foi, quintou.
2: Foi o Ricardo Damião. Alô, Ricardo. Aquele abraço pra ti, meu
0: querido. Um abraço pra ele e pra turma do arroz.
2: Exatamente. É. Quem mais mandou um
1: trabalha num lugar
2: gente?
1: Bonitaço, mano. Tá maluco. Mas é verdade, pô.
2: Quem mais mandou um recadinho aqui pra gente? Boa tarde, Bruno, um excelente professor. O Lucas aprendeu certinho o programa dele com o do Bruno e fica devendo música e pede hoje, escuta semana que vem.
1: Quem tá falando dele?
2: Quem falou foi o Luiz. Alô, Luiz, aquele abraço pra ti.
0: Obrigado, meu querido. Ô, cara, mas a gente demora pra rodar pra prender audiência, né?
1: Exatamente.
0: Então qual é a graça? Já pensou se tu chega do nada, tu tá ouvindo naquele dia lá, tu gostou do programa? Ah, vou ouvir, vou pedir a música, quero ouvir a minha música. Não, daí tu vai ter que ouvir nos outros dias até chegar o momento de tu ouvir a tua. Aí isso, entendi. A gente fideliza.
1: Exatamente, olha só.
0: É uma estratégia.
1: Eu não tenho tanta audiência quanto o Camarote. Então tu imagina.

0: se eu rodasse todos os dias, todos os pedidos, não ia ter. Então eu tenho que fazer a minha gestão pra funcionar a parada.
1: Mas... Cara, mas eu quando faço as férias do Bruno, eu nunca deixo música devendo. Eu não sei como é que vocês conseguem.
2: É ruim, né?
1: É verdade. Aí ninguém pede, né? Ninguém pede pra mim, é verdade.
0: E aí,
1: é verdade. Boa tarde, jovens. Manda um abraço pro Jaquinho. Alô, Jaquinho. Aquele abraço pra você. Tamo um juntos.
0: Aliás, deixa eu te falar um abraço pro Bica. Bica, o Guigo do Top Top, porque não é só outra. É outra pessoa que eu doei e fala errado. Mandou um abraço pra ti e disse pra tu aparecer lá.
2: Tá bom. Beleza.
1: Então tá bom.
2: Tá. Ó, verdade, Everton, você é fera nas férias.
1: Só nas férias.
0: Só nas férias tá feio. Eu vou primeiro, cara, antes de a gente.
2: Janeiro, tu vai ouvir as tuas músicas no dia que tu pedir.
0: Exatamente.
2: Ô Luiz. Eu pego a férias.
1: Ô Luiz, peça a música todos os dias em janeiro e todos os dias do janeiro você vai escutar tua música. Por favor.
2: Ô Luiz, agora tu tá esmarcado. Se tu pedir música pra mim amanhã, só vai rodar em janeiro. Eu vou passar pro Tom. Tom, ó, primeiro pedido vai ser esse aqui, cara. Nas minhas certas, vai rodar a primeira do Luiz. Tá bom?
1: Tá bom. Valeu, Luiz, tamo junto.
0: Cara, não te indico. Eu sempre fui muito respeitoso a ti em relação a várias coisas. Eu nunca te indiquei Harry Potter. Foi tu que quis assistir porque tava passando na TV e tu contou a história que assistiu e até gostou.
1: Ah, tu assistiu Harry Potter e gostou?
0: Ele viu, ele falou?
2: O primeiro filme eu assisti no cinema.
1: Ah, faz muito tempo.
2: Eu fui lá no cinema ver.
1: Faz vários tempos.
2: Só que depois é muita coisa, né?
0: Então.
2: É muita coisa, daí eu já perdi o interesse.
0: Eu entendo. O que eu vou te indicar não tem nada a ver com Harry Potter. Eu só tô querendo dar os meus créditos.
2: Tá bom.
0: Entendeu?
2: Beleza.
0: Mas eu quero te dizer o seguinte: essa indicação vale pra ti, porque eu acho que é a única coisa de todas que eu vou poder te indicar desse estilo, tá? Assista O Justiceiro. É a única coisa que eu vou te indicar.
2: Tu já me indicou 300 vezes O Justiceiro.
0: Eu indiquei Justified, não foi?
2: Ah, tá. O Justiceiro é uma parada aí, velho. É filme ou
0: outra
2: série?
0: Coisa.
2: É filme?
0: Não, é série.
2: É série?
0: É série.
2: Tem quantas temporadas?
0: Duas e mais. Duas de 8 episódios?
2: Então tá de boa.
0: Aí, né?
1: O Justiceiro é da Marvel?
0: É.
1: Ah, tá. Cara.
0: É pequeno, né?
1: É pequeno. Mas o que acontece? Porque é uma história que não tá relacionado diretamente ao mundo da Marvel, tá ligado? Porque ele é um anti-herói. É quase como se fosse um Deadpool.
0: Tá, mas na verdade é
1: porque assim, ó, ele assistiu os 3 filmes de Deadpool. Então, pra ele seria mais fácil assistir Justiceiro do que Deadpool, por exemplo.
0: É verdade. Justiceiro é muito mais aplacado.
1: Entendeu? É.
0: Não tem nada dessa parada de super-herói de tu ver poderes. É só alguém que perdeu a família
1: e que tá bolado
0: da máfia,
2: matando geral.
0: E ele vai à caça de todo mundo.
2: Ah, legal,
0: só
2: eu gosto.
0: Que, cara, é absurdo. Eu vi o episódio ontem, que é a apresentação dele especial. Que é um episódio pra. Porque agora que a Disney comprou a. Acho que é a Fox, não sei.
1: A Disney comprou a Marvel.
0: A Marvel. Foi por isso que ela puxou o Justiceiro, não lembro?
1: Não, ela comprou a Fox, né? Daí a Fox tinha direito da Marvel, então é
0: então,
1: a
0: mesma eu sei coisa. Que
2: a Disney comprou a Fox, então?
1: Uh-huh,
0: Eu sei que agora o Justiceiro tá pela Disney. E aí eu fui ver
2: um
0: episódio especial.
2: Eu tenho a Disney Plus.
0: Porque o que acontece? São duas temporadas dele pela Netflix que foram feitas. Com o John Burton, que é um dos atores que todo mundo diz que...
2: Esse cara eu gosto muito de...
0: Cara, ele é sensacional.
2: Tem ótimos filmes de ação com ele, né?
0: Mano,
2: eu gosto.
0: E Justiceiro é uma parada bizarra.
1: Cara, é muito bom, tá?
0: Meu Deus do céu, mano. E tu fica com
2: ele é um ex-fuzileiro naval dos Estados Unidos?
0: É.
2: Sim. Legal, cara.
0: Então a parada dele é na bala e é na faca. É isso aí.
2: Mas sim,
1: cara,
2: eu
1: vou te falar.
0: Só que ele é um
1: tanque
0: de guerra, entendeu?
2: Ele é grandão, né?
0: Não é isso. É porque ele não cai. É. E ele toma muito soco, ele toma muito tiro, ele não cai. É uma parada bizarra, assim, ó.
2: Ele mata as pessoas com lápis?
0: Com uma caneta, a última vez.
2: Com uma caneta?
1: É, com uma caneta. O cara é brabo. Eu vou te falar uma parada, tá? Se você gostar de Justiceiro... eu diria, na verdade, se você gostou do Deadpool, eu diria que você assista o Deadpool mais sério, que é o Demolidor, tá ligado? Ele é um Deadpool, só que mais sério. Ele é muito bom no que ele tá fazendo, ele não dá tiros, também não faz tanta piada, mas ele é muito top. Por quê? Porque ele e Justiceiro se interligam, tá ligado? Principalmente na época da Netflix. As 3 primeiras temporadas, se eu não me engano, tem também na Disney Plus, só que são feitos da Netflix, né? A Netflix fez, depois eles foram lá e compraram de volta os direitos, então a série foi pra Disney. E tá lá. E o Justiceiro, ele aparece nessas séries. E por que que eu tô falando isso? Porque os dois têm... Eles são, tipo... dois lados de uma mesma moeda, tá ligado? Um ele é contra, né, matar os vilão lá. E o Justiceiro, ele é a favor de... Não, se o cara fez mal, ele vai voltar pra sociedade, ele vai fazer mal de novo. Então a gente tem que cortar esse mal pela raiz, tá ligado? E os dois... discutindo sobre isso, é o melhor monólogo que eu já escutei em todas as séries, tá ligado?
0: Porque um deles, ele quase mata, porque
2: é a mesma discussão que tem em Deadpool com os caras do X-Men lá.
1: É quase isso.
2: Deadpool não segue regras, ele vai e mata e deu.
1: Exatamente.
2: Enquanto os outros lá, que eu nem sei o nome daquele prateado lá, como é que é aquele lá?
1: É o Juggernaut. Não, é o Juggernaut.
2: Aquele bicho grandão lá, de ferro lá, prateado, sei lá como é que é o nome.
1: Sim, sim.
2: Ele, enfim, ele vinha falando que não é assim que os X-Men...
0: O Colossus.
2: É esse aí,
1: cara, tava na minha cabeça.
2: A mesma parada, né?
1: É, basicamente a mesma parada, só que não é cômico, né? Ali é sério.
0: São séria.
1: Ali a parada é séria.
0: Mas assim, ó, Justiceiro.
2: Eu já acho mais legal essa parada cômica.
0: Justiceiro é tua cara.
2: Tá bom, vou assistir, cara. Prometo. Bom, já que a gente tá nessa onda de filmes, Kleber, mais uma indicação pra ti aí, meu querido. Filme Coyote vs. Acme estreia hoje no cinema, sabia?
0: Eu gostaria de ver, cara.
2: Pois é, eu também. Inspirado nos personagens de Looney Tunes, chega aos cinemas nesta quinta-feira, depois de uma longa batalha para conseguir ser lançado. O que acontece, cara? O filme, ele estava pronto e chegou a ser muito bem avaliado em exibições teste, mas a Warner Bros. Decidiu engavetá-lo em meio a medidas de corte de custos e reestruturação do estúdio. Eu tinha ouvido uma versão diferente de que eles avaliaram que aquele filme era uma porcaria, eles não queriam mais lançar e decidiram vender. Mas não, parece-me que essa é a versão oficial, era um corte de custos. Tá? Então colocaram, venderam os direitos do filme para a Ketchup Entertainment por $50 milhões. E aqui no Brasil a distribuição ficou com a Paris Filmes. Bom, o que acontece? O filme é tão bom, parece-me que na Rotten Tomatoes tem uma aprovação de 95%, cara.
0: O quê?
2: É baseado em 128 críticas e jornalísticas. Então esse filme aqui, com esse custo de 50 milhões, tende a faturar muito mais, que seria importante.
0: Meu Deus,
2: para a crise que a Warner diz está passando, né, cara?
0: Não, a Warner, ela é sensacional, né? Ela não sabe o que ela faz da vida dela. Meu Deus do céu.
2: Que loucura, né, cara? Esse filme aqui vai render muito dinheiro.
0: Bah.
2: Ao que tudo indica, né?
1: Isso daí é lavagem de dinheiro e eu não tenho como provar.
0: Mas eles venderam os direitos, né? Então, se aí é que tá. Olha que é engraçado. Se a Warner fez um produto bom e não vendeu por corte de custos e ela decidiu vender a propriedade intelectual para outra empresa... A produção ainda é dela, porque foi ela que fez, mas então, ela vendeu para outra pessoa.
1: Ela ainda vai ganhar uma porcentagem.
0: E deu
1: um
0: bom.
2: Percentualzinho?
0: Só que o segundo filme não vai ser bom. Por quê? Quem fez foi a galera da Warner. Então eles sabiam fazer, mas achavam que não ia vender bem. Agora não, a galera não sabe fazer.
2: Ou de repente até sabe.
0: Vai ter que contratar alguém bom. É. Se eles investiram o dinheiro que ganharam nesse filme contratando uma galera boa... Vai dar boa, senão esquece.
2: Tem até deixa eu ver se tem uma sinopse aqui. A história, ela mostra o Coyote processando a empresa Acme, cansado de seus produtos darem errado. Ele conta com um advogado vivido por Will Forte, não sei quem é, enquanto John Cena, esse é forte mesmo, interpreta o advogado da Acme. É tipo o Space Jam, né? Então são os personagens em 2D ali do Looney Tunes ali, aqueles bichinhos.
0: Contrataram alguém certo.
2: E seres humaninhos de verdade,
1: cara,
2: contracenando.
0: Porque o John Cena é bom demais, mano. Ele é mais
2: bom. Eu acho massa, cara.
1: Se esse filme for bom, eu tô maluco.
0: Eu vou ver isso daí, cara.
1: Eu tô curioso, porque 95 no Rotten Tomatoes é brincadeira.
0: Cara,
1: mas
0: esse pelo John Cena e pelo Coyote.
1: Sim. Eu falei a mesma coisa,
2: Bom, vamos hoje a história já, né, cara? Ah, hoje tem a bênção, né? Meu Deus do céu, dá tempo do
1: Dá.
2: Vamos lá, o que aconteceu no dia 27 de agosto em anos anteriores, Lucas?
0: Yes, aconteciam várias coisas interessantes que eu tô vendo aqui pra eu não me perder. Você pegou o romance de tá trazendo dos macacos dentro das informações.
2: Isso aí, quem traz as informações?
1: É ele, o Claudinho da Mais Rapaz.
3: Em 27 de agosto de 1912, foi publicado nas páginas da revista All Star Magazine a história serializada que recebeu o título de Tarzan dos Macacos, escrita por Edgar Rice Burroughs, que em 1914 assumiu o formato de romance. O enredo de Tarzan dos Macacos é inverossímil, cheio de contradições, atualmente acusado pelo seu viés considerado racista, e narra a história de um bebê criado por um grupo de macacos em meio à selva na costa africana, após a trágica morte de seus pais num naufrágio. No desenvolvimento deste romance, que se tornou um marco na literatura de aventura, acompanhamos a jornada do jovem Tarzan, que desconhece sua verdadeira origem, mas para sobreviver, desenvolve habilidades extraordinárias frente aos desafios da vida selvagem. Esta obra se tornou tão popular entre os leitores que o seu autor escreveu mais de 2 dúzias de continuações sobre as aventuras deste icônico personagem, com adaptações incontáveis para os quadrinhos, séries de rádio e televisão, bem como filmes mudos e depois falados, que tornaram Tarzan muito mais conhecido que o autor que o criou. Ainda hoje, independente da mídia, o contato com as histórias de Tarzan nos possibilita mergulhar numa das mais impensáveis aventuras já escritas, redescobrir um herói que cativou gerações e se perder em um mundo selvagem e fascinante, onde coragem e mistério se entrelaçam em jornadas inesquecíveis, mesmo que para os críticos literários seja uma obra com pouca qualidade e com um enredo repleto de problemas que o politicamente correto condena.
2: Valeu, professor, um abraço e até amanhã. Rapidão aí a charadinha pra encerrar.
0: Qual o cúmulo da esperança? Comprar Pepsi e esperar que se transforme em Coca. Boa. Um abraço e até a
2: próxima. Um abraço. Valeu, Everton.
4: Valeu, rapaziada.
2: Vamos embora. Na sequência tem o Tubar Notícias. Logo depois, a benção da saúde. Até amanhã.

0: tarde. Está no ar o Tubá Notícias. O aplicativo Caixa tem usado para movimentação de repasses em benefícios sociais e para transações bancárias é alvo de reclamações na manhã desta quinta-feira em todo o Brasil. No site Domtector, que monitora o funcionamento de aplicativos, mais de 760 relatos já haviam sido feitos nas primeiras horas do dia. Este é o segundo dia seguido que o aplicativo apresenta problemas, segundo os usuários. Na última quarta, o pico das reclamações também aconteceu pela manhã, com mais de 1,6 mil relatos. As principais reclamações são de instabilidades no login do aplicativo e no próprio aplicativo móvel. Termina aqui esta edição do Tubá Notícias.
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nossa messe. Uma boa tarde a todos que aqui vieram e também uma boa tarde a todos que nos acompanham através da Rádio Tupá. Unidos em oração, vamos participar da bênção da saúde, esse momento de fé e de oração, que hoje será conduzido pelo Diácono Carlos. E cantemos para iniciar o nosso encontro o canto que está no número 66. Jesus Cristo, ontem, hoje e sempre.

Em nome do Pai, do Filho e do Espírito Santo. A graça de nosso Senhor Jesus Cristo, o amor do Pai, a comunhão do Espírito Santo estejam convosco. Boa tarde. Bem-vindos e bem-vindas a esta hora da bênção da saúde. Nós vamos clamar a Deus, a Nossa Senhora da Saúde, que ela toca as nossas enfermidades. Muito bem-vindos e bem-vindas, você que está aqui na cripta da catedral, bastante gente, muito bem-vindos. E nossos que acompanham pela meio de comunicação, pela Rádio Tubá, já vão colocando a sua água, a sua roupa, o seu medicamento, as suas chaves, onde lá para você receber a bênção, porque a bênção de Deus não tem distância, ela atinge aonde você está, quando você pede com fé e amor, a bênção de Deus desça sobre vós. E nós vamos se preparar agora para nós ouvirmos a palavra de Deus. Jesus vai falar conosco, cantando.

0: O Senhor esteja convosco. Proclamação do Evangelho de Jesus Cristo segundo Mateus. Naquele tempo, disse Jesus aos seus discípulos: ficai atentos, porque não sabeis em que dia virá o Senhor. Compreendei bem isso. Se o dono da casa soubesse a que horas viria o ladrão, certamente vigiaria e não deixaria que a sua casa fosse arrombada. Por isso também vós ficai preparados, porque na hora em que menos pensais, o Filho do Homem virá. Qual é o empregado fiel e prudente que o Senhor colocou como responsável pelos demais empregados para lhes dar alimento na hora certa? Feliz o empregado cujo senhor o encontrar agindo assim quando voltar. Em verdade eu vos digo, ele lhe confiará a administração de todos os seus bens. Mas se o empregado mal pensar: meu senhor está demorando, e começar a bater nos companheiros, a comer e a beber com os bêbados, então o senhor desse empregado virá no dia em que ele não espera e na hora que ele não sabe. Ele o partirá ao meio, ele aí imporá a sorte dos hipócritas. Ali haverá choro e ranger de dentes. Palavra da salvação.
1: Glória a Deus, Senhor.
0: Queridos filhos e filhas da igreja, hoje nós também festejamos a Santa Mônica, a mãe de Santo Agostinho. Esta mulher que ela ficou vigilante, rezando, clamando a Deus pela conversão do seu filho por 30 anos. Ela não desanimou, ela tinha certeza que Deus ia ouvir a sua oração. As suas lágrimas caíram do rosto, não foi em vão. Ela converteu o próprio marido, que era pagão, e o seu filho Agostinho, que foi o santo grande Agostinho. E hoje o Evangelho de Jesus Cristo, nós estamos fazendo essa caminhada com Jesus, e Jesus nos está orientando e nos hortando para que nós ficamos vigilante em oração na presença de Deus. Porque o dia e a hora que o Senhor voltar ou chegar para mim, eu não sei. Ou você sabe? Não, né? Então nós precisamos estar preparados, sempre vigilantes. O Salmo 15, versículo 8, diz sempre, diz lá o versículo: se eu tenho o Senhor ante os meus olhos, eu não vacilo. O que é ter o Senhor ante os seus olhos? É ter lá onde você estiver, no seu trabalho, sempre pensando em Deus, fazendo tudo por amor. Você está na presença de Deus, você está vigilante. Não é preciso estar só aqui no templo, rezando só de joelho. Aonde você está trabalhando, você está fazendo aquilo ali por amor a Deus, glorificando a Deus por aquele seu trabalho. E Jesus então continua dizendo: compreendei bem isso, se o dono da casa soubesse a que hora viria o ladrão, ele ficava vigilante, né? Se nós dissesse assim amanhã, dissesse assim para mim: amanhã vai vir o Senhor te levar, o que é que você ia fazer? Eu, de certeza, eu ia continuar do mesmo jeitinho que eu estou, porque eu penso que eu estou preparado para o encontro do Senhor. Ou você vai se desesperar? Não, nós precisamos, a hora que o Senhor vier, nós estamos preparados. Não ter medo. Não precisa ter medo, nós precisamos estar preparados. E aí Jesus continua lá no versículo 45: qual é o empregado fiel e prudente que o Senhor colocou como responsável pelos demais empregados? Somos nós ordenados, responsável pelos ordenados, que pelos fiéis. Você, papai, você, mamãe, também é responsável pelos seus empregadinhos lá da sua casa. Você, que é um empreendedor, também é responsável. Sempre louvando e agradecendo o Senhor. E aí Jesus diz lá no versículo 46: feliz o empregado cujo Senhor encontrar agindo assim, fazendo tudo pelo amor de Deus. E continuando no versículo 48, Jesus diz: mas se o empregado mal pensar, meu Senhor está demorando. Aqui está uma chave perigosa para nós. Eu já rezei tanto, eu já pedi tanto, Deus não me escutou, Deus não me ouve. Eu vou abandonar, eu não vou mais rezar, eu não vou mais à missa, eu não vou mais fazer uma caridade. Aqui está um grande perigo para nós. Passa um domingo, não vem na igreja, passa dois, passa três, porque o Senhor não me ouve, mesmo ele está demorando, não vai vir. Exemplo da Santa Mônica, 30 anos rezando pelo seu filho. Não murmurou e não desanimou, e com aquela fé que ela tinha certeza que o tempo do Senhor vai agir. Não no meu tempo. Porque se for para o meu tempo, eu penso que agora vocês saem sem uma dorzinha. Não é assim que vocês querem? Ou pedindo para quem está lá na sua casa que saia sem uma dor todos os seus milagres, mas é no tempo do Senhor que ele vai fazer a sua obra. E aqui no versículo 50, então Jesus diz: então o Senhor desse empregado virá no dia que ele não espera e na hora que ele não sabe. Ele o partirá, que palavra dura, né? Ele partirá aquele empregado ao meio e lhe imporá a sorte dos hipócritas, daqueles sem juízo. E ali haverá choro e ranger de dentes. Vai para as trevas. Não foi fiel, não foi fidedigno da palavra de Deus, não acreditou na palavra de Deus. Porque Jesus nos diz lá no versículo, capítulo 28 de São Mateus, versículo 20: eis que eu estarei convosco todos os dias até o fim dos tempos. Ou vocês acham que Jesus não está aqui, não está em nós? De certeza absoluta ele está. Somos nós que se retiramos do Senhor. E Jesus então diz aqui bem severamente para esse empregado que achou que não vale a pena rezar, que perdeu tempo, que não acreditou: ele o partirá ao meio e lhe imporá a sorte dos hipócritas, e ali haverá choro e ranger de dentes. Para as trevas, para a escuridão, não é um empregado bom, não é um fiel na palavra de Deus. É aquele que não tem o discernimento de crer que Deus age no seu tempo, não no meu tempo, como eu quero. É no tempo do Senhor que ele vai fazendo a sua obra. Seja louvado nosso Senhor Jesus Cristo. Seja louvado nosso Senhor Jesus Cristo.

0: que é o objeto que você trouxe, você apresenta para Deus, para que o Deus, nosso Deus, nos abençoe. Ó Deus, Criador de todas as coisas, fonte de graças e prêmio dos santos, atendei as nossas orações e derramai sobre esses objetos a vossa bênção. Fazei que todos quantos usarem esses objetos em vosso santo nome recebam vosso auxílio e a vossa proteção. Que todos os males sejam afastados da vida de vossos filhos e filhas, de seus lares e do seu trabalho, e que recebam o maior bem que sois vós, vossa graça e vosso amor. Isso vos pedimos por Jesus Cristo, vosso Filho e nosso Salvador, que convosco vive e reina na unidade do Espírito Santo. Amém. Então agora nós vamos pedir a Deus as bênçãos das imagens. Quem trouxe imagenzinha de santos, ou você que tem lá na sua casa, pensa naquela sua imagem, que às vezes ainda não está benta, e aquele dar a bênção de Deus. Bendito sois, Senhor, fonte e origem de toda a bênção, pois vós alegrais com o vigor da piedade dos fiéis. Permanecei ao lado deles e concedei que eles unem estes sinais de fé e piedade para transformar-se à imagem do vosso Filho, que vive e reina para sempre. Abençoai, Senhor, estas imagens que vossos filhos darão como objeto de devoção. Amém. A bênção das casas. Pensa na sua casa, na casa dos seus filhos, na casa dos seus vizinhos, mentalmente vendo o Senhor entrando lá na sua casa, abençoando canto por cantinho, o seu leito, aquele cantinho onde você permanece à noite. Abençoai, Senhor, as casas onde moram essas famílias, que nelas sempre reine a justiça, o amor e a paz. Afastai das casas dessas famílias toda discórdia, egoísmo e doenças e todo tipo de mal. Fazei de vossos lares uma experiência do céu, antecipando pela acolhida e alegria, pelo amor e o perdão, pelo diálogo e o apoio mútuo. Dignai-vos, Senhor, abençoar e santificar nossas casas. Sede nelas seu principal habitante e protetor. Isso vos pedimos por nosso Senhor Jesus Cristo, na unidade do Espírito Santo.
1: Amém.
0: Então agora nós vamos benzer, clamar a Deus a bênção da água. Pega sua garrafinha de água, você lá na sua casa também pega sua garrafinha. Esta criatura de Deus, Deus criou a água e pairava com seu espírito sobre ela. E nosso Deus derramou águas do seu lado aberto para nos lavarmos e purificarmos de todos os males. Senhor Todo-Poderoso, fonte e origem de toda a vida, abençoai esta água que vamos usar, confiantes para implorar o perdão dos nossos pecados e alcançar a proteção da vossa graça contra toda a doença exilada do inimigo. Concedei, ó Deus, que por vossa misericórdia jorre sempre para nós as águas da salvação, para que possamos nos aproximar de vós com o coração puro e evitar todo o perigo do corpo e da alma, por Cristo nosso Senhor. Então agora, nesse momento, é o momento de nós fazermos a nossa coleta, aquela coletinha material para a manutenção do nosso templo e a obra da caridade, cantando.
2: Os amém.

Rezamos uma Ave Maria, clamando a Nossa Senhora da Saúde, que ela interceda a Deus por nós. Coloco mentalmente aonde dói, principalmente aquela dor do coração, aquela dor da mágoa, da tristeza, do rancor, do ódio. Pensa, entrega a Nossa Senhora da Saúde. Rezamos, Ave Maria. De graça o Senhor é convosco. Bendita sois vós entre as mulheres. E bendito é o fruto de vosso ventre, Jesus. Santa Maria, Mãe de Deus, rogai por nós, pecadores, agora e na hora de nossa morte. Amém. Ave Maria, cheia de graça, o Senhor é convosco. Bendita sois vós entre as mulheres, e bendito é o fruto de vosso ventre, Jesus. Santa Maria, Mãe de Deus, rogai por nós, pecadores, agora e na hora de nossa morte. Amém. Cantando o refrão de volta do canto da Nossa Senhora.

0: arte. Então agora nós vamos clamar para que Deus abençoe as nossas crianças doentes, lembrando das crianças que estão lá no hospital, quantas e quantas crianças com doenças de câncer, de tantas enfermidades, mentalmente trago todas aqui na presença do Senhor, aquelas seus netos, aquelas crianças dos seus vizinhos, clamamos a Deus a bênção da saúde da Nossa Senhora intercedendo por eles. Senhor Jesus Cristo, abençoaste as crianças que vos eram apresentadas, impondo-lhes as mãos. As abençoaste dizendo: deixai vir a mim os pequeninos e não os afasteis, pois deles é o reino dos céus, e os seus anjos contemplam sem cessar a face do meu Pai. Considerai a inocência dessas crianças e a devoção de seus pais, e dignai-vos abençoá-las hoje e por nosso intermédio, a fim que elas cresçam sempre em vossa graça e misericórdia. Tenham o gosto de vós, vos ame e tomam e guardem os vossos mandamentos, por Cristo nosso Senhor.
1: Amém.
0: Então agora a bênção geral da saúde. Senhor nosso Deus e Pai, Filho e Espírito Santo, vós que conservais a vida de todo o universo, livrai-nos de todos os males do corpo e do espírito e concedei-nos dom da saúde plena e uma vida repleta de alegria e disposição para fazer o bem. E hoje, neste momento de nossa celebração, especialmente vos suplicamos por vossos filhos e filhas que se encontram doentes, lembre dos seus doentes lá do hospital, e que se acham aqui conosco em seus lares e nos seus hospitais, por todos os vos rogamos, visitai-nos em seu leito de dor, sede seu consolo em toda aflição, dá-lhes o conforto de vossas santas bênçãos, e a reacendei em seu íntimo a esperança de viver. Isso vos pedimos por Jesus Cristo, que curou muitos doentes e, cheio de compaixão, disse: vinde a mim vós todos que estáis cansados e abatidos, que eu vos darei o alívio. Ele que vive e reina na unidade do Espírito Santo.
1: Amém.
0: Então agora nós vamos pedir a bênção geral para Deus e depois então nós vamos ser aspergidos com água benta, né? Então vamos pedir a bênção de Deus que desça sobre nós. O Senhor esteja convosco. Pela intercessão de Nossa Senhora da Saúde e São José e pela Santa Mônica, o nosso Deus que é todo poderoso nos abençoe, em nome do Pai e do Filho e do Espírito Santo.
1: Amém.
0: Seja louvado nosso Senhor Jesus Cristo.
1: Amém.
0: Permanecemos e vamos ser aspergidos cantando.

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0: Saudamos a todos vocês presentes aqui no Santuário de Nossa Senhora, como saudamos também a todos aqueles que estão rezando conosco através dos meios de comunicação aqui de Aparecida, a Rádio Aparecida, a Rádio de Nossa Senhora e as várias dezenas de outras rádios que retransmitem esta hora bendita da consagração, como também o Portal A12 e Santuário ao Vivo. Que o nosso coração se volte para este momento tão bonito, esta hora bendita da consagração. Maria nos convida a estar com ela lá em Nazaré, quando ela recebeu a notícia de que era a escolhida de Deus. Por isso, vamos a Nazaré e vamos com Nossa Senhora rezar. Em nome do Pai, do Filho e do Espírito Santo.
1: Amém.
0: O anjo do Senhor anunciou a Maria.
1: E ela concebeu do Espírito Santo.
0: Eis aqui a serva do Senhor.
1: Faça-se em mim segundo a vossa palavra.
0: E o Verbo de Deus.

0: ventre, Jesus.
1: Santa Maria, Mãe de Deus, rogai por nós, pecadores, agora e na hora de nossa morte. Amém.
0: Rogai por nós, Santa Mãe de Deus,
1: para que sejamos dignos das promessas de Cristo.
0: Oremos. Infundi, Senhor, vós rogamos, a vossa graça em nossos corações, para que nós que conhecemos pela anunciação do anjo a encarnação de Jesus Cristo, vosso Filho, por sua paixão e morte na cruz, cheguemos à glória da ressurreição, pelo mesmo Cristo nosso Senhor.
1: Amém. Amém.
0: Nossa Senhora Aparecida,
1: rogai por nós.
0: Podem assentar-se um pouquinho, queridos peregrinos. Meditemos a palavra de Deus e tudo o que hoje celebramos, né, nesta hora da tarde. Quanto já vivemos na graça de Deus, porque desde a hora que acordamos, o Senhor está vigiando sobre nós, como ele velou sobre a noite que passou, e agora também ele nos vigia com seu amor e com sua misericórdia, porque Deus é misericórdia. Não quero um Deus punitivo, não, viu? Deus não pune ninguém. Ah, fiz aquilo e agora está acontecendo isto, então Deus está me punindo. Este é o Deus da sua cabeça. O Deus de Jesus, do Evangelho, não pune ninguém. Ele é misericórdia infinita, amor infinito. Claro, somos responsáveis por nossos atos. Vamos hoje pensar um pouquinho numa mulher tão bonita, Santa Mônica. Santa Mônica é mãe de quem? Santo Agostinho. E vamos celebrar na liturgia amanhã. Hoje celebramos Santa Mônica. Você reza pedindo uma graça, a bondade, a misericórdia do Senhor, não reza? Todos nós rezamos. O problema no mundo apressado que nós vivemos, não é mesmo? Ah, se a internet não pegar aqui no santuário, já vão reclamar conosco. Precisam pôr internet, porque é assim, viu? Os perfeitos avisam os imperfeitos. Somos nós. Por que isto? Por que essa ansiedade? Ah, psicólogos e psiquiatras têm tanto trabalho em nossos dias. Porque somos muito apressados. Para onde você está correndo? A pessoa pode dizer: sabe que eu não sei? Se eu estou correndo sem rumo, então eu vou me perder no caminho. Nós pedimos para Deus e já queremos que ele nos atenda até mesmo antes da gente pedir. O pior é quando eu sou autossuficiente, presunçoso até. Aí é terrível. Presunçoso é aquele que ele sabe tudo, os outros não sabem nada. Não dá nem para a gente dialogar, conversar. Então o que que acontece? Ah, eu não preciso de Deus, eu não vou pedir nada. Alguém me disse um dia, modo triste de dizer, alguém disse assim: vocês estão perdendo o tempo falar de Deus. Eu, por exemplo, não preciso de Deus. Tudo o que eu preciso a ciência me dá ou me explica. Pensamento terrível. Eliminar Deus da vida. A pessoa não vai ser feliz. Ela pode se achar feliz hoje, mas amanhã já não vai ser feliz mais, porque sem Deus nós não somos felizes. Então a gente pode cair num extremo ou noutro extremo, de querer já ou deixar Deus de lado. Voltemos para Santa Mônica para a gente compreender a perseverança desta mulher na prece confiante a Nosso Senhor. O que que ela pedia? para que Deus desse a graça da conversão para seu filho Agostinho. Seus pensamentos, né, de Agostinho, suas ideias não tinham nada a ver com o cristianismo. Amanhã é o dia de Santo Agostinho, mas a gente lembra já assim, né? Além dos seus pensamentos, as suas atitudes também não eram nada cristãs. Ele teve amante, teve filho com essa amante e depois tornou-se santo também. Amanhã vamos conversar sobre Santo Agostinho. Mas por que que aconteceu a mudança em Santo Agostinho? Porque Mônica estava ali mais de uma dezena de anos, rezando com esta confiança: Deus vai mudar o coração do meu filho Agostinho, Deus vai fazer com que ele volte para Deus. Até o dia que, depois de ouvir Santo Ambrósio numa pregação lá em Milão, na Itália, Agostinho pediu para ser batizado. Imagine a felicidade de Santa Mônica. E logo depois do batismo, ela ia voltando para a África, para a sua terra. E o que que aconteceu? Ela morreu mesmo antes de chegar em sua casa. Olha só, rezou dezenas de anos, e a hora que ela viu a conversão de seu filho, ela partiu para o céu. Quando a gente tem Deus no coração, a gente consegue, porque Deus nunca deixa de nos dar o que nós precisamos. Ele pode não nos dar o que pedimos, mas jamais deixa de nos dar o que nós precisamos. Olhando para Santa Mônica, então, vamos caminhar nesta confiança de que Deus muda a gente, se o coração estiver aberto para acolher a graça dele, senão não muda. Claro, Deus não vem arrombar a minha existência. Ele quer primeiro o coração aberto para ele poder agir em mim. Nós pedimos então para a mãe de todas as mães, que ajude as mamães que sofrem com seus filhos, não é mesmo? O mundo da dependência química, que faz tantas vítimas aí em nossos dias, a juventude principalmente, não só. O traficante vai ter que prestar contas a Deus, viu? Pode ficar sossegado, o traficante vai prestar contas a Deus. Como eu e você vamos prestar contas a Deus? Que tamanho que está a minha conta? Aí é que eu tenho que prestar atenção. Deus é bom, misericordioso? Sim, mas ele também é justo. Eu fiz uma escolha, e se eu não estou do lado da vida, eu estou contra Deus, tá? Por isso, cuidado com as opções que a gente faz, com as ideologias que me conduzem para caminhos errados. Precisa ter arma para você defender a sua dignidade. A gente defende a dignidade pela cidadania e pelo respeito ao bem comum, e não com armas nas mãos. Deixa as instituições que podem usar as armas por direito, mas não inventamos coisas a mais, porque aí eu estou contra a vida. Que Santa Mônica nos ajude a caminhar na perseverança. Rogai por nós, Santa Mãe de Deus, para que sejamos dignos
1: das promessas de Cristo.
0: E agora em pé vou dar a bênção da água e depois rezamos com piedade a consagração. A bênção da água para você aqui e para você em sua casa. A nossa proteção está no nome do Senhor,
1: que fez o céu e a terra.
0: O Senhor esteja convosco.
1: Ele está no meio de nós.
0: Pai de bondade, abençoai a água que vossos filhos têm em suas mãos, ou a intenção de abençoar a água que vão adquirir depois da consagração, para que ela se torne um sinal da vossa bondade e misericórdia. Traga saúde e paz aos doentes, aos que estão tristes ou desanimados. Que esta água também, Senhor, recorde a água do nosso batismo como fonte que jorra para a vida eterna. Em nome do Pai, Filho e Espírito Santo.
1: Amém.
0: Olhando para a imagenzinha de Nossa Senhora, rezemos juntos e com toda a fé a consagração. Ó Maria Santíssima, pelos méritos de nosso Senhor Jesus Cristo, em vossa querida imagem de Aparecida, espalhais inúmeros benefícios sobre todo o Brasil. Eu, embora indigno de pertencer ao número de vossos filhos e filhas, mas cheio do desejo de participar dos benefícios de vossa misericórdia, prostrado a vossos pés, consagro-vos o meu entendimento, para que sempre pense no amor que mereceis. Consagro-vos a minha língua, para que sempre vos louve e propague a vossa devoção. Consagro-vos o meu coração, para que depois de Deus vos ame sobre todas as coisas. Recebei-me, ó Rainha incomparável, vós que o Cristo crucificado deu-nos por mãe, no ditoso número de vossos filhos e filhas. Acolhei-me debaixo de vossa proteção, socorrei-me em todas as minhas necessidades espirituais e temporais, sobretudo na hora de minha morte. Abençoai-me, ó celestial cooperadora, e com vossa poderosa intercessão, fortalecei-me em minha fraqueza, a fim de que, servindo-vos fielmente nesta vida, possa louvar-vos, amar-vos e dar-vos graças.

0: bênção para você. O Senhor esteja convosco.
1: Ele está no meio de nós.
0: Por intercessão de Nossa Senhora Aparecida, por intercessão de Santa Mônica, a bênção de Deus Todo-Poderoso, Pai, Filho e Espírito Santo, desça sobre vós e permaneça para sempre.
1: Amém.
0: Saudemos Nossa Senhora, agradecidos a esta mãe bendita que nos deu Jesus. Viva Senhora Aparecida! Obrigado você que rezou aqui no santuário, você que rezou em sua casa. Tenham todos uma tarde com muita paz. Ide e o Senhor vos acompanhe.
1: Graças a Deus.
0: Cantando daqui a pouquinho a bênção dos objetos.

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8: Muito boa tarde, meus queridos. Estamos começando mais um De Banda com a Tubá em 104.9 FM. Como você está? Tudo certo? Tudo tranquilo? Tudo de boa? Pois é, este programa que vai das 3h20 até as 5 horas da tarde com muita música, animação, descontração para você que está acompanhando as tardes da Super Tubá. Seja muito bem-vindo. O programa é seu, a casa é sua. E o programa de hoje reserva muitas coisas boas pra gente, né? Hoje, que é uma quinta-feira, dia 27 de agosto de 2026. Hoje tem bastante pedido. Este programa, você participa, deixa o seu recado e também pode pedir a sua música pelo 3626-5177. E assim, nós criamos uma grande dívida de músicas pra rodar pro pessoal durante muito tempo. 3626-5177, participe, meu amigo! Este programa tem a apresentação de Lucas Carvalho, os trabalhos técnicos de mim também, as gravações de mim também, e a direção geral é do Padre Rafael Liano. vem junto, que hoje é quinta-feira, hoje o dia é bom, hoje o dia é demais, meu amigo.
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8: Em Tubarão, em todo lugar do Brasil, é inverno. A temperatura marca 27 graus, a umidade relativa do ar é de 60%. Veranico em Tubarão em pleno inverno. Que é bom, é, né? Mas eu vou contar. Inverno é show. Mas esse, às vezes, quando pegou o frio, pegou pra bater mesmo. Um inverninho mais amenizado, mais tranquilo, né? Menos úmido. Seria muito melhor pra gente, né? Então eu não vou deixar de dizer que eu gosto desse momento de verão no inverno. Mas entre verão e inverno, eu ainda prefiro inverno, tá? Porque pelo menos você pode fugir. Agora, do verão, se você não tem ar-condicionado e não tem dinheiro pra ir pra praia, meu amigo, aí você sofre. Pois é, meus queridos, e como de praxe, agora o programa vai para o pensamento do dia. Em seguida, a gente já vem falando quem é o artista do dia de hoje, que hoje é especial. Fica ligadinho que hoje é especial, vamos lá. Linda tarde para você que com alegria espalha amor e carinho todos os dias. Depois de todas as mensagens que a gente fortifica, né, das últimas duas, três mensagens em que a gente fortificou as coisas boas, né, e que você deve sentir coisas boas e mais leves, essa mensagem em especial, ela é para fortalecer aqueles que já fazem bem para as pessoas ao seu redor. Hoje em dia, com falta de coisas boas que a gente tem para dar para as outras pessoas, com poucas pessoas que ainda estão fazendo isso de graça, pela graça, nós precisamos renovar a energia dessas pessoas. Se você é uma dessas pessoas que sem preço nenhum, sem devolução nenhuma, espalha tanto alegria quanto amor e carinho durante todos os dias, para você, muita força, muita fé e muita saúde. E que sirva de exemplo para nós, que muitas vezes queremos fazer o bem, mas que fica só no querer, que não temos santas atitudes, não temos a boa palavra, a boa nova para levar as pessoas ao nosso lado, e apenas e infelizmente assistimos certas injustiças sem dar uma queixa. Para essas pessoas, toda alegria, todo amor e toda a força, porque se tá difícil para você, continua e muito obrigado por fazer deste mundo um pequeno momento, um pequeno lugar, um pequeno espaço de tempo melhor do que ontem. E que nós, ouvindo isso, vendo isso no nosso dia, possamos se sentir instigados a fazer isso também. A levar amor e carinho a outras pessoas, porque é só assim que nós plantamos sementes para o futuro. E por mais que esse tempo importe pra gente, ele é um legado para as pessoas que vão ficar aqui. E se elas têm que lembrar da gente, que elas lembrem do amor, da paz e do carinho que nós levamos às outras pessoas e principalmente aquelas que mais precisam. Eu confio em você. Faço um voto de confiança para você fazer exatamente isso para qualquer pessoa do seu lado hoje. Que seja uma boa tarde mais alegre, que seja um momento de alegria em tantas coisas ruins que acontecem no dia a dia, ou que seja uma atitude de esperança e de caridade para quem mais precisa. Uma boa tarde a você e a todos nós. Espero que você tenha gostado, essa mensagem saiu do fundo do meu coração e de mais uma outra mensagem que eu vi na internet. Beleza? hoje o De Banda com a Tubá, ele é especial e é um teste de mentira pra você que vai participar do programa hoje. Fica ligado porque hoje é o teste de mentira. Eu não vou revelar porque não é um artista só, são vários, tá? Mas é um estilo musical. E eu quero que você participe no 36265177. E durante o bloco do artista do dia, o meu desafio é: você se lembra da música que vai tocar? É um desafio. Não mente pra mim que eu vou saber se você estiver mentindo. 36265177. Vamos tocar agora duas músicas sensacionais pra galera dos anos 80. E o bloco inteiro vai ser mais voltado nessa hora, ó. Depois eu vou dizer o que que é. 36265177, participe do programa, meu amigo. Estou ansioso pela sua participação. 3h28, as duas primeiras de hoje. FM 84, Running in the Night. E em seguida, The G, Wanderers. Você vai ouvir essas duas músicas no De Banda com a Tubá em 104.9 FM. Fica ligado.

0: maravilha, meu Deus do céu, tô cantando aqui, batendo bateria no ar. 36265177, participe do Dibanda com a Tubada. Essa sua música que eu estou aqui ansioso para ouvir. O seu áudio, ler o seu recadinho. Seja mensagem de texto, seja áudio, estou aqui para ouvir você, meu amigo. Já está participando do programa meu amigo Reginaldo De Pieri, famoso por ser um precursor dos anos 80. Boa tarde, Lucas. Toca essa, No Meu Tempo Que Era Bom. You're a Woman, Bad Boys Blue. Está marcado. Vai rodar junto, que já tem um pedido de ontem que me pediram para rodar. Que foi a Rosane, Dona Rosane, um abraço, Reginaldo De Pieri também, um grande abraço a você, meu amigo. Vai rodar também, hoje já tá preparado o bloco do flashback, né? Lionel Rich, Stuck on You, pra Rosane, e em seguida, Bad Boys Blue, You're the Woman. Vamos lá, quem tá participando também é o Valentim, e ele tá cantando pra gente, vou até tirar a trilha, vamos lá. Fala, olha aí, ó. Canta, meu bom, canta pra nós.
1: 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Serenata com a Amado Batista completa. É o Benigo de Laguna.
0: Muito bom, meu amigo. Vou abrir um karaokê no Dibanda com a Dubada. Valentim de Laguna, aquele abraço. Quem tá participando também é o Pedro do Santiago. Fala, meu bom.
2: Oi, Lucas. Aqui Oi. É o Pedro de Santiago, Pescaria Brava, Terra Boa.
0: Ô, terra Lucas, boa.
2: Gostaria de ouvir uma música com a grupo Corpo e Alma. O nome da música é Aquela dos Olhos Azuis, uma tá. música bonita, uma música linda.
0: Beleza.
2: Ô, Lucas, teu programa é show de bola. Continue Obrigado. Assim, não precisa mudar nada. Só continua. Valeu, Lucas. Um abraço.
0: Valeu, meu grande. Pedro de Pescaria Brava e todo mundo lá. Camilinha, também aquele abraço, não esqueço de você. Beleza, gente, depois eu respondo mais, a galera tá participando, 36265177, participe deste programa que leva alegria até você. E agora vamos pras outras duas e eu ainda desafio você. O que está tocando, você lembra? Você lembra dessa música? Você que era dos anos 80, lembra dessa música? Enfim, Josh Daly, Take Me Back, em seguida a minha favorita, porque depois a gente vai pro intervalo comercial e aí eu vou revelar o que que tá acontecendo. The Midnight, Los Angeles. Em seguida, a gente vai pro Tubá Notícias, previsão do tempo, intervalo comercial e voltamos, é claro, pro bloco de pedidos musicais aqui no Dibanda com a Tubá. Você está na 104.9 FM, curtindo, é claro, Josh Daly, Take Me Back. Solta essa pedrada dos anos 80.

0: tarde. Está no ar o Tubá Notícias. Tubarão terá mutirão de fisioterapia para reduzir fila do CISREG. A Prefeitura de Tubarão, por meio da Secretaria de Saúde, realizará um mutirão de fisioterapia nos dias 8, 9, 10 e 11 e 14 de setembro, com atendimentos pela manhã e à tarde no núcleo de fisioterapia, anexo à UBS Caíque. A ação será destinada aos pacientes que aguardam na fila do CISREG pela primeira consulta, quando serão avaliados e encaminhados para o tratamento de acordo com a necessidade de cada caso. Segundo a secretária de Saúde, Karina Portão, o objetivo é dar mais agilidade à fila e ampliar o acesso ao serviço. A fisioterapia tem um papel muito importante na recuperação e na qualidade de vida dos pacientes. Os pacientes serão agendados diretamente pelo CISREG e receberão da equipe da UBS, onde estão cadastrados, as informações sobre data e horário da consulta. Santuário Santa Terezinha da Passagem Tubarão promove campanha de arrecadação para fazer bazar beneficente. O Santuário Santa Terezinha em Tubarão está promovendo uma campanha de arrecadação de itens para a realização de um bazar beneficente que vai acontecer nos dias 9 e 10 de setembro. A comunidade é convidada a contribuir com calçados, roupas, roupas de cama, eletrônicos, eletrodomésticos, brinquedos e livros, desde que estejam em bom estado de conservação e possam ser reaproveitados. As doações podem ser entregues durante as missas ou diretamente na Secretaria Paroquial. Além de contribuir para a continuidade das obras do santuário, o bazar também possui um importante caráter social. Os produtos serão comercializados a preços acessíveis, possibilitando que mais pessoas tenham acesso aos itens e, ao mesmo tempo, colaborando com a manutenção e os projetos da igreja. A iniciativa busca mobilizar a comunidade e transformar doações em solidariedade, unindo a colaboração com as obras do santuário a uma ação de cunho social. Mais informações podem ser obtidas pelo Instagram, @ Paróquia Santa Terezinha TB, ou pelo WhatsApp 48-3629-0534. Termina aqui esta edição do Tubá Notícias. Última edição começa às 5 da tarde com Lucas Marques.
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3: No último sábado, dia 22 de agosto, a temperatura média da superfície do mar chegou a 20,1 graus, segundo o Serviço de Mudanças Climáticas Copérnicos da União Europeia. Este é o valor maior já registrado desde março de 2024, quando os valores chegaram a 21 graus. Não há precedentes desde 1979 para um valor tão alto de temperatura da superfície do mar. Consequências principalmente da atuação do fenômeno El Niño, que ganha intensidade cada vez mais no Oceano Pacífico. A previsão feita pelas simulações numéricas indica que o fenômeno vai atingir o seu ápice até o final deste ano. Aqui sobre a nossa região, valores exagerados de chuvas são projetados pelo menos até o mês de dezembro e por isso é alto risco para alagamentos, deslizamentos e enchentes. As temperaturas, mesmo com as constantes oscilações de incursões de ar frio, no final deve ficar acima da média, principalmente na primavera e no verão. Hoje, a previsão feita pelos meteorologistas do CPTEC impede tempo estável em toda a nossa região e volta a fazer bastante calor. Ao longo dos próximos dias, áreas de instabilidade voltarão a se formar e pancadas acumulativas de chuva podem atingir várias cidades, com volumes mais elevados, principalmente entre sábado, domingo e a próxima segunda-feira, quando outra frente fria vai chegar à nossa região, potencializando as instabilidades e permitindo a queda acentuada de temperatura. Hoje, temperatura máxima prevista de 30 graus, mínima nesta sexta de até 20 graus, em Gravatal, Içara e Maruí, Imbituba, Jacinto Machado e Tubarão. Daniel Panobianco, da agência PD Radar, com exclusividade para a Tubá FM.
4: previsão do tempo com Daniel Panobianco. 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
10: Três e 56, estamos de volta. Depois de um breve intervalo comercial. E você participa deste programa pelo 3626-5177. Pode deixar o seu pedido, o seu recadinho, que eu estarei lendo e estarei ouvindo também. Desde já vamos deixando aquele abraço. Boa tarde, Lucas. Manda um abraço pro Jaquinho. Jaquinho, aquele abraço. Ana, minha querida, aquele abraço. Jailson, Deda Kazan, um abraço, meus amigos. Deda Kazan vem trazer mais bala que tá faltando aqui. Boa tarde, Lucas. Toca um som do Austrália pra turma do arroz. Tamo junto. Fala, Ricardo Damião, meu querido. Um abraço pra turma do arroz toda aí. E vou tocar Austrália sim, já coloquei na lista, fica tranquilo, meu bom. A dona Isaura do São Paulo, Carol, está participando. Fala, minha querida, diga pra nós.
11: Oi, Luquinha, boa tarde, Luca.
10: Boa tarde.
11: Gostei daí do teu pensamento, da tua...
10: Obrigado, linda.
11: Tua mensagem, muito linda. Eu lembro dessas mensagens, poesia, pensamentos, quando eu tinha meus 18 anos, 19 anos. Que lá ontem, nessa, né? Época eu namorava com meu marido. E ele foi até São Paulo, teve lá quase 2 anos, né?
10: Coisa linda.
11: E a gente naquele tempo se não tinha com como se comunicar. Então a gente era cartinha, levava no correio.
10: Caramba.
11: Né? Então eu tinha um caderninho de poesia, de mensagem, de pensamento. Então eu mandava na carta, isso daí também. Então lembro muito essa época. Meu, né? Então ele veio 3 meses antes da enchente, ele veio embora. Né? Nessa época eu já era noiva. A enchente, aquela tragédia que ele levou tudo e pronto, acabou, né? Então é isso aí. Vamos acabar com isso aí. Luquinha, eu quero aquela música pra mim.
10: Mano.
11: Ai, esqueci hoje. Querência Amada do Teixeirinho. Tá bom, meu querido?
10: Beleza,
11: tudo,
10: querida,
11: de bom. Uma boa tarde, quinta-feira, pra ti e pra todos da Rádio Tubá.
10: Obrigado,
11: linda. Um abraço,
10: linda,
11: pra ti, pra toda a tua família e todos os teus ouvintes, meu querido. Abraço,
10: obrigado.
11: Beijão, tudo de bom.
10: Abraço, beijão, querida. E eu tava entusiasmado com a história dela, cara. A história é bonita, bicho. E você que se comunicou por carta, que época boa. Eu sei que demorava demais chegar uma resposta. mas que era uma época que tu tinha que ser criativo e fazer umas coisas bonitas, meu amigo. Eu e a minha ex, a gente conversava por carta também. Mas é porque demorava ela responder, né? E era por carta, quase a mesma coisa. Tadinha, ela é muito gente boa, tá? Eu que tô fazendo maldade, ela é muito legal. Vamos lá então, tocando... Aliás, antes de tocar o pedido, eu tenho que lembrar uma coisa. Você que ouviu o primeiro bloco do programa, que tinha um monte de música dos anos 80, né? E eu pedi pra você lembrar, ninguém participou, que galera danada, né? Participaram tudo aqui, pediram música e nem me falaram se sabia o que que tava tocando. Mas tudo bem, chega de mistério, o que eu queria dizer era justamente isso. Em 2000 e meados, lá pra 2000, depois de 2010, eu não lembro a data exata, tá? Mas a galera que já tocava essas músicas eletrônicas que você fica ouvindo em carro quando passa aí na rua que incomoda a dar com pau. Vários DJs dessa época disseram assim, ó, cara, tamo cansado. Não vamos mais tocar esse tipo de coisa. Vamos querer tocar uma coisa diferente. Então o que que eles fizeram? Qual foi a melhor época da música? Nos Estados Unidos, né? Lembrando que isso saiu de lá. Qual foi a melhor época da música aqui que a gente tem? Ah, foi anos 80. A gente tinha muita coisa legal nos anos 80, muito sintetizador, muita banda legal, muito cantor da hora. Então o que que eles pensaram? Vamos fazer então um som que lembra os anos 80, mas não é dos anos 80. E aí saiu o que é conhecido internacionalmente para alguns nichos de pessoas, Retrowave, que são músicas que são parecidas com os anos 80, mas não são dos anos 80. São dos anos 2000, ou seja, é música atual, mas também é música das antigas. Assim que eu descobri, eu fiquei apaixonadaço por esse estilo musical e já que eu queria trazer alguma coisa atual, pensei, por que não o útil aos dois, o útil ao agradável, né? Trazer os dois aqui. Então eu trouxe o primeiro bloco com músicas que parecem dos anos 80, mas não são dos anos 80. E eu pergunto, o que você achou? Gostou? Daí eu vou trazer mais. Vamos lá então, abrindo o bloco de pedidos musicais, já com certo atraso, né? Quem pediu foi o Gabs, meu amigo Gabs, aquele abraço. Ele pediu Chris Stapleton, Second One to Know. Esse barbudo é bom, moleque. Esse cara canta demais. Então eu vou tocando essa e em seguida, Lynyrd Skynyrd, Sweet Home Alabama. Você fica com essas duas agora que são 4 e 2 na Super Rádio Tubá em 104.9 FM.

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Você ouviu agora Lynyrd Skynyrd, Sweet Home Alabama, que foi seguido do pedido do meu amigo Gabs, que foi Second One to Know de Chris Stapleton. 3626-5177, você participa, deixa o seu recadinho no nosso WhatsApp. Quem mandou a mensagem foi a dona Arina. Ela disse o seguinte: boa tarde, Lucas. Bota pra mim com Gessé, Vou à Liberdade. E pra outro dia, Chitãozinho, Chororó, Evidências. Obrigado, Arina de Pedrinhas. Minha querida, um grande abraço. Todas vão ficar pro outro dia, né? Infelizmente a lista é longa, né? E Gessé, Vou à Liberdade já tocou. Aliás, é um baita musicão, tá? Eu gostei. Eu não tinha ouvido Gessé, acho que tinha ouvido. Se eu ouvi muito, foi no E a Saudade Continua, na época que eu era sonoplasta. Mas um baita musicão, obrigado pela sua sintonia. E a Michele, que tá ajudando a assessorar aqui o Miguel. Cara, tô falando, pra quem gosta de reggae mesmo, é sensacional. Pra quem não gosta, aprenda a gostar, porque o cara é bom. Um reggae das antigas, é um lançamento, vou colocar aqui, tá? Pra ajudar, vou colocar uma musicona embaixo. Vai ser top, sensacional, de verdade. E ele tem uma voz bem encorpada. Lembra sensacional o reggae das antigas, tá? Tem bastante melodia, bastante instrumento de sopro. Eu achei a música sensacional e fala de amor num todo, que é maravilhoso, tá? Sensacional, uma baita de uma música, baita de um artista. Eu já tinha ouvido a voz dele antes, até a própria Michele, um grande abraço, querida, beijão. Ela tinha dito que era dos anos 90 e 2000, e muito provavelmente foi por isso que eu ouvi. Famoso pela canção da amizade, o Miguelito. Depois eu vou rodar ele aqui pra galera. E você também participa e deixa o seu pedido no 3626-5177 na Super Rádio Tubá. Vamos lá, que senão o Rudimar vai me matar. Ele que já pediu Jorge Moisés, Pedágio. Vou rodar essa em seguida. Bruni Marrone, Apaziguar. Você participa neste programa que é extremamente eclético. Roda de tudo, meu amigo. Agora aqui são 4:12. 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

0: 4:18, estamos de volta e já vamos pro intervalo comercial. Depois a gente volta com mais pedidos e você participa deste programa deixando seu recadinho, pedindo a sua música, porque o programa é de vocês, né? 3626-5177, mande sua mensagem, seja em texto, seja em áudio, eu estou aqui para ouvir você, meu grande. Então vamos lá, vamos pro intervalo comercial, em seguida vai ter vários pedidos, você continua pedindo aqui e a minha lista é grande. Vamos lá então, depois Barreirito Gaiteiro Amigo, que eu vou rodar lá pro Pedro de Pescaria Brava. Foi ele que pediu? Depois eu confiro. Intervalo, voltamos já.
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4h20, você está no De Banda com a Tubá em 104.9 FM, sintoniza aí. E curtindo o programa, a Dona Arina participou de novo e ela disse assim, ó: obrigado, Lucas, pelo carinho de você, adoro suas risadas. Gostei, pedi pra vocês tocarem o programa à tarde, fiquei muito feliz. Obrigado, boa tarde a você e a sua família. Obrigado, querida. Eu agradeço muito por você gostar da minha risada, porque é algo tão natural que não tem como, né? E tem um episódio muito engraçado, aliás, é o Paulinho Saquete, que antigamente trabalhava aqui. Teve uma vez que eu era sonoplasta, estávamos aqui fazendo o programa, e a Dona Célia, se você estiver viva, manda um sinal de luz. A Dona Célia ligou pra cá e ela começou a rir, e a risada da Dona Célia não tem como. E aí eu comecei a rir da Dona Célia alto demais, e a minha risada era muito famosa naquela época, né? Já todo mundo se matava de rir. A Dona Célia começou a rir, eu comecei a rir, o Paulinho começou a rir de mim, a Dona Célia começou a rir do Paulinho. Ficou descontrolado, ficou uns 5, 6 minutos assim. E rir é bom demais, né, Dona Arina? É bom demais. 3626-5177, você participa, deixa o seu recadinho, pede a sua música. E agora, não era pro Pedro lá de Pescaria Brava, tá? Eu tô devendo essa música pro Janga. Janga, aquele abraço, perdão, meu amigo. Barreirito, ele pediu qualquer música. Eu encontrei uma aqui que eu achei da hora. Gaiteiro Amigo. Em seguida, essa música também é outra que é maravilhosa, meu amigo. Duas Camisas, com Milionário e José Rico. Saudosa Jussara, que aparecia aqui na rádio. Deus a tenha. Jussara, a Jussara pediu essa música direto. Vamos lá então, tocando essas duas, você participa do programa? Vamos lá, agora que são 4h23, você está na Super Tubá em 104.9 FM.

4h29 é bom demais, meu amigo. Eu gosto de tudo, como digo, sou suspeito a dizer, mas milionário José Rico. Quer ver jogando um truco, meu bom? Vamos lá, 36265177, peça sua música aqui, mande o seu recado. Dona Isaura, como você está? Ainda está viva? Disseram que viram você carregando 2 betoneiras, mais 5 sacos de cimento, numa obra que eu vi aqui na frente, é verdade? Um abraço desde já para Dona Con e o pessoal do Capivari de Baixo, ao meu amigo Sandro, meu amigo Firmino, que divulga muitas notícias em Capivari. Um abraço pro Marquinho da Venda. Pra Marita, sua esposa e todos os ouvintes lá de Capivari de Baixo, meus conterrâneos, aquele abraço. Agora vamos lá. Quem pediu foi a Dona Vina. Ela pediu com Manolo Otero champanhe. Em seguida eu preparei, porque quando eu ouvi, eu não sabia que Manolo Otero era desse estilo mais latino. Então eu preparei Julio Iglesias com La Misma Merca, com La Misma Piedra. Vai rodar essas duas músicas aqui no De Bando ao Catubá e você participa. Agora que são 4h30, você está ouvindo De Bando ao Catubá em 104.9 FM.

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1: Eu só fiquei muito animado porque a música era do Julio Iglesias, é muito bom. 4:38, você está no De Banda com a Tubá em 104.9 FM. Quem está participando do programa aqui, ó, é a Rosane. Boa tarde, Lucas. Eu e minha mãe, Nilza, estamos ligadinhas no seu programa. Toca aí pra ela uma música do Tonico e Tinoco, ela gosta demais. Está na lista. E Rosane, Stuck on You vai rodar no bloco do No Meu Tempo, que era bom, tá? Fica ligadinha aqui daqui a pouco. Agora nós vamos pro pedido da Dona Isaura. Dona Isaura, beijão, aquele abraço. É Folha Seca com Amado Batista. E eu vou colocando pra vocês ouvir esse grupo que eu achei muito bom. Não tem muito a ver com a música anterior, mas é muito top. É que é do Miguel da Caia, sensacional. Ele tá voltando agora pra pista. O nome é Reggae é o Caminho. Ele que já vem da banda Caia, Caia Band, Reggae Music, que é sensacional, tá, gente? Eu ouvi aqui e é demais. Caia Reggae Band, um projeto que tornou referência do reggae raiz no sul do Brasil. Tem mais de 30 anos de trajetória, meus amigos, e ele sabe o que faz porque o som é bom demais. Então você fica ouvindo essas duas, depois a gente vai para o intervalo comercial e a gente volta para aquele quadro maravilhoso No Meu Tempo Que Era Bom, beleza? Então vamos lá para o pedido da Dona Isaura, Folha Seca com Amado Batista, e em seguida, Miguel da Caia com Reggae é o Caminho.

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meu tempo que era bom. E os dois pedidos de hoje, na verdade, é da minha amiga Rosane, ela que pediu Lionel Richie, Stuck on You. E em seguida, Bad Boys Blue, You're a Woman, do meu amigo Reginaldo De Pieri. Muito obrigado pela participação de hoje. Vamos rodando esses dois últimos pedidos. E pra tentar rodar o máximo os dois, eu me despeço por aqui, tá? Porque muito provavelmente não vai dar tempo de rodar uma inteira. Então, eu fico por aqui. Depois das duas músicas, Tubar Notícias, última edição com meu amigo Lucas Marques. E a gente volta amanhã, é claro, com a sexta country aqui no Dibana com a Tubar. Para terminar o programa, Stuck on You, Lionel Rich, em seguida, You're a Woman de Bad Boys Blue.

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0: minuto. Muito boa tarde. Tudo o que foi notícia em Tubarão e região nesta quinta-feira, o dia 27 de agosto de 2026, você confere agora no Tubar Notícias, última edição. Você nos acompanha em 104.9 FM, também ao vivo no radiosnet.com.br, no aplicativo da Rádio Tubar, disponível para Android e iOS, e no nosso canal do YouTube, também com imagens. Aproveita, te inscreve e assiste a programação da Rádio e TV Tubar. O programa tem a apresentação de Lucas Marques, trabalhos técnicos de Davi Henrique, gravações de Lucas Marcos de Carvalho, que estava com você agora há pouco no De Banda Quatubá, reportagens de Ramon Silveira e Giovanni Martins e direção geral do padre Rafael Uliano.
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0: Tempo ensolarado em Tubarão, dia quente, viu? Hoje o sol deu as caras, as temperaturas subiram um pouco na região. Agora 24 graus em Tubarão, a mínima para hoje 16, a máxima 28. As temperaturas devem cair um pouco agora no período da noite para casa dos 21 graus, mas ainda assim um clima ameno, saindo um pouco este calor do período da tarde. Para amanhã, sexta-feira e também no final de semana, a previsão é de chuva. Devemos ter quantidades consideráveis de chuva aqui na nossa região. A previsão para o domingo, por exemplo, aponta 20 milímetros de chuva, ao menos a previsão de momento. 70% é a umidade relativa do ar.
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0: Você vai ouvir no programa de hoje: Defesa Civil alerta para temporais de chuva intensa em Tubarão. Ao vivo, o programa conversa com o presidente da Fundação de Esportes de Tubarão, Carlos Zamparetti. Em pauta, os resultados do município nos joguinhos abertos e no Parajask. Repórter Tubar, tráfico de drogas em Tubarão. DIC aponta principais entorpecentes apreendidos e desafios no combate ao crime. O concurso público da EPAGRE tem 40 vagas e salários de até 17 mil reais em Santa Catarina. Homem é preso em operação que investiga golpe com passagens aéreas e milhas. Festa da família do Lar da Menina acontece no dia 19 de setembro. Detalhes na reportagem de Ramon Silveira. Tem também a previsão do tempo com Daniel Panobianco e as últimas do esporte com Giovanni Martins. Esse é o Tubar Notícias, última edição.
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0: Agora 5:04, 5:04. Muito boa tarde para você. A gente agradece sempre o privilégio da sua audiência. Para quem vem conosco no Tubar Notícias, última edição, com muita informação, tudo o que acontece aqui na nossa região da Amorel. Vamos até 6 horas da noite com as informações, te atualizando de tudo que é importante, tudo que aconteceu nesta quinta-feira. Pode mandar sempre o seu recado no 48-3626-5177, que é o WhatsApp da Tubar, ou também participar conosco no chat da nossa live do YouTube. Com as informações, primeira manchete do programa de hoje: Defesa Civil alerta para temporais de chuva intensa em Tubarão. A aproximação de uma frente fria deve provocar mudanças no tempo em Tubarão e nos demais municípios do sul de Santa Catarina durante o fim de semana. A previsão aponta possibilidade de temporais, chuva intensa, rajadas de vento e queda de granizo. Nesta sexta-feira, o sistema avança pelo Rio Grande do Sul e se aproxima de Santa Catarina. A partir da tarde, podem ocorrer temporais isolados, especialmente nas áreas próximas à divisa entre os dois estados. O risco é moderado a pontualmente alto para destelhamentos, danos na rede elétrica, queda de galhos, alagamentos e enxurradas. No sábado, os temporais podem atingir o Planalto Sul e o Litoral Sul já durante a madrugada. Pela manhã, as instabilidades devem se espalhar pelas demais regiões do estado, com condições para chuva intensa e volumosa, ventos fortes e granizo. O risco é alto para destelhamentos, queda de árvores e galhos, danos na rede elétrica, alagamentos e enxurradas. A instabilidade continua no domingo, com o avanço da frente fria por Santa Catarina. Para segunda-feira, a tendência é de chuva contínua e volumosa em todas as regiões do estado. Segundo o secretário de Proteção e Defesa Civil de Tubarão, Rafael Marques, o período de maior atenção começa na noite de sexta-feira e se estende ao longo do fim de semana. Abre aspas, pedimos que a população acompanhe os avisos oficiais, evite atravessar locais alagados e não permaneça próxima de árvores, placas ou estruturas que possam ser atingidas pelo vento. As equipes municipais seguem monitorando as condições e estão preparadas para atuar caso seja necessário. A Defesa Civil orienta os moradores a recolher objetos soltos em áreas externas, verificar telhados e calhas, evitar estacionar veículos próximos a árvores e desligar aparelhos eletrônicos durante os temporais. Em locais alagados, motoristas e pedestres não devem tentar fazer a travessia, pois a profundidade e a força da água podem ser maiores do que aparentam. Em situações de emergência, a Defesa Civil pode ser acionada pelo telefone 199 e o Corpo de Bombeiros pelo 193. Então, a partir da sexta-feira, atenção para temporais e chuva intensa em Tubarão e outros municípios aqui da nossa região. Claro que seguiremos acompanhando e conversando com as autoridades responsáveis sobre o clima da nossa região. 5:08, dando início ao giro da reportagem. Em acordo fechado durante almoço, Senado vota fim da taxa das blusinhas e da escala 6x1 na próxima semana. Vamos ouvir os detalhes.
3: O presidente Luiz Inácio Lula da Silva se reuniu nesta quarta-feira com os presidentes da Câmara, Hugo Mota, e do Senado, Davi Alcolumbre, para alinhar as pautas prioritárias do governo para o esforço concentrado do Congresso na próxima semana, entre os dias 31 de agosto e 4 de setembro. Lula pediu prioridade para quatro temas. Entre eles está a proposta que acaba com a escala de trabalho 6x1, reduzindo a jornada semanal e ampliando os dias de descanso. A matéria já foi aprovada pela Câmara e agora tramita no Senado. Outro ponto é o fim da chamada taxa das blusinhas. Uma medida provisória suspendeu a cobrança de 20% sobre compras internacionais de até $50. O texto precisa ser votado até 8 de setembro para não perder a validade. O presidente do Senado, Davi Alcolumbre, se comprometeu de votar na próxima semana.
4: Esta medida provisória vai ser deliberada na próxima semana do esforço concentrado. Essa medida provisória não vai caducar. Essa medida provisória vai ser deliberada na comissão especial de medidas provisórias, que nós vamos instalar provavelmente na terça. Ela precisa ser deliberada na comissão, depois no plenário da Câmara, depois no plenário do Senado. Mas eu faço o compromisso que na semana que vem, tempo curto de esforço concentrado, no meio do processo eleitoral, nós vamos deliberar e encaminhar esta matéria para o senhor sancionar e ela virar lei.
3: Também estão entre as prioridades a PEC da Segurança Pública, que amplia a atuação da União na área, e o marco legal dos minerais críticos, considerado estratégico para a política industrial e econômica do país. O encontro busca organizar o calendário de votações e reduzir resistências no Congresso. Com a aproximação do período eleitoral, o governo tem uma janela curta para avançar com essas propostas. A expectativa é que a Câmara e Senado concentrem os esforços nas matérias consideradas prioritárias antes da interrupção das votações. De Brasília, da Rede de Notícias Acaerte, repórter Rita Sardi.
0: Obrigado, Rita. Informações importantes. Duas pautas que rendem assunto no Senado Federal. Primeira é o fim da escala 6x1. Essa tem debate, tem bastante discordância entre a classe política e também boa parte do setor econômico do Brasil. Já o fim da famosa taxa das blusinhas, a taxa Essa isenção, na verdade, que está valendo como uma medida provisória para compras internacionais até 50 dólares, essa, imagino eu, que é uma medida muito mais popular, viu? E a medida provisória já vem fazendo sucesso com muitas pessoas, viu, que são adeptas dessas compras internacionais. 5:11. Outra notícia que esteve nas nossas manchetes e os concurseiros de plantão já ficaram de olho: concurso da EPAGRE tem 40 vagas e salários de até 16.900 em Santa Catarina. A EPAGRE está com inscrições abertas para um concurso público com 40 vagas imediatas e cadastro reserva em diversos municípios. As oportunidades são para os níveis médio, técnico e superior, com salários entre R$4.362 a R$16.990. Os contratados terão ainda direito a um vale alimentação de R$1.200, além de plano de saúde, assistência odontológica e previdência complementar. Do total de vagas, 5% são reservadas para pessoas com deficiência. Os cargos estão distribuídos em diversas áreas, incluindo setores administrativos, comunicação, meteorologia, assistência social, extensão jurídica, pesquisa, entre outras especialidades. Os interessados podem se inscrever até o dia 24 de setembro, exclusivamente pela internet. A taxa de inscrição custa entre R$100 e R$200, dependendo do nível de escolaridade do cargo escolhido. A aplicação da prova objetiva está agendada para o dia 18 de outubro, nas cidades Florianópolis, Chapecó, Lages, Criciúma, Canoinhas e Joinville. O concurso público terá validade de 2 anos e passa a contar da data de homologação do resultado final, com possibilidade de prorrogação por igual período. Boa notícia para os concurseiros de plantão. Concurso público da EPAGRE está com inscrições abertas aqui em Santa Catarina. Agora 5:13. Daqui a pouquinho vamos conversar com o diretor da Fundação Municipal de Esportes, Carlos Zamparetti. Alguns resultados importantes: teve joguinhos abertos, teve Parajasque, tem também outras atividades no âmbito esportivo aqui em Tubarão, que vamos conversar com o diretor-presidente da Fundação de Esportes daqui a pouquinho no Tubar Notícias Última Edição. Também outras informações, repórter Tubar, previsão do tempo, tem muita coisa para você ouvir e se informar aqui na 104.9 FM. Não sai daí.

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0: minutos, 5:15, Tubá Notícias, última edição, de volta para você ligado aqui na 104.9 FM. Muita informação no fim da sua tarde, agora ao vivo, o nosso Tubá Notícias, última edição. Sempre agradecendo o privilégio da sua audiência. Vamos agora conversar com o diretor-presidente da Fundação Municipal de Esportes, Carlos Zamparetti, falar de alguns resultados importantes aqui do município. Temos os Joguinhos Abertos de Santa Catarina, o município de Tubarão encerrou com 42 medalhas. Tem também o Parajasque, onde muitos atletas de Tubarão se destacaram, também outros assuntos no âmbito esportivo. Secretário, obrigado pela disponibilidade por atender o convite da Rádio Tubá. Como é que tá? Tudo bem?
1: Tudo bem, eu que agradeço por esse convite. Sempre muito bom estar aqui na Rádio Tubá. Boa tarde aí a todos que nos acompanham. Vamos falar de esporte, que sempre é bom falar de esporte.
0: É verdade. Começando, secretário, com os Joguinhos Abertos. 42 medalhas para o município de Tubarão. O que que vocês avaliaram? O que que dá para falar dos Joguinhos Abertos, a participação da Cidade Azul?
1: Que foi em Blumenau, só o atletismo que foi na cidade de Timbó. E a gente está muito satisfeito, conversando com o prefeito Sorato, a gente tem algumas metas a ser batidas, né?
0: Sim.
1: E vocês sabem que quando a gente assumiu, a gente trocou o edital do Bolsa Atleta e Bolsa Técnico, onde podia receber atletas de fora da Amurel, fora do estado.
0: Sim.
1: E a gente mudou isso, e a nossa grande preocupação se a gente cairia muito no quadro de medalha geral dos jogos, né? E a gente fez essa mudança. Vamos falar dos Joguinhos Abertos especificamente. A gente, com os atletas de fora, a gente era 11º. Ano passado, com essa mudança, a gente perdeu uma posição, a gente ficou muito feliz, né? Entre 11º com os atletas de fora e 12º com os nossos. Quando eu digo nosso, são os tubaronenses, a Amurel, né? Mas do Rio Grande do Sul não, de São Paulo não. Uhum. Então, a gente ficou muito satisfeito de 12ª posição com os nossos.
0: Sim.
1: E para nossa felicidade geral, esse ano, já com os nossos novamente, a gente voltou para o 11º. Né? Então é um trabalho aí que, ou seja, estamos naquela posição que antes estávamos mais com os atletas de fora.
0: Sim.
1: E isso deixa nós muito contentes. O prefeito Sorato, quando eu falei para ele do resultado, porque ele é um atleta, né? Ele acompanha tudo. Ele assim, poxa, já veio. Não era, a gente imaginou que ia demorar um pouquinho mais para esse resultado.
0: Uhum.
1: E já veio agora nos Joguinhos. E a gente está muito satisfeito e com essa 11ª posição com os nossos.
0: Como é que está esse panorama desse crescimento dos atletas de Tubarão? O que vocês têm observado de atletas que poderiam até não ter essa porta aberta, essa oportunidade, com a questão de pessoas de fora, atletas de fora concorrendo por Tubarão, e agora tem essa porta aberta? O que vocês observam da evolução desses atletas aqui da cidade e da região?
1: Então, essa mudança do edital, né? Porque às vezes o índice era alcançado por um atleta de fora que tirava a vaga de um nosso daqui, né? E com a mudança ali, agora a gente deu a possibilidade para os nossos irem, e eles estão representando muito bem. Não podemos deixar de falar do valor investido no Bolsa Atleta Bolsa Técnico, que é um dos maiores do estado, é 3.300.000.
0: Sim.
1: Né? Em 11 parcelas. Lá no Karatê eu estava na fila da premiação, um menino de Joinville, né? Olha a arrecadação de Joinville, né? Ele falou, começaram a falar quanto é que é a tua bolsa, né? Claro, tem que ser medalhista. Aí ele, o de Tubarão, de segundo lugar, era maior que o de primeiro de Joinville.
0: Olha só.
1: Aí o menino brincou, acho que eu vou pra Tubarão. Aí a gente, bom, braços abertos, mas pra tu ver a importância, né? Tubarão, em arrecadação, tá longe de ser um dos primeiros, né? Se comparar a Joinville, e mesmo assim a gente investe em 3.300.000 no bolsa, mais 1.000.000 em transporte, mais ou menos, que é para levar as nossas delegações pros jogos da FESPORT e alguns estaduais. Tem um alojamento, né? A gente leva uma cozinha inteira. Ano passado a gente serviu mais de 10.000 alimentações nos jogos, né? E é de qualidade. Esse ano a gente implantou em três dias, porque aí pega todas as modalidades, porque os jogos demoram 14 dias, vamos dizer assim.
0: Sim.
1: Tem modalidade que vai, a outra tá vindo embora, e assim vai. Fica 14, 15 dias. A gente implantou, e foi a festa da gurizada, né? O dia do churrasco e do refri. Né? Em três dias tem churrasco e refri para eles.
0: E atleta, a gurizada pega legal, né?
1: Nossa, eu tenho um filho de 15 anos, eu sei. A
0: fase do crescimento.
1: A fase que dá para escalar o prato, né? Então tudo isso, e somando ao empenho, à dedicação das nossas associações, com seus técnicos, os atletas, os pais, a própria gestão atual do prefeito Sorato, que nos apoia, nos dá carta branca, nos dá autonomia para sempre fazer o melhor para eles.
0: Muito bem. Falando também de outra competição estadual, essa agora mais recente, o Parajask, Tubarão também participou, teve destaque de atletas, teve medalhistas. Como é que foi essa participação, secretário? O que dá para avaliar também do Parajask?
1: Não sendo repetitivo, muito boa também. Não sendo e já sendo, né? A gente tá até fechando, que faz pouco tempo que fechou, mas deu quase 26 medalhas praticamente. Ano passado, se eu não me engano, foi 24, ainda a gente tá fazendo o balanço. E ano passado já tinha sido um recorde pra gente, né? Então, o Paradesporto, que é um dos melhores eventos que tem pra gente ver, eu sempre falo isso, o que aqueles atletas, nossos para-atletas fazem, a gente vem de um evento desse sem reclamar de nada. Porque o desafio que eles têm, e eles passam de uma maneira assim, grandiosa.
0: Sim.
1: Né? Eles passam, eles nos ensinam. Então, eles foram muito bem, foi longo esse Parajás, que foi lá em Chapecó, né? A delegação chegou aqui 2 horas da manhã de domingo para segunda. É trabalhoso para todos, né? Mas valeu a pena, porque só de estar lá competindo já é um prêmio. E ainda conseguimos trazer medalhas que vai dar direito à bolsa depois.
0: Sim, é importante também, secretário, a questão do apoio a esses atletas por parte do município, por essa questão da superação, porque muitos apostam no esporte ou como uma forma de vencer, uma forma também de inclusão, enfim, para já que também tem algo a mais além da questão da disputa esportiva, né, secretário?
1: Tem muito a mais, também tem algumas bolsas. Aquela renda é uma das principais da casa.
0: Sim.
1: Tem esse lado social também, não só no Parajask, nos joguinhos tem, a gente sabe de casos assim. E aí o pai e a mãe apoiam bastante, claro, sempre estudando, né? Estudo em primeiro lugar e depois o esporte, para os dois fazer um resultado aí bem positivo. E, então a gente sabe que o bolso é muito importante em todos os fatores, em todos. Agora, o Paradesporto, ele passa disso.
0: É verdade. Puxando aqui a classificação geral, não teve pódio, mas não teve o pódio na classificação geral, mas teve alguns resultados importantes: natação, no judô, no futsal, na bocha, no atletismo. Então, teve alguns atletas aí que se destacaram, que levaram o nome de Tubarão, né, secretário?
1: Sim, levar a bandeira de Tubarão pro pódio, né?
0: Sim.
1: E os atletas levam com orgulho aquela nossa bandeira de Tubarão para o pódio.
0: É verdade. Dando um giro nas notícias do esporte, também tem esse final de semana a etapa internacional de um campeonato de jiu-jitsu, a AGP Tour. É uma etapa importante para classificação, com passagem para Abu Dhabi, com atletas aí de renome internacional. Esse fim de semana aqui em Tubarão, né, secretário?
1: É o AJP Pro, é um circuito, um dos maiores do mundo, né? No Brasil, tem nas grandes capitais e em Gramado. E Tubarão, a gente conseguiu quebrar todo esse paradigma e conseguimos trazer para cá. Eu acho que não sai mais, a gente está com o CEO da marca aqui, a gente está com os organizadores que já estão na cidade, eles estão maravilhados com a nossa arena, né, pela estrutura, por tudo que ela oferece. E, então, acho que a gente vai conseguir botar um campeonato desse que traz muita gente de fora por valer para o ranking internacional, o AJP. Por dar 12 passagens para Abu Dhabi. É muita coisa. Então, vem gente aí da América do Sul, é internacional esse campeonato, né?
0: Sim.
1: Então, a rede hoteleira aí vai muito bem, porque vem muita gente de fora. Então, como digo, o esporte também, ele movimenta o lado financeiro do município, né? E quanto mais eventos a gente fazer, como estamos fazendo, a arena é quase um evento a cada 2 dias, né? Independente se for na quadra, no teatro. Então, é um pedido do prefeito Sorato, quando a gente assumiu, que movimentasse aquele equipamento ali, e a gente está movimentando com qualidade, com campeonato internacional de jiu-jitsu, com shows nacionais ali no estacionamento, com jogo de vôlei da seleção brasileira, com a Liga Nacional. Então, assim, Tubarão tem uns eventos ali internacionais e nacionais que poucas cidades conseguem ter.
0: Uhum. É verdade. Participação na Arena Multiuso, e esse final de semana é aberto ao público, secretário? Como é que funciona? O pessoal quer ver, quer apreciar esse campeonato?
1: Aberto ao público. A abertura é 9:40 da manhã de sábado. e 2 dias de competições intensas e um nível muito alto, um nível muito alto.
0: São atletas desse calendário internacional, né? Querem, sim, buscar essa vaga aí em Abu Dhabi. Tá falando de atletas de um ranking elevado, competição de alto nível aí em Tubarão. Já estão por aqui? Imagino que alguns já estejam aqui na área, né, secretário?
1: Já foram lá conhecer a arena e tal, mas ela vai começar a se transformar amanhã. Hoje ainda a gente tem os nossos treinos normais lá, mas a partir da meia-noite está liberada para começar a organização. Eu vi o projeto, vai ficar lindo, linda, a arena vai ficar maravilhosa. Os tatames já chegaram, então a partir de amanhã ela começa a ganhar corpo para no sábado começar o evento.
0: Legal, viu? A AJP Tour, competição internacional de jiu-jitsu acontecendo nesse final de semana na Arena Multiuso aqui em Tubarão. Ainda nesse giro, o futsal feminino está na disputa da Série Ouro do Campeonato Catarinense, né, secretário? Outro investimento também, outra participação legal com o futsal feminino aqui de Tubarão.
1: Então, o futsal feminino, outra mudança que a gente fez no edital do Bolsa Atleta. Antes, para você ter Bolsa Atleta, você tinha que passar pelo micro, no caso dos coletivos, que é o futsal feminino, pelo micro, pelo regional, e chegar lá no estadual, ficar entre os três. É difícil, é muito difícil, né? Então, a gente pensando no coletivo, porque para ter investimento, o que a gente fez? Passando pelo estadual, que já que não é fácil, porque você tem que ganhar ou de Criciúma, ou de Florianópolis, ou de São José, são potências do esporte. Sim. Você chegando na etapa estadual, você tem uma bolsa proporcional, né? E com essa mudança, o futsal feminino, ano passado, como ela se classificou nas três etapas, tanto da OLESC, dos joguinhos, do JASC, ela rendeu para esse ano 36 bolsas. E aí já começou a conseguir trazer umas meninas que não estavam jogando antes, pelo bolsa trazer, ou seja, dando corpo para a equipe. Sim. E aí o resultado está vindo, se classificaram pro regional, e a série ouro ali do adulto joga com as melhores times de Santa Catarina. A série ouro são as melhores equipes.
0: Sim, o futsal tem uma grande repercussão aqui em Tubarão, né, secretário? O masculino já há um bom tempo, o feminino também recebendo essa atenção e esse trabalho agora com a série ouro, que é a série A, digamos assim, o equiparável. Sim. O pessoal que acompanha mais o futebol. Isso. É a elite, a primeira divisão de Santa Catarina, né?
1: Exatamente, até essa semana teve jogo de Chapecó contra a Chapecó, elas ficaram alojadas lá na arena, a gente teve a oportunidade de conversar com o técnico deles, com as meninas. Então, assim, são diferenciadas, são atletas diferenciados. E o masculino, simplesmente nós estamos nos melhores dos melhores, né?
0: Tá no playoff, né?
1: São os playoff, então é os melhores dos melhores, já que no futebol amador, no futebol profissional a gente tá, que legal, o Ercílio chegou, o Tubarão tá indo, mas lá na elite, quem tá é o futsal. E eles estão representando muito bem o Tubarão, tem o aporte da prefeitura, tem o apoio. E tomara que agora no dia,
0: dia 2
1: contra o Jaraguá, a gente, no estadual, a gente ganhou deles aqui dentro.
0: Sim.
1: Né? A gente consiga ganhar e, quem sabe, buscar essa vaga lá dentro da casa deles. A gente ganhou do Carlos Barbosa, que é o campeão campeão da Libertadores. Então, nada é impossível pro nosso time.
0: É verdade. Já vale reforçar o convite, né? Semana que vem, na Arena, que a gente tá falando desse aproveitamento, dia 2, aí já é meados da semana que vem.
1: Quarta-feira.
0: Tem esse confronto aí, Tubarão Futsal e Jaraguá pelo playoff da Liga Nacional. O Jaraguá é um timaço, vai ser
1: Nossa,
0: um jogo de alto patamar aí.
1: Casa cheia, tenho certeza, transmitido pro TV aberta. Então, assim, vai ser um espetáculo.
0: É verdade, a Arena Multiuso vai repercutir bastante, que é muito legal esse projeto aí do futsal. O presidente Eduardo Rigotti pega junto. Não sei se tu viu, ele fez um texto lá na rede social falando, não sei, talvez seja o meu último momento aqui tudo. Eu falei, presidente, que isso? Não é assim, né? O homem... Há quantos anos o Rigotti tá lá na Zamparete
1: pegando junto? Sim, o presidente Rigotti faz um bom trabalho. Esse ano passado deu muito problema com lesão. Porque o treino deles é onde é a nossa fundação, né? Então, sim, a gente vê, todo dia a gente vê eles. E a gente vê os atletas lesionados querendo voltar, mas é físico, não dava. Esse ano já não teve tanta lesão e por isso que o resultado tá aí, a gente chegou nos playoffs.
0: Ano passado uma loucura, foi LCA na pré-temporada já, ligamento complicado, cirurgia. A gente acompanhou ali, viu que não foi fácil, viu? A bruxa tava solta. Esse ano calmou um pouco e aí com o elenco mais recheado tá indo mais longe agora na Liga Nacional.
1: E a superação, porque assim, o investimento, são limites, né? Tubarão tem um limite de investimento.
0: Sim.
1: Se você pegar a cidade de Carlos Barbosa, que tem a Tramontina lá, mas bota muito mais, né? Tudo certo. Então, quando o Caio Barbosa estava chegando ali para jogar com a gente, eu vi o ônibus dele, só no ônibus já. A estrutura já é, né? E, mas a superação vem, né? Tanto que a gente conseguiu ganhar deles. E agora, com todo esse apoio da torcida, com todo o empenho da equipe ali do Eduardo Rigotti, a gente vai conseguir essa vaga.
0: É verdade. Secretário, nesse giro que a gente falou dos joguinhos abertos, do Parajask, futsal feminino e masculino, também o AJP Tour que acontece esse final de semana em Tubarão, algum ponto que não abordamos, se você gostaria de trazer, o microfone à sua disposição.
1: Então, há 20 dias atrás teve o Regional do Olesk em Araranguá, e nós conseguimos ficar em terceiro geral. O Regional Sul é muito forte, tem Florianópolis, tem Criciúma, tem São José, tem Palhoça, né? E a gente conseguiu ficar terceiro geral. Quando a gente fica em terceiro, significa que a gente deixou um grande para trás. A gente ficou na frente de Florianópolis. E agora a gente vai para a etapa estadual em Lages, com quase 200 atletas.
0: Importante, viu? O trabalho da Olesk também com o município de Tubarão na terceira posição aqui na nossa Regional Sul. Secretário Zamparetti, obrigado pela conversa, pelas informações do esporte. A gente segue acompanhando, sempre torcendo e observando até onde vai essa bandeira de Tubarão e nas nossas competições estaduais com os nossos atletas medalhando Santa Catarina fora. Um abraço, viu?
1: Obrigado, em nome do Prefeito Sorato, a gente agradece o espaço.
0: Muito bem. Carlos Zamparetti, diretor da Fundação Municipal de Esportes, falando conosco aqui no Tubar Notícias Última Edição. Temos um giro aí de joguinhos abertos, de Parajask, de trabalhos da Fundação de Esporte aqui da Cidade Azul. Agora 5:31, chega Daniel Panobianco com a previsão do tempo. A gente volta já com mais informações.
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3: No último sábado, dia 22 de agosto, a temperatura média da superfície do mar chegou a 20,1 graus, segundo o Serviço de Mudanças Climáticas Copérnicos da União Europeia. Este é o valor maior já registrado desde março de 2024, quando os valores chegaram a 21 graus. Não há precedentes desde 1979 para um valor tão alto de temperatura da superfície do mar. Consequências principalmente da atuação do fenômeno El Niño, que ganha intensidade cada vez mais no Oceano Pacífico. A previsão feita pelas simulações numéricas indica que o fenômeno vai atingir o seu ápice até o final deste ano. Aqui sobre a nossa região, valores exagerados de chuva são projetados pelo menos até o mês de dezembro, e por isso é alto risco para alagamentos, deslizamentos e enchentes. As temperaturas, mesmo com as constantes oscilações de incursões de ar frio, no final deve ficar acima da média, principalmente na primavera e no verão. Hoje, a previsão feita pelos meteorologistas do CPTEC impede tempo estável em toda a nossa região e volta a fazer bastante calor. Ao longo dos próximos dias, áreas de instabilidade voltarão a se formar e pancadas acumulativas de chuva podem atingir várias cidades, com volumes mais elevados, principalmente entre sábado, domingo e a próxima segunda-feira, quando outra frente fria vai chegar à nossa região, potencializando as instabilidades e permitindo a queda acentuada de temperatura. Hoje, temperatura máxima prevista de 30 graus, mínima nesta sexta de até 20 graus, em Gravatal, Içara e Maruí, Imbituba, Jacinto Machado e Tubarão. Daniel Panobianco, da agência PD Radar, com exclusividade para Tubá FM.
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9: 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A hora certa.
10: Rádio Tubai, a hora certa, 5:36.
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0: De volta no Tubai Notícias, última edição, aqui na nossa Rádio Tubai, sempre junto de você, tudo que é informação, tudo que acontece aqui na nossa região sul de Santa Catarina. Vem chegando agora Giovanni Martins, no Repórter Tubai. Tráfico de drogas em Tubarão. DIC aponta principais entorpecentes apreendidos e desafios no combate ao crime.
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13: Vamos falar sobre tráfico de drogas, apreensão de drogas em Tubarão. Como que está o cenário? Quem conversa conosco sobre este tema é o delegado André Crisóstomo, da DIC de Tubarão, a Delegacia de Investigação Criminal. Doutor, nos fale mais sobre este assunto que sempre causa preocupação. O que que vocês têm feito?
14: Essa temática envolvendo o tráfico de drogas é um assunto bem complicado, porque é uma matéria, digamos assim, multidisciplinar, né? Envolve saúde pública, envolve assistência social, envolve parte econômica, enfim. Infelizmente, né? É uma realidade que é praticamente impossível de se extinguir, né? O consumo de entorpecente pelo ser humano já vem de séculos, né? Então, dificilmente será extinto o tráfico de drogas e presos todos os traficantes. Porém, a nossa atuação, né, tanto da Polícia Militar quanto da Polícia Civil, né, é reprimir esse tipo de atividade. Primeiro, porque é um crime, né, e a nossa função é de prevenir e reprimir a prática de crimes. E também, principalmente, em atuar de maneira firme àqueles grupos que acabam apresentando uma complexidade e uma periculosidade maior, né? Sabemos que por trás do tráfico de drogas sempre tem crimes mais graves, né? Como homicídios, muitas vezes praticados por organizações criminosas, crimes patrimoniais também, como de roubos e até mesmo furtos, né? Porque boa parte dos usuários cometem crimes de furto para pagar dívidas ou para comprar drogas. Então sabemos que não é só o tráfico de drogas, né? É uma atividade que praticamente movimenta todo o Código Penal. E acaba que ano a ano, né? Tanto Polícia Militar como Polícia Civil realiza diversas ações e apreensões de vulto, né, relacionadas a esse tipo de crime. Porém, apesar de, como eu disse, de ser difícil de extinguir essa atividade, a gente continua atuando, né, para reprimir esse tipo de crime e principalmente para retirar de circulação aqueles indivíduos que, além de praticar esse tipo de crime, né, apresentam uma periculosidade maior para a população com a prática de outros crimes.
13: Quais são os tipos de drogas mais apreendidos atualmente aqui no município?
14: Ah, sem dúvida nenhuma, as três principais drogas que a gente se depara, né, nas nossas investigações são maconha, cocaína e crack, né? Cada uma com seu tipo de perfil padrão de consumidor, né? Maconha é uma droga mais popular, digamos assim, que não tem um público específico, né? Já está disseminada, tanto pessoas com uma remuneração mais alta, tanto pessoas de mais baixa renda. Cocaína, já em virtude do seu alto valor, né? Costuma ser vinculada já a um tipo de usuário com um potencial financeiro maior, né? E em contrapartida, o crack geralmente, em virtude do seu baixo valor, né? Geralmente uma pera de crack costuma custar R$5, então muito usual é o consumo desse tipo de droga por moradores de rua, né? E enfim, então de longe esses três tipos de drogas são as mais apreendidas aqui pelas polícias aqui em Tubarão e também acredito que no estado como um todo, mas também não podemos deixar de mencionar outras drogas como êxtase, né? Já uma droga sintética já relacionada a também população geralmente jovem, né? Com um potencial de renda um pouquinho maior, né? E assim como outras aí, as outras já são mais pontuais, assim, né? Acaba que ultimamente, junto com a maconha, a gente também tem se deparado um pouco mais com a droga conhecida como skunk, né? Que seria uma apelidada de uma maconha de uma qualidade maior, né? Mais cara também. Mas o padrão é maconha, cocaína e crack.
13: E os traficantes que vocês acabam prendendo em operações, eles são daqui, nasceram, moram já há um tempo em Tubarão, tem alguns que são daqui, muitos vêm de fora, qual é o perfil?
14: A grande maioria, né, dos nossos investigados aqui, eu posso falar aqui pela DIC, né, são da cidade de Tubarão, né? Sabemos que tem diversos indivíduos que vêm de fora para praticar crimes aqui na cidade, muitas vezes acabamos prendendo sujeitos oriundos do Rio Grande do Sul, Paraná, Rio de Janeiro, e estados do Nordeste como um todo, mas a grande parte dos nossos investigados são de pessoas oriundas da cidade de Tubarão, sim.
13: Organizações criminosas que temos em várias partes do Brasil, como PCC, Comando Vermelho, enfim, tem alguma organização que está aqui em Tubarão?
14: Existe uma organização criminosa, né, que atua já há alguns anos aqui no estado de Santa Catarina como um todo, né, e também não deixa de ser a realidade de Tubarão, infelizmente, por ser uma cidade de médio grande porte aqui no estado de Santa Catarina, né. A gente não costuma relatar o nome dessa organização para não divulgar, para não promover, né, esse tipo de grupo. Porém, assim, né, aqui na nossa região, existe apenas essa organização, né. Não temos relato, pelo menos formalmente documentado, de existência de células ou integrante de PCC, de Comando Vermelho aqui na nossa cidade. Seria restrito mais a esses indivíduos que pertencem a essa facção criminosa que é aqui do estado de Santa Catarina.
13: Qual é a pena para um traficante? Varia, e quem é preso por esse crime realmente fica preso por um tempo?
14: O tráfico de drogas é um crime equiparado a hediondo, né? Possui uma punição e também uma regra de cumprimento de pena mais severo, né? Acaba a pena do crime de tráfico de drogas, né, de 5 a 15 anos, e isso depende também de alguns fatores, né? Geralmente o indivíduo que ele foi pego traficando de uma maneira esporádica, pela primeira vez, se ele for primário, bons antecedentes, enfim, ele acaba tendo benefício, né, de uma significativa redução de pena, né? E muitas vezes esse sujeito, a pena dele não cabe nem mesmo uma prisão. Porém, aquele indivíduo que já se dedica ao tráfico de drogas, né? Que são gareadas provas de que ele se dedica ao tráfico de drogas ou que ele é reincidente, enfim, ele já não faz jus a esse tipo de benefício, né? Então a pena

0: hospitalares, se tiver participação de algum adolescente, enfim, tem diversas circunstâncias que podem agravar ainda mais a pena desse indivíduo.
1: A gente ouve muito que o traficante, talvez no momento ele até possa ganhar dinheiro, mas no futuro não é possível ver um traficante obtendo sucesso, muitos morrem, muitos são presos, é por aí?
0: Pelo que a gente vê na nossa realidade aqui na cidade, né? A gente até tem um perfil assim, não de psicólogo, mas a gente costuma conversar com os investigados, né? Tentar entender o porquê que eles desempenham aquela atividade, porque a maior parte desses investigados, a gente, quando vai realizar a prisão, ele mora numa casa mais simples, ele não tem um veículo que seja de luxo, muitas vezes ele tem uma moto, ele não realiza viagem, ele não ostenta uma vida, a grande maioria, né? A gente sabe que tem casos e casos, mas a grande maioria não ostenta uma vida que demonstre que, digamos assim, compense praticar o tráfico de drogas, né? Então, acaba que a grande maioria mesmo fica pelo risco, porque ganha um dinheiro fácil ali, né? Mas é um dinheiro que gasta rápido em festas, em outras drogas, e quando o sujeito é preso, muitas vezes não tem dinheiro nem para pagar o advogado. Porém, em contrapartida, a gente sabe que tem alguns indivíduos, né? Já foram investigados, já tem sujeitos presos nesse sentido, que esses sim, né? Conseguem angariar imóveis, veículos, ostentam uma vida de alto padrão, conseguir das custas do tráfico de drogas, né? Aí é dever da investigação partir para comprovar esse vínculo, né? Do crescimento patrimonial aliado ao tráfico de drogas, para poder asfixiar financeiramente esse tipo de grupo, né? Com sequestro de imóveis, bloqueio de bens e outras medidas que a lei permite aos investigadores.
1: Delegado André Crisóstomo, da DIC de Tubarão, uma última pergunta da minha parte: se a polícia pudesse deixar um alerta para a população de Tubarão sobre o tráfico de drogas e seus impactos, qual seria a principal mensagem?
0: Olha, primeiramente destinada aos cidadãos de bem, né? Principalmente aos pais de família, fiquem atentos aos seus filhos, né? Sabemos que, como eu disse no início, as drogas estão praticamente tomando conta, né? De todas as cidades, né? Tem adolescentes em escolas, em festas, enfim, em praticamente todos os lugares, né? Qualquer pessoa que queira consumir uma droga, ela não tem tanta dificuldade assim para conhecer, para entender algum local que vende, enfim. Então, é muito importante que as famílias tenham dialoguem, tenham acesso e contato frequente com seus filhos, né? Façam seus papéis de pai e mãe, porque é muito triste quando vê indivíduos assim com famílias estruturadas, porém acabam se viciando em entorpecentes e se envolvendo em um monte de coisa errada, estragando a própria vida. Então, a orientação que eu dou para esse tipo de pais é ficarem alertas a seus filhos, né? Conversarem frequentemente, procurarem saber da vida deles, porque isso aí previne muito tipo de problema. E já destinado àqueles indivíduos que praticam esse tipo de conduta, né? Saibam que aqui na cidade de Tubarão, a Polícia Militar e a Polícia Civil são incessantes no combate a esse tipo de crime, né? A Polícia Militar realiza diversas prisões quase diárias de tráfico de drogas. Aqui na DIC também realizamos várias investigações, várias operações destinadas a combater esse tipo de crime. Então, se você está praticando esse tipo de crime, saiba que uma hora ou outra, alguma das forças policiais pode bater na porta da sua casa, e aí, caso você seja preso, possivelmente você vai ver que não vai ter compensado esse tipo de atividade.
1: Delegado André Crisóstomo, da DIC de Tubarão, obrigado pela sua atenção, parabéns pelo seu trabalho, tudo de bom.
0: Fechou, um abraço e estamos sempre à disposição para qualquer tipo de esclarecimento.
1: Repórter Giovanni Martins.
2: Obrigado, Giovanni, e obrigado também ao delegado André, com as informações e o trabalho de muita relevância da Divisão de Investigações Criminais, a DIC, aqui em Tubarão. Agora, 5 horas com 48 minutos, uma rápida pausa, a gente volta já com mais informações.
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0: 51 minutos, 9 minutos para as 6 horas da noite. De volta aqui no Tubá Notícias, última edição. A apresentação deste que vos fala, Lucas Marques, trabalhos técnicos do Davi Henrique. Seguindo no nosso giro da reportagem, Ramon Silveira vem chegando com as informações da festa da família no Lar da Menina, que acontece no dia 19 de setembro.
1: Ok, pessoal, estou no Lar da Menina aqui com a diretora irmã Vânia Fernandes de Oliveira. A irmã Vânia quer contar pra gente uma grande festa que vai acontecer no dia 19 de setembro. Olá, irmã Vânia, é um prazer, né, sempre conversar com a senhora e com toda a equipe do Lar da Menina. Bom dia!
2: Bom dia! Então, estou aqui com o Ramon, né, mais uma vez. E esse ano aqui no Lar da Menina nós temos uma novidade, que é a festa da família, né? Nós resolvemos criar essa festa, que já no passado também já foi feita aqui no Lar da Menina, a festa da família. E esse ano nós resgatamos a festa da família, que é uma festa assim mais familiar mesmo, né? Para homenagear as nossas famílias, né? Porque nós temos a festa do pai, a festa da mãe, a festa dos avós. Então, nós resolvemos reunir em um só dia, né, essas homenagens para os pais, para as mães, para os avós. E aí a gente inclui também os tios, as tias, né, os irmãos, irmãs. E aí faz uma tarde de convivência, né, de partilha aqui no Lar da Menina. Nossas crianças estão preparando já as apresentações, bem legais, bem bonitas, né? E aí nós vamos vender algumas coisinhas, assim, para não passar em branco, né? Tipo um pastelzinho, um cachorro quente, um refrigerante, para enquanto as pessoas estão ali apreciando as apresentações, eles vão também poder fazer um lanchinho, né, com a sua família aqui no Lar da Menina. Nós temos também aqui o projeto de fortalecimento de vínculo e convivência, e nós estamos tendo toda segunda-feira a Orquestra Santa Terezinha. Eles estão preparando os nossos adolescentes e crianças para a música, né? E eles também vão fazer uma apresentação nesse dia para nós, né? Da Orquestra Santa Terezinha. Então, assim, quem quiser também vir participar, apreciar, que mesmo que não tenha crianças aqui, né, no Lar da Menina, mas são nossos amigos e moram aqui na vizinhança, estão convidados também para participar. Nós vamos iniciar às 14 horas e não vai ser assim um período breve, no máximo até às 18 horas, né? Então, todos estão convidados para apreciar esse momento aqui no Lar da Menina.
1: Verdade, dia 19 de setembro, a partir das 14 horas, uma tarde cheia de alegria, da integração das famílias, né? Com os pais, papai, mamãe, vovó, vovô, titio, titia, como a irmã disse, a irmã Vânia, enfim, reunindo aí, né? O dia das mães que passou, o dia dos pais que passou, o dia dos avós, homenagear a todos os membros da família, no dia da família, dia 19 de setembro, no Lar da Menina, em Tubarão, a partir das 14 horas, irmã.
2: Isso aí. Então, agradeço, né, essa vinda aqui do Ramon, sempre disponível para divulgar os nossos eventos, né? Agradeço e conto, né, com a participação de todos, né, aqui no nosso Lar da Menina, né? Todos somos sempre muito bem-vindos aqui no nosso lar.
1: Pois é, e é só uma pergunta, irmã, o bazar do Lar da Menina pediram para perguntar para a senhora se continua o bazar, está acontecendo?
2: Sim, hoje é terça-feira.
1: Hoje estamos na terça-feira, essa gravação que eu realizei com a senhora, né? E essa gravação aí durante a semana a gente vai reproduzir, mas os dias, ou o dia e o horário.
2: O nosso brechó, ele acontece todas as terças e quintas, né? Das 8 às 11 e depois a partir de 1 hora até às 5 da tarde, todas as terças e quintas-feiras. E nós continuamos recebendo as doações, né? Quem tiver qualquer coisa na sua casa que esteja em bom estado para poder usar, né? Seja móveis, seja louças, vasilhas, coisa, instrumentos de cozinha ou roupas, né? Roupas de cama, mesa, banho, podem trazer aqui, que é bem servido para nós e a gente aproveita bastante.
1: Qual é o lado aqui, que o lado da menina compreende toda uma quadra, né? Onde fica o bazar, né? Aqui no lado da menina, a parte da frente, onde fica?
2: O bazar fica na parte da frente, lá na rua Santos do Monte, né? Lá no finalzinho da rua tem a entrada principal, aí você entra e fica à sua esquerda.
1: Uhum. Obrigado, irmã.
2: De nada, obrigada a vocês também.
0: Obrigado, Ramon, com as informações junto ao pessoal do Lar da Menina. Seguindo no giro de manchetes, homem é preso em operação que investiga golpe com passagens aéreas e milhas. A Polícia Civil de Santa Catarina prendeu preventivamente nesta quarta-feira, em Garopaba, o irmão do principal investigado na Operação Rei das Milhas, fase 2. A ação apura um esquema de venda fraudulenta de passagens aéreas emitidas com milhas que, segundo a investigação, não pertenciam aos envolvidos. A prisão foi cumprida pela Delegacia de Defraudações da DEIC, com apoio da Delegacia de Polícia de Garopaba. Após os procedimentos, o homem foi encaminhado ao sistema penitenciário e permanece à disposição da justiça. Segundo a Polícia Civil, diferentes inquéritos investigam casos relacionados ao esquema. Em uma das ocorrências, um casal comprou passagens entre Santa Catarina e São Paulo, mas teve os bilhetes de retorno cancelados após a verdadeira proprietária das milhas informar que não havia autorizado o uso. Em outro caso, uma vítima teria comprado passagens para o exterior e moedas estrangeiras, mas não conseguiu viajar. O prejuízo estimado foi de R$30 mil. A investigação também apura a comercialização de iPhones, videogames PlayStation 5 e outros eletrônicos. Somados, os prejuízos dos casos atualmente investigados ultrapassam R$500 mil. A apuração é relacionada a uma investigação semelhante realizada em 2024. Na ocasião, os investigados foram presos preventivamente e os prejuízos identificados superaram R$1,5 milhão. Agora, 5:58. Vamos chegando ao fim do Tubá Notícias, última edição desta quinta-feira. Sempre agradecendo o privilégio da sua audiência e a sua companhia. A gente volta amanhã, 5:00 PM, com muita informação. Agora você fica com os Sinos da Catedral. Na sequência, tem a Turma do Esporte com o Show de Bola. Fique na programação da 104.9 FM. Aquele abraço.
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0: anjo do Senhor anunciou a Maria, e ela concebeu do Espírito Santo. Ave Maria, cheia de graça, o Senhor é convosco. Bendita sois vós entre as mulheres, e bendito o fruto do vosso ventre, Jesus. Santa Maria, Mãe de Deus, rogai por nós, pecadores, agora e na hora de nossa morte. Amém. Eis a serva do Senhor, faça-se em mim segundo a vossa palavra. Ave Maria, cheia de graça, o Senhor é convosco. Bendita sois vós entre as mulheres, e bendito o fruto do vosso ventre, Jesus. Santa Maria, Mãe de Deus, rogai por nós, pecadores, agora e na hora de nossa morte. Amém. E o Verbo divino se encarnou e habitou no meio de nós. Ave Maria, cheia de graça, o Senhor é convosco. Bendita sois vós entre as mulheres, e bendito é o fruto do vosso ventre, Jesus. Santa Maria, Mãe de Deus, rogai por nós, pecadores, agora e na hora de nossa morte. Amém. Rogai por nós, Santa Mãe de Deus, para que sejamos dignos das promessas de Cristo. Oremos. Infundi, Senhor, como vos pedimos, a vossa graça nas nossas almas, para que nós, que pela anunciação do anjo conhecemos a encarnação de Cristo, vosso Filho, pela sua paixão e morte na cruz, sejamos conduzidos à glória da ressurreição. Por nosso Senhor Jesus Cristo, vosso Filho, que é Deus convosco, na unidade do Espírito Santo. Amém.
1: Em nome do Pai, do Filho e do Espírito Santo. Amém. Hoje é dia 27 de agosto, é uma quinta-feira, e a igreja celebra Santa Mônica, ela que é mãe de Santo Agostinho. Hoje nós celebramos Santa Mônica, amanhã nós celebraremos Santo Agostinho. O Evangelho é de Mateus, no capítulo 24. Naquele tempo, disse Jesus aos seus discípulos: Ficai atentos, porque não sabeis em que dia virá o Senhor. Compreendei bem isso. Se o dono da casa soubesse a que horas iria o ladrão, certamente vigiaria e não deixaria que a sua casa fosse arrombada. Por isso também vós ficai preparados, porque na hora em que menos pensais, o Filho do Homem virá. Qual é o empregado fiel e prudente que o Senhor colocou como responsável pelos demais empregados para lhes dar alimento na hora certa? Feliz o empregado cujo Senhor o encontrar agindo assim quando voltar. Em verdade vos digo, ele confiará a administração de todos os seus bens. Mas se o empregado mal pensar: meu senhor está demorando, e começar a bater nos companheiros, a comer e a beber com os bêbados, então o senhor desse empregado virá num dia em que ele não espera e na hora em que ele não sabe. Ele o partirá ao meio e lhe imporá a sorte dos hipócritas. Ali haverá choro e ranger de dentes. Palavra da salvação. Glória a vós, Senhor.

Depois de alguns dias ouvindo Jesus repreender os mestres da lei e também os fariseus, o evangelho de hoje vira a página e fala de vigilância. Eu quero começar chamando a sua atenção por um detalhe que a gente costuma deixar passar. Jesus, ele manda vigiar, mas na hora de explicar o que é vigiar, ele não mostra um homem de guarda na porta, nem um soldado, nem um sentinela. Ele mostra um empregado dando comida às pessoas da casa na hora certa, tão dentro do que estava fazendo que seu patrão chega e o encontra ali, com a mão na massa, fazendo o que ele deveria fazer. E o empregado mal da parábola, você sabe qual é a diferença dele? Ele é o único da história que vive com a cabeça no futuro, no tempo, calculando por dentro por que o seu patrão demora para voltar. E é justamente esse cálculo que o tira dali, da casa, dos seus afazeres. Um está inteiro na hora que tem, cuidando das pessoas. Já o outro está preso numa hora que ainda não chegou. Então repare no que Jesus está dizendo. Vigiar e habitar o presente. E a pergunta que essa parábola faz para mim e para você, ela é bem direta. Onde é que você está morando? No hoje ou no amanhã? Sabe aquele que está à mesa com a família, mas na verdade está na reunião de amanhã? Ou então aquele que está com o filho no colo, mas na verdade está na conta que está vencendo? Ou então aquele que está rezando, mas está resolvendo por dentro um problema que talvez nem aconteça? Pois é, eu acredito que você conheça essa pessoa, e às vezes ela é você. Quando a cabeça ela vai para o futuro e o corpo fica, ali a vida está passando por alguém que não está nela. Quando o medo do que pode acontecer ocupa mais espaço do que aquilo que está acontecendo, ali o hoje está sendo roubado. E olha, isso não é falta de fé não, é a mente tentando chegar antes ao perigo para não ser pega de surpresa. Só que a ansiedade, ela cobra caro por essa proteção, porque a ansiedade é o hábito de sofrer hoje uma dor que só tem data para amanhã. Ela promete que você vai chegar preparado, e o que ela faz é levar você exausto a um amanhã que, na maioria das vezes, nem era como você imaginou. Ninguém consegue morar no futuro, mas muita gente já se mudou para lá e por isso vive adoecida no presente. E veja como o presente é delicado. Ele é pequeno, ele cabe num gesto, numa conversa, numa tarefa simples, e por isso parece pouco diante dos grandes planos que a gente faz. Mas é só nele que existe gente de carne e osso, é só nele que Deus nos fala, é só nele que alguém pode ser amado. A pessoa que se entrega por inteiro ao que está fazendo, descobre que o agora é muito maior do que parecia, porque dentro dele cabem as pessoas, cabe a paz e aquela alegria que vinha procurando lá na frente. Estar inteiro no que você faz é a única forma de estar em algum lugar. E aqui eu quero deixar uma verdade que liberta. Você não perde o futuro por deixar de pensar nele. Você perde o presente só por pensar no futuro. Amanhã não precisa de você. O hoje precisa. Porque o futuro não se constrói olhando para ele. O futuro nasce do agora bem vivido. E é feito exatamente daquilo que você faz enquanto ninguém está prometendo nada. Por isso o ensino que eu quero deixar hoje com você é este. Cuide do hoje com delicadeza, porque o amanhã chega pronto. Vigiar é trazer a cabeça de volta para onde o corpo está. É fazer uma coisa de cada vez e fazer como se fosse a única. É olhar para a pessoa que está na sua frente como se ela fosse o dia inteiro, porque naquele momento ela é. O antigo mestre espiritual, Jean-Pierre de Caussade, ele chamava o momento presente de sacramento, o lugar onde Deus se entrega. E faz todo sentido, porque Deus não dá o amanhã a ninguém. Ele dá o hoje, e dá o hoje inteiro. O futuro chega por conta própria. Ele não precisa da sua ansiedade para vir. O presente, esse sim, é a única coisa que depende de você. E quem aprende a morar nele descobre, sem precisar de nenhum cálculo, que você já estava pronto para tudo aquilo que ainda vai vir. Então confie, viva o seu presente com inteireza. Coloque os seus pés, o seu coração, os seus pensamentos no hoje, porque o que você tem é o hoje. Amanhã está nas mãos de Deus, mas não viva com o coração no dia de amanhã. Há pessoas que precisam do seu olhar, do seu coração, da sua atenção, do seu corpo, da sua inteireza hoje. Ofereça isto e você será mais feliz.

E talvez exista uma sabedoria ainda maior nisso tudo. Perceber que o presente quase nunca parece extraordinário enquanto está acontecendo. Isso porque as coisas que um dia serão importantes para nós, geralmente elas chegam com aparência de rotina. Por exemplo, uma conversa, uma refeição em família, uma manhã de trabalho, ou alguém que ainda está ao nosso lado. E quando nós vivemos sempre pensando no que vem depois, nós podemos passar pela vida sem estar realmente nela. O tempo, ele segue o seu curso e transforma rapidamente o futuro que tanto esperamos no passado que já não podemos mais recuperar. E a vida, ela revela tarde o valor de muitos momentos que nós tivemos a oportunidade de viver cedo. E um dia, quando olharmos para frente, nós vamos perceber que já existe menos futuro. E quando olharmos para trás, pode doer descobrir que estivemos ausentes de uma parte da nossa própria história. Por isso, esteja inteiro enquanto há tempo. Perceba, agradeça, escute, ame, porque muitas das coisas das quais sentiremos saudades amanhã estão acontecendo hoje, silenciosamente, diante de nós. Que Deus abençoe seu dia e não esqueça de estar inteiro hoje. Coloque seus pés, seu coração, seu olhar, seus afetos nas situações, pessoas que você encontrar nesse dia. É na inteireza do ser que nós vivemos a plenitude da vida. Em nome do Pai, do Filho e do Espírito Santo. Amém.

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0: amigos da Super Tumar, aquele abraço. Estamos começando o nosso programa Show de Bola. Destaques de hoje. Quartas da Libertadores 2026, datas e horários. Botafogo sonha com Luiz Henrique, mas acerto é improvável. Árbitro acusa Felipe e Admar de xingamentos e cita tentativa de agressão de funcionários do Vasco. Procuradoria do STJD denuncia Caio Jorge por lance com Juan. Justiça determina bloqueio de valores do Figueirense na venda de Alan do Palmeiras ao City. Atacante chega a 200 jogos na carreira e projeta futuro no Criciúma. Barra reencontra o Volta Redonda pela primeira vez após duelo pela Copa do Brasil. Retrospecto mostra a oscilação do Avaí em jogos perto do aniversário do clube. Reforço do Brusque, zagueiro ganha espaço entre titulares na Série C. As informações do Ercílio Luz, pertinho já do início da Copa Santa Catarina. As informações do Tubarão que joga no sábado pela Sub-16 da Copa Santa Catarina. Tudo isso e muito mais a partir de agora no programa Show de Bola, que tem a apresentação de Paulo Garcia, participação Antônio Faustino, trabalhos técnicos Davi Henrique, gravações Lucas Marcos, direção geral da Rádio Tubá, Padre Rafael Uliano. Em nome da equipe e em nome da direção, para você que nos ouve, muito boa noite.
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0: Alô, Antônio Faustino, boa noite.
2: Boa noite. Boa noite, Paulo Garcia. Boa noite ao Davi Henrique. Boa noite ao Lucas Marcos e todos que participam aqui na produção do programa Show de Bola. E a você, torcedor, a você, ouvinte, aquele forte abraço.
0: Bom, o Ercílio Luz começa a jogar no próximo domingo, 3 da tarde, a Copa Santa Catarina. Hoje, pela manhã, eu estive lá no estádio Aníbal Costa, conversei com o Diego Kopp, que é o executivo de futebol do Ercílio. Não tem muitas novidades. A gente tem falado aqui sobre as informações do Ercílio e, na maioria, a gente tem acertado. Tem a questão do gramado. Ele não deixou claro, aliás, passou longe disso, de que o Ercílio jogará a primeira partida agora na Copa Santa Catarina e depois vai jogar fora para mudar a situação do gramado. Ele vai daqui um pouco falar aqui com a gente, eu gravei uma entrevista com ele. Ficou muito claro que o Ercílio ainda está fazendo levantamento de preços, de custos, de tempo, para saber se bota gramado natural ou então gramado sintético. Então, além de jogar essa partida contra o Metropolitano, pelo que eu senti na entrevista hoje, o Ercílio vai continuar no estádio Aníbal Costa enquanto der, porque eu acho que o gramado sintético é mais rápido de trocar, o de grama natural um pouco mais demorado. Então o Ercílio vai se adaptar a esta situação aí para mexer no gramado do estádio Aníbal Costa, o Faustino.
2: É, exatamente, Paulo. Agora, tem um detalhe, né? O Ercílio Luz joga domingo agora, depois ele folga, aí joga outra partida fora de casa e só volta ao Aníbal Costa, se for o caso, no dia 20 de setembro. Eu não sei se é até lá, eles já não definiram todas essas situações, porque tem bastante tempo, né? São 20 dias a partir da estreia, são 20 dias. E, de repente, pode ser que alguma coisa possa ser feita nesse período, ou não. E se não jogar, daí ele vai estar de volta, se puder jogar, vai estar de volta, então, no dia 20 de setembro, contra o Marcílio Dias, né? O jogo está agendado para um domingo também, assim como os demais jogos, né, que o Ercílio tem agendado, são jogos que estão ali para domingo, mas de repente pode haver alguma alteração, porque isso sempre acontece, né, dentro das competições da Federação Catarinense de Futebol. Mas, Paulo, a gente vai falar mais, claro, muito mais do time principal, do profissional do Ercílio Luz, mas também temos que dizer o seguinte, que o sub-18 do Ercílio Luz também estreia sábado contra contra a Irmã Carmen. Este jogo será realizado lá em São Ludgero, lá na, no estádio de São Ludgero, né? Então lá será realizado esse confronto envolvendo o Ercílio Luz, daí na Copa Santa Catarina sub-18. Então, Ercílio Luz e Irmã Carmen, no sábado, dia 29, 15 horas, lá no Reinaldão, em São Ludgero.
0: Tubarão joga no sábado, 15 horas, na Vila. Tem previsão de chuva para sábado, né? Mas o jogo está confirmado, inclusive do Ercílio, está confirmado pela Federação. A Federação não mexe mais agora. Quem pode mudar alguma coisa é o árbitro.
2: Isso. Mas pelas últimas informações da previsão do tempo, a chuva no sábado, ela já baixou daquela expectativa de muita chuva para pouca chuva, ou quase nada até. Agora a previsão é para domingo e segunda de cair muita água aqui na região. Mas a previsão nem sempre ela se confirma, né? Porque tem muito a ver com o vento, daqui a pouco o vento joga para o mar esse tipo de situação, aí as coisas diminuem, mas pelo que se sabe, no sábado não vai ter problema para realizar essas duas partidas, tanto o Ercílio Luz em São Ludgero, quanto o Tubarão no Domingos Gonzalez, e o técnico Souza já está com o time pronto, escalado, definido, para enfrentar o Figueirense. Para quem não lembra, o Tubarão estreou no sábado passado, fora de casa, em Palhoça, lá no Renato Silveira contra o Guarani, e empatou em 1-1. E agora, foi um gol do Pedrinho, um volante Pedrinho cobrando falta, e agora enfrenta o Figueirense. Então, é um jogo importantíssimo aí para este sábado, é para o torcedor ir ao Domingos Gonzalez apoiar a garotada do Peixe.
0: Agora são 18 horas mais 35 minutos. A jornada de trabalho é a expressão do princípio da dignidade humana. 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Escala 5x2 já. Sindicato dos Comerciários de Tubarão, na passagem do dia 30 de agosto, Dia Nacional do Vendedor de Loja. Portanto, abaixo a escala 6x1 e que venha a 5x2, nesse sentido, faz a defesa o Sindicato dos Trabalhadores no Comércio aqui na cidade de Tubarão. O zagueiro João Maestro, reforço anunciado pelo Brusque na reta final da primeira fase da Série C, foi um dos destaques do empate em 1-1 contra o Amazonas pela 18ª rodada. O defensor estreou como titular da equipe na Arena Simon diante da torcida e aproveita a rotação do elenco após confirmação de classificação para lutar por espaço na equipe de Igor Magalhães. O jogador de 26 anos chegou ao Marreco no início de agosto, após deixar o Avaí, onde disputou o Campeonato Catarinense e a Série B do Brasileiro. O Maestro já havia atuado por 4 minutos no final do segundo tempo contra a Inter de Limeira na vitória por 3-2 na rodada anterior. Já diante da Onça Pintada, jogou os 90 minutos, sendo o líder em recuperações de bolas da partida, com 14 registradas. Líder da Série C, com 31 pontos, o Brusque está a 1 ponto à frente do Botafogo da Paraíba, segundo colocado. O duelo do fechamento da primeira fase, no sábado, às 17 horas, é contra o Guarani, no Brinco de Ouro, e pode ser fundamental para a equipe garantir a primeira posição. Daí o Brusque, acho que já pensando até na Série B do próximo ano, reforçando.
2: Vão classificar os 8 e ainda tem caminho, né?
0: Tem caminho.
2: Então, mas é possível, sim. O Brusque está jogando muito bem, né? Esse zagueiro, eu lembro dele jogando pelo Avaí, ele é um bom jogador e com certeza vai conquistar a sua vaga dentro do clube ou não, né? Porque o Brusque vem bem no campeonato há muito tempo. Claro que ele teve alguns deslizes, mas a maioria das vezes não. Ele jogou, está jogando um bom futebol e é bem possível que o Brusque volte à Série B, né? Mas ele tem que não fazer mais bate e volta, ele tem que voltar para a Série B e se estruturar para ficar por lá por um bom tempo, né? Ou quem sabe, por que não, um dia sonhar com a Série A do Campeonato Brasileiro.
0: Na próxima terça-feira, o Avaí completa 103 anos de fundação. Dois dias antes, o time entra em campo contra o Atlético Goianiense para buscar a consolidação fora da zona de rebaixamento na Série B do Campeonato Brasileiro. Das 20 partidas do levantamento feito, o Avaí venceu 7, empatou 4 e perdeu 9 vezes. Nesse recorte, a única vez que o Avaí jogou no dia do seu aniversário, 1º de setembro, foi contra o Figueirense pela Série B de 2018. Este clássico teve de tudo: gol do Figueira de pênalti no primeiro lance, pênalti perdido pelo Avaí, gol do empate anulado no fim e, infelizmente, torcedor ferido por queda na arquibancada visitante. Então, das últimas 20 vezes que o Avaí jogou no dia do seu aniversário, este é o levantamento feito. Tem que melhorar aí o Avaí. Aproveitar, inclusive, a motivação do aniversário.
2: É verdade. Não dá mais para comemorar adverso, né? Não dá mais para comemorar do lado contrário. Então, e eu estou vendo aqui, né, o levantamento. Olha, o Avaí pouquíssimas vezes venceu no dia do aniversário, mas vamos torcer que ele aumente essa questão de pouquinhas e consiga uma vitória, né? Porque o Avaí saiu da zona de rebaixamento, mas está muito próximo, está muito pertinho, muito colado. Então, precisa estar fazendo esses resultados importantes aí para poder ficar na B, né? O Avaí, eu sinceramente não vejo o Avaí na Série C do Campeonato Brasileiro, assim como não vejo o Figueirense. O Figueirense teria que voltar logo. Tá difícil mais uma vez este ano, mas tem que voltar logo. Quantos mais clubes a gente tiver nas divisões de cima, melhor para o estado de Santa Catarina.
0: Barra e Volta Redonda se enfrentam sábado às 17 horas pela última rodada da primeira fase da Série C. O confronto na Arena Barra marca o reencontro das equipes que já se enfrentaram neste ano pela quarta fase da Copa do Brasil, em 19 de março. Desde o confronto, o Barra passou por algumas mudanças, como duas trocas de técnicos com a chegada e saída de Bernardo Franco e a contratação de Evaristo Pisa, atual comandante da equipe. No elenco, algumas saídas importantes foram confirmadas. Por outro lado, alguns reforços chegaram e ganharam espaço. Como de lá para cá, entre os titulares daquele jogo, 4 saíram do clube: o Everton, o Henrique, o Fábio e também o Giovani. Esse aqui pertence ao Atlético Tubarão e hoje está no Atlético Goianiense. Então o Barra, ele joga contra o Volta Redonda. Volta Redonda está na 16ª posição com 21 pontos e chega com a vaga na próxima Série C garantida, porém sem chance de classificação. O Barra é o 18º colocado da Série C com 18 pontos somados, dependendo apenas de si para garantir a permanência. Então, aí o Barra que vai para essa partida, que ainda decide alguma coisa.
2: Decide? O Barra vai para o jogo pressionado, Volta Redonda não. Volta Redonda não tem mais pretensão, não sobe mais, não classifica mais e também não cai. Então, o Barra precisa mostrar muito mais gana, muito mais vontade do que o Volta Redonda. Porque o Barra pode até não cair, mesmo perdendo o jogo, por exemplo, ou empatando. Mas daí não é uma garantia. A garantia é

0: Grande nesse jogo, está em casa, Volta Redonda já vem de sangue doce, o Barra que faça ali a parte dele e se garanta.
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1: São 18:47. Ô, Davi, vamos à nossa entrevista. Eu hoje conversei com o Diego Coppi, que é o executivo de futebol do Ercílio, e ele está agora aqui no programa falando para grande torcida colorada que nos ouve neste momento.
2: Diego Coppi, como é que o Ercílio está se preparando agora para Copa Santa Catarina, uma competição muito importante, vaga na Copa do Brasil, vaga na Série D do Campeonato Brasileiro? Pelo que a gente percebe, o Ercílio vai com tudo de novo para buscar o título.
3: É, a gente manteve grande parte do elenco justamente prezando para essa continuidade de um trabalho, né? A gente preza muito pela continuidade. A gente quer muito a Série D, mas a gente também sabe da dificuldade que vai encontrar na competição. Uma competição muito difícil, muito equilibrada, com times com investimentos altos. Mas a gente se preparou bem, né? Semanas trabalhosas. E se Deus quiser, estrear com o pé direito no sábado, no domingo.
2: Muitos torcedores do Ercílio nos perguntam: o Ercílio joga a Copa Santa Catarina no Aníbal Costa ou vai ter que jogar em outro local até readequar o... porque agora é a primeira divisão que vem no ano que vem e o grau de exigências é muito maior. O Ercílio vai até o fim da Santa Catarina aqui ou muda alguma coisa?
3: Isso a gente tá em estudo ainda, né? A gente realmente precisa trocar o gramado, só que a gente não sabe em qual esfera a gente vai ter um investimento, se é no sintético, se é no gramado natural, então isso a gente tá trabalhando em orçamentos para saber qual que vai ser o investimento nosso. A princípio continua aqui a Copa Santa Catarina até que a gente consiga encontrar o parceiro ideal, a empresa ideal para fazer a troca do gramado.
2: Isso já está sendo, esses contatos já estão sendo feitos?
3: Já sim, estamos em conversa com algumas empresas esperando, né? A SAF, os donos decidirem por que caminho levar. Então, enquanto não tem uma definição, a gente mantém os jogos aqui normalmente.
2: O Ercílio foi muito regular na Série B do Campeonato Catarinense e joga agora contra o Metropolitano, já na abertura da Copa Santa Catarina, ou seja, desde o início, uma competição curta, tem que buscar pontos. Então, o Ercílio está se preparando já para esse jogo de estreia, de que forma?
3: Como eu falei, é a continuidade do elenco. Então foi uma preparação muito forte, porque já pega logo de cara o vice-campeão, né? Do torneio que a gente foi campeão. Uma estreia difícil, dura, né? Um concorrente direto, a vaga na Série D que a gente vai ter. Então a preparação é muito voltada ao foco, né? A galera focar, a esquecer que a Copa, a segunda divisão já foi, a gente já foi campeão, isso já é passado. E o título não entra em campo, né? O que vai entrar em campo de novo é a vontade de ganhar, é a vontade de vencer, que isso é inegociável pra gente, e a gente vai estar preparado nesse sentido. Muita vontade, muito empenho de ganhar.
2: Foi a sua primeira competição aqui, a Série B do Campeonato Catarinense, já exitosa, né? Com a conquista do título. E é claro que você já falava no primeiro dia que buscava uma aproximação, torcida e clube e tal. Essa aproximação aconteceu, o que que você espera agora no próximo, a partir do próximo domingo em relação à torcida? O torcedor do Ercílio vai comparecer como compareceu na Série B do Campeonato Catarinense, na sua opinião?
3: Ah, não tenho dúvida, acredito que na verdade vai só aumentar O trabalho de reconstrução com o clube torcida, ela foi bem feita, não só por causa do título, mas pela aproximação que a gente teve, né? Com atletas, imprensa.

0: imprensa, jogadores, cidade. Então, eu não tenho dúvida que a presença maciça da torcida vai aumentar, e sem eles a gente não consegue nada, né? A gente muito mais da metade do título foi por conta do apoio da torcida, que a todo momento estava com a gente.
1: Chama o torcedor então.
0: Domingo, com chuva ou sem chuva, vem, vamos lotar o estádio, a quebrantada coberta toda liberada pra gente fazer uma grande festa, será com vitória, com a ajuda de vocês.
1: Muito obrigado. Ok. Aí, portanto, o Diego Kopp, que é o executivo de futebol do Ercílio, falando aqui no programa Tô de Bola, na Tubá. E aí, Faustino, a entrevista.
2: Muito boa, né? Muito boa a entrevista. Aliás, Paulo, o torcedor do Ercílio Luz, principalmente, mas o próprio torcedor de Tubarão, eles estão, de vez em quando, perguntando pra gente assim, ó, meu Deus, será que agora vai? Porque já teve tantas situações aqui na cidade, né? Que a gente via, agora vai, não foi. Daqui a pouco, de novo, agora vai, não foi. Agora, me parece que o Diego Kopp e a diretoria, e enfim, estão vendendo uma esperança muito forte para o torcedor do Ercílio Luz. Mas como o torcedor está acostumado com esses revés, eles ficam naquela dúvida, né? Mas acreditando que realmente a coisa possa acontecer. As colocações, as coletivas, essa entrevista que você fez do Diego Kopp são muito serenas, né? Muito tranquilas, e dão uma segurança para o torcedor de que tudo será realizado. Ele falou outro dia aí numa coletiva sobre o projeto ir até 2032, e aí diz ele assim, até 2032, 2033, a gente está na Série A do Campeonato Brasileiro. Claro que isso é forte, para você dizer isso para o torcedor, isso é forte, mas é de alguém que está fazendo um planejamento de subir ano a ano. Então, vamos ver o que acontece. O objetivo principal do Ercílio Luz agora, e ele já disse isso em outras entrevistas, muito claro, é a Série D. Ah, se for campeão da Copa Santa Catarina, não quer a Copa do Brasil? Não, não quer. Quer a Série D, porque é ali que ele vai se inserir nas competições nacionais.
1: Ele não quer. Não é que ele não queira a Copa do Brasil. Se for o caso, ele vai disputar a Copa do Brasil. Digamos que o Metropolitano, Blumenau, quem mais aí? O Nação, vai e ganha o título, o Ercílio seja o segundo colocado. Todo esse pessoal aí quer a Série D. Vai optar pela Série D. No caso, o segundo colocado joga a Copa do Brasil. Então,
2: assim,
1: é um caminho para o Ercílio chegar à Copa do Brasil. Mas ele quer a Série D do Campeonato Brasileiro para ter calendário.
2: Isso, exatamente. Eu tinha esquecido desse detalhe. Se uma dessas equipes que não tem calendário nacional, é o caso do Joinville, é o caso de quem mais?
1: Do Blumenau, do Metropolitano.
2: É o Blumenau, o Metropolitano e o Ercílio Luz, né? Que estão nessa
1: Nação,
2: situação.
1: Né? Oi? O Nação também.
2: Ah, tá, verdade, é. O Nação também busca isso. O Barra já tem vaga na Série C ou D, se ele cair, mas eu espero que seja Série C. Marcílio Dias está na Série D, Santa Catarina está na Série D. Então, Blumenau, Joinville.
1: O Figueirense na Série C.
2: Oi?
1: E o Figueirense na Série C.
2: Sim, o Figueirense, sim, também na Série C. Então, Blumenau, Joinville, Ercílio Luz, Metropolitano e Nação. São estes que lutam por uma vaga na Copa do Brasil e outra na Série D, né? Então, dá para buscar aí, né? Se um desses aqui for o campeão, quem for o vice e o primeiro colocado disser, não, eu quero a Série D. Daí o segundo colocado vai disputar a Copa do Brasil. Então, é uma competição importante, bem legal. O Ercílio Luz estreia em casa e, como disse o Kopp, nesse momento, apaga tudo. O que ficou lá para trás ficou. O título não vai entrar em campo. Quem tem que entrar é o time do Ercílio Luz, jogadores do Ercílio Luz, sabendo que vão enfrentar um adversário direto, o Metropolitano, que vai estar brigando com ele pelo mesmo objetivo.
1: Bom, houve um tempo em que os times do estado do Brasil treinavam no gramado do seu estádio, né? Isso não acontece mais hoje. O Ercílio hoje foi treinar lá na Vila Flor, em Capivari, pela manhã. Então, Claro que o gramado já não está lá essas coisas, é a questão da preservação. Mas isso vai continuar acontecendo, principalmente se o gramado escolhido for grama natural. Se for gramado sintético, é possível que os treinos aconteçam aí no Aníbal Costa depois da mudança. Porque todos os clubes, eles estão, inclusive, advertidos pela Federação Catarinense, pela CBF, para preservar os gramados, né? E o Ercílio, então, foi treinar hoje lá na Vila Flor, fez o seu trabalho lá, num bom gramado lá, Bandeirantes, né? Da Vila Flor, muito bom, e com certeza aproveitou bem.
2: É, exatamente, e o Ercílio tem feito isso já faz um tempo, né? Que treina lá em Capivari, treina aqui em Gravatal, em 13 de Maio, então tem vários locais aí onde o Ercílio tem usado, mas por último, ele tem utilizado mais a Vila Flor, que é um bom gramado, como você disse, tem um tamanho legal, parecido com, bem parecido com um oficial, onde o Ercílio Luz vai estar jogando. Então, é um local bom para fazer os treinamentos, né? E normalmente é isso que acontece, principalmente quando tem tempo de chuva, por exemplo, nem o coletivo apronta é feito no gramado oficial. Aí quando tá sequinho, eles até na véspera do jogo eles vão e fazem um coletivo apronto ali. E tal, mas é isso, a CBF tem pedido à federação também para preservar os gramados, que é o ideal hoje, né? Que os gramados estejam em condições para que as equipes possam desenvolver o seu futebol.
1: E a gente fica na expectativa aqui em relação ao time do Ercílio, que vai estrear na Copa Santa Catarina. Renovou com vários jogadores, trouxe jogadores que não estavam aqui na Série B do Campeonato Catarinense, e aí o torcedor vai começar a ter novamente aquele contato com o time considerado titular, se bem que hoje em dia, olha, um time considerado titular é meio complicado. Para cada partida, para cada situação, o técnico tem aí uma formação para colocar em campo, até para que os adversários não venham já sabendo, né, que não seja muito previsível a forma de jogar da equipe. Isso não acontece só com o Ercílio, acontece hoje no futebol mundial e aqui também não é diferente, né?
2: Não, acontece com todo mundo isso aí. Você acaba montando o planejamento, a sua equipe, de acordo com aquele adversário que você vai receber. Mesmo que você não saiba muita coisa do que o adversário vai realizar no jogo seguinte, mas ele pega como exemplo os jogos anteriores, não é o caso agora, que agora é a abertura do campeonato, é a estreia, mas no decorrer do campeonato você vai observando os adversários, aí você vê como o adversário joga e você monta esse seu time em cima do que o adversário pode estar fazendo. Claro, se os caras vierem com uma novidade e acabar surpreendendo, não dá para fazer nada, não tem outro jeito.
1: Então vamos aguardar aí a entrada do Ercílio em campo no próximo domingo. 3 da tarde começa o jogo, às 2 da tarde a gente já vai ter a escalação e vai ver se mudou muita coisa aí no time do Ercílio da Série B do Campeonato Catarinense para a Copa Santa Catarina. Eu acredito que não vai mudar muita coisa não, mas o Ercílio contratou, o Ercílio trouxe também algumas novidades.
2: Então
1: agora... Oi.
2: Não, exatamente isso.
1: São 18h59. 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
1: Só que o dono lá é botafoguense, né?
2: Como é que é?
1: O dono lá é botafoguense.
2: O Rony?
1: O Rony é botafoguense.
2: Então é um rapaz inteligente, pô. É um comerciante de sucesso.
1: Eu acho ele muito inteligente. Agora, com gosto discutível pelo futebol.
2: É? E se ele fosse vascaíno, mudava alguma coisa hoje?
1: Mudava tudo. Além de inteligente, teria muito bom gosto.
2: Mas aí estaria no Z4?
1: Ah, mas dali a gente sai. Não, mas um abraço lá pro Rony, abraço pro Rony, toda a equipe lá do Colosse. Vamos ao intervalo, a gente já volta com mais show de bola aqui na Super Tubá.
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1: Então agora 19:02, 28 de agosto, o Dia Nacional do Bancário. 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Feliz Dia do Bancário, mensagem do Sindicato dos Bancários de Tubarão e Região, através do presidente Armando Machado e diretoria, na passagem do Dia Nacional dos Bancários, 28 de agosto, amanhã. Um abraço pro nosso Ademar, né? Que já esteve conosco aí na Rádio Tubá, e hoje não, há muito tempo já é bancário, hoje ele milita aí no Sindicato dos Bancários de Tubarão, o Ademar. Grande abraço aí, aliás, a todos os bancários, e nós temos vários amigos que trabalham na profissão. Então agora, 19:04, o Ademar Beis, viu? Foi sonoplasta na Rádio Tubá durante muito tempo, mas ele fazia atividade paralela, era bancário também, trabalhava no Bradesco. Depois veio para o sindicato. O atacante Yuri Tanque precisou esperar 218 dias, até entrar em campo pela primeira vez com a camisa do Criciúma. Ele sofreu uma grave lesão no seu primeiro treino e no domingo contra o Fortaleza teve seus primeiros minutos na Série B do Campeonato Brasileiro. Com 28 anos, Tanque foi revelado pela Ponte Preta, passou por outros clubes no Brasil, nas últimas temporadas estava na Coreia do Sul. Ele chegou ao tricolor catarinense com vínculo até o fim da temporada e ao entrar em campo contra o Fortaleza alcançou a marca de 200 jogos. Como o jogador profissional na carreira anotou 57 gols e 13 assistências. E é mais um reforço do Tigre, que aliás veio, treinou, machucou, se tratou e agora está de volta.
2: Verdade, o Criciúma teve alguns casos esse ano, né? Dentro dessa situação, não só o Criciúma, outros clubes também tiveram essa situação, mas especialmente ao Criciúma, está aí o Yuri Tanque agora que vai poder ajudar o Criciúma daqui para frente, né? O Criciúma que precisa vencer o CRB na próxima rodada para, quem sabe, retomar a ponta do campeonato, e para isso ele tem que vencer e torcer para que a Juventude não vença na rodada, mas é isso aí. O Criciúma pode ser segundo também, viu? Não tem problema não. Se terminar em segundo, claro, não é campeão da Série B, não vai ter esse título, mas vai estar na Série A do ano que vem. Ao passo que se ficar de terceiro a sexto, tem que passar por um mata-mata daqueles, né? Daqueles de ruim. Então, o Criciúma está de olho aí nesta vaga direta e o Yuri pode estar ajudando aí o Tigre nos próximos jogos.
1: Já a gente vai falar aqui do Tubarão que joga sábado com o Sub-16 e é contra o Figueirense. Mas antes eu quero dizer o seguinte: a Justiça de São Paulo determinou a penhora de eventuais valores que o Figueirense tenha a receber pela transferência do atacante Alan, do Palmeiras, para o Manchester City, negociação estimada em cerca de 240 milhões de reais. A medida foi tomada em uma ação movida em 2020 pela MF Investimentos e Participações S.A., que cobra do clube uma dívida de R$ 8.984.202, valor citado no processo em janeiro de 2025. Após tomar conhecimento da negociação de Alan com o Manchester City, a empresa pediu à justiça, em caráter de urgência, o bloqueio de possíveis créditos do Figueirense relacionados à transferência. O pedido foi aceito. Na decisão, a justiça determinou a penhora de eventuais valores presentes ou futuros pertencentes ao Figueirense ou à SAF e decorrentes da venda do atacante. A medida abrange tanto uma possível participação econômica remanescente do clube nos direitos de Alan, quanto recursos provenientes do mecanismo de solidariedade da FIFA. Uma pena que os clubes, especialmente clubes do tamanho do Figueirense, aconteceu recentemente aqui com o Tubarão, né, na venda do Wesley lá para Roma pelo Flamengo, e aí a grana não vem para o clube, já fica pelo meio do caminho, porque negócios anteriores já haviam sido feitos, né?
2: Pois é, Paulo, e nessa situação aí, quem deve entrar na dança é o Atlético Paranaense, né? Porque foi divulgado que o Figueirense receberia em torno de 11 a 12 milhões e que teria uma dívida a repassar para o Atlético Paranaense, por garantia que foi dada lá atrás, e sobraria 4 milhões e meio, 5 milhões para o Figueirense. Eu acredito que se a justiça mandou penhorar, ela vai mandar penhorar o total, né, do percentual do Alan. E aí o Atlético Paranaense vai ter que esperar mais um pouquinho, né? Porque a grana vai ficar por lá são 8 milhões e alguma coisa. Aí sobra algum, não sei se vai direto para o Atlético Paranaense, se vem para o Figueirense, não sei como é que fica. O fato é que não deu. Vai faltar dinheiro aí para as duas dívidas.
1: Então não adianta os dirigentes esfregarem as mãos quando surge um negócio como esse, porque normalmente ninguém sabe, né? Aqui em Tubarão ninguém sabia se o dinheiro vinha para o Tubarão, se ia lá para a empresa que administrava o Tubarão na época, enfim, acabou acho que não vindo nada, né?
2: A informação que eu tenho é de que veio para a empresa, aquela empresa, que hoje é uma massa falida, que é administrada judicialmente, né? Daí eu não sei se realmente vem. Falaram que seria em torno de 1,5 milhão, 1,4 milhão, 1,5 milhão, mas que era desta empresa que passou pelo Tubarão, a K2, né? E não para o Tubarão.
1: Você está ouvindo o Show de Bola aqui na Super Tuba. Tubarão, que joga contra o Figueirense no próximo sábado, o jogo vai ser sábado, aliás, vamos ter jogo aqui em Tubarão sábado e domingo, né? No sábado, Tubarão Sub-16, jogando contra o Figueirense na Vila, e no domingo, o Ercílio jogando contra o Metropolitano no Aníbal Costa, e aí o time profissional. Então tem futebol para todos os gostos aí no final de semana aqui na Cidade Azul, viu, Alfonso?
2: Verdade, aqui na Cidade Azul, o Sub-16 jogando em casa, a estreia em casa, né? Ele já estreou, mas fora de casa, lá em Palhoça, agora vai jogar em casa, vai jogar no Domingos Gonzalez, e é importante que o torcedor compareça, é no sábado, às 3 da tarde, não há cobrança de ingressos, então você pode ir tranquilo, ir à vontade, porque vai ser um bom espetáculo contra o Figueirense, que é considerado o favorito neste grupo onde está o Tubarão. Mas o Tubarão está em casa, pode fazer uma boa vitória, chegar a 4 pontos, inclusive ultrapassar o Figueirense, porque o Tubarão empatou o seu jogo fora de casa, Figueirense ganhou do Aprafute por 1-0. E agora pode o Tubarão vencendo ultrapassar o próprio Figueirense. Então é legal esse jogo de domingo, o torcedor comparecer para estar apoiando aí, né, a garotada. E para amanhã, Paulo, eu vou tentar trazer alguma palavra aí do técnico Souza sobre a estreia e agora também para convidar o torcedor para apoiar os meninos no sábado. Eu vou estar fazendo contato com ele e a gente traz aí mais informações amanhã sobre esse encontro envolvendo o Tubarão e a equipe do Figueirense.
1: 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Vamos ao intervalo e a gente já volta com mais show de bola aqui na Tubar.
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1: 19h12. 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A Procuradoria do Superior Tribunal de Justiça Desportiva denunciou Caio Jorge, atacante do Cruzeiro, pelo lance no clássico contra o Atlético Mineiro na quarta-feira. A jogada foi na terça-feira, na verdade, né? A jogada foi logo no início do jogo de ida das quartas de final da Copa do Brasil, na última terça-feira, então, no Mineirão, com Juan Tressoldi. Caio Jorge pode ser punido com a suspensão de 1 a 6 jogos, de acordo com a denúncia. O julgamento ainda não foi marcado. A denúncia da Procuradoria saiu antes mesmo da notícia de infração atleticana. Para o procurador Marcos Souto Maior Filho, a jogada caracteriza a infração disciplinar descrita no artigo 254, inciso 1º, do Código Brasileiro de Justiça Desportiva, por ação fora da disputa da bola. O artigo do CBJD fala em atuação temerária ou imprudente. Eu, sinceramente, achei muito forte aquela chegada. Não para que o presidente do Cruzeiro soltasse tudo aquilo que ele soltou, aliás, do Atlético, da boca para fora em relação ao Caio Jorge, mas que a jogada foi muito temerária e desnecessária, até foi, não tenho dúvida.
2: Não, realmente foi, aconteceu o lance, e até porque a queda do jogador tornou a coisa muito mais pesada, né? Muito mais difícil, mas é óbvio que o Caio Jorge, ele teve a situação. Eu só entendo agora o seguinte, Paulo, tá, o jogador, ele pode ser suspenso por 6 jogos, e toda a arbitragem que estava envolvida dentro de campo e no VAR, eles deveriam pegar a mesma pena do jogador, porque eles não fizeram nada, simplesmente não aconteceu nada com o lance, o árbitro não puniu coisa nenhuma, nem coisa alguma, o VAR não se manifestou, então esse pessoal também deveria ir pro tribunal e ser punido, ficar sem trabalhar por um tempo.
1: A gente não sabe se isso não vai acontecer, porque a notícia que chega é em relação ao Caio Jorge, em relação à arbitragem, nada foi falado por enquanto, mas não é? A gente sabe que tem como é que se chama? Avaliador de arbitragem em Sim. todos os jogos, de repente o pessoal também pode pegar uma geladeira aí.
2: É, assim como aquele jogador do Internacional que foi julgado pro lance com o jogador do Cruzeiro, que ele vai ficar fora até o jogador poder voltar a treinar. A hora que aquele jogador que foi lesionado poder voltar a treinar, daí ele pode também, ele tá treinando, claro, mas jogar ele só pode a partir daquilo. Acho que tem que fazer as coisas proporcionais, que daí fica tudo bom, porque daí os árbitros também vão se cuidar mais. Eles estão muito tranquilos, eles estão apitando assim, às vezes como estão rindo, e não é assim, gente, futebol é muito sério, futebol envolve muito dinheiro, e tem alguns árbitros que precisam de mais responsabilidade dentro de campo.
1: Mais confusão aqui, ó. A súmula da vitória do Vasco por 1-0 sobre o Vitória ontem em São Januário relata uma confusão envolvendo integrantes do clube e a equipe de arbitragem durante o intervalo da partida, após a expulsão de Barros. Segundo o documento, membros da comissão técnica e funcionários do Vasco proferiram ofensas e tentaram agredir a arbitragem, sendo contidos pelo policiamento. De acordo com o relato do árbitro Matheus Delgado Candançan, Daniel Félix, coordenador de performance do Vasco, abordou a equipe de arbitragem de forma grosseira e ofensiva quando os profissionais se dirigiam ao vestiário. Ainda segundo a súmula, ele questionou a expulsão de Barros e permaneceu no caminho impedindo a passagem dos árbitros. Após a vitória do Vasco por 1-0, contra o Vitória, Admar Lopes fez um pronunciamento contra a arbitragem da partida. Admar Lopes, que é diretor do Vasco, diretor de futebol, afirmou que o Vasco foi muito prejudicado na partida, mas que, contra tudo e contra todos, conseguiu fazer o resultado. Ele também reforçou pedidos para isenção de um árbitro no jogo de volta em Salvador. Então, a confusão pegou também ontem lá em São Januário.
2: Pois é, mas para mim a expulsão do jogador do Vasco foi legítima. Ele era o último homem. Ele meteu a mão na bola. Não foi que a bola bateu no braço dele, não. Ele esticou o braço para impedir que a bola passasse, porque o atacante do Vitória ia ficar frente a frente com o goleiro Jardim do Vasco da Gama. Ia ficar sozinho frente a frente. Eu considero, e eu vejo de vez em quando, a falta necessária. Ele evitou um gol, ou um possível gol, porque o atacante iria ficar sozinho. Na minha avaliação, a expulsão foi correta. Talvez porque ele foi no VAR e tal, aí a diretoria do Vasco reclamou bastante. Sobre outros lances eu não vou falar, porque eu não assisti a partida toda. Eu assisti parte dela, e inclusive esse lance da expulsão eu vi só hoje. E eu vi a expulsão ali como correta.
1: E a contratação de Luiz Henrique, atualmente no Zenit, é um sonho do Botafogo. O clube mantém os pés no chão e considera o negócio improvável. A troca entre Danilo e Luiz Henrique seria o único caminho para uma negociação entre as partes, mas o volante continua convicto da decisão de não se transferir para a Rússia. Em processo de recuperação judicial e com uma postura cautelosa em relação a investimentos na janela, Botafogo não tem condições financeiras de comprar o ponta neste momento. Eu quero entender o seguinte: o que é que esse Luiz Henrique foi fazer lá na Rússia? Como já perguntei aqui outro dia sobre o Gerson, que veio pro Cruzeiro. Os caras saem daqui, ficam lá 2-3 meses e voltam. Não dá para entender.
2: É para encher o cofre de dólar, né? Ele ficou um pouco mais, né?
1: Será que tá tanto assim?
2: Ele está lá uns 6 meses. Então, eu acho que já tem aí uma boa grana lá no cofre. E sei lá, o Botafogo está tentando um empréstimo também. É isso que não dá para entender. É como você falou: você vende jogador, depois vai lá pedir ele emprestado de volta. Aconteceu isso com vários jogadores já, e acontece não só com o Botafogo, com outras equipes também. Os negócios que a gente não entende. Às vezes o jogador sai daqui, passeia lá na Europa, fica lá um tempinho, aparece em outro clube. Porque aqui no Brasil é engraçado, eles dizem assim, ó, o Palmeiras, por exemplo, não vende o jogador tal para nenhuma equipe brasileira. Aí vende para uma do exterior, um mês depois ele tá naquela que ele não queria vender. É uma bobajada que não dá para entender, né?
1: E o Danilo, olha, eu até vou dar uma ligada para ele depois. Eu vou dizer, Danilo, não vai, a Rússia é fria.
2: Ah, para a Rússia ele não deve ir mesmo. Eu acho que se pintar aí um time da Europa e tal, aí vai lá, vende o Danilo, pega o dinheiro e compra o Luiz Henrique, se for o caso. Mas ir para a Rússia hoje, bota fria nisso.
1: E perigo. País sempre em guerra, né?
2: Isso, e não é uma guerrinha qualquer, é em guerra com vários países. Eles têm uma porção que estão em guerra com eles. Então, realmente, né? Não podem nem participar de Copa do Mundo, de nada. De jogos mundiais, eles não podem participar em categoria nenhuma. Então, você vai jogar num país desse para quê?
1: Libertadores da América. A Conmebol divulgou dias e horários também das partidas das quartas de final da Libertadores da América. Dia 8 de setembro, 19 horas, no Maracanã, Fluminense e Platense. No dia 9 de setembro, também às 19, Palmeiras e LDU, no Nubank Park, lá em São Paulo. Ainda no dia 9 de setembro, 21:30, Estudiantes e Corinthians jogam no Estádio Uno. E no dia 10 do 9, 21:30, Independiente Del Valle e Flamengo no Olímpico Atahualpa. Esse jogo aqui entre Independiente e o Flamengo. No dia 15, aí os jogos de volta, né? Começa com Platense e Fluminense. Dia 16, LDU e Palmeiras. Dia 16 ainda, Corinthians e Estudiantes. E dia 17, Flamengo Independiente Del Valle, esse jogo aqui no Maracanã. Casa cheíssima, com certeza.
2: Imagina, assim como vai ser também cheia a Arena do Corinthians, né? Contra os Estudiantes. Né? Então aí nós temos aí os 4 brasileiros envolvidos, né? Dos 8, 4 são brasileiros. E acho que a Conmebol vai ter que fazer uma final brasileira de novo, mais uma vez. Já vem fazendo aí há vários anos, né? E acredito, como o futebol argentino baixou muito, né? Diminuiu muito, os brasileiros estão dominando. E tomara que seja de novo uma final brasileira para a gente ter mais um título da Copa Libertadores da América.
1: 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Hoje nós teremos ainda um jogo da Copa do Brasil para fechar aí. Internacional e Grêmio, que clássico esse jogo no Beira-Rio em Porto Alegre, para definir o primeiro jogo, não vai definir ainda, que depois tem na semana que vem a volta no Grêmio contra o Internacional. Mas olha, aliás, Cruzeiro e Atlético, Palmeiras e Santos, que foi mais fraquinho, né? 3-0 aí pro Palmeiras ao natural, poderia ser 7-8. Vasco e Vitória, jogaço ontem. E hoje este Grenal aqui, a Copa do Brasil tá que tá, hein?
2: Tá. Sensacional, né? Esses três clássicos, o Mineiro, o Paulista e o Gaúcho, que todo mundo diz que a bolinha estava viciada, mas não importa. Então são jogos interessantíssimos.
1: Lembra do chapéu do falecido Delfim?
2: Lembro.
1: Que ele fazia o sorteio da arbitragem no chapéu dele? Daí era sempre o que ele queria.
2: Não, aí eles botavam assim, atirava lá, que número é? Ah, é o número 3. ah, o 3 é do árbitro e tal, mas eles não mostravam se tava lá com o árbitro e tal.
1: Não, ele
2: mas...
1: botava assim, eu teve uma época que ele queria que o Clésio apitasse o clássico, Figueirense e Avaí. Aí ele botou Clésio Moreira dos Santos, no outro botou Margarida e no outro botou lá o outro apelido do Clésio. Ah, não deu outra. Quem que apitou? Foi o Clésio.
2: Mas é, verdade.
1: Mas hoje não tem mais isso, não.
2: Não. Hoje eles colocam 3 árbitros lá para fazer o sorteio, né? Isso é lei. Não pode ser diferente em nenhuma federação. Mas o pessoal reclama, não adianta. Os clubes, se tu escalar Jesus Cristo para apitar um jogo, eles vão reclamar porque não queriam que fosse ele, que fosse um apóstolo. Não adianta.
1: Muito bem, então nós teremos, além de Internacional e Grêmio hoje pela Copa do Brasil, na Série D, às 21h, Nacional do Amazonas e CSA. São os jogos de hoje aí para quem quiser curtir. Final de programa, Antônio Faustino, até amanhã.
2: Um abraço, Paulo, até amanhã, se Deus quiser, um abraço, ouvintes.
1: Galera, um abraço, muito obrigado pela sintonia. Amanhã, 18h30, a gente volta aqui para mais um show de informações e comentários esportivos. Tchau, até lá.
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0: seja louvado nosso Senhor Jesus Cristo.
1: Para sempre seja louvado.
0: Boa noite.
1: Boa noite.
0: Tudo bem com vocês? Não está muito bem, né? Vamos rezar hoje junto. Não tem padre na cidade? Retiro lá com os padres da diocese. Eu preferi fazer o meu retiro com vocês. Para não vir padre de outra diocese, vamos pegar os nossos aí, né? Mas é muito bom estarmos aqui. A última vez que eu rezei aqui na passagem, já está fazendo mais de 20 anos. Naquele tempo eu ainda podia andar, hoje eu não posso mais, né? Mais de 20 anos já. Eu fiquei padre em 1991, e na época aqui pertencia à catedral, durante 1 ano e 8 meses. Eu muitas vezes vinha a pé da catedral para rezar missa aqui, naquela época eu não dirigia. E a gente encontrava muita gente pelo caminho. A missa aqui era às 7 mil, eu saía de casa às 4 horas da tarde. E na estrada um parava para conversar, outro parava, até chegar aqui, né? Foi um tempo muito bom. Então depois fui embora, enquanto eu estava no sul, fiz algumas missas aqui. Depois fui para o norte, aí já não vi mais. Então já está uns 20 e tantos anos que a gente não vê. Mas hoje eu me sinto muito feliz de estar no meio de vocês. Olhar para trás é complicado, né? Mas é muito bom estarmos reunidos. A Santa Teresinha é a minha santa de devoção. Quando eu era menininho de 7, 8 anos, nós já fazíamos em família a novena a Santa Teresinha. Então, com muita fé, com muito amor, nós vamos iniciar a Santa Missa invocando o nome da Santíssima Trindade. Em nome do Pai, do Filho e do Espírito Santo. Amém. A graça de nosso Senhor Jesus Cristo, o amor de Deus nosso Pai e a comunhão no Espírito Santo esteja convosco.
1: Bendito seja Deus que nos reuniu no amor de Cristo.
0: E reunidos no amor de Jesus, nós vamos fazer uma invocação ao Espírito Santo para a gente se preparar bem e assim participar dessa Santa Missa, hoje dia de Santa Mônica, uma grande mulher que foi perseverante na oração. Rezou durante 40 anos pela conversão do seu filho, cuja festa nós vamos celebrar amanhã. Nós vamos dar uma apagadinha na luz, criar um clima, né? E cada um baixa a sua cabeça, fecha os seus olhos, é você com você e Jesus Cristo. Vamos pedir ao Espírito Santo que encha o nosso coração de muita fé, de muita alegria, para podermos participar de verdade desta Santa Eucaristia, junto com a novena a Santa Teresinha do Menino Jesus. Senhor Deus, Pai Todo-Poderoso, em nome de Jesus Cristo, eu me prostro diante de Ti. Neste momento reconheço o Teu grande amor e o poder da cruz redentora do Teu Filho Jesus. Peço que o Teu Espírito Santo penetre agora nas profundezas da minha alma. Visita cada área da minha vida que precisa de cura e restauração. Arranca pelas raízes toda ansiedade, angústia, tristeza, medo, amargura e sentimento de culpa que pesam no meu coração. Senhor, lava-me no precioso sangue de Jesus derramado na cruz. Liberta-me de todo mal, de toda opressão e espiritual. Eu perdoo agora a todos. Eu perdoo agora pelas minhas falhas. consagro a Ti a minha vida, a minha casa e a minha família. Que o Teu amor afaste toda a treva e que Tua graça reine em meu ser. Hoje e sempre, em nome de Jesus, Pai Santo, eu te louvo e te bendigo pela tua bondade, pelo teu amor. Peço-te em nome de Jesus, teu muito amado Filho, meu Senhor e Salvador, que enviaste sobre mim o teu Espírito Santo com todos os seus frutos e dons. Santifica com a tua presença o meu corpo e a minha alma. Concede-me fé, uma fé muito forte em ti e na tua palavra, porque é dela que a gente aprende a fazer a vontade do teu Filho Jesus. Dá-me a graça de te amar com todo o meu coração e de te pôr em primeiro lugar na minha vida, renunciando a todos os meus ídolos, vícios, pecados e defeitos. Na tua infinita misericórdia, tem compaixão de mim, que sou um pecador, e perdoa as minhas culpas. Também eu perdoo de todo o coração a todos aqueles que me ofenderam, durante a minha vida e ainda hoje. Livra-me de todas as ciladas e ataques do inimigo, que ele não tenha nenhum domínio sobre mim. Não deixemos que o pecado tome conta de nós. Vamos deixar passar bem longe de nós toda mentira que queiramos falar. Livra-me das seduções do mundo que me afastam de ti e da tua vontade. Livra-me das fraquezas da carne que me empurram para o pecado. Cura o meu corpo de todas as doenças e a minha mente de toda ansiedade e tristeza.

tristeza do não amado, nem compreendido, vítima do ódio, da inveja, da indiferença, da maldade dos homens. Dá-me um coração novo como o coração de Jesus, manso e humilde, cheio de alegria, de paz, transbordante de amor. Que eu comece hoje uma vida nova. Que esta Eucaristia que estamos celebrando transforme o nosso coração. Vamos dar glória a Deus por tudo aquilo que Ele tem feito de bom em nossa vida, em tudo aquilo que pensamos, aquilo que falamos. E faço nesta peregrinação para Ti, Senhor, que ela seja acompanhada e ajudada por Maria, minha querida mãe, por Santa Mônica, Santa Teresinha do Menino Jesus e por todos os Teus anjos e santos. Seja louvado nosso Senhor Jesus Cristo. E nesse momento vamos pedir a Deus que perdoe os nossos pecados e, assim perdoados, sermos dignos de participarmos dos santos mistérios da missa.

0: que Deus se manifeste
1: e o mal se afaste.
0: Deus Pai de misericórdia, tenha compaixão de nós, perdoai todos os nossos pecados e nos conduza sempre para a vida eterna.
1: Amém.
0: Oremos. As intenções já estão colocadas sobre o altar, mas ainda junto com elas nós vamos rezar pela tua família, rezar pelas crianças, pelos jovens, pelas pessoas doentes. Há tantos doentes entre nós. Rezar de modo especial pelo doente que está no hospital, os doentes acamados. Rezar por todos os falecidos que estão inscritos aqui e aqueles que vocês trazem no coração de vocês. Rezemos ainda pela alma de João Egídio Goulart, Manuel Florence. Ó Deus consolador dos aflitos, que acolhestes em vossa misericórdia as lágrimas de Santa Mônica pela conversão de seu filho Agostinho, concedei-nos pela intercessão de ambos chorar os nossos pecados e encontrar a graça do vosso perdão, por nosso Senhor Jesus Cristo, vosso Filho, que é Deus e na unidade do Espírito Santo. Sentados, participemos da liturgia da palavra. Nesse momento, Deus nos fala.

0: com todos que em qualquer lugar invocam o nome de nosso Senhor Jesus Cristo, Senhor deles e nosso. Para vós, graça e paz da parte de Deus, nosso Pai, e do Senhor Jesus Cristo. Dou graças a Deus sempre a vosso respeito, por causa da graça que Deus vos concedeu em Cristo Jesus. Nele fostes enriquecidos em tudo, em toda palavra e em todo conhecimento, à medida que o testemunho sobre Cristo se confirmou entre vós. Assim, não tendes falta de nenhum dom, vós que aguardais a revelação do Senhor nosso Jesus Cristo. É Ele também que vos dará perseverança em vosso procedimento irrepreensível até o fim, até o dia de nosso Senhor Jesus Cristo. Deus é fiel, por Ele fostes chamado à comunhão com o Seu Filho, Jesus Cristo, Senhor nosso. Palavra do Senhor.
1: Graças a Deus. Bendirei o vosso nome pelos séculos, Senhor.
2: Bendirei o vosso nome pelos séculos, Senhor.
3: Todos os dias haverei de bendizer-vos. Hei de louvar o vosso nome para sempre. Grande é o Senhor e muito digno de louvores, e ninguém pode medir sua grandeza.
2: Bendirei o vosso nome pelos séculos, Senhor.
3: Uma idade conta a outra vossas obras e publica os vossos feitos poderosos. Proclamam todos o esplendor de vossa glória e divulguem vossas obras portentosas.
2: Bendirei o vosso nome pelos séculos, Senhor.
3: Narram todas as vossas obras poderosas e de vossa imensidade todos falam. Eles recordam vosso amor tão grandioso e exaltam, ó Senhor, vossa justiça.
2: Bendirei o vosso nome pelos séculos, Senhor.
3: Bendirei o vosso nome pelos séculos, Senhor.

0: Senhor esteja convosco.
1: Ele está no meio de nós.
0: A proclamação é da boa notícia do reino de Deus segundo São Mateus.
1: Glória a vós, Senhor.
0: Naquele tempo, Jesus disse para os seus discípulos: ficai atentos, porque não sabeis em que dia que virá o Senhor. Compreender bem isso. Se o dono da casa soubesse a que hora que viria o ladrão, certamente ele vigiaria e não deixaria que sua casa fosse arrombada. Por isso também vós, ficai preparados, porque na hora em que menos pensais, o Filho do Homem virá. Qual é o empregado fiel e prudente que o Senhor colocou como responsável pelos demais empregados, para lhes dar o alimento na hora certa? Feliz vai ser o empregado cujo o Senhor o encontrar agindo assim quando ele voltar. Em verdade eu digo, ele lhe confiará a administração de todos os seus bens. Mas se o empregado mal pensar, meu senhor está demorando, então ele começa a bater nos seus companheiros, a comer e a beber, então o senhor desse empregado virá no dia em que ele não espera e na hora em que ele não sabe. Ele o partirá ao meio e lhe imporá a sorte dos hipócritas, e ali haverá choro e ranger de dentes. Palavra da salvação.
1: Glória a vós, Senhor.
2: Vamos sentar um pouquinho. Querido povo de Deus, hoje a nossa igreja celebra a memória de Santa Mônica, a mãe de Santo Agostinho, cuja memória nós rezamos amanhã. E aí ela nos ensina santas palavras do Evangelho a sermos perseverantes. Realmente deixar que o nosso coração se volte para Jesus. Quando eu falo de perseverança, eu também pergunto para vocês: o que que trouxe vocês hoje aqui? Foi a Santa Teresinha? Foi a Santa Mônica? É claro que foi Jesus, né? É por ele que nós estamos aqui. Quando nós celebramos a Santa Missa, a Santa Eucaristia, nós ficamos diante de Jesus, presença real. E às vezes nós nem nos damos conta disso. Vamos à missa porque queremos um milagre na nossa vida. Fazer um propósito de ir tantas missas até conseguir um milagre tão esperado. O maior milagre que a gente pode ganhar de Deus é a vida plena na sua presença lá no céu. Esse é o grande milagre que a gente deve desejar. Então, que de fato a gente possa realmente aprender com Santa Mônica, que diz a história que ela rezou durante 40 anos pela conversão do filho. Santo Agostinho saiu de casa muito novo para estudar, ele era meio rebeldinho, mas era um homem muito inteligente. Ele, na filosofia, para a gente entender melhor, era sofista, tem a arte de convencer as pessoas. Então partiu de casa para ir para uma cidade grande para poder trabalhar convencendo as pessoas e assim ganhar muito dinheiro. mas não era convertido. Foi na igreja de Milão que, vendo os sermões de Santo Ambrósio, ouvindo, depois de Mônica rezar por muitos e muitos e muitos anos, ele se converte. E ele diz uma coisa muito bonita já, ele se converteu já numa idadezinha boa, né? De mais de 50 anos já. E ele diz assim: ó, felicidade, quão tarde eu te encontrei. Então, quando a gente se converte de verdade, eu garanto para vocês que vocês vão encontrar a felicidade. Mas quem é essa tal felicidade? Controle que a gente também deseja encontrar. É Deus. É o próprio Deus, é Jesus, o Espírito Santo. Essa é a felicidade que nós devemos procurar. E para isso nós precisamos perseverar. Perseverar muito. O evangelho que nós escutamos no dia de hoje: ficai atentos, porque não sabeis em que dia e nem a hora que virá o Senhor. Por isso devemos perseverar, como Santa Mônica perseverou, como se fôssemos receber a graça agora. Todos os dias Mônica achava que o filho ia se converter. E os anos foram se passando, mas depois de 40 anos ela alcançou a graça tão esperada. Por quê? Porque Mônica perseverou até o fim. O evangelho nos traz um chamado claro de Jesus: ficai atento. Não se trata de viver com medo, não precisamos ter medo de Deus, não. Não precisamos ter medo de Jesus. Mas precisamos viver com vigilância, uma vigilância interior. Fazer o nosso coração vigiar todos os dias. Estar atento é viver de forma consciente, com o coração voltado para Deus, sabendo que cada momento pode ser ocasião de encontro com Ele. Não sabemos o dia e nem a hora que nós vamos receber o nosso milagre. Não sabemos o dia e nem a hora em que Deus vem para conversar conosco. Eu sei que quando nós celebramos a Eucaristia, através da palavra que o diácono leu para nós, proclamou para nós, a gente pode conversar com Jesus. A gente pode conversar com Deus. É preciso ficar atentos a isso. Às vezes a gente vem para a missa e a gente fica tão disperso. Infelizmente eu vejo muita gente com seu celular ligado, né? Na hora que treme, sai correndo para atender, outro lugar mesmo atende. Isso acontece em todos os lugares, em todas as igrejas, porque o nosso povo ainda não entendeu que eu preciso ficar atento na celebração. Não posso deixar que a vibração do celular me distraia diante da Eucaristia que eu estou celebrando. Uma hora e meia, que a gente possa ficar um pouquinho sem o celular, não vai fazer mal, gente, só vai fazer bem para a gente. E tal celular que nós valorizamos tanto, ele está sendo, no mundo atual, a causa de todas as brigas em família, de todas as separações. Então vamos tomar cuidado com ele, né? Mas Santa Mônica, cuja santa hoje a igreja celebra, ela é modelo de fidelidade e confiança. A memória de Santa Mônica ilumina esse evangelho de forma muito concreta, e eu pergunto: por quê? porque durante anos ela perseverou na oração e na esperança pela conversão do seu filho. Ou então, Agostinho, cuja festa nós celebramos amanhã, mesmo sem ver resultados imediatos, ela não desistiu. Sua vigilância não foi ansiedade, mas fidelidade constante. Ela viveu a atenção a Deus, confiando que o Senhor age no tempo certo. Hoje eu vejo muitas mães e muitos pais rezando pelos seus filhos, principalmente aqueles filhos que estão envolvidos com drogas. Pelos seus filhos doentes, né, a gente sente muitos pais e mães chorarem pelos seus filhos. Aliás, os filhos são a preocupação de todos os pais, porque eles querem que os filhos cresçam, estude, se forme, para que possam sozinho caminhar. E vejo que nem todas as mães têm a mesma sorte. Tantas lágrimas derramadas, foi exatamente isso que aconteceu com Mônica. Será que as mães e os pais de hoje conseguem ser perseverantes como Mônica foi? Santo Agostinho, seu filho se converteu, tornou-se bispo e hoje um grande doutor da nossa igreja. Que a exemplo de Agostinho nós possamos dizer para nós mesmos e para as pessoas: ó, felicidade, quão tarde eu te encontrei. Ó, Jesus, eu ainda não consegui sentir a tua presença em minha vida. Ó, Jesus, eu ainda ando distraído demais, seja na oração, na missa, no meu trabalho, na minha família. Como a gente se perde nos nossos divaneios. Junto com Santa Mônica, temos uma outra santa que é a padroeira dessa comunidade paroquial, Santa Teresinha, que aos 15 anos foi até o Papa pedir ordem para poder ingressar no convento. E ela conseguiu. No coração de Jesus eu serei o amor. E com certeza é o amor de Santa Teresinha que hoje nos traz para celebrar esta Santa Eucaristia juntos. Que é exemplo de Santa Teresinha, que chamava Jesus de meu amado, que a gente também saiba chamar de Jesus de meu amado. Que a gente possa se colocar diante de Jesus todos os dias: Senhor, eu quero mudar de vida. Eu quero ser uma pessoa melhor, eu quero ser um pai melhor, eu quero ser um grande profissional e, acima de tudo, eu quero ser um cristão melhor. É exatamente isso que Santa Teresinha quer ensinar a cada um de nós. Foi para o convento com 15 anos e morreu aos 24 anos. Durante 9 anos de sua vida, Teresinha viveu intensamente a sua fé e o seu amor por Jesus, ao ponto de dizer: no coração de Jesus eu serei o amor. Ela é muito bem representada nas rosas

0: que a gente usa nas missas, quanta gente fazendo a novena, ensinar para vocês o que é ser o amor de Jesus. Que assim como ela, mesmo no seu leito de dor, já morrendo, conseguia ver a imagem de Jesus, a quem ela se entregou totalmente. Que a gente também saiba fazer isso, para que a gente possa de fato reconhecer a presença de Jesus na nossa vida. Temos três exemplos bonitos: Mônica, Agostinho e Terezinha, para que a gente tenha de fato uma verdadeira vida de muita fé, para seguir os passos de Jesus. Seja louvado nosso Senhor Jesus Cristo.
1: Sempre seja louvado.
0: E agora segue como de costume.
2: Podemos ficar de pé. Voltamos o nosso corpo, nosso olhar, nossa vida, nossos pedidos para diante da imagem de Santa Teresinha. Estamos no ciclo da novena. Ouvimos a Santa Palavra. Leva tua mão direita sobre teu coração um instantinho. Fecha por um instante teus olhos. Respire fundo. Deixa a graça da paz desse lugar penetrar naquilo que nós estamos orando, que é a nossa conversão, a nossa vigilância, nossa perseverança. Hoje temos o modelo de Santa Teresinha, porque é quinta-feira, mas Deus nos presenteou com o modelo de Santa Mônica, que comprova para nós que os nossos filhos são atendidos pelo poder da oração. Nenhuma oração é em vão, porque Jesus garantiu para nós que tudo que nós pedirmos em nome dele, ele vos concederá. E é para pedir, bater, procurar, até achar. Perseverança. Vai respirando fundo, vai colocando para fora muitas vezes aquilo que está cansado demais, pesado demais. Você sabe que muitas vezes na vida nós temos tão poucos de verdade pessoas que podem nos ajudar. A esposa conta com todas as forças com o marido conta com a esposa, o filho conta com os pais. Mas há momentos, queridos, que vocês sabem muito bem que mesmo assim parece que a gente está sozinho num vale de lágrimas, como nós rezamos na Salve Rainha. Se você está se sentindo assim hoje à noite, tão lindo, tão belo, Paulo diz com toda franqueza: é na minha fraqueza, Senhor, que vai se revelar totalmente a tua força. Se é na fraqueza que se revela totalmente a força de Cristo, diga para Jesus: então eu sou agora todinho teu, Senhor, porque eu não tenho reservas. Tudo que eu experimentei nesta vida é maravilhoso, mas não se compara a tua proposta, ao teu santo evangelho, a tua santa vontade, o teu santo espírito que penetra em mim. Por Santa Teresinha, Senhor, nós vamos agora clamar ao Pai, ao Filho e ao Espírito Santo. Não é pouca coisa, não. Como disse o padre Rogério, às vezes a gente se preocupa tanto com aquela ilusão que vai ser a rosa, que vai ser outra semana, outro símbolo. E como é importante que Santa Teresinha dê um sinal, uma matéria. Ah, meus queridos, mais perto da vontade do Pai, do Filho e do Espírito Santo, ninguém segura. Não tem dor que te toca, não tem mal que te oprime, não tem nada que te segura quando a tua força vem do Altíssimo. Altíssimo, vai dizer o Salmo 90. Se a minha confiança está no Altíssimo, tenho até pena do vale escuro das sombras, porque ele não tem poder nenhum. Reze junto, se vier na tua mente o início da novena. Santíssima Trindade, Pai, Filho e Espírito Santo, eu vos agradeço todos os favores, todas as graças com que enriquecestes a alma de vossa serva, Santa Teresinha do Menino Jesus. Durante os seus 24 anos que passou na terra, e pelos méritos de tão querida Santinha, concedei-me a graça que ardentemente vos peço. Feche de novo teus olhos. Lembre-se das pessoas que gritaram por Jesus: Jesus, filho de Davi, tem pena de mim. Piedade, olha por mim. Os santos da época, os apóstolos, diziam: não é possível. A boca. Vou pedir para Jesus para parar com isso. O segredo, meus queridos, é o clamor que está dentro do teu coração. Não tenha a pressa desse mundo, mas olhe pela vida de Santa Mônica, como o padre Rogério falou agora. Quantos anos essa mulher esperou e por fim ela percebeu que não bastava só a vontade dela. Quem define o tempo é o Kairós de Deus, não é o nosso Cronos. Entregamos nossos filhos, os queridos Agostinhos que estão dentro de nossas casas. Olhe para os teus filhos agora espiritualmente, lá dentro do teu coração, como um Santo Agostinho. Entregamos nossas filhas como Santa Teresinha, Santa Mônica. Olhe para elas. Olhe a pureza. Olhe a grandeza da dádiva que Deus nos deu de ter os nossos filhos cobertos de beijos, de amor e de desejo. Nós os acolhemos do dia do nascimento. E agora nós sabemos que além de nós, eles são principalmente de Deus, porque a nossa voz não é mais o suficiente para eles, como eles eram bebês e nos obedeciam cegamente. Se eles não tiverem a voz do Altíssimo, a voz da direção da sabedoria e a voz do Espírito Santo que nós consagramos agora, talvez vai ser muitas vezes quase que inútil a nossa pequena voz, a não ser o nosso forte testemunho de vida, como foi o dos nossos pais por nós, nossos avós por nós. Se for conforme a vossa vontade e para a salvação da minha alma, olha que lindo isso. Repete comigo: se for conforme a vossa vontade,
1: se for conforme a vossa vontade,
2: e a vossa salvação da minha alma,
1: e a vossa salvação da minha alma,
2: ajudai-me a minha fé,
1: ajudai-me
2: e a minha esperança,
1: e a minha esperança,
2: ó Santa Teresinha,
1: ó Santa Teresinha,
2: cumprindo mais uma vez vossa promessa,
1: vossa promessa,
2: e que ninguém vos invocaria em vão,
1: fazendo-me ganhar uma rosa.
2: Essa rosa é o símbolo do perfume que Deus dá para nossas almas. Tem aquela música tão bonita que nós cantamos em outras celebrações, que está guardada no nosso coração: cheiro de rosas. Imagina o cheiro de Deus, o cheiro do céu, o cheiro da pureza. Não tem mais o cheiro do pecado, não tem mais o cheiro da tua fraqueza, dos meus limites, do nosso nada. Vimos nos últimos dias os desastres naturais, vimos nos últimos dias cenas que, de novo, nossa mente e nosso coração talvez jamais imaginava ver. O ser humano é barro, o ser humano é pó, diante até da força da natureza. Mas, queridos, diante de Deus, não tem natureza, não tem nada que nos derruba, nada que nos segura. Todas essas almas que partiram naquele desastre tão triste e natural, num dia a dia como nós, numa manhã normal da vida, e você muitas vezes diz: por que, Senhor, comigo? Coisas tão pequenas, eu e você respondemos isso. Quem quiser dobrar os joelhos, dobre. Quem quiser ficar de pé, fique, conforme você se sentir melhor. Vamos dizer para aquilo que nós mais acreditamos: glória ao Pai, ao Filho e ao Espírito Santo.
1: Como era no princípio, agora e sempre. Amém.
2: Glória ao Pai, ao Filho e ao Espírito Santo.
1: Como era no princípio, agora e sempre. Amém.
2: Glória ao Pai, ao Filho e ao Espírito Santo.
1: Como era no princípio, agora e sempre. Amém.
2: Glória ao Pai, ao Filho e ao Espírito Santo.
1: Como era no princípio, agora e sempre. Amém.
2: Glória ao Pai, ao Filho e ao Espírito Santo.
1: Como era no princípio, agora e sempre. Amém.
2: Glória ao Pai, ao Filho e ao Espírito Santo.
1: Como era no princípio, agora e sempre. Amém.
2: Glória ao Pai, ao Filho e ao Espírito Santo.
1: Como era no princípio, agora e sempre.
2: Glória ao Pai, ao Filho e ao Espírito Santo.
1: Como era no princípio, agora e sempre. Amém.
2: Glória ao Pai, ao Filho e ao Espírito Santo.
1: Como era no princípio, agora e sempre. Amém.
2: Glória ao Pai, ao Filho e ao Espírito Santo.
1: Como era no princípio, agora e sempre. Amém.
2: Glória ao Pai, ao Filho e ao Espírito Santo.
1: Como era no princípio, agora e sempre. Amém.
2: Glória ao Pai, ao Filho e ao Espírito Santo.
1: Como era no princípio, agora e sempre. Amém.
2: Glória ao Pai, ao Filho e ao Espírito Santo.
1: Como era no princípio, agora e sempre. Amém.
2: Glória ao Pai, ao Filho e ao Espírito Santo.
1: Como era no princípio, agora e sempre. Amém.
2: Glória ao Pai, ao Filho e ao Espírito Santo.
1: Como era no princípio, agora e sempre.
2: Glória ao Pai, ao Filho e ao Espírito Santo.
1: Como era no princípio, agora e sempre.
2: Glória ao Pai, ao Filho e ao Espírito Santo.
1: Como era no princípio, agora e sempre.
2: Glória ao Pai, ao Filho e ao Espírito Santo.
1: Como era no princípio, agora e sempre. Amém.
2: Glória ao Pai, ao Filho e ao Espírito Santo.
1: Como era no princípio, agora e sempre. Amém.
2: Glória ao Pai, ao Filho e ao Espírito Santo.
1: Como era no princípio, agora e sempre. Amém.
2: Glória ao Pai, ao Filho e ao Espírito Santo.
1: Como era no princípio, agora e sempre. Amém.
2: Ó meu bom Jesus, que tanto nos amais,
1: fazei que eu vos ame cada vez mais.
2: Santa Teresinha do Menino Jesus,
1: rogai por nós.
2: Olhe aqui para a imagem, se você puder, os que estão lá no fundo. Sempre o padre faz isso, hoje o diácono vai fazer. Máximo que eu puder, vai representar com certeza cada um de nós que está aqui em cada pétula. E ainda sobra para os teus que estão em casa. Essa chuva de rosa que vai caindo sobre esses pedidos, lentamente, como Santa Teresinha sonhou e está realizando. Na tua casa, no teu trabalho, no teu impossível, no meu impossível, na minha incredulidade, nesses pedidos que estão nessa caixa, pelas enfermidades que estão aqui que a medicina desenganou, pela vida do inimigo que tenta roubar a tua paz e diz que você não tem mais jeito para nada, para a tua infelicidade, tua dor, o teu trauma, a tua angústia que passa no teu coração, que te tira o sono, que te traz o remédio, o síndrome do pânico, a depressão, a angústia, o medo. Santa Teresinha do Menino Jesus, abençoa. Jesus, pela tua poderosa intercessão, liberta, cura, restaura. Leva contigo, Jesus, no alto do Calvário, todo o nosso sofrimento, como já tu levastes. Te damos glórias a ti, Senhor. Vamos dar uma linda salva de palmas a Santa Teresinha do Menino Jesus. Como de costume, as meninas de Santa Teresinha já estão expostas. Você vai receber 24 pessoas receberão uma linda rosa como

começou a tocar em Santa Teresinha, aqui tem uma relíquia de primeiro grau. Deixa Jesus tocar. Nós vamos cantando. Vem, Senhor Jesus, pela intercessão.

0: com tua mão erguida, vai louvando a Deus, vai dizendo obrigado. Obrigado, Santa Teresinha, obrigado, Deus. Obrigado pela força, pela bênção, pela proteção. Obrigado pelo impossível que tu fazes. O que seria de mim, Senhor, sem tua luz, sem tua graça? Uma linda salva de palmas para Deus e para Santa Teresinha. Glória a Deus. Muito obrigado, Senhor. Demos glória ao Pai, ao Filho e ao Espírito Santo, como era no princípio, agora e sempre. Amém. Demos glória ao Pai, ao Filho e ao Espírito Santo,
1: como era no princípio, agora e sempre. Amém.
2: Professemos a nossa fé rezando: creio em Deus Pai, Todo-Poderoso, Criador do céu e da terra, em Jesus Cristo, seu único Filho, nosso Senhor, que foi concebido pelo poder do Espírito Santo, nasceu da Virgem Maria, padeceu sob Pôncio Pilatos, foi crucificado, morto e sepultado, desceu à mansão dos mortos, ressuscitou ao terceiro dia, subiu aos céus, está sentada à direita de Deus Pai Todo-Poderoso, de onde há de vir julgar os vivos e os mortos. Creio no Espírito Santo, na Santa Igreja Católica, na comunhão dos santos, na remissão dos pecados, na ressurreição da carne, na vida eterna. Amém. Sentados, participemos da liturgia eucarística, momento do santo ofertório, cantando.

0: Rezemos, meus irmãos e minhas irmãs, para que este sacrifício seja aceito por Deus Pai Todo-Poderoso.
1: Receba, Senhor, por tuas mãos este sacrifício, glória do seu nome, para o nosso bem e de toda a Santa Igreja.
0: Senhor, nós vos pedimos humildemente que os dons apresentados na comemoração de Santa Mônica nos alcance em indulgências e salvação, por Cristo nosso Senhor.
1: Amém.
0: O Senhor esteja convosco.
1: Ele está no meio de nós.
0: Corações ao alto.
1: O nosso coração está em Deus.
0: Demos graças ao Senhor nosso Deus.
1: É nosso dever e nossa salvação.
0: Na verdade, é digno e justo, é nosso dever e salvação dar-vos graça, sempre em todo lugar. Senhor Pai Santo, Deus Eterno e Todo-Poderoso, por Cristo Senhor nosso. Pois pelo testemunho admirável dos vossos santos e santas, sempre fecundais o vosso povo e nos dais a prova evidente do vosso amor para levar à plenitude os mistérios da salvação. O exemplo dos santos nos estimula e sua intercessão constantemente nos ajuda. Por isso também nós, Senhor, com todos os anjos e santos, jubilosos louvamos cantando a uma só voz. Música.

0: santo e fonte de toda santidade. Santificai, pois, estes dons, derramando sobre eles o vosso Espírito, a fim de que se torne para nós o corpo e o sangue de nosso Senhor Jesus Cristo.
1: Enviai o vosso Espírito Santo,
0: estando para ser entregue, e abraçando livremente a paixão, Jesus tomou o pão, pronunciou a bênção de ação de graças,

Partiu e deu a seus discípulos, dizendo: tomai todos e comei. Jesus Cristo tomou nas suas mãos um cálice com vinho, deu graças a Deus e entregou aos seus discípulos, dizendo: tomai todos e bebei. Este é o cálice do meu sangue, o sangue da nova e eterna aliança, que será derramado por vós e por todos para a remissão dos pecados. Fazei isto em memória de mim.

0: Mistério da fé.
1: Anunciamos, Senhor, a vossa morte e proclamamos a vossa ressurreição. Vinde, Senhor Jesus.
0: Celebrando, pois, o memorial da morte e ressurreição do vosso Filho, nós vos oferecemos, ó Pai, o pão da vida e o cálice da salvação. E vos agradecemos porque nos tornastes dignos de estar aqui na vossa presença e vos servir. Suplicantes, vos pedimos que, participando do corpo e sangue de Cristo, sejamos reunidos pelo Espírito Santo num só corpo.
2: O Espírito nos una num só corpo.
0: Lembrai-vos, ó Pai, da tua Igreja que se faz presente pelo mundo inteiro, que ela cresça na caridade em comunhão com o Papa Leão, nosso Bispo Adilson, com os bispos do mundo inteiro, os presbíteros, os diáconos e todos os ministros do vosso povo.
2: Lembrai-vos, ó Pai, da vossa Igreja.

0: Lembrai-vos também na vossa imensa
1: eterna.
0: Enfim, nós vos pedimos, tende piedade de todos nós e dai-nos participar da vida eterna com a Virgem Maria, Mãe de Deus, São José, seu esposo, os apóstolos, a bem-aventurada Albertina, Santa Mônica, Santa Teresinha do Menino Jesus, São Carlo Acutis, São Padre. Santa Dulce dos Pobres, e todos os santos que neste mundo viveram na vossa amizade, a fim de vos louvarmos e glorificarmos por Jesus Cristo, o vosso Filho. Por Cristo, com Cristo e em Cristo, a vós, Deus Pai Todo-Poderoso, na unidade do Espírito Santo, toda honra e toda glória por todos os séculos dos séculos.
1: Amém.
0: O banquete da Eucaristia é sinal de reconciliação e vínculo de união fraterna. Unidos como irmãos e irmãs, rezemos juntos como o Senhor nos ensinou. Pai nosso, que estais no céu, santificado seja o vosso nome. Venha a nós o vosso reino. Seja feita a vossa vontade, assim na terra como no céu. O pão nosso de cada dia nos dai hoje. Perdoai as nossas ofensas, assim como nós perdoamos a quem nos tem ofendido. E não nos deixeis cair em tentação, mas livrai-nos do mal. Livrai-nos de todos os males, ó Pai, e dai-nos hoje a vossa paz. Ajudados pela vossa misericórdia, sejamos sempre livres do pecado e protegidos de todos os perigos, enquanto aguardamos a feliz esperança e a vinda do nosso Salvador Jesus Cristo.
1: Vós é o reino, o poder e a glória para sempre.
0: Senhor Jesus Cristo, dissestes aos vossos apóstolos: eu vos deixo a paz, eu vos dou a minha paz. Não lhe os nossos pecados, mas a fé que anima a vossa igreja. Dai-lhe segundo o vosso desejo a paz e a unidade. Vós que sois Deus com o Pai e o Espírito Santo.
1: Amém.
0: A paz do Senhor Jesus Cristo esteja sempre convosco.
1: O amor de Cristo nos uniu.

0: felizes somos nós que nesse momento somos convidados a fazermos parte desta ceia. Eis o Cordeiro de Deus, aquele que tira os pecados do mundo.
1: Senhor,
0: eu não sou digno de que entreis em minha morada, mas dizei uma palavra e serei salvo. Que o corpo de Cristo que vamos receber nos guarde para a vida eterna.
1: Amém.

0: Oremos. Deus onipotente, a atuação deste divino sacramento na festa de Santa Mônica nos ilumine e nos inflame para que, sempre ardendo de santos desejos, demos copiosos frutos de boas obras, por Cristo nosso Senhor.
1: Amém.
0: Vamos sentar um pouquinho para os nossos avisos. É isso, diácono?

deixou a luz no mundo e ele nos criou a sua imagem e semelhança. Não tem para onde nós fugir. Logo, logo nós vamos estar. Guerra, nem acidentes naturais, nada disso. Para nós é uma dor, mas para quem vai é o maior presente, segundo Jesus, e nós não podemos duvidar. Eu, caçula, irmão caçula, Deus Todo-Poderoso abençoe pela força do Divino Espírito Santo essa família. Vocês errou? Ah, do João, eu tive lá no dia. Então, a bênção para cada um de vocês aguentarem firme. O João já tinha cumprido bastante a sua caminhada e deu um exemplo tão bonito até o fim, né? Deus os abençoe. Pela graça do Espírito Santo, pela força divina, onde Jesus diz que eu sou a ressurreição e a vida, aquele que ainda que esteja morto, reviverá em paz. A vela vocês podem em seguida apagar e se quiserem conduzir depois no cemitério, ou num local, ou nas urnas. Um ano de falecimento. Que Deus abençoe você e sua família. Pela graça do Espírito Santo, Pai, Filho e Espírito Santo. Amém. Agora vamos para os nossos avisos, bem rapidão, que não é muito rapidão, mas a nossa agenda segue normal. Estão sentindo saudade do Padre Edson ou não? Sente, né? Eu e o Padre Rogério, já juntando os dois, eu acho que dá um quase inteiro de saúde, né, Padre? Eu tirando a cabeça, o corpo tá bom. O senhor botando o meu corpo, dá quase um time. Então, queridos, amanhã à tarde a celebração da saúde normal. Sábado a celebração normal às 5 da tarde. Lembrando que esse final de semana a gente reza a última semana pela missão dos catequistas. Então, sábado a missa com a presença dos catequistas, domingo às 8 da manhã, às 19h30 também, na segunda-feira o grupo de oração, na terça o terço dos homens, o terço da misericórdia, na quarta o terço dos homens e na quinta o nosso retorno a nossa novena. Lembrando também, a cantina, estão lá bastante lideranças esperando por você com muita comida boa, né? E aí a gente já chega em casa jantado. Se puderem colaborar, como diz o Padre Edson, qual é o bichinho que compara que eu não lembro? Ah, eu queria testar vocês. É o gafanhoto, né? Isso, limpa tudo. Estamos organizando, diz aqui, no bazar, tragam o que puder de roupas, calçado, utensílios domésticos em bom estado, pode deixar na secretaria, participar da rifa, está com eles lá atrás. A Sueli está ali de novo, gente. Eu acho que ela trouxe um beliche definitivo aqui na sacristia, né? E também a nossa cadeira, que está aqui do lado, continua a campanha, se você puder. Em 7 vezes, se não me engano, de R$100, você pode ajudar com uma poltrona para o nosso santuário. Vai ficar bonito, né, Padre? Vai ficar bonito. Queremos, Padre Rogério, agradecer ao Senhor de coração. O senhor lembrou uma frase muito bonita quando chegou. Já pensou se tivesse que chamar um padre lá da diocese de Criciúma, gente, para celebrar a nossa missa? Imaginando que o Padre Rogério talvez não foi no retiro, porque eles disseram, não, o senhor se poupa em casa. Aí nós da passagem pegamos o Padre Rogério e dá-lhe trabalhar, né, Padre Rogério? Lá não pode, mas aqui pode. Mesmo com as limitações, é um bonito exemplo para nós, porque nós também um dia queríamos e vamos chegar num ponto de o corpo não conseguir acompanhar no todo. Mas a sua perseverança nessa noite, eu creio que o testemunho é muito forte. Eu nunca tive como celebrando assim com um momento tão forte como o padre, né, que está tão... Ele está pernas

0: Satanás, que nos deixou um testemunho tão forte, com o poder que ele tem ainda de servir a igreja e cada um de nós. Vamos acolher, depois de 20 anos, uma salva de palmas para o padre Rogério. Obrigado, padre.
1: Muito obrigado pela acolhida. Eu não me apresentei no começo, mas eu trabalho na paróquia São José Operário de Oficinas, lá junto com o padre Sérgio. A missa de vocês, a novena é na quinta, a nossa é na quarta. Aqui tem algumas pessoas que eu estou conhecendo ainda, né? Mais de 20 anos sem vir aqui, né? Que bom estar aqui, de volta a casa, né? Muito bom. Foram tempos preciosos junto à catequese naquela época, enfim. Então, se um dia quiserem aparecer em Oficinas, a gente também tem bastante horários de missa. Domingo, 7 da manhã, 5 da tarde, 7 da noite, sábado, 7 da noite, quarta-feira de manhã cedo e à noite, né? Primeira, segunda-feira, missa pelas famílias. Toda sexta-tarde, a novena São José. Então, eu sou filho daquela paróquia, fui embora e voltei, ali já são 15 anos, né? 15 anos. Já são 35 anos de padre. Passou rápido, né? Parece que foi ontem que eu me ordenei e vim ajudar aqui na comunidade da Passagem. Meus queridos, a missa está acabando aqui na igreja, mas lá fora ela continua. Aqui na igreja a missa, lá fora a missão. E a missão vai ser rezar pelos nossos padres que estão em retiro lá em Florianópolis. Antes de dormir hoje, reze um Pai Nosso, uma Ave Maria, mas não pode esquecer, hein? Vocês vão prometer para Jesus que vocês vão rezar pelos padres, porque nós padres precisamos muito da oração de vocês e Deus escuta, né? Levou 40 anos para escutar a Santa Mônica, mas vai que ele escute a gente daqui a pouquinho, né? Então, vamos fazer isso aí. Obrigado pela presença de cada um de vocês rezando conosco esta Santa Missa e a novena Santa Teresinha. Lá em Oficinas eu gosto de pedir uma bênção para as nossas famílias. Puxa aí, Felipe. Só...

0: proteção está no nome do Senhor,
1: que fez o céu e a terra.
0: O Senhor esteja convosco.
1: Ele está no meio de nós.
0: Pela intercessão de Santa Teresinha e Santa Mônica, abençoe Deus Todo-Poderoso, o Pai, o Filho e o Espírito Santo.
1: Amém.
0: Seja louvado nosso Senhor Jesus Cristo.
1: Para sempre seja louvado.
2: Na alegria do Senhor, vamos em paz e que Ele vos acompanhe.
1: Graças
2: a Deus. Uma linda salva de palmas para Jesus para encerrar.

0: celebração da missa da paróquia de Santa Terezinha do Menino Jesus, no bairro Passagem.
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6: Olá, boa noite.
7: Boa noite para você que nos acompanha em todo o país.
6: Quinta-feira, 27 de agosto de 2026.
7: Vamos aos destaques do dia.
6: Trabalho e renda.
7: Brasil chega a 103 milhões de pessoas ocupadas entre maio e julho.
6: IBGE revela ainda que taxa de desocupação recua e fica em 5,3% no período. Pablo Mundim.
8: O número de trabalhadores do setor privado com carteira assinada chegou a 39 milhões e 400 mil.
7: Atenção, estudante.
6: Prazo para renegociar dívidas do FIES termina segunda-feira, 31 de agosto. Thaísa Vitória.
9: A iniciativa oferece condições especiais para renegociar contratos firmados até 2017.
7: El Niño deve ganhar força na região norte a partir de setembro.
6: Menos chuvas e temperaturas mais altas podem afetar o abastecimento de água e a navegabilidade dos rios.
7: Estados e municípios são orientados sobre medidas de preparação e resposta ao efeito climático.
6: O cenário também aumenta o risco de incêndios florestais. Luana Karen.
10: Tanto nas cidades quanto no campo, a prevenção é a melhor forma de evitar grandes incêndios.
7: Hoje, na apresentação da Voz do Brasil, Luciana Vasconcelos e Luciano